0: ética, né, para a proteção de crianças e adolescentes no ambiente digital, chamado ECA Digital. Então, nós, essa foi a grande base, digamos, da nossa ação, foi exigir que fossem cumpridas determinações que já constam em lei, mas que infelizmente não estavam sendo observadas especificamente nessa plataforma.
1: De acordo com a decisão judicial, as contas de crianças e adolescentes até 16 anos devem estar vinculadas às contas de seus responsáveis legais. A plataforma Discord também deverá adotar medidas de proteção e ferramentas de supervisão parental, incluindo controle das interações. A decisão ainda determina que o Discord crie protocolo para situações de extorsão sexual envolvendo crianças ou adolescentes. Rafael Ramos, da Advocacia Geral da União, explicou que essas plataformas já têm ferramentas para coibir esses tipos de crimes.
0: Há mecanismos, há formas de detecção, seja por vídeo, seja por ícones, seja por textos, seja por chamados metadados, né, correlações de comportamento de determinados usuários conversando com outros, os chamados sinais, né, esses marcadores, as empresas têm condição de fazer esse acompanhamento e é uma avaliação de risco, né.
1: O Discord também deve comprovar a capacidade de operar em língua portuguesa para segurança, moderação e recebimento de denúncias no Brasil. Caso não cumpra a determinação judicial, a plataforma ficará sujeita à multa diária de R$100 mil. Reportagem Luana Karen.
2: O Google removeu do YouTube 46 canais e 11 vídeos criados por meio de inteligência artificial com falsos médicos para disseminar desinformação, promessas de curas e tratamentos sem comprovação científica.
3: Outros 32 canais e 4 vídeos já estavam disponíveis quando a notificação chegou à empresa. 2 canais foram desmonetizados.
2: Segundo o Google, os canais foram excluídos por violações às políticas da plataforma, fraude e roubo de identidade.
3: O pedido para retirada do conteúdo foi feito pela Advocacia Geral da União.
2: O Centro Nacional, que vai centralizar notificações sobre possíveis crimes cibernéticos contra crianças e adolescentes.
3: A estrutura ligada à Polícia Federal vai receber, analisar e encaminhar os casos às autoridades responsáveis.
2: Saiba mais com Graziela Mendonça.
4: O Ministério da Justiça e Segurança Pública publicou uma portaria que estabelece como serão recebidas e encaminhadas as notificações sobre possíveis crimes contra crianças e adolescentes no ambiente digital. A Polícia Federal vai centralizar esse trabalho por meio do Centro Nacional de Proteção à Criança e ao Adolescente. As empresas de tecnologia deverão comunicar situações de risco crível, iminente ou em andamento em até 12 horas. Casos onde há indícios de material de violência contra criança e adolescente terão prazo de 72 horas ou de até 7 dias, dependendo da ocorrência. A empresa também terá que retirar o conteúdo do ar imediatamente e guardar o material e os registros necessários para ajudar nas investigações. Os relatórios serão analisados e encaminhados às autoridades responsáveis, como as polícias, o Ministério Público e a Agência Nacional de Proteção de Dados. A portaria também autoriza a criação de uma força integrada para combater o crime organizado no ambiente cibernético, inclusive casos de violência sexual contra crianças e adolescentes. Graziela Mendonça, para a Voz do Brasil.
2: Autoridades brasileiras se reuniram hoje com o representante de comércio dos Estados Unidos para mais uma tentativa de diálogo sobre as tarifas impostas pelo governo norte-americano.
3: Com presença do ministro do Desenvolvimento, Indústria, Comércio e Serviços, Márcio Elias Rosa, e do ministro das Relações Exteriores, Mauro Vieira, o encontro ocorreu durante a reunião de ministros do comércio do G20, grupo que reúne nações desenvolvidas e emergentes, e também a União Europeia e a União Africana.
2: Durante a reunião, os ministros reafirmaram a disposição do Brasil de avançar nas soluções que afetam o comércio bilateral.
3: O governo norte-americano deve encaminhar nas próximas semanas um documento com uma proposta para possível acordo, como explica o ministro do Desenvolvimento, Márcio Elias Rosa.
5: Apresentamos de novo para eles nossos argumentos, quão injustas e indevidas são as tarifas que são impostas ao Brasil na atualidade e a necessidade de superá-las. Eles assumiram o compromisso de nos encaminhar nas próximas semanas um documento das discussões daqui para frente. Conseguimos alcançar um ponto de convergência. É necessário que tenhamos um escopo definido para aquilo que possa vir a ser no futuro um acordo comercial entre Brasil e Estados Unidos.
2: Mais de 3 mil moradias poderão ser construídas em 3 estados a partir da destinação de 28 imóveis da União para projetos habitacionais.
3: Os imóveis são prédios para serem revitalizados ou terrenos para construção de moradias, localizados em 12 estados e no Distrito Federal.
2: São Paulo é o estado com maior número de concessões. São 7 para a construção de 1.325 unidades.
3: A ministra da Gestão e da Inovação em Serviços Públicos, Esther Dweck, que fez a entrega nesta quarta-feira, comentou a iniciativa.
6: A gente conseguiu mapear vários imóveis, terrenos ou prédios que tinham um potencial de habitação e colocamos à disposição a partir de um edital específico do Minha Casa Minha Vida Entidades com a oferta desses imóveis e a partir disso houve todo o processo de seleção. São várias etapas, né? A seleção já foi anunciada alguns meses atrás, mas agora é uma etapa importantíssima que nesses 28 imóveis a gente faz a cessão do direito real de uso, que é justamente para começar agora o processo de, se for um prédio, fazer o retrofit, se for um terreno, começar a construção.
2: Populações de comunidades quilombolas de todo o país passam a ter atendimento dentro do Sistema Único de Saúde com foco em necessidades específicas.
3: Já estão valendo as regras da nova Política Nacional de Saúde Integral da População Quilombola.
2: A medida tem o objetivo de combater as desigualdades históricas no acesso aos serviços e garantir direito à saúde nesses territórios.
4: Política de proteção à saúde da população quilombola avança com a assinatura da portaria que institui a Política Nacional de Saúde Integral da População Quilombola no último dia 15 de setembro. A norma é mais um passo na atenção integral e para o enfrentamento das desigualdades em saúde da população quilombola. Com a portaria publicada, a política de saúde será integrada ao SUS. Agora, ela será implementada nos territórios. Para isso, é preciso elaborar o Plano Operativo Nacional, que deverá detalhar prioridades, metas, indicadores, responsabilidades e mecanismos de acompanhamento e avaliação. A norma garante ainda que o reconhecimento da população quilombola para fins de atenção à saúde independe da situação de regularização fundiária ou de titulação do território. Daniele Popov para a Voz do Brasil.
3: O subsistema de saúde indígena, responsável por atender os povos originários diretamente nas comunidades e aldeias, está completando 27 anos.
2: É por ele que são realizados, por exemplo, mutirões de atendimento para consultas e exames.
3: A experiência foi levada recentemente por uma comitiva brasileira ao México, país que pretende adotar modelo semelhante no Sistema Único de Saúde.
2: Nós conversamos sobre tudo isso com a secretária especial de saúde indígena, Lucinha Tremembé, hoje mais cedo. Acompanhe. Secretária, bem-vinda à Voz do Brasil, é um prazer ter a senhora conosco. A senhora participou, né, secretária, da comitiva brasileira que esteve no México apresentando o nosso modelo aí de saúde indígena. Conta pra gente então, o que o Brasil mostrou aos mexicanos e por que esse encontro aconteceu?
7: Eu que agradeço o convite. Sim, estive compondo a comitiva do ministro na semana passada e a gente foi apresentar o SUS, o Sistema Único de Saúde. O México vai implantar, vai ser o segundo país que vai implantar um Sistema Único de Saúde, né? Assim, a exemplo do nosso SUS. E a gente também apresentou o nosso SASI-SUS, que já é uma, se o SUS já é uma iniciativa, algo que é único, imagina um subsistema específico para os povos indígenas. Então a gente fez essa apresentação e saímos de lá com vários compromissos, inclusive de compartilhamento de mais informações, que o México ficou muito interessado de também implantar algo semelhante a um subsistema. Eles disseram que não do formato, porque realmente como vai ser um sistema único agora lá, seria, eles disseram, não, a gente não vai fazer algo tão grande, mas ter uma secretaria, aliás, um departamento que vai tratar de todas as políticas e a saúde estará dentro.
3: Pois é, assim como o Brasil, o México é um país com uma população indígena grande e com grande influência em diversas áreas da sociedade, né? A troca de experiências com mexicanos pode nos ajudar? De que forma?
7: Pode sim. A gente até falou isso na nossa apresentação, que a gente tinha muitas, algo muito parecido, que era a população, evidentemente, né? A gente tem população indígena aqui, tem população indígena lá, e a gente tinha coisas distintas que a gente poderia se compartilhar. No caso do Brasil, a gente tem um subsistema específico hoje, que já atua com política específica para a assistência à saúde dos povos indígenas do Brasil, e o México, mesmo não tendo um subsistema, mesmo não tendo um sistema único, mas eles atuam com a medicina tradicional. Então eles têm várias estratégias, várias expertises, experiência. Inclusive eu tive a oportunidade de ir visitar um dos centros tradicionais, muito interessante. Trabalham com parteiras tradicionais, trabalham com a medicina alternativa. Então isso é que a gente quer agregar entre os dois países.
8: Vamos falar um pouquinho, secretária, dos mutirões de atendimento à saúde indígena. Então, a gente teve um agora sobre os Yanomami, né? Com consultas, exames especializados lá na terra indígena Yanomami. A CESAI tem feito ações assim em outras terras indígenas também. Como é que são os resultados desses mutirões?
7: Sim, sim. A CESAI tem feito, fez um cronograma para fazer mutirões em vários DSEIs de todas as regiões do Brasil.
8: DSEIs são os distritos de saúde indígena, né?
7: Isso, os distritos sanitários especiais indígenas, nós temos 34 no Brasil. Então a gente fez um cronograma que abrangesse aí todas as 5 regiões do Brasil, olhando principalmente para a fila de espera e para o que os mutirões iriam ofertar: saúde da mulher, a oftalmologia, exames. Então a gente olha para essa fila e aí a gente organiza esse cronograma. A gente já fez em vários outros de 6. Agora a gente encerra amanhã. Hoje a gente está encerrando no Yanomami, trazendo aí várias estratégias para um território que a gente tem um primeiro centro de referência também, que inclusive a ação está sendo realizada nesse centro de referência no meio da Amazônia.
3: Como a senhora falou, né, tem ocorrido ações específicas para a saúde da mulher também, inclusive com rastreio de câncer de colo de útero. Essas ações costumam ser bem recebidas pelas indígenas? Os mutirões ajudam a prevenir e tratar doenças?
7: Muito bem recebido. Eu tenho participado, inclusive, de algumas ações, tenho ido lá, conversado com as lideranças, com os profissionais, e o quanto a gente sai satisfeito de ouvir dos usuários que estão lá, deles terem recebido o serviço, e isso mitiga realmente o tempo de espera, mas também deles estarem saindo de suas aldeias para poderem ir para a cidade grande, que é esse o propósito também da gente levar assistência para dentro desses territórios, para que eles se desloquem menos ainda para as cidades grandes.
8: Agora, o Sistema de Atenção à Saúde Indígena está completando 27 anos, né, secretária? Ao longo desse período, o que a senhora destacaria como as políticas mais importantes e os aprimoramentos que ocorreram aí nessas quase 3 décadas?
7: Nosso subsistema de atenção à saúde indígena, 27 anos. A gente olha para trás e vê realmente que é muito tempo e que temos muitos avanços, né? O subsistema foi realmente um grande avanço de ter se criado um subsistema específico dentro do Sistema Único de Saúde, porque mesmo o nosso Sistema Único de Saúde, ele traz a integralidade, a universalidade, mas a gente olha para a questão da equidade. Então, por isso que foi pensado, trazido, né, ser criado um subsistema, e aí esse subsistema ele trouxe políticas específicas, embora que a gente aplique os programas que usuais do Sistema Único de Saúde, mas quando eles são aplicados dentro dos territórios indígenas, eles trazem um outro formato.
8: Sofrem adaptações, né?
7: Adaptações, porque aí ele se adapta a questões territorial, a questão cultural, a forma de organização dessa população. Então isso já é um diferencial muito grande, não é à toa que é uma saúde diferenciada, que tem um subsistema específico para isso.
3: Muito bem, nós conversamos com a secretária de Saúde Indígena do Ministério da Saúde, Lucinha Tremembé. Muito obrigado por sua entrevista aqui à Voz do Brasil.
7: Eu que agradeço.
2: Receitas de medicamentos que até então eram emitidas apenas em papel, agora também poderão ser feitas de forma digital a partir desta quarta-feira.
3: A novidade faz parte de uma nova etapa do Sistema Nacional de Controle de Receituários da Anvisa, que passa a oferecer funcionalidades para a emissão e o controle digital das receitas.
2: A mudança amplia as opções de prescrição e mantém o controle sobre medicamentos sujeitos a regras especiais. Confira na reportagem.
9: Algumas receitas que antes eram feitas somente em papel, agora também poderão ser emitidas eletronicamente. A mudança não significa o fim das receitas físicas, nem torna obrigatória a versão digital. A nova etapa amplia as opções de prescrição nas farmácias e drogarias. Entre as principais novidades está a emissão eletrônica das notificações de receita, como as de cor azul e amarela, que eram emitidas somente em papel. O analista de pesquisa João Paulo Ribeiro conta que foi atendido em uma teleconsulta e recebeu uma receita eletrônica e fala sobre as vantagens desse tipo de prescrição.
10: No fim das contas eu achei super prático, porque diminui a quantidade de papel para carregar depois da consulta, né? Diminui a quantidade de documento para guardar.
9: O novo Sistema Nacional de Controle de Receituários foi criado pela Agência Nacional de Vigilância Sanitária, Anvisa, para centralizar a gestão da numeração e ampliar o controle das receitas utilizadas na prescrição de medicamentos sujeito a controle especial, como explica o diretor da Anvisa, Tiago Campos.
11: Reúne a gestão da numeração dos receituários em uma base nacional única. Isso permite acompanhar o percurso da receita desde a sua emissão até o registro da utilização pela farmácia ou drogaria, com base padronização e rastreabilidade.
9: Para a coordenadora do Grupo Técnico de Vigilância do Conselho Federal de Farmácia, Luciana Calil, o novo sistema de prescrição vai ajudar a evitar a falsificação de receitas e melhorar o acesso das farmácias às informações.
12: Nós temos muitas receitas falsificadas que são feitas de forma ilegal e de forma eletrônica isso não vai ser possível, porque essa numeração ela é controlada pela vigilância e ela é associada ao CPF e ao número de registro do prescritor.
9: É bom lembrar que as receitas em papel continuam válidas e podem ser utilizadas de acordo com as regras aplicáveis a cada tipo de medicamento. A implementação do Sistema Nacional de Controle de Receituários, o SNCR, acontece de forma gradual até 29 de outubro de 2026. Mais informações sobre o novo sistema de receituários podem ser obtidas em gov.br/Anvisa. Reportagem Cleide Lopes.
2: Neste mês, o Inmetro promoveu uma operação para a fiscalização de produtos infantis em lojas físicas e virtuais.
3: O objetivo é que a diversão seja segura e não acabe em acidente.
2: Conheça agora algumas dicas dos critérios que devem ser observados e o que fazer em caso de dúvidas ou denúncias.
13: Na hora de escolher um brinquedo, a segurança das crianças deve vir em primeiro lugar. Para prevenir riscos, o Inmetro, Instituto Nacional de Metrologia, Qualidade e Tecnologia, realizou durante o mês de setembro a Operação Criança Segura, que fiscaliza produtos infantis em lojas físicas e virtuais. O assessor da Diretoria de Avaliação da Conformidade do Inmetro, Leonardo Rocha, orienta os pais a verificarem a presença do selo de identificação da conformidade antes da compra.
14: Aquele selinho que tem a marca do Inmetro junto com a marca do organismo de certificação responsável pela avaliação de conformidade daqueles brinquedos. Então, os pais, ao observarem a presença daquele selo, podem ter a tranquilidade de que aquele produto passou por um processo de avaliação com foco no cumprimento dos requisitos de segurança. Essa avaliação contempla auditoria da fábrica onde o produto foi produzido, bem como a realização de testes, realização de ensaios em laboratório para verificar o cumprimento dos requisitos de segurança.
13: Entre os itens verificados estão brinquedos, berços e bicicletas, entre outros produtos infantis. Mas a atenção não deve parar no selo. É importante observar também se as informações estão em português e a classificação etária indicada na embalagem. O assessor do Inmetro, Leonardo Rocha, alerta para a diferença entre a indicação e a restrição de idade.
14: A indicação, ela tem relação com aspectos cognitivos. A criança, ela tem uma idade que vai permitir a ela aproveitar ao máximo aquele brinquedo. É diferente da restrição, que tem relação com segurança da criança. Aquele brinquedo, ele é restrito, ele é proibido para crianças naquela faixa etária.
13: Outra dica é dar preferência ao comércio formal. Nas compras pela internet, o consumidor pode solicitar imagens do produto ou da embalagem, bem como o número de registro, quando for o caso. Denúncias podem ser feitas ao Inmetro por meio da plataforma Fala BR ou pelo telefone 0800 285 18. 0818. Já os acidentes de consumo podem ser registrados no endereço SIMAC, com S e C mudo no final, inmetro.gov.br. Reportagem Pablo Mundim.
3: Até 18 de outubro é possível contribuir com as regras do programa Selo Verde, que certifica produtos e serviços quanto à sustentabilidade ambiental.
2: A iniciativa também ajuda a garantir a competitividade dos produtos brasileiros no mercado internacional.
3: Podem participar fabricantes, prestadores de serviços, entidades representativas, especialistas, consumidores, órgãos públicos e demais interessados.
2: As sugestões podem ser enviadas por meio da plataforma brasilparticipativo.presidencia.gov.br.
3: E essas foram as notícias do governo federal.
2: Uma realização da Secretaria de Comunicação Social da Presidência da República.
3: Com produção da empresa Brasil de Comunicação.
2: Fique agora com o Minuto do TCU, em seguida as notícias do Poder Judiciário e do Congresso Nacional. Boa noite.
3: Boa noite para você, até amanhã.
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17: O Tribunal de Contas da União analisou as medidas para melhorar o controle e o rastreamento de armas de fogo no Brasil. A auditoria monitorou ações do Ministério da Justiça, Polícia Federal, Exército e Secretaria Nacional de Segurança Pública. A fiscalização aponta problemas na integração dos sistemas e no acompanhamento de armas apreendidas, furtadas, roubadas ou extraviadas. O ministro relator do processo, Éder de Oliveira, falou sobre os resultados do trabalho.
18: A conclusão, senhor presidente, é que essa matéria de alta relevância ainda necessita de ações mais incisivas dos ministérios e órgãos correspondentes para melhorar o controle e a rastreabilidade das armas de fogo no Brasil.
17: O tribunal vai continuar acompanhando o cumprimento das medidas. Saiba mais em tcu.gov.br.
16: 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Você vai ouvir agora notícias do Poder Judiciário.
19: Ministro Gilmar Mendes destaca imparcialidade do ministro Fachin no primeiro ano à frente do STF.
20: Justiça Eleitoral explica como consultar o local de votação para o pleito de domingo.
19: WhatsApp é citado como meio de assédio eleitoral em 37% das ações na Justiça do Trabalho.
20: Boa noite, eu sou Marcela Luiza.
19: E eu sou Walter Lima.
20: No início da sessão plenária de hoje, o ministro Gilmar Mendes, decano do Supremo Tribunal Federal, homenageou o ministro Edson Fachin pelo primeiro ano à frente da corte.
19: Gilmar Mendes destacou como marcas da gestão do ministro Fachin a imparcialidade, a serenidade e o compromisso com a preservação da estabilidade e da identidade institucional do tribunal. Vamos ouvir um trecho.
21: Em um ambiente de temperatura elevada, Vossa Excelência tem mantido o tom sóbrio, a palavra medida e o comprometimento integral com a manutenção da constância, da tranquilidade e do etos decisório do Supremo Tribunal Federal.
19: O decano do STF também ressaltou que a gestão de Fachin tem se pautado pela Constituição e que essa diretriz tem orientado a atuação do ministro na condução da corte.
20: O plenário do Supremo decidiu hoje, por unanimidade, que servidores que assumem cargo público em outro ente federativo sem interrupção do vínculo com a administração têm direito de optar entre o regime de previdência complementar e o regime previdenciário anterior.
19: O tema servirá de parâmetro para casos semelhantes em todo o país. Marcelo Della Libera.
22: O caso concreto diz respeito a um servidor público municipal do Rio Grande do Sul. Ele questionava uma decisão da Justiça Federal que negou o direito de permanecer na sistemática previdenciária anterior à instituição do regime de previdência complementar dos servidores federais. O servidor alegava que deveria ter o direito de opção reconhecido porque já havia ingressado no serviço público municipal em fevereiro de 2008 e não houve interrupção do vínculo com o serviço público. O relator é o ministro Edson Fachin, que decidiu atender ao pedido feito pelo servidor. Os demais ministros seguiram o entendimento do relator. Assim, o plenário, por unanimidade, decidiu que servidores municipais, estaduais e distritais que ingressaram no serviço público federal após a instituição da previdência complementar têm o direito de optar pelo regime anterior.
20: O primeiro turno das eleições 2026 é neste domingo. Você já sabe onde vai votar?
19: O repórter Fábio Ruas explica como consultar o local de votação.
0: Pode ser de forma presencial ou pela internet. Pela internet, dá para consultar pelo aplicativo e-título. É só acessar a opção Onde Votar. Vai aparecer o local de votação com endereço, zona e seção eleitoral. Também dá para acessar pelo computador, no site tse.jus.br ou na página do TRE do seu estado. Quem preferir, pode procurar cartórios eleitorais, centrais de atendimento ao eleitor e postos do Tribunal Regional Eleitoral de cada estado.
20: O WhatsApp aparece em 37% das ações sobre assédio eleitoral analisadas pela Justiça do Trabalho.
19: E com o uso das redes sociais, esse assédio não fica apenas no ambiente do trabalho. Samantha Flor.
1: A pesquisa analisou 138 processos de todo o país. Além do WhatsApp e das redes sociais, foram identificados outros aplicativos de mensagens e plataformas usadas pelas empresas. Entre as provas apresentadas à Justiça estão mensagens digitais, áudios, documentos e depoimentos de testemunhas. Desde maio de 2023, a Justiça do Trabalho já registrou mais de 800 processos relacionados a assédio eleitoral.
20: STJ decide que Justiça Brasileira não pode julgar pedido de indenização de ex-jogador de futebol argentino contra produtoras do jogo eletrônico FIFA Soccer.
19: O atleta alegava uso indevido da imagem dele no jogo, que também é vendido no Brasil. Fátima Uchoa.
5: Para o STJ, a simples comercialização do jogo no varejo brasileiro não torna o Judiciário Nacional competente para resolver o caso, já que o ex-jogador mora fora, nunca atuou por clubes brasileiros e as empresas que criaram o jogo eletrônico são sediadas na Holanda e no Reino Unido. A relatora foi a ministra Nancy Andrighi.
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20: Uma boa noite.
19: E até amanhã.
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1: Eu sou Humberto Pinheiro e estes são os destaques de hoje do Jornal do Senado, que começa agora. Medida provisória do Desenrola 3.0 começa a tramitar no Congresso. Senado pode votar confisco de bens usados em crimes sexuais e tráfico de menores. Estatuto do Ribeirinho será tema de debate na Comissão de Meio Ambiente. Boa noite. O Congresso Nacional vai analisar a medida provisória que criou o programa Desenrola 3.0. Serão beneficiados os brasileiros que tiverem dívida não paga com banco, órgão público, comércio ou prestador de serviço em geral. O programa vai durar até o dia 30 de junho de 2028 e tem como objetivo facilitar a quitação desses débitos e limpar o nome dos consumidores. Repórter Alexandre Campos.
2: De acordo com a MP, serão destinados 15 bilhões de reais para que a União compre a dívida dos credores originários com pelo menos 90% de desconto e renegocie diretamente com os devedores, repassando o mesmo abatimento recebido. O senador Oriovisto Guimarães, do PSDB do Paraná, lembrou que a medida vai ser boa para os credores, que irão receber um valor por uma dívida difícil de ser recuperada, e para os devedores, que ficarão com o nome limpo na praça.
3: É claro que isso vai atingir um número enorme de pessoas, se estima que vai facilitar a vida em torno de 15 milhões de pessoas.
2: O texto editado também prevê medidas do Conselho Monetário Nacional para garantir a transparência de produtos financeiros ofertados no mercado e a melhor tomada de decisão pelos consumidores quando vão contratar algum empréstimo ou comprar um bem ou serviço, por exemplo.
1: A Comissão de Segurança Pública pode votar, após as eleições, o projeto de lei que autoriza o confisco e a destinação de bens móveis e imóveis utilizados na prática de crimes de tráfico e contra a dignidade sexual de crianças e adolescentes. A matéria também pune quem cede imóveis ou apoia esses abusos. A reportagem é de Bruno Lourenço.
4: A proposta diz que veículos, embarcações e imóveis de quem comete ou colabora com delitos de exploração sexual e tráfico infanto-juvenil poderão ser apreendidos, confiscados e revertidos para fundos públicos de assistência e proteção à infância. A senadora Damaris Alves, do Republicanos do Distrito Federal, ressaltou durante a análise do projeto de lei na Comissão de Direitos Humanos a importância de agir contra o patrimônio de quem pratica ou contribui para a exploração de crianças e adolescentes.
5: A responsabilidade por esses crimes não recai somente nos atores, mas alcança os partícipes, como medida dissuasória, aqueles que prestam auxílio na prática delituosa. Por exemplo, aquele que empresta a casa para que uma criança seja explorada sexualmente, que empresta o hotel para que uma criança seja explorada sexualmente.
4: Depois da Comissão de Segurança Pública, a proposta, que surgiu da CPI dos Maus-Tratos, segue para a Comissão de Constituição e Justiça.
1: Já a Comissão de Meio Ambiente pode realizar um debate antes de votar o projeto que cria o Estatuto do Ribeirinho. O pedido do debate ainda precisa ser aprovado pelos senadores. Repórter César Mendes.
6: O Estatuto do Ribeirinho busca assegurar políticas públicas em áreas como saúde, infraestrutura e atividades produtivas para as comunidades tradicionais do Brasil que vivem às margens de rios, lagos e igarapés. Mas o senador Zequinha Marinho, do Podemos do Pará, pediu um debate antes da votação para analisar os critérios de identificação dessas áreas, a forma de comprovar o uso tradicional e os procedimentos de cadastro das comunidades. Para o senador Jaime Bagatoli, do PL de Rondônia, o debate pode reunir informações técnicas, jurídicas e administrativas para definir critérios mais claros, evitando futuros conflitos.
7: Nós temos diversos proprietários com documentos de área, nós temos que dar segurança jurídica também às pessoas, mas sabemos o direito que os nossos ribeirinhos têm.
6: O pedido do debate sobre a criação do Estatuto do Ribeirinho precisa ainda ser aprovado na Comissão de Meio Ambiente.
1: Um Um novo projeto em análise no Senado propõe a criação do programa Jovem Aprendiz Digital. O texto prioriza estudantes da rede pública e jovens em situação de vulnerabilidade. Repórter Pedro Pincer.
8: A formação deverá abranger ferramentas de trabalho e comunicação, análise de dados, fundamentos de programação, segurança da informação, comércio digital e uso responsável da inteligência artificial. Os conteúdos serão adaptados às atividades e ao nível de desenvolvimento do aprendiz. Terão prioridade estudantes e ex-alunos de escolas públicas, jovens em situação de vulnerabilidade social ou de famílias inscritas no cadastro único, pessoas com deficiência e grupos com menor participação nas ocupações digitais. O projeto prevê o aproveitamento de laboratórios, unidades móveis, plataformas de ensino e instrutores do Sistema S, inclusive em municípios do interior. Os contratos do programa contarão para o cumprimento da cota de aprendizagem já prevista na CLT. Microempresas e empresas de pequeno porte poderão aderir voluntariamente.
1: E uma nova lei sancionada pelo presidente da República reduz os tributos das empresas que oferecem proteção às seguradoras. A primeira fase da implementação das regras será em 2027, com outra etapa prevista para 2030. Repórter Marcela Cunha.
9: As seguradoras podem contratar outras empresas para dividir os custos das indenizações que precisam pagar aos clientes. São as chamadas resseguradoras, que ajudam a cobrir esses gastos, por exemplo, quando uma enchente atinge muitos imóveis segurados ao mesmo tempo. Uma nova lei reduz a tributação das resseguradoras sediadas no Brasil. A intenção é melhorar as condições dessas empresas para competir com as estrangeiras e fortalecer o setor no país. A partir de janeiro de 2027, a contribuição social sobre o lucro líquido, a CSLL, cai de 15% para 9%. Relator do projeto no Senado, o senador Camilo Santana, do PT do Ceará, explicou que a diferença de tributação favorece a contratação de resseguradoras no exterior.
10: As resseguradoras estrangeiras muitas vezes operam em jurisdições com regimes tributários mais competitivos. Essa assimetria desestimula a manutenção do capital no Brasil e incentiva o envio de prêmios de resseguro para o exterior, gerando saída de divisas.
9: A partir de janeiro de 2030, as resseguradoras também deixarão de pagar o adicional de 10% do imposto de renda.
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1: A Justiça Eleitoral e a Polícia Civil de Santa Catarina tomaram uma iniciativa pioneira para garantir o voto livre e seguro das mulheres vítimas de violência doméstica. Nas eleições de 2026, quem tiver medida protetiva poderá votar numa sessão diferente da conhecida pelo agressor. Quem explica essa mudança é a repórter Raíssa Abreu.
14: O Tribunal Regional Eleitoral de Santa Catarina entendeu que a regra da transferência temporária de eleitores, o voto em trânsito, poderia valer para que mulheres com medida protetiva mudassem temporariamente seus locais de votação. É o que explica o coordenador de gestão do cadastro eleitoral, Carlos Gerber.
15: Houve uma interpretação que a mulher com medida protetiva, ela tem a sua liberdade, a sua acessibilidade, a sua acesso aos locais mais restritos, e isso poderia impedir por uma razão de segurança pessoal dela de deixar de votar.
14: De acordo com Gerber, a ideia está sendo levada ao Tribunal Superior Eleitoral, que pode estender a possibilidade a todo o país nas próximas eleições. Se você precisa de apoio ou orientação sobre medidas protetivas, a Central de Atendimento à Mulher funciona 24 horas pelo telefone 180. Em caso de emergência, ligue 190.
1: Com trabalhos técnicos de Eliseu Caires, o Jornal do Senado fica por aqui. Acompanhe agora as notícias da Câmara dos Deputados. Boa noite e até amanhã.

0: Prioridade para mães solo no Sistema Nacional de Empregos.
1: Proposta institui política para ampliar ações de saúde nas escolas públicas.
0: Projeto de lei busca melhorar condições de emprego para jovens indígenas.
1: Boa noite. Avança na Câmara a proposta que visa aprimorar as condições de emprego para jovens indígenas. A repórter Maria Neves traz mais informações sobre a iniciativa.
2: A Comissão da Amazônia e dos Povos Originários e Tradicionais da Câmara aprovou o projeto do deputado defensor Estélio Denner, do União de Roraima, que institui programa de emprego e formação para jovens indígenas. Dentre as vantagens previstas para empresas que contratarem indígenas entre 19 e 29 anos, está a redução de 50% na contribuição para a Previdência Social sobre o salário do novo empregado. O benefício será concedido por até 36 meses. Empresas que aderirem ao programa terão outras vantagens, como prioridade na participação em programas e editais federais de inovação e desenvolvimento regional. A contratação de jovens indígenas também contará como critério de desempate em licitações públicas. O texto aprovado determina que o poder público deverá promover a qualificação técnica e profissional de jovens indígenas por meio de cursos gratuitos. Para isso, prevê parcerias com órgãos e entidades públicas de educação e com o chamado Sistema S, que inclui, por exemplo, SESI e SEBRAE. A execução do programa terá de contar com organizações indígenas registradas. O projeto também prevê que as empresas forneçam aos trabalhadores indígenas informações claras sobre seus direitos trabalhistas com respeito às suas especificidades culturais e linguísticas. Sempre que possível, o programa deverá utilizar materiais bilíngues. O projeto que institui o programa de emprego e formação para jovens indígenas ainda será avaliado pelas comissões de finanças e tributação e de Constituição e Justiça. Se aprovado, poderá seguir para o Senado. Da Rádio Câmara de Brasília, Maria Neves.
3: Direitos Humanos.
0: Jefferson Rodrigues, do PSDB de Goiás, defende a aprovação de proposta que reforça a proteção à liberdade religiosa e aos locais de culto. Autor da matéria, ele assinala que o objetivo é impedir interferências indevidas do poder público no funcionamento interno de igrejas.
1: Jefferson Rodrigues cita decisões judiciais recentes que teriam limitado o conteúdo de pregações, situação que o deputado caracteriza como censura prévia. Ele afirma que manifestações baseadas na doutrina de cada religião não podem ser consideradas ilegais sem análise de eventual abuso.
0: Doutor Ismael Alexandrino, do PSD de Goiás, é autor de projeto que cria classificação etária específica para desenhos animados e animações digitais para crianças. A proposta estabelece faixas para menores de 2 anos, de 2 a 4 anos e de 4 a 6 anos.
1: Segundo o doutor Ismael Alexandrino, o objetivo é proteger as crianças dos riscos de conteúdos inadequados e orientar pais irresponsáveis. O projeto também obriga plataformas digitais a verificar a idade dos usuários, auditar conteúdos infantis e ajustar os sistemas de recomendação.
0: Rui Falcão, do PT de São Paulo, sugere a realização de audiência pública para discutir relatos de perseguição a ativistas e dirigentes que defendem os direitos do povo palestino. O deputado é um dos autores de requerimento apresentado à Comissão de Direitos Humanos da Câmara.
1: Rui Falcão assinala que o encontro deve abordar denúncias de censura e intimidação contra pessoas que se manifestam sobre o conflito entre Israel e Palestina. Ele ressalta a importância da liberdade de expressão e da preservação do debate sobre violações de direitos humanos.
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3: Relações Exteriores.
0: Dani Cunha, do PL do Rio de Janeiro, destaca a importância da Frente Parlamentar Mista em apoio à integração União Europeia-Mercosul para o acompanhamento da implementação do acordo comercial entre os dois blocos. A deputada avalia que o grupo tem contribuído para o avanço do tratado.
1: Dani Cunha lembra que o acordo reduz tarifas de importação e amplia as oportunidades de comércio entre os países do Mercosul e da União Europeia. Ela defende que o Congresso siga de perto os efeitos das novas regras sobre os setores produtivos brasileiros.
0: Nicolete, do PL, pede ao governo melhorias na infraestrutura e na capacidade operacional dos postos de fronteira de Roraima. O deputado entende que a iniciativa vai melhorar o comércio exterior e ampliar a integração econômica de Roraima com a Venezuela e a Guiana.
1: Nicolete observa que o crescimento da produção agropecuária e agroindustrial roraimense causa gargalos que dificultam a expansão das exportações. Entre as medidas sugeridas por ele estão a modernização dos postos de fiscalização e a desburocratização para a liberação de cargas.
3: Transportes.
0: Comissão mista aprova a medida provisória que institui linha de crédito para entregadores e motoristas, incluindo o transporte escolar. A reportagem é de Emanuele Brasil.
5: A comissão mista, que analisa a medida provisória que institui linha de financiamento para entregadores, motociclistas e ciclistas, aprovou o relatório da deputada Amanda Gentil, do PP do Maranhão. A proposta alcança profissionais cadastrados em plataformas digitais há pelo menos 6 meses e que tenham feito no mínimo 100 corridas ou entregas. A linha de crédito também vale para motociclistas profissionais com vínculo empregatício formal e pelo menos 6 meses de exercício da atividade. O financiamento poderá ser usado para comprar motocicletas, motonetas, ciclomotores, flex e bicicletas elétricas produzidas no Brasil ou vinculadas a projetos de investimento produtivo nacional. Caberá ao Ministério do Desenvolvimento, Indústria, Comércio e Serviços definir os fabricantes e a lista de marcas e modelos. O texto aprovado autoriza o uso de recursos do Fundo de Investimento de Infraestrutura Social para financiar a renovação da frota e investimentos relacionados ao transporte urbano e para reduzir os riscos das operações e ampliar a oferta de crédito. O arranjo prevê a cobertura de garantia do Fundo Garantidor de Operações e do Fundo Garantidor para Investimentos. A relatora acolheu 6 das 14 emendas apresentadas ao projeto do Poder Executivo. Entre as alterações está a que inclui os profissionais do transporte escolar entre os beneficiários da linha de crédito. O relatório também autoriza os bancos a adotarem sistema de pagamento flexível para as operações. A regra permite a cobrança de parcelas com valores diferentes no início e no final do financiamento, com o objetivo de facilitar o acesso ao crédito pelos trabalhadores. A deputada Amanda Gentil explicou o objetivo das alterações.
6: A gente tem um espaço para poder trazer uma análise de crédito um pouco mais sensível para o trabalhador que está ali na ponta e para que ele consiga fazer o uso desse financiamento.
5: O texto segue agora para análise dos plenários da Câmara dos Deputados e do Senado. Da Rádio Câmara de Brasília, Emanuele Brasil.
1: Milton Vieira, do Republicanos de São Paulo, pretende tornar obrigatório o uso de lacre físico de segurança nas placas de motocicletas, ciclomotores, triciclos e quadriciclos. Ele acredita que a medida dificulta a remoção e a clonagem das placas, facilitando a identificação dos veículos.
0: O projeto de Milton Vieira determina que o lacre seja inviolável, numerado e rastreável, sem substituir os mecanismos digitais de identificação já utilizados. A proposta também prevê multa e remoção do veículo que circular sem o dispositivo ou com lacre adulterado.
1: Fábio Chioquete, do União de Santa Catarina, propõe que motoristas flagrados dirigindo embriagados, mas sem causar acidentes com vítimas, não sejam presos em flagrante. A proposta permite que a polícia registre apenas um termo circunstanciado de ocorrência no local da abordagem.
0: De acordo com Fábio Chioquete, a medida busca desburocratizar a atuação do poder público e evitar prisões desnecessárias. Segundo o autor, a intenção é reduzir a sobrecarga do sistema carcerário e concentrar os esforços policiais e judiciais nas ocorrências mais graves.
3: Trabalho.
1: A Câmara aprovou um projeto que garante atenção especial à mãe solo no Sistema Nacional de Emprego. A repórter Paula Bittar acompanhou a votação.
7: A Comissão de Constituição e Justiça da Câmara dos Deputados aprovou um projeto que garante atenção especial às demandas das mães solo no Sistema Nacional de Emprego, SINE. O texto aprovado estabelece o atendimento especial para viabilizar a participação dessas mulheres em oportunidades de trabalho, emprego, renda e empreendedorismo. O projeto também define que, caso não sejam preenchidas as vagas reservadas a mulheres em situação de violência doméstica e familiar, o saldo deverá ser destinado sucessivamente a mães solo, mulheres em geral e público em geral. De acordo com a autora da proposta, a deputada Laura Carneiro, do PSD do Rio de Janeiro, as mães solo enfrentam dificuldades estruturais no mercado de trabalho e muitas acabam recorrendo à informalidade. A proposta, que garante atenção especial às demandas das mães solo no Sistema Nacional de Emprego, segue agora para análise do Senado. Da Rádio Câmara de Brasília, Paula Bittar.
3: Previdência.
0: Fábio Macedo, do Podemos do Maranhão, defende a aprovação de proposta que regulamenta a aposentadoria especial dos agentes comunitários de saúde e de combate às endemias. O texto estabelece idade mínima de 52 anos para homens e 50 para mulheres, com pelo menos 20 anos de atividade na função.
1: Fábio Macedo ressalta que a medida assegura integralidade para que o benefício corresponda à remuneração recebida no momento da aposentadoria, além de paridade com os profissionais da ativa. A proposta também considera o período de readaptação funcional como tempo de efetivo exercício.
3: Consumidor.
0: Paulo Teixeira, do PT de São Paulo, pretende estabelecer novas regras para rótulos, embalagens e publicidade que façam referência a frutas para torná-los mais claros. Ele acredita que os produtos precisam indicar a quantidade de cada fruta efetivamente utilizada em sua composição.
1: Paulo Teixeira explica que, quando a imagem ou a divulgação destacar uma fruta que não esteja presente no produto, deve haver um aviso informando essa ausência. A iniciativa pretende evitar que a apresentação dos alimentos crie uma percepção diferente de sua composição real.
3: Desenvolvimento Regional.
0: Samuel Viana, do União de Minas Gerais, recomenda a aprovação do texto que aperfeiçoa a Política Nacional de Proteção e Defesa Civil. O projeto reforça o monitoramento de desastres, a integração de dados entre os entes da federação e a coordenação das ações de prevenção e resposta.
1: Relator da matéria, Samuel Viana, avalia que as mudanças devem ser incorporadas à legislação já existente para evitar a criação de normas com funções semelhantes. A matéria também prevê um cadastro nacional de voluntários para atuação em situações de desastre.
0: Júlio César, do PSD do Piauí, propõe proteger os incentivos fiscais do imposto de renda para empresas que investem nas regiões Norte e Nordeste. O texto busca garantir a continuidade dos projetos de desenvolvimento nas regiões da Sudam e da Sudene.
1: De acordo com Júlio César, os incentivos regionais são fundamentais para atrair novos investimentos, gerar empregos e reduzir as desigualdades no país. Para ele, o corte nesses benefícios compromete a segurança jurídica e a competitividade dessas regiões.
0: Carlos Chiodini, do MDB de Santa Catarina, apoia a criação de concursos especiais de loteria para ajudar municípios em estado de calamidade pública. Pela proposta, a maior parte da arrecadação seria destinada às cidades afetadas proporcionalmente à população atingida.
1: Carlos Chiodini argumenta que a medida pode acelerar a chegada de recursos às comunidades atingidas por desastres naturais. O projeto também prevê transparência e prestação de contas sobre a aplicação do dinheiro recebido pelos municípios.
3: Economia.
0: Yandra Moura, do União de Sergipe, é autora de projeto que visa combater o superendividamento no país. O projeto estabelece câmaras municipais de renegociação de dívidas e teto de 30% da renda familiar para novos empréstimos de consumo.
1: Yandra Moura argumenta que a medida restaura a dignidade financeira de milhões de brasileiros e contém os altos juros do cartão e do crédito rotativo. Ela acrescenta que a proposta prioriza famílias chefiadas por mulheres, idosos e pessoas com deficiência.
3: Educação.
0: Deu o primeiro passo na Câmara a proposta de uma política nacional para ampliar ações de saúde nas escolas. A repórter Kate Nayane tem mais detalhes.
8: A Comissão de Educação da Câmara dos Deputados aprovou o projeto que cria a Política Nacional de Saúde na Escola e transforma em lei as principais diretrizes do atual Programa de Saúde na Escola. A proposta consolida iniciativas desenvolvidas nas escolas públicas em parceria com o Sistema Único de Saúde, o SUS. Segundo a relatora da proposta, deputada Nelly Aquino, do Podemos de Minas Gerais, a criação deste programa deve ajudar na promoção da saúde e prevenção de doenças no ambiente escolar, além de estimular o protagonismo de crianças e adolescentes em ações de saúde. Outros objetivos são o enfrentamento de vulnerabilidades que possam comprometer o desenvolvimento escolar e fortalecer a participação da comunidade. A proposta que cria a Política Nacional de Saúde na Escola será analisada em seguida pela Comissão de Saúde. Da Rádio Câmara de Brasília, Kate Nayane.
1: Delegado Matheus Laiola, do União do Paraná, é autor de projeto que amplia os direitos das estagiárias gestantes. A proposta prevê 30 dias de licença maternidade com manutenção do vínculo e da bolsa auxílio, quando houver, além de indenização pelo recesso não usufruído.
0: O projeto de delegado Matheus Laiola também amplia de 2 para 3 anos o prazo máximo de estágio na mesma instituição. A proposta estabelece ainda prazo de 15 dias para que as instituições de ensino se manifestem sobre a renovação do estágio.
3: Saúde.
1: Euclides Petersen, do Republicanos de Minas Gerais, pede informações ao Ministério da Saúde sobre o uso do ácido folínico no tratamento de pessoas com transtorno do espectro autista. Ele quer saber se o governo estuda a possibilidade de oferecer o medicamento pelo SUS.
0: O deputado também questiona se existem estudos sobre os possíveis benefícios do ácido folínico para pessoas com TEA e se há pedidos para que o tratamento seja avaliado pelo SUS. Euclides Petersen pergunta ainda se o governo pretende criar projetos para testar o uso do medicamento em casos específicos.
3: Esporte.
1: Danley de Deus Hinterholtz, do PSD do Rio Grande do Sul, destaca o papel do esporte no desenvolvimento e na inclusão de pessoas com síndrome de Down e com autismo. O deputado reitera que a prática esportiva contribui para a saúde, a autonomia, a convivência e a participação social.
0: Danley de Deus Hinterholtz propõe um debate com especialistas, educadores, associações e familiares sobre os desafios e as experiências de inclusão por meio do esporte. Ele explica que o objetivo é fortalecer políticas públicas que integrem o esporte, a educação e os direitos dessas pessoas.
1: Helena Lima, do PSD de Roraima, defende proposta que inclui entidades esportivas sem fins lucrativos entre as instituições que podem ter imunidade de impostos. A medida abrange organizações certificadas dos movimentos olímpico, paralímpico, clubístico e educacional.
0: Na opinião de Helena Lima, a imunidade pode fortalecer projetos esportivos voltados à inclusão social, à educação e à formação de atletas. Ela argumenta que o alívio tributário ajuda a manter o funcionamento dessas entidades e a continuidade de ações de interesse público.
1: Termina agora o

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1: Olá, eu sou Bárbara Pereira, seja muito bem-vinda, seja muito bem-vindo. É um prazer receber você no Intriga Internacional. Em um mundo cada vez menos unipolar, em que a hegemonia americana do pós-Guerra Fria dá lugar a um tabuleiro mais fragmentado e multipolar, será que os chamados países médios, como Turquia, Índia, Brasil, Arábia Saudita e Catar, finalmente conquistaram espaço real para atuar como mediadores de conflitos e conduzir uma diplomacia de fato independente? Ou essa autonomia é uma ilusão de protagonismo que se dissolve no primeiro momento em que os interesses entram em rota de colisão com os planos das superpotências? No episódio de hoje, vamos analisar casos e tentar entender até onde vai essa margem de manobra e onde começam os limites impostos pelas grandes potências. Afinal, estamos diante de uma nova arquitetura de poder global, mais plural e descentralizada, ou apenas de pequenas concessões táticas dentro de um jogo que continua sendo decidido nos mesmos tabuleiros de sempre? Venha com a gente, o Intriga Internacional começa agora.
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1: A nossa conversa agora é com Alexandre Coelho, professor e coordenador do curso de pós-graduação em Política e Relações Internacionais da Escola de Sociologia e Política de São Paulo. Professor, muito obrigada por aceitar o nosso convite para essa conversa.
2: Obrigado, viu? É sempre um prazer conversar com vocês.
1: Professor, a gente teve aí recentes episódios, como do Canadá e dos Estados Unidos, né? Em que ali houve um conflito, né? Verbal, inclusive, e há aí uma necessidade de uma diplomacia ali entrar em ação para que essa relação pudesse ser mantida, né? A gente ainda está acompanhando, não tem algo muito definitivo neste caso específico, mas isso trouxe à baila uma pergunta, né? É possível, no caso do Canadá, durante muitos anos, muito dependente ali daquele tipo de relação, por ser um país vizinho, não só no caso dele, mas como em outros casos, é possível se começar a se pensar numa diplomacia independente e não tão atrelada às chamadas superpotências?
2: Olha, em princípio é possível, sim. O que acontece é que é demorado. Uma coisa é independência diplomática, outra é você de fato reduzir uma dependência econômica construída ao longo de décadas. Então, não é possível, pelo menos por enquanto, para o Canadá, simplesmente retalhar e esperar que não vá acontecer nada do ponto de vista econômico ou que isso não vá prejudicar a sua economia. O que o Canadá está fazendo, e a gente já observa, e é muito interessante, é que ele já começou a diversificar todas as suas pautas comerciais, né? Veja o acordo e o encontro no primeiro semestre entre Xi Jinping e Mark Carney, ou seja, o Canadá, ele tem dado recados muito claros de que ele pretende diminuir a sua exposição ao comércio norte-americano, ou seja, a sua dependência econômica comercial com os Estados Unidos. Veja também o último encontro entre Mark Carney, onde ele foi fazer um pronunciamento, um discurso em Estrasburgo, enfim, na União Europeia, no centro, no coração da União Europeia, como convidado e provavelmente se tornar aí uma figura que até então não existia, mas enfim, está se criando do ponto de vista jurídico, de associado à União Europeia. Ou seja, o Canadá hoje é um dos parceiros que a União Europeia olha, é um dos parceiros mais confiáveis aqui do lado, mais confiáveis e que mais tem pontos em comum do lado aqui da América. Então, do ponto de vista diplomático, o Canadá está mostrando que tem, de fato, agido para diminuir a sua dependência

0: Primeiro, dependência política, né, e principalmente comercial. Agora, na questão econômica, isso demanda um tempo. O Canadá já disse que está conseguindo reduzir, por exemplo, as suas exportações de serviços em relação aos Estados Unidos, e que logo chegará a mais da metade, ou quase a metade, de suas exportações de serviços que antes se destinava aos Estados Unidos e que agora começa a se destinar a mercados fora dos Estados Unidos, enquanto, de qualquer forma, a questão de bens, dividindo aqui um pouquinho os serviços de bens, continuam muito mais concentrados ainda no mercado americano. Então, no longo prazo, é sim possível. Agora, veja que as potências médias, né, como Canadá, Brasil, né, Indonésia, cada um tem ali os seus objetivos econômicos e políticos, e eles até conseguem influenciar em algumas partes, mas sempre vai haver, em determinadas questões, dependência de alguma potência.
1: Pois é, já que o senhor tocou na questão de o Canadá ser uma potência média, né? Diante daquele episódio, algumas correntes começaram a aventar a possibilidade, diante desse cenário que vivemos hoje, de muita turbulência nas relações internacionais, especialmente por conta, dos posicionamentos dos Estados Unidos, que talvez essa fosse uma era das médias potências, de pensar ali em caminharem talvez um pouco mais sozinhas. Como é que o senhor vê isso?
0: Olha, de fato, sobretudo quando a gente está falando com a negociação com diferentes parceiros, ou seja, reunir outros países em torno de uma proposta e oferecer algo que as grandes potências valorizam, como, por exemplo, mercado, recursos como commodities, tecnologia, posição geográfica, principalmente. Então, a autonomia vai variar de acordo com o assunto. Eu entendo que, de fato, as potências médias, principalmente com as ações de Donald Trump nas relações internacionais, isso desde o primeiro mandato, e que acabou ficando cada vez mais acentuada, recrudesceu agora no segundo mandato, as potências médias começam a ganhar mais espaço. Ou seja, não só porque elas queiram, mas até por necessidade. Veja que depois das pressões americanas no que se refere a tarifas sobre a Europa, e eu sempre cito esse caso, o Olaf Scholz ainda, que é ainda chanceler, enfim, ainda era o líder alemão, o Olaf Scholz falou: ou a gente faz logo, celebra logo o acordo União Europeia e Mercosul, né, ou então a Alemanha vai se ver em apuros, ou melhor ainda, a União Europeia. Ou seja, o gatilho, o estopim para que o acordo União Europeia e Mercosul andasse, né, mesmo que ainda com muitos problemas atuais, foi a pressão norte-americana. Ou seja, esse ambiente turbulento, como você bem colocou, na verdade está criando condições propícias e incentivos para as potências médias, cada uma aí no seu tema, né? Por exemplo, o Brasil, uma potência média e uma potência, né, um grande player na área climática, na área de segurança alimentar. Então, o Brasil, por exemplo, tem esses dois temas. Eu poderia até citar outros, mas em princípio são esses dois grandes temas, o climático e o alimentar, que são essenciais para a próxima década, né? Veja que final da década de 20 agora e os anos que vem aí pela frente. Veja que a questão climática ainda ficou ainda mais importante, ainda mais urgente depois da guerra no Oriente Médio, guerra essa que ainda continua, com o bloqueio do Estreito de Hormuz. A Europa e outros países, por exemplo, na Ásia, principalmente na Ásia, e aí eu não falo nem de China, até porque a China, ela está vendendo como nunca turbinas eólicas, células fotovoltaicas em direção a uma matriz energética mais limpa. Então, quer dizer, isso é positivo, por exemplo, para um país como o Brasil, uma potência média que, em alguns assuntos, em alguns quesitos, consegue influenciar grandes potências e também consegue trabalhar, ou melhor, influenciar para ter regras que possam atender os interesses dessas, digamos, potências médias, aqui no caso o Brasil. Veja que o Canadá também, né, esse ambiente acabou impulsionando o Canadá em direção à União Europeia. Quer dizer, o que está acontecendo, mesmo que Trump não queira, ou seja, o Trump, com esses atos dos Estados Unidos, na verdade ele está repelindo diversos parceiros e fazendo com que aqueles países que possam até ser classificados como potências médias, claro que uma França, ou melhor, uma Alemanha, ou mesmo um Canadá, que é uma potência média, e o Brasil, que também é uma potência média, mas é óbvio que, do ponto de vista econômico, militar, eles têm suas características específicas. Por isso que eu disse que vai depender muito do assunto.
1: E aí, quando o senhor diz isso, a gente também pensa no seguinte: quando uma potência média, como o Canadá ou o Brasil, tentam ali, uma ou outra tenta se posicionar e se colocar talvez como independente, não tão atrelado a uma ou outra superpotência, há pressões de, né, obviamente, de algum lado, alguma superpotência que não seja ali beneficiada com isso. Essa é uma tendência, né? Quando as potências médias começam ali a tentar caminhar com suas próprias pernas, sem estar tão atrelada a alguma grande potência, a tendência é sofrer algum tipo de pressão?
0: Ah, sim, né? Tem reações. Veja que a gente pode falar tanto da China quanto dos Estados Unidos, por exemplo, em relação ao Brasil ou em relação ao Canadá. Veja que o Canadá, quando ele celebra um acordo com a China, os Estados Unidos pressionou de forma virulenta e de forma muito clara, né? De forma muito expressiva, com relação a pressões econômicas contra o Canadá. Portanto, e Trump foi muito claro, ou você, Canadá, escolhe a China ou escolhe os Estados Unidos. Com relação ao Brasil, o mesmo pode acontecer de diversas formas, né? Veja que, embora não pareça muito claro, mas vamos pensar agora na questão do escudo das Américas, né, que recentemente classificaram de forma homogênea o Comando Vermelho e o PCC como grupos terroristas. O que eu imagino não é nem essa classificação como grupos terroristas, mas eu acho que o que está por trás e o principal driver disso, que é o quê? Os Estados Unidos conseguem criar, pelo menos, zonas de atrito, de vulnerabilidade, justamente nas nossas fronteiras. Então, o que acaba acontecendo? Isso, de fato, é uma pressão sobre a soberania brasileira em vários quesitos, entre eles, por exemplo, o nosso direito interno, inclusive porque a gente tem, de acordo com as nossas classificações do ponto de vista legal, não são considerados entes terroristas, mas isso não é porque o Brasil não quer combater. Muito pelo contrário, inclusive o presidente Lula já tem dito e nas reuniões tem conversado com o Donald Trump falando que quer colaborar na questão do crime organizado, né, contra o crime organizado. Mas são questões legais aí. E o que os Estados Unidos está conseguindo criar é uma zona de hostilidade, talvez, envolvendo os países vizinhos aqui ao Brasil, sul-americanos, todos alinhados aos Estados Unidos. E essa questão, por exemplo, do Comando Vermelho e do PCC, é só mais um argumento dentro dessa linha. Talvez outras sejam criadas, ou seja, é meio que os Estados Unidos dizendo por outra linguagem, não tão clara ou expressiva ou virulenta contra o Canadá, como está sendo contra o Canadá, mas dizendo ou você toma o lado americano ou então vai sofrer as consequências, porque o hemisfério é de nosso poder. Veja que até os Estados Unidos têm por escrito, do ponto de vista estratégico, que o hemisfério ocidental, e aqui no caso a América do Sul, é de domínio político e de influência geopolítica norte-americana. Isso está mais claro do que nunca. E o objetivo, obviamente, é tirar a China, diminuir a influência chinesa aqui na América do Sul. Não que a gente queira uma influência chinesa e é contra os Estados Unidos, o ponto não é esse. O ponto é liberdade de escolha. Agora, é claro que quando os Estados Unidos faz isso, às vezes a gente acaba indo para aquele que oferece melhores condições do ponto de vista econômico, comercial e que tem sido a China ultimamente.
1: Já que o senhor trouxe a questão de escudo das Américas, adesão por parte da maioria dos nossos vizinhos e também classificação de PCC e CV como terroristas, o quanto o Brasil pode ficar isolado caso os Estados Unidos resolvam entrar no nosso país, né, ultrapassando ali, burlando as regras, principalmente do direito internacional, e o quanto o direito internacional ainda é capaz de nos ajudar nesse sentido, ou talvez tenhamos problemas pelo fato de estarmos isolados. Como aconteceu com a Venezuela, né? Ninguém se posicionou ou ajudou.
0: Em princípio, né, nesse ponto, né, em relação a questão isolado, vamos pensar aqui no combate ao crime organizado, em tese não era para ficar isolado, porque a classificação, essa classificação ainda depende também, ou seja, para atuação com base nessa classificação depende da OEA, enfim, é claro que a gente sabe que a pressão política norte-americana é muito grande. E para combate ao crime organizado, em tese, não era para ter o isolamento, porque mesmo com essa classificação, nós temos canais de comunicação com outros países aqui na América do Sul. E do ponto de vista policial, isso continuaria sendo tratado, ou seja, o combate ao crime organizado não deveria sofrer nenhuma interrupção, deveria continuar, independentemente de classificação ou não, como grupos terroristas. Esse é um ponto. A questão invasão, pelo menos do ponto de vista inicial, pelo menos por enquanto, não consigo vislumbrar ainda uma invasão militar mesmo em terras brasileiras, em território brasileiro. É claro que, aí vem um parêntese, pensando que Colômbia, Peru, tem, por exemplo, a Venezuela também, principalmente agora com a Delcy Rodrigues, estão alinhados com os Estados Unidos, o que pode acontecer é o que a gente chama de incidentes, digamos assim, ou seja, militares americanos ali na Amazônia, né, entrando em território brasileiro, porque na verdade podem dizer que é uma confusão entre fronteiras, entre a Amazônia peruana, a Amazônia ali do lado da Venezuela, enfim, isso pode acontecer de fato. No mais, o que eu entendo, e isso já é bem mais provável, sejam interferências econômicas mesmo. Veja a questão da aplicação da Lei Magnitsky no ano passado. Goste ou não do ministro, goste ou não das pessoas que talvez sejam aplicadas, o fato é que isso é uma interferência e uma pressão econômica de um outro país sobre o nosso para que a gente se adeque aos interesses externos. No caso aqui, norte-americanos. Então, é muito perigoso, principalmente a questão econômica. Outro dia, eu fiquei sabendo, por exemplo, que um juiz do Tribunal Penal Internacional sofre ações da Lei Magnitsky. Quer dizer, veja, um juiz do Tribunal Penal Internacional. E Trump já disse claro que se fosse por ele, o Tribunal Penal Internacional simplesmente não existiria. E como você bem pontuou, né? Se tem uma coisa que os Estados Unidos hoje não levam em consideração, e no caso o próprio Trump, são as regras internacionais ou o direito internacional. Isso hoje eles passam ao largo. Existe essa questão de soberania, direito internacional, ONU. Não, que realmente interessa é, eu sou o país mais forte, do ponto de vista de capacidades militares e econômicas? Ah, sou. Então, de fato, eu tenho o poder e vou realizá-lo. Só não realizo contra quem tem poder igual ou maior, ou como no caso da China, por exemplo.
1: Bom, diante do que estamos conversando aqui, a gente pode então pensar que as potências médias, elas têm capacidade de avançar, mas elas têm limitações nesses avanços. É por aí? As potências médias continuam na dependência das grandes potências, sejam elas econômicas ou militares, como o senhor mesmo já nos trouxe?
0: Continuam, mas voltando ao que eu disse no início, o ambiente está sendo propício porque se elas continuarem altamente dependentes, como eram, veja o Canadá, comércio, exportações de serviços, exportações de bens para os Estados Unidos, quer dizer, o Canadá depende, né, visceralmente dos Estados Unidos do ponto de vista comercial. E o que está acontecendo agora está empurrando o Canadá para outras direções. A primeira foi a China, agora a União Europeia, quase que pedindo para a União Europeia, olha, deixa eu ser membro da União Europeia, empurrando, impelindo aí o Canadá para realizar outros acordos e para tentar diminuir a qualquer custo a alta exposição econômica que o Canadá tem em relação aos Estados Unidos, o mesmo Brasil. Então, dependendo de assuntos, o que essa situação está nos mostrando é o seguinte: por mais que os países sejam dependentes das grandes potências, principalmente sujeitos às pressões das grandes potências, esse cenário começa a mudar. Nós começamos a ver uma mudança, um movimento em direção a uma diversificação maior, a uma tentativa de maior autonomia por parte das potências médias. E é isso que eu acho que a gente tem que observar. Veja que esses acordos comerciais que andam saindo recentemente, não é só com a União Europeia, mas entre outros, hoje saiu com, se não me engano foi hoje ou ontem, do EFTA, né, envolvendo países lá, alguns países nórdicos, a própria Suíça, enfim. Fato é que países como o Brasil, entre outros, como o Canadá, a Indonésia, quer dizer, e muitas vezes fazem acordos na possibilidade com duas potências. Agora, essa questão também de que distância, que é a tese e que a gente acompanha desde sempre do ponto de vista de política externa, também está mudando e está ficando cada vez mais difícil de manter essa equidistância entre duas potências. Porque cada vez mais a gente tem que escolher um lado. Agora, é a ver se a gente consegue escolher lado apenas no que se refere a temas, ou será que vai ter que ser uma porteira fechada? Eu digo para você que a situação hoje é cada vez mais difícil e isso não tende a melhorar.
1: Pois é, já que o senhor falou dessa questão da polarização, a gente está vendo aí uma forte polarização entre Estados Unidos e China pela corrida mesma econômica que o senhor já apontou, e agora a corrida pela inteligência artificial. Donald Trump já falou essa semana na ONU, essa semana em que estamos gravando na ONU, que ele vai chamar de superinteligência. Isso é claramente um posicionamento da inteligência artificial criada na China. Enfim, há aí um discurso, embora Trump receba Xi Jinping no aeroporto, fica muito claro que há essa polarização entre Estados Unidos e China. Quem não escolher um lado vai ser mal visto?
0: Não, eu acho que não é uma questão de ser mal visto, mas é difícil, né? Eu acho que o problema é que o Brasil não tem um plano, né? Não tem um norte, e a gente deveria desenvolver, a gente tinha que desenvolver nossas próprias capacidades, mas isso está cada vez mais difícil. O fato é que quem não escolher um lado não vai conseguir andar em determinados pontos. E é por isso que aí entra a questão da segurança alimentar, por exemplo, em relação à China e a outros países, não com relação aos Estados Unidos, né? Mas segurança alimentar, outros países dependem do Brasil. Então aí fica mais fácil negociar. Agora, na área de inteligência artificial, na área de robótica, por exemplo, equipamentos de defesa, a gente, voltado ao Ocidente, né? Toda a nossa matriz de defesa é ocidental. Com relação à IA, por exemplo, a gente está tomando um caminho diferenciado, diferente, não é com relação aos Estados Unidos, mas mais para o lado da China. Então, será que a gente vai conseguir manter isso? Isso é que eu pergunto. Na verdade, eu não tenho resposta. O que acaba acontecendo é que cada vez mais nós vamos ser pressionados para escolher lados. E eu não sei como é que isso vai se dar, se a gente vai conseguir escolher lados só por assuntos ou vai ser na base da porteira fechada. Se dependesse de Trump em tudo. Só que a gente não tem nenhum retorno do lado dos Estados Unidos. Não nos oferece, por exemplo, transferência de tecnologia. Embora com a China também não seja tão simples assim. Aliás, os acordos com relação à China tinham que também exigir transferência de tecnologia, porque do contrário a gente só vai estar trocando uma potência pela outra e ficar sendo jogado. E nas questões onde a gente tem mais força, como a climática e a alimentar, por exemplo, é onde a gente talvez possa impor e tentar construir uma agenda própria. Agora, não é fácil. Né?
1: E aí, para a gente poder encerrar, vou pegar um outro ângulo da nossa conversa, que é em função das potências médias, né? Há aí, no caso do Brasil, já se colocou à disposição de mediação, de ser um mediador de conflitos, né? A gente teve ali exemplos de mediadores de conflitos como Catar, como a Turquia, enfim. Uma potência média, ao se colocar como um player aí de mediação de conflitos, como é que ela é vista nesse universo das relações internacionais? Porque também tem a questão dos lados, né? Se ela vai beneficiar uma potência, outra potência, se ela de fato está sendo ali alguém com equilíbrio de forças desse jogo, como é que é visto um país que se coloca numa posição de ser um mediador de conflitos?
0: Veja, o Brasil já tentou isso, né? O governo Lula, se não me engano, Lula 2, o Brasil tentou mediar o conflito envolvendo, se não me engano, a questão iraniana. O Brasil, junto com a Turquia, né, eles se uniram para mediar um conflito, e a União Europeia e os Estados Unidos simplesmente barraram qualquer tentativa do Brasil e da Turquia realizar qualquer mediação envolvendo o Irã, por exemplo, né, e o Ocidente. Ou seja, o Brasil, ele tem muita ambição, mas isso não se reflete no seu poder geopolítico. E veja, quando o Brasil, às vezes, o Brasil tem que tomar muito cuidado, por exemplo, em melhorar os seus canais de comunicação, por exemplo, com os Estados Unidos. Tem melhorado, né? Veja a relação Trump com o presidente Lula. No entanto, quando a gente vê a atuação do Catar, do próprio Paquistão, né? Veja, o Catar e o Paquistão têm interesses regionais ali muito importantes, que é evitar uma escalada regional. Então, eles têm ali muito apoio de países vizinhos, têm muito apoio, por exemplo, da Arábia Saudita, entre outros países que estão ali interessados em cessar-fogo. E o Brasil, por exemplo, quando ele tenta, e aí a gente pode pensar, quando ele tenta aí uma posição, uma cadeira permanente no Conselho de Segurança da ONU, veja que nem o BRICS apoia de forma expressa isso, que conflita com interesses da própria China e da Rússia, que por sua vez tem ali poder de veto, e não gostaria de ver seus poderes diluídos dentro do Conselho de Segurança. Então, já desde sempre, né, o Brasil, por exemplo, sempre quer ter aí uma posição de destaque nas mediações, mas o problema é que ele não consegue, do ponto de vista geopolítico, criar ou influenciar outras potências. Esse é que é o ponto. Por quê? É óbvio que em termos de condições diplomáticas para contribuir com mediações de conflito, o Brasil tem de sobra. É porque não é de hoje, né? Nós temos uma tecnologia, digamos assim, diplomática que vem desde o final do século XIX, começo do século XX, com o próprio Rio Branco. Então, essa é uma tradição do Brasil muito forte. Aliás, toda a potência média, a base dela é ser mediadora e diplomática, é onde ela tem capacidades, né, de poder se manter. Mas o Brasil não conquistou ainda essa posição. O Catar e o Paquistão ganharam espaço, por exemplo, no diálogo dos Estados Unidos e Irã, que tinham acesso aceito pelas partes, Estados Unidos e o próprio Irã, e a capacidade de transformar contatos em negociações. O Brasil pode exercer funções semelhantes, mas quando reunir condições, e também condições em outros conflitos, a contribuição pode ser mais efetiva, mas tem de construir aí apoio político, apresentar propostas ou ajudar a implementar algum tipo de acordo. No entanto, tem de conseguir a aceitação dos países que estão em conflito. Veja que, no caso envolvendo Ahmadinejad e envolvendo aqui, no caso do Lula 2, quando o Lula se une, se não me engano, já era o Erdogan na Turquia, para tentar pacificar a questão envolvendo o Irã e as potências ocidentais, e aí a União Europeia e Estados Unidos simplesmente reagem com o objetivo de tirar o Brasil de qualquer posição de mediador naquela época. E o argumento é sempre o mesmo: o Brasil não tem capacidade geopolítica, ou melhor, as capacidades militares e econômicas do Brasil não lhe permitem atuar como mediador. Veja que no caso do Paquistão, a gente está falando de uma potência muçulmana nuclear, que é o caso do Paquistão. Eu estou comparando porque fica mais fácil da gente entender, né, por que o Brasil às vezes não consegue. E o Catar é um dos países ali interessados, e não chega a ser uma potência regional como é a Arábia Saudita ali entre os países do Golfo, mas é um país importante do ponto de vista econômico. Então, não à toa, esses países, principalmente o Paquistão, conquista ali uma posição para poder intermediar os interesses. E o Paquistão conversa bem, dialoga bem, tanto com o Irã quanto com os Estados Unidos.
1: Agora, professor, para a gente poder encerrar, já que o senhor citou aí o fato de o Brasil ter uma tradição nas questões diplomáticas, já ouvi alguns especialistas falando do ativo que o Brasil tem nesse sentido, por ser um país que tem uma capacidade de dialogar com diferentes players e, enfim, né, ser aí talvez uma potência média na mediação. Isso, num momento como o nosso, em que a gente está, esse ativo está ativo, a gente pode brincar com a palavra, porque a gente está vendo, né, tantos fragmentação, acirramentos, enfim, esse ativo de potência média vai fazer alguma diferença nesse momento, ou diante de tudo isso é só realmente um ativo que que fica ali, né, em algum momento ele pode voltar a funcionar?
0: A efetividade a gente ainda precisa ver, mas o Brasil tem atuado, tem feito a parte dele na medida do possível. Vamos pegar alguns exemplos. O último artigo, por exemplo, que saiu no Financial Times sobre a importância do multilateralismo, em que o presidente Lula assina junto com o Mark Carney, o presidente do Quênia, o representante do Conselho Europeu, o Antônio Costa. Eles assinam um artigo no Financial Times, um importante jornal, enfim, que tem aí uma voz, um alcance muito grande ao redor do mundo, né, falando da importância do multilateralismo, que o multilateralismo não é uma questão ideológica, muito pelo contrário, o multilateralismo, na verdade, é uma tecnologia das relações internacionais utilizada para mitigar o próprio caos e para tentar, na medida do possível, evitar conflito. Então, quer dizer, é o Brasil atuando do ponto de vista diplomático, por exemplo, por essa via. Outras vias são os encontros. E aí a gente fala de uma diplomacia presidencial, tá? No caso do presidente Lula. E isso não foi inaugurada com ele. Veja, na época de Getúlio Vargas, próprio Juscelino, enfim, a gente teve aí algumas diplomacias e sempre foi muito forte no caso do Brasil isso. O que a gente pode ver é o Brasil atuando, sim, não está parado, quer dizer, se a gente pode falar é um ativo que anda ativo, né, anda ativo, sim, a resposta seria positiva. No entanto, a gente precisa ver a efetividade disso. É claro que isso é bom para o Brasil, claro, é muito importante a gente estar mantendo diálogo com diversos outros países, outras potências no mundo. E a gente não tem aí só os Estados Unidos, a gente tem conversado bastante com países da Europa, países da Ásia, que não necessariamente seja a China. Nós temos esse último artigo, por exemplo, a conversa do presidente Lula na CNN Internacional, tudo isso faz parte de um trabalho de divulgação do papel do Brasil no mundo e tentando, ao mesmo tempo, vender um ideário que a gente acredita ser o mais adequado, entre eles o multilateralismo, pelo menos para soluções dos problemas no mundo. Então, a gente está ativo. No entanto, não sei se qual é a nossa capacidade de efetividade nisso, até onde vai os resultados dessa, digamos, dessa caminhada diplomática que nós temos, né? Desse trabalho diplomático que nós temos por diversas vias. Eu acho que não pode parar, tem que continuar assim, porque sempre tem algo positivo, mas o que a gente tem que observar em cada um dos temas ou problemas que a gente for analisar, a efetividade disso.
1: Tá certo. Professor Alexandre Coelho, coordenador do curso de pós-graduação em Política e Relações Internacionais da Escola de Sociologia e Política de São Paulo, foi uma ótima conversa. Acho que esclarecemos muito aqui para os nossos ouvintes sobre a diplomacia, a capacidade das potências médias de fazerem diplomacia e aí as expectativas para um futuro menos conflituoso nas relações internacionais, né?
0: Exato. Basta ver agora os discursos de Lula e de Trump. Espelhos invertidos em termos de conhecimento no mundo, né? Em termos de visão de mundo, né? Vamos ver qual dos dois prevalecerá.
1: Né? Estaremos aqui acompanhando no Intriga e o senhor volte mais vezes, hein? Microfones abertos aqui para as suas análises sobre esse mundo em que estamos vivendo. Muito obrigada.
0: Muito obrigado vocês também.
1: Um abraço. Tchau, tchau.
2: Destrinchando.
1: A nossa conversa é com o professor Paulo Velasco, do Departamento de Relações Internacionais da UERJ, a Universidade do Estado do Rio de Janeiro. Professor, muito obrigada por aceitar conversar com a gente aqui do Intriga Internacional.
3: Eu que agradeço o convite, é um prazer sempre falar com a Sputnik.
1: Professor, a gente teve aí recentemente um episódio que trouxe ali a necessidade de a diplomacia entrar com uma certa urgência nas relações entre Canadá e Estados Unidos. E isso acendeu um alerta do ponto de vista dos países que dependem muito aí das chamadas superpotências. Cheguei a ouvir aqui no próprio Intriga de um professor desse mesmo campo, de que talvez a gente esteja aí entrando numa nova era de as potências chamadas potências médias estarem aí com a capacidade de negociar mais as suas relações, uma vez que a gente está vendo aí um mundo em crescente conflito, acho que a gente pode falar assim, e em crescente desarmonia, talvez seja a palavra melhor, com as relações com superpotências como próprios Estados Unidos. Como é que o senhor vê isso?
3: Então, eu entendo que a ordem internacional vigente, né, que você bem coloca, né, marcada por fraturas, antagonismos, né, uma ordem efetivamente hoje muito mais complexa do que aquela que víamos nos anos 1990, né, posteriores ao fim da Guerra Fria, e mesmo assim muito mais complexa do que a que víamos há 20 anos, né, ao início do século XXI. Esse cenário, né, ele se apresenta, né, naturalmente, né, não só pela conflitividade e antagonismo, né, entre lideranças variadas e atores variados, né, como também pelo enfraquecimento do direito internacional, enfraquecimento do multilateralismo, das organizações internacionais, e tudo isso naturalmente se apresenta como um cenário, né, que acaba sendo muito desafiador, né, para os chamados países intermediários ou potências médias, né. Seja as potências médias clássicas, né, como é o caso do Canadá, por exemplo, né, já reconhecida ali nessa condição desde os inícios dos estudos sobre potências médias, seja potências médias do sul global, como é o caso do Brasil, por exemplo. Né. Então, esses países intermediários, né, que têm capacidades limitadas de poder, que não têm excedentes de poder, né, mas têm envergadura por conta do território, da população ou da economia, né, eles precisam se adaptar realmente, né, a uma ordem mais desafiadora, uma ordem mais hostil, muitas vezes, a seus interesses particulares, onde eles são permanentemente assediados ou podem ser assediados por grandes potências, né, e precisam naturalmente investir mais numa capacidade diplomática, num diálogo, né, porque não conseguem contar com anteparos que até então funcionavam, né, como é o caso justamente das organizações internacionais. Né. Esses países intermediários, potências médias, sempre se valeram muito do multilateralismo, né, da ONU, por exemplo, né, para promover seus interesses, para avançar agendas, iniciativas, né, e para tentar também se blindar, né, de imposições que viessem de grandes potências. Né. Na medida em que esse multilateralismo hoje funciona pior, né, as organizações não têm tanta projeção, as organizações internacionais, né, e o mundo está sendo marcado, né, quase podemos dizer, né, por uma lógica de lei do mais forte, né, essas potências médias precisam de fato investir, né, numa capacidade diplomática maior de diálogo, de convencimento, de persuasão, de resiliência mesmo, né, para sobreviverem num mundo marcado por pressões crescentes.
1: Pois é, talvez seja importante também a gente explicar para o nosso ouvinte o que define uma potência média, né, porque o senhor aí trouxe aí alguns elementos, talvez o seu tamanho territorial, a sua capacidade econômica, o que nas relações internacionais define o que é uma potência média?
3: Então, esse é um conceito que é alvo de disputas e desencontros na literatura, os autores, né, não necessariamente coincidem numa definição única e objetiva, mas via de regra há alguns elementos, né, que permitem o entendimento, né, de um ator como uma potência média. O primeiro deles, talvez mais óbvio, né, justamente, né, entender como potência média, né, países que, embora tenham alguma projeção importante em termos materiais, né, não reúnem, de fato, excedentes de poder. Né, então, né, podemos definir por exclusão. Né, então, uma potência média necessariamente não é uma grande potência, né, não é uma potência de primeira grandeza, né, porque não para a dimensão objetiva. Então, por um lado, podem ser países com grandes territórios, é o caso tanto do Canadá, que é uma potência média de primeira geração, né, quanto o Brasil, né, que é uma potência média do sul global. A dimensão populacional pode ser uma variável, né? No caso, o Canadá não tem uma população tão expressiva, o Brasil tem. A dimensão econômica sempre entra como um componente, né? Embora não sejam, né, as maiores economias mundiais, mas entram, né, no ranking de economias relevantes, né, geralmente se colocando ali entre as 10, 15 maiores economias do mundo. Né? Isso é uma situação, né, comum, né, praticamente a todas as potências médias. E às vezes podemos enxergar como potência média um país que tem uma dimensão territorial menor, eventualmente, mas que se destaca em alguma outra frente, né, a ponto de colocá-lo como um player relevante numa mesa de discussão. Né? Pode ser, por exemplo, um grande potencial técnico-científico, né, pode ser, né, um grande potencial em termos de inovação. Então, tem que haver alguma materialidade em termos objetivos que, de fato, permita identificar esse ator, né, como um player, se não de primeira grandeza, mas pelo menos de grandeza intermediária, né, capaz de influenciar e de impactar na ordem internacional, via de regra não sozinho, mas sobretudo agindo coletivamente, agindo de maneira coordenada com outras potências médias.
1: O senhor falou da importância e da multipolaridade que essas potências sempre ali tentaram, eu acho que usar a palavra sobrevivência, né, tentaram aí se colocar nessas negociações a partir de processos de multipolaridade, né, que utilizam o conceito da multipolaridade indo, por exemplo, para a ONU, né? Agora, essa multipolaridade amplia, de fato, a autonomia dessas potências médias ou ela pode, talvez, criar uma pressão para que elas escolham um lado, escolham uma superpotência para que seja aí uma fonte de apoio.
3: É, aqui na verdade tem dois conceitos que não se confundem necessariamente, né? O conceito ao qual me referi é o conceito de multilateralismo, né? Que se associa com a ideia de multipolaridade, mas não se confunde com multipolaridade, né? Multilateralismo diz respeito a organizações internacionais plurais, né? Multilaterais, né? Como é o caso da ONU, da OEA, enfim, espaços, a OMS, a UNESCO, a FAO, a OIT, espaços onde estados, né, em grande número representativos, né, sentam à mesa para debater temas de interesse compartilhado, né, buscando encontrar pontos de equilíbrio, né, e lançar ações mais ou menos coordenadas, né. No caso da ONU, o grande objetivo era, a partir dessa coordenação, garantir-se a manutenção da paz e da segurança internacionais. O que acontece é que essas organizações têm falhado, né, reiteradamente nos seus objetivos, né, e, sobretudo, em um mundo mais fraturado, como nós comentamos, o seu funcionamento piora, né, porque, naturalmente, passa a haver mais antagonismo, né, e os Estados não se dispõem tanto, né, a sentar à mesa uns com os outros para agirem de maneira combinada e consertada, digamos assim. A ideia de multipolaridade que você traz é extremamente relevante e também, de alguma maneira, prejudica um pouco a margem de manobra das potências médias, né, porque o mundo multipolar, ele não é necessariamente um mundo mais estável, pelo contrário, via de regra, né, podemos entender a multipolaridade, né, ou seja, um mundo com mais polos em ação, né, e aí pode ser Estados Unidos, pode ser Rússia, pode ser China, pode ser Índia, né, pode ser União Europeia. Hoje temos uma realidade com mais polos em cena do que tínhamos durante os 40 anos de Guerra Fria. Essa realidade mais multipolar, ela é mais desafiadora porque encontrar um ponto de equilíbrio entre mais polos, entre tantos polos, é muito mais difícil, né, do que numa lógica bipolar, em que o ponto de equilíbrio é mais fácil, né, de ser identificado, porque são apenas dois atores em cena. Então, essa realidade, né, mais incerta, trazida pela multipolaridade, acaba também sendo uma forma de incerteza, de instabilidade, que preocupa as potências médias, que podem ser, sim, eventualmente pressionadas, né, e levadas a ter que tomar partido, a ter que escolher um lado, muito claramente. Então, o Brasil, por exemplo, o Canadá é um ator diferente, né, mas o Brasil, né, ele gosta, né, da condição de ser um player influente na cena internacional. O Brasil pode ser visto como uma potência média, mas costumamos fazer um jogo duplo, né? O Brasil gosta de dialogar muito bem com os parceiros tradicionais da Europa, com os Estados Unidos, e ao mesmo tempo dialogar muito bem com os parceiros do Sul Global, do BRICS, por exemplo. Nesse mundo mais multipolar, né, e que ao mesmo tempo revela mais incertezas, as pressões ao Brasil são mais frequentes, né, em termos de tomar partido. Em relação à guerra na Ucrânia, por exemplo, né, o Brasil, né, evita criticar mais ostensivamente a Rússia e é pressionado pela Europa nessa direção, né, a ter que pressionar mais a Rússia. Então, né, efetivamente, essa ordem mais multipolar, ela pode também trazer outros desafios, nesse sentido justamente de termos que eventualmente ter que assumir posições que a princípio não gostaríamos de ter que assumir, porque acabam sendo posições excludentes, né, optar por um caminho e não por outro, né, as potências médias por vezes querem manter várias portas abertas, né, querem manter várias opções sobre a mesa, e num mundo mais multipolar marcado por antagonismos, reitero, isso pode ser mais difícil.
1: Pois é, já que o senhor trouxe essa questão, a gente tem aí países como o Catar, como a Turquia, como o Omã, que se colocaram como mediadores em diferentes episódios. O Catar, por exemplo, foi um mediador diplomático na troca de reféns ali, em tréguas temporárias ali em Gaza. Como esses países são vistos aí por outras, né, potências médias também, no sentido de ele vai ser visto como alguém de fato que quer ser um mediador ou que está em cima do muro, como exatamente o senhor falou, recebe uma pressão para poder tomar um partido sobre uma determinada um determinado conflito. Isso é positivo para a diplomacia aí de um modo geral? Claro que tem que se pensar caso a caso, eu sei que o senhor falou dependendo da característica de cada nação, mas num contexto mais geral, como é que se entende esses países que se colocam ali no meio de uma disputa e muitas vezes uma disputa como é a própria a situação de Gaza, né?
3: A questão da mediação de conflitos tem muito a ver justamente com o papel e perfil, né, que historicamente as mídias buscaram assumir também. O Canadá, em alguns momentos a Noruega, o Brasil em vários momentos aqui no espaço sul-americano, né, ajudou a mediar tensões também. Não raro as potências médias também se colocam dessa maneira, né, como potenciais mediadores, porque é uma maneira de impactar na ordem internacional, né, interferir no curso dos acontecimentos sem necessariamente tomar partido, né, por qualquer um dos lados, né, e sem ser uma grande potência. Então, né, uma potência média, quando ajuda, né, na busca por um acerto, por uma mediação, por um acordo de paz, ela utilização da ordem internacional, isso dá ela visibilidade, isso dá ela protagonismo, né? E não raro as potências médias agiram assim. A Noruega é um grande exemplo, né? Um país também associado com a ideia de potência média, né? Tem um peso grande, né? Ali na Europa, né? Ali na parte setentrional da Europa, e historicamente atua muito na mediação de conflitos, até mesmo fora da sua região, né? A Noruega ajudou a mediar o acordo de paz, por exemplo, na Colômbia, em 2016, entre as Farc e o governo colombiano. O que vemos agora, né, são outros atores tentando ocupar esse espaço de mediação. Geralmente atores que não são tão identificados com a condição de potências médias, né? A Turquia até é, mas, por exemplo, Oman jamais, o Catar tampouco, né? São atores que nunca foram associados pela literatura ao conceito de potência média, mas que encontraram nesses conflitos aí no Oriente Médio, seja, né, as instabilidades ali na faixa de Gaza, seja sobretudo, né, o conflito agora entre Irã e Estados Unidos, a oportunidade de aparecer melhor, né? O Catar tenta se colocar como a Noruega do Oriente Médio, né? Um país, né, que tem poderio econômico e que quer ganhar influência política global, ajudando justamente na busca por algum tipo de acerto, de paz, né, algum tipo de mediação, que a Noruega historicamente fez. Oman acho que vai um pouco nessa linha, né, um país muito inexpressivo do ponto de vista geopolítico, né, ninguém nunca olhou para Oman como ator com relevância maior, tirando o fato, né, de dividir ali, né, os limites do Estreito de Hormuz com o Irã, né, tenta também, né, aparecer um pouco mais, né, e melhor na geopolítica global, se oferecendo como potencial mediador aí nessa crise. Então, sim, eu acho que podemos identificar que essa busca por mediação é algo que os estados têm procurado, né, para ganhar visibilidade, para ganhar protagonismo, para ganhar projeção. A Turquia é um caso um pouco diferente, porque é um ator territorialmente muito maior, geopoliticamente mais relevante, historicamente tem muita densidade, né? Não é como o Catar, né, que é um estado que praticamente não existia, né? Mas a Turquia entra um pouco nessa linha também, né? Um player que joga em várias frentes, é membro da OTAN, ao mesmo tempo compra armamento da Rússia, tem uma penetração grande no Oriente Médio por estar ali, né? É próximo àquela região, se oferece como mediador em várias frentes, né? Um bom exemplo do que poderíamos identificar hoje, né, como uma potência média, talvez, aí, né, de última geração, de terceira geração.
1: Pois é, e pegando aí essa fragmentação que a gente está vendo, né, em parte do mundo, a gente está vendo aí um governo americano, na figura de Donald Trump e seu entorno, pressionando muito o Brasil por um posicionamento obviamente alinhado aos Estados Unidos, e o Brasil tentando aí conduzir essa situação da forma mais diplomática possível, né, dentro daquilo que é possível na diplomacia. Quando há uma pressão sobre um país como os Estados Unidos, que são uma potência, diante de um Brasil que o senhor mesmo já nos colocou, que ainda é considerado uma potência média, há uma tendência das outras potências médias apoiarem, ou em casos como esse, já que estamos falando de Estados Unidos, olha, é melhor eu não me unir àquele determinado país, porque eu também posso sair de alguma forma prejudicado, na minha imagem, na minha relação com os Estados Unidos.
3: Então, o assédio americano não é uma exclusividade sobre o Brasil, né? Os Estados Unidos e Trump, eles vêm assediando atores mundo afora, de várias regiões, de várias geografias, né? Claro que, evidentemente, né, cada país é assediado de uma maneira diferente, mas, naturalmente, né, um Estado aprende muito com o exemplo do outro, né? E aí não é nem tanto no sentido de responder conjuntamente aos desafios do Trump, né? O que eu estou entendendo aqui, sugerindo, não é necessariamente, né, a necessidade de uma coordenação ampla de potências médias, porque as potências médias estão em várias geografias também e acabam percebendo os Estados Unidos de maneira distinta, né? Então, se é uma potência média, né, por exemplo, da geografia europeia, ela vai evidentemente buscar, né, uma conciliação mais ampla com Washington pelos interesses que uma OTAN representa e tudo mais. Se é uma potência média, eventualmente, de um espaço asiático, né, lá de repente pode se dar mais ao luxo, né, de resistir, né, ou partir para uma postura de maior confrontação, porque pode buscar outros parceiros ali na região. No caso do Brasil, né, eu entendo que não podemos contar muito com uma coordenação entre potências médias para responder ao Trump. Isso não é algo que esteja se apresentando como nem mesmo, né, por exemplo, o México. O México também pode ser visto como uma potência média, da mesma região que o Brasil, também assediado reiteradamente pelo Trump, em várias frentes, inclusive na questão econômica dos tarifaços, na questão do crime organizado transnacional, mas não é muito viável uma coordenação Brasil e México para responder ao Trump, né, porque são países com características também diferentes, o assédio não se dá da mesma maneira, A resistência, portanto, buscada em face do Trump vai ser uma resistência, né, por caminhos diferentes. Eu acho que cabe ao Brasil, eventualmente, aprender com o exemplo de um ou de outro player, mas sem esperar qualquer forma de coordenação para resistir ao Trump. Agora, o que não podemos é jamais, né, abrir mão da defesa da soberania do país, dos interesses do país, né, e vivemos um contexto muito desafiador do ponto de vista regional. O Brasil é cada vez mais um país isolado na sua região, né, vemos agora essa iniciativa, o Escudo das Américas, né, lançado pelo governo Trump, né, no combate aí ao crime organizado e ao narcotráfico. Então tem que haver muito pragmatismo do Brasil, né, na hora de responder ao Trump, mas claro, tem que se responder, tem que se buscar, né, a resistência, a defesa da soberania, mas nesse caso hoje em particular, né, diante das imposições, né, e desmandos que vem do governo Donald Trump, eu acho que cada país tem que buscar a resposta segundo suas características, suas possibilidades, e no caso do Brasil, enfim, o desafio não é pequeno.
1: Quando o senhor diz isso, me passa pela cabeça a ideia de que talvez então essa diplomacia independente das potências médias talvez seja uma utopia, não?
3: No mundo atual, pelas características que vemos hoje, é algo cada vez mais difícil de implementar, né? A busca por uma política independente, é uma marca do Brasil há muito tempo, né? O conceito surgiu na década de 1960, portanto há mais de 60 anos. O Brasil desde então, né, tem buscado, a exceção feita ali talvez ao período Bolsonaro, mas tem buscado uma inserção internacional marcada pela autonomia, pelo não alinhamento, mas na medida em que o mundo se mostra mais marcado por antagonismos, fraturas, tensões e disputas, os espaços ficam reduzidos, os espaços de manobra ficam reduzidos, né, para ações mais autonomistas, independentes, né. Por isso, né, reitero, o Brasil eventualmente vai ser cada vez mais cobrado a tomar posição, a tomar partido, a se colocar ao lado de A ou de B, né, e isso, claro que vai um pouco na contramão, né, desse empenho brasileiro de buscar uma inserção plural, né. O Brasil gosta de poder dialogar com todos, né, países cristãos e muçulmanos, países do norte e do sul global, né, países da nossa região ou de outras regiões. O Brasil quer dialogar com todos, mas, né, isso é uma demonstração da vocação independente do Brasil, da vocação autônoma do Brasil.
1: Algumas correntes dizem que esse era um ativo do Brasil, né, saber dialogar com mundos, né, com nações diferentes, de diferentes espectros. E isso talvez neste momento deixa de ser um ativo e passa talvez a ser aí algo a ser revisto?
3: Eu acho que há pressões grandes sobre o Brasil nesse sentido, né? Sobretudo vindo da Europa. Né? Mais uma vez eu me remeto ao exemplo da guerra na Ucrânia. As pressões são crescentes, né, por parte dos parceiros europeus para que o Brasil assuma uma posição mais contundente contra a Rússia ali, né, na invasão da Ucrânia, que o Brasil disponha a apoiar sanções mais veementes contra os russos, eventualmente que o Brasil disponha, né, a enviar armamento para a Ucrânia. E, de fato, isso demonstra, claro, que a estratégia do Brasil de querer dialogar com todos, dialogar muito bem com a Europa e, ao mesmo tempo, com a Rússia, talvez se mostre hoje inviável, incompatível, né? E acaba cobrando um preço, né? Até mesmo pertencimento ao BRICS, que é um bloco, né, é um agrupamento, né, que tem mais de 20 anos de existência, hoje cobra um preço maior do Brasil, né? Durante muito tempo o Brasil conseguiu transitar muito bem no BRICS, sem maior constrangimento, né? Não era algo que afetasse a nossa imagem junto à Europa, junto aos Estados Unidos. Hoje afeta. O simples fato de estarmos no BRICS, né, ao lado de uma China, de uma Rússia, de um Irã, né, que são países do BRICS, afeta a nossa imagem, prejudica as nossas relações com a Europa, prejudica as relações com os Estados Unidos. É por isso que talvez, né, de fato, sejamos levados a ter que fazer escolhas, né, que até aqui não precisamos fazer, né, conseguimos transitar com alguma liberdade entre vários mundos, né, e realidades, né, sem ter que tomar partido, né. Hoje talvez essa estratégia mais universalista que o Brasil historicamente adota, talvez hoje se mostre inviável, né, diante dessa realidade, repito, né, cada vez mais marcada por divisões, fraturas e antagonismos na cena contemporânea.
1: Diante disso, a gente pode entender então que as potências médias e aí o Brasil, né, incluído nisso, ainda tem o seu laço com as superpotências, elas vão ficar sim reféns, eu não gosto dessa palavra, mas reféns das superpotências?
3: Eu acho que o espaço de ação para as potências médias é menor hoje, né? E sim, de alguma maneira, em um mundo em que prevalece a lei do mais forte, em que as superpotências tem buscado dar cada vez mais as cartas, em que o direito internacional é menos considerado, em que as organizações multilaterais funcionam pior, podemos entender que sim, né, que as potências médias elas são cada vez mais assediadas, pressionadas pelas grandes potências e eventualmente terão, né, que submeter aos desígnios e aos caprichos das grandes potências, né. A própria capacidade de resistir a esse assédio é menor, no contexto contemporâneo. Isso, sem dúvida alguma, e faz parte dos desafios que o Brasil enfrenta.
1: Se unir a outros blocos seria uma forma de resistência? O senhor mesmo acabou de falar, tá bom, a partir do momento que entra para o BRICS, até pouco tempo atrás isso não era uma questão, mas agora é. Mas o fato de estar dentro do BRICS não coloca essas potências médias em também, de alguma forma, apoiadas, enfim, em algum contexto ali de coletivo?
3: É uma ação coletiva difícil também, né? Porque o próprio assédio, né, contra as potências médias na cidade de maneira uniforme. Mesmo quando eu penso no BRICS, né, esse assédio não é uniforme. Então, a capacidade de coesão também ela é permanentemente testada, né? Então, coincidimos em muitos pontos, evidentemente, né, mas as divergências e fraturas aparecem também dentro das próprias coalizões, né, dentro das próprias articulações ou agrupamentos, né, dessas potências médias, né? Então, claro, o natural seria a união, a coordenação como forma de resistência.
1: Eu agradeço e muito a participação do professor Paulo Velasco, da Universidade do Estado do Rio de Janeiro.
3: Não pode ser nada, tchau, tchau.
1: Obrigada, viu? Tchau, tchau.
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1: E aí, pessoal, o Cheque Mate de hoje é sobre o embate entre Estados Unidos e Canadá, embate que continua. Entrou em vigor hoje uma nova proibição do governo Trump à importação de alguns produtos canadenses. Ela bloqueia a entrada de motocicletas, bebidas alcoólicas e derivados de soro de leite vindos do Canadá. Esse embate a gente vem acompanhando aqui no Intriga Internacional. Ele começou em 22 de agosto, quando o governo americano impôs as chamadas tarifas da seção 338, depois que as negociações comerciais entre os dois países fracassaram. O Canadá reagiu em 8 de setembro. O governo do primeiro-ministro Mark Carney passou a aplicar tarifas retaliatórias sobre alguns produtos americanos. Os Estados Unidos responderam de novo. No início deste mês, a Casa Branca aplicou uma tarifa de 50% sobre diversas categorias de produtos canadenses, entre elas alguns tipos de queijo, lanchas, carrinhos de golfe e móveis. Agora, com a proibição total de importação de bebidas, motos e derivados do soro de leite, a escalada dá mais um passo. Um detalhe importante, em termos de volume, o impacto direto é pequeno. Segundo cálculos do Departamento de Economia do Bank of Nova Scotia, o comércio afetado por essas proibições gira em torno de US$1 bilhão. Parece muito, mas é pouco diante do tamanho da relação entre os dois países. Só em 2025, Estados Unidos e Canadá movimentaram quase US$900 bilhões em bens e serviços. Ou seja, o valor em jogo agora é pequeno. O que preocupa é o sinal político e o risco de novas rodadas de retaliação. Estamos falando de economias com cadeias produtivas profundamente integradas ao longo da maior fronteira terrestre do mundo. Quando um lado sobe o tom, o outro tende a responder. E o efeito pode se espalhar para setores bem maiores. O clima entre os governos não é de distensão. Na segunda-feira, Donald Trump disse esperar que as autoridades canadenses reduzam as tarifas sobre produtos americanos e peçam desculpas nas próximas 3 ou 4 semanas. Um pedido de desculpas, veja só, como condição para baixar a temperatura. Do lado canadense, o recado é oposto. Carney e seus ministros afirmam que não vão se apressar para fechar um acordo ruim. E nos últimos meses, o Canadá tem ampliado suas relações comerciais com a Europa e a Ásia, uma forma de reduzir a dependência do mercado americano. Então, de um lado, um presidente americano que cobra recuo e desculpas. Do outro, o governo canadense que não quer negociar sob pressão e diversifica seus parceiros. No meio disso tudo estão empresas e consumidores que podem sentir o efeito em preços e também na disponibilidade de produtos. Para nós aqui do Brasil, a recomendação é acompanhar. Cada novo capítulo dessa guerra comercial mexe com o humor dos mercados globais, com o comércio internacional e indiretamente com o câmbio e com os investimentos. A gente vai continuar, claro, acompanhando esse embate entre Estados Unidos e Canadá, porque isso dá um sinal, ou muitos sinais, para que a gente possa acompanhar aqui no Brasil e ver seus efeitos. É isso, pessoal. Até o próximo Intriga Internacional. O Intriga Internacional de hoje vai ficando por aqui. Eu agradeço a você que ficou com a gente até o final desse episódio. 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

As leis dos homens faziam questão de impor barreiras até mesmo nas nuvens. Imagine olhar para o alto, sentir o chamado do infinito, mas ouvir do mundo que você não pertence a ele por causa da cor da sua pele. Esta é a história de um homem que se recusou a aceitar o que queriam impor. Seu nome era John Charles Robinson. Para o mundo, ele se tornaria uma lenda eterna, o Condor Marrom. Um herói afro-americano que não apenas conquistou o direito de voar, mas cruzou um oceano para defender a soberania da única nação africana que resistia à opressão colonial europeia. Uma jornada de audácia, de resistência e de um sacrifício final que selaria seu destino no próprio solo que ele escolheu proteger. Nascido em Carrabelle, na Flórida, em 1903, Robinson cresceu no Mississippi. Aos 7 anos de idade, ele viu um avião pela primeira vez. Naquele instante, seu destino foi traçado. Ele não queria apenas olhar, ele precisava pilotar. Mas o racismo institucionalizado dos Estados Unidos, da era de Jim Crow, fechava todas as portas. Ao tentar se matricular numa prestigiada escola de aviação em Chicago, a resposta foi imediata: não aceitamos negros. Mas Robinson tinha a mecânica no sangue e a determinação no espírito. Ele não desistiu. Sabe o que ele fez? Conseguiu um emprego como faxineiro na própria escola. Enquanto varria o chão e limpava as salas, ele ouvia atentamente as aulas dos professores. À noite, lia os manuais que sobravam nas mesas. Sua genialidade com motores chamou a atenção de um instrutor que quebrou as regras e o ajudou a ser formalmente aceito. Robinson se tornou o primeiro aluno negro a se graduar na instituição. Disposto a abrir caminhos para outros, ele fundou o seu próprio motoclube e escola de aviação. Mais tarde, convenceu o retomado Tuskegee Institute a abrir um curso de aviação para afro-americanos. Mal sabia ele que esses mesmos jovens se tornariam, anos depois, os lendários Tuskegee Airmen, os pilotos que aterrorizaram os nazistas na Segunda Guerra Mundial. Por isso, Robinson é reverenciado como o pai do Tuskegee Airmen. O ano é 1935. O líder fascista Benito Mussolini, buscando restaurar a glória do Império Romano, volta seus olhos para a África. O alvo é a Etiópia, o único país dos continentes que havia resistido à colonização europeia. O exército italiano avança com tanques modernos, gases venenosos e uma força aérea avassaladora. Do outro lado do Atlântico, a comunidade afro-americana assiste a isso com indignação. Defender a Etiópia era defender a dignidade e a liberdade da raça negra mundial. O imperador Haile Selassie faz um apelo internacional por ajuda. John Charles Robinson não hesita. Ele deixa o conforto da sua vida nos Estados Unidos e viaja para o leste da África. John Charles Robinson viajou, foi para a África defender a Etiópia na luta contra Benito Mussolini. Ao chegar, ele se depara com uma realidade brutal. A Força Aérea Imperial Etíope tinha menos de 2 dezenas de aviões, a maioria velhos, feitos de madeira e lona, completamente desprovido de armas. Impressionado com a coragem do americano, o imperador Haile Selassie o nomeia comandante da Força Aérea. Nos céus da África, ele ganha um apelido que o imortalizou, o Condor Marrom. Como um pássaro implacável, Robinson cruzava as linhas inimigas em missões de reconhecimento quase suicidas. Ele transportava suprimentos médicos, liberava soldados feridos e driblava os caças italianos modernos usando apenas sua habilidade extraordinária de manobra. Ele chegou a ser ferido em combate, testemunhou o horror das bombas químicas sobre vilarejos indefesos, mas nunca recuou. Quando a Etiópia temporariamente caiu em 1936, Robinson foi forçado a retornar aos Estados Unidos, mas seu coração e sua promessa permaneceram na África. Em 1941, com o apoio dos aliados na Segunda Guerra Mundial,

0: Mundial, a Etiópia finalmente expulsa os invasores fascistas e recupera sua liberdade. O imperador Haile Selassie lembra-se imediatamente do homem que riscou os céus em sua defesa. Em 1944, ele convida Robson a voltar. O condor marrom retorna à sua pátria adotiva com uma missão ainda maior: não mais lutar em uma guerra, mas construir o futuro. Robinson estabelece uma escola de treinamento de pilotos civis e militares em Addis Abeba. Mais do que isso, ele se torna uma peça fundamental na fundação da Ethiopian Airlines, que décadas depois transformou-se na maior e mais bem-sucedida companhia aérea de toda a África. Ele estava transformando um país devastado pela guerra em uma potência da aviação comercial. Robinson estava em seu apogeu, vivendo seu grande sonho, mas o destino, que tantas vezes o protegeu das balas fascistas, aguardava-o na curva de uma pista de pouso. Vamos saber mais sobre a história de Charles Robinson. Para destrinchar essa história, a gente convidou o professor Flávio Tales Ribeiro Francisco. Ele é professor do curso de Relações Internacionais da Universidade Federal do ABC. Professor, muito obrigada por aceitar o nosso convite para essa conversa hoje aqui no Virada.
1: Obrigado pelo convite.
0: Professor, como era, antes da gente entrar especificamente na figura do nosso personagem de hoje, qual era o contexto da época em que esse personagem, o Charles Robinson, ele vai ali atuar? Como é que era o momento histórico do mundo?
1: Bom, internamente nos Estados Unidos, o momento de grande segregação racial nas instituições, independentemente de ser no norte do país ou no sul, principalmente no sul, onde as comunidades estavam estruturadas a partir de práticas até mais violentas. É o momento nos Estados Unidos em que há um pico de linchamento racial. Então, homens e mulheres negros sofriam e muito com linchamento, muitas vezes sem justificativas, né? O linchamento era utilizado como uma espécie de repertório para manter a ordem racial, principalmente no sul do país. Em relação ao contexto mundial, é um contexto de tensão, na verdade, né? Porque naquele momento é o momento em que, na década de 1910, teríamos a Grande Guerra, né? E essa Grande Guerra que já era resultado, ou seja, a Primeira Guerra Mundial, que era resultado de uma corrida entre os fatores, né? Uma corrida colonial, uma disputa pela conquista de territórios coloniais, principalmente no continente africano, e todo esse processo ele acabou, então, levando a esse conflito, e que tem, né, como um outro cenário, né? Tem os Estados Unidos e, por outro lado, tem um continente africano. E nesse continente africano, isso é interessante, é que as populações africanas elas vão gradativamente sendo submetidas aos europeus, pelas metrópoles europeias, e vão se estabelecendo colônias francesas, italianas, alemãs, britânicas, portuguesas, uma colônia belga no continente africano, mas a única população o único espaço soberano que vai se manter no continente é justamente a da Etiópia. Então, a Etiópia ela consegue atravessar toda a era colonial enquanto um país soberano. Obviamente, teve que enfrentar as forças europeias, enfrenta a Itália na década de 1890, porque a Itália vai demonstrar interesse em dominar a Etiópia. Então, a gente tem esse cenário. Internamente, nos Estados Unidos, segregação racial, né? Tem um ator muito importante, um ator político nessa segregação racial, que é um dos momentos de pico da Ku Klux Klan. Então, a Ku Klux Klan ela vai se tornar bastante popular na década de 1920, e nesse mesmo período a gente tem uma guerra, um conflito no continente europeu, mas que está intimamente ligado às dinâmicas de colonização no continente africano.
0: Professor, para que o nosso ouvinte possa conhecer mais, que talvez esteja tendo contato com essa história a partir deste episódio do podcast, o senhor nos dá aí um panorama sobre quem foi a Ku Klux Klan, né? Ela impetrou, fez vários atos e ações que foram muito, obviamente, prejudiciais para a população negra. Queria que o senhor desse para a gente esse contexto da Ku Klux Klan naquele momento.
1: A Ku Klux Klan, ela tem duas fases. Uma primeira é lá no século XIX, entre 1865 e 1872, ela vai chegar a ser tão violenta que ela vai ser desmobilizada pelas autoridades dos Estados Unidos e depois ela volta a atuar a partir de 1915. Essa é uma organização que vai, num primeiro momento, se caracterizar como uma espécie de instituição secreta, ou seja, os seus membros eles não eram conhecidos publicamente, né, uma seita secreta, mas que a função fundamental era de, sobretudo, manter uma ordem social. Ela surge no sul dos Estados Unidos, então manter uma ordem social segregada no sul dos Estados Unidos e que tinha como uma identidade comum dos seus membros o fato de ser branca e protestante. Então, ela tinha vários inimigos. Entre essas populações consideradas inimigas, indesejáveis, eles vão manifestar hostilidade contra os negros, mas também contra católicos e judeus. No que se refere à população negra, então, eles vão, sobretudo, se utilizar da violência, desde uma violência simbólica, se utilizando da própria indumentária, com roupas brancas, queimando cruzes à noite, uma indumentária que lembrava muito, né? Eles caminhavam encapuzados e a ideia era de, sem dúvida nenhuma, utilizar essa indumentária para intimidar pessoas negras, né? E também barrar os seus direitos políticos. E mesmo sendo proibida nessa primeira fase, quando chega a segunda fase, é uma segunda fase que vai ser estimulada por um filme que é o nascimento de uma... E esse filme vai ser extremamente popular, inclusive ele vai ser exibido na Casa Branca durante o governo do presidente Woodrow Wilson, justamente o presidente que vai liderar os Estados Unidos durante a Primeira Guerra Mundial. E esse momento de popularidade, a gente tem, como eu disse anteriormente, haverá um novo pico de violência racial que vai ser generalizado para todos os Estados Unidos, mas, sobretudo, ele vai ser muito mais violento nas comunidades do sul dos Estados Unidos, onde a população negra ela era majoritária em algumas regiões e onde ela estava concentrada em maior número naquele momento.
0: E aí, onde cresce, em que contexto cresce o nosso personagem, que é John Charles Robinson?
1: Ele pega justamente esse sul segregado. Mas eu acho que tem um outro fenômeno que é extremamente interessante, que tem relação com a Primeira Guerra Mundial. Na Primeira Guerra Mundial, os Estados Unidos não entram na guerra logo em 1914, somente em 1917, mas já havia vários arranjos no sentido de preparar, né, toda a estrutura militar dos Estados Unidos para entrar na guerra. Então, os Estados Unidos não estavam dentro, mas tinha uma expectativa de algum momento entrar para equilibrar o conflito a favor dos seus aliados. Os Estados Unidos tinham investimento também. O fato é que, nesse cenário, os Estados Unidos já eram uma potência industrial ao lado da Alemanha. Grande parte dos seus parques industriais estavam concentrados no centro do território do país ou no norte. E isso, né, começa a atrair muitos imigrantes para os Estados Unidos. Só que a Primeira Guerra Mundial, ela vai justamente frear, a guerra se dá na Europa, ela vai frear a oferta de trabalho de imigrantes e, ao mesmo tempo, com a expectativa de guerra, os Estados Unidos começam a se preparar, muitos militares, muitos trabalhadores brancos começam a ser recrutados para o exército, né, antes que os Estados Unidos entrem no conflito. A própria indústria nos Estados Unidos, ela começa o quê? Ela começa a convocar os trabalhadores negros que estavam concentrados no sul. E aí vão surgindo várias comunidades negras, eles chamam na historiografia de a grande migração. Ou seja, esses trabalhadores negros, eles deixam as economias do sul do país que são menos dinâmicas para ir atrás desse trabalho na indústria. A própria indústria vai atrair esses trabalhadores negros. E no caso, por exemplo, do Robinson, no momento que ele está se formando como aviador, ele vai ter uma primeira etapa na formação dele em que ele vai trabalhar nessa indústria. Ele vai se deslocar para Chicago, e Chicago é justamente um dos polos mais dinâmicos da produção industrial dos Estados Unidos.
0: Antes da gente falar dele já como aviador, quem era o Robinson ainda na sua formação, ainda criança, seus pais, como é que era o contexto de vida dele antes dele chegar a esse trabalho?
1: Bom, Robinson, como a maioria das crianças negras, logo assim, nos seus primeiros anos, ele não tinha ainda a noção, não tinha um contato com aviões, a sua família não estava associada com aviões, com aviação, mas as narrativas históricas vão dizer que aos 7 anos ele vê, tem um contato, né? Ele vê pela primeira vez de perto um avião bimotor, e a partir daí ele passa a se empolgar, né, com a possibilidade de se tornar um aviador no futuro, quando se tornar adulto. Mas, de qualquer forma, o percurso dele na educação é de um jovem que é estudioso, que se destaca na escola. Ele consegue fazer, né, passar, então, pelo ensino fundamental. Tinha uma questão que era característica de várias regiões do sul dos Estados Unidos, que os negros, eles podiam no máximo fazer até o ensino médio, e depois eles deveriam fazer o ensino médio em escolas especificamente negras. Ele acaba fazendo, né, terminando esse ensino médio, mas fazendo também, ao mesmo tempo, durante esse percurso, uma escola técnica, e nessa escola técnica é onde ele começa já a aprender as primeiras lições, não da mecânica do motor de avião, mas de motor de carro, mas é esse aprendizado sobre esse conteúdo de motores que em algum momento vai levá-lo a se especializar na construção, no conserto de motores de avião. Posteriormente, ele vai fazer então uma faculdade, né, um programa de estudos de motores, ele vai se especializar em um instituto chamado Instituto Tuskegee. E o Instituto Tuskegee era um instituto que era especializado, ele era no Alabama. Esse instituto era um instituto no qual havia ali vários cursos que eram cursos técnicos. Então, é a partir de um curso técnico lá no Alabama, no Instituto Tuskegee, que ele vai conseguir, então, se aproximar da mecânica. Ele não vai se tornar um aviador, mas ele vai se aproximar de estudos da mecânica de um motor de avião.
0: E aí, qual é o momento em que ele faz essa transição e começa a efetivamente a se tornar um aviador?
1: Então, ele vai para Chicago, então ele vai identificar em Chicago a possibilidade de entrar numa escola de aviação. Geralmente, há uma tendência a se enfatizar a questão a segregação racial no sul dos Estados Unidos, mas ele vai encontrar também a discriminação racial e a segregação na cidade de Chicago. Bom, o que isso significa na vida dele? Que ele vai se inscrever, né? Ele se matricula numa escola de aviação, ele é rejeitado nessa escola de aviação várias vezes, e aí ele vai encontrar uma estratégia que é de arrumar um emprego como um trabalhador da limpeza. Então ele vai ser responsável pela limpeza da escola, e à noite nessa escola ele vai aproveitar, né, o momento de intervalo ali de limpeza, e ele assistia de maneira extraoficial às aulas de aviação dos estudantes que de fato estavam matriculados nessa escola. E aí depois, o grande desafio dele vai ser o quê? Ele já havia, de fato, aprendido a parte teórica, mas ele precisava oficializar essa parte teórica. Então, depois de ele adquirir todo esse conhecimento nas aulas de maneira informal, ele monta um grupo de estudos com amigos negros que também estavam interessados, e aí, nesse grupo de estudos, eles vão pegar um pouco da teoria que o Robson havia adquirido e começam ali encaixar peças e tal, a montar e montar os motores dos aviões. E eles vão chegando no momento que eles vão se aprofundando nesse conhecimento, que já não é mais teórico, já é prático, eles conseguem fazer, né, o motor funcionar. Um dos professores dessa escola de aviação, a Curtis Wright, que é a escola de Chicago, ele acaba se interessando pela figura do Robinson, e o Robinson demonstra, faz uma exibição junto com os amigos do conhecimento que eles têm sobre o motor. O motor funciona, ou seja, o Robinson estava apto a lidar com a mecânica, máquinas, especificamente com a mecânica de aviação. E aí, então, esse professor, ele vai se esforçar para oficializar, então, o conhecimento do Robinson. E o Robinson vai ser muito bem sucedido nesse sentido, porque a partir daí ele vai ter o reconhecimento dele pela escola como um conhecimento que não é mais extraoficial, mas ele vai ter ali o reconhecimento, o seu diploma, né, que vai significar a formalização do seu conhecimento sobre a aviação. Mas ele ainda não tinha, de fato, tempo de voo. Isso vem depois, no momento em que eles, os próprios amigos, eles passam, então, a organizar um espaço, que é o espaço não só de mecânica, de aviação, mas eles vão criar uma espécie de escola que é específica deles, e ele vai ter apoio desse professor. E esse mesmo professor, ele começa a integrar a escola, levando esses amigos do Robinson, esses colegas, para a escola, e começa a formá-los. Ou seja, vai se criando uma geração de aviadores negros que, obviamente, eles vão adquirindo essa formação, mas eles não vão tendo ainda o acesso. Esse acesso vai se formar, vai ser viável a partir do momento em que eles criam um clube de aviação, e a partir desse clube de aviação eles vão adquirir o avião para começar a fazer os primeiros voos.
0: E como é que a sociedade se posicionava diante disso? A criação, a sociedade dessa época, a criação aí de uma escola exclusiva para pessoas negras na aviação. Havia alguma resistência por parte ou da sociedade do entorno, ou enfim, da sociedade de um modo geral?
1: Bom, de modo geral, se entendia que a aviação, ela envolvia um conhecimento extremamente complexo, seja trabalhando com motor, seja principalmente se tornando um aviador. Então, todas as pessoas que estavam envolvidas nesse universo, era quase um consenso de que os negros não estavam aptos para desempenhar esse tipo de função, que era uma função que supostamente envolvia uma certa complexidade que estava além da capacidade intelectual dos negros. Entretanto, no que se refere a montar cursos especificamente negros, isso não era um problema, né? Dentro desse contexto segregado, desde que os negros exigissem que fossem, que os negros aviadores fossem incluídos em instituições de aviadores brancos, não havia nenhum tipo de problema. Mas essa era uma questão da época, de que os negros, né, eles não estavam, de certa forma, eles não tinham essa capacidade intelectual. Inclusive, havia, isso é interessante, porque antes do Robinson, existia uma figura que foi extremamente importante, que não foi, né, um homem negro aviador, mas uma mulher negra aviadora, que é a Bessie Coleman. A Bessie Coleman, ela conseguiu, na década de 1920, ter reconhecido a sua capacidade como aviadora, só que não nos Estados Unidos. Na Europa, ela teve que ir para a França, ela se forma nos Estados Unidos, mas ela só vai adquirir, ela só vai conseguir incrementar a sua capacidade de aviação e depois ter o brevet, né, o licenciamento, conseguir a licença para pilotar avião na França. Depois ela retorna aos Estados Unidos, ela começa a fazer voos comerciais e também a participar de shows aéreos nos Estados Unidos. E ela vai ser a primeira grande figura entre a população afro-americana que vai se destacar como aviadora. Então, a primeira pessoa negra que vai ser um exemplo não é um homem negro, é uma mulher negra, é a Bessie Coleman. E, de certa forma, o Robinson, ele trilhava esse caminho da Coleman, que teve toda essa dificuldade, mas ela teve que se formar fora dos Estados Unidos, né? Então, de certa maneira, esse mundo dos aviadores, os brancos entendiam que não era adequado a convivência de negros e brancos. Se os negros entendiam que eles deveriam avançar nesse tipo de conhecimento e aprender a pilotar aviões, eles deveriam fazer a partir das suas próprias instituições. E aí é que vem justamente essa proposta do Robinson e dos colegas de criar um clube de aviação, e eles vão constituindo toda essa estrutura para, em certo momento, eles consolidarem um curso de formação de aviadores.
0: E aí, o que dá de resultado dessa empreitada aí do curso de aviação?
1: A consequência disso aí vai surgir justamente naquele instituto em que, lá no Alabama, no sul, em que o Robinson se forma como mecânico. Esse mesmo instituto dá os primeiros passos para criar uma escola muito bem estruturada de formação de aviadores negros. Então, os grandes aviadores negros dos Estados Unidos, dá para dizer que a primeira geração, de fato, ela vai ser formada nesse instituto. Mas, em meio a esse processo, aí a gente já está falando, chegando na década de 1930, é que o Robinson, na Etiópia, porque ele vai participar justamente da guerra, do conflito da Etiópia com a Itália, e esse é o momento que é muito interessante. Aí a gente já está em 1935. Em 1935, a Itália é uma Itália que ela está sob um regime autoritário. A gente está falando já um contexto caminhando para a Segunda Guerra Mundial. A Itália sob a liderança do Mussolini, e o Mussolini, diante de todo o fervor nacionalista, ele vai retomar um revanchismo com a Etiópia. Como eu havia mencionado no começo da fala, a Etiópia havia derrotado os italianos na década de 1890. Os italianos não engoliram essa derrota e levam esse revanchismo para 1935. Quando eles invadem, começam a ocupar o território da Etiópia, a Etiópia ela vai recorrer a vários movimentos anticoloniais que estavam organizando Estados Unidos. E muito dessas sociedades anticoloniais se transformaram em sociedades anticoloniais amigas da Etiópia. Essa invasão dos italianos ela tem um impacto muito forte no movimento anticolonial. Por quê? Mais uma vez, Etiópia foi o único país, né, foi o único espaço soberano durante a era colonial no continente africano. Nesse sentido, ela tinha toda uma simbologia entre os africanos e os negros dos Estados Unidos também. Quando, de certa forma, ela é invadida, essa é uma espécie de ultraje que vai ter impacto também entre os negros nos Estados Unidos. Então a gente vai ter aí uma rede de amigos de Etiópia a mobilizar principalmente recursos, né, financeiros para ajudar a Etiópia. O Robinson, o que ele poderia se oferecer? Ele se oferece justamente para organizar uma força aérea para a Etiópia. Ele vai conseguir entrar em contato com Selassie, que é o chefe de Estado naquele momento da Etiópia. Então ele é convocado pelos etíopes e ele inicia todo o processo de constituição, então, de uma força aérea etíope, né, que vai participar desse conflito.
0: E aí, efetivamente, o Robinson participa nesse conflito de que maneira? Ele atua como um aviador ali proeminente na defesa da Etiópia em quais episódios?
1: Bom, justamente no momento de guerra em que os italianos já estavam avançando para cidades que já eram mais estratégicas. O Robinson, ele não pilota um avião que é um avião com armas, então ele tem uma função que não era de confrontar a Força Aérea Italiana, essa sim de aviões armados, mas de fazer uma espécie de monitoramento do terreno e trazer informações para as tropas etíopes, né? Então, ele, enquanto aviador, ele foi formando outros aviadores, se eu não me engano, cerca de 26. Todos esses 26, eles não tinham, nenhum dos aviões eram aviões armados, apenas de monitoramento. Em algum momento, ele quase acaba sucumbindo à Força Aérea Italiana, e aí eles conseguem adquirir um avião muito mais rápido, então ele consegue levar e trazer informação do avanço das tropas de maneira muito mais rápida. Infelizmente, né, da perspectiva dos etíopes, os etíopes eles acabam sucumbindo ao poder, à força dos italianos, mas o Robinson ele consegue ali concluir o trabalho dele, que é de formar uma força aérea etíope e ajudar as forças etíopes a monitorar, enquanto foi possível, fazer o monitoramento do avanço das tropas italianas. Mas ele acaba tendo que sair rapidamente para justamente não lidar com o problema da presença dos italianos, ser preso, enfim. E aí ele acaba retornando aos Estados Unidos. Mas esse não é o último capítulo da história dele com a Etiópia. Somente anos depois ele retornaria à Etiópia, mas aí com uma outra função, né, que é de ampliar essa escola de aviação, e ela vai ser muito importante porque amplia e ao mesmo tempo ele vai dar os primeiros passos para criar, então, uma companhia aérea, a companhia linha aérea etíope, né? As linhas aéreas etíopes, que é uma linha aérea que existe até os dias atuais. Então não dá para pensar uma cultura da aviação na Etiópia sem pensar o papel e a função do Robinson, né? E o Robinson, então, torna a Etiópia, aí já depois da guerra, já depois da derrota dos italianos na Segunda Guerra Mundial, os italianos são derrotados pelos aliados, e é nesse processo que a Etiópia retoma a sua soberania.
0: Durante quanto tempo o Robinson atuou na primeira fase?
1: Foi muito rápido. Foi um ano apenas, entre 1935 e 1936. E, enfim, mas foi somente um ano, mas que foi muito intenso, né? Nesse ano ele foi obrigado a trabalhar intensamente. É necessário enfatizar que ele não era o único piloto que tinha formação. Vários outros pilotos negros, não somente dos Estados Unidos, do Caribe também, participavam da formação dessa força aérea etíope, mas ele era a grande liderança. E até tem um certo momento até em que ele entra em conflito com um aviador de Trinidad e Tobago. Eles chegam a ter um enfrentamento físico, mas o Selassie, que é o chefe de Estado etíope, acaba optando pela permanência do Robinson, e esse piloto de Trinidad e Tobago, ele é obrigado a deixar a Etiópia. Mas é um período muito curto de tempo que é intenso. É intenso nesse sentido, de treinar, organizar, então, essa força aérea, entre aspas, porque não se tratava de uma força que estava armada, que seria capaz de conquistar aliados, mas que tinha uma função que era muito importante de ajudar a defesa das tropas etíopes a partir do monitoramento das tropas italianas.
0: O senhor contou aí do episódio com o piloto de Trinidad e Tobago. Por que houve esse enfrentamento?
1: Isso estava associado a quem manda mesmo, né? Então, enfim, há uma disputa ali para saber quem vai ser responsável por liderar a constituição entre aspas, essa força aérea etíope, e eles acabam ali entrando em conflito.
0: Agora, professor, o senhor já explicou aí o interesse, né? Na verdade, o porquê se deu essa ligação de Robinson com a Etiópia especificamente, né? Havia ali grupos que apoiavam a Etiópia nos Estados Unidos. Mas por parte do Robinson, havia algum interesse maior dele nesta localidade, no próprio país, ou enfim, do porquê o interesse dele em apoiar a Etiópia?
1: É muito mais uma questão mesmo da simbologia da Etiópia. Então, esse é um aspecto que é o aspecto de um aspecto da política do, não diria, ativismo do Robinson, né? Então, o Robinson, em algum momento, ele não é mais uma figura que está ali determinada a se transformar num piloto, num aviador. Ele se transforma num aviador. Ele vai ter o seu conhecimento formalizado, ele vai organizar as primeiras escolas, mas ele também vai lutar pelo fim da segregação nos Estados Unidos. Ou seja, ele tem uma atuação política. Quando a Etiópia é invadida, né, ele entende aquilo ali como um traje, uma espécie de ultraje, porque ele entende que ele tem algum tipo de conexão, de afeto político com aquela soberania africana. Então, ele entende, né, que a invasão italiana não é apenas uma invasão de um país em um outro continente. Ele entende, né, o Robinson entendia que, enquanto afro-americano, ele tinha uma conexão com os africanos também. E esse é um tipo de sentimento que era muito forte entre os afro-americanos e os caribenhos naquela época. Eles estavam todos acompanhando várias em que a Etiópia ia lutando para manter a sua autonomia, para manter a sua soberania diante de um cenário que era um cenário de colonização em todo o continente africano, né? Então, essa conexão, né, que os afro-americanos tinham em comum, isso vai despertar algo no Robinson. E o Robinson, né, não é a única pessoa que vai se propor a ir à Etiópia. Ele é um aviador que se propõe a ajudar a Etiópia. Mas outras figuras, né, estavam dispostas a participar da guerra, não como aviadores, né, mas como parte do exército etíope naquele momento. Então, o movimento do Robinson não é um movimento individual. Trata-se de uma espécie de um movimento político na comunidade negra ou nas comunidades negras dos Estados Unidos, né? Porque isso tem grande repercussão nessa população negra dos Estados Unidos. Então, o percurso dele parece que é individual, mas ele está associado a esse movimento de outros afro-americanos que vão também numa pequena quantidade, até porque o próprio governo norte-americano, diante desse movimento, ele vai tentar frear ao máximo com que os afro-americanos tentem chegar à Etiópia, seja da maneira que for. O Robinson conseguiu fazer isso, chegar à Etiópia e contribuir com a resistência etíope.
0: O senhor apresentou o cenário desse conflito entre Itália e Etiópia, mas acho que é importante também a gente trazer para cá qual era o cenário da Etiópia nesse momento. Em que condições ela entra nessa defesa, para se defender da Itália?
1: Bom, as condições eram condições precárias, uhum. Nada que se comparasse às colônias, precárias quando comparado com países que tinham uma estrutura mais sofisticada. Eu estou fazendo comparação com a própria Europa, mas ao mesmo tempo a Etiópia, ela vinha desde a década de 1870 passando por um processo de modernização. Então é um país que foi incrementando a sua infraestrutura, com estradas, se inicia um processo ali de constituição, de construção de linhas férreas, que vai dinamizar a economia etíope, né? Mas essa infraestrutura, ela é capaz de manter minimamente essa economia etíope funcionando, mas a infraestrutura, ela não era capaz, ela não poderia ser convertida necessariamente em uma infraestrutura de guerra que fosse capaz de conter os italianos, né? Os etíopes apostaram bastante, né, eles, no conhecimento do terreno, e isso facilitou essa resistência, né, facilitou em 1890 e contribuiu para a resistência em 1935. Entretanto, já é um momento em que o desequilíbrio tecnológico é muito grande. Esse desequilíbrio tecnológico em 1890, ele não era tão acentuado naquele momento, mas havia ali uma diferença muito grande entre os recursos italianos e os recursos etíopes, né? A Etiópia, ela estava ali se dedicando a manter um certo desenvolvimento, uma modernização da sua economia desde a década de 1870, do jeito que dava. Mas essa modernização, ela não chegou e ela não tinha a base suficiente para fundamentar a constituição de uma força armada, de forças armadas estruturadas para conter uma força europeia como a Itália naquele momento.
0: Sim. E aí a gente fala de um Robinson que o senhor disse durou aí essa empreitada dele, mais ou menos um ano. Ele retorna para os Estados Unidos e ele faz o quê? Qual é a continuidade do trabalho dele?
1: Ele vai dar continuidade à formação de aviadores. E aí vai se consolidar justamente a escola de Tuskegee, que talvez seja o maior legado. Por quê? Porque essa escola de Tuskegee, né, ele retorna em 1936, é a escola que vai formar os aviadores negros que vão participar da Segunda Guerra Mundial. Então, a partir de 1942, a gente vai ter o quê? Os Estados Unidos já participando da Segunda Guerra Mundial, assim como na primeira, os Estados Unidos não entram na guerra logo no seu início. Há todo um debate interno de qual é o momento adequado, se é adequado. Os Estados Unidos entram na guerra, depois se inicia um debate que, a depender das demandas da guerra, se podemos treinar soldados negros, como, em que termos se darão o recrutamento de cidadãos negros para participar da guerra. E aí entra o debate, que é o debate sobre a segregação nas forças armadas dos Estados Unidos. Essas forças armadas, elas vão se manter segregadas até 1948, ou seja, até 3 anos depois da Segunda Guerra Mundial, mas mesmo sendo segregada, por conta das demandas do conflito na Europa na década de 40, os aviadores negros que estavam sendo formados pelo Instituto Tuskegee, né, os aviadores de Tuskegee, nem todos eles saíram necessariamente do Instituto de Tuskegee, mas eles eram conhecidos como os aviadores de Tuskegee. Então, eles começam a participar de funções que eram funções secundárias, no sentido de escoltar bombardeiros, né, aviões bombardeiros durante algumas travessias, até o momento em que a guerra vai chegando no seu ápice e os próprios aviadores negros participam de combates com os aviadores alemães. O Robinson, ele não participa desse processo, mas ele é considerado o pai dos aviadores de Tuskegee. É ele que é reconhecido como aquele responsável que vai viabilizar a participação desses aviadores. Esses aviadores vão ter o reconhecimento do governo norte-americano, né? E a partir do momento em que eles têm o reconhecimento das Forças Armadas, eles começam a se articular no sentido de se transformar num grupo de pressão que vai exigir as Forças Armadas. Isso vai acontecer em 1941. Então, tem uma grande contribuição do Robinson.
0: Sim, só para a gente ficar claro, então, durante a Segunda Guerra em si, não houve participação não só de aviadores negros, como de integrantes das Forças Armadas que fossem da população negra. Isso não havia permissão para pessoas negras participarem, ingressarem nas Forças Armadas na Segunda Guerra Mundial nos Estados Unidos.
1: Não, eles participaram. né? Mas eles participaram em tropas segregadas. Então, eles não tinham, se evitava o contato deles com os aviadores brancos. Então, você tinha ali os aviadores negros e geralmente eles ficavam, eles desempenhavam funções durante a guerra, né? Então, transporte de alimentos ou escoltar outros aviões, mas sem entrar naquela linha de frente de combate com, por exemplo, com os aviões, com os aviadores alemães. Mas à medida em que a guerra ela foi entrando no seu auge do conflito, de fato, eles perceberam que não tinha como não contar com esses aviadores negros. Então, esses aviadores negros, mesmo com todas as reticências das autoridades norte-americanas, né, eles chegaram ao ponto de ordenar a participação desses aviadores, porque chegou um momento que eles não poderiam mais abrir mão desse recurso. Então, de fato, os aviadores negros, com toda a resistência, eles participam, mas eles não participam enquanto um grupo de aviadores que tinham ação com aviadores brancos dos Estados Unidos no dia a dia. O que é que eles acabam fazendo? Eles são sempre, quando eles são chamados como um esquadrão, que é esquadrão especificamente negro. E a participação deles é vista como uma participação positiva pelo governo norte-americano. Mas ainda que tenha sido positiva, né, se entende que essa participação ela não foi ainda, ela não era ainda o suficiente para atestar ou para iniciar o processo de integração racial. É necessário que esses aviadores retornem, não somente os aviadores, mas todos os combatentes negros, aqueles que são os aviadores, que fazem parte, que estão ali no exército norte-americano, lutando em terra. A gente tem uma participação enorme dos negros na Segunda Guerra Mundial. Quando eles retornam, eles vão se transformar numa força política que vai exigir a integração racial das Forças Armadas. E eles vão lutar isso, né, eles vão trazer esse termo, eles vão lutar por isso durante a década de, durante 3 anos após a Segunda Guerra Mundial.
0: Existem dados sobre o quantitativo de população negra que teria morrido no combate, de combatentes negros na Segunda Guerra Mundial?
1: Eu não tenho esse número. Evidentemente os números existem, mas eu não tenho de cabeça, eu não tenho de memória esses números. Mas proporcionalmente, né, foi muito menor. Por quê? Porque sempre as autoridades das Forças Armadas, elas evitaram ao máximo utilizar os combatentes negros. Só foram naqueles momentos em que eles não tinham mais alternativas, momento que eles já tinham muitas perdas de soldados brancos, que eles recorreram aos negros. Então, proporcionalmente é menor. Seja na Primeira Guerra Mundial, na Segunda Guerra Mundial, os negros eles são recrutados para fazer comida. Por exemplo, a gente tem muitos brancos, né? Soldados brancos morrem, então os negros são aqueles que vão recolher os corpos e dar o tratamento aos corpos para que esses corpos retornem aos Estados Unidos. Então eles estavam desempenhando funções que dentro do funcionamento das Forças Armadas eram funções secundárias. Mas eles foram para a linha de combate quando não teve mais alternativa. E uma grande motivação das Forças Armadas para evitar a participação dos negros é que eles entendiam que os negros também, esse é algo que vai ser um tema recorrente nas Forças Armadas, é o fato de que os negros eram menos leais que os brancos. De que uma vez os negros aprendendo a lidar com armas, tendo treinamento militar, se transformando em aviadores, no contexto de guerra, eles iam retornar aos Estados Unidos com esse conhecimento de guerra e eles poderiam se transformar em elementos perigosos para a sociedade norte-americana, né? Então, esses negros eles não eram tratados como aqueles cidadãos, né, que retornariam e cidadãos que estavam ali manifestando lealdade. Eles eram tratados com certa reticência, era um tratamento desconfiança de que eles poderiam retornar e utilizar armas para fazer ofensivas contra as comunidades brancas, principalmente no sul do país.
0: E aí John Charles Robinson se torna um importante aviador da história da aviação americana. Ele é reconhecido, professor, ao longo da história, do tempo? Ele recebe esse reconhecimento por parte da sociedade em geral?
1: Sim, ele consegue ter o legado dele reconhecido em vida, reconhecido também pelos próprios etíopes, né? Ele vai retornar em 1944, como eu disse anteriormente, já no período pós-guerra. Ele acaba morrendo na própria Etiópia em 1954, ou seja, ele chega em 44. Se ele morreu em 1954, ele tem uma experiência de 10 anos na Etiópia. E um acidente aéreo, né? Reconhecimento da Etiópia e tem o reconhecimento dos próprios afro-americanos também, né? Então ele entra, e é algo muito comum nos Estados Unidos, principalmente no mês que ele tem em fevereiro, que é o mês da história negra dos Estados Unidos. Todo mês de fevereiro, então, né, há eventos no país em que se celebra a importância dos negros nos Estados Unidos. E o Robinson, ele entra nessa narrativa desses grandes heróis, dessas pessoas que tiveram esses grandes feitos em momentos específicos, como uma guerra na Etiópia, ou a contribuição que ele dá para a formação de aviadores para a Segunda Guerra Mundial.
0: O senhor falou que ele morre num acidente aéreo. Isso ocorreu onde?
1: Na capital mesmo, em Addis Abeba, em 1954, né? Ele estava ali cumprindo um papel que era um papel de pilotos. Ele continuava a treinar pilotos, ele dá início à fundação da Ethiopian Airlines, e ao mesmo tempo ele vai formando pilotos, então ele acaba sofrendo acidente de avião e falecendo.
0: Ele mesmo era o piloto nessa tragédia?
1: Essa informação eu também não tenho, né?
0: Uhum.
1: Provavelmente não.
0: Sim.
1: É bom dar essa informação, né, que tem aí, por exemplo, processos ou eventos que são organizados entre os Estados Unidos e a Etiópia, que são eventos justamente para comemorar a contribuição do Robinson, né? Então, aí para reforçar mais uma vez a importância dele, tanto nos Estados Unidos quanto para a Etiópia, enfim. E ele ficou muito conhecido como Condor Marrom.
0: Sim.
1: Como Brown Condor, por conta da cor do avião dele durante a guerra contra a Itália na Etiópia, em 1935 e 1936.
0: E aí ele deixa um legado, né? Ele deixa um legado para a aviação e também como um ativista do movimento negro, né?
1: Sim, não há dúvida, né? Porque não dá para pensar o fim da segregação racial sem a contribuição dele, porque ele é a figura que, enquanto ele esteve já formado, enquanto ele esteve nos Estados Unidos, ele foi ali lutando junto com aqueles colegas que ele foi formando também, que depois se transformaram em aviadores também, lutando esses colegas para fazer pressão para a integração dos negros em vários aeroclubes dos Estados Unidos. E é bom reforçar também que a contribuição dele não fica circunscrita à aviação, mas em toda integração racial das Forças Armadas dos Estados Unidos, para além da Força Aérea.
0: A escola que ele fundou ainda existe, professor?
1: É uma universidade, né? Ele acaba contribuindo para esse instituto, e esse instituto depois se transformaria numa universidade. E essa é uma universidade importante lá do estado do Alabama.
0: Ah, que bom. Professor, foi uma ótima conversa. Acho que a gente destrinchou bastante a história dessa figura importantíssima, né, para a história da aviação americana e também para a história da luta, né, da população negra pelo seu reconhecimento e a sua dignidade. Acho que tivemos um ótimo papo aqui. Tem algo que o senhor queira ressaltar que eu não tenha perguntado?
1: Não, acho que os temas mais importantes foram contemplados, sim. Só para lembrar que pelo que eu contei, tiveram dois filmes. Além de dois filmes, vários outras referências que aparecem em quadrinhos, só para reforçar essa coisa do legado. Então tem um filme que é específico sobre as experiências dos aviadores negros, do qual o Robson tem relação também.
0: Bom, muito obrigada ao professor Flávio Tales Ribeiro Francisco, professor do curso de Relações Internacionais da Universidade Federal do ABC. Foi uma ótima conversa. Acho que a gente trouxe aqui para o Virada mais uma história interessante aí de pessoas que tiveram uma atuação importante em campos tão difíceis, né, professor? A aviação é um deles e o outro talvez mais importante ainda, que é a defesa da dignidade das pessoas, das populações negras no mundo e não diferente nos Estados Unidos também. Muito obrigada, viu?
1: Obrigado mais uma vez pelo convite.
0: Até a próxima, tchau, tchau.
1: Até a próxima, tchau.
0: Pessoal, a morte de John Charles Robinson foi causada por um desastre aéreo. No dia 13 de março de 1954, Robinson decolou para o que deveria ser mais um voo de rotina na capital etíope. No entanto, as condições ou falhas mecânicas traíram o veterano. Durante a aproximação para o pouso no aeródromo de Addis Abeba, o avião perdeu sustentação e despencou, colidindo violentamente contra o solo. Os destroços da aeronave foram rapidamente cercados pelas equipes de socorro. Milagrosamente, o condor marrom não morreu no impacto imediato. Preso às ferragens e gravemente ferido, ele foi retirado com vida e levado às pressas para o hospital de Addis Abeba. Durante longas e dolorosas 2 semanas, Robinson lutou sua última batalha, não contra caças no céu, mas lutou pela própria vida em uma cama de hospital. Seus pulmões e seu corpo cansados de tantas batalhas resistiram o quanto puderam. Mas as lesões internas provocadas pela queda foram severas demais. No dia 27 de março de 1954, aos 50 anos de idade, o coração do condor marrom parou de bater. A notícia da sua morte ecoou como um trovão de tristeza, tanto na Etiópia quanto nos Estados Unidos. Ele foi sepultado com honras militares no solo etíope, que tanto amou e defendeu. O menino, que começou limpando o chão de uma escola que o rejeitava, morreu como um herói internacional, um libertador dos céus africanos. John Charles Robinson quebrou as correntes da gravidade e também do preconceito. Toda vez que um avião da Ethiopian Airlines cruza os céus do planeta, ou toda vez que um piloto negro assume o manche de uma aeronave moderna, está lá um pouco do condor marrom. Ele ensinou também que as asas da liberdade pertencem aos que têm coragem de rejeitar o racismo e seguir em busca da vida que escolheram viver. Pessoal, espero que tenham curtido esse episódio. Continuem ligados no Virada, que é o podcast diário de história da Sputnik Brasil. 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E amanhã a gente vai falar aqui no Virada sobre as forças terrestres russas. No dia 1 de outubro, a Rússia celebra o Dia das Forças Terrestres, a data mais antiga e simbólica de seu exército. A origem remonta a 1 de outubro de 1550, quando o czar Ivan IV, conhecido como Ivan o Terrível, assinou o decreto histórico criando os regimentos de Streltsy, com atiradores de elite. Foi o primeiro passo para a formação de um exército permanente e profissional no país, rompendo com as antigas tropas feudais. Séculos depois, essa herança se transformou nas Forças Terrestres da Federação Russa, hoje o maior ramo das Forças Armadas do país. Embora a tradição seja secular, a comemoração oficial como feriado profissional só foi instituída em 31 de maio de 2006, por decreto do presidente Vladimir Putin, para homenagear a história, a continuidade e o papel estratégico das tropas terrestres na defesa da Rússia. Obrigada pela companhia de sempre, um forte abraço e até o próximo Virada de História.
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0: Roberto. E quem também está aqui com a gente é o nosso analista de assuntos políticos nacionais e internacionais, nosso Rafael Machado. Rafa, uma boa tarde para você.
1: Boa tarde, Leonardo, Maurício, toda a galera da rádio, nosso público. É isso aí, como sempre, mais um dia de trabalho aqui, mais um dia de muitos comentários, análises de tudo que acontece no Brasil e no mundo.
2: E assunto aqui não falta, hein, Rafa? Rafa com a gente, Rafael Machado, e temos também, hoje na edição do Entretanto, dessa quarta-feira, um convidado especial para analisar os assuntos internacionais. Beto Almeida, jornalista formado pela Universidade de Brasília, UNB, pesquisador da América, conselheiro da Associação Brasileira de Imprensa, e ele é um dos fundadores da Telesur, uma rede de televisão multiestatal de notícias da América Latina.
0: Claro que a gente vai às principais notícias do programa de hoje. Putin diz que dia da reunificação se tornou símbolo de luta pela liberdade. Senadores dos Estados Unidos cobram de Marco Rubio compromisso em reconhecer resultado das eleições aqui no Brasil. Lula confirma que não vai participar do último debate presidencial antes do primeiro turno. Pablo Marçal anuncia apoio e entra para a equipe de Flávio Bolsonaro.
2: Essas e muitas outras em destaque para você nessa edição do Entretanto, e tem também prestação de serviço, informação do trânsito para você que está voltando para casa, para você que está a caminho do seu compromisso nessa tarde, nesse fim de tarde de quarta-feira. Tem a previsão do tempo. Hoje tivemos calor, tivemos vento na madrugada. Como fica o tempo para amanhã? Daqui a pouco, aqui no Entretanto, as informações da previsão para o final do dia e também para a quinta-feira. Tudo isso e muito mais a partir de agora no Entretanto, que só está começando.
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0: O presidente da Rússia, Vladimir Putin, afirmou hoje, quarta-feira, dia 30, que o dia da reunificação das novas regiões com a Rússia se tornou um símbolo da luta pela liberdade. Durante discurso na Duma de Estado, Putin destacou a importância da incorporação das repúblicas populares de Donetsk e Lugansk e das regiões de Zaporozhye e Kherson. E é com esse assunto que a gente começa o Entretanto de hoje.
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0: O presidente russo afirmou que os moradores dessas regiões participaram dos referendos realizados, isso lá em setembro de 2022, e que fizeram uma escolha clara pela reunificação com a Rússia. Putin também declarou que a data representa a luta do povo russo, dos moradores do Donbass, pela liberdade. De acordo com ele, o povo russo não pode ser quebrado e nem intimidado. Os referendos foram realizados entre os dias 23 e 27 de setembro de 2022. No dia 30 daquele mês, Putin assinou os acordos com a integração das quatro regiões à Federação da Rússia. Os acordos passaram pelas duas câmaras do parlamento russo e foram ratificados pelo presidente no dia 5 de outubro de 2022. Rafa, queria trazer você para você comentar um pouquinho, dia da reunificação, muito comemorado pelo presidente Vladimir Putin, uma data muito importante para a Rússia, não é isso?
1: Bem, com certeza, isso porque essa data nos remete ao porquê da Operação Militar Especial. Muitas vezes, a mídia de massa, a mídia ocidental ou a mídia influenciada pelo Ocidente trata a Operação Militar Especial como sendo uma decisão repentina, uma decisão sem qualquer tipo de fundamento, como se fosse uma invasão despropositada, uma invasão com objetivos apenas expansionistas ou qualquer coisa nesse sentido. Mas o problema se inicia já entre o final de 2013 e início de 2014, quando acontece a Revolução Colorida do Maidan em Kiev, em que se tinha ali um governo democraticamente eleito, mas esse governo democraticamente eleito, que talvez tivesse seus problemas, que poderiam, deveriam ser resolvidos de outra maneira, através das instituições, foi derrubado através de um golpe que foi financiado a partir do Ocidente, que contou inclusive no chão com a participação de pessoas da embaixada dos Estados Unidos, como a própria Victoria Nuland, que foi inclusive parte do mandato anterior, né, do governo do Joe Biden, por exemplo. Na época era o governo do Barack Obama. e insatisfeitos com esse golpe que aconteceu em Kiev,

0: as populações de Donetsk, de Lugansk, também de Kharkov e de Odessa começaram a se manifestar, a realizar protestos, greve, piquete, enfim, se manifestando democraticamente, se manifestando como é típico, né, em todas as sociedades, em todos os países, para poder expressar a sua indignação. E diante daquilo que estava sendo anunciado em Kiev, demandar uma maior autonomia. Por que diante daquilo que era anunciado em Kiev? Porque a partir do momento que é derrubado um governo e que se instaura ali, entre aspas, um governo provisório, né, que nós convencionamos chamar de regime de Kiev, começaram a ser anunciadas uma série de medidas flagrantemente racistas, flagrantemente russofóbicas, voltadas exatamente contra a população do leste do país, contra a população dessas regiões. Banimento do uso do idioma russo em todas as instâncias oficiais, banimento de canais de TV, de redes de rádio, né, de emissoras de rádio, programas de rádio, livros, etc. Tudo que fosse em idioma russo começou a ser banido e começou-se também a trabalhar uma série de projetos de lei voltados contra a população dessa parte do país. Diante disso, evidentemente, a população começou a demandar maior autonomia. Não era uma demanda por separação naquele momento, né? Final de 2013, início de 2014, não era uma demanda por separação, era apenas uma demanda por garantias de que os direitos das populações daquela parte da Ucrânia seriam respeitados. A resposta de Kiev foi enviar as forças armadas ucranianas naquilo que foi chamado de operação antiterrorista, porque eles designaram como terrorismo o fato de que as populações dessas regiões começaram a ocupar prédios públicos em protesto. E aí, bem, na medida em que as forças armadas ucranianas chegaram, eles passaram a usar a força para reprimir esses protestos e para tentar desocupar esses prédios públicos, né? Reprimir no sentido de usar tanques de guerra parando contra a população, metralhadoras, fuzis e assim por diante. Inclusive helicópteros com metralhadoras disparando contra a população organizada. É aí que, evidentemente, a população desses locais, e eu cheguei ano passado a entrevistar o Denis Pushilin, né, que é o Pushilin, que é o atual governador, o atual presidente de Donetsk, e ele diz que foi exatamente aí que a população local decidiu pegar em armas, né? E quando eu digo população local, novamente, não há como se falar, por exemplo, numa intervenção russa em 2014. Porque a gente está falando de policiais locais, bombeiros, veteranos, né, das Forças Armadas Soviéticas, seguranças. Então, por exemplo, um dos comandantes mais famosos daquela época, cujo codinome era Givi, ele era um segurança de supermercado, né, que no seu exercício profissional tinha porte de arma e acabou se tornando comandante de uma unidade militar para tentar defender a população local. Então a própria população se sublevou para se defender dessa agressão. Agressão que, por exemplo, levou ao chamado massacre de Odessa, na região de Odessa, em 1º de maio, em que um grupo de hooligans, de neonazistas, atirou fogo à casa dos sindicatos, em que manifestantes pró-autonomia foram se refugiar após um confronto com esses hooligans, com esses neonazistas. Eles atearam fogo com coquetéis Molotov e morreram centenas de pessoas queimadas lá dentro, porque eles tamparam a passagem de saída para poder manter essas pessoas lá dentro. Então houve uma série de eventos que levou à situação, que levou a tanto a Operação Militar Especial como a esse desejo por parte dessa população de conseguir proteção da Federação Russa. Porque nas vésperas da Operação Militar Especial, aquilo que a inteligência russa descobriu e aquilo que era evidente a partir das movimentações ucranianas é que havia uma concentração de mais de 100 mil membros das Forças Armadas Ucranianas perto da fronteira de Donetsk e Lugansk para iniciar uma ação militar, para iniciar uma invasão, para reocupar, para ocupar essas regiões que naquele momento, após os acordos de Minsk, estavam numa situação de incerteza, né? Não eram governadas a partir de Kiev, tinham governos autônomos, governos que tinham um reconhecimento internacional bastante limitado. Então, por exemplo, como eu tive em Danetsk, num determinado momento na minha visita, a gente foi vendo, né, pelas ruas e tal, a gente decidiu entrar num prédio, um prédio semi-desabado, um prédio que havia sido alvejado ao longo do conflito por mísseis e drones ucranianos. A gente achou que era um prédio desabitado, mas tinha um morador lá dentro. E aí a gente entrevistou esse morador e ele resumiu de uma maneira muito simples, né? Diante de uma pergunta de um de nós, né? De uma das pessoas da equipe, a pergunta no sentido do que representou para ele a chegada das tropas russas em 2022, quando começou a Operação Militar Especial. Ele resumiu numa palavra: salvação. Né? Porque segundo ele, segundo a perspectiva dele, ele diz que ele acreditava que ele estaria morto se os russos não tivessem entrado naquele momento. É por isso que essa data é bastante comemorada, é uma data considerada extremamente importante pelos russos de um modo geral, e especialmente pelas pessoas que viveram o terror de 2014 até 2022, situação de ameaça permanente, de bombardeios, de violações ali dos acordos de Minsk. Então, bem, não havia outra opção, a não ser que bem houvesse aí uma disposição para aceitar que essas pessoas tivessem todos os seus direitos completamente tomados, né? Porque, bem, aquilo que se imagina que aconteceria caso não houvesse operação militar especial é que as forças armadas ucranianas entrariam em Donetsk e Luhansk, provavelmente expulsariam toda a população, e claro, nesse processo muita gente acabaria morrendo. Então é por isso que aconteceu a Operação Militar Especial, por isso que os referendos nessas regiões foram quase unânimes no sentido de uma unificação com a Federação Russa, e é por isso que essa data é comemorada.
1: Ok, Rafael Machado aqui comentando com a gente, nosso analista de assuntos políticos nacionais e internacionais. A gente vai voltar a esse tema já com a participação do Beto Almeida, jornalista, pesquisador da América, ele que entra na conversa aqui a partir das 16h30 para falar sobre os temas internacionais. A gente traz aqui também para o programa assuntos nacionais, hoje a pauta está recheada.
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1: São 16h15 na contagem regressiva aí para o debate final para a eleição presidencial. Ontem, inclusive, tivemos debates em âmbito estadual, candidatos ao governo dos estados discutindo aí, trazendo ideias ou simplesmente se enfrentando. Mas hoje a assessoria do presidente Lula, que é candidato à reeleição pelo PT, informou que ele não vai participar do último debate do primeiro turno, marcado para amanhã à noite na TV Globo. Essa decisão se dá em meio ao aumento da pressão para que Lula participasse. Diante aí do acirramento das pesquisas, Lula e seu adversário Flávio Bolsonaro estão cada vez mais próximos em empates técnicos, de acordo aí com as pesquisas de opinião. Mas confirmados para esse debate estão Flávio Bolsonaro, do PL, que inclusive cobrou publicamente a presença de Lula, Ronaldo Caiado, do PSD, Augusto Cury, do Avante, e Romeu Zema, do Novo. Lembrando que Zema vai participar graças a uma decisão liminar que foi concedida pelo ministro do Tribunal Superior Eleitoral, Cássio Nunes Marques, ele que também é presidente do TSE, alterando todo o entendimento anterior da Corte Eleitoral, que define os critérios de participação de partidos em debates eleitorais em emissoras de rádio e TV. A gente lembra que pela legislação, as emissoras são obrigadas a convidar candidatos de partidos ou de federações que tenham pelo menos 5 deputados federais no Congresso Nacional. Agora, voltando a falar sobre a decisão de Lula, pesou nessa tomada de decisão o risco de que os concorrentes usassem esse encontro para fazer dele o saco de pancada, o principal alvo dos ataques. A campanha de Lula está avaliando se durante o debate ele vai conceder entrevista a um podcast. A gente está 4 dias da votação. Lula e Flávio Bolsonaro estão com um desempenho muito similar nas pesquisas de intenção de voto. Eu te pergunto, Rafael Machado, se essa estratégia de Lula pode ser considerada inteligente, essa estratégia, essa tática de não ir ao último debate, levando em conta que ele tem o poder da máquina nas mãos, todos vão focar, concentrar seus ataques, e ao mesmo tempo ele pode procurar uma tribuna para falar sozinho, falar de suas realizações, de seus projetos. Pode até ser questionado, mas a artilharia não vai ser tão pesada, né, Rafa?
0: Bem, existem vários aspectos, né? Várias maneiras de analisar isso, vários ângulos possíveis. Existe uma lógica, existe uma lógica interna nessa ausência do Lula nos debates. Ela faz sentido sob uma certa perspectiva. É claro que a gente lamenta porque nessas eleições os debates foram completamente deixados de lado, e isso em alguma medida reduz um pouco os espaços para a apresentação de pautas e programas de governo, né? É claro que, enfim, programas de governo aparecem na propaganda eleitoral, na propaganda televisiva, os candidatos são obrigados a encaminhar um programa, né, de governo, e esse programa de governo fica disponibilizado para todo mundo acessar e poder entender o que cada um defende, mas é claro que também nos debates aparece talvez um pouco mais dessas pautas, né, desses projetos, na medida em que os candidatos são cobrados. Mas faz sentido ele não aparecer exatamente porque ele é quem tem mais a perder. Ele já está no governo, ele tem um eleitorado cativo que é significativo, então em tese ele teria mais a perder do que o Flávio Bolsonaro. Mas recordemos o fato de que o Lula nunca teve medo disso, né? Ele já disputou reeleição, e disputando reeleição ele esteve presente nos debates que apareceram, né? E não dá para dizer que havia menos polarização, menos ataques na época do enfrentamento com o PSDB do que nesse momento com o bolsonarismo. Eu às vezes acompanho aí a propaganda que aparece em redes sociais, e alguns militantes petistas criaram um paraíso político, né, que não, nunca existiu, né? Criaram uma Shangri-La da política brasileira, que é uma invenção, porque na verdade disputa na época em que era Lula e Serra, Lula e Alckmin, né? A disputa também Dilma e Aécio Neves era pesadíssima. Havia, inclusive, não se falava nesse termo, mas havia fake news de ambos os lados, havia desinformação, havia uma demonização do adversário de ambos os lados, né? A acusação de que o Lula era comunista, a acusação de que o Alckmin era fascista. Eu lembro de charges até que apresentavam ali o Geraldo Alckmin, que hoje é vice, né? É chamado de companheiro, mas apresentavam lá o Geraldo Alckmin com uma braçadeira nazista, né? O que inclusive é bastante temerário nessa, né? Essa relativização de acusações de nazismo, de neonazismo. Mas enfim, o clima eleitoral naquela época era tão pesado quanto hoje em dia. E ainda assim, o Lula, ele nunca teve esse medo, essa preocupação de ser forçado a defender o próprio governo perante a televisão, perante um público, perante rivais mais ou menos hostis. Então a gente pode ver isso da perspectiva de que faz sentido, mas ao mesmo tempo também indica talvez uma certa preocupação que não existia antes, que não existia em outros períodos. Indica uma certa fragilidade que talvez esteja presente hoje e não estava presente em outros períodos de governo do PT. Então isso é algo que me chama a atenção de maneira bastante significativa. Porém, isso não significa que vai ser um passeio no parque para o Flávio Bolsonaro. Na maioria desses debates, o Flávio Bolsonaro também não esteve presente. E ele não esteve presente exatamente porque o Caiado, o Renan Santos, o Zema, talvez o Augusto Cury, tentariam crescer em cima dele, em cima do Flávio Bolsonaro, talvez até mais do que em cima do Lula, porque é óbvio que para esses candidatos é mais fácil derrubar o Flávio Bolsonaro alguns degraus para tentar ganhar um certo impulso. Recordemos que esse tipo de situação é possível porque Augusto Cury saiu de 1% de intenção de voto para 10, 11, 12, 13% de intenção de voto após o primeiro debate. O mesmo tipo de situação poderia ser reproduzido, não necessariamente pelo Cury, mas por algum dos outros candidatos. Essa, pelo menos, é a expectativa do Caiado, do Renan Santos e do Zema também. E talvez fosse possível retirar essas intenções de voto exatamente mais até do Flávio Bolsonaro do que do Lula. Então, não quer dizer que vai ser um passeio no parque. Na ausência do Lula, o mais atacado vai ser o Flávio Bolsonaro. E é óbvio que isso pode prejudicar o Flávio Bolsonaro. Pode prejudicá-lo, inclusive, até para as perspectivas do segundo turno. Porque se ele demonstrar fragilidade diante da cobrança de pautas, diante da cobrança aí de posicionamentos em relação a pautas específicas que serão colocadas diante dele pela moderação, né, do debate, bem como pelos outros candidatos, ele pode acabar se prejudicando. Ele tem, inclusive, um histórico de debate, né, de participação em debate, que não é tão positivo assim. Ele já demonstrou fragilidade, creio eu que nas eleições passadas, talvez, ou nas eleições anteriores. Então agora o sinal fica alerta. E aí, nessa ausência do Lula e presença do Flávio Bolsonaro, dependendo daquilo que aconteça, inclusive, pode acabar se mostrando uma estratégia muito favorável pro Lula, caso o Flávio Bolsonaro não demonstre, né, um bom desempenho.
3: Agora, Rafa, eu queria que você falasse um pouquinho o quanto que é hoje, na sua avaliação, é importante o debate nesse momento, porque a gente percebe que hoje os candidatos, eles, muito mais do que a televisão, utilizam as redes sociais, sejam elas quais forem, né? Enfim, as diversas redes que nós temos hoje, e não dão tanta importância mais para a TV. Um debate como esse, que é um debate, enfim, né, a nível nacional, você ainda acha que pode ter peso na hora do eleitor escolher o candidato?
0: Ainda tem. Eu, particularmente, não considero o debate, esse debate, como sendo o centro da disputa política eleitoral. Talvez já tenham sido em algum outro momento, hoje certamente não são. Eu também, em tese, eu sou um pouco cético em relação à correlação entre desempenho em debate e competência administrativa, né? A gente também não pode confundir uma coisa com a outra. Aquilo que se mede no debate é mais a capacidade de ter respostas na ponta da língua para uma série de questionamentos, um certo sangue frio, uma certa desenvoltura retórica, e as habilidades administrativas, habilidades de liderança são um pouco diferentes. Porém, para um público amplo, ainda é relevante o debate televisivo, especialmente quando a gente está falando de um debate numa emissora de TV que, por mais que tenha perdido uma parte da sua ressonância social, ainda é a emissora que tem mais destaque no Brasil, né? Que é, no caso, a Rede Globo. Ainda muita gente acompanha a Rede Globo, e a gente tem que sempre recordar que redes sociais, especialmente aquelas mais politizadas, como Twitter/X, ainda são um pouco uma bolha, né? Inclusive, o WhatsApp acaba tendo mais relevância para a política do que as redes sociais propriamente ditas, né? Aquelas em que existe ali o embate virtual, em que existe um espaço comum. Então, na medida em que você ainda, na verdade, tem muitas dessas redes sociais sendo bolhas, e você também tem uma faixa razoável da população que não acompanha tanto assim as redes sociais, excetuando o WhatsApp, por exemplo, o debate na televisão, especialmente numa emissora de TV que ainda tem uma audiência razoável, uma audiência significativa, ainda pode ter algum impacto. Ainda mais numa eleição polarizada em que qualquer um ponto percentual pode, num lado ou no outro, pode acabar fazendo a diferença.
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3: 4:27, dando continuidade aos assuntos nacionais, o empresário Pablo Marçal anunciou apoio à candidatura de Flávio Bolsonaro do PL à presidência da República e informou que vai passar a integrar a equipe de campanha do senador. O anúncio ocorreu durante uma agenda eleitoral realizada em São Paulo ontem à noite. Segundo Flávio Bolsonaro, Marçal vai colaborar na elaboração de propostas voltadas para as áreas de empreendedorismo e mobilidade social. A adesão acontece mesmo com o partido PRTB, mantendo uma candidatura própria à presidência, representada por Leonardo Avalanche. Até o momento, não houve anúncio de retirada dessa candidatura. Durante o encontro, Marçal afirmou que entrou na campanha após receber um convite direto de Flávio Bolsonaro. O empresário também declarou que outro candidato à presidência deverá anunciar apoio a Flávio ainda nessa semana, mas não revelou quem seria. E eu quero trazer o Rafa para comentar esse assunto. Rafa, depois de tudo que aconteceu na eleição em São Paulo, enfim, que o Pablo Marçal acho que acabou sendo comentado em todo o Brasil pelo personagem que foi, pelo caos criado, mais ajuda ou mais atrapalha esse apoio do Marçal a Flávio Bolsonaro?
0: Bem, ele não teve, né, lá aquele desempenho talvez que ele esperava. Havia muita gente, inclusive, que acreditava que o Pablo Marçal conseguiria chegar no segundo turno e assim por diante. Ele opera por uma lógica de falem bem, falem mal, mas falem de mim, né? De atiçar os algoritmos, de impulsionar os algoritmos para permanecer como assunto. Mas isso não se traduz necessariamente em apoio no momento eleitoral, em apoio político eleitoral. Então, isso é uma distinção que precisa ser feita. Ademais, nas últimas eleições presidenciais, a candidatura do Jair Bolsonaro foi bastante prejudicada exatamente por certas figuras um pouco mais exóticas, talvez, ou um pouco mais descontroladas, que na reta final da campanha realizaram atos que, segundo muitos analistas, prejudicaram o Jair Bolsonaro. Me refiro especificamente aí ao Roberto Jefferson, né, trocando tiro com a Polícia Federal, e a Carla Zambelli também saindo por aí apontando arma para transeuntes. Figuras que tinham suas imagens muito associadas ao Jair Bolsonaro. Então, assim, trazer essa figura do Pablo Marçal, a não ser que de fato ele fique circunscrito ali de uma maneira um pouco mais controlada, um pouco mais limitada, a trazer o seu público mais cativo, seu público mais convicto, de uma maneira menos espalhafatosa, sem aquela preocupação com um enfrentamento de adversários, que é o espaço no qual o Pablo Marçal se excedeu nas eleições nas quais ele participou, aí talvez, enfim, haja aí algum benefício, né? Mas se essa participação do Pablo Marçal não for muito bem controlada, não for uma participação com rédea curta, aí de fato pode acontecer a mesma coisa, especialmente no período entre primeiro turno e segundo turno, e se aqueles setores mais também até um tanto quanto semelhantes, né, ao Pablo Marçal, como o Janones, se esses setores aí da campanha do Lula, da base ali de apoio, da base de militância do Lula, eles podem acabar decidindo até cutucar o Pablo Marçal, exatamente visando provocar algum tipo de reação que seja exagerada e que possa prejudicar o próprio Flávio Bolsonaro. Então, como eu falei, é um tipo de apoio que tem que ser mantido numa rédea curta, né? Disse aí que esse apoio vai ser para oferecer algumas propostas, algumas pautas aí para empreendedorismo e mobilidade. Se for só isso mesmo, realmente vai dar aí algum tipo de contribuição, porque existe sim esse potencial de prejuízo para a própria campanha do Flávio Bolsonaro.
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1: São 4:32. A gente segue com a pauta nacional aqui no Entretanto, na Rádio Sputnik Metropolitana, em 80.5 FM. E para você que está nas plataformas digitais, você pode nos acompanhar com som e imagem. A nossa live está no ar em no site da Rádio Metropolitana, que é metropolitanarrio.com.br, e no site da agência Sputnik Brasil, noticiabrasil.net.br. Bom, o ministro André Mendonça, do Tribunal Superior Eleitoral, se manifestou para confirmar as próprias decisões que determinaram a retirada do ar de publicações que ligavam o candidato Flávio Bolsonaro do PL a um suposto movimento de retirada de Nossa Senhora Aparecida do posto de padroeira do Brasil. Mendonça, que foi o autor da decisão, foi o primeiro a votar. Em sua manifestação, o ministro afirmou que as decisões dele não restringem a liberdade religiosa, foram determinadas em caráter excepcional e não constituem censura prévia. No entanto, segundo Mendonça, continuam permitidas manifestações de fé, a defesa de Nossa Senhora Aparecida como padroeira do Brasil, assim como críticas a uma eventual mudança dessa condição e também debates sobre religião e política. A gente lembra que o TSE é composto por 7 integrantes, 3 do Supremo Tribunal Federal, 2 do Superior Tribunal de Justiça, além de 2 advogados indicados pelo Supremo. Agora fazendo um retrospecto, né? Na segunda-feira, o ministro Luiz Fux do STF suspendeu a decisão do ministro Flávio Dino, que tinha derrubado a ordem do ministro Mendonça. E aí, com essa decisão, Fux estabeleceu, até análise pelo plenário do STF, a determinação de Mendonça para retirar do ar as postagens que incluíam aí uma publicação do humorista Antônio Tabet. A decisão de Dino, que foi tomada no domingo, tinha permitido o restabelecimento do post de Antônio Tabet e também de outras publicações que foram removidas pelo mesmo fundamento. Flávio Dino argumentou que a postagem não citava nominalmente Flávio Bolsonaro e que essa medida era necessária para proteger a liberdade de expressão. A gente lembra que Fux atendeu um pedido da defesa do candidato Flávio Bolsonaro, defendeu que o tema fosse examinado pelo colegiado diante dos impactos sobre a justiça eleitoral e sobre a disputa presidencial em curso. E após Flávio Dino recorrer da derrubada da decisão de Mendonça, Flávio Dino já tinha levado a decisão dele para aprovação no plenário. Segundo a imprensa, segundo informações diretas de Brasília, o presidente do STF, Edson Fachin, está aguardando o julgamento de hoje do TSE para decidir se é necessário que o Supremo entre em cena, atue. Uma decisão colegiada na Justiça Eleitoral se sobrepõe e derruba qualquer liminar no Supremo Tribunal Federal. Rafael Machado, essa medida, enfim, desde o começo, né, com André Mendonça, tomando uma decisão que tirava do ar posts sobre Nossa Senhora Aparecida, envolvendo aquela polêmica que acabou sendo inflada, né? Uma polêmica baseada em fatos, em informações apuradas de bastidores, e acabam nas redes ganhando uma proporção que se torna incontrolável. Você acha que essa decisão acaba fragilizando um tanto quanto o argumento do candidato Flávio Bolsonaro? Na verdade, argumento não, é uma plataforma, né? Que é a plataforma da liberdade de expressão, que segundo o ministro Flávio Dino, com a decisão dele, estava sendo defendida. E por outro lado, aí no seu voto de hoje, o ministro André Mendonça dizendo que não foi censura prévia, as decisões dele não restringem liberdade religiosa. Você percebe incoerências aí, tanto por parte do Flávio Bolsonaro, que é o autor dessa ação, e também do ministro André Mendonça em sua fundamentação?
0: Bem, existem inconsistências e contradições aí, com certeza. porque aí a campanha do Flávio Bolsonaro, o bolsonarismo, está diante de uma bifurcação no caminho, né? Ou ser consistente na defesa da liberdade de expressão, ou então utilizar a seu benefício exatamente os mesmos mecanismos, os mesmos argumentos, os mesmos caminhos utilizados pelos seus próprios adversários, enfim, num esforço ali por silenciar determinados tipos de discurso, né? Porque na prática aquilo que o Flávio Bolsonaro ou a sua equipe está fazendo, né, judicializando essa questão para poder eliminar determinados conteúdos de rede social e de redes sociais e silenciar certos tipos de fala, é basicamente aquilo que tem sido feito por alguns partidos especificamente ao longo dos últimos anos, com destaque aí pro próprio PT, pro PSOL, pro Rede, que são assíduos judicializadores de debate, né, de discursos junto ao STF, especialmente visando exatamente, enfim, às vezes eliminação de conteúdo de rede social, né? Também foi a praxis adotada ali no chamado inquérito das fake news, uma praxis adotada por muitos ministros do STF que colocam uma série de outros princípios e valores acima da liberdade de expressão. E aí sim, em outros momentos, o bolsonarismo preferiu assumir o lado, né, dessa pauta da liberdade de expressão. Nesse momento, ele assume a posição de uma defesa da judicialização dos seus próprios interesses, visando aí eliminar certos discursos das redes sociais. Então tem aí uma inconsistência clara, existe uma contradição entre aquilo que vinha sendo defendido pelo bolsonarismo e aquilo que eles estão fazendo nesse momento, mas é uma postura que eles adotam por acreditar que isso é necessário nessa lógica de um vale-tudo para conseguir vencer as eleições. Então, claramente tem uma contradição, mas eles acham que vale a pena entrar em contradição com, enfim, pautas que eles defenderam no passado para poder tentar ganhar essas eleições.
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1: São 4:40, faltam 20 minutos para as 5 da tarde. 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Já temos convidado na linha, nosso convidado especial de hoje, dessa edição de quarta-feira, para analisar assuntos internacionais. Beto Almeida, jornalista formado pela Universidade de Brasília, pesquisador da América, conselheiro da ABI, Associação Brasileira de Imprensa, e um dos fundadores da Telesur, rede de televisão multiestatal de notícias da América Latina, já conosco na linha, já conectado, temos som e imagem do Beto Almeida. Tudo bem, Beto? Seja muito bem-vindo, ótima tarde para você.
7: Olá, boa tarde, muito boa tarde a todos os ouvintes, a todos que estão no estúdio, a você que está comandando esse programa Entretanto. É um grande prazer estar aqui com vocês mais uma vez, estou pronto para responder e participar. Muito obrigado.
1: Prazer todo nosso. A gente abriu o programa, né, Leonardo Macaxeiro, falando sobre o dia da reunificação da Rússia, né? Se tornou símbolo pela liberdade, né? Segundo Vladimir Putin, ele afirmou nessa quarta-feira, dia 30, que o dia da reunificação das novas regiões com a Rússia se tornou um símbolo da luta pela liberdade. E durante discurso na Duma de Estado, Putin destacou a importância da incorporação das repúblicas populares de Donetsk e Lugansk e também das regiões de Zaporozhye e Kherson. O presidente russo afirmou que os moradores dessas regiões participaram dos referendos realizados em setembro de 2022 e fizeram uma escolha clara pela reunificação com a Rússia. Putin também declarou que a data representa a luta do povo russo, dos moradores do Donbass e de Novorossiya pela liberdade. Segundo ele, o povo russo não pode ser quebrado nem intimidado. Os referendos foram realizados entre os dias 23 e 27 de setembro de 22 e no dia 30 daquele mês, Putin assinou os acordos para a integração das quatro regiões à Federação da Rússia. Esses acordos passaram pelas duas câmaras do parlamento russo e foram ratificados pelo presidente em outubro de 2022. Queria saber de você, Beto, a importância dessa data para a Rússia, né? Destacada pelo presidente Vladimir Putin, dando o significado de uma luta pela liberdade, especialmente nesse momento em que a Rússia vem vivendo essas pressões internacionais, as pressões especialmente vindas do Ocidente. Qual o significado dessa data para a Rússia, na tua avaliação?
7: O significado dessa data é de extrema importância. Primeiro porque a Rússia vem sofrendo nos últimos anos uma agressão que é consolidada numa forma muito subreptícia de russofobia, mas a isso se agregam medidas concretas de sanções. A Rússia é hoje o país mais sancionado do mundo inteiro, sanções econômicas, sanções políticas, proibições de uma série de questões da própria mídia russa de ter entrada, por exemplo, na Europa Ocidental. Há uma série de medidas hostis ao povo russo, à cultura russa, à própria Federação Russa. E é nesse ambiente que foi construída essa reunificação. Ou seja, uma reunificação que foi um processo que não caiu do céu, foi um processo que teve muitas vidas perdidas devido à agressão da Ucrânia com o apoio da Europa Ocidental. Essas agressões agora que resultaram em algo menor, porque feita a escolha democraticamente pelos moradores dessas regiões e dessas repúblicas, por meios democráticos, plebiscitários, por escolhas muito transparentes, isso significou uma grande conquista, indicando que todas aquelas repúblicas e todas aquelas populações que de alguma forma tiveram na época da União Soviética algum tipo de diferenciação, porque a União Soviética era uma forma de recebimento e agregação e união de várias e várias culturas num único objetivo, tudo isso estava mantido, tudo isso permanece como uma grande missão do povo russo na sua presença num cenário internacional em se fazer respeitado. O povo russo, a Federação Russa, indicando inclusive exemplos que os países capitalistas não seguem. Por exemplo, em Kosovo não se deu a mesma natureza de operações democráticas, de consultas, como se fez agora na reunificação dessas quatro repúblicas e regiões que agora pertencem oficialmente, organizadamente, dentro de um estatuto legal sumamente importante à Federação Russa. Então, nesse sentido, a importância é tanto para o povo russo, porque demonstra sua solidez, sua consolidação, sua presença no mundo, como também mensagem para o mundo de que questões muito controversas, questões de nacionalidade, questões vinculadas a regionalismos, a diferenças culturais e religiosas, podem sim ser resolvidas por um processo democrático que foi estimulado e foi recebido com profundo grau de democracia pela Federação Russa. Estimulou, patrocinou, apoiou e recebeu. E agora isso serve como exemplo para toda a humanidade de uma forma democrática de resolver conflitos.
3: Perfeito, Beto. Obrigado pela resposta. Agradeço a você por mais uma vez participar aqui do Entretanto com a gente. Agora 4:47.
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1: São 4:49. A gente tá no ar aqui em 80.5 FM, na Rádio Sputnik Metropolitana e também nas nossas plataformas digitais, para onde você acompanha aqui a movimentação no estúdio, também a movimentação pela cidade. Então, informação do trânsito para você agora que tá de olho na nossa live. Você está acompanhando as imagens nesse momento da Avenida Ayrton Senna, bem carregado o trânsito nesse momento, para quem deixa a Barra da Tijuca a caminho da linha amarela ou da região de Jacarepaguá, tanto pista central como pista lateral, apresentando lentidão para o motorista na altura do shopping Via Parque. Mudando de ponto aqui na cidade do Rio de Janeiro, saindo da Barra da Tijuca, indo para a Lagoa. Avenida Epitácio Pessoa, perto do Parque da Catacumba, o trânsito também lento no sentido túnel Rebouças. A partir já do corte do Cantagalo, a movimentação é bem lenta para o motorista que deixa Ipanema, Copacabana, Lagoa Rodrigo de Freitas a caminho do túnel Rebouças ou do Humaitá, ou mesmo Botafogo. Saindo da Lagoa, a gente vai para a linha vermelha, na altura da linha amarela, no complexo da Maré, trânsito também lento no sentido Baixada Fluminense, naquele ponto. Para quem sai da linha amarela sentido Baixada ou quer acessar a Ilha do Governador, muita paciência para você que está nesse deslocamento. No sentido centro, são boas as condições nesse trecho da linha vermelha. E para a gente fechar, temos imagens do acesso ao túnel Rebouças no Humaitá. Para quem sai da Lagoa, vai pegar o túnel Rebouças, vai encontrar trânsito intenso ali no viaduto Saint-Ler. E quem sai do túnel Rebouças a caminho da Lagoa ou do Jardim Botânico também encontra grande movimentação, mas sem grandes dificuldades. 4:50.
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3: Dando continuidade aos assuntos internacionais, a Ucrânia perde cerca de 45 milhões de dólares em receita a cada hora de alerta aéreo, o que é equivalente aí a 234 milhões de reais. A estimativa foi apresentada pelo Ministério da Economia ucraniano e divulgado pela mídia britânica. Segundo as informações, os alertas obrigam empresas a interromper temporariamente as atividades, provocando impactos na economia e na produção do país. Em algumas regiões da Ucrânia, os alertas aéreos chegam a durar até 10 horas por dia. A frequência e a duração dessas interrupções também estariam relacionadas às dificuldades das forças ucranianas. De acordo com com o Ministério, a indústria da Ucrânia já acumula aproximadamente 10 bilhões de dólares em prejuízo só neste ano, o que é equivalente aí a cerca de 52 bilhões de reais. Queria trazer o Beto Almeida para ele comentar um pouco esse assunto, os prejuízos ucranianos. Beto, eu queria que você explicasse para a gente por que que Zelensky não percebe que toda essa situação só prejudica os ucranianos.
7: Toda essa situação vivida pela Ucrânia, vamos deixar bem claro, é produto de uma agressão expansionista da Europa Ocidental contra a Rússia. E isso resultou numa série de processos traumáticos para a economia ucraniana, que evidentemente foi levada a ser uma espécie de ariete da Europa Ocidental, dos países da OTAN, para um expansionismo antirrusso totalmente injustificado. Então, daí aos prejuízos decorrentes, por exemplo, na tentativa de fazer um esforço bélico agressivo contra a Federação Russa, evidentemente, isso significa que a Ucrânia não pode ter um grau de equilíbrio nas suas relações econômicas, e a cada alerta aéreo, porque são constantes as agressões ucranianas como contra a Federação Russa, isso significa que a Federação Russa tem, inclusive, pelo que está descrito na Carta das Nações Unidas, um claro direito de defesa contra ataques bélicos vindos de qualquer outra república, qualquer outro país. Então, é uma situação de debilitamento intensivo da economia ucraniana, mas é engraçado que a grande divulgação é feita por um dos países que é grande fornecedor de armas para a Ucrânia, muito interessado em alargar, investir, apostar no esforço de guerra, que é a Inglaterra. Então, quer dizer, toma as dores? Na verdade, não, porque o grande prejudicado de tudo isso são os povos, em primeiro lugar, da Ucrânia, que não foi chamado a fazer uma opção plebiscitária. Aliás, o mandato do atual presidente já se esgotou, não houve convocação do povo ucraniano para uma nova eleição, para escolher um novo presidente, e aquilo é produto de um golpe de Estado, aquele golpe conhecido como golpe da Praça Maidan, lá em 2014, fomentado basicamente pelos Estados Unidos, com presença ostensiva de altos funcionários da Casa Branca ali na própria região, no próprio teatro de operações, e que resultou em toda uma situação que já poderia ter sido resolvida, já que a Federação Russa, por meio de inúmeras propostas de negociação de paz, a mais robusta delas, o Acordo de Minsk, que foi praticamente frustrado, boicotado, por determinação da própria Inglaterra, conforme confessou Angela Merkel, ex-chanceler da Alemanha, revelando aí também a sua própria estatura de cúmplice nesse processo para seguir adiante numa guerra que não tem sentido, num conflito que não tem sentido. As soluções negociadas estão à vista. O presidente Putin tem reiterado a disposição para uma abertura de negociações concretas, desde que sejam concretas, mas evidentemente não pode aceitar que haja apenas um cessar-fogo transitório para um rearmamento da Ucrânia e aumentar o grau de hostilidade com maior capacidade destrutiva contra as estruturas da Federação Russa. Então, nesse sentido, essas perdas, elas são inevitáveis, decorrentes, portanto, dos alertas aéreos, são frequentes, porque há uma intensa movimentação de parte a parte, mas isso também tem um prejuízo muito específico para a Federação Russa, que preferiria como dito pelo próprio presidente Putin, a viva voz ao presidente Donald Trump, que estava disposto a uma negociação desde que fosse uma negociação definitiva, uma paz definitiva, não uma paz esperta e malandra que resulte apenas numa oportunidade da Ucrânia se rearmar. Nesse sentido, os processos de declínio econômico da Ucrânia são inevitáveis, seja por essas razões de alertas aéreos, seja por razões de perda de estruturas de logística, de infraestrutura portuária, de ferrocarris, ferroviária, e tudo isso resulta, evidentemente, numa opção que não tem, a meu ver, o apoio do povo ucraniano, que deveria ser chamado a decidir se quer ou não uma negociação de paz com a Federação Russa, e é exatamente por isso que o mandato do presidente da Ucrânia não foi renovado pelo voto, ou seja, não há hoje legitimidade no governo ucraniano do ponto de vista democrático para seguir essa guerra em nome dos interesses expansionistas antirrussos da OTAN.
1: Ok, Beto. Agora eu vou perguntar pro Rafael Machado, nosso analista de assuntos internacionais. Bom, são 45 milhões de dólares por hora com os alertas aéreos, né? Um número que impressiona, um número estimado aí da perda da Ucrânia. E com a indústria acumulando cerca de 10 bilhões de dólares em prejuízos nesse ano, né? Segundo o ministro da Economia, quais podem ser as consequências, na tua avaliação, Rafa, desse desgaste para a capacidade de Kiev sustentar o esforço de guerra e reconstruir a sua economia num cenário de terra arrasada, né?
0: Bem, em primeiro lugar, eu até aproveito para mandar um abraço pro Beto Almeida, que eu conheci em Moscou esse mês, né? Acho que umas duas semanas atrás, né? Então, finalmente, eu já tinha participado de vários programas aqui no Entretanto com o Beto Almeida, mas ainda não conhecia pessoalmente. Acabei conhecendo não no Brasil, mas na Rússia, né? A Rússia unindo aí as pessoas. Agora, entrando nesse tópico específico dos prejuízos econômicos para a Ucrânia, a realidade é que já há bastante tempo a Ucrânia é incapaz de caminhar com as próprias pernas, tanto no setor militar, obviamente, mas especialmente nesse âmbito financeiro, nesse âmbito orçamentário. Quando a gente olha ali para o... E quando a gente pensa num Estado, né, num Estado moderno, a gente está lidando com uma máquina que é bastante complexa. Porque não se trata apenas até da dimensão militar. Você tem ali o pagamento dos funcionários públicos, a aposentadoria, benefícios sociais, investimentos, manutenção, por exemplo, de estradas, né, de um sistema elétrico, uma série de investimentos que o Estado precisa fazer. A Ucrânia não é capaz de fazer nada disso por conta própria. Desde 2022, por exemplo, pagamento de aposentadoria, pagamento de salário de servidores públicos, vem exatamente do dinheiro que os países europeus, os países ocidentais, têm enviado para a Ucrânia, né? Então, mesmo essas contas básicas, elas derivam exatamente das prestações financeiras que os países ocidentais garantem para a Ucrânia. É um país que é mantido de pé de maneira completamente artificial. Então, por exemplo, falar em reconstrução da Ucrânia a partir do próprio esforço ucraniano é impossível. E quando a gente pensa, por exemplo, no investimento privado, os oligarcas ucranianos, eles não estão mais no país. Eles tiraram o capital deles da Ucrânia, isso eles já tinham feito inclusive antes de 2022, mas hoje especialmente, né, boa parte dos oligarcas ucranianos não mora mais na Ucrânia, o dinheiro desses oligarcas não está mais na Ucrânia, então não tem como haver investimento privado. E o investimento público é impossível porque o Estado ucraniano não tem mais orçamento, né? O orçamento do Estado ucraniano é o orçamento que é oferecido pelos países ocidentais. E aí, até mesmo quando se fala em reconstrução da Ucrânia, a gente está falando ali, né? Primeiro, teria que acabar a operação militar especial, teria que chegar aí a algum tipo de acordo, mas fala-se em dinheiro alemão, em dinheiro francês, em dinheiro polonês, e aí já existem negócios sendo feitos nos quais algumas empresas desses países adquirem empresas ucranianas ou adquirem, por exemplo,

0: corrupção ucraniana estava num nível que envolvia até vínculos com organizações criminosas europeias responsáveis por roubos em museus europeus, né? Então, às vezes, roubos de pequenas peças, pequenas obras de arte, moedas antigas, cerâmicas, coisas que vêm acontecendo em vários museus pequenos da Europa, que não são tão vigiados, tão guardados, né? E foram descobertos aí alguns vínculos com alguns setores do governo ucraniano, inclusive da família do Zelensky, né? A aquisição desse material, revenda, o lucro desse tipo de articulação. Isso é apenas uma ponta do iceberg, porque todo mês, toda semana aparecem notícias vinculando aí a família Zelensky e outros membros da elite ucraniana, tanto a corrupção, né, ao desvio de verba que iria para os militares, ao desvio de verba exatamente do pagamento aí de uma série de serviços, o desvio de dinheiro de ajuda humanitária, bem como até vínculos com outros tipos de atividades, inclusive atividades criminosas. Então, evidentemente, isso caracteriza o Estado ucraniano como um Estado falido, né? Um típico failed state naquela lógica das relações internacionais. Um Estado que não consegue se manter com as próprias pernas e deixou de ter viabilidade.
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2: é isso que vocês querem? 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
5: São 5:05, de volta com o Entretanto aqui na Rádio Sputnik Metropolitana. 3 senadores democratas dos Estados Unidos enviaram uma carta ao secretário de Estado Marco Rubio pedindo garantias de que o governo de Donald Trump reconhecerá o resultado das eleições brasileiras de 2026. Eles questionaram se os Estados Unidos vão reconhecer oficialmente o resultado certificado das urnas e manter relações diplomáticas normais com o candidato escolhido pelos eleitores brasileiros. Na carta, os parlamentares também manifestaram preocupação com a atuação do governo norte-americano em relação ao Brasil durante o período eleitoral. Os senadores acusam integrantes do governo Trump de interferência no cenário político brasileiro e citam episódios como a imposição de tarifas e sanções ao Brasil durante o julgamento do ex-presidente Jair Bolsonaro no Supremo Tribunal Federal. O documento também menciona a escolha de Darren Beatty para atuar com assuntos relacionados ao Brasil no Departamento de Estado e uma reunião entre Donald Trump e o senador e candidato à presidência Flávio Bolsonaro no Salão Oval. Para os 3 senadores, esses episódios levantam questionamentos sobre a postura que Washington vai adotar durante todo o processo eleitoral. Os parlamentares lembraram ainda que em 2022, os Estados Unidos reconheceram rapidamente o resultado das eleições no Brasil e em 2023 condenaram os ataques às sedes dos 3 poderes em Brasília. Queria começar essa pergunta, é um assunto híbrido, né? Nacional com o internacional. Queria trazer para a conversa o Beto Almeida, jornalista, pesquisador de América, conselheiro da ABI, Associação Brasileira de Imprensa, que é um órgão também muito atuante no que diz respeito à democracia brasileira. Se 3 senadores democratas aí já estão

0: cobrando publicamente do governo Trump um compromisso de reconhecer o resultado das eleições aqui no Brasil. O que, na sua avaliação, isso revela sobre o nível de desconfiança em relação à postura de Washington diante do processo eleitoral brasileiro? Isso sem contar aí a popularidade em baixa do governo Trump perante os próprios americanos. Beto.
1: Bom, essa é uma expressão a mais que vem confirmar a grande preocupação, justa preocupação, que tem o presidente Lula em relação ao grau de interferências dos Estados Unidos nas eleições presidenciais agora no Brasil. Primeiro porque o presidente Putin, o presidente Donald Trump, melhor dizendo, já tinha se referido de maneira muito depreciativa ao processo brasileiro, ao presidente Lula, inclusive, apesar de tentativas que tiveram de negociação, esforço mantido pelo presidente Lula para uma negociação diplomática das questões tarifárias, por exemplo, as próprias questões tarifárias ou o tarifaço imposto ao Brasil não tem justificativa técnica, porque o comércio bilateral entre os dois países é muito favorável aos Estados Unidos. Então isso realmente não tem sentido nenhum, como aliás demonstrou muito bem o governo brasileiro em diversos contatos com a delegação norte-americana. Aliás, essas negociações continuam. Mas Marco Rubio, secretário de Estado, fez pior, fez declarações insinuando que o presidente Lula teria um ego muito grande e que não ia admitir que o Brasil adotasse posições que favorecesse a China. E aí nós temos, por exemplo, um documento que é algo muito mais concreto, que é a nova política de defesa norte-americana, que cita claramente a posição definitivamente inadmissível pelos Estados Unidos da ampliação da presença da China na América Latina. Ó, isso é uma ingerência contra todos os países latino-americanos, obviamente, contra a China também, mas em particular contra o Brasil, já que o Brasil é hoje o grande parceiro comercial da China, aliás, superando em volume o tamanho da parceria que o Brasil tem com os Estados Unidos. Agora, além disso, outras questões levantam preocupações. Por exemplo, recentemente foi assinado um acordo do TSE, que tem um presidente, o ministro Nunes Marques, indicado por Jair Bolsonaro, cuja característica é de ser algo bastante próximo às posições extremadas do ex-presidente brasileiro. E nesse acordo, nesse contrato firmado com a firma Starlink, de propriedade de Elon Musk, para fazer a apuração e transmissão de dados de regiões remotas do Brasil. Ora bolas! Nós já vimos o que aconteceu com a Colômbia recentemente, onde houve interferências muito nebulosas, obscuras, que resultaram finalmente numa derrota do presidente Petro, que estava sendo já bastante hostilizado pela administração norte-americana. E nós temos que lembrar claramente que essa empresa Starlink é uma empresa vinculada ao Pentágono. Fora isso, a questão das facções criminosas no Brasil, onde o presidente Trump declarou, seguido de diversas declarações de Marco Rubio, que os Estados Unidos poderiam interferir, inclusive militarmente, onde houvessem operações dessas facções que eles consideram organizações terroristas, em qualquer parte do planeta onde elas se deem. Ou seja, isso é um grau de ingerência, é um grau de constrangimento. Fora isso que, num primeiro momento, o próprio presidente Trump já havia dito que era para ele uma questão de honra que o Lula não tivesse renovado uma vez mais o seu mandato, sem ingerência. Por isso, os senadores norte-americanos estão cobertos de razão e, aliás, revelam um grau de realismo, porque conhecem de dentro do funcionamento do Congresso, o Congresso que mais interferiu, que mais resoluções aprovou de interferências em outros países, né? Como aprovou e sancionou e sustentou intervenções militares em outros países, e agora estão alertando que o governo Trump deveria reconhecer e não deveria ter nenhum tipo de ingerência, porque isso está preocupando, isso está ocorrendo e é algo que deve sim motivar, do ponto de vista brasileiro, um grau de preocupação, tomando as medidas cabíveis do ponto de vista diplomático, político, de políticas de segurança nacional, para que essa ingerência não se transforme em favorecimento de uma das candidaturas, que, como sabemos, o único candidato que se reuniu com o presidente Trump no Salão Oval para discutir a situação do Brasil foi Flávio Bolsonaro.
2: Rafa, queria ouvi-lo também sobre esse assunto, porque a gente traz uma notícia, inclusive, que está em destaque no site da Sputnik Brasil, que é o noticiabrasil.net.br, e me chama a atenção o seguinte: na reportagem, inclusive, traz que os parlamentares reconhecem que em 2022 os Estados Unidos rapidamente reconheceram os resultados das eleições, mas que ao longo dos últimos anos, a postura de Donald Trump coloca um ponto de interrogação sobre como será em 2026. A própria postura desses senadores dos Estados Unidos pode aumentar a preocupação ou deixar aquela pulguinha atrás da orelha do presidente Lula?
3: Bem, talvez em alguma medida sim, pelo seguinte: na medida em que eles apresentam essa demanda ao próprio governo dos Estados Unidos, gera-se aí uma expectativa de que o governo dos Estados Unidos vai se pronunciar em algum sentido, né? E claro, a expectativa é de que o governo dos Estados Unidos se pronuncie no sentido de declarar que, qualquer que seja o resultado das eleições, esse resultado seria reconhecido. Caso haja aí a ausência de uma declaração, porque é óbvio que eles não vão declarar que não reconheceriam uma vitória do Lula, eles não fariam esse tipo de declaração, mas a ausência de uma declaração, em alguma medida, também tem os seus efeitos, porque gera aí uma incerteza, gera uma insegurança geopolítica, e aí, claro, na medida em que se gera essa insegurança geopolítica, pode gerar, por exemplo, determinadas reações aqui dentro das duas forças políticas, né? A preocupação pode gerar mudanças na maneira pela qual as forças políticas se portam, mudanças na maneira pela qual as forças políticas produzem o seu marketing eleitoral, a sua propaganda eleitoral. E claro que gera incertezas, inclusive, num âmbito econômico, né? Pode prejudicar determinadas relações empresariais que o Brasil pode tentar desenvolver, pode influenciar fluxos de capital, né? Porque a ausência de uma garantia por parte da potência, né, que é a potência hegemônica nessa parte do mundo, nas Américas, a ausência de uma garantia de reconhecimento é a indicação de que pode haver uma maior instabilidade geopolítica nos próximos anos. E é claro que, da perspectiva dos investimentos, da perspectiva dos fluxos de capital, das relações comerciais internacionais, isso acende um sinal vermelho. Porque se não houver um reconhecimento das eleições, isso significa que, num momento posterior, pode inclusive haver sanções. Sanções mais significativas e num sentido mais coletivo do que aquelas sanções impostas, por exemplo, num sentido individual, a alguns ministros do STF e algumas outras figuras do governo atual, das instituições. Agora, eu ainda que considere essa possibilidade, e ainda que a mera ausência de declaração já seja algo perigoso, a gente também tem que levar em consideração que o Trump é um jogador de pôquer, né? Então pode ser que ele jogue essa cartada de não dar qualquer garantia e ainda assim, após uma eventual vitória do Lula, ele acabe reconhecendo esse resultado pelo fato de que para ele seria talvez mais vantajoso tentar encontrar algum tipo de convivência com o Brasil do que dobrar a aposta e levar um acirramento. Porque a gente sabe que o Brasil ele tem uma densidade institucional, uma densidade internacional que é maior do que aquela da qual a Venezuela dispunha no início desse ano, pelo fato que a Venezuela já vinha de muitos anos de sanções, muitos anos de pressão internacional, muitos anos de um esforço internacional para deslegitimar a sua política. Então, assim, fazer repentinamente a mesma coisa com o Brasil me parece mais difícil e me parece um curso que seria muito mais questionado no âmbito internacional, por exemplo, pelos europeus e por uma série de outros atores internacionais, até do que o tipo de pressão que, no início desse ano, os Estados Unidos impuseram à Venezuela. Então, assim, vai ser uma cartada caso o Trump não reconheça, quer dizer, caso o Trump não dê garantias de que reconhecerá o resultado das eleições. Porém, no final das contas, se o Lula ganhar, o Trump talvez volte àquela postura. A gente sabe que o Trump faz um morde-assopra com o Brasil. Eu acho mais plausível que ele volte àquela postura um pouco mais amistosa de tentar cooptar o governo brasileiro através de outras maneiras.
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2: Agora são 5:19. A Polícia Federal recuperou uma pintura peruana do século XVII que entrou de forma irregular no Brasil e seria comercializada. Quem tem os detalhes é o nosso repórter Lucas de Andrade.
5: 14 quadros foram apreendidos pela Polícia Federal nesta quarta-feira durante a Operação Peabiru, que visava apurar a possível entrada de uma obra de arte do patrimônio cultural peruano em território brasileiro e a comercialização ilegal do objeto. Agentes cumpriram um mandado de busca e apreensão no Alto da Boa Vista, na zona norte do Rio, em ação que decorre de uma investigação instaurada a partir de comunicação oficial da Polícia Nacional do Peru. O órgão informou a PF ter identificado a oferta da pintura denominada Magnífico Senhor de los Temblores, Escuela Cusquenha, siglo 17, anunciada em uma plataforma internacional de comércio de obras de arte. Uma análise técnica realizada pelo Ministério da Cultura do Peru indica a obra como uma pintura vice-reinal peruana do século 17 e que ela não poderia ter sido retirada do território peruano sem a devida autorização estatal específica. As diligências realizadas pela corporação identificaram elementos que vinculam a obra anunciada internacionalmente a uma empresa sediada no Rio de Janeiro, dedicada ao comércio de artes e antiguidades. A ação desta quarta-feira tinha como objetivo principal localizar e apreender a pintura, além de documentos referentes à aquisição, procedência, transporte, importação, oferta e comercialização, bem como dispositivos eletrônicos que possam conter elementos relacionados aos fatos investigados. Os investigadores apuram os crimes de receptação qualificada e contrabando, sem prejuízo da identificação de outras infrações penais eventualmente relacionadas aos fatos. O nome Peabiru faz referência ao caminho do Peabiru, antiga rede de trilhas indígenas que atravessava parte da América do Sul e estabelecia conexões entre regiões do atual território brasileiro e o interior do continente, que alcança as áreas próximas aos Andes. A Polícia Federal afirmou que a denominação simboliza a ligação histórica entre o Brasil e a região andina e em sentido inverso ao caminho percorrido pelo bem cultural investigado e possibilitar seu retorno ao patrimônio cultural peruano, caso confirmada a saída irregular da obra. Reportagem Lucas de Andrade.
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2: 5h22, as tarifas a produtos brasileiros impostas pelos Estados Unidos foram tema de uma reunião realizada hoje entre os ministros das Relações Exteriores Mauro Vieira, de Desenvolvimento, Indústria, Comércio e Serviços Márcio Elias Rosa e o representante comercial dos Estados Unidos Jameson Greer. De acordo com o Itamaraty, foi criado um grupo de trabalho para buscar um acordo entre os países em relação às taxas de 25% e de 12,5% impostas ao Brasil em diversos produtos de exportação. Segundo o Ministério das Relações Exteriores, durante a reunião, os ministros brasileiros reafirmaram a posição do Brasil de avançar por meio do diálogo e da negociação na construção de soluções para os temas que afetam o comércio bilateral, sempre tendo como referência a defesa dos interesses brasileiros e da ampliação das oportunidades para empresas e setores produtivos dos dois países. Prevista para a delegação brasileira desde o início do mês, a conversa, que durou pouco menos de uma hora, ocorreu às margens do encontro do G20 para o comércio, que acontece nos Estados Unidos. Ainda de acordo com o Itamaraty, o encontro deu continuidade ao diálogo de alto nível entre os países, iniciado após o telefonema de 21 de agosto entre os presidentes Lula e Donald Trump. Na semana passada, Lula afirmou na Assembleia Geral da ONU que ele ressaltou a defesa da soberania nacional e criticou tentativas de ingerência externa na política e na economia do Brasil. No dia 25 de setembro, representantes das duas nações realizaram a primeira reunião de consultas na ONU, em Genebra, sobre as tarifas impostas por Washington às exportações brasileiras. O encontro terminou sem acordo e abriu prazo de 60 dias para solucionar a disputa. Os diplomatas brasileiros apresentaram 3 argumentos contra as medidas e afirmaram que Washington ultrapassou os limites tarifários assumidos ao entrar na OMC, tratou o Brasil de forma menos favorável que outros países em situação semelhante e aplicou as medidas sem submeter previamente a questão ao sistema de solução de controvérsias da organização. Os Estados Unidos acusam o Brasil de usar o PIX, comércio digital, propriedade intelectual, acesso ao mercado brasileiro de etanol para prejudicar o comércio norte-americano. O Escritório Comercial dos Estados Unidos também acusa o Brasil de obter vantagem comercial por meio do uso de trabalho forçado. E aí eu quero trazer o Beto para ele comentar um pouco esse assunto, Beto, porque a gente sabe dos esforços do governo brasileiro para tentar chegar a uma solução com relação a essas tarifas. A gente percebe uma movimentação não só do presidente Lula, mas dos ministros. Enfim, tem toda uma equipe tentando esse acordo. Do outro lado, os Estados Unidos não parece nem um pouco disponível a negociar. Aliás, negocia, mas, enfim, de uma forma um tanto quanto arrastada. Você vê a possibilidade de, em algum momento, os dois países chegarem a esse acordo, Beto, ou no que depender dos Estados Unidos vai seguir empurrando esse caso, de fato, aí com a barriga, sem solucionar ou sem buscar algo que seja mais comercialmente interessante ao governo brasileiro?
1: Realmente a questão é muito complexa. E já indica uma atitude norte-americana, porque não havia uma razão objetiva para dar início a um tipo de prática de tarifas contra o Brasil, contra alguns produtos brasileiros exportados ao mercado norte-americano. Aí já se revela uma atitude inicial de má vontade na negociação. Primeiro, porque não se buscou um acordo anterior. Segundo, porque objetivamente, como já havia mencionado, nas relações bilaterais Brasil-Estados Unidos, o superávit favorece os Estados Unidos. Então, quer dizer, não há, da parte brasileira, uma vantagem de ter uso do mercado norte-americano. Ao contrário, o superávit é deles, é dos Estados Unidos, dos produtos e empresas norte-americanas. Aliás, foi muito reveladora uma carta feita por um grupo de empresários norte-americanos alertando o presidente Trump de que cuidasse com essas negociações do Brasil, porque as relações econômicas dessas empresas com a economia brasileira era muitíssimo favorável aos Estados Unidos e que eles não tinham nenhum interesse em perder essas vantagens. Isso já se revela. Segundo, porque as próprias práticas normais da OMC nessa solução de controvérsia já revelam uma atitude dos Estados Unidos em não obedecê-las, não procurar cumpri-las e aí fazer com que, especialmente durante um período eleitoral, essa controvérsia de tarifas, elas possam ser muito exploradas, inclusive pelos opositores do presidente Lula, que chegam até a afirmar o absurdo de que é o Brasil quem quer criar um caso com os Estados Unidos, quando isso é desmentido facilmente pelo superávit primário que tem os Estados Unidos em relação a essa relação bilateral com o Brasil. Eu vejo claramente o seguinte: há um ingrediente político muito, muito, muito profundo nesse temário, que vem acompanhado de uma má vontade da parte da administração norte-americana para fazer uma expansão máxima das medidas de conflito, adiando soluções, provocando tensões desnecessárias que já poderiam ter sido resolvidas, seja bilateralmente, porque há um fórum específico para isso, seja no âmbito da própria OMC, mas que não se justificam, porque há um ambiente político muito intoxicado da parte dos Estados Unidos para influenciar de alguma maneira, inclusive com a adoção de tarifas ou de outras medidas, né, tarifas injustificáveis, que mais parecem sanções, né, com isso fazer crer que o Brasil não é um bom amigo, não é um bom parceiro, não é um país em que se possa confiar comercialmente. Aliás, essa frase foi usada pelo Marco Rubio: o Brasil não é um amigo dos Estados Unidos. É algo que não se fala assim em diplomacia. Aliás, diplomacia que foi totalmente retirada dessas negociações entre Brasil e Estados Unidos, como é uma prática não do Brasil. O Brasil sempre prioriza um esforço diplomático, um esforço de negociação, mas da parte norte-americana nós vemos a cada momento que há uma tentativa de usar isso para compor um quadro de conflitos, inclusive aproveitando o momento eleitoral, onde pode ser que novas medidas venham a ser suscitadas pelos Estados Unidos, tal como fizeram, por exemplo, uma desestabilização monetária pouco antes de declararem a guerra contra o Irã. E o próprio secretário de comércio dos Estados Unidos, Scott Benson, ele confessou ter feito isso deliberadamente para provocar uma fragilidade da economia iraniana, para provocar uma crise política que favorecesse uma intervenção externa contra o regime do Irã, que os Estados Unidos nunca esconderam, querem derrubar e querem, tanto é que estão em guerra até hoje. Então, por isso é que é difícil analisar o tema das tarifas exclusivamente como um tema comercial e tarifário. Ele é essencialmente uma investida política do governo Trump também para enfraquecer o governo Lula e favorecer aí uma solução eleitoral para o candidato da preferência de Donald Trump. O candidato Donald Trump é Flávio Bolsonaro.
0: Perfeito, Beto. Bom, são as tarifas, é a lei Magnitsky. Queria agora acionar aqui o Rafael Machado para conversa, para discorrer sobre esse tema, porque os Estados Unidos justificam parte dessas medidas com questões aí como o PIX, comércio digital, o etanol, até o suposto uso de trabalho forçado, trabalho escravo durante todo o processo do seu agro, né? Enquanto o Brasil, por outro lado, afirma que as tarifas ultrapassam aí compromissos que foram firmados na Organização Mundial do Comércio. Esse episódio aí pode ser interpretado, na tua opinião, na tua avaliação, como um exemplo de como Washington utiliza a sua força, o seu peso econômico, não só econômico, como comercial também, para pressionar parceiros, para tentar estabelecer novas regras nas relações internacionais? Ou você concorda com o Beto que isso ultrapassa aí a questão comercial e isso tem a ver com tentativa de influenciar em seus, enfim, expandir seu domínio territorial aí para os países da América Latina?
3: Bem, num sentido histórico e geopolítico, o fato dos Estados Unidos terem se tornado a principal potência mundial, e mesmo antes, né, o fato de ter inicialmente se tornado a principal potência do hemisfério ocidental, num sentido econômico, dava aos Estados Unidos o poder de utilizar essa superioridade econômica, por assim dizer, essa centralidade econômica, como uma ferramenta geopolítica. No sentido de que, especialmente quando a gente tem aí a dolarização da economia internacional, né, a construção de um sistema financeiro internacional baseado no dólar, ou mais especificamente no petrodólar, e aí o próprio fato de que durante um longo tempo eram os Estados Unidos os principais parceiros comerciais da maioria dos países do mundo, isso dava aos Estados Unidos um poder, inclusive de colocar governos, retirar governos, um poder de assustar o empresariado nacional de vários países através de ameaças econômicas, ameaças de sanções, o poder de esfomear populações também através de sanções, através de fechamentos de portos, de bloqueios navais. Isso foi muito utilizado contra países até aqui do continente, já desde o final do século XIX e início do século XX, especialmente contra países da América Central. Com o tempo isso vai se estendendo também a países do Oriente Médio, da África e assim por diante. Então, existem aí elementos que são da própria história dos últimos 100 anos, dos últimos 150 anos dos Estados Unidos, de utilizar o seu papel na economia internacional como uma ferramenta da sua geopolítica. E aí existe a dimensão mais específica em relação ao Brasil no que concerne essa retomada por parte dos Estados Unidos, retomada que vem já desde o governo Barack Obama, da doutrina Monroe, uma doutrina segundo a qual os Estados Unidos não aceitam rivais, não aceitam a presença de outras potências no continente e não aceitam que haja relações profundas dos países do continente com outras potências. Essas relações profundas assumiam ali aquela forma da presença do Império Espanhol no continente americano, ali no final do século XIX ainda, e início do século XX, e hoje assume esse papel aí de relações, ou seja, no âmbito dos investimentos, no âmbito do comércio, no âmbito das parcerias tecnológicas, especialmente com a China, evidentemente, mas também com a Rússia, em algumas ocasiões até relações com países europeus, porque a situação da Groenlândia, né, essa quase anexação da Groenlândia pelos Estados Unidos, que aconteceu nas últimas semanas, após um acordo feito com a Dinamarca, se dá também nessa lógica aí dos Estados Unidos de não aceitarem a presença de outros países, de outras potências, de outros continentes aqui no território americano. E aí entra a dimensão específica do Brasil, né? A dimensão específica no Brasil ligada aí à doutrina Monroe, mas também ligada ao fato de que os Estados Unidos, nesse momento, estão tentando redesenhar a política ibero-americana, latino-americana, num sentido mais alinhado, mais favorável aos próprios Estados Unidos, visando, por exemplo, compor projetos como o Escudo das Américas, visando substituir o papel da China em uma série de investimentos e uma série de parcerias que têm sido construídas recentemente. Existe, por exemplo, no Peru, a pressão em cima do porto de Chancay, que é muito importante para a China. Existe uma série de iniciativas tomadas pelos Estados Unidos visando deslocar a China e deslocar a Rússia de várias parcerias que têm sido assumidas. Então, essa disputa comercial, que da perspectiva puramente comercial não faz o menor sentido, porque os Estados Unidos já tinham uma vantagem em relação ao Brasil nessas relações comerciais bilaterais, possui essa dimensão que é um pouco mais abrangente. Agora, a postergação da negociação, ela aponta exatamente também para uma disposição dos Estados Unidos de aguardar o resultado das eleições brasileiras, né? A depender do resultado dessas eleições, os Estados Unidos vão assumir posturas diferentes e táticas diferentes na hora de lidar com o Brasil. Não quer dizer necessariamente que, no caso de ser o Flávio Bolsonaro, vão retirar as tarifas, no caso de ser o Lula, vão aumentar as tarifas ou vão se recusar qualquer negociação. Não é tanto 8 ou 80, não é preto no branco. Mesmo no caso do Flávio Bolsonaro, eu acho que os Estados Unidos não vão retirar essas tarifas. Eles talvez possam até diminuir algumas tarifas ou possam fazer outros tipos de promessas. E mesmo no caso de um governo Lula, algum tipo de negociação vai ter que ter. Porque a manutenção dessa situação de incerteza diante da expectativa de mais 4 anos de governo Lula vai acabar pesando na política externa dos Estados Unidos, exatamente na classe empresarial, que vai acabar cobrando do Trump algum tipo de solução, né? Algum tipo de resposta, algum tipo de negociação. A gente lembra também que existe uma figura importante, uma espécie de coringa nessas relações entre Brasil e Estados Unidos, que no caso são os irmãos Batista, né? Que tem, obviamente, um papel importante na economia brasileira, especialmente junto ao agro, mas também tem um papel importante no agro dos Estados Unidos. Eles criam muitos empregos, têm ali um papel significativo no fornecimento de carne para o consumidor dos Estados Unidos. E os irmãos Batista já desempenharam algumas funções de mediação entre o Lula e o Trump. Então, no momento atual, se aguarda o resultado das eleições. Mas após as eleições, aí a gente vai ver talvez mais alguns desenvolvimentos nessa questão da disputa comercial entre Brasil e Estados Unidos.
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0: São 5:40, a gente traz informações do trânsito para você que está se deslocando nesse momento, deixando o centro da cidade, utilizando as vias expressas. Vamos imediatamente para a linha vermelha, a gente tem informação de uma situação tensa nesse momento, a gente percebe que está liberada a pista no sentido Baixada, o trânsito inclusive está menos intenso no sentido Baixada e está mais complicado no sentido centro, à direita aí de quem acompanha a nossa live, a linha vermelha na altura da rodovia Washington Luiz, trânsito apresenta retenção no sentido centro e está fluindo de forma intensa no sentido Baixada. Nesse ponto exato, há pouco a gente teve interdição em função de uma ocorrência policial, manifestação na linha vermelha na altura do Parque das Missões, o acesso à rodovia Washington Luiz, a Polícia Militar está no local reforçando a segurança, a gente consegue perceber o giroflex de algumas viaturas ligadas ali atrás da Copa das Árvores, indicando que há reforço policial naquele ponto, PM presente ali no acesso à rodovia Washington Luiz. A informação que temos no momento é de uma manifestação que está sendo acompanhada pela Polícia Militar. A gente lembra que nesse mesmo local, há 2 dias, tivemos aí uma ocorrência envolvendo uma abordagem a ônibus escolares que levavam estudantes para a região do Vale do Café. Esses ônibus foram abordados por criminosos, parados e apedrejados. Foi um momento realmente de muito pânico entre esses jovens e a gente teve a atuação da Polícia Militar nesse ponto. Nesse momento, a pista está liberada no sentido Baixada Fluminense. Há uma faixa ocupada, segundo o Centro de Operações, uma faixa ocupada no sentido centro, que está gerando aí essa retenção na altura da rodovia Washington Luiz. Uma faixa, portanto, permanece ocupada no sentido centro pela PM. No sentido Baixada, a pista está liberada nesse momento. Vamos passar para outros pontos aí para ver como é que está a movimentação. Botafogo, Rua Amendo Aberto, altura da Real Grandeza, com trânsito intenso em direção ao Humaitá. Outro ponto da cidade, pelas câmeras do Centro de Operações, mostrando agora, a gente vai até a Avenida Dom Helder Câmara, altura da Rua Ferreira Leite, ali na Abolição, trânsito intenso nos dois sentidos nesse ponto da Zona Norte. Para a gente fechar, vamos à Avenida Brasil, no acesso à ponte Rio-Niterói, intenso no sentido centro da cidade, com a retenção na altura do acesso à ponte. Tem um caminhão enguiçado, inclusive, a gente acompanha nesse momento, mas no sentido Zona Oeste, a movimentação está bem carregada. O trânsito está parado ali na altura do cemitério do Caju, na pista central. Já já outras informações do trânsito aqui no Entretanto 5:43.
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2: 5:44, eu queria agradecer ao Beto Almeida, ele é o nosso convidado do programa de hoje, o Beto que é jornalista formado pela Universidade de Brasília, pesquisador da América, conselheiro da Associação Brasileira de Imprensa e um dos fundadores da Telesur, rede de televisão multiestatal de notícias da América Latina, participou hoje aqui com a gente mais uma vez. Sempre um prazer, uma honra ter o Beto aqui com a gente, não é isso, Maurício?
0: Foi muito bom ter você conosco, Beto, prazer conversar contigo, uma aula aqui sobre assuntos internacionais. Fica aqui o convite para uma próxima oportunidade, Beto.
1: Eu que agradeço o convite para participar do Entretanto, foi para mim uma grande alegria, uma grande honra, mais uma vez, e aproveito para mandar também um grande abraço lá para o meu amigo Rafael Machado, a quem tive a honra e a alegria de conhecer recentemente lá em Moscou, num fórum internacional sobre russofobia e russofilia e a construção da paz. Muito obrigado a vocês todos, um grande abraço, bom trabalho e um abraço também aos ouvintes desse programa Entretanto. Até a próxima. Obrigado.
0: Rafael, fala com o professor aí, Rafael.
3: Com certeza. Bem, sempre uma honra ter o Beto Almeida aqui no nosso programa. Também foi uma honra conhecê-lo pessoalmente. E é isso aí. Espero continuar nessas colaborações, tantas colaborações aí na rádio, quanto as colaborações, evidentemente, ao redor do mundo aí na promoção da multipolaridade, da colaboração entre os povos.
0: Tá certo, valeu Rafael Machado. A gente também se despede do Rafael Machado, que a gente vai tocar outros assuntos aqui no Entretanto. Rafa, amanhã tem mais aqui no Entretanto, a gente conta mais uma vez com a tua presença.
2: Até amanhã, Rafa.
3: É isso aí, Maurício, Léo, toda a galera aí da rádio, nosso público. É sempre bom estar aqui com vocês e até amanhã, boa noite.
0: Boa noite.
2: Boa noite. Bom, a gente dá continuidade aqui ao Entretanto. 5 candidatos ao governo do Rio participaram do debate da TV Globo, com discussões sobre segurança, educação, transportes, alianças políticas e troca de acusações entre os adversários. Quem tem os detalhes pra gente é o Lucas de Andrade.
5: Cinco candidatos ao governo do Rio participaram do último debate antes do primeiro turno das eleições 2026, nos estúdios da TV Globo em Jacarepaguá, na zona sudoeste da capital. O ex-prefeito do Rio, Eduardo Paes, do PSD, e o presidente da Assembleia Legislativa, Douglas Ruas, do PL, que estão à frente nas pesquisas, foram os principais alvos dos concorrentes. O empresário André Marinho, do Novo, o vereador do Rio, William Siri, do PSOL, e o ex-governador Antony Garotinho, do Republicanos, também participaram do encontro, que foi marcado por embates sobre segurança pública e acusações entre os adversários por alianças políticas e supostas ligações com o crime organizado. Durante o debate, o candidato Antony Garotinho citou uma lista de pagamentos atribuída ao bicheiro Adilcinho e outra que seria controlada pelo ex-presidente da Alerj, Rodrigo Bacelar. Segundo ele, na lista constava o nome de Douglas Ruas.
7: Eu tive a curiosidade de ver alguns nomes que estavam na lista do Adilcinho. Essa lista consta da representação da Polícia Federal dentro do inquérito 5020 do Supremo Tribunal Federal sob relatoria do ministro Alexandre.
8: Olha, essa aqui é do Adilcinho, é grande. Eu falei alguns nomes. A do Bacelar é um pouco maior, são 42 deputados. Douglas? R$150 mil por mês.
5: Rodrigo Bacelar foi preso pela primeira vez no dia 3 de dezembro de 2025, durante a primeira fase da Operação Unha e Carne, suspeito de vazar informações sigilosas para o então deputado estadual TH Joias. O ex-parlamentar foi solto 6 dias depois, após uma votação da Alerj, mas voltou a ser preso em março deste ano. Aos jornalistas, Douglas Ruas negou qualquer envolvimento com Bacelar e desafiou o ex-governador a provar as acusações.
9: Desafio o Garotinho a provar essas acusações. Ele já foi também notificado pela Justiça Eleitoral para remover das suas redes sociais outros ataques tentando denegrir a minha imagem. Eu defendo até que quem ocupou o mandato eletivo, traiu a confiança do povo, praticou ilícito, improbidade, deveria ser banido.
5: No debate, Ruas afirmou que Eduardo Paes teria contatado o ex-presidente da Alerj. O ex-prefeito do Rio admitiu ter conversado com Rodrigo Bacelar, mas tratou as articulações como parte do processo político.
10: Eu tive o deputado Chico Machado, que apoia o Douglas Ruas, fez uma chamada telefônica comigo, com vários companheiros do PSD, para alguma articulação na Alerj, mas com o Bacelar solto, ou seja, um cidadão com seu direito de ir e vir garantido. É porque ele cometeu tantos crimes que ele foi preso de novo. E aí você faz política, você é obrigado a conversar com delinquentes o tempo todo.
5: Durante a entrevista coletiva, o candidato William Siri, do PSOL, desconversou sobre um possível apoio à Paz no segundo turno. Ele afirmou que mantém a expectativa de chegar à etapa final e defendeu que a esquerda se mobilize contra o que classificou como extrema-direita no estado.
11: Em relação ao PT, não me importa muito nesse momento a burocracia do PT. O que me importa é justamente os petistas que sabem que tem um governo, vai ter um governo de esquerda vindo a partir do que nós estamos construindo, né? um projeto, um programa.
5: O debate contou ainda com a presença do empresário e influenciador André Marinho, do Novo, que obteve uma liminar do Tribunal Superior Eleitoral para participar horas antes. O candidato explicou que o partido havia ficado fora da lista do tribunal porque o órgão contou só os deputados eleitos em 2022 e não com a representação atual da legenda no Congresso Nacional.
12: Apesar da portaria do TSE ter excluído o partido não tem 5 deputados federais. E é a representação do Congresso Nacional que é necessária para que qualquer candidato possa estar presente. Foi uma espécie de Everest de articulação jurídico para poder fazer com que o nosso pleito fosse acolhido e eu agradeço a sensatez e do próprio presidente do Tribunal Superior Eleitoral, Cássio Nunes Marques, por ter tomado a decisão correta.
5: Eleitores vão às urnas no próximo domingo, 4 de outubro, para decidir quem vai ser o novo governador do Rio de Janeiro. Em caso de segundo turno, o pleito está marcado para o dia 25 de outubro. Reportagem Lucas de Andrade.
0: Ok, Lucas, obrigado pela sua informação. 5h51, o Vinícius Fernandes tem informações sobre o julgamento pelo Tribunal de Contas do Estado da cobrança da taxa de turismo sustentável em Angra dos Reis e na Ilha Grande, que vem gerando uma polêmica que se prolonga. Vinícius Fernandes, as suas informações, boa tarde.
13: Boa tarde para você, Maurício, Léo e todo mundo que está acompanhando. Entretanto, o Tribunal de Contas do Estado decidiu pausar por 45 dias a análise sobre supostas irregularidades na taxa municipal de turismo sustentável de Angra dos Reis na Costa Verde. A cobrança varia de R$24,80 a R$100, mais a taxa de 12% de emissão para visitantes que entram na cidade ou vão às ilhas como a Ilha Grande. A decisão foi unânime e os conselheiros seguiram o voto do relator do caso, o conselheiro Marcelo Vedini. A análise começou após uma representação exposta pelo deputado estadual Marcelo Dino. Durante a sessão, o advogado que representa o parlamentar defendeu a suspensão imediata da cobrança, segundo Carlos de França, a desvio de finalidade da lei municipal.
14: Da espécie tributária é realçado no decreto municipal 14.665 de 2025, que regulamenta a TTS. De acordo com o artigo 12 do diploma, a receita da nova taxa será vinculada ao financiamento de atividades como segurança, segurança ambiental, saneamento básico e melhoria de infraestrutura urbana relacionada ao turismo. E o próprio corpo técnico, na folha 17 e 18, ele cita a súmula vinculante do STF, o Madinha 2692, a súmula 545 e o tema 251 do STJ, que afirma serviço de segurança pública e infraestrutura são gerais e indivisíveis, devendo ser remunerado por impostos e jamais por taxa. Serviço de água e esgoto possui natureza jurídica de tarifa e preço público, não se submetendo ao regime de taxa.
13: Do outro lado, o procurador de Angra dos Reis defendeu a legalidade da cobrança. Eric Rappner destacou que o município tem autonomia para adotar as medidas de proteção ambiental.
15: Com efeito, a lei editada pelo município de Angra dos Reis adota contornos precisos acerca da atividade estatal, que está sendo remunerada, bem como de sua estrita vinculação com o poder de polícia viária e ambiental. A redação dos dispositivos impugnados permite inferir com suficiente clareza seus destinatários, bem como a sua especificidade e a sua divisibilidade da atuação estatal. Como apontado nos artigos 5º e 9º da Lei Municipal 4.507, vincula a arrecadação ao exercício dessa atividade estatal, destinando ao custeio das ações públicas nas áreas impactadas pelas atividades turísticas, abrangendo prioritariamente as ações de fiscalização, conservação ambiental, incremento da infraestrutura turística e operacionalização do sistema digital de turismo.
13: O relator e conselheiro divergiu da área técnica do próprio Tribunal de Contas, que havia sugerido a suspensão da cobrança. O relator explicou que a definição sobre a validade ou não da lei cabe ao Poder Judiciário. Por isso, o TCE determinou a suspensão temporária do processo por 45 dias. Nesse período, o tribunal vai aguardar as próximas decisões da Justiça Estadual antes de retomar a análise do caso.
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16: Um passageiro morreu após ser baleado dentro de um ônibus do BRT em Jacarepaguá.
2: A morte ocorreu durante uma operação da Polícia Militar na região. Quem vai trazer os detalhes pra gente é o nosso repórter Paulo Fonseca.
17: Um passageiro morreu após ser baleado dentro de um ônibus do BRT na manhã desta quarta-feira em Jacarepaguá, na zona sudoeste do Rio. Flávio de Abreu Lira, de 53 anos, estava a caminho do trabalho quando foi atingido por um tiro na região do abdômen. Flávio embarcou às 5h50 da manhã na estação Marechal Fontenelle, em Jardim Sulacap, na zona oeste. Cerca de 15 minutos depois, às 6h05, ele foi baleado na altura da estação Ventura, no corredor Transolímpico. O local fica próximo à comunidade Dois Irmãos, em Curicica, onde a Polícia Militar realizava uma operação. O motorista seguiu até a estação Asa Branca, onde parou o ônibus para pedir ajuda. O corpo de bombeiros foi acionado 7 minutos depois do disparo, mas quando os militares do quartel da Barra da Tijuca chegaram, Flávio já estava morto dentro do coletivo. A operação do batalhão de Jacarepaguá teve como objetivo combater criminosos envolvidos em disputas territoriais. Segundo a polícia, a comunidade é dominada pelo Comando Vermelho e tem sido alvo de tentativas de invasão por traficantes do Terceiro Comando Puro e por milicianos. Durante a operação na comunidade Dois Irmãos, a Polícia Militar apreendeu 4 fuzis e prendeu 2 homens suspeitos de integrar o grupo criminoso que atua na região. Segundo a Delegacia de Homicídios da capital, informações preliminares indicam que os disparos foram em rajadas, de forma agrupada, o que não corresponde ao padrão das forças de segurança. A DH afirma ainda que uma das linhas de investigação apura que os traficantes teriam atirado com o objetivo de desviar a atenção da ação policial que ocorria no local. Em nota, a Polícia Civil informou que todas as linhas de investigação vão ser apuradas. Reportagem Paulo Fonseca.
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2: E olha, final de tarde de hoje, início de noite, a previsão é de pancadas de chuva para ainda hoje, esquentou bastante no Rio, enfim, a previsão indica a possibilidade de chuva que pode chegar a ser forte ainda na noite de hoje. Amanhã, passagem de uma frente fria vai manter o tempo instável na cidade do Rio de Janeiro, então amanhã as temperaturas em declínio, fique atento, saia de casa com casaco, guarda-chuva, que vai ser importante.
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0: Pra gente fechar, a gente traz informação do trânsito. Mais cedo a gente falava sobre a interdição da linha vermelha sentido Baixada em função de uma ocorrência policial. A gente tem imagens de lá para quem nos acompanha pela live nas nossas plataformas digitais. A pista tá liberada no sentido Baixada. O trânsito é bem intenso, como a gente pode acompanhar nas imagens. O trânsito é congestionado, bem lento no sentido centro, naquele ponto a partir do acesso pela rodovia Austin Luiz, na altura do Parque das Missões em Duque de Caxias. Segundo a Polícia Rodoviária Federal, houve uma ação criminosa com ônibus atravessado na rodovia Washington Luiz, na altura do quilômetro 124, já no limite entre Duque de Caxias e o Rio de Janeiro. O policiamento segue reforçado por lá, tanto a Polícia Militar na linha vermelha como a Polícia Rodoviária Federal naquele trecho da rodovia Washington Luiz. Mostrando agora pra gente fechar a movimentação na Avenida Brasil, chove na Avenida Brasil nesse momento, na altura de Manguinhos e Bom Sucesso, a pista sentido Zona Oeste com trânsito bem pesado nesse momento em função do acesso para a linha amarela ali na altura da Maré. Pista central com o trânsito intenso, mas sem retenção, e a pista sentido centro com grande movimentação, mas sem retenção nesse trecho. Chegamos ao final do Entretanto, não é isso, Léo Macaxeiro?
2: Amanhã a gente está de volta a partir das 16h aqui na Rádio Sputnik, hein? Na Metropolitana em 80.5 FM no Rio de Janeiro, ou então nas principais plataformas de áudio. Também estamos por lá, além do site metropolitanarrio.com.br. Na sequência, a gente tem o Casus Belli, Pedro Henrique Lima já chegando
0: de
2: por
0: volta.
2: Aqui, junto com o nosso comandante Robson Farinazzo. Um abraço para essa dupla que é incrível, né, isso, Maurício?
0: Incrível essa dupla, não perca Casus Belli dentro de instantes. O Entretanto de hoje teve Carlos Júnior na produção, Everaldo Gomes na mesa de som, na operação de vídeo, Isaac Roberto. Amanhã tem mais a partir das 16h. Ótima noite pra você. Tchau, tchau.
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6: O mercado brasileiro de bioinsumos movimentou cerca de 7 bilhões de reais em 2025 e a expectativa é de que esses números cheguem perto dos 10 bilhões de reais até 2030, um crescimento de aproximadamente 46%, segundo dados da Associação Nacional de Promoção e Inovação da Indústria de Biológicos.
21: O avanço no uso dos bioinsumos também tem impacto econômico e ambiental. Segundo cálculos da Embrapa, a adoção dessas tecnologias no Brasil gerou uma economia de 28 bilhões de dólares e evitou a emissão de cerca de 280 milhões de toneladas de CO2 na atmosfera só no ano passado.
6: A pesquisa mostra que cultivos como milho, trigo, arroz, cana-de-açúcar e pastagens vêm ampliando o uso desse produto para reduzir custos, melhorar o aproveitamento de nutrientes e aumentar a eficiência da produção.
21: Na soja, um dos principais exemplos é o uso de bactérias capazes de fazer a fixação biológica do nitrogênio. A tecnologia permite reduzir aí a necessidade de fertilizantes nitrogenados químicos e já é adotada em cerca de 85% da área cultivada com soja no Brasil a cada safra.
6: As categorias expressamente reconhecidas ou abrangidas pelos produtores brasileiros são inoculantes, produtos que contêm micro

0: Costa.
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0: Antes de nos aprofundarmos no assunto, eu te peço para avaliar o nosso podcast após ouvir o episódio. Caso já conheça o nosso trabalho, vai lá na aba sobre do nosso perfil em sua plataforma de áudio favorita e coloca pra gente 5 estrelinhas para fazer esse conteúdo chegar a mais pessoas.
1: Lembramos também que estamos no site da Sputnik Brasil, noticiabrasil.net.br e na programação da Rádio Sputnik Metropolitana na frequência 80.5 FM do Rio de Janeiro. Agora sim, vamos conversar com o nosso primeiro entrevistado deste episódio.
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1: O Jabuticaba Sem Caroço recebe aqui agora o Dr. Marco Nogueira, que é pesquisador do Centro Nacional de Pesquisas Soja, a Embrapa Soja, a Embrapa que é a empresa brasileira de pesquisa agropecuária. Doutor Marco, bem-vindo aqui ao nosso podcast, obrigado pela disponibilidade em conversar com os nossos ouvintes, como vai?
3: Tudo bem, nós que agradecemos pela oportunidade de estar aqui com vocês e tocar nesse assunto bastante importante, né, que é o uso de bioinsumos no Brasil e no mundo.
1: Doutor Marco, o termo bioinsumo tem se tornado aí um pouco mais, né, cada vez mais popular e reúne produtos bastante diferentes. A própria lei número 15.070 de 2024 abrange categorias como os agentes biológicos de controle, biofertilizantes, inoculantes, bioestimuladores, bioquímicos e outros produtos. Queria que você contasse para nós, por favor, nessa introdução aqui, o que são, né, esses produtos e para que eles servem. O que são os bioinsumos e o que não pode ser chamado de bioinsumo?
3: De modo geral, né, são esses insumos de origem biológica, algum ser vivo produziu, ou é o próprio ser vivo que está envolvido, né, como ingrediente ativo, digamos assim, do funcionamento desse insumo biológico. Então, nós temos aqui que têm várias finalidades, né, como aqueles que auxiliam na nutrição das plantas, aqueles que auxiliam no biocontrole, outros que são envolvidos ali como estimuladores do desenvolvimento de plantas, outros que atraem organismos, por exemplo, pragas, insetos, para armadilhas, por exemplo, né? São alguns exemplos de produtos de origem biológica, né, que a gente acaba usando como ferramenta nos nossos sistemas de produção.
0: Por exemplo, doutor, como o esterco do boi, que também é usado, não é? Como fertilizante, não tem isso?
3: O esterco sim, mas nesse caso ele não entra na categoria de bioinsumos, ele vai entrar na categoria de biofertilizantes, é uma outra categoria, embora tenha, né, sua origem biológica também, ele entra ali no outro aspecto da regulamentação.
0: Entendi. O Brasil, ele já utiliza bioinsumos há décadas, né? Por que estamos falando agora de uma espécie de revolução nesse mercado? O que mudou na ciência, na tecnologia, até mesmo no campo? Traz pra gente um pouquinho dessa trajetória, né? Essa linha aí histórica do bioinsumos.
3: Verdade, é muito interessante essa sua observação.

0: mandato, lá os midterms, lá nos Estados Unidos, esse é um medidor importante, né? A gente vai ver o quanto essa popularidade que está em queda vai impactar ali na renovação do Congresso. É por aí?
1: Sim, com certeza. Hoje a gente tem um Congresso em que as duas casas são dominadas pelo Partido Republicano. E aí a gente de vez em quando vê, por exemplo, algum político levando um certo questionamento ao Congresso, pressionando por determinadas votações para impor certos limites a decisões tomadas pelo Donald Trump. E a tendência ao longo desse período, desde que começou o governo Trump, a postura ali governista conseguir ganhar, conseguir levar, às vezes até com apoio de democratas, mesmo quando alguns republicanos não apoiam o Donald Trump. Então você tem recentemente, inclusive, um problema importante dentro do Partido Republicano, que é o fato

fixar esse nitrogênio, né, por um processo que nós chamamos de fixação biológica do nitrogênio, ela tira esse nitrogênio da atmosfera e coloca à disposição das plantas em estruturas chamadas nódulos nas raízes da soja, né? Então isso já começou no Brasil desde os anos 30, 40, quando a soja ganhou importância, começou a ganhar importância econômica no país. Em 1950 já foi criada a primeira indústria produtora desse bioinsumos, né, que nós chamamos de inoculante. No Rio Grande do Sul também, a primeira indústria de inoculantes do Brasil nos anos 50. E depois, essa indústria veio evoluindo, né, acompanhando a história da soja no Brasil e a evolução da soja no Brasil também. Hoje nós temos ali dezenas, né, quase uma centena de indústrias produtoras de inoculantes no Brasil. Indústrias produtoras de bioinsumos como um todo são perto de 200, em torno de 200 registradas no Ministério da Agricultura, né? Então, agora você me pergunta por que isso agora a gente passou a dar importância para isso, né? Isso vem a vários fatores, né? Temos tido vários problemas relacionados à questão de, por exemplo, no caso de insetos, de resistências aos químicos, os efeitos colaterais que esses químicos causam no ambiente, né? Efeitos ali de disseminação de moléculas tóxicas, impactos ambientais e tudo mais, e uma exigência e uma conscientização da própria sociedade, do consumidor, né? Por produtos produzidos de formas mais, de alimentos produzidos de formas mais sustentáveis e com menos impacto ambiental. Então, os insumos biológicos, eles vêm nesse sentido, nesse aspecto, né? Os insumos biológicos, eles vêm não necessariamente para substituir 100% dos insumos químicos. Existem alguns casos em que é até possível fazer essa substituição total, como é o caso do suprimento do nitrogênio, por exemplo, na cultura da soja, em que por meio do inoculante, né, que é um produto que traz uma bactéria na sua constituição, a gente mistura isso com as sementes, ou no momento de fazer a semeadura da soja, a gente já injeta isso no solo, né? E essas bactérias suprem 100% da demanda de nitrogênio para a soja. Mas há vários outros casos em que não é possível fazer essa substituição 100% dos químicos. Por exemplo, do ponto de vista do aspecto nutricional, né, em outras plantas não leguminosas, por exemplo, como milho, trigo, arroz, essas plantas, elas não têm a mesma eficiência de fazer a parceria com esses micro-organismos, né, com esses insumos biológicos, a ponto de suprir 100%. Mas é possível aumentar a eficiência de aproveitamento. Pelo pouco que eles conseguem nessas plantas não leguminosas ainda fixar algum nitrogênio, esses micro-organismos também estimulam a planta a desenvolver um sistema de raízes mais eficiente. E com esse sistema de raízes mais eficiente, as plantas conseguem explorar melhor o solo em busca de nutrientes, né? Inclusive aqueles provenientes dos próprios fertilizantes, né? Conseguindo aumentar esse aproveitamento, né? No caso do nitrogênio, né, por exemplo, a nossa atmosfera, 78% dela é constituída pelo gás nitrogênio, né? Que é um gás inerte, nenhum ser vivo superior consegue utilizar, né? Só alguns micro-organismos. E esses micro-organismos que a gente explora para isso. Mas no caso de outros nutrientes, como por exemplo o fósforo, o potássio, eles têm que vir de alguma fonte mineral, de uma rocha, do solo. Os fertilizantes, eles fornecem esses nutrientes, mas eles vieram de uma rocha previamente, né, que foi transformada ali industrialmente para tornar, né, esses nutrientes mais solúveis. No entanto, né, então a gente não consegue fazer com que o micro-organismo supra todo o fósforo, todo o potássio. Ele precisa vir de alguma fonte mineral. Mas o micro-organismo consegue aumentar a eficiência de aproveitamento, a eficiência de uso desses nutrientes. No aspecto do biocontrole, também é algo semelhante. Em algumas situações, claro, em alguns sistemas de produção, como por exemplo, sistemas de produção orgânicos, né, não se admite o uso de insumos químicos. Então é necessário usar ali somente práticas que não envolvam moléculas químicas, substâncias químicas proibidas, né, no sistema de produção orgânica. E ali, nesses casos, insumos biológicos são uma boa alternativa para fazer.

0: fazer o uso, para fazer o controle desses organismos. Mas mesmo nos sistemas de produção convencionais, é possível substituir parte dos insumos químicos pelos biológicos. E muitas vezes existe até uma sinergia, né? Um aumento da eficiência quando os dois são usados na sequência, num programa de manejo mais racional, né? Hora você entra com químico, hora você entra com biológico, dependendo da situação você entra com químico, dependendo da outra você pode também lançar mão do uso do biológico, né? Para usar menos químico. Então, é possível conciliar, né, nos sistemas que admitem o uso de químicos, lança mão dos dois processos simultaneamente e obtendo benefício de ambos, né, para a produção.
1: Doutor, Marco, quais são hoje os bioinsumos que realmente têm maior impacto na agricultura brasileira? A gente estava falando principalmente dos inoculantes ou esse universo é muito maior?
0: Os inoculantes, eles são, digamos, o carro-chefe disso, né? Em termos de área, principalmente por causa da cultura da soja. É uma cultura que ocupa hoje em torno de 47, 48 milhões de hectares e que anualmente todo produtor utiliza inoculante, né? Pelo menos 85% usa todo ano, né, o inoculante. Agora, outras culturas, elas vêm ganhando também cada vez mais frequência de uso. Hoje a cultura que mais consome esses inoculantes é a soja, mas outras culturas como o milho, a cana-de-açúcar também vem utilizando cada vez mais e na área do biocontrole também, né? Então hoje cada vez mais temos ali bionematicida, biofungicidas, bioinseticidas, né? Por exemplo, no caso do controle dos fitonematoides, né? Que são alguns, que são as pragas de solo ali que causam atacam o sistema de raízes das plantas, né? São vermes do solo, né? E alguns são maléficos, né? Aqueles que se alimentam de plantas. Até, digamos, ali 10, 12 anos atrás, o mercado para controle desses tipos de pragas eram apenas produtos químicos. Mais recentemente, hoje mais de 80% desse mercado já faz o uso de insumos biológicos, né? São bactérias, são fungos que trazem um grau de controle desses organismos e ajuda a diminuir o impacto sobre as culturas, né? Sobre as plantações, tá? Então, assim, claro que não existe uma bala mágica que resolva todo o problema, uma bala de prata, né? Como se diz, mas ela é parte lá de um mecanismo de controle, né? Do mecanismo que nós chamamos de manejo integrado. Nós temos que considerar o bioinsumo, que pode ser utilizado, o genótipo da planta, algumas variedades que são mais resistentes, né? E isso é uma estratégia de manejo também, a diversificação de cultivos, né? As boas práticas de cultivo, diversificação de plantas, isso faz com que a gente também favoreça outros organismos biológicos do solo ou daquele ambiente, que vá atuar também nesse biocontrole, né? Mantendo o equilíbrio das populações. Então, assim, nós temos esse grupo de micro-organismos ou macro-organismos selecionados, eficientes para biocontrole, fornecimento de nutrientes, mas nós não podemos esquecer também que nós temos uma comunidade de organismos vivos no solo, né? Não só micro, mas também macro, e estou falando solo aqui porque é a minha área de atuação, mas no ambiente de produção como um todo, né? Que são também importantes quando nós favorecemos a sua permanência, a sua multiplicação e diversificação desses organismos para também atuar nesses mecanismos de nutrição de plantas e de biocontrole, né? Então, é importante deixar claro aqui que os bioinsumos selecionados, né? Que a gente vai lá na natureza, escolhe os melhores, multiplica numa biofábrica para tê-los em alta concentração e fazer uma inundação daquele ambiente com aqueles selecionados, mas não podemos esquecer que temos aqueles que vivem naturalmente naquele ambiente. E para que eles proliferem naquele ambiente e também contribuam para a sustentabilidade das ambientes de produção, nós temos que dar condições, né, para eles sobreviverem. Que condições são essas? É dar abrigo, proteção, comida, por meio de práticas agronômicas bem feitas, como a manutenção da cobertura do solo com resíduos de vegetação, com diversificação de culturas, com plantas que produzam biomassa que vão ficar no solo, favorecendo ali a entrada de carbono nesse solo, plantas que tenham raízes mais abundantes, que coloquem carbono no solo, que abra galerias, que melhorem o ambiente de produção como um todo por meio dessas boas práticas de manejo, né? Então, são condições, né, de aplicações agronômicas que favoreçam a vida daquele ambiente. E a gente consegue, né, por meio das técnicas desenvolvidas e estudadas ao longo dos anos, disponibilizar essas informações para o produtor para que ele adote cada vez mais as práticas sustentáveis, né? O próprio uso do bioinsumo, selecionado, produzido, multiplicado, a eficiência dele vai depender de eu ter um ambiente biologicamente favorável, né? Então, as outras práticas de produção, como já elenquei aqui, né, o sistema plantio direto, por exemplo, que é um sistema que mantém palhada na superfície, diversifica a cultura, só revolve o solo na linha de semeadura, não tem movimentação de solo por meio de aerações e gradagens, né, ao longo das safras, isso mantém um ambiente biologicamente favorável, que vai, inclusive, aumentar a eficiência do uso dos bioinsumos selecionados, né, e comercializados, aplicados comercialmente nas plantações.
2: Marco, em quais culturas e situações o uso de bioinsumos já está comprovadamente consolidado e onde ainda estamos falando de uma tecnologia que precisa de mais pesquisa, que ainda está engatinhando, digamos assim?
0: Bom, nessa área de cultivo de grãos, a gente já tem um bom desenvolvimento, né, do uso de bioinsumos. Claro que sempre tem espaço para melhorias e cada vez mais uso, né? Então, assim, no aspecto da nutrição de plantas, hoje nós temos ali, já citei o exemplo dos fixadores de nitrogênio nas leguminosas, na soja, no feijão. Mais recentemente foram desenvolvidos também inoculantes, bioinsumos, para ajudar a planta a encontrar mais o fósforo do solo, já também, então, com uso na soja, no milho, né, em culturas anuais. Biocontrole, né, biofungicidas, bioinseticidas, bionematicidas, já são amplamente utilizados nesses sistemas de produção. Hoje nós temos ali em torno, um pouco mais de 80 milhões de hectares de áreas de cultivo de grãos. Mas nós temos no Brasil o dobro disso em área de pastagens. Nós temos aproximadamente 160 milhões, ou dependendo do que se considera com pastagens, às vezes pastagens nativas, pode chegar ali até em torno de 180, 200 milhões de hectares de pastagens. E essas pastagens, em geral, claro, isso não é uma regra, mas em geral ficam em áreas de solos mais pobres. Então essas pastagens, geralmente, elas têm uma menor capacidade de suporte, e isso se caracteriza, por exemplo, como pastagens em algum estágio de degradação, que é o o termo que acaba se utilizando para isso, né? Então essas pastagens em algum estágio de degradação, elas estão têm menor capacidade de suportar o animal. Então é necessário recuperarmos essas pastagens, e para que elas se tornem mais eficientes, consequentemente libere áreas para a produção de grãos, por exemplo, sem ter necessidade de avançar em nenhuma área já de vegetação nativa, né? Então, se a gente faz aumenta a eficiência dessas pastagens, nós conseguiríamos liberar aí facilmente 30, 40 milhões de hectares para produção de grãos, sem ter necessidade nenhuma de avançar para áreas de vegetação nativa, né? Então, o caminho da recuperação das pastagens também ela vai envolver o uso de insumos biológicos. E nós já temos trabalhado nisso aqui na Embrapa, né, no desenvolvimento de inoculantes, por exemplo, para pastagens, tá? Para auxiliar as plantas no ambiente de pastagem a ter um melhor desenvolvimento, produzir mais forrageira, né, que é o que interessa para o animal consumir, e essas forragens com maior qualidade também, com maior teor de proteínas, tá? Com base em alguns micro-organismos selecionados que nós temos trabalhado aqui, inclusive em parceria com a iniciativa privada, né, para trazer essa possibilidade de ter inoculantes também para as pastagens, né, aumentando a eficiência de aproveitamento de nutrientes, como nitrogênio, como fósforo e potássio, e essa pastagem produzindo mais e com melhor qualidade, tá? Para poder dar maior capacidade de suporte e conseguir, consequentemente, ter a possibilidade de ter mais animais se alimentando numa mesma área, consequentemente demandando menos terra para isso.
1: Doutor Marco, perfeito. E entrando aqui também na parte, né, da regulamentação, pensando que nesse momento em que a Embrapa, né, divulga esses dados de movimentação de cerca de 7 bilhões de reais em 2025 no mercado brasileiro de bioinsumos e com uma projeção de chegar perto dos 10 bi em 2030, um crescimento ali que seria de aproximadamente 46%, surge também nesse contexto de cobrança, de espera também da regulamentação da lei número 15.070, que criou o marco legal próprio para os bioinsumos ao tratar de produção, importação, exportação, registro, comercialização, entre outros pontos. Por que que foi necessário criar uma legislação específica a respeito disso? O modelo regulatório anterior já não dava conta de todas essas questões dos produtos?
0: Bom, no modelo regulatório anterior, a gente tinha duas vertentes, né? Uma que era voltada para a questão dos agentes de biocontrole, que até então, não faz muito tempo, era tratado da mesma forma como eram tratados os registros para produtos químicos, por exemplo. Então, para uma empresa, para registrar um produto biológico, ela tinha que seguir o mesmo rito para registro de uma molécula química. Isso tinha um custo muito alto, né, dessa regulamentação, e dificultava o registro dos insumos biológicos. Mais recentemente houve, mesmo antes do decreto, né, da legislação, da lei, melhor dizendo, já tinha flexibilização dessas exigências, né, facilitando o registro de insumos biológicos para biocontrole no país, e a legislação para inoculantes seguia uma outra normativa, né, para insumos biológicos para nutrição. Ele seguia uma outra normativa e nunca, não tinha nenhum ponto de convergência. Então, como essa discussão sobre insumos biológicos passou a ganhar força no país, não só no país, né, e no mundo e tudo mais, os órgãos reguladores resolveram que isso seria interessante ficar sob o mesmo arcabouço legal para regulamentar a produção e também facilitar os registros desses produtos para que o produtor tenha acesso a produtos mais biológicos com mais facilidade, né? Consequentemente, facilitando os processos de registro, isso facilita também, baixa custo, né, desses produtos, né? Então, foi criado então a lei 15.070, que é um arcabouço, né, um guarda-chuva geral, né, sobre o insumo, a produção de insumos biológicos no país, só que depende de regulamentações infralegais, com detalhes sobre isso, né? Com exigências que trazem minúcias da legislação para torná-la mais clara, né? A lei 15.070 era só um arcabouço, né, um guarda-chuva geral, que ela prevê regulamentações infralegais para poder dar os detalhes desse processo de registro. É isso que está em discussão ainda, né, que em breve deve estar sendo divulgado, né, para o público, né, com essa regulamentação infralegal que vai estabelecer os detalhes, né, do processo de registro, de produção e demais detalhes relacionados às normativas de uso de bioinsumos no país.
2: E, professor, como evitar, né, dois extremos aí, uma regulamentação tão rígida que acabe aí desestimulando a inovação e, ao mesmo tempo, regras mais permissivas demais que comprometam a segurança e a confiança do produto?
0: Bom, tudo depende de parcimônia, né? A gente não pode engessar demais a ponto de dificultar o registro e não ser permissivo demais a ponto de não garantir, digamos, a qualidade desses produtos, né? Então, a gente acredita que a nova regulamentação, a nova legislação, ela traz um meio termo nisso tudo, que acaba facilitando o registro, mas ao mesmo tempo assegura, né, as condições que asseguram a qualidade dos insumos biológicos, como a origem das cepas, essas cepas fornecidas por coleções de culturas oficiais que garantam a sua qualidade. São, digamos, detalhes ali que acabam assegurando a tradição, né, que nós temos no país de produzir insumos biológicos de qualidade, né, que cheguem ao consumidor final e o produtor, claro, continue confiando e obtendo resultados positivos, né, com os desses insumos biológicos para aplicação nas suas culturas, né?
1: A produção de bioinsumos também, a gente queria abordar esse ponto aqui, para uso próprio, dentro da propriedade, que é conhecido como on-farm, é um dos pontos também mais sensíveis, né, dessa regulamentação. Eu queria que você comentasse a respeito disso, como que a gente encontra o equilíbrio entre permitir que o produtor tenha essa autonomia e garantir qualidade, segurança e rastreabilidade ao mesmo tempo nessa produção própria.
0: É verdade, a legislação atual agora prevê essa modalidade de produção para uso próprio, né, a chamada produção on-farm, né? Essa produção, ela prevê pela legislação manuais de boas práticas, manuais de que assegurem ali a qualidade de como produzir, né? Mas a posição técnica nossa é que essas fábricas, biofábricas mesmo na propriedade, que é preciso ressaltar aqui, ela é só para uso próprio, né, ela não pode ser comercializada, mas que ela tenha um responsável técnico, que tenha um técnico que conheça o processo e que consiga fazer uma produção com um nível de qualidade mínimo necessário para poder fazer aquele papel que nós esperamos daquele insumo biológico, que é controlar uma praga, fornecer um nutriente, né? Para que ele continue a ser efetivo, não apenas com eficiência ou eficácia agronômica, mas também com segurança sanitária, né? Isso que é importante. Muitas vezes, quando a gente trabalha com micro-organismos, a gente fica muito sujeito a contaminações por outros organismos que a gente chama de não-alvo. Então, é preciso ter o controle do processo em ambientes bastante controlados, com controle de qualidade, para assegurar que o que está sendo produzido é o micro-organismo-alvo, o micro-organismo de interesse, que não tenha contaminantes, né, que não tenha outros organismos indesejados. Em algumas situações mais rudimentares de produção, a gente observa a graus de contaminação que chegam a 100%, né, por outros organismos que não são aqueles de interesse. E desses micro-organismos que não são de interesse, alguns, claro, são comuns no ambiente, estão aí todo dia, no nosso dia a dia, mas alguns são perigosos, inclusive do ponto de vista sanitário. Alguns são patogênicos, né? No trabalho que a gente fez aqui na nossa unidade, avaliando insumos, bioinsumos provenientes desse sistema de produção, nós chegamos a encontrar dos contaminantes 50% com algum potencial de causar patogenicidade para animais e para humanos, ou seja, de causar, com potenciais de causar doenças, né? Alguns podem até argumentar, mas esses organismos estão no ambiente. Sim, de fato, eles estão no ambiente em baixas concentrações, em baixo número de células. Quando a gente multiplica e magnifica isso num bioreator sem controle de qualidade, né? Aí sim, nós aumentamos demais esse exército, né, digamos assim, de organismos não desejados. E aí, com alta concentração, podemos vir a causar problema. Então, por isso é importante termos, sim, um controle de qualidade, né? A gente não é contrário à produção na fazenda, desde que se tenha um controle responsável, né, pela produção, que conheça o processo, que assegure que o que está sendo objetivo de multiplicação, de fato, esteja sendo produzido e que não esteja sendo produzidos contaminantes que venham ali causar algum malefício, não só do ponto de vista humano, mas também do ponto de vista de plantas, do ponto de vista sanitário, né? Imagina uma fruta, por exemplo, para consumo in natura, contaminado com salmonela, por exemplo, né? Então, isso traz uma preocupação, um risco sanitário bastante grande. Então, o controle de qualidade é essencial nesse processo.
1: Tá aí. Doutor Marco, uma última questão, né? Se a gente chega até 2030 com um mercado próximo de 10 bilhões de reais movimentados, né? Mercado de bioinsumo, qual tipo de bioinsumo estará provavelmente mais presente no campo do que está atualmente? E mais além, né? O Brasil tem alguma vantagem científica ou tecnológica particular para se tornar também um grande exportador de bioinsumos, pensando nessa importância que tem quando a gente observa dos números que a Embrapa também divulgou, de redução de milhões de toneladas de dióxido de carbono em 2025?
0: Eu acho que o Brasil ele traz um exemplo aí para o mundo, né, no uso de insumos biológicos na sua principal cultura, que é a soja, né? Isso já é um exemplo, né? Você cita aí a questão de redução de emissões, né? É o nosso caso, digamos assim, o nosso cartão de visitas. Claro que várias outras culturas também se beneficiam disso, né? Mas em termos de área, né, de tamanho de produção, é uma cultura com um impacto no mundo afora, né, que é a cultura da soja, né, alvo ali de exportação, vai para vários países, e esses países importadores preocupados também com a questão ambiental. Então a gente já traz um exemplo de cara, né? Olha, nós não usamos fertilizante químico nitrogenado para produzir soja no Brasil. Nós fazemos essa produção suprindo o nitrogênio biologicamente. E por fazer isso, nós deixamos de emitir mais de 230 milhões de toneladas de CO2 na safra em curso, por exemplo, né? Por quê? Se a gente considerar o teor de proteína na soja, o nitrogênio é necessário para fazer essa proteína, o custo de produção desse nitrogênio, se fosse de origem industrial, em termos de gases de efeito estufa emitidos para a produção desse fertilizante. Não só na produção, mas também no transporte, na aplicação e nas perdas, né? O nitrogênio é um nutriente muito dinâmico no ambiente, ele perde em alguns momentos na forma gasosa. Um desses gases é o óxido nitroso, que é um gás de efeito estufa, né? Então, a soja não depende desse fertilizante mineral. Nós fornecemos isso biologicamente, cujas perdas são muito menores comparadas com as emissões, né, provenientes de fertilizantes químicos. Então a gente já traz esse exemplo de cara, né, de uso desses insumos biológicos. Aí você me pergunta o tipo, né, de insumos biológicos. A gente já tem bastante em evidências esses insumos biológicos para a nutrição, né? Outra linha importante de insumos biológicos também que tem surgido mais recentemente são aqueles voltados para atenuação de estresses ambientais, principalmente a seca, né? Ah, ele vai substituir a irrigação, a chuva? Claro que não, né? O insumo biológico ele não vai fazer esse milagre, mas ele vai atenuar o estresse causado por um eventual momento de falta d'água no período crítico da cultura. Vai substituir 100% a irrigação e a chuva? De jeito nenhum, né? Isso não vai acontecer. Mas em situações de estresse moderado, ele atenua o estresse, ou seja, eu perco menos, a planta se recupera mais rápido, ela consegue recuperar parte daquelas perdas pelo uso desse insumo biológico. Então, esses insumos para atenuação de estresse também vem aumentando, né, bastante, e os para biocontrole, né? Hoje nós temos ali várias situações que muitas moléculas químicas já não têm a mesma eficiência para o controle de certos tipos de pragas agrícolas, né, como percevejos, por exemplo, como mosca branca, outros tipos de pragas aí também, algumas lagartas. E então o insumo biológico ele vem para ajudar nesse aspecto de aumentar aí a eficiência de controle. Ele vai substituir 100% os químicos, como eu disse anteriormente, não necessariamente. Ele pode vir a complementar os químicos e com isso aumentar a eficiência de uso de ambos. Às vezes o efeito do uso dos dois insumos em determinados momentos ele é mais eficiente do que o uso de um produto só, né? Seja só químico, seja só biológico, e às vezes é necessário em determinados momentos alternar, né? E com isso diminuir a questão de resistências e aumentar a eficiência de controle. Agora, um desafio bastante interessante e que a pesquisa já está correndo bastante atrás disso é o uso de insumos biológicos como bioherbicidas, né, para controle de plantas não desejadas no sistema de produção. Então esse é um desafio ainda bastante grande para a pesquisa. Ela já tem trabalhado em cima disso, né, que aqui no próprio Embrapa Soja nós temos iniciado uma linha de pesquisa com essa finalidade, mas para o futuro a gente também espera trazer ali também, aumentar uma abrangência dos agentes biológicos atuando no controle de plantas não desejadas, né, nos chamados bioherbicidas. Esse talvez seja o aspecto mais, digamos, está mais para trás ali ainda no uso de insumos no Brasil, né, e que é um desafio ainda bastante grande.
1: Tá ótimo. Esse é o Dr. Marco Nogueira, que é pesquisador do Centro Nacional de Pesquisa Soja da Embrapa, Empresa Brasileira de Pesquisa Agropecuária. Então, portanto, Embrapa Soja. Dr. Marco, muito obrigado pela ótima conversa aqui com a gente.
0: Excelente, a gente que agradece pela oportunidade desse bate-papo, de trazer algum esclarecimento sobre o tema, sobre o assunto, né? E claro, a gente está sempre à disposição de todos vocês aqui na Embrapa, em qualquer unidade da Embrapa, né? Nós estamos aqui para servir o produtor brasileiro, a sociedade brasileira, né? Somos uma empresa pública que estamos aqui à disposição da sociedade brasileira e a gente agradece pela oportunidade de trazer esse assunto para o público.
2: Obrigado, Marco. Volte sempre. Abraço, tchau.
0: Tchau, tchau.
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2: Apesar da ampla adoção dos bioinsumos, que tem crescido significativamente no Brasil nos últimos anos, esses produtos eram regulamentados de forma genérica pela Lei 7.802 de 1989, conhecida como a Lei dos Agrotóxicos. A legislação não levava em conta as especificidades dos bioinsumos e, muitas vezes, gerava insegurança jurídica e dificuldades para o setor.
1: Com a aprovação da Lei número 15.070 de 2024, esse cenário começou a mudar. A nova legislação criou um marco regulatório específico para os bioinsumos e estabeleceu regras próprias para a produção, registro, a comercialização e o uso desses produtos.
2: Mas a lei ainda precisa de regulamentação para que diversas dessas regras possam ser colocadas em prática. Ou seja, o marco legal já existe, mas ainda há detalhes que precisam ser definidos pelo poder público.
1: A legislação é resultado de um processo iniciado em 2020 com o Programa Nacional de Bioinsumos, criado com o objetivo de incentivar práticas agrícolas mais sustentáveis e reduzir a dependência de insumos químicos e importados.
2: Pauta para o nosso próximo convidado.
3: Alguém me explica.
2: O Jabuticaba Sem Caroço bate um papo agora com o Fuad Nogueira, ele que é engenheiro agrônomo e diretor de inovação do Núcleo de Tecnologia do Ceará, o Nutec. Fuad, seja mais que bem-vindo ao Jabuticaba, como vai?
4: Olá pessoal, tudo bem? É um prazer, uma alegria estar aqui com vocês, pra gente bater esse papo aí sobre bioinsumos no Brasil.
2: Fuad, do ponto de vista ambiental, o que muda quando um produtor substitui parte dos insumos químicos por bioinsumos?
4: Sim, é importante a gente fazer uma contextualização histórica para responder essa pergunta, né? O Brasil quadruplicou a produção de alimentos nas últimas décadas à base de insumos sintéticos, né? À base de petróleo, né? Que são os fertilizantes, agrotóxicos. Isso teve uma importância, né? Em determinado período, enfim, para alimentar o país, alimentar o mundo. Contudo, só o aumento da produtividade hoje em dia, né, frente às mudanças climáticas, né, às questões ambientais, não é suficiente. Então, como é que a gente produz mais alimentos, mas ao mesmo tempo preserva as nascentes, preserva a mata em pé, trabalha a agricultura regenerativa, incluindo os bioinsumos. Então, os bioinsumos começam por essa importância, vamos dizer assim, para a existência da humanidade. Se nós formos olhar para os limites planetários, né, que é uma pesquisa realizada pelo Centro de Resiliência Climática de Estocolmo, né, que classificou 9 limites planetários, um deles é a ciclagem de nutrientes, acidificação dos oceanos, próprio aquecimento global. Então, essa economia baseada na economia do petróleo hoje não mais se sustenta. E os bioinsumos vêm exatamente para fazer a transição, né, para uma economia mais biológica, a economia da biomassa, a economia circular, a economia da biodiversidade.
1: Fuad, bioinsumo é necessariamente um sinônimo de produto ambientalmente mais seguro ou podem existir aí situações em que um produto de base biológica também pode causar impactos ambientais?
4: Sim, como todo produto, existe cuidados, né, a serem realizados, né? Existe um manejo desses bioinsumos a ser praticado, né? Então nós temos uma legislação, né? Temos uma lei federal que reza sobre os bioinsumos de uma forma geral. Ainda há uma carência de regulamentação, né, de uso desses bioinsumos no sentido de, por exemplo, comercialização de on-farms, né, que seriam os produtores produzindo seus bioinsumos na própria fazenda. Hoje, né, pela lei, ele pode produzir e utilizar na própria fazenda, mas não pode comercializá-los, né? Então tem algumas questões que precisam ser regulamentadas. Exatamente porque não é, vamos dizer assim, utilizar de qualquer jeito. Os próprios biofertilizantes, por exemplo, né? Adubos, né, que são feitos a partir de produtos de origem vegetal, produtos de origem animal, se você utilizar ele em excesso, por exemplo, na sua lavoura, na produção, você pode contaminar o lençol freático, né, contaminar as águas, né, por exemplo, o excesso de matéria orgânica, né, você vai produzir ali um nitrato, né, que consequentemente vai contaminar esse lençol freático, por exemplo. Então, sim, os bioinsumos, eles precisam ter esse cuidado, mais diferente de outros produtos, né, de origem sintética, de origem do petróleo, são produtos mais sustentáveis, né, de origem vegetal, de origem microbiana, né, e aí a gente está falando, por exemplo, de bactérias que fixam nitrogênio no solo, né, hoje a soja praticamente 100% utiliza essas bactérias, esses inoculantes, ao invés de utilizar fertilizantes nitrogenados. Estamos falando aí de solubilizadores de fósforo, né? Eu estou aqui na região semiárida do Brasil, né, o estado do Ceará, então os nossos solos aqui são ricos em fósforo, só que esse fósforo não está, vamos dizer assim, disponível para as plantas. E aí a importância de termos solubilizadores de fósforo, né, para solubilizar, né, deixar disponível esse fósforo. Um outro exemplo também são micro-organismos que aumentam a tolerância das plantas ao déficit hídrico, ou seja, tornam as plantas mais resistentes à seca, por exemplo, que foi agora lançado recentemente pela Embrapa, né? Então, há uma riqueza, uma biodiversidade muito grande, né, desses bioinsumos.
2: Você tocou aí nos micro-organismos e eu te pergunto, o uso dos micro-organismos, extratos vegetais e outros agentes biológicos pode aí alterar o equilíbrio dos micro-organismos presentes naturalmente no solo?
4: Sim. Como eu falei anteriormente, né, existe um manejo, né, a ser utilizado, né, quando se trabalha com bioinsumos, né? Então, tem a questão da biologia do solo, né, tem a questão de inimigos naturais, de predadores, né? Então, sempre é recomendado, independente do tipo de manejo a ser adotado, utilizar um manejo integrado de pragas, né? Então você pode usar métodos físicos, métodos hormonais, né, de atrair essas pragas, né? Você pode utilizar insetos predadores, né, de determinadas pragas. Você pode utilizar, por exemplo, fungos, né, que colonizam essas pragas, né, como é o caso do metarrizo, da balvéria, né, que coloniza, por exemplo, a mosca branca, né, que é uma praga muito presente em frutas, né, na fruticultura. Então você tem que ter esse cuidado para que não haja nenhum tipo de risco biológico. Existe também risco de contaminação biológica, né? E aí a importância de se trabalhar quando se fala em produção farm, né, que é a produção nas fazendas, né, desses micro-organismos, desses bioinsumos, há um cuidado, né, a ser tomado para evitar esse risco biológico, né, e essa contaminação e também essa, vamos dizer assim, esse risco, né, de atingir outros micro-organismos, né, outros seres vivos, vamos dizer assim, nesse ecossistema.
1: Quando a gente traz, né, fala sobre tudo isso, a gente pensa aqui que os bioinsumos também podem contribuir, que é um pouco, acho que você começou a introduzir, para reduzir a contaminação de rios e lençóis freáticos por resíduos agrícolas. Na verdade, uma questão aqui, né, para a gente colocar também, quais condições?
4: Sim, há muitos benefícios ambientais, né, vamos dizer assim, para além da redução da contaminação, né, de lençóis freáticos, recursos hídricos, né, seja produtos sintéticos, né, enfim, agrotóxicos, fertilizantes sintéticos, seja pelos próprios bioinsumos, que aí você tem que ter um cuidado, né, na dosagem, na aplicação, né, no manejo desse bioinsumo, também existe, e aí há um impacto muito grande, que é a emissão de gás de efeito estufa, né? Então, o uso de bioinsumos reduz a emissão de gás de efeito estufa, né? Existe um mecanismo aí de substituição no processo químico, né? De, por exemplo, quando se fabrica esses adubos nitrogenados tradicionais, há uma queima muito intensa de combustíveis fósseis. Então, otimizar a biologia do solo, por exemplo, fixando esse nitrogênio que está na atmosfera, né? E tornando ele disponível para as plantas, né? Evitando, vamos dizer assim, é um termo mais técnico, né? Mas que esse nitrogênio
5: seja, por exemplo, volatilizado, né, que é o óxido nitroso, né, que é um gás de efeito estufa quase 300 vezes mais poluente que o CO2. Então a gente está falando de forma muito prática que o uso de bioinsumos, né, reduz a pegada de carbono, né? Então há estudos aí da Embrapa, né, por exemplo, que já foi evitado, né, a emissão de mais de 280 milhões de toneladas de CO2. E essas pesquisas consideram principalmente as emissões que deixaram de ocorrer na atmosfera. Isso é um volume de estudos que mostram, né, equivalente a retirar 60 milhões de carros de circulação, né, para quem está nos ouvindo, né, que decorre dessa substituição massiva de fertilizantes minerais, né, poluentes, por micro-organismos, né, que vão fixar biologicamente esse nitrogênio no solo, no campo.
2: Então, como você bem disse, né, até os bioinsumos, eles têm também ali os seus riscos. Eu te pergunto, como garantir então que um produto chamado de bioinsumo realmente tem o desempenho ambiental prometido? Que tipo de fiscalização e controle seriam necessários para poder garantir, né, esse impacto, né?
5: Sim, de fato, né, como já foi mencionado, né, tanto o risco para organismos não-alvo, né, vamos dizer assim, então você tem critérios, né, de seletividade, enfim, no manejo desses bioinsumos, de micro-organismos, de insetos, né, predadores que são utilizados também, né, para não se impactar esse ecossistema, né, e preservar esse ecossistema, né. Então, é muito importante, né, que haja um trabalho de assistência técnica, extensão rural, né, e aí as nossas empresas públicas de assistência técnica, organizações privadas também, para que haja essa recomendação, esse manejo adequado no uso de bioinsumos diretamente na ponta junto aos agricultores, né, sejam agricultores familiares, sejam médios e grandes produtores, né. Então, é importante que haja esse sistema, né, de assistência técnica, extensão rural, bem capilarizado, né, hoje há diversos desafios, né, quando a gente fala de até, né, assistência técnica, extensão rural, mas é necessário, né, que esse sistema esteja trabalhando, né, efetivamente junto com os agricultores e também recomendação na área de necessidade, por exemplo, de refrigeração, né, que muitos bioinsumos precisam de refrigeração, né, armazenar esses organismos vivos, né, para que não percam a sua efetividade, sua viabilidade, né, e também com relação ao custo, né, disso, né. Então, tem custo de maquinário para aplicação desses bioinsumos, tem custo do próprio bioinsumo. Então, é muito importante que, além das instituições públicas, né, instituições privadas também, haja esse, vamos dizer assim, esse arcabouço legal, né, e aí já entra a questão da regulamentação que precisa ser feita, da Lei Nacional de Bioinsumos, né, para que esse uso seja mais efetivo e mais seguro também.
1: Vamos aproveitar que você tocou na lei que trata aí, né, o marco regulatório de 2024 sobre o bioinsumos, que existe, portanto, desde 2024, reforçando aqui, mas ainda caminha aí para ser regulamentada. Esse marco, ele pode acelerar uma transição para uma agricultura menos dependente de insumos químicos, ou sozinho, né, essa lei não é suficiente para provocar essa mudança? O que que vem mais junto com essa regulamentação?
5: Sim, um dos pontos principais da regulamentação dessa lei é, de fato, a ausência, né, desses decretos, né, que detalham os parâmetros, exatos de fiscalização, de registro de biofábricas, né, isso é um tema muito importante, né, para não se gerar insegurança jurídica, né, para que gera também segurança para os fundos de investimento, indústrias, né, que para desenvolver novas moléculas e novos bioinsumos. Então, há de se regulamentar também, né, e aí uma questão ambiental também, padrões rigorosos de pureza biológica, né, para evitar patógenos, regras claras para o descarte desses efluentes de fermentação, né, que são gerados por essas biofábricas, e aí a preocupação dessa produção, vamos dizer assim, muitas vezes artesanal, que é feito nas fazendas, né, sem esses critérios de toxicidade, né, para organismos não-alvos, enfim, evitar esse risco biológico, né. Então, estabelecer limites, isolamento geográfico, né, para determinados bioinsumos, enfim. Então, de fato, esse risco latente, né, dos bioinsumos, ele vai ser diluído a partir que haja essa regulamentação pelos órgãos de controle, né, e a gente está falando do Ministério da Agricultura, do IBAMA, né, da própria Anvisa, em, no longo prazo, né, estabelecer esses parâmetros, né, com mais detalhe no que já existe na lei. Então, hoje, essa estrutura, né, que já foi mencionada aqui também, de fiscalização ela é um pouco deficitária, né? Enfim, o número de fiscais agropecuários federais é insuficiente para acompanhar o número enorme aí de novas biofábricas, né? Ou produção farm mesmo desses micro-organismos, né? Então, é necessário, né, a regulamentação dessas biofábricas para que, novamente, né, a gente produza esses bioinsumos com segurança e com redução de riscos.
2: E, Fuad, do ponto de vista ambiental, qual é o principal indicador que deveríamos acompanhar aí para saber se a expansão dos bioinsumos está de fato trazendo benefícios? Vamos pontuar aqui, tipo, qualidade do solo, qualidade da água, biodiversidade, redução de resíduos ou outra coisa, outro ponto.
5: Sim, os indicadores, né? E índices, né? Que permita que a sociedade, né? Como também as instituições de pesquisa, as instituições de até, né? Os órgãos de fomento, monitore, vamos dizer assim, essa evolução que está acontecendo muito rápido, né? Na agricultura brasileira, da produção desses bioinsumos. Então, sim, é importante analisar água, analisar solo, vamos dizer assim, a planta em si, né, o sistema radicular, a produção, né, como é feita a absorção desses nutrientes com maior eficiência, enfim, a agricultura regenerativa, né, que é um tema que está muito presente, né, hoje em dia, que envolve totalmente os bioinsumos, né, como é que a gente mais alimentos, restaurando solos, produzindo mais água, né, reduzindo esses índices de resíduos, né, químicos, sintéticos, enfim, são indicadores, inclusive, indicadores não só do lado da produção, mas do lado também do consumo, né, que o consumidor, ele percebe o benefício direto na mesa, né, na qualidade desses alimentos, né, alimentos livres de agrotóxico, alimentos que necessitem de menos recursos para ser produzidos, né, e a gente está falando de poupar, vamos dizer assim, terra, água, né, os recursos naturais presentes na natureza. Então, é de suma importância, né, o monitoramento, né, e como política pública, né, para de fato nós escalarmos a produção de bioinsumo no Brasil. E aqui, não sei se já está no final da entrevista, né, mas eu queria colocar que o Brasil tem uma grande oportunidade, sendo o maior produtor de alimentos do mundo, de liderar essa nova economia, a bioeconomia, a agricultura regenerativa, né, como eu falei, produzindo mais alimentos, restaurando solos, produzindo mais água, preservando as nascentes, mantendo a mata em pé, os rios vivos e as comunidades incluídas. Importante também o papel das comunidades nesse território. Então, o Brasil tem o maior número de startups e de soluções voltadas para a agricultura e biotecnologia do planeta, né, que a gente está falando das edtechs, deeptechs, cleantechs, né, as techs da vida aí, onde temos plena condição de tropicalizar, e aqui para minha região, que eu estou aqui no Nordeste brasileiro, semiaridizar essas tecnologias. E desconfio, né, que a resposta para tudo isso esteja na inovação, na biotecnologia e sim na decisão política de fazer.
1: Fuad, aproveitando essa parte, né, que a gente está abordando aqui, que você citou desse potencial mesmo do Brasil e da economia, porque a gente está reforçando aqui esses dados da Embrapa, justamente que o mercado brasileiro de bioinsumos movimentou cerca aí de 7 bilhões de reais em 2025, há uma projeção de chegar perto dos 10 bilhões de reais em 2026 e até 2030, né? E esse representaria um crescimento aí de aproximadamente 46%. Reforçando esses dados aqui, para entender também como você e vocês no Nutec, né, no Núcleo de Tecnologia do Ceará, que estudam isso, lidam também com essa questão dos recursos para estudos sobre os bioinsumos. Como que é isso? Isso também faz, né, a diferença para a gente, né, descobrir aí todos os novos produtos ou como eles são, né, lidados? Comenta um pouco para a gente sobre isso também.
5: É essencial, né? Todo esse motor da bioeconomia não funcionaria se não fossem nossas instituições de pesquisa, né? E a Embrapa lidera grandemente e brilhantemente todo esse processo, né? No Brasil e no mundo, né? Com pesquisadores aí reconhecidos internacionalmente, né? Premiados. E além da Embrapa, muitas universidades brasileiras, né? Universidade Federal do Rio de Janeiro, Universidade de São Paulo, a Exalc, né? Para citar aqui algumas, Unicamp, a Universidade Federal do Ceará, né? Onde estamos aqui próximo. E o Nutec, não diferente, por ser uma ICT, uma instituição científica tecnológica pública aqui do estado do Ceará, vem atuando também no desenvolvimento de bioinsumos, de tecnologia, por exemplo, de aceleração de compostagem. Enfim, recentemente submetemos um projeto FINEP, que é vinculado ao Ministério de Ciência e Tecnologia, para
4: estruturarmos melhor um laboratório aqui de bioinsumos para desenvolver esses bioinsumos aqui no Nutec, né? E fazemos parceria com biofábricas, né? O projeto está montado dessa forma, com biofábricas em regiões estratégicas aqui do estado do Ceará. Então, eu acho que enquanto ICT pública, né, aqui do estado, nós temos que trabalhar cada vez mais esses elos, né, de instituição científico-tecnológica, em parceria com empresas, né, do setor privado, em parceria com agricultores, né, instituições de fomento, como o BNB, né, o Banco Nordeste do Brasil, a própria FINEP, né, que é o Banco de Inovação do Ministério de Ciência e Tecnologia. Em startups, né, a gente tem também uma agência de inovação em que a gente acelera e incuba startups, né, temos a startup que é a Biovalor, que produz rações peletizadas, né, a partir de resíduos agrícolas do malte, né, de indústrias cervejeiras. Então, os bioinsumos, enfim, de forma muito geral, né, tá presente na economia como um todo, né, na economia circular, na economia da biodiversidade, nessa nova economia, né, que a gente já mencionou aqui na entrevista.
2: É isso. O Jabuticaba Sem Caroço teve o prazer, né, de bater esse papo com Fuad Nogueira, ele que é engenheiro agrônomo e diretor de inovação do Núcleo de Tecnologia do Ceará, o Nutec. Fuad, muito obrigado pelo seu tempo aqui no Jabuticaba Sem Caroço, trazendo uma pauta tão relevante, né, para o nosso meio ambiente aí, para nossa agricultura. Esperemos que daqui a 10 anos, por exemplo, o nosso país seja bem melhor, a nossa agricultura muito mais saudável, né?
4: Com certeza. E como eu falei já anteriormente, a política pública tem um papel muito grande nisso, né? Para de fato abrir essas fronteiras, pavimentar esse futuro, né? Que às vezes é incerto, né? Isso está muito presente na inovação, né? Em novas tecnologias, e com os bioinsumos não é diferente, né? Então, praticar aí, vamos dizer assim, os ensinamentos da Mariana Mazzucato, né? Que é uma grande economista nossa aqui, brasileira, que trabalha muito, né, de forma prática, o estado empreendedor, e tudo isso que a gente falou aqui, né? Acho que a gente não faz nada sozinho, a gente tem que unir aí as forças para fazer acontecer essa nova economia. Muito obrigado.
1: Obrigado, Fuad, até uma próxima.
4: Até uma próxima, valeu, pessoal.
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7: Olá, pessoal, mais um Mundioca chegando e hoje a gente vai falar sobre uma questão que está ficando cada vez mais quente ali naquela região do Mediterrâneo. Erdogan, Netanyahu, um presidente da Turquia, outro presidente de Israel, estão batendo boca em público o tempo todo. E o relacionamento entre os dois países está muito ruim depois que Israel começou a vender armas para a Grécia.
8: Marcelo, isso aí foi só mais um ponto dessa escalada. Na verdade, a relação recentemente ela azedou depois que militares turcos fizeram uma visita a uma base síria. Mas aí você pergunta, o que é que tem a ver uma coisa com a outra? Israel se sentiu ameaçado, achou que a Turquia estava ficando perto demais. E há pelo menos 5 razões, bom, há muitas razões, nossos especialistas vão discorrer a respeito, mas pelas quais Turquia e Israel antagonizam ultimamente. A Turquia pode limitar a liberdade de ação da aviação israelense na Síria, além daquela questão que eu já trouxe aqui para vocês, da base militar, da visita dos militares turcos à base síria. Israel também teme perder a sua superioridade aérea regional. A Turquia está ocupando parte do espaço deixado por Irã e Rússia na Síria. A gente já trouxe esse assunto também aqui em outros episódios do Mundioca. E a Turquia não é uma milícia nem um estado militarmente frágil, né, Marcelo?
7: O que a gente vai escutar no programa de hoje é que a Turquia pode sim se aproximar do Irã e os dois estabelecerem um inimigo comum, que a gente sabe qual é.
8: A Turquia, que já faz parte do Acordo de Meca, Turquia, Paquistão e Arábia Saudita, corre no Oriente Médio, Marcelo, essa fofoca que você trouxe, que o Irã pode ser convidado a fazer parte desse acordo militar, já pensou?
7: E além disso, Turquia e Grécia não se bicam muito tempo e a militarização, tanto da Grécia quanto do Chipre, deixa aquela região do Mediterrâneo também muito turbulenta. Vamos chamar nossa primeira convidada do dia. O Mundioca tem o imenso prazer de falar mais uma vez com a Dominique Marques, ela que é pós-doutoranda na Universidade do Estado do Rio. Dominique, muito obrigado mais uma vez por ter aceito o nosso convite e estar conosco aqui no Mundioca. Tudo bom?
9: Tudo ótimo. Eu agradeço.

1 de agosto a gente tem esse acordo entre Israel e Grécia, sendo que a gente já tinha visto uma aproximação, né, entre Israel, Grécia e Chipre no começo do ano. Então agora a gente tem mais um reforço aí com a Grécia. E aí, por conta de ter um intervalo de apenas 3 semanas, eu diria que pode ser sim uma preocupação de Israel com a Turquia. A gente consegue perceber que Israel anteriormente tinham relações mais amistosas, digamos assim, e recentemente, principalmente com relação à Síria, os dois países vêm tendo ali um certo distanciamento, né? A gente sabe que Turquia e Israel disputam espaços ali no Oriente Médio sobre quem que vai ser a potência regional, sobre quem que vai liderar, e agora a gente tem visto esse cerco aí se acirrando. Mas a gente tem que considerar, quando a gente pensa em Grécia, no caso, alguns anos atrás, Turquia e Grécia tiveram um impasse naval, né, por conta dos direitos de exploração de gás, que foram as reservas de gás descobertas ali em volta do Chipre. A Turquia fez um questionamento sobre o direito dela de fazer essas explorações, e aí a Grécia começou a colocar navios de guerra ali no Mar Egeu, e a Turquia, por estar sendo retaliada ali até por União Europeia, por OTAN, na época era o governo do Trump, né, o primeiro governo dele, e o Trump fez algumas ameaças no sentido de, olha, se continuar tentando, a gente vai resolver rapidinho a questão da Turquia no Chipre. Então, o que a gente consegue perceber, e eu estou falando aqui da questão do Chipre da década de 70, então a gente tem que voltar um pouquinho para entender isso. Na década de 70, se eu não me engano, em 74, a gente teve ali a invasão, né, turca no norte do Chipre, por conta de desavenças ali de um governo que era pró-Grécia, né, que foi eleito. A Turquia invade o norte do Chipre para poder dizer que tinha que proteger os direitos, né, dos turcos cipriotas. E aí, se a gente volta mais um pouquinho, a gente vai entender por que a ilha é habitada, né, por turcos e por gregos. É por conta do Império Otomano, né, fazia tudo parte ali da mesma região. Então a gente fica com o Chipre, né, habitado ali pelas duas populações. Quando a Turquia invade o norte da ilha, ela declara a República Turca do Chipre do Norte, e aí só ela reconhece, né, isso como um Estado turco. A comunidade internacional não reconhece. E aí fica essa divisão, a gente tem ali uma linha de divisão da ONU, né, que vai tentar colocar uma operação de paz ali para não acontecer mais problemas. Nem não é operação de paz o correto, né? Mas fica ali uma parte militarizada para que não haja conflitos entre turcos e gregos. E aí, quando a Turquia começa a requerer os seus direitos de explorar gás no Chipre, né, de 2011 para cá, a gente teve muitas descobertas de gás naquela região. E aí, quando a Turquia vem com esses interesses e quer participar mais, né, ou então quando ela toma atitudes mais autônomas, como por exemplo quando comprou material bélico da Rússia, o Trump na época fez ali uma mensagem: olha, se você continuar, a gente vai resolver a questão do Chipre rapidinho. Que seria o significado de tirar a Turquia ali do norte do Chipre, enfim, fazer ali, eu não sei nem como que isso seria. A gente não consegue levar muito em consideração o que que o Trump fala e o que que vem da realidade. Às vezes ele fala e não faz, às vezes ele não fala e faz, né? Então, talvez desse algum problema ali. Mas quando a Turquia tem esse embate naval com a Grécia, muitos analistas concluíram que foi o momento de maior impasse desde a década de 70, né, entre os dois países. Então, é grave a situação no sentido de que você tem a Turquia requerendo muitos direitos ali sobre o Mediterrâneo, né? A Turquia alega que é a maior costa do Mediterrâneo e como assim não vai ter os mesmos direitos que os outros países? A gente tem que lembrar que Israel também é costa ali no Mediterrâneo, e a disputa com a Grécia fica muito em torno do Mar Egeu. E aí isso tem que retornar lá na época do fim do Império Otomano, onde as divisões territoriais, né, nos tratados do fim ali do Império Otomano e nos tratados de acertos ali a respeito da República Turca e da sua independência naquele sentido, deram um trabalho para a Turquia, porque o primeiro acordo eles consideraram humilhante, que foi o Tratado de Sevres. Depois você teve o Tratado de Lausanne, onde foi um pouco mais equilibrada essa divisão territorial. Mas, de toda forma, 90% das ilhas do Mar Egeu ficaram sob domínio da Grécia e

0: O Erdogan, que já está no poder há bastante tempo, ele tem tido essa política mais de retomar a autonomia, a soberania turca, de transformar a Turquia numa potência energética. E aí a gente vai ter que entrar em vários debates a respeito do direito da Turquia de explorar o gás no Chipre. Aí, mais recentemente, foi descoberta a maior reserva de gás no Mar Negro, também feita pela Turquia. Quando a gente percebe o navio, né, de perfuração para descobrir, né, essas reservas de gás, ele tem um nome que se chama Fatih. E é uma referência a Mehmet, né, que foi Maomé o Conquistador, que foi quem tomou Constantinopla. Então, se a gente compara o nome, né, desse navio, por exemplo, que foi usado nesse sentido de perfuração para descobrir reservas, e você compara com a tomada de Constantinopla, que foi considerado o ápice, né, em 1453, da expansão do Império Otomano, foi quando eles acabaram com o Império Bizantino, ali a parte ocidental, né? Então, é uma forma de demonstrar que quer retomar aquele poder perdido, né, pelo fim do Império Otomano. Então, a gente tem uma Turquia que é dividida, uma parte está satisfeita, digamos assim, outra não, é um país bastante dividido politicamente, e a gente teve dois polos políticos coordenando como que são as eleições, digamos assim. Então, a partir do momento que você teve a República da Turquia, em 1923, a gente teve Mustafa Kemal Atatürk, que teve aquelas políticas de ocidentalização da Turquia, né, adotar um alfabeto ocidental, Estado laico, e essa proximidade, né, com o Ocidente, com a Europa. Algumas pessoas vão ver isso com bons olhos, outras vão dizer que está tirando, né, a parte de identidade, né, da Turquia. Então, o Erdogan vem, né, como influência ali da década de 90, o presidente em exercício no fim da Guerra Fria, ele já vinha com essa mentalidade de neo-otomanismo, digamos assim, talvez a gente não pudesse chamar ainda naquela época por esse nome, mas é uma retomada de potência, né, de Turquia potência. É um país que não se contentou com a situação que teve ali com o fim do Império Otomano. Então imagina que você faz parte de um país que representa um império que dominou, né, partes de Ásia, África e Europa por 500, 600 anos, a depender, né, da interpretação, né, de quando acabou ou de quando enfraqueceu. E o mais interessante nesse sentido de voltar à história é entender que a Grécia foi a primeira parte a se tornar independente do Império Otomano, em 1830, com financiamento britânico. Então, você imagina como que é as relações entre esses dois, né? E agora você tem uma Turquia que vem desde a década de 90, tentando recuperar a sua força, né, a sua presença, e que coloca declarado na página do Ministério das Relações Exteriores da Turquia que quer se tornar uma potência, que quer se tornar também uma potência energética, onde uma coisa não está separada da outra, e aí você tem todas essas disputas de gás, né, por exploração de gás, por direitos, né, tanto no mar Mediterrâneo como essas disputas com a Grécia, essa política revisionista de questionar, olha, por que que todas as ilhas do mar Egeu estão sob domínio da Grécia se vocês, e aí eu digo vocês, o Ocidente, né, no sentido de Estados Unidos e Europa, vocês ficam pedindo para a gente assinar a Convenção das Nações Unidas sobre o Direito do Mar, que é a Convenção de 1982, que estabelece, né, os limites ali, basicamente jurídicos, para que não hajam conflitos navais, guerras navais, né, para que os estados ali se contentem com os direitos deles. A Turquia não assina, mas também Estados Unidos, que quer que a Turquia assine, não assinaram. Então a Turquia entende, até publiquei um artigo sobre isso recentemente, na revista da Escola de Guerra Naval, que trata disso, mas está em inglês. A Turquia, ela tem um entendimento sobre os direitos no sentido de boas interpretações a respeito do que deveria ser de cada um. Então, quando você tem uma ilha que se chama Castelhorizo, né, que está a 4 quilômetros da costa turca, e aí a Turquia fala, mas espera aí, se vocês mesmos entendem que tem, sei lá, X milhas náuticas, eu não lembro agora quantas são, que é do direito do país Como que a Grécia, então, pode ter uma ilha a 4 quilômetros da minha costa que eu chego ali, que eu consigo ver, né, do meu litoral? Então, ela questiona isso, ela questiona os direitos, ela tem uma política que chama Mavi-Vatan, que é a política de soberania turca, né, nos mares, que é a Pátria Azul, que eles chamam, né, que seria algo geoestratégico, que faz parte dessa estratégia de poder da Turquia. Então, assim, quando a gente analisa esses acordos e essas aproximações entre Grécia e Israel, tem muita coisa para ser analisada, né? Se a gente não aprofundar, a gente fica com uma análise um pouco direto ao ponto demais. Então a gente tem que sim retornar lá no Império Otomano, na República da Turquia, na invasão do Chipre na década de 70, nas descobertas de gás recentes ali, eu digo recentes, mas daqui a pouco vai dar quase 20 anos, mas nas descobertas, muitos campos de gás em volta do Chipre, a Turquia questionando o seu direito de explorar. Então a situação é muito intensa. A gente pode olhar pelo lado de que Israel está buscando uma cooperação da Grécia, né, por conta desse acordo de Meca, tentando reequilibrar, né, as balanças de poder ali da região, mas a gente também pode olhar a Grécia como um estado que está com medo das políticas da Turquia para essa questão marítima. Então, o que eu vejo é, muita gente vai chamar isso aí de hedging, né, nas teorias de relações internacionais, mas a gente pode traduzir melhor isso como alinhamentos sobrepostos. Porque, por exemplo, ao mesmo tempo que você tem a Arábia Saudita nesse acordo de Meca, ao lado de Turquia e Paquistão, você continua tendo uma Arábia Saudita que tem relações, né, de defesa também, de compras e vendas com os Estados Unidos, com parceiros da OTAN. Então, realmente, é um monte de alianças se sobrepondo recentemente e Israel tendo problemas com a Turquia dentro da Síria. Né, depois que mudou o governo da Síria, a Turquia, que antes era vista como um inimigo, um problema, agora a Turquia está se aproximando bastante ali do novo governo da Síria, o que está incomodando bastante Israel.
1: Ou seja, ao fornecer à Grécia sistemas de defesa avançados, antimíssil, antiaérea, você acha que Israel está construindo uma nova arquitetura militar regional que pode alterar essa correlação de forças com a Turquia? E, ao mesmo tempo, a Turquia, que está pretendendo ajudar a reconstruir a Síria, pode transformar a própria Síria num novo espaço de competição indireta?
0: Sim, totalmente. É importante a gente lembrar que a Grécia passou por crise financeira pesada, né, recentemente, e que é parte da história da Grécia ter essas questões. Então, ela precisa de alguém financiando a sua defesa. Eu li que eles têm gastado mais de 3% do PIB, né, com defesa. Então, os gastos são altos e esses financiamentos de defesa por parte de Israel, que aí a gente tem que entender que também vai ter um dedo aí de Estados Unidos, né, nessa aproximação, talvez não diretamente, mas indiretamente, então acaba sendo benéfico para a Grécia. A gente tem que lembrar, e é importante ressaltar isso, a primeira expansão da OTAN, depois que ela foi criada, foi com a adesão de Grécia e Turquia ao mesmo tempo. Por que que isso é necessário da gente prestar atenção? Porque são dois países que estão na parte euroasiática. Então, eles têm funções geopolíticas semelhantes. Naquela época, era a contenção da União Soviética. Então, a Turquia e a Grécia são próximas. Claro que a Grécia vai ter receios com relação à forma como a Turquia tem se portado, né, internacionalmente, como tem atuado estrategicamente, geopoliticamente. E é um país frágil no sentido financeiro. E a gente tem agora Israel fazendo vários ataques, né? Abrindo várias frentes ao mesmo tempo, demonstrando ali ser uma potência que está disposta a fazer o que for para não perder o seu posicionamento estratégico. Então, quando a gente tem agora essa proximidade turca com a questão da Síria, a gente tem uma Turquia se colocando ali como uma ameaça, de fato. Né? Porque imagina, antes você tinha uma Turquia na época de Assad agindo ali com forças contrárias a esse governo, e agora você tem o próprio governo sírio precisando de ajuda financeira para a reconstrução, né? A gente tem que lembrar que essa situação na Síria não é estável ainda, por mais que a gente tenha agora, né, um novo líder, ele precisa reconstruir um estado. São 14 anos de guerra, né, com vários grupos ali atuantes, várias guerrilhas, né, enfim. Como que isso vai ficar? Como que ela precisa, a Turquia precisa, a Síria precisa de apoio financeiro, de apoio militar, e a gente sabe que a Turquia, por fazer parte da OTAN e por ser uma das forças mais importantes da OTAN, é a quarta. Então a gente tem que pensar, olha, eles têm força de defesa, eles têm capacidade de produção de materiais bélicos, e isso aí vai ser interessante para a Síria. Pode ser que a Síria não fique para sempre aí, digamos, alinhada à Turquia, mas eu acredito que é uma relação para esse momento que é necessária, útil, proveitosa e estratégica para a Síria. Então, quando a gente tem a Turquia conseguindo, né, expor e expandir as suas influências para um país que a Síria é muito relevante internacionalmente. A gente, nos últimos anos, acostumou a ver a Síria como um país que é quase que um coitadinho. Nossa, que horror, tantas guerras acontecendo. Mas a gente tem que relembrar que a Síria sempre foi um país muito forte e muito relevante, historicamente, né, e estrategicamente. Inclusive, a própria guerra na Síria, se a gente for aprofundar muito, a gente vai entender que tem a ver com disputa energética. Por que a guerra na Síria aprofundou tanto? Alguns analistas vão dizer que é porque tinha uma fragilidade estatal, né? Porque o Estado tinha um aparato ali de defesa que era muito alinhado com o presidente, e aí o presidente não saiu, não deu a vez de outro por conta das primaveras árabes, e aí a guerra foi se perpetuando. Mas você tem outro campo de análise também, que é no sentido de que, apesar de não ter muitas reservas energéticas na Síria, você tem na Síria uma rota muito estratégica de passagem de gasodutos. E aí, enquanto você está destruindo um território, esses gasodutos não vão ser construídos. Então, até o momento em que se tem essa intenção, a gente continua fazendo a guerra, então, para que eles não consigam. A partir do momento em que essa poeira baixar, aí a guerra termina. Tem várias interpretações sobre isso, né?
1: Agora, você, como estudiosa, você acredita que Israel e Turquia vão chegar a um ponto, não de um atacar o outro, mas eles usarem proxies, guerras próximas, para tentar um desestabilizar o outro naquela região? Que, como você colocou mesmo, e aí eu estou pensando aqui, conjecturando, Turquia faz parte da OTAN. Num tratado da OTAN, você tem o artigo 5 que você estabelece: se atacar um, é como se estivesse atacando todos. Israel, por outro lado, você sabe que tem uma proteção dos Estados Unidos. Como é que isso ficaria na tua visão?
0: Olha, é difícil, ainda mais agora com esse acordo de Meca, porque a gente tem que pensar em duas frentes ao mesmo tempo, né? Você tem esse artigo 5 da OTAN, mas você tem ao mesmo tempo um cenário em que ficou muito claro que a Turquia não é considerada tal como os outros membros da OTAN. Uma vez que a Turquia toma atitudes assim mais soberanas, mais independentes, mais autônomas, a gente vê essa retaliação dos Estados Unidos do tipo, você para ou a gente vai te punir, né? Então, como que isso fica? Porque será que, se atacarem a Turquia, eles vão realmente fazer alguma coisa? Será que vai ser colocado em prática? Ou será que eles vão mandar tropas ali para defender a Turquia, para dizer que estão fazendo alguma coisa, mas na prática não irão fazer? Agora, quando a gente olha para o acordo de Meca, aí sim, você tem Paquistão, que é uma potência nuclear, e eu acho um pouco difícil que Israel, nesse sentido, venha a atacar, por exemplo, diretamente a Turquia, porque aí a gente tem duas potências, né, nucleares. Israel fica nessa aí de dizer que tem, que não tem, sei lá como é que está agora essa situação, mas a gente sabe que sim. Então, como que fica? Vai atacar mesmo a Turquia? Então, eu acredito que fique nessas guerras. A gente teve recentemente episódios, né? A Turquia, ela tem visitado, acho que, bases militares ali na Síria, e aí a base militar que a Turquia visitou, que eu esqueci o nome agora, a Israel atacou no dia seguinte, eu acho. E aí a Turquia negou que tinha feito essa visita, mas a própria Síria disse que sim, que tinha feito e que não tinha problema nenhum, e que a Síria tinha o direito autônomo, soberano, né, de estar definindo ali quem seriam os seus parceiros. Então o Hakan Fidan, ele vai dizer: a Síria pertence aos sírios, né? Ou seja, cabe aos sírios determinar seus parceiros de segurança. Apesar de ser um país que está instável, né, com relação à guerra síria aí há tanto tempo, mas eles ainda têm a soberania sobre o seu território. Então, se a Turquia faz uma visita para ver como que vai ser a sua participação nessa reconstrução do país, num alinhamento estratégico ali, e Israel se acha no direito de atacar a Síria, porque entendeu aquilo ali como uma ameaça, eles chegaram até a definir que era uma linha vermelha, né, que não deveria ser ultrapassada. Então, como que fica, né? Está tirando o direito, a soberania da Síria de definir com quem que pode fazer as suas parcerias e as suas aproximações. Eu acredito que fique muito nessas disputas proxies, né? Mas não tem como muito a gente entender ainda como que isso vai ficar, mas que está se desenhando um cenário onde Turquia e Israel disputam espaços de liderança no Oriente Médio está ficando cada vez mais claro. Mas a gente tem que entender também que o Erdogan, ele já está há muito tempo no poder. Para ele continuar, ele vai precisar fazer alguma articulação ali na Constituição, que vai ser feito a gente não sabe, mas pode ser que se ele sair e entrar um governo mais, digamos assim, mais flexível, menos correndo atrás da autonomia, pode ser que essa situação mude. A gente não sabe ainda como que vai ficar.
1: Na tua visão, qual seria o papel dos Estados Unidos diante dessa nova configuração?
0: Olha, os Estados Unidos, a gente tem visto, até pelo posicionamento com relação ao Irã, que está indo em acordo com Israel. São amigos, assim, diplomáticos, e um defende o outro e tal. E a gente tem uns Estados Unidos que, ao mesmo tempo, se coloca para não ter uma Turquia crescendo, para não ter uma Turquia incomodando. A Turquia, ela é conveniente à OTAN. É um país geopoliticamente conveniente para essa aliança, mas que não é bem-vindo. A gente pode analisar isso aí até pegando leque sobre a participação ou não da Turquia na União Europeia, que ficou em discussão eterna e a gente sabe que não vai sair do papel. Então a gente tem Estados Unidos, pelo menos sob a liderança do Trump, como um Estado ali pronto para defender Israel caso algo aconteça. E vamos ver, o Trump, ele é muito imprevisível, né? Se fosse um outro presidente, eu acredito que eu conseguiria até fazer uma análise mais clara. Mas para esse momento, eu acho que qualquer movimentação mais belicista da Turquia, a gente vai ter uma retaliação dos Estados Unidos, talvez não com um ataque direto, mas talvez ataques a pontos que seriam estratégicos para a Turquia.
1: Agora, essa militarização simultânea de Israel, da Grécia, da Turquia, isso pode estar inaugurando um novo ciclo geopolítico no Mediterrâneo Oriental, na qual diferentes potências regionais procuram construir sua própria esfera de influência sem aceitar uma ordem de segurança definida, talvez por Washington?
0: Com certeza, e eu acho que essas alianças, essas novas tentativas, né, de potências médias de estarem definindo ali quais são as suas regiões de interesse, isso é um movimento global. Ontem mesmo eu estava falando sobre a Guerra Fria e o fim, né? A gente saiu de um sistema bipolar, a gente fica agora nessa dúvida se é um sistema, por exemplo, unimultipolar, onde os Estados Unidos ainda se apresentam enquanto uma potência, mas que você tem aí, eu diria, o renascimento, né? Nem o surgimento, para quando a gente pensa em Turquia, Rússia, é um renascimento, eram impérios. Então a gente tem essa transição, essa nova ordem global ainda não está clara, embora alguns analistas tentem dizer: não, já é multipolar. Depende, vamos ver, talvez a gente esteja caminhando ainda para uma bipolaridade, não no sentido de Guerra Fria, mas tipo, vamos ver se a China em algum momento consegue dar uma segurada nos Estados Unidos. Mas uma coisa que está muito clara é Estados Unidos serem mais belicistas, né? E tem diversos teóricos que vão fazer análises sobre isso, que eles vão dizer: olha, quanto mais um Estado ataca, quanto mais ele mostra os dentes, mais desesperado está. Porque se ele não está tendo condições de definir a situação global a partir de influências, a partir daquilo que a Susan Strand vai chamar de poder estrutural, que é aquele poder que é quem é que define e que limita o comportamento dos outros estados no ambiente internacional a partir do momento em que está controlando estruturas, né, estruturas relacionadas a conhecimento, a segurança. Como que isso vai ser? Se os Estados Unidos não estão conseguindo mais segurar por esse lado, eles começam a atacar desesperadamente, né, para poder mostrar quem é que manda. Só que a gente tem uma potência crescendo muito rápido, que é a China. Então, como diria o Giovanni Arrighi, a gente está passando por uma fase de transição de quem é a hegemonia global. E nesse momento não está claro, a gente tem diversas potências médias tentando definir ali as suas zonas de interesse. Isso está acontecendo em várias partes do mundo. Então, o Oriente Médio fica mais claro para a gente, porque já é uma região que naturalmente a gente olha como conflituosa. Por isso, chama mais atenção. Então, são vários palcos, vários teatros geopolíticos acontecendo ao mesmo tempo, e para o Oriente Médio está se desenhando dessa forma, mas eu ainda diria que a gente tem um Irã se posicionando de forma muito forte, porque a gente não pode dizer que Estados Unidos ganhou de nada no Irã. Então, a gente tem um outro polo ali que está tentando manter influência na região, e a gente não pode esquecer que se levantou a possibilidade de o Irã vir a fazer parte do acordo de Meca. Então, quando eu penso em ter Arábia Saudita e Irã no mesmo acordo, para mim é uma situação que até hoje foi inimaginável, porque também são potências ali que disputam influência naquela região. Então, por mais que o Irã seja xiita e que a maioria dos países da região sejam sunitas, a gente tem ali o Irã como representante, né, do antigo Império Persa, um país muito forte, assim como você tem a Arábia Saudita como um grande polo ali da região. Se ambos decidem, através de cálculos estratégicos, colaborar, então a gente vai ter ali quase que uma balança de poder, né, tal como a gente podia comparar ali com a Europa no século XIX, no pré-guerra. A gente tem uma balança de poder, ou no caso talvez uma tentativa de cooperação, e isso até passou pela minha cabeça enquanto eu estava refletindo sobre o assunto que a gente ia debater hoje aqui. Será que a solução para o Oriente Médio talvez não seja ali uma cooperação entre países que a gente nunca imaginou que pudessem vir a colaborar, mas que talvez equilibrassem o jogo de forças e conseguissem, ao abrir mão das disputas entre si, equilibrar um pouco o jogo de forças na região? Não sei. Mas eu acho que vale a pena a gente pensar nisso.
1: Nesse quadro que a gente está vendo agora, você acha que essa aproximação de Israel com a Grécia poderia também fazer Ankara se aproximar de outros países do Oriente Médio? Você colocou o Irã aí como player também, mas assim, a Turquia se chegando mais ao Oriente Médio, você chegou a pensar nisso?
0: Eu acho que sim, eu acho que a depender do Erdogan, ele já teria feito isso, né? A questão é que os próprios outros países, que já foram parte também, grande parte deles, do Império Otomano, podem ter um certo medo, no sentido de, olha, será que esse cara aqui vai ser expansionista e vai tentar reviver o antigo Império Otomano? Tem algumas pessoas que fazem essa análise, né? Que passou do neo-otomanismo para um neo-erdoganismo, e que o Erdogan está tentando ser um novo califa, e aí outras pessoas até comparam essa postura com a Rússia, o Putin está tentando ser um novo czar. Existe esse debate, né? Eu acredito que pela parte da Turquia já teria sido feita essa aproximação, mas existe uma reticência, né, um medo muito grande desses países de terem uma aproximação com a Turquia, porque a Turquia é um país geopoliticamente muito forte, né? Ocupa dois continentes, tem uma extensão geográfica grande, faz fronteira com um monte de países, é central, é muito armado, tem indústria de defesa, tem criação ali dos F-35, está sendo muito forte na produção de drones. Então esses países também temem, né, uma aproximação com a Turquia. Mas eu acredito que sim, à medida da expansão de Israel, a Turquia vai tentar fazer um movimento oposto, com certeza.
1: A gente teve o imenso prazer de ouvir mais uma vez a análise geopolítica da Dominique Marques. Ela é que é pós-doutoranda na UERJ, a Universidade do Estado do Rio de Janeiro. Dominique, muito obrigado por estar conosco mais uma vez aqui no Mundioca.
0: Eu agradeço o convite e fico aguardando aí a próxima vez.
1: Com certeza virá em breve. Um abraço.
0: Tchau, tchau.
2: A Dominique Marques sabe tudo de Turquia. Toda vez que ela vem aqui, a gente para ouvir e anotar muitas coisas, porque é uma verdadeira aula. Vamos para o nosso segundo convidado?
1: O Mundioca tem o prazer, mais uma vez, de receber o professor Rames Felipe Maluf, especialista em História das Relações Internacionais, mestre e doutor em Geografia Humana pela Universidade de São Paulo, a USP. Professor Rames, muito obrigado mais uma vez por estar conosco. Tudo bom?
3: Tudo bem. Eu agradeço o convite.
1: Professor, a aproximação militar entre Israel e a Grécia, isso pode transformar uma antiga rivalidade greco-turca em uma disputa mais ampla, envolvendo Israel, Turquia, Chipre e as outras potências presentes ali no mar Mediterrâneo?
3: Sim, existe essa potencialidade de agravar essa rivalidade. Lembrando que essa aliança Grécia-Chipre-Israel, ela é recente, digo recente no sentido de ter ocorrido nas últimas duas, três décadas, já que no pós-Segunda Guerra Mundial, O governo grego, ele foi muito simpático aos palestinos, e a ponto de, quando o OLP foi expulsa de Beirute, né, após a invasão israelense do Líbano de 1982, os guerrilheiros da OLP, eles embarcaram um navio grego e eles agradeceram à Grécia por ajudar a OLP. Então, essa aliança da Grécia com Israel, a gente tem que ver que ela é, de certa forma, recente. A Grécia era muito simpática aos palestinos e à OLP.
1: Até que ponto essa presença militar turca na Síria está sendo utilizada por Israel como justificativa para conter essa expansão da influência de Ankara no Levante?
3: É, a Síria, após a destruição do Estado Nacional, do seu Estado Nacional, após a derrubada do presidente Bashar al-Assad, né, se tornou uma espécie de Estado tampão entre Turquia e Israel. Ambos disputam áreas de influência na região do Crescente Fértil. Então, seja na Síria, seja no Iraque também, onde Israel tem aliança histórica com os separatistas curdos soranes, sendo que na Síria grande parte da população curda é de origem curmanja. Então, a Síria está sendo esse palco, né, desse embate entre Turquia, que é integrante da OTAN, mas tem outras ambições sob a liderança do presidente Erdogan, e Israel, com o projeto de grande Israel do Netanyahu, não que seja dele, mas ele que está percebendo a oportunidade de implementar esse projeto de expansionista, colonialista, sionista de Israel, promovendo o genocídio de Gaza, guerra contra o Líbano, de extermínio contra o Líbano, sul do Líbano, ocupação no sul da Síria, e Israel agora está com essa disputa com a Turquia para justamente aumentar suas áreas de influência sobre o extinto, né, Estado Nacional Sírio.
1: Agora, professor, se a Turquia pretende contribuir para a reconstrução e reorganização militar da Síria, por que que Israel considera essa presença uma ameaça à sua segurança? E quem deveria ter legitimidade para decidir sobre a presença de forças estrangeiras no território sírio?
3: Então, como o Estado Nacional Sírio, ele desapareceu, na verdade esse Al-Shara, que está no poder na Síria, né, desde a derrubada do presidente Bashar al-Assad, ele tem o poder de um prefeito. Ele não controla a maior parte do território sírio, que está sua porção oriental sob controle estadunidense, o norte sob ocupação turca e o sul sob forte presença israelense. Então, a autoridade desse líder da Síria, né, que ocupa o poder na Síria, é de um prefeito, no máximo de um governador. Então, a Turquia, ela, na verdade, a Turquia sob o Erdogan tem ambições neo-otomanistas, ainda que ele seja membro da Irmandade Muçulmana, mas ele faz uma mescla de Irmandade Muçulmana, né, que é o partido dele, é oficialmente ilegal na Turquia, né, mas ele, enfim, há esse arranjo aí, jurídico aí, que permite que o AKP continue existindo e no poder. Uma ideologia ainda nacionalista kemalista, tá, que é subjacente a esse neo-otomanismo também, né? Então é uma mistura, né, de ideologias extremistas que dão à Turquia um caráter exclusivista, né, porque é uma supremacia turca sobre a região. A Turquia tem esse projeto e está em choque com o projeto supremacista sionista. Então são dois projetos supremacistas que estão em choque sobre o território sírio, né, e iraquiano também. Não podemos esquecer do Iraque, dado a questão dos curdos. Inclusive, os curdos participaram ainda das duas invasões anglo-yankees do Iraque em 1991 e 2003. Né? E a Turquia também tinha tropas no norte do Iraque. Fez várias incursões no norte do Iraque sem autorização do governo central iraquiano, assim como na Síria, né? Então, dizer que a Turquia está interessada na reconstrução da Síria, isso realmente é duvidoso. Haja visto que a Turquia foi principal responsável pela derrubada e a destruição do Estado Nacional Sírio em 2024. A Turquia, em 2010, 2011, permitiu a passagem de centenas de milhares de grupos armados ilegais para a Síria, para desestabilizar não só o governo sírio, mas também o Estado Nacional Sírio. Não era apenas derrubar um governo, né, mas também de destruir o Estado Nacional Sírio. Tanto que as instituições sírias foram todas atacadas por esses grupos armados, ditos terroristas, que massacraram a população civil impiedosamente, destruíram vários edifícios públicos, delegacias, centros esportivos, escolas, universidades, mesquitas, todos foram atacados, tudo e todos foram atacados por essa invasão que a mídia chamou de Guerra Civil Síria. e que, na verdade, grande parte desses invasores da Síria eram estrangeiros, não eram sírios, eram pessoas que oriundas da Ásia Central e do Cáucaso, e arregimentadas pela Turquia com a complacência dos Estados Unidos. Lembrando que a Turquia é membro da OTAN e os Estados Unidos tinham interesse em desestabilizar e destruir o Estado Nacional Sírio, né? A partir principalmente do governo do Bush Filho. Quando ele invade o Iraque em 2003, ele não consegue estabilizar o Iraque, então ele pede para Israel atacar o Líbano para poder depois derrubar o governo libanês, anexar o Líbano e desestabilizar a Síria. A partir daí, em 2006, há uma política estadunidense para realmente desestabilizar o governo sírio, e a Turquia foi o principal instrumento dos Estados Unidos para viabilizar esse projeto, e que, de certa forma, deu certo. O presidente Bashar al-Assad, do líder do partido Baas, né, do pan-nasserista, pan-arabista, foi derrubado, e isso abriu caminho também para Israel e os Estados Unidos bombardearem o Irã, né, e tentarem tomar o sul do Líbano, né, e derrubar também o governo do Líbano, né, que eles acabaram implementando, né, impondo, né, um novo governo de ocupação do Líbano. Então a situação é muito instável. A Turquia não é, sem dúvida nenhuma, o melhor agente para a estabilização da Síria, né? A Síria precisa ser reconstruída pela população síria, eles dando continuidade à revolução que eles implementaram a partir de 1963, a revolução baasista. Eles é que têm a autoridade, a legitimidade, melhor dizendo, para escolher, né, o que há de melhor para governar o país. Então, o direito de escolha política deve ser atribuído ao povo sírio, não ao exército turco, nem muito menos ao exército israelense, que, como já disse, ambos têm projetos expansionistas e supremacistas. Por isso que estão em choque. Ainda que estejam sob a mesma esfera de influência, que é o Ocidente, né? O Ocidente capitalista liderado pelos Estados Unidos, né? Turquia e Israel têm projetos expansionistas e supremacistas que estão em choque, estão em confronto por influência no Líbano, né? Em toda aquela região do crescente fértil, vai, né? Palestina, Líbano, Síria e Iraque.
1: Essa formação de novos eixos militares no Mediterrâneo Oriental, ela pode estar substituindo antigas estruturas de segurança por uma arquitetura regional baseada em alianças flexíveis e interesses nacionais, professor?
3: Sim, sim. Esses interesses, como eu disse, existe esses projetos expansionistas, existe a questão do gás do Mediterrâneo Oriental. Esse é um elemento extremamente importante que não pode ser esquecido nessa equação. O desejo de Israel de impor um governo submisso no Líbano, né, por enquanto ainda está sendo bem sucedido, porque o governo atual, o governo libanês, é submisso a Israel, tem a ver com a questão do gás, a questão da proximidade do Chipre com Israel, né? Observe que o Chipre parece que esqueceu que a sua porção norte está sob a ocupação turca. O governo cipriota, ele se aproximou de Israel, mas não faz reivindicações sobre o seu território, né, a soberania do seu território. Então, essas alianças, elas estão muito mais flexíveis, elas estão muito mais relacionadas com a questão geopolítica e geoestratégica do que propriamente questão ideológica, né, porque esses projetos expansionistas da Turquia e de Israel, eles significam rotas, oleodutos, controle de recursos, né, controle territorial e controle de recursos. Então, no momento em que, por exemplo, o petróleo e o gás da Rússia está boicotado, está sendo embargado pela Europa, pelos Estados Unidos, enfim, pelas sanções, né? E também o Irã, né, sob ataque, né, é também embargado. Então, essas alianças têm a ver justamente com esses interesses geoestratégicos e geopolíticos. Então, questões de ordem ideológica, elas são deixadas momentaneamente de lado. E dão vez a essas alianças mais flexíveis e que elas podem dar resultados imediatos mais consistentes. A gente não pode esquecer que a OTAN está envolvida nesse processo indiretamente, dado o fato de que a Turquia é membro da OTAN. Então, a grande incógnita é se a OTAN vai aceitar as provocações que Israel faz contra a Turquia na Síria. Israel atacou recentemente bases sírias, né, militares sírias, para impedir que a Turquia tivesse acesso a esses materiais bélicos deixados pelo antigo exército sírio. Então, Israel visa com esses ataques não só debilitar o frágil governo de ocupação do Al-Shara, mas também debilitar a própria ocupação militar turca na Síria. É, impedir que os turcos tenham acesso a esses arsenais, que não eram poucos, né, que são oriundos da aliança do antigo governo da Síria, o antigo governo baathista, com a Rússia e também com a antiga União Soviética. Então, a situação está muito crítica. É possível, né, que, uma vez que Israel perceba que destruir o Irã nesse momento não é possível, podemos perceber que Israel vai ter uma política de confrontação com a Turquia. A questão é se Israel vai realmente bombardear as tropas turcas. Nesse momento, o que nós podemos observar é que Israel vai justamente, indiretamente, debilitar a Turquia na Síria. E aí isso vai trazer novas consequências ali na região, correlações de forças ali na região. Há boatos de que, por exemplo, a resistência no Líbano esteja se aproximando da Turquia, né? Existem esses boatos que precisam ser confirmados, que a resistência está tendo o apoio da Turquia. Então isso pode ser um fator muito importante para neutralizar o expansionismo sionista na região. Não sabemos que consequências isso possa trazer a longo prazo, mas esse tipo de aliança é inédita, né? Porque tradicionalmente a resistência libanesa tem recebido apoio do Irã. Então a gente tem que aguardar esses novos desdobramentos dessas movimentações dessas duas potências, né? A Turquia e Israel, dado o fato de que o Irã está emergindo como nova potência na região, né? O Irã está vencendo os Estados Unidos, o Irã está vencendo Israel, não foi, embora tenha sofrido grandes danos materiais e humanos, né? Mas o Irã não foi derrotado, né? Por essa guerra por enquanto, que ainda está em curso. E agora com a entrada do Al-Ansar Allah, né, que é o grupo iemenita que está no poder no Iêmen, né, governa o Iêmen após a revolta popular, né, que derrubou a ditadura que existia lá no Iêmen. E esse ator Al-Ansar Allah é muito importante porque ele está atuando em conjunto com o Irã, conjunto no sentido de taticamente estabelecendo o mesmo tipo de política, né, de fechamento do Estreito de Bab al-Mandeb aos aliados de Israel e também a Arábia Saudita.
1: Agora, o acordo militar entre Israel e Grécia de 3 bilhões de euros, né, fornece defesa antimíssil, antiaérea, antidrones para a Grécia. E aí eu pergunto, essa militarização crescente, tanto da Grécia, tanto da Turquia, isso aumenta a segurança na região ou cria uma dinâmica de corrida armamentista, ou seja, eu tenho que me armar, que eu não sei o dia de amanhã?
3: Vai aumentar a instabilidade, né? E veja que os Estados Unidos não estão fazendo nada, porque todos são aliados dos Estados Unidos. Turquia, Grécia e Israel são aliados dos Estados Unidos. Grécia também é membro da OTAN, então a situação ali é muito mais complexa. Dois membros da OTAN que podem entrar em guerra, né? Existe essa possibilidade e não há... Por enquanto, não vi nenhum discurso da OTAN nem dos Estados Unidos para impedir a crescente rivalidade e a crescente corrida armamentista entre Grécia e Turquia. Os Estados Unidos, por exemplo, não falam nada também em retirar suas o apoio à ocupação do norte do Chipre. Não podemos esquecer que quando a Turquia invadiu o norte do Chipre nos anos 70, teve o apoio aberto dos Estados Unidos. A ocupação continua até hoje. Tem as bases britânicas no Chipre, quer dizer, né, também ninguém mais fala disso, né? A ocupação britânica do Chipre continua mesmo após a independência do Chipre. Então a situação só tende a aumentar a instabilidade. E o fato é que nessa aliança Grécia, Chipre e Israel, eles podem se tornar alvos do Irã, porque o Irã está sendo agredido pelos Estados Unidos de Israel e o Israel está usando Grécia e o Chipre como bases para atacar o Irã, né? Principalmente o Chipre, né, que está mais próximo, mas a Grécia é usada muito por Israel para treinar seus pilotos, a sua força aérea, para justamente fazer suas operações militares na região. Então, Grécia e Chipre podem se tornar alvos legítimos do Irã, que está sendo atacado por Israel. A gente percebe que o Netanyahu não fala mais em atacar o Irã. Ele simplesmente esqueceu nas últimas semanas, se a gente perceber, ele simplesmente esqueceu o Irã. Ele está se concentrando em bombardear o Líbano, né? E por isso ele também precisa do Chipre para cercar o Líbano, cercar a Síria, né? Porque o Chipre está de frente ao Líbano e à Síria e à Palestina. Então, tudo isso só servem para alimentar a instabilidade da região, que já é grande, dado o comportamento dos Estados Unidos na área, né? O comportamento dos Estados Unidos, que é fomentar guerras, conflitos, em choques, né, civilizacionais, né, para justamente dissolver os estados nacionais daquela região e saquear suas riquezas.
1: Agora, professor, uma dúvida que chega aqui é assim, como é que a descoberta e a exploração de recursos energéticos no Mediterrâneo Oriental pode influenciar essa crescente aproximação entre Israel, Grécia, Chipre e a competição com a Turquia? Porque a gente sabe que o Mediterrâneo tem muita riqueza ainda que não foi explorada.
3: Sim, e não podemos esquecer da rivalidade entre Turquia e Egito, hein? O Egito está adormecido ali, é o gigante adormecido, é uma espécie de Brasil, né, do mundo árabe, né, é o gigante adormecido. O Egito também está na disputa pelo Mediterrâneo Oriental, né, pelo gás Mediterrâneo Oriental. E isso se traduziu, inclusive, na guerra na Líbia, onde Egito e Turquia tomaram lados opostos. Então, essa situação... ela é literalmente explosiva. O genocídio em Gaza tem a ver com o controle do Mediterrâneo Oriental, do gás do Mediterrâneo Oriental. O genocídio, Israel pretende realmente tomar todo aquele gás que, se houvesse um processo de paz legítimo, se fosse cumprido os acordos da década de 90, os acordos de paz da década de 90, ainda que fossem, a gente sabe que foi fingimento por parte de Israel, esse gás que foi descoberto poderia desenvolver a faixa de Gaza, né? E não foi o que ocorreu, né? Não foi o que ocorreu. Israel perdeu aí uma rodada de negociações com o Líbano, foi em 2021, né? E plataformas de exploração de gás para o Líbano, perdeu essa disputa, mediada inclusive pelo próprio Estados Unidos, e Israel agora está revertendo tudo isso no tapetão, ou seja, com a guerra, com o genocídio em Gaza e com a ocupação do sul do Líbano. Então, essa disputa, ela não vai diminuir as rivalidades, muito pelo contrário, ela vai fomentar ainda mais os conflitos já existentes na região. Então, a gente vai ver a intensificação dessa guerra na Síria, em território sírio e em território libanês. Agora, se Israel vai bombardear o território turco, ou mesmo o norte, a República Turca do Norte do Chipre, isso a gente não sabe, mas essa rivalidade está crescendo, uma vez que Israel não consiga obter sucesso na destruição do Irã, junto com os Estados Unidos, então Israel pode, sem dúvida nenhuma, passar a mirar a Turquia e a República Norte do Chipre para justamente também obter o controle do gás Mediterrâneo Oriental.
1: Essa rivalidade entre o Erdogan e o Netanyahu, ela deixa de ser apenas uma disputa diplomática e passa a produzir consequências concretas na distribuição do poder militar entre os países da região, olha.
3: Sim, não podemos esquecer o pipeline, né, o oleoduto que saía do Azerbaijão, que sai, né, do Azerbaijão, de Baku, né, atravessando lá a Geórgia e chegando lá na Turquia, no porto de Ceyhan, e que esse petróleo, esse gás, ele era distribuído para o porto de Ashkelon, em Israel, Palestina ocupada, através também de oleoduto, gaseoduto. Então, esse oleoduto está ameaçado. Ele foi

do BRAC, do FMI, do Banco Mundial, a ideia é que a cooperação superaria o conflito. No entanto, em 70, e a crise do capitalismo dos anos 70 é parecida com alguns elementos atuais do capitalismo, tem a ver com o aumento do preço do petróleo, coisa que a gente vem enfrentando nesse momento novamente, por conta da guerra do Irã e outras guerras no Oriente Médio também, e a dependência do petróleo como uma matéria-prima fundamental para o capitalismo industrial. E aí, na crise dos anos 70, na crise do petróleo, os Estados Unidos abandonam esse papel de líder de um sistema capitalista mais cooperativo. E a partir daí, as crises financeiras vão ser mais constantes, os Estados Unidos não vão mais arcar com os custos dessa cooperação. Então, a gente tinha ali um padrão monetário de Bretton Woods,

0: Veta, ele não foi revogado nem pela Turquia, nem por Israel. Até porque ambos atuavam na desestabilização da Síria, na destruição da Síria, né, que acabou ocorrendo em 8 de dezembro de 2024. Então, é muito mais complexo do que a gente imagina. Não é fácil a gente compreender esses meandros. Vamos ver como os Estados Unidos vão atuar, pesando a sua aliança, seja com um, seja com o outro, né? Se os Estados Unidos vão se inclinar mais para a Turquia. A Turquia, do ponto de vista geoestratégico, é um ativo muito mais importante para os Estados Unidos do que Israel, porque a Turquia está ali controlando os estreitos, né, de Dardanelos e Bósforo, que faz a comunicação entre o Mar Negro e o Mar Mediterrâneo. Então, o controle desses estreitos, ter um aliado controlando esses estreitos, dá um poder de barganha muito grande para os Estados Unidos para conter a Rússia no Mar Negro, né? Lembrando que a política dos Estados Unidos era conter a Rússia sem acesso ao Mar Negro. E se os Estados Unidos perderem a Turquia, vai ser uma grande derrota estratégica para os Estados Unidos. Então, essa é a questão que tem que ser levada em conta em Washington, né? E isso eles vão, os estrategistas estadunidenses, eles estão olhando para isso, lembrando que a simpatia por Israel nos Estados Unidos está em declínio, principalmente após esse genocídio. A juventude estadunidense não vê Israel mais como um país exemplar para os Estados Unidos, um país que possa servir de inspiração para os Estados Unidos. Muito pelo contrário, estão vendo que Israel é uma das razões pelo empobrecimento da população estadunidense. Então, tudo isso tem que ser colocado na balança para a gente entender para que lado os Estados Unidos vão ficar, dado essa crescente rivalidade entre essas duas potências da região.
1: Agora, professor, nesse jogo, é possível que a Turquia se aproxime de outros países do Oriente Médio? Se aproxime até muito, sei lá, do Irã?
0: Eles têm uma excelente relação com o Irã, até porque, como são membros da Irmandade Muçulmana, a Irmandade Muçulmana tradicionalmente tem uma boa relação com a República Islâmica do Irã. Lembrando que quando a Irmandade Muçulmana governou o Egito, né, por pouco tempo na década passada, a Irmandade Muçulmana autorizou os navios iranianos a passarem pelo canal de Suez. Então, a Irmandade Muçulmana tradicionalmente tem boas relações com o Irã, e o AKP é a Irmandade Muçulmana, é o braço, é o ramo turco da Irmandade Muçulmana, de maneira que o governo turco, ele realmente tem uma boa relação com o Irã, mas ambos sabem que, na verdade, no tabuleiro do xadrez geopolítico, ambos sabem que amigos, amigos, negócios à parte. A Turquia tem excelentes relações com o Azerbaijão, que, aliás, é um aliado de Israel. O Azerbaijão é um aliado de Israel e um grande aliado da Turquia. Então, a gente já vê aí que tem algumas questões aí que a gente precisa, né, ficar mais atento, né? E a Turquia quer manter uma influência na Ásia Central. Tem esse desejo de manter a influência na Ásia Central, onde tem populações turcófonas, né? Então, e isso às vezes entra em choque com o Irã, que também tem boas relações com populações de origem iraniana, né? Os tajiques, né, por exemplo, que vivem também na Ásia Central, né? Então, é possível que haja aproximação entre os dois países, sim, mas eu não vejo, nesse momento, a possibilidade de uma aliança tática. Bem, tática é possível, mas estratégica entre Turquia e Irã, né? Uma aliança entre Turquia e Irã contra Israel, contra o Ocidente, isso é muito pouco provável, justamente por causa dessa inclinação da Turquia em relação ao Ocidente. A Turquia faz parte de uma aliança militar pró-ocidental, que é a OTAN.
1: Ao seu ver, professor, a gente está diante de uma simples disputa Israel-Turquia, ou a gente está percebendo o surgimento de uma competição mais ampla pelo controle das rotas estratégicas, da energia, da infraestrutura militar e uma influência política também ali da região do Mediterrâneo Oriental e do Levante?
0: Sim, é um controle de rotas, é o controle de logística ali da região. Isso é fundamental. A China tem projetos para integrar a região, o seu projeto de integração mundial, né, do cinturão, né, e da rota. Então, essa rivalidade vai afetar muito a geopolítica da região e as geoestratégias de cada um dos países da região, principalmente também os países da Península Arábica, principalmente, no caso, a Arábia Saudita. A Arábia Saudita é um grande interessado nessa disputa entre Turquia e Israel. É de interesse da Arábia Saudita manter-se a par dessa rivalidade, porque isso

0: também vai afetar a Arábia Saudita. Inclusive, tem feito até tem dado ocorrência, até um fato inédito, né, que é uma aproximação entre Turquia e Arábia Saudita, já que ambos têm uma inimizade histórica, né? Não podemos esquecer que os arrabitas, eles surgiram contra o domínio otomano, e depois foi da Península Arábica que surgiu a revolta árabe contra justamente o domínio otomano, mas já no final, já nos estertores do Império Otomano, quando o Império Otomano já estava sob controle dos chamados oficiais turcos, jovens turcos, que foram os promotores da proclamação da República da Turquia. A Turquia surge dos escombros do Império Otomano, mas surge dos escombros a partir dos jovens turcos que faziam parte do exército otomano. Então, essa rivalidade que existiu ao longo do século passado, ela está sendo apagada, e Turquia e Arábia Saudita estão se aproximando. Então, é a questão, se a Arábia Saudita vai assinar um acordo com Israel, reconhecendo Israel, ou vai se aproximar da Turquia. Então, isso também está na mesa, essa questão da relação entre Arábia Saudita, Turquia e Israel. E, sem dúvida nenhuma, é controle de rotas energéticas, né, de oleodutos, gaseodutos, além de que de infraestrutura da região para o transporte de mercadorias do comércio mundial, né? Essa região é extremamente importante para o comércio mundial, dado que é o entroncamento de três continentes muito populosos: Europa, Ásia e África. Então, sem dúvida nenhuma, vai afetar o status do comércio mundial, né? Que está mudando. Haja visto que a China está emergindo como a maior potência comercial do planeta, substituindo os Estados Unidos.
1: Ou seja, a gente vai continuar acompanhando bem de pertinho o que está acontecendo ali naquela região. Nós conversamos e ouvimos a análise geopolítica do professor Rames Felipe Maluf, especialista em História das Relações Internacionais, mestre e doutor em Geografia Humana pela Universidade de São Paulo. Professor Rames, muito obrigado pelo seu tempo, pela sua dedicação, pela sua paciência em explicar pra gente o quanto é complicado a relação entre os países ali naquela região.
0: Muito obrigado, agradeço o convite. Muito obrigado aí pela lembrança aqui para participar do programa.
1: Um grande abraço, professor, e até a próxima.
0: Até a próxima, muito obrigado.
1: Como se o Oriente Médio já não tivesse nenhum problema, né? A gente ainda tem mais esse agora para ficar observando. Programa chegando ao fim.
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1: 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Até a próxima.
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0: 4 horas e 1 minuto, seja muito bem-vindo. 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Também estamos nas principais plataformas de áudio. Hoje, quarta-feira, 30 de setembro de 2026. Começa agora o programa Entretanto, não é isso, Maurício? Boa tarde.
1: Boa tarde, Leonardo Macaxeiro, ouvintes da Rádio Sputnik Metropolitana. Quarta-feira, metade da semana. Chegamos hoje às principais notícias do Brasil e do mundo a partir de agora no Entretanto. Porque toda notícia tem outro lado, o Entretanto é uma produção da agência de notícias russa Sputnik Brasil.
0: O programa tem produção de Carlos Júnior, na operação de áudio nosso Everaldo Gomes, na operação de vídeo Isaac Roberto. E quem também está aqui com a gente é o nosso analista de assuntos políticos nacionais e internacionais, nosso Rafael Machado. Rafa, uma boa tarde para você.
2: Boa tarde, Leonardo, Maurício, toda a galera da rádio, nosso público. É isso aí, como sempre, mais um dia de trabalho aqui, mais um dia de muitos comentários, análises de tudo que acontece no Brasil e no mundo.
1: E assunto aqui não falta, hein, Rafa? Rafa com a gente, Rafael Machado, e temos também, hoje na edição do Entretanto, dessa quarta-feira, um convidado especial para analisar os assuntos internacionais. Beto Almeida, jornalista formado pela Universidade de Brasília, UNB, pesquisador da América, conselheiro da Associação Brasileira de Imprensa, e ele é um dos fundadores da Telesur, uma rede de televisão multiestatal de notícias da América Latina.
0: Claro que a gente vai às principais notícias do programa de hoje. Putin diz que dia da reunificação se tornou símbolo de luta pela liberdade. Senadores dos Estados Unidos cobram de Marco Rubio compromisso em reconhecer resultado das eleições aqui no Brasil. Lula confirma que não vai participar do último debate presidencial antes do primeiro turno. Pablo Marçal anuncia apoio e entra para a equipe de Flávio Bolsonaro.
1: Essas e muitas outras em destaque para você nessa edição do Entretanto, e tem também prestação de serviço, informação do trânsito para você que está voltando para casa, para você que está a caminho do seu compromisso nessa tarde, nesse fim de tarde de quarta-feira. Tem a previsão do tempo. Hoje tivemos calor, tivemos vento na madrugada. Como fica o tempo para amanhã? Daqui a pouco, aqui no Entretanto, as informações da previsão para o final do dia e também para a quinta-feira. Tudo isso e muito mais a partir de agora no Entretanto, que só está começando.

0: dessas regiões participaram dos referendos realizados, isso lá em setembro de 2022, e que fizeram uma escolha clara pela reunificação com a Rússia. Putin também declarou que a data representa a luta do povo russo, dos moradores do Donbass, pela liberdade. De acordo com ele, o povo russo não pode ser quebrado e nem intimidado. Os referendos foram realizados entre os dias 23 e 27 de setembro de 2022. No dia 30 daquele mês, Putin assinou os acordos com a integração das quatro regiões à Federação da Rússia. Os acordos passaram pelas duas câmaras do parlamento russo e foram ratificados pelo presidente no dia 5 de outubro de 2022. Rafa, queria trazer você para você comentar um pouquinho, dia da reunificação, muito comemorado pelo presidente Vladimir Putin, uma data muito importante para a Rússia, não é isso?
1: Bem, com certeza, isso porque essa data nos remete ao porquê da Operação Militar Especial. Muitas vezes, a mídia de massa, a mídia ocidental ou a mídia influenciada pelo Ocidente trata a Operação Militar Especial como sendo uma decisão repentina, uma decisão sem qualquer tipo de fundamento, como se fosse uma invasão despropositada, uma invasão com objetivos apenas expansionistas ou qualquer coisa nesse sentido. Mas o problema se inicia já entre o final de 2013 e início de 2014, quando acontece a Revolução Colorida do Maidan em Kiev, em que se tinha ali um governo democraticamente eleito, mas esse governo democraticamente eleito, que talvez tivesse seus problemas, que poderiam, deveriam ser resolvidos de outra maneira, através das instituições, foi derrubado através de um golpe que foi financiado a partir do Ocidente, que contou inclusive no chão com a participação de pessoas da embaixada dos Estados Unidos, como a própria Victoria Nuland, que foi inclusive parte do mandato anterior, né, do governo do Joe Biden, por exemplo. Na época era o governo do Barack Obama. E insatisfeitos com esse golpe que aconteceu em Kiev, as populações de Donetsk, de Lugansk, também de Kharkov e de Odessa começaram a se manifestar, a realizar protestos, greve, piquete, enfim, se manifestando democraticamente, se manifestando como é típico, né, em todas as sociedades, em todos os países, para poder expressar a sua indignação. E diante daquilo que estava sendo anunciado em Kiev, demandar uma maior autonomia. Por que diante daquilo que era anunciado em Kiev? Porque a partir do momento que é derrubado um governo e que se instaura ali, entre aspas, um governo provisório, né, que nós convencionamos chamar de regime de Kiev, começaram a ser anunciadas uma série de medidas flagrantemente racistas, flagrantemente russofóbicas, voltadas exatamente contra a população do leste do país, contra a população dessas regiões. Banimento do uso do idioma russo em todas as instâncias oficiais, banimento de canais de TV, de redes de rádio, né, de emissoras de rádio, programas de rádio, livros, etc. Tudo que fosse em idioma russo começou a ser banido e começou-se também a trabalhar uma série de projetos de lei voltados contra a população dessa parte do país. Diante disso, evidentemente, a população começou a demandar maior autonomia. Não era uma demanda por separação naquele momento, né? Final de 2013, início de 2014, não era uma demanda por separação, era apenas uma demanda por garantias de que os direitos das populações daquela parte da Ucrânia seriam respeitados. A resposta de Kiev foi enviar as forças armadas ucranianas naquilo que foi chamado de operação antiterrorista, porque eles designaram como terrorismo o fato de que as populações dessas regiões começaram a ocupar prédios públicos em protesto. E aí, bem, na medida em que as forças armadas ucranianas chegaram, eles passaram a usar a força para reprimir esses protestos e para tentar desocupar esses prédios públicos, né? Reprimir no sentido de usar tanques de guerra parando contra a população, metralhadoras, fuzis e assim por diante. Inclusive helicópteros com metralhadoras disparando contra a população organizada. É aí que, evidentemente, a população desses locais, e eu cheguei ano passado,

0: passado a entrevistar o Denis Pushilin, né, que é o Pushilin, que é o atual governador, o atual presidente de Donetsk, e ele diz que foi exatamente aí que a população local decidiu pegar em armas, né? E quando eu digo população local, novamente, não há como se falar, por exemplo, numa intervenção russa em 2014. Porque a gente está falando de policiais locais, bombeiros, veteranos, né, das Forças Armadas Soviéticas, seguranças. Então, por exemplo, um dos comandantes mais famosos daquela época, cujo codinome era Givi, ele era um segurança de supermercado, né, que no seu exercício profissional tinha porte de arma e acabou se tornando comandante de uma unidade militar para tentar defender a população local. Então a própria população se sublevou para se defender dessa agressão. Agressão que, por exemplo, levou ao chamado massacre de Odessa, na região de Odessa, em 1º de maio, em que um grupo de hooligans, de neonazistas, atirou fogo à casa dos sindicatos, em que manifestantes pró-autonomia foram se refugiar após um confronto com esses hooligans, com esses neonazistas. Eles atiraram fogo com coquetéis Molotov e morreram centenas de pessoas queimadas lá dentro, porque eles tamparam a passagem de saída para poder manter essas pessoas lá dentro. Então houve uma série de eventos que levou à situação, que levou a tanto a Operação Militar Especial como a esse desejo por parte dessa população de conseguir proteção da Federação Russa. Porque nas vésperas da Operação Militar Especial, aquilo que a inteligência russa descobriu e aquilo que era evidente a partir das movimentações ucranianas é que havia uma concentração de mais de 100 mil membros das Forças Armadas Ucranianas perto da fronteira de Donetsk e Lugansk para iniciar uma ação militar, para iniciar uma invasão, para reocupar, para ocupar essas regiões que naquele momento, após os acordos de Minsk, estavam numa situação de incerteza, né? Não eram governadas a partir de Kiev, tinham governos autônomos, governos que tinham um reconhecimento internacional bastante limitado. Então, por exemplo, como eu tive em Donetsk, num determinado momento na minha visita, a gente foi vendo, né, pelas ruas e tal, a gente decidiu entrar num prédio, um prédio semi-desabado, um prédio que havia sido alvejado ao longo do conflito por mísseis e drones ucranianos. A gente achou que era um prédio desabitado, mas tinha um morador lá dentro. E aí a gente entrevistou esse morador e ele resumiu de uma maneira muito simples, né? Diante de uma pergunta de um de nós, né, de uma das pessoas da equipe, a pergunta no sentido do que representou para ele a chegada das tropas russas em 2022, quando começou a Operação Militar Especial. Ele resumiu numa palavra: salvação, né? Porque segundo ele, segundo a perspectiva dele, ele diz que ele acreditava que ele estaria morto se os russos não tivessem entrado naquele momento. É por isso que essa data é bastante comemorada, é uma data considerada extremamente importante pelos russos, de um modo geral, e especialmente pelas pessoas que viveram o terror de 2014 até 2022, situação de ameaça permanente, de bombardeios, de violações ali dos acordos de Minsk. Então, bem, não havia outra opção, a não ser que, bem, houvesse aí uma disposição para aceitar que essas pessoas tivessem todos os seus direitos completamente tomados, né? Porque, bem, aquilo que se imagina que aconteceria caso não houvesse Operação Militar Especial é que as Forças Armadas Ucranianas entrariam em Donetsk e Luhansk, provavelmente expulsariam toda a população e, claro, nesse processo muita gente acabaria morrendo. Então é por isso que aconteceu a Operação Militar Especial, por isso que os referendos nessas regiões foram quase unânimes no sentido de uma unificação com a Federação Russa, e é por isso que essa data é comemorada.
1: Ok, Rafa. Rafael Machado aqui comentando com a gente, nosso analista de assuntos políticos nacionais e internacionais. A gente vai voltar a esse tema já já com a participação do Beto Almeida, jornalista, pesquisador da América, ele que entra na conversa aqui a partir das 4:30 da tarde para falar sobre os temas internacionais. A gente traz aqui também para o programa assuntos nacionais. Hoje a pauta está recheada.
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1: São 4 horas e 15 minutos na contagem regressiva aí para o debate final para a eleição presidencial. Ontem, inclusive, tivemos debates em âmbito estadual, candidatos ao governo dos estados discutindo aí, trazendo ideias ou simplesmente se enfrentando. Mas hoje a assessoria do presidente Lula, que é candidato à reeleição pelo PT, informou que ele não vai participar do último debate do primeiro turno, marcado para amanhã à noite na TV Globo. Essa decisão se dá em meio ao aumento da pressão para que Lula participasse. Diante aí do acirramento das pesquisas, Lula e seu adversário Flávio Bolsonaro estão cada vez mais próximos em empates técnicos, de acordo aí com as pesquisas de opinião. Mas confirmados para esse debate estão Flávio Bolsonaro, do PL, que inclusive cobrou publicamente a presença de Lula, Ronaldo Caiado, do PSD, Augusto Cury, do Avante, e Romeu Zema, do Novo. Lembrando que Zema vai participar graças a uma decisão liminar que foi concedida pelo ministro do Tribunal Superior Eleitoral, Cássio Nunes Marques, ele que também é presidente do TSE, alterando todo o entendimento anterior da Corte Eleitoral, que define os critérios de participação de partidos em debates eleitorais em emissoras de rádio e TV. A gente lembra que, pela legislação, as emissoras são obrigadas a convidar candidatos de partidos ou de federações que tenham pelo menos 5 deputados federais no Congresso Nacional. Agora, voltando a falar sobre a decisão de Lula, pesou nessa tomada de decisão o risco de que os concorrentes usassem esse encontro para fazer dele o saco de pancada, o principal alvo dos ataques. A campanha de Lula está avaliando se durante o debate ele vai conceder entrevista a um podcast. A gente está 4 dias da votação. Lula e Flávio Bolsonaro estão com um desempenho muito similar nas pesquisas de intenção de voto. Eu te pergunto, Rafael Machado, se essa estratégia de Lula pode ser considerada inteligente, essa estratégia, essa tática de não ir ao último debate, levando em conta que ele tem o poder da máquina nas mãos, todos vão focar, concentrar seus ataques, e ao mesmo tempo ele pode procurar uma tribuna para falar sozinho, falar de suas realizações, de seus projetos. Pode até ser questionado, mas a artilharia não vai ser tão pesada, né, Rafa?
0: Bem, existem vários aspectos, né? Várias maneiras de analisar isso, vários ângulos possíveis. Existe uma lógica, existe uma lógica interna nessa ausência do Lula nos debates. Ela faz sentido sobre uma certa perspectiva. É claro que a gente lamenta, porque nessas eleições os debates foram completamente deixados de lado. Isso, em alguma medida, reduz um pouco os espaços para a apresentação de pautas e programas de governo, né? É claro que, enfim, programas de governo aparecem na propaganda eleitoral, na propaganda televisiva. Os candidatos são obrigados a encaminhar um programa, né, de governo, e esse programa de governo fica disponibilizado para todo mundo acessar e poder entender o que cada um defende. Mas é claro que também nos debates aparece talvez um pouco mais dessas pautas, né, desses projetos, na medida em que os candidatos são cobrados. Mas faz sentido ele não aparecer, exatamente porque ele é quem tem mais a perder. Ele já está no governo, ele tem um eleitorado cativo que é significativo, então em tese ele teria mais a perder do que o Flávio Bolsonaro. Mas recordemos o fato de que o Lula nunca teve medo disso, né? Ele já disputou reeleição, e disputando reeleição ele esteve presente nos debates que apareceram, né? E não dá para dizer que havia menos polarização, menos ataques na época do enfrentamento com o PSDB do que nesse momento com o bolsonarismo. Eu às vezes acompanho aí a propaganda que aparece em redes sociais, e alguns militantes petistas criaram um paraíso político, né, que não, nunca existiu, né, criaram uma Shangri-La da política brasileira, que é uma invenção, porque na verdade disputa na época em que era Lula e Serra, Lula e Alckmin, né, é, a disputa também Dilma e Aécio Neves era pesadíssima, havia, inclusive não se falava nesse termo, mas havia fake news de ambos os lados, havia desinformação, havia uma demonização do adversário de ambos os lados, né, a acusação de que o Lula era comunista, a acusação de que o Alckmin era fascista, eu lembro de charges até que apresentavam ali o Geraldo Alckmin, que hoje é vice, né? É chamado de companheiro, mas apresentavam lá o Geraldo Alckmin com uma braçadeira nazista, né? O que inclusive é bastante temerário nessa, né, essa relativização de acusações de nazismo, de neonazismo. Mas enfim, o clima eleitoral naquela época era tão pesado quanto hoje em dia. E ainda assim, o Lula, ele nunca teve esse medo, essa preocupação de ser forçado a defender o próprio governo perante a televisão, perante um público, perante rivais mais ou menos hostis. É, então tem, a gente pode ver isso da perspectiva de que faz sentido, mas ao mesmo tempo também indica talvez uma certa preocupação que não existia antes, que não existia em outros períodos. Indica uma certa fragilidade que talvez esteja presente hoje e não estava presente em outros períodos de governo do PT. Então isso é algo que me chama a atenção de maneira bastante significativa. Porém, isso não significa que vai ser um passeio no parque para o Flávio Bolsonaro. Na maioria desses debates, o Flávio Bolsonaro também não esteve presente. E ele não esteve presente exatamente porque o Caiado, o Renan Santos, o Zema, talvez o Augusto Cury, tentariam crescer em cima dele, em cima do Flávio Bolsonaro, talvez até mais do que em cima do Lula, porque é óbvio que para esses candidatos é mais fácil derrubar o Flávio Bolsonaro alguns degraus para tentar ganhar um certo impulso. Recordemos que esse tipo de situação é possível porque Augusto Cury saiu de 1% de intenção de voto para 10%, 11%, 12%, 13% de intenção de voto após o primeiro debate. O mesmo tipo de situação poderia ser reproduzido, não necessariamente pelo Cury, mas por algum dos outros candidatos. Essa, pelo menos, é a expectativa do Caiado, do Renan Santos e do Zema também. E talvez fosse possível retirar essas intenções de voto exatamente mais até do Flávio Bolsonaro do que do Lula. Então, não quer dizer que vai ser um passeio no parque. Na ausência do Lula, o mais atacado vai ser o Flávio Bolsonaro, e é óbvio que isso pode prejudicar o Flávio Bolsonaro. Pode prejudicá-lo, inclusive, até para as perspectivas do segundo turno, porque se ele demonstrar a fragilidade diante da cobrança de pautas, diante da cobrança aí de posicionamentos em relação a pautas específicas que serão colocadas diante dele pela moderação, né, do debate, bem como pelos outros candidatos, ele pode acabar se prejudicando. Ele tem, inclusive, um histórico de debate, né, de participação em debate, que não é tão positivo assim. Ele já demonstrou fragilidade, creio eu que nas eleições passadas, talvez, ou nas eleições anteriores. Então agora o sinal fica alerta. E aí, nessa ausência do Lula e presença do Flávio Bolsonaro, dependendo daquilo que aconteça, inclusive, pode acabar se mostrando uma estratégia muito favorável pro Lula, caso o Flávio Bolsonaro não demonstre, né, um bom desempenho.
3: Agora, Rafa, eu queria que você falasse um pouquinho o quanto que é, hoje, na sua avaliação, é importante o debate nesse momento, porque a gente percebe que hoje os candidatos, eles muito mais do que a televisão, utilizam as redes sociais, sejam elas quais forem, né? Enfim, as diversas redes que nós temos hoje, e não dão tanta importância mais para a TV. Um debate como esse, que é um debate, enfim, né, a nível nacional, você ainda acha que pode ter peso na hora do eleitor escolher o candidato?
0: Ainda tem. Eu, particularmente, não considero o debate, esses debates, como sendo o centro da disputa política eleitoral, talvez já tenham sido em algum outro momento, hoje certamente não são. Eu também, em tese, eu sou um pouco cético em relação à correlação entre desempenho em debate e competência administrativa, né? A gente também não pode confundir uma coisa com a outra. Aquilo que se mede no debate é mais a capacidade de ter respostas na ponta da língua para uma série de questionamentos, um certo sangue frio, uma certa desenvoltura retórica, e as habilidades administrativas, habilidades de liderança são um pouco diferentes. Porém, para um público amplo, ainda é relevante o debate televisivo, especialmente quando a gente está falando de um debate numa emissora de TV que, por mais que tenha perdido uma parte da sua ressonância social, ainda é a emissora que tem mais destaque no Brasil, né? Que é, no caso, a Rede Globo. Ainda muita gente acompanha a Rede Globo, e a gente tem que sempre recordar que redes sociais, especialmente aquelas mais politizadas, como Twitter/X, ainda são um pouco uma bolha, né? Inclusive, o WhatsApp acaba tendo mais relevância para a política do que as redes sociais propriamente ditas, né? Aquelas em que existe ali o embate virtual, em que existe um espaço comum. Então, na medida em que você ainda, na verdade, tem muitas dessas redes sociais sendo bolhas, e você também tem uma faixa razoável da população que não acompanha tanto assim as redes sociais, excetuando o WhatsApp, por exemplo, o debate na televisão, especialmente numa emissora de TV que ainda tem uma audiência razoável, uma audiência significativa, ainda pode ter algum impacto. Ainda mais numa eleição polarizada em que qualquer um ponto percentual pode, num lado ou no outro, pode acabar fazendo a diferença.
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3: 4:27, dando continuidade aos assuntos nacionais, o empresário Pablo Marçal anunciou apoio à candidatura de Flávio Bolsonaro do PL à presidência da República e informou que vai passar a integrar a equipe de campanha do senador. O anúncio ocorreu durante uma agenda eleitoral realizada em São Paulo ontem à noite. Segundo Flávio Bolsonaro, Marçal vai colaborar na elaboração de propostas voltadas para as áreas de empreendedorismo e mobilidade social. A adesão acontece mesmo com o partido PRTB, mantendo uma candidatura própria à presidência, representada por Leonardo Avalanche. Até o momento, não houve anúncio de retirada dessa candidatura. Durante o encontro, Marçal afirmou que entrou na campanha após receber um convite direto de Flávio Bolsonaro. O empresário também declarou que outro candidato à presidência deverá anunciar apoio a Flávio ainda nessa semana, mas não revelou quem seria. E eu quero trazer o Rafa para comentar esse assunto. Rafa, depois de tudo que aconteceu na eleição em São Paulo, enfim, que o Pablo Marçal acho que acabou sendo comentado em todo o Brasil pelo personagem que foi, pelo caos criado, mais ajuda ou mais atrapalha esse apoio do Marçal a Flávio Bolsonaro?
0: Bem, ele não teve, né, lá aquele desempenho talvez que ele esperava. Havia muita gente, inclusive, que acreditava que o Pablo Marçal conseguiria chegar no segundo turno e assim por diante. Ele opera por uma lógica de falem bem, falem mal, mas falem de mim, né? De atiçar os algoritmos, de impulsionar os algoritmos para permanecer como assunto. Mas isso não se traduz necessariamente em apoio no momento eleitoral, em apoio político eleitoral. Então, isso é uma distinção que precisa ser feita. Ademais, nas últimas eleições presidenciais, a candidatura do Jair Bolsonaro foi bastante prejudicada exatamente por certas figuras um pouco mais exóticas, talvez, ou um pouco mais descontroladas, que na reta final da campanha realizaram atos que, segundo muitos analistas, prejudicaram o Jair Bolsonaro. Me refiro especificamente aí ao Roberto Jefferson, né, trocando tiro com a Polícia Federal, e a Carla Zambelli também saindo por aí apontando arma para transeuntes. Figuras que eram, que tinham suas imagens muito associadas ao Jair Bolsonaro. Então, assim, trazer essa figura do Pablo Marçal, a não ser que de fato ele fique circunscrito ali de uma maneira um pouco mais controlada, um pouco mais limitada, a trazer o seu público mais cativo, o seu público mais convicto, de uma maneira menos espalhafatosa, sem aquela preocupação com um enfrentamento de adversários, que é o espaço no qual o Pablo Marçal se excedeu nas eleições nas quais ele participou, aí talvez, enfim, haja aí algum benefício, né? Mas se essa participação do Pablo Marçal não for muito bem controlada, não for uma participação com rédea curta, aí de fato pode acontecer a mesma coisa, especialmente no período entre primeiro turno e segundo turno, e se aqueles setores mais também até um tanto quanto semelhantes, né, ao Pablo Marçal, como o Janones, se esses setores aí da campanha do Lula, da base ali de apoio, da base de militância do Lula, eles podem acabar decidindo até cutucar o Pablo Marçal, exatamente visando provocar algum tipo de reação que seja exagerada e que possa prejudicar o próprio Flávio Bolsonaro. Então, como eu falei, é um tipo de apoio que tem que ser mantido numa rédea curta, né? Disse aí que esse apoio vai ser para oferecer algumas propostas, algumas pautas aí para empreendedorismo e mobilidade. Se for só isso mesmo, realmente, vai dar aí algum tipo de contribuição, porque existe sim esse potencial de prejuízo para a própria campanha do Flávio Bolsonaro.
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1: São 4:32. A gente segue com a pauta nacional aqui no Entretanto, na Rádio Sputnik Metropolitana, 80.5 FM. E para você que está nas plataformas digitais, você pode nos acompanhar com som e imagem. 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Bom, o ministro André Mendonça, do Tribunal Superior Eleitoral, se manifestou para confirmar as próprias decisões que determinaram a retirada do ar de publicações que ligavam o candidato Flávio Bolsonaro do PL a um suposto movimento de retirada de Nossa Senhora Aparecida do posto de padroeira do Brasil. Mendonça, que foi o autor da decisão, foi o primeiro a votar. Em sua manifestação, o ministro afirmou que as decisões dele não restringem a liberdade religiosa, foram determinadas em caráter excepcional e não constituem censura prévia. No entanto, segundo Mendonça, continuam permitidas manifestações de fé, a defesa de Nossa Senhora Aparecida como padroeira do Brasil, assim como críticas a uma eventual mudança dessa condição e também debates sobre religião e política. A gente lembra que o TSE é composto por 7 integrantes, 3 do Supremo Tribunal Federal, 2 do Superior Tribunal de Justiça, além de 2 advogados indicados pelo Supremo. Agora, fazendo um retrospecto, né? Na segunda-feira, o ministro Luiz Fux, do STF, suspendeu a decisão do ministro Flávio Dino, que tinha derrubado a ordem do ministro Mendonça. E aí, com essa decisão, Fux estabeleceu, até análise pelo plenário do STF, a determinação de Mendonça para retirar do ar as postagens que incluíam aí uma publicação do humorista Antônio Tabet. A decisão de Dino, que foi tomada no domingo, tinha permitido o restabelecimento do post de Antônio Tabet e também de outras publicações que foram removidas pelo mesmo fundamento. Flávio Dino argumentou que a postagem não citava nominalmente Flávio Bolsonaro e que essa medida era necessária para proteger a liberdade de expressão. A gente lembra que Fux atendeu um pedido da defesa do candidato Flávio Bolsonaro, defendeu que o tema fosse examinado pelo colegiado diante dos impactos sobre a justiça eleitoral e sobre a disputa presidencial em curso. E após Flávio Dino recorrer da derrubada da decisão de Mendonça, Flávio Dino já tinha levado a decisão dele para aprovação no plenário. Segundo a imprensa, segundo informações diretas de Brasília, o presidente do STF, Edson Fachin, está aguardando o julgamento de hoje do TSE para decidir se é necessário que o Supremo entre em cena, atue. Uma decisão colegiada na Justiça Eleitoral se sobrepõe e derruba qualquer liminar no Supremo Tribunal Federal. Rafael Machado, essa medida, enfim, desde o começo, né, com o André Mendonça, tomando uma decisão que tirava do ar post sobre Nossa Senhora Aparecida, envolvendo aquela polêmica que acabou sendo inflada, né? Uma polêmica baseada em fatos, em informações apuradas de bastidores, e acabam nas redes ganhando uma proporção que se torna incontrolável. Você acha que essa decisão acaba fragilizando um tanto quanto o argumento do candidato Flávio Bolsonaro? Na verdade, argumento não, é uma plataforma, né? Que é a plataforma da liberdade de expressão, que segundo o ministro Flávio Dino, com a decisão dele, estava sendo defendida. E por outro lado, aí no seu voto de hoje, o ministro André Mendonça dizendo que não foi censura prévia, as decisões dele não restringem liberdade religiosa. Você percebe incoerências aí, tanto por parte do Flávio Bolsonaro, que é o autor dessa ação, e também do ministro André Mendonça em sua fundamentação?
0: Bem, existem inconsistências e contradições aí, com certeza, porque aí a campanha do Flávio Bolsonaro, o bolsonarismo, está diante de uma bifurcação no caminho, né? Ou ser consistente na defesa da liberdade de expressão, ou então utilizar a seu benefício exatamente os mesmos mecanismos, os mesmos argumentos, os mesmos caminhos utilizados pelos seus próprios adversários, enfim, num esforço ali por silenciar determinados tipos de discurso, né? Porque na prática aquilo que o Flávio Bolsonaro ou a sua equipe está fazendo, né, judicializando essa questão para poder eliminar determinados conteúdos de rede social e de redes sociais e silenciar certos tipos de fala, é basicamente aquilo que tem sido feito por alguns partidos, especificamente ao longo dos últimos anos, com destaque aí para o próprio PT, para o PSOL, para o Rede, que são assíduos judicializadores de debate, né, de discursos, junto ao STF, especialmente, visando exatamente, enfim, às vezes eliminação de conteúdo de rede social, né? Também foi a praxis adotada ali no chamado inquérito das fake news, uma praxis adotada por muitos ministros do STF, que colocam uma série de outros princípios e valores acima da liberdade de expressão. E aí, sim, em outros momentos, o bolsonarismo preferiu assumir o lado, né, dessa pauta da liberdade de expressão. Nesse momento, ele assume a posição de uma defesa da judicialização dos seus próprios interesses, visando aí eliminar certos discursos das redes sociais. Então tem aí uma inconsistência clara, existe uma contradição entre aquilo que vinha sendo defendido pelo bolsonarismo e aquilo que eles estão fazendo nesse momento, mas é uma postura que eles adotam por acreditar que isso é necessário nessa lógica de um vale-tudo para conseguir vencer as eleições. Então, claramente tem uma contradição, mas eles acham que vale a pena entrar em contradição com, enfim, pautas que eles defenderam no passado para poder tentar ganhar essas eleições.
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1: São 4:40, faltam 20 minutos para as 5 da tarde. 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Já temos convidado na linha, nosso convidado especial de hoje, dessa edição de quarta-feira, para analisar assuntos internacionais. Beto Almeida, jornalista formado pela Universidade de Brasília, pesquisador da América, conselheiro da ABI, Associação Brasileira de Imprensa, e um dos fundadores da Telesur, rede de televisão multiestatal de notícias da América Latina, já conosco na linha, já conectado, temos som e imagem do Beto Almeida. Tudo bem, Beto? Seja muito bem-vindo, ótima tarde para você.
8: Olá, boa tarde, muito boa tarde a todos os ouvintes, a todos que estão no estúdio, a você que está comandando esse programa Entretanto. É um grande prazer estar aqui com vocês mais uma vez, estou pronto para responder e participar. Muito obrigado.
1: Prazer todo nosso. A gente abriu o programa, né, Leonardo Macaxeiro, falando sobre o dia da reunificação da Rússia, né, se tornou símbolo pela liberdade, né? Segundo Vladimir Putin, ele afirmou nessa quarta-feira, dia 30, que o dia da reunificação das novas regiões com a Rússia se tornou um símbolo da luta pela liberdade. E durante discurso na Duma de Estado, Putin destacou a importância da incorporação das repúblicas populares de Donetsk e Lugansk e também das regiões de Zaporozhye e Kherson. O presidente russo afirmou que os moradores dessas regiões participaram dos referendos realizados em setembro de 2022 e fizeram uma escolha clara pela reunificação com a Rússia. Putin também declarou que a data representa a luta do povo russo, dos moradores do Donbass e de Novorossiya pela liberdade. Segundo ele, o povo russo não pode ser quebrado nem intimidado. Os referendos foram realizados entre os dias 23 e 27 de setembro de 22 e no dia 30 daquele mês, Putin assinou os acordos para a integração das 4 regiões à Federação da Rússia. Esses acordos passaram pelas 2 câmaras do parlamento russo e foram ratificados pelo presidente em outubro de 2022. Queria saber de você, Beto, a importância dessa data para a Rússia, né? Destacada pelo presidente Vladimir Putin, dando o significado de uma luta pela liberdade, especialmente nesse momento em que a Rússia vem vivendo essas pressões internacionais, as pressões especialmente vindas do Ocidente. Qual o significado dessa data para a Rússia, na tua avaliação?
8: O significado dessa data é de extrema importância. Primeiro porque a Rússia vem sofrendo nos últimos anos uma agressão que é consolidada numa forma muito subreptícia de russofobia, mas a isso se agregam medidas concretas de sanções. A Rússia é hoje o país mais sancionado do mundo inteiro, sanções econômicas, sanções políticas, proibições de uma série de questões da própria mídia russa de ter entrada, por exemplo, na Europa Ocidental. Há uma série de medidas hostis ao povo russo, à cultura russa, à própria Federação Russa. E é nesse ambiente que foi construída essa reunificação. Ou seja, uma reunificação que foi um processo que não caiu do céu, foi um processo que teve muitas vidas perdidas devido à agressão da Ucrânia com o apoio da Europa Ocidental. Essas agressões agora que resultaram em algo menor, porque feita a escolha democraticamente pelos moradores dessas regiões e dessas repúblicas, por meios democráticos, plebiscitários, por escolhas muito transparentes, isso significou uma grande conquista, indicando que todas aquelas repúblicas e todas aquelas populações que de alguma forma tiveram na época da União Soviética algum tipo de diferenciação, porque a União Soviética era uma forma de recebimento e agregação e união de várias e várias culturas num único objetivo, tudo isso estava mantido, tudo isso permanece como uma grande missão do povo russo na sua presença num cenário internacional em se fazer respeitado. O povo russo, a Federação Russa, indicando inclusive exemplos que os países capitalistas não seguem. Por exemplo, em Kosovo não se deu a mesma natureza de operações democráticas, de consultas, como se fez agora na reunificação dessas quatro repúblicas e regiões que agora pertencem oficialmente, organizadamente, dentro de um estatuto legal sumamente importante, à Federação Russa. Então, nesse sentido, a importância é tanto para o povo russo, porque demonstra sua solidez, sua consolidação, sua presença no mundo, como também mensagem para o mundo, de que questões muito controversas, questões de nacionalidade, questões vinculadas a regionalismos, a diferenças culturais e religiosas, podem sim ser resolvidas por um processo democrático que foi estimulado e foi recebido com profundo grau de democracia pela Federação Russa. Estimulou, patrocinou, apoiou e recebeu. E agora isso serve como exemplo para toda a humanidade de uma forma democrática de resolver conflitos.
3: Perfeito, Beto. Obrigado pela resposta. Agradeço a você por mais uma vez participar aqui do Entretanto com a gente. Agora 4:47.
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1: São 4:49. A gente tá no ar aqui em 80.5 FM, na Rádio Sputnik Metropolitana e também nas nossas plataformas digitais, por onde você acompanha aqui a movimentação no estúdio, também a movimentação pela cidade. Então, informação do trânsito para você agora que está de olho na nossa live, você está acompanhando as imagens nesse momento da Avenida Ayrton Senna, bem carregado o trânsito nesse momento, para quem deixa a Barra da Tijuca a caminho da linha amarela ou da região de Jacarepaguá, tanto pista central como pista lateral, apresentando lentidão para o motorista na altura do shopping Via Parque. Mudando de ponto aqui na cidade do Rio de Janeiro, saindo da Barra da Tijuca, indo para a Lagoa. Avenida Epitácio Pessoa, perto do Parque da Catacumba, o trânsito também lento no sentido túnel Rebouças, a partir já do corte do Cantagalo, a movimentação é bem lenta para o motorista que deixa Ipanema, Copacabana, Lagoa Rodrigo de Freitas a caminho do túnel Rebouças ou do Humaitá, ou mesmo Botafogo. Saindo da Lagoa, a gente vai para a linha vermelha, na altura da linha amarela, no complexo da Maré, trânsito também lento no sentido Baixada Fluminense, naquele ponto, para quem sai da linha amarela sentido Baixada ou quer acessar a Ilha do Governador, muita paciência para você que está nesse deslocamento. No sentido centro, são boas as condições nesse trecho da linha vermelha. E para a gente fechar, já temos imagens do acesso ao túnel Rebouças no Humaitá, para quem sai da Lagoa, vai pegar o túnel Rebouças, vai encontrar trânsito intenso ali no viaduto Saint-Ler, e quem sai do túnel Rebouças a caminho da Lagoa ou do Jardim Botânico também encontra grande movimentação, mas sem grandes dificuldades. 4:50.
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3: Dando continuidade aos assuntos internacionais, a Ucrânia perde cerca de 45 milhões de dólares em receita a cada hora de alerta aéreo, o que é equivalente aí a 234 milhões de reais. A estimativa foi apresentada pelo Ministério da Economia ucraniano e divulgado pela mídia britânica. Segundo as informações, os alertas obrigam empresas a interromper temporariamente as atividades, provocando impactos na economia e na produção do país. Em algumas regiões da Ucrânia, os alertas aéreos chegam a durar até 10 horas por dia. A frequência e a duração dessas interrupções também estariam relacionadas às dificuldades das forças ucranianas. De acordo com o Ministério, a indústria da Ucrânia já acumula aproximadamente 10 bilhões de dólares em prejuízo só neste ano, o que é equivalente aí a cerca de 52 bilhões de reais. Queria trazer o Beto Almeida para ele comentar um pouco esse assunto, os prejuízos ucranianos. Beto, eu queria que você explicasse para a gente por que Zelensky não percebe que toda essa situação só prejudica os ucranianos.
8: Toda essa situação vivida pela Ucrânia, vamos deixar bem claro, é produto de uma agressão expansionista da Europa Ocidental contra a Rússia. E isso resultou numa série de processos traumáticos para a economia ucraniana, que evidentemente foi levada a ser uma espécie de ariete da Europa Ocidental, dos países da OTAN, para um expansionismo antirrusso totalmente injustificado. Então, daí aos prejuízos decorrentes, por exemplo, na tentativa de fazer um esforço bélico agressivo contra a Federação Russa, evidentemente isso significa que a Ucrânia não pode ter um grau de equilíbrio nas suas relações econômicas, e a cada alerta aéreo, porque são constantes as agressões ucranianas como contra a Federação Russa, isso significa que a Federação Russa tem, inclusive, pelo que está descrito na Carta das Nações Unidas, o claro direito de defesa contra ataques bélicos vindos de qualquer outra república, qualquer outro país. Então, é uma situação de debilitamento intensivo da economia ucraniana, Mas é engraçado que a grande divulgação é feita por um dos países que é grande fornecedor de armas para a Ucrânia, muito interessado em alargar, investir, apostar no esforço de guerra, que é a Inglaterra. Então, quer dizer, toma as dores? Na verdade, não, porque o grande prejudicado de tudo isso são os povos, em primeiro lugar, da Ucrânia, que não foi chamado a fazer uma opção plebiscitária. Aliás, o mandato do atual presidente já se esgotou, não houve convocação do povo ucraniano para uma nova eleição, para escolher um novo presidente, e aquilo é produto de um golpe de Estado, aquele golpe conhecido como golpe da Praça Maidan, lá em 2014, fomentado basicamente pelos Estados Unidos, com presença ostensiva de altos funcionários da Casa Branca ali na própria região, no próprio teatro de operações, e que resultou em toda uma situação que já poderia ter sido resolvida, já que a Federação Russa, por meio de inúmeras propostas de negociação de paz, a mais robusta delas, o Acordo de Minsk, que foi praticamente frustrado, boicotado, por determinação da própria Inglaterra, conforme confessou Angela Merkel, ex-chanceler da Alemanha, revelando aí também a sua própria estatura de cúmplice nesse processo para seguir adiante numa guerra que não tem sentido, num conflito que não tem sentido. As soluções negociadas estão à vista. O presidente Putin tem reiterado a disposição para uma abertura de negociações concretas, desde que sejam concretas, mas evidentemente não pode aceitar que haja apenas um cessar-fogo transitório para um rearmamento da Ucrânia e aumentar o grau de hostilidade com maior capacidade destrutiva contra as estruturas da Federação Russa. Então, nesse sentido, essas perdas, elas são inevitáveis, decorrentes, portanto, dos alertas aéreos, são frequentes, porque há uma intensa movimentação de parte a parte, mas isso também tem um prejuízo muito específico para a Federação Russa, que preferiria, como dito pelo próprio presidente Putin, a viva voz ao presidente Donald Trump, que estava disposto a uma negociação desde que fosse uma negociação definitiva, uma paz definitiva, não uma paz esperta e malandra que resulte apenas numa oportunidade da Ucrânia se rearmar. Nesse sentido, os processos de declínio econômico da Ucrânia são inevitáveis, seja por essas razões de alertas aéreos, seja por razões de perda de estruturas, de logística, de infraestrutura portuária, de ferrocarris, ferroviária, e tudo isso resulta evidentemente numa opção que não tem, a meu ver, o apoio do povo ucraniano, que deveria ser chamado a decidir se quer ou não uma negociação de paz com a Federação Russa, e é exatamente por isso que o mandato do presidente da Ucrânia não foi renovado pelo voto, ou seja, não há hoje legitimidade no governo ucraniano do ponto de vista democrático para seguir essa guerra em nome dos interesses expansionistas antirrussos da OTAN.
1: Ok, Beto. Agora eu vou perguntar pro Rafael Machado, nosso analista de assuntos internacionais. Bom, são 45 milhões de dólares por hora com os alertas aéreos, né? Um número que impressiona, um número estimado aí da perda da Ucrânia. E com a indústria acumulando cerca aí de 10 bilhões de dólares em prejuízos nesse ano, né? Segundo o ministro da Economia, quais podem ser as consequências, na tua avaliação, Rafa, desse desgaste para a capacidade de Kiev sustentar o esforço de guerra e reconstruir a sua economia num cenário de terra arrasada, né?
0: Bem, em primeiro lugar, eu até aproveito para mandar um abraço pro Beto Almeida, que eu conheci em Moscou esse mês, né? Acho que umas duas semanas atrás, né? Então, finalmente, eu já tinha participado de vários programas aqui no Entretanto com o Beto Almeida, mas ainda não conhecia pessoalmente. Acabei conhecendo não no Brasil, mas na Rússia, né? A Rússia unindo aí as pessoas. Agora, entrando nesse tópico específico dos prejuízos econômicos para a Ucrânia, a realidade é que já há bastante tempo a Ucrânia é incapaz de caminhar com as próprias pernas, tanto no setor militar, obviamente, mas especialmente nesse âmbito financeiro, nesse âmbito orçamentário. Quando a gente olha ali para o... E quando a gente pensa num Estado, né, num Estado moderno, a gente está lidando com uma máquina que é bastante complexa. Porque não se trata apenas até da dimensão militar. Você tem ali o pagamento dos funcionários públicos, a aposentadoria, benefícios sociais, investimentos, manutenção, por exemplo, de estradas, né, de um sistema elétrico, uma série de investimentos que o Estado precisa fazer. A Ucrânia não é capaz de fazer nada disso por conta própria. Desde 2022, por exemplo, pagamento de aposentadoria, pagamento de salário de servidores públicos, vem exatamente do dinheiro que os países europeus, os países ocidentais, têm enviado para a Ucrânia, né? Então, mesmo essas contas básicas, elas derivam exatamente das prestações financeiras que os países ocidentais garantem para a Ucrânia. É um país que é mantido de pé de maneira completamente artificial. Então, por exemplo, falar em reconstrução da Ucrânia a partir do próprio esforço ucraniano é impossível. E quando a gente pensa, por exemplo, no investimento privado, os oligarcas ucranianos, eles não estão mais no país. Eles tiraram o capital deles da Ucrânia, isso eles já tinham feito, inclusive, antes de 2022, mas hoje especialmente, né? Boa parte dos oligarcas ucranianos não mora mais na Ucrânia, o dinheiro desses oligarcas não está mais na Ucrânia, então não tem como haver investimento privado. E o investimento público é impossível porque o Estado ucraniano não tem mais orçamento, né? O orçamento do Estado ucraniano é o orçamento que é oferecido pelos países ocidentais. E aí, até mesmo quando se fala em reconstrução da Ucrânia, a gente está falando ali, né? Primeiro, teria que acabar a operação militar especial, teria que chegar aí a algum tipo de acordo, mas fala-se em dinheiro alemão, em dinheiro francês, em dinheiro polonês, e aí já existem negócios sendo feitos nos quais algumas empresas desses países adquirem empresas ucranianas ou adquirem, por exemplo, terras ucranianas, sob a justificativa de já preparar a possibilidade de uma reconstrução, mas tudo isso é extremamente incerto. E aí essa questão do orçamento ucraniano fica ainda pior quando a gente leva em consideração o papel da corrupção na manutenção da atual elite ucraniana no poder, especialmente ali o Vladimir Zelensky, a família Zelensky. Recentemente, por exemplo, o Lucas Leiroz, inclusive, ele divulgou uma notícia, né, ele divulgou uma matéria, uma informação, no sentido de que essa questão da corrupção ucraniana estava num nível que envolvia até vínculos com organizações criminosas europeias responsáveis por roubos em museus europeus, né? Então, às vezes, roubos de pequenas peças, pequenas obras de arte, moedas antigas, cerâmicas, coisas que vêm acontecendo em vários museus pequenos da Europa, que não, aí não são tão vigiados, tão guardados, né? E foram descobertos aí alguns vínculos com alguns setores do governo ucraniano, inclusive da família do Zelensky, né? A aquisição desse material, revenda, o lucro desse tipo de articulação. Isso é apenas uma ponta do iceberg, porque todo mês, toda semana aparecem notícias vinculando aí a família Zelensky e outros membros da elite ucraniana, tanto a corrupção, né, ao desvio de verba que iria para os militares, ao desvio de verba exatamente do pagamento aí de uma série de serviços, o desvio de dinheiro de ajuda humanitária, bem como até vínculos com outros tipos de atividades, inclusive atividades criminosas. Então, evidentemente, isso caracteriza o Estado ucraniano como um Estado falido, né? Um típico failed state naquela lógica das relações internacionais. Um Estado que não consegue se manter com as próprias pernas e deixou de ter viabilidade.
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3: São 5:05, de volta com o Entretanto aqui na Rádio Sputnik Metropolitana. Três senadores democratas dos Estados Unidos enviaram uma carta ao secretário de Estado Marco Rubio pedindo garantias de que o governo de Donald Trump reconhecerá o resultado das eleições brasileiras de 2026. Eles questionaram se os Estados Unidos vão reconhecer oficialmente o resultado certificado das urnas e manter relações diplomáticas normais com o candidato escolhido pelos eleitores brasileiros. Na carta, os parlamentares também manifestaram preocupação com a atuação do governo norte-americano em relação ao Brasil durante o período eleitoral. Os senadores acusam integrantes do governo Trump de interferência no cenário político brasileiro e citam episódios como a imposição de tarifas e sanções ao Brasil durante o julgamento do ex-presidente Jair Bolsonaro no Supremo Tribunal Federal. O documento também menciona a escolha de Darren Beatty para atuar com assuntos relacionados ao Brasil no Departamento de Estado e uma reunião entre Donald Trump e o senador e candidato à presidência Flávio Bolsonaro no Salão Oval. Para os três senadores, esses episódios levantam questionamentos sobre a postura que Washington vai adotar durante todo o processo eleitoral. Os parlamentares lembraram ainda que em 2022 os Estados Unidos reconheceram rapidamente o resultado das eleições no Brasil e em 2023 condenaram os ataques às sedes dos três poderes em Brasília. Queria começar essa pergunta, é um assunto híbrido, né? Nacional com o internacional. Queria trazer para a conversa o Beto Almeida, jornalista, pesquisador de América, conselheiro da ABI, Associação Brasileira de Imprensa, que é um órgão também muito atuante no que diz respeito à democracia brasileira. Se três senadores democratas aí já estão cobrando publicamente do governo Trump um compromisso de reconhecer o resultado das eleições aqui no Brasil, o que na sua avaliação isso revela sobre o nível de desconfiança em relação à postura de Washington diante do processo eleitoral brasileiro? Isso sem contar aí a popularidade em baixa do governo Trump perante os próprios americanos. Beto.
4: Bom, essa é uma expressão a mais que vem confirmar a grande preocupação, justa preocupação, que tem o presidente Lula em relação ao grau de interferências dos Estados Unidos nas eleições presidenciais agora no Brasil. Primeiro porque o presidente Putin, o presidente Donald Trump, melhor dizendo, já tinha se referido de maneira muito depreciativa ao processo brasileiro, ao presidente Lula, inclusive, apesar de tentativas que tiveram de negociação, esforço mantido pelo presidente Lula para uma negociação diplomática das questões tarifárias, por exemplo, as próprias questões tarifárias ou o tarifaço imposto ao Brasil não tem justificativa técnica, porque o comércio bilateral entre os dois países é muito favorável aos Estados Unidos. Então isso realmente não tem sentido nenhum, como aliás demonstrou muito bem o governo brasileiro em diversos contatos com a delegação norte-americana. Aliás, essas negociações continuam. Mas Marco Rubio, secretário de Estado, fez declarações insinuando que o presidente Lula teria um ego muito grande e que não ia admitir que o Brasil adotasse posições que favorecesse a China. E aí nós temos, por exemplo, um documento que é algo muito mais concreto, que é a nova política de defesa norte-americana, que cita claramente a posição definitivamente inadmissível pelos Estados Unidos da ampliação da presença da China na América Latina. Ó, isso é uma ingerência contra todos os países latino-americanos, obviamente, contra

0: a China também, mas em particular contra o Brasil, já que o Brasil é hoje o grande parceiro comercial da China, aliás, superando em volume o tamanho da parceria que o Brasil tem com os Estados Unidos. Agora, além disso, outras questões levantam preocupações. Por exemplo, recentemente foi assinado um acordo do TSE, que tem um presidente, o ministro Nunes Marques, indicado por Jair Bolsonaro, cuja característica é de ser algo bastante próximo às posições extremadas do ex-presidente brasileiro. E nesse acordo, nesse contrato firmado com a firma Starlink, de propriedade de Elon Musk, para fazer a apuração e transmissão de dados de regiões remotas do Brasil. Ora bolas, nós já vimos o que aconteceu com a Colômbia recentemente, onde houve interferências muito nebulosas, obscuras, que resultaram finalmente numa derrota do presidente Petro, que estava sendo já bastante hostilizado pela administração norte-americana. E nós temos que lembrar claramente que essa empresa Starlink é uma empresa vinculada ao Pentágono. Fora isso, a questão das facções criminosas no Brasil, onde o presidente Trump declarou, seguido de diversas declarações de Marco Rubio, que os Estados Unidos poderiam interferir, inclusive militarmente, onde houvessem operações dessas facções que eles consideram organizações terroristas, em qualquer parte do planeta onde elas se deem. Ou seja, isso é um grau de ingerência, é um grau de constrangimento. Fora isso que, num primeiro momento, o próprio presidente Trump já havia dito que era para ele uma questão de honra que o Lula não tivesse renovado uma vez mais o seu mandato. Sem ingerência. Por isso, os senadores norte-americanos estão cobertos de razão e, aliás, revelam um grau de realismo, porque conhecem de dentro do funcionamento do Congresso, o Congresso que mais interferiu, que mais resoluções aprovou de interferências em outros países, né? Como aprovou e sancionou e sustentou intervenções militares em outros países, e agora estão alertando que o governo Trump deveria reconhecer e não deveria ter nenhum tipo de ingerência, porque isso está preocupando, isso está ocorrendo, e é algo que deve sim motivar, do ponto de vista brasileiro, um grau de preocupação, tomando as medidas cabíveis do ponto de vista diplomático, político, de políticas de segurança nacional, para que essa ingerência não se transforme em favorecimento de uma das candidaturas, que, como sabemos, o único candidato que se reuniu com o presidente Trump no Salão Oval para discutir a situação do Brasil foi Flávio Bolsonaro.
1: Rafa, queria ouvi-lo também sobre esse assunto, porque a gente traz uma notícia, inclusive, que está em destaque no site da Sputnik Brasil, que é o noticiabrasil.net.br, e me chama a atenção o seguinte: na reportagem, inclusive, traz que os parlamentares reconhecem que em 2022 os Estados Unidos rapidamente reconheceram os resultados das eleições, mas que ao longo dos últimos anos, a postura de Donald Trump coloca um ponto de interrogação sobre como será em 2026. A própria postura desses senadores dos Estados Unidos pode aumentar a preocupação ou deixar aquela pulguinha atrás da orelha do presidente Lula?
2: Bem, talvez em alguma medida sim, pelo seguinte: na medida em que eles apresentam essa demanda ao próprio governo dos Estados Unidos, gera-se aí uma expectativa de que o governo dos Estados Unidos vai se pronunciar em algum sentido, né? E claro, a expectativa é de que o governo dos Estados Unidos se pronuncie no sentido de declarar que qualquer que seja o resultado das eleições, esse resultado seria reconhecido. Caso haja aí a ausência de uma declaração, porque é óbvio que eles não vão declarar que não reconheceriam uma vitória do Lula, eles não fariam esse tipo de declaração, mas a ausência de uma declaração, em alguma medida, também tem os seus efeitos, porque gera aí uma incerteza, gera uma insegurança geopolítica, e aí, claro, na medida em que se gera essa insegurança geopolítica, pode gerar, por exemplo, determinadas reações aqui dentro das duas forças políticas, né? A preocupação pode gerar mudanças na maneira pela qual as forças políticas se portam, mudanças na maneira pela qual as forças políticas produzem o seu marketing eleitoral, a sua propaganda eleitoral. E claro que gera incertezas, inclusive, num âmbito econômico, né? Pode prejudicar determinadas relações empresariais que o Brasil pode tentar desenvolver, pode influenciar fluxos de capital, né? Porque a ausência de uma garantia por parte da potência, né, que é a potência hegemônica nessa parte do mundo, nas Américas, a ausência de uma garantia de reconhecimento é a indicação de que pode haver uma maior instabilidade geopolítica nos próximos anos. E é claro que da perspectiva dos investimentos, da perspectiva dos fluxos de capital, das relações comerciais internacionais, isso acende um sinal vermelho. Porque se não houver um reconhecimento das eleições, isso significa que num momento posterior pode inclusive haver sanções. Sanções mais significativas e num sentido mais coletivo do que aquelas sanções impostas, por exemplo, num sentido individual a alguns ministros do STF e algumas outras figuras do governo atual, das instituições. Agora, eu ainda que considere essa possibilidade, e ainda que a mera ausência de declaração já seja algo perigoso, a gente também tem que levar em consideração que o Trump é um jogador de pôquer, né? Então pode ser que ele jogue essa cartada de não dar qualquer garantia e ainda assim, após uma eventual vitória do Lula, ele acabe reconhecendo esse resultado pelo fato de que, para ele, seria talvez mais vantajoso tentar encontrar algum tipo de convivência com o Brasil do que dobrar a aposta e levar um acirramento. Porque a gente sabe que o Brasil, ele tem uma densidade institucional, uma densidade internacional que é maior do que aquela da qual a Venezuela dispunha no início desse ano, pelo fato que a Venezuela já vinha de muitos anos de sanções, muitos anos de pressão internacional, muitos anos de um esforço internacional para deslegitimar a sua política. Então, assim, fazer repentinamente a mesma coisa com o Brasil me parece mais difícil e me parece um curso que seria muito mais questionado no âmbito internacional, por exemplo, pelos europeus e por uma série de outros atores internacionais, até do que o tipo de pressão que, no início desse ano, os Estados Unidos impuseram à Venezuela. Então, assim, vai ser uma cartada caso o Trump não reconheça, quer dizer, caso o Trump não dê garantias de que reconhecerá o resultado das eleições. Porém, no final das contas, se o Lula ganhar, o Trump talvez volte àquela postura. A gente sabe que o Trump faz um morde-assopra com o Brasil. Eu acho mais plausível que ele volte àquela postura um pouco mais amistosa de tentar cooptar o governo brasileiro através de outras maneiras.
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1: Agora são 5:19. A Polícia Federal recuperou uma pintura peruana do século XVII que entrou de forma irregular no Brasil e seria comercializada. Quem tem os detalhes é o nosso repórter Lucas de Andrade.
4: 14 quadros foram apreendidos pela Polícia Federal nesta quarta-feira durante a Operação Peabiru, que visava apurar a possível entrada de uma obra de arte do patrimônio cultural peruano em território brasileiro e a comercialização ilegal do objeto. Agentes cumpriram um mandado de busca e apreensão no Alto da Boa Vista, na zona norte do Rio, em ação que decorre de uma investigação instaurada a partir de comunicação oficial da Polícia Nacional do Peru. O órgão informou a PF ter identificado a oferta da pintura denominada Magnífico Senhor de los Temblores, Escuela Cusqueña, siglo 17, anunciada em uma plataforma internacional de comércio de obras de arte. Uma análise técnica realizada pelo Ministério da Cultura do Peru indica a obra como uma pintura vice-reinal peruana do século 17 e que ela não poderia ter sido retirada do território peruano sem a devida autorização estatal específica. As diligências realizadas pela corporação identificaram elementos que vinculam a obra anunciada internacionalmente a uma empresa sediada no Rio de Janeiro, dedicada ao comércio de artes e antiguidades. A ação desta quarta-feira tinha como objetivo principal localizar e apreender a pintura, além de documentos referentes à aquisição, procedência, transporte, importação, oferta e comercialização, bem como dispositivos eletrônicos que possam conter elementos relacionados aos fatos investigados. Os investigadores apuram os crimes de receptação qualificada e contrabando, sem prejuízo da identificação de outras infrações penais eventualmente relacionadas aos fatos. O nome Peabiru faz referência ao caminho do Peabiru, antiga rede de trilhas indígenas que atravessava parte da América do Sul e estabelecia conexões entre regiões do atual território brasileiro e o interior do continente, que alcança as áreas próximas aos Andes. A Polícia Federal afirmou que a denominação simboliza a ligação histórica entre o Brasil e a região andina e em sentido inverso ao caminho percorrido pelo bem cultural, investigado e possibilitar seu retorno ao patrimônio cultural peruano, caso confirmada a saída irregular da obra. Reportagem Lucas de Andrade.
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1: 5h22, as tarifas a produtos brasileiros impostas pelos Estados Unidos foram tema de uma reunião realizada hoje entre os ministros das Relações Exteriores Mauro Vieira, de Desenvolvimento, Indústria, Comércio e Serviços Márcio Elias Rosa e o representante comercial dos Estados Unidos, Jameson Greer. De acordo com o Itamaraty, foi criado um grupo de trabalho para buscar um acordo entre os países em relação às taxas de 25% e de 12,5% impostas ao Brasil em diversos produtos de exportação. Segundo o Ministério das Relações Exteriores, durante a reunião, os ministros brasileiros reafirmaram a posição do Brasil de avançar, por meio do diálogo e da negociação, na construção de soluções para os temas que afetam o comércio bilateral, sempre tendo como referência a defesa dos interesses brasileiros e da ampliação das oportunidades para empresas e setores produtivos dos dois países. Prevista para a delegação brasileira desde o início do mês, a conversa, que durou pouco menos de uma hora, ocorreu às margens do encontro do G20 para o comércio, que acontece nos Estados Unidos. Ainda de acordo com o Itamaraty, o encontro deu continuidade ao diálogo de alto nível entre os países, iniciado após o telefonema de 21 de agosto entre os presidentes Lula e Donald Trump. Na semana passada, Lula afirmou na Assembleia Geral da ONU que ele ressaltou a defesa da soberania nacional e criticou tentativas de ingerência externa na política e na economia do Brasil. No dia 25 de setembro, representantes das duas nações realizaram a primeira reunião de consultas na ONU, em Genebra, sobre as tarifas impostas por Washington às exportações brasileiras. O encontro terminou sem acordo e abriu prazo de 60 dias para solucionar a disputa. Os diplomatas brasileiros apresentaram 3 argumentos contra as medidas e afirmaram que Washington ultrapassou os limites tarifários assumidos ao entrar na OMC. Tratou o Brasil de forma menos favorável que outros países em situação semelhante e aplicou as medidas sem submeter previamente a questão ao sistema de solução de controvérsias da organização. Os Estados Unidos acusam o Brasil de usar o PIX, comércio digital, propriedade intelectual, acesso ao mercado brasileiro de etanol para prejudicar o comércio norte-americano. O escritório comercial dos Estados Unidos também acusa o Brasil de obter vantagem comercial por meio do uso de trabalho forçado. E aí eu quero trazer o Beto para ele comentar um pouco esse assunto, Beto, porque a gente sabe dos esforços do governo brasileiro para tentar chegar a uma solução com relação a essas tarifas. É, a gente percebe uma movimentação não só do presidente Lula, mas dos ministros. Enfim, tem toda uma equipe tentando esse acordo. Do outro lado, os Estados Unidos não parece nem um pouco disponível a negociar. Aliás, negocia, mas, enfim, de uma forma um tanto quanto arrastada. Você vê a possibilidade de, em algum momento, os dois países chegarem a esse acordo, Beto, ou no que depender dos Estados Unidos vai seguir empurrando esse caso, de fato, aí com a barriga, sem solucionar ou sem buscar algo que seja mais comercialmente interessante ao governo brasileiro?
0: Realmente a questão é muito complexa. E já indica uma atitude norte-americana, porque não havia uma razão objetiva para dar início a um tipo de prática de tarifas contra o Brasil, contra alguns produtos brasileiros exportados ao mercado norte-americano. Aí já se revela uma atitude inicial de má vontade na negociação. Primeiro, porque não se buscou um acordo anterior. Segundo, porque objetivamente, como já havia mencionado, nas relações bilaterais Brasil-Estados Unidos, o superávit favorece os Estados Unidos. Então, quer dizer, não há da parte brasileira uma vantagem de ter uso do mercado norte-americano. Ao contrário, o superávit é dos Estados Unidos, dos produtos e empresas norte-americanas. Aliás, foi muito reveladora uma carta feita por um grupo de empresários norte-americanos alertando o presidente Trump de que cuidasse com essas negociações do Brasil, porque as relações econômicas dessas empresas com a economia brasileira era muitíssimo favorável aos Estados Unidos e que eles não tinham nenhum interesse em perder essas vantagens. Isso já se revela. Segundo, porque as próprias práticas normais da OMC nessa solução de controvérsia já revelam uma atitude dos Estados Unidos em não obedecê-las, não procurar cumpri-las e aí fazer com que, especialmente durante um período eleitoral, essa controvérsia de tarifas, elas possam ser muito exploradas, inclusive pelos opositores do presidente Lula, que chegam até a afirmar o absurdo de que é o Brasil quem quer criar um caso com os Estados Unidos, quando isso é desmentido facilmente pelo superávit primário que tem os Estados Unidos em relação a essa relação bilateral com o Brasil. Eu vejo claramente o seguinte: há um ingrediente político muito, muito, muito profundo nesse temário, que vem acompanhado de uma má vontade da parte da administração norte-americana para fazer uma expansão máxima das medidas de conflito, adiando soluções, provocando tensões desnecessárias que já poderiam ter sido resolvidas, seja bilateralmente, porque há um fórum específico para isso, seja no âmbito da própria OMC, mas que não se justificam. porque há um grau, um ambiente político muito intoxicado da parte dos Estados Unidos para influenciar de alguma maneira, inclusive com a adoção de tarifas ou de outras medidas, né, tarifas injustificáveis, que mais parecem sanções, né, com isso fazer crer que o Brasil não é um bom amigo, não é um bom parceiro, não é um país em que se possa confiar comercialmente. Aliás, essa frase foi usada pelo Marco Rubio: o Brasil não é um amigo dos Estados Unidos. É algo que não se fala assim em diplomacia, aliás, diplomacia que foi totalmente retirada dessas negociações entre Brasil e Estados Unidos, como é uma prática não do Brasil. O Brasil sempre prioriza um esforço diplomático, um esforço de negociação, mas da parte norte-americana nós vemos a cada momento que há uma tentativa de usar isso para compor um quadro de conflitos, inclusive aproveitando o momento eleitoral, onde pode ser que novas medidas venham a ser suscitadas pelos Estados Unidos, tal como fizeram, por exemplo, uma desestabilização monetária pouco antes de declararem a guerra contra o Irã. E o próprio secretário de comércio dos Estados Unidos, Scott Benson, ele confessou ter feito isso deliberadamente para provocar uma fragilidade da economia iraniana, para provocar uma crise política que favorecesse uma intervenção externa contra o regime do Irã, que os Estados Unidos nunca esconderam, querem derrubar e querem, tanto é que estão em guerra até hoje. Então, por isso é que é difícil analisar o tema das tarifas exclusivamente como um tema comercial e tarifário. Ele é essencialmente uma investida política do governo Trump também para enfraquecer o governo Lula e favorecer aí uma solução eleitoral para o candidato da preferência de Donald Trump. O candidato Donald Trump é Flávio Bolsonaro.
6: Perfeito, Beto. Bom, são as tarifas, a lei Magnitsky. Queria agora acionar aqui o Rafael Machado para conversa, para discorrer sobre esse tema, porque os Estados Unidos justificam parte dessas medidas com questões aí como o PIX, comércio digital, o etanol, até o suposto uso de trabalho forçado, trabalho escravo durante todo o processo do seu agro, né? Enquanto o Brasil, por outro lado, afirma que as tarifas ultrapassam aí compromissos que foram firmados na Organização Mundial do Comércio. Esse episódio aí pode ser interpretado, na tua opinião, na tua avaliação, como um exemplo de como Washington utiliza a sua força, o seu peso econômico, não só econômico, como comercial também, para pressionar parceiros, para tentar estabelecer novas regras nas relações internacionais? Ou você concorda com o Beto que isso ultrapassa aí a questão comercial e isso tem a ver com tentativa de influenciar em seus, enfim, expandir seu domínio territorial aí para os países da América Latina?
2: Bem, num sentido histórico e geopolítico, o fato dos Estados Unidos terem se tornado a principal potência mundial, e mesmo antes, né, o fato de ter inicialmente se tornado a principal potência do hemisfério ocidental, num sentido econômico, dava aos Estados Unidos o poder de utilizar essa superioridade econômica, por assim dizer, essa centralidade econômica, como uma ferramenta geopolítica. No sentido de que, especialmente quando a gente tem aí a dolarização da economia internacional, né, a construção de um sistema financeiro internacional baseado no dólar, ou mais especificamente no petrodólar, e aí o próprio fato de que durante um longo tempo eram os Estados Unidos os principais parceiros comerciais da maioria dos países do mundo, isso dava aos Estados Unidos um poder inclusive de colocar governos, retirar governos, o poder de assustar o empresariado nacional de vários países através de ameaças econômicas, ameaças de sanções, o poder de esfomear populações também através de sanções, através de fechamentos de portos, de bloqueios navais. Isso foi muito utilizado contra países até aqui do continente, já desde o final do século XIX e início do século XX, especialmente contra países da América Central. Com o tempo, isso vai se estendendo também a países do Oriente Médio, da África e assim por diante. Então, existem aí elementos que são da própria história dos últimos 100 anos, dos últimos 150 anos dos Estados Unidos, de utilizar o seu, o seu papel na economia internacional como uma ferramenta da sua geopolítica. E aí existe a dimensão mais específica em relação ao Brasil no que concerne essa retomada por parte dos Estados Unidos, retomada que vem já desde o governo Barack Obama, da doutrina Monroe, uma doutrina segundo a qual os Estados Unidos não aceitam rivais, não aceitam a presença de outras potências no continente e não aceitam que haja relações profundas dos países do continente com outras potências. Essas relações profundas assumiam ali aquela forma da presença do Império Espanhol no continente americano, ali no final do século XIX ainda e início do século XX, e hoje assume esse papel aí de relações, no âmbito dos investimentos, no âmbito do comércio, no âmbito das parcerias tecnológicas, especialmente com a China, evidentemente, mas também com a Rússia, em algumas ocasiões até relações com países europeus, porque a situação da Groenlândia, né, essa quase anexação da Groenlândia pelos Estados Unidos, que aconteceu nas últimas semanas após um acordo feito com a Dinamarca, se dá também nessa lógica aí dos Estados Unidos de não aceitarem a presença de outros países, de outras potências, de outros continentes aqui no território americano. E aí entra a dimensão específica do Brasil, né? A dimensão específica no Brasil ligada aí à doutrina Monroe, mas também ligada ao fato de que os Estados Unidos, nesse momento, estão tentando redesenhar a política ibero-americana, latino-americana, num sentido mais alinhado, mais favorável aos próprios Estados Unidos, visando, por exemplo, compor projetos como o Escudo das Américas, visando substituir o papel da China em uma série de investimentos e uma série de parcerias que têm sido construídas recentemente. Existe, por exemplo, no Peru, a pressão em cima do porto de Chancay, que é muito importante para a China. Existe uma série de iniciativas tomadas pelos Estados Unidos visando deslocar a China e deslocar a Rússia de várias parcerias que têm sido assumidas. Então, essa disputa comercial, que da perspectiva puramente comercial não faz o menor sentido, porque os Estados Unidos já tinham uma vantagem em relação ao Brasil nessas relações comerciais bilaterais, possui essa dimensão que é um pouco mais abrangente. Agora, a postergação da negociação, ela aponta exatamente também para uma disposição dos Estados Unidos de aguardar o resultado das eleições brasileiras, né? A depender do resultado dessas eleições, os Estados Unidos vão assumir posturas diferentes e táticas diferentes na hora de lidar com o Brasil. Não quer dizer necessariamente que, no caso de ser o Flávio Bolsonaro, vão retirar as tarifas, no caso de ser o Lula, vão aumentar as tarifas ou vão se recusar qualquer negociação. Não é tanto 8 ou 80, não é preto no branco. Mesmo no caso do Flávio Bolsonaro, eu acho que os Estados Unidos não vão retirar essas tarifas. Eles talvez possam até diminuir algumas tarifas ou possam fazer outros tipos de promessas. E mesmo no caso de um governo Lula, algum tipo de negociação vai ter que ter. Porque a manutenção dessa situação de incerteza diante da expectativa de mais 4 anos de governo Lula vai acabar pesando na política externa dos Estados Unidos, exatamente na classe empresarial, que vai acabar cobrando do Trump algum tipo de solução, né? Algum tipo de resposta, algum tipo de negociação. A gente lembra também que existe uma figura importante, uma espécie de coringa nessas relações entre Brasil e Estados Unidos, que, no caso, são os irmãos Batista, né? que tem, obviamente, um papel importante na economia brasileira, especialmente junto ao agro, mas também tem um papel importante no agro dos Estados Unidos. Eles criam muitos empregos, tem ali um papel significativo no fornecimento de carne para o consumidor dos Estados Unidos, e os irmãos Batista já desempenharam algumas funções de mediação entre o Lula e o Trump. Então, no momento atual, se aguarda o resultado das eleições. Mas após as eleições, aí a gente vai ver talvez mais alguns desenvolvimentos nessa questão da disputa comercial entre Brasil e Estados Unidos.
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6: São 5:40. A gente traz informações do trânsito para você que está se deslocando nesse momento, deixando o centro da cidade, utilizando as vias expressas. Vamos imediatamente para a linha vermelha. A gente tem informação de uma situação tensa nesse momento. A gente percebe que está liberada a pista no sentido Baixada. O trânsito, inclusive, está menos intenso no sentido Baixada e está mais complicado no sentido centro. É direita aí de quem acompanha a nossa live, a linha vermelha, na altura da rodovia Washington Luiz. Trânsito apresenta retenção no sentido centro e está fluindo de forma intensa no sentido Baixada. Nesse ponto exato, há pouco a gente teve interdição em função de uma ocorrência policial, manifestação na linha vermelha na altura do Parque das Missões, o acesso à rodovia Washington Luiz. A Polícia Militar está no local reforçando a segurança. A gente consegue perceber o giroflex de algumas viaturas ligadas ali atrás da Copa das Árvores, indicando que há reforço policial naquele ponto. PM presente ali no acesso à rodovia Washington Luiz. A informação que temos no momento é de uma manifestação que está sendo acompanhada pela Polícia Militar. A gente lembra que nesse mesmo local, há 2 dias, tivemos aí uma ocorrência envolvendo uma abordagem a ônibus escolares que levavam estudantes para a região do Vale do Café. Esses ônibus foram abordados por criminosos e parados e apedrejados. Foi um momento realmente de muito pânico entre esses jovens, e a gente teve a atuação da Polícia Militar nesse ponto. Nesse momento, a pista está liberada no sentido Baixada Fluminense. Há uma faixa ocupada, segundo o Centro de Operações, uma faixa ocupada no sentido centro, que está gerando aí essa retenção na altura da rodovia Washington Luiz. Uma faixa, portanto, permanece ocupada no sentido centro pela PM. No sentido Baixada, a pista está liberada nesse momento. Vamos passar por outros pontos aí para ver como é que está a movimentação. Botafogo, Rua Mena Aberto, altura da Real Grandeza, com trânsito intenso em direção ao Humaitá. Outro ponto da cidade, pelas câmeras do Centro de Operações, mostrando agora, a gente vai até a Avenida Dom Helder Câmara, altura da Rua Ferreira Leite, ali na Abolição. Trânsito intenso nos dois sentidos nesse ponto da Zona Norte. Pra gente fechar, vamos à Avenida Brasil, no acesso à ponte Rio-Niterói, intenso no sentido centro da cidade, com a retenção na altura do acesso à ponte. Tem um caminhão enguiçado, inclusive, a gente acompanha nesse momento, mas no sentido Zona Oeste, a movimentação tá bem carregada, o trânsito tá parado ali na altura do cemitério do Caju, na pista central. Já já outras informações do trânsito aqui no Entretanto 5:43.
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1: 5:44. Eu queria agradecer ao Beto Almeida. Ele é o nosso convidado do programa de hoje. O Beto, que é jornalista formado pela Universidade de Brasília, pesquisador da América, conselheiro da Associação Brasileira de Imprensa e um dos fundadores da Telesur, rede de televisão multiestatal de notícias da América Latina, participou hoje aqui com a gente mais uma vez. Sempre um prazer, uma honra ter o Beto aqui com a gente, não é isso, Maurício?
6: Foi muito bom ter você conosco, Beto, prazer conversar contigo, uma aula aqui sobre assuntos internacionais. Fica aqui o convite para uma próxima oportunidade, Beto.
0: Eu que agradeço o convite para participar do Entretanto, foi para mim uma grande alegria, uma grande honra, mais uma vez, e aproveito para mandar também um grande abraço lá para o meu amigo Rafael Machado, a quem tive a honra e a alegria de conhecer recentemente lá em Moscou, num fórum internacional sobre russofobia e russofilia e a construção da paz. Muito obrigado a vocês todos, um grande abraço, bom trabalho e um abraço também aos ouvintes desse programa Entretanto. Até a próxima. Obrigado.
6: Rafael, fala com o professor aí, Rafael.
2: Com certeza. Bem, sempre uma honra ter o Beto Almeida aqui no nosso programa. Também foi uma honra conhecê-lo pessoalmente. E é isso aí. Espero continuar nessas colaborações, tantas colaborações aí na rádio, quanto as colaborações, evidentemente, ao redor do mundo aí na promoção da multipolaridade, da colaboração entre os povos.
6: Tá certo, valeu Rafael Machado. A gente também se despede do Rafael Machado, que a gente vai tocar outros assuntos aqui no Entretanto. Rafa, amanhã tem mais aqui no Entretanto, a gente conta mais uma vez com a tua presença.
1: Até amanhã, Rafa.
2: É isso aí, Maurício, Léo, toda a galera aí da rádio, nosso público. É sempre bom estar aqui com vocês e até amanhã, boa noite.
6: Boa noite.
1: Boa noite. Bom, a gente dá continuidade aqui ao Entretanto. 5 candidatos ao governo do Rio participaram do debate da TV Globo com discussões sobre segurança, educação, transportes, alianças políticas e troca de acusações entre os adversários. Quem tem os detalhes pra gente é o Lucas de Andrade.
4: 5 candidatos ao governo do Rio participaram do último debate antes do primeiro turno das eleições 2026, nos estúdios da TV Globo em Jacarepaguá, na zona sudoeste da capital. O ex-prefeito do Rio, Eduardo Paes, do PSD, e o presidente da Assembleia Legislativa, Douglas Ruas, do PL, que estão à frente nas pesquisas, foram os principais alvos dos concorrentes. O empresário André Marinho, do Novo, o vereador do Rio, William Siri, do PSOL, e o ex-governador Antony Garotinho, do Republicanos, também participaram do encontro, que foi marcado por embates sobre segurança pública e acusações entre os adversários por alianças políticas e supostas ligações com o crime organizado. Durante o debate, o candidato Antony Garotinho citou uma lista de pagamentos atribuída ao bicheiro Adilcinho e outra que seria controlada pelo ex-presidente da Alerj, Rodrigo Bacelar. Segundo ele, na lista constava o nome de Douglas Ruas.
7: Eu tive a curiosidade de ver alguns nomes que estavam na lista do Adilcinho. Essa lista consta da representação da Polícia Federal dentro do inquérito 5020 do Supremo Tribunal Federal sob relatoria do ministro Alexandre.
8: Olha, essa aqui é do Adilcinho, é grande. Eu falei alguns nomes. A do Bacelar é um pouco maior, são 42 deputados. Douglas? R$150.000 por mês.
4: Rodrigo Bacelar foi preso pela primeira vez no dia 3 de dezembro de 2025, durante a primeira fase da Operação Unha e Carne, suspeito de vazar informações sigilosas para o então deputado estadual TH Joias. O ex-parlamentar foi solto 6 dias depois, após uma votação da Alerj, mas voltou a ser preso em março deste ano. Aos jornalistas, Douglas Ruas negou qualquer envolvimento com Bacelar e desafiou o ex-governador a provar as acusações.
9: Desafio o Garotinho a provar essas acusações. Ele já foi também notificado pela Justiça Eleitoral para remover das suas redes sociais outros ataques tentando denegrir a minha imagem. Eu defendo até que quem ocupou o mandato eletivo, traiu a confiança do povo, praticou ilícito, improbidade, deveria ser banido.
4: No debate, Ruas afirmou que Eduardo Paes teria contatado o ex-presidente da Alerj. O ex-prefeito do Rio admitiu ter conversado com Rodrigo Bacelar, mas tratou as articulações como parte do processo político.
10: Eu tive o deputado Chico Machado, que apoia o Douglas Ruas, fez uma chamada telefônica comigo, com vários companheiros do PSD, para alguma articulação na Alerj, mas com bacelar solto, ou seja, um cidadão com seu direito de ir e vir garantido. É porque ele cometeu tantos crimes que ele foi preso de novo. E aí você faz política, você é obrigado a conversar com delinquentes o tempo todo.
4: Durante a entrevista coletiva, o candidato William Siri, do PSOL, desconversou sobre um possível apoio à paz no segundo turno. Ele afirmou que mantém a expectativa de chegar à etapa final e defendeu que a esquerda se mobilize contra o que classificou como extrema-direita no estado.
11: Em relação ao PT, não me importa muito nesse momento a burocracia do PT. O que me importa é justamente os petistas que sabem que tem um governo, vai ter um governo de esquerda vindo a partir do que nós estamos construindo, né? um projeto, um programa.
4: O debate contou ainda com a presença do empresário e influenciador André Marinho, do Novo, que obteve uma liminar do Tribunal Superior Eleitoral para participar horas antes. O candidato explicou que o partido havia ficado fora da lista do tribunal porque o órgão contou só os deputados eleitos em 2022 e não com a representação atual da legenda no Congresso Nacional.
11: Apesar da portaria do TSE ter excluído o partido não tem 5 deputados federais. E é a representação do Congresso Nacional que é necessária para que qualquer candidato possa estar presente. Foi uma espécie de Everest de articulação jurídico para poder fazer com que o nosso pleito fosse acolhido e eu agradeço a sensatez e do próprio presidente do Tribunal Superior Eleitoral, Cássio Nunes Marques, por ter tomado a decisão correta.
4: Eleitores vão às urnas no próximo domingo, 4 de outubro, para decidir quem vai ser o novo governador do Rio de Janeiro. Em caso de segundo turno, o pleito está marcado para o dia 25 de outubro. Reportagem Lucas de Andrade.
6: Ok, Lucas, obrigado pela sua informação. 5h51, o Vinícius Fernandes tem informações sobre o julgamento pelo Tribunal de Contas do Estado da cobrança da taxa de turismo sustentável em Angra dos Reis e na Ilha Grande, que vem gerando uma polêmica que se prolonga. Vinícius Fernandes, as suas informações, boa tarde.
12: Boa tarde para você, Maurício, Léo e todo mundo que está acompanhando. Entretanto, o Tribunal de Contas do Estado decidiu pausar por 45 dias a análise sobre supostas irregularidades na taxa municipal de turismo sustentável de Angra dos Reis na Costa Verde. A cobrança varia de R$24,80 a R$100, mais a taxa de 12% de emissão para visitantes que entram na cidade ou vão às ilhas como a Ilha Grande. A decisão foi unânime e os conselheiros seguiram o voto do relator do caso, o conselheiro Marcelo Vedini. A análise começou após uma representação exposta pelo deputado estadual Marcelo Dino. Durante a sessão, o advogado que representa o parlamentar defendeu a suspensão imediata da cobrança, segundo Carlos de França, a desvio de finalidade da lei municipal.
13: Da espécie tributária é realçado no decreto municipal 14.665 de 2025, que regulamenta a TTS. De acordo com o artigo 12 do diploma, a receita da nova taxa será vinculada ao financiamento de atividades como segurança, segurança ambiental, saneamento básico e melhoria de infraestrutura urbana relacionada ao turismo. E o próprio corpo técnico, na folha 17 e 18, ele cita a súmula vinculante do STF, o Madinha 2692, a súmula 545 e o tema 251 do STJ, que afirma serviço de segurança pública e infraestrutura são gerais e indivisíveis, devendo ser remunerado por impostos e jamais por taxa. Serviço de água e esgoto possui natureza jurídica de tarifa e preço público, não se submetendo ao regime de taxa.
12: Do outro lado, o procurador de Angra dos Reis defendeu a legalidade da cobrança. Eric Rappner destacou que o município tem autonomia para adotar as medidas de proteção ambiental.
14: Com efeito, a lei editada pelo município de Angra dos Reis adota contornos precisos acerca da atividade estatal, que está sendo remunerada, bem como de sua estrita vinculação com o poder de polícia viária e ambiental. A redação dos dispositivos impugnados permite inferir com suficiente clareza seus destinatários, bem como a sua especificidade e a sua divisibilidade da atuação estatal. Como apontado nos artigos 5º e 9º da Lei Municipal 4.507, vincula a arrecadação ao exercício dessa atividade estatal, destinando-a ao custeio das ações ações públicas nas áreas impactadas pelas atividades turísticas, abrangendo prioritariamente as ações de fiscalização, conservação ambiental, incremento da infraestrutura turística e operacionalização do sistema digital de turismo.
12: O relator e conselheiro divergiu da área técnica do próprio Tribunal de Contas, que havia sugerido a suspensão da cobrança. O relator explicou que a definição sobre a validade ou não da lei cabe ao Poder Judiciário. Por isso, o TCE determinou a suspensão temporária do processo por 45 dias. Nesse período, o tribunal vai aguardar as próximas decisões da Justiça Estadual antes de retomar a análise do caso.
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15: Um passageiro morreu após ser baleado dentro de um ônibus do BRT em Jacarepaguá.
1: A morte ocorreu durante uma operação da Polícia Militar na região. Quem vai trazer os detalhes pra gente é o nosso repórter Paulo Fonseca.
16: Um passageiro morreu após ser baleado dentro de um ônibus do BRT na manhã desta quarta-feira em Jacarepaguá, na zona sudoeste do Rio. Flávio de Abreu Lira, de 53 anos, estava a caminho do trabalho quando foi atingido por um tiro na região do abdômen. Flávio embarcou às 5h50 da manhã na estação Marechal Fontenelle, em Jardim Sulacap, na zona oeste. Cerca de 15 minutos depois, às 6h05, ele foi baleado na altura da estação Ventura, no corredor Transolímpico. O local fica próximo à comunidade Dois Irmãos, em Curicica, onde a Polícia Militar realizava uma operação. O motorista seguiu até a estação Asa Branca, onde parou o ônibus para pedir ajuda. O corpo de bombeiros foi acionado 7 minutos depois do disparo, mas quando os militares do quartel da Barra da Tijuca chegaram, Flávio já estava morto dentro do coletivo. A operação do batalhão de Jacarepaguá teve como objetivo combater criminosos envolvidos em disputas territoriais. Segundo a polícia, a comunidade é dominada pelo Comando Vermelho e tem sido alvo de tentativas de invasão por traficantes do Terceiro Comando Puro e por milicianos. Durante a operação na comunidade Dois Irmãos, a Polícia Militar apreendeu 4 fuzis e prendeu 2 homens suspeitos de integrar o grupo criminoso que atua na região. Segundo a Delegacia de Homicídios da capital, informações preliminares indicam que os disparos foram em rajadas, de forma agrupada, o que não corresponde ao padrão das forças de segurança. A DH afirma ainda que uma das linhas de investigação apura que os traficantes teriam atirado com o objetivo de desviar a atenção da ação policial que ocorria no local. Em nota, a Polícia Civil informou que todas as linhas de investigação vão ser apuradas. Reportagem Paulo Fonseca.
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1: E olha, final de tarde de hoje, início de noite, a previsão é de pancadas de chuva para ainda hoje, esquentou bastante no Rio, enfim, a previsão indica a possibilidade de chuva que pode chegar a ser forte ainda na noite de hoje. Amanhã, passagem de uma frente fria vai manter o tempo instável na cidade do Rio de Janeiro, então amanhã as temperaturas em declínio, fique atento, saia de casa com casaco, guarda-chuva, que vai ser importante.
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6: Pra gente fechar, a gente traz informação do trânsito. Mais cedo a gente falava sobre a interdição da linha vermelha sentido Baixada em função de uma ocorrência policial. A gente tem imagens de lá para quem nos acompanha pela live nas nossas plataformas digitais. A pista tá liberada no sentido Baixada. O trânsito é bem intenso, como a gente pode acompanhar nas imagens. O trânsito é congestionado, bem lento no sentido centro, naquele ponto a partir do acesso pela rodovia Austin Luiz, na altura do Parque das Missões, em Duque de Caxias. Segundo a Polícia Rodoviária Federal, houve uma ação criminosa com ônibus atravessado na rodovia Washington Luiz, na altura do quilômetro 124, já no limite entre Duque de Caxias e o Rio de Janeiro. O policiamento segue reforçado por lá, tanto a Polícia Militar na linha vermelha como a Polícia Rodoviária Federal naquele trecho da rodovia Washington Luiz. Mostrando agora para a gente fechar a movimentação na Avenida Brasil, chove na Avenida Brasil nesse momento, na altura de Manguinhos e Bom Sucesso, a pista sentido Zona Oeste com trânsito bem pesado nesse momento em função do acesso para a linha amarela ali na altura da Maré. Pista central com o trânsito intenso, mas sem retenção, e a pista sentido centro com grande movimentação, mas sem retenção nesse trecho. Chegamos ao final do Entretanto, não é isso, Léo Macaxeiro?
1: Amanhã a gente está de volta a partir das 16h aqui na Rádio Sputnik, hein? Na Metropolitana em 80.5 FM no Rio de Janeiro, ou então nas principais plataformas de áudio. Também estamos por lá, além do site metropolitanarrio.com.br. Na sequência, a gente tem o Casus Belli, Pedro Henrique Lima já chegando
6: de
1: por
6: volta.
1: Aqui, junto com o nosso comandante Robson Farinazzo. Um abraço para essa dupla que é incrível, não é isso, Maurício?
6: Incrível essa dupla, não perca Casus Belli dentro de instantes. O Entretanto de hoje teve Carlos Júnior na produção, Everaldo Gomes na mesa de som, na operação de vídeo, Isaac Roberto. Amanhã tem mais a partir das 16h. Ótima noite pra você. Tchau, tchau.
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20: Olá, ouvinte, seja bem-vinda e bem-vindo aqui ao podcast Em Órbita. Por aqui a gente traz as principais novidades, debate temas importantes no mundo da ciência e da tecnologia. Eu sou Yuri Hildebrand.
21: E eu sou a Dani Zanata. Nós vamos ao ar 3 vezes na semana e você pode nos ouvir tanto nas plataformas de áudio quanto na Rádio Sputnik, na Metropolitana 80.5 FM do Rio de Janeiro.
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21: Neste episódio vamos falar sobre poluição luminosa. O tema é importante em diferentes esferas, indo desde os prejuízos para fauna e flora em regiões urbanas, quanto para nós seres humanos mesmo. Afinal, essa alta incidência de luz a todo momento altera o nosso metabolismo e pode prejudicar bastante o nosso sono, entre outras questões.
20: Também é importante a gente trazer outro tipo de prejuízo, talvez o principal deles, né? Que vai ser o nosso foco aqui no episódio. Essa poluição luminosa diminui a visibilidade do céu. E aí hoje, por exemplo, alguns locais antes essenciais para trabalhos de observação já não conseguem mais enxergar, digamos assim, astros e estrelas menos brilhantes, né? E aí isso leva cientistas a dependerem cada vez mais de telescópios em regiões específicas. Isso diminui a fluidez do trabalho de análise, além de criar uma certa dependência aí de determinados órgãos, né? Muitas vezes até de fora do país. E aí foi o que aconteceu com o nosso Observatório Nacional, por exemplo, que fica ali em São Cristóvão, aqui no Rio de Janeiro, né? E apesar de ter sido fundado para ser um local de observação do céu, ao longo dos últimos quase 200 anos, né? O observatório vem sendo engolido, de certa forma, pela quantidade de luzes na região e também distribuídas pela cidade, atrapalhando essa visibilidade.
21: Não, e se instituições como o observatório sofrem com isso, imagina quem só quer observar o céu de forma autônoma. Também vamos falar um pouco por aqui sobre os astrônomos amadores e como essa poluição luminosa prejudica o trabalho deles, além da importância de contar com setores da população que se preocupam com o tema para buscar soluções práticas.
20: Um dos pontos que a gente vai ouvir em maior detalhe envolve o tipo de lâmpada utilizado, por exemplo, e também para onde ela vai ficar direcionada. Tem muito poste da cidade colocando luz totalmente apontada para o céu, por exemplo, né? Sem nenhum tipo de desvio para iluminar a rua, de fato. E aí a cor da luz também é uma questão, já que lâmpadas muito frias tendem a piorar a situação. O indicado, como a gente vai escutar daqui a pouquinho, é ter lâmpadas de temperaturas mais quentes, né? Acima dos 4.000 Kelvin. Isso significa uma lâmpada mais amarelada, como aquelas de filamento mais antigas, né?
21: E vamos entender ao longo do episódio como é importante levar essa discussão não só para a esfera pública, mas também conscientizar as pessoas, tanto em áreas urbanas quanto nas zonas mais rurais.
20: Então, para entender como a noite está sendo transformada com tanta luz artificial e também quais são as consequências dessa mudança na observação do céu, além dos impactos na biodiversidade e na própria saúde humana, a gente recebe aqui no Inhópita a doutora Josina Nascimento, professora e astrônoma do Observatório Nacional, que faz parte do Ministério de Ciência, Tecnologia e Inovação, ela que integra a Comissão Nacional contra a Poluição Luminosa, né? Doutora Josina, muito obrigado por falar com a gente aqui no Inhópita, viu?
0: Eu que agradeço a oportunidade, é um prazer imenso estar com vocês.
20: Um prazer, obrigado, viu?
21: Josina, o que que vocês, enquanto cientistas, vêm analisando de fato e o que que pode ser chamado como poluição luminosa? A gente quer saber algumas diferenças, é se a gente pode falar que a situação é, apenas as cidades se transformaram em muito iluminadas, ou a gente precisa considerar a intensidade dessas luzes, cor de lâmpadas, horários, o que que vocês consideram poluição luminosa?
0: Bom, inicialmente a poluição luminosa, né, ela está diretamente ligada ao Observatório Nacional e a todas as instituições que trabalham com pesquisa do céu. A gente vai falar de outras questões, mas vamos começar

0: Janeiro nós é o mais alto, por exemplo, em todos os grandes centros urbanos. Então a gente já sabe que aonde, digamos, se você fosse fazer um observatório, você jamais faria no lugar onde a poluição luminosa é nós. Aí é considerado a intensidade da luz, a maneira como ela se espalha e para onde está direcionada. Então, quando você tem uma iluminação que não tem uma direção específica, ela está, como a luz se propaga de forma para todos os lados, digamos assim, a gente vai ter problema, porque ao invés de você conseguir observar o céu, você tem a atmosfera toda ela iluminada e você não consegue observar o céu e retirar dele as informações que você precisa para sua pesquisa.
1: Isso dá um impacto muito claro, né? Eu acho que todo mundo que já viajou, né? Pensando aqui nos nossos ouvintes que são da região do Rio, que já viajou ali para Saquarema, né? Por exemplo, céu super estrelado, justamente a menor iluminação. Não sei nem se hoje ainda tá dessa forma, mas enfim, eu tenho memória muito clara de observar o céu em Saquarema, quando eu era mais novo, né? Era pequeno, tive essa sensação. E eu acho que é isso, né? A iluminação nos centros urbanos está cada vez mais forte e atrapalhando muito essa experiência. A gente falou aqui no episódio sobre satélites anteriormente aqui no em órbita, né? E você mencionou que a escuridão é muito importante para a astronomia. E aí passa, a gente está falando aqui de visualização a olho nu, então, enfim, para visualização de outras formas também, imagino que pese bastante. Para quem vive em uma grande cidade, pode parecer que a iluminação urbana está muito distante dos telescópios instalados em montanhas e regiões mais remotas, mas explica para a gente como uma lâmpada acesa em uma cidade pode interferir na observação de um objeto que está a milhões ou bilhões de anos-luz da gente. Qual o impacto que isso tem na hora de observar?
0: Pois é, isso é bem incrível, né? Como é que você. A sua frase foi perfeita, ela pode ser quase um slogan para uma chamada de uma matéria disso, né? Como é que eu posso pensar uma lâmpada aqui num poste, ela vai influenciar a observação de um objeto que está tão distante? O problema é que nós temos a nossa atmosfera no meio do caminho e essa luz toda ela se dispersa pela atmosfera inteira. Então, um ponto luminoso ele vai se espalhar. E a palavra em física é essa mesma, se espalhar pela atmosfera inteira, criando ali uma camada que nos impede de observar o objeto que está atrás dela. E essa recordação que você trouxe aí de criança, eu acho que muitas pessoas que moram hoje no Rio, né, mas que tiveram oportunidade de se afastar um pouquinho, ou quem mora em São Paulo, ou quem mora nos grandes centros urbanos, mas tem às vezes oportunidade de se afastar um pouquinho, costuma dizer assim para mim: nossa, eu olho para o céu, não consigo nem perceber onde é que estão as Três Marias, que é o que todo mundo mais conhece, porque se mistura no meio de tantas outras estrelas. Olha só, era assim que todas as pessoas viam o céu há um tempo atrás. Aqui mesmo no Rio, eu trabalho no observatório há 47 anos. Nós tínhamos trabalho de pesquisa, de observação, aqui no Observatório Nacional. Coisa que a partir do ano de 90 a gente não teve mais. A gente não tem mais nenhum trabalho de pesquisa com observação feita aqui no Observatório Nacional. Nós estamos agora trabalhando só com material de outros telescópios, né? Do Telescópio Astronômico do Sertão de Itaparica, que fica bem no meio do sertão de Pernambuco, com o LNA, Laboratório Nacional de Astrofísica, que fica também em Itajubá, um local que era afastado da poluição luminosa, mas agora a gente chegando lá já vê essa poluição luminosa chegando, e observatórios fora do Brasil, Espanha, Chile, e aí isso nos traz a pergunta: será que isso não teria tido uma solução? Ou será que isso não tem uma solução? Por que que nós precisamos ficar sem poder olhar para esse céu tão maravilhoso, né?
1: É até curioso você trouxe isso, né? Que antes dava para fazer essa observação aí do Observatório Nacional, que fica em São Cristóvão, né? Um bairro bem
0: Sim.
1: central, assim, zona norte do Rio, mas é bem central, muito movimentado, muito urbano. E queria entender como isso foi mudando ao longo dos anos. Eu imagino que o Observatório Nacional tenha fincado os pés aí, numa época que dava para observar tranquilamente. Também a tecnologia mudou nesse sentido, mas enfim, como é que se deu esse processo de mudança também? Tem muito a ver com troca na iluminação ou o crescimento da cidade mesmo?
0: O Observatório Nacional, ano que vem, faz 200 anos. É uma das instituições de ciência mais antigas do Brasil e foi fundado por Dom Pedro I, 5 anos após a independência, em 1827. E eu fico arrepiada toda vez que eu falo isso, porque é uma instituição vibrante, com projetos maravilhosos, com trabalhos incríveis e muito atuais, com muita tecnologia, muita inovação, muita gente vibrante trabalhando, e ela sempre

0: sempre serviu a sociedade desde os seus primeiras épocas, né? Inicialmente, o observatório ficava no Morro do Castelo, bem perto do mar, porque ele tinha, uma das funções era sinalizar a hora para os navios que estavam chegando, e depois ele foi transferido aqui para São Cristóvão em 1922. E aqui nós temos a cúpula 21, 32 a 46, as lunetas meridianas. Foi feito muito trabalho de ciência, muita astronomia, inclusive determinação da hora através das lunetas meridianas, durante todo esse tempo que nós estamos aqui em São Cristóvão. E como eu estou te falando, até os anos 90, início dos anos 90, 89, 90, eu mesma ainda observava no astrolábio. Nós observávamos seis grupos de 33 estrelas todas as noites. Sábado, domingo, feriado, a gente realmente só não observava no Natal e no Ano Novo. Mas todos os outros, nós tínhamos uma equipe observando essas. Você vê, são 99, 200 estrelas por noite. Todas as noites do ano, a não ser que o tempo fechasse. Aí você ficava lá de plantão, porque se abrisse, você ia lá e observava naquela janelinha que abriu. E depois disso, a gente teve que todo esse nosso acervo. A exceção da Luneta 46, que é o maior telescópio refrator do Brasil, está agora sob os cuidados do Museu de Astronomia e Ciências Afins, que me dói muito que eles tenham virado peça de museu. Não todo o investimento que foi feito nesses equipamentos não servem mais à ciência. A 46, na época que o MAST foi criado, ela ainda fazia trabalho científico, e a gente hoje vai está reformando o pavilhão e vai abrir para observação pública e também para iniciação científica. Mas é muito doloroso ver todos esses equipamentos no campus que não servem mais à ciência. Por um lado, como você muito bem falou, a questão tecnológica, a gente tem outras tecnologias que esses equipamentos já estariam assim ultrapassados, mas o outro lado é realmente a poluição luminosa. Eles poderiam estar servindo, inclusive, para algumas pesquisas que ainda poderiam ser feitas e não estão servindo mais porque o nosso céu se tornou inviável para observação astronômica.
1: Então, já dá para concluir que esse ponto acabou sendo mais vulnerável dessa presença da luz artificial, então, até dentro daquela escala que você trouxe antes.
0: Com certeza. E você veja, o Laboratório Nacional de Astrofísica, que inicialmente foi criado pelo Observatório também, pelo Observatório Nacional, é um filhinho nosso, e que hoje é uma instituição, né, que não pertence mais ao Observatório Nacional. Quando nós escolhemos o sítio, quando o Observatório Nacional escolheu o sítio, escolheu esse local bem no interior de Minas, que não tinha a menor possibilidade de nada em volta. Só que as cidades foram crescendo e hoje lá de cima você já vê aquele clarão em volta. Então isso é muito importante. A gente está trabalhando muito para que isso tudo seja freado, senão nós vamos perder muito investimento que foi feito ali.
1: Josina, a gente vai continuar explorando, claro, trazendo exemplos aí dessa luminosidade para frente, mas eu queria ainda segurar um pouquinho para trás para entender uma situação que durante muitos anos o céu ele foi uma espécie de calendário natural, né, da humanidade. Se a gente pensar que era usado para orientar navegação, agricultura e diferentes culturas aí, hoje nós temos uma capacidade menor de observar esse céu, digamos, se a gente quisesse ainda ter ele para grandes orientações do nosso dia a dia em função da iluminação?
0: Para a navegação astronômica, né, que eu amo, já fiz, tive a oportunidade de fazer no mar mesmo, é apaixonante você observar três estrelas, marcar, fazer a marcação numa carta náutica e descobrir onde você está. Isso é maravilhoso. Então, para isso, a gente escolhe estrelas bem brilhantes. Então, essas daí você ainda consegue fazer. Como o nosso céu aqui do Hemisfério Sul tem mais estrelas, e tem mesmo, quando Gonçalves Dias escreveu isso, ele tava bem certo do que ele estava falando. A gente tem mais estrelas visíveis a olho nu. Então, praticamente durante todo o ano, embora as estrelas elas vão mudando, né? Tem, por exemplo, agora é no verão, as Três Marias estão sempre no céu a noite toda, mas no inverno você não vê as Três Marias, você vê Escorpião. Então, embora a aparição dessas constelações elas mudem com o tempo, no Hemisfério Sul a gente tem sempre pelo menos algumas estrelas que são mais brilhantes, que são vistas mesmo com a poluição luminosa. Então, para questões de posicionamento, você ainda tem, porque você ainda está vendo algumas estrelas, né, que são as mais brilhantes. Você vê as Três Marias, você vê Sirius e Canopus, que são as estrelas mais brilhantes do céu. Você vê algumas estrelas, você bem, o que você perdeu foi aquele céu de fundo, né? que tinha muito, muito, muito, muito mais estrelas, cravejadinho de estrelas. Você vê o braço da galáxia. É muito lindo você olhar para o céu e ver o braço da galáxia, aquele cravado de estrelas, né? Aqui na cidade eu não vejo o braço da galáxia.
2: Eu tenho que ir
0: pelo menos ali para Ilha Grande, para Aldeia Velha, pra algum lugar, nem que seja a 150 quilômetros daqui, 200 quilômetros daqui, para conseguir ver.
2: Esse é um ponto que sempre que eu ouço falar, dá para ver um pedacinho da Via Láctea no céu. Eu fico... Cara, acho que eu nunca vi, porque quando eu tive a oportunidade eu não prestei atenção, assim, né? Tipo, não tinha essa informação. Muito interessante, né? Muito legal.
0: E a gente quer falar sobre isso e a gente, por outro lado, a gente fica, eu tô falando de uma coisa que quem tiver aqui no centro da cidade não vai ver. Mas as pessoas, quando forem se afastar um pouquinho, sempre procurar olhar pro céu. Por exemplo, uma chuva de meteoros. Todo mês tem chuva de meteoros, umas são mais visíveis, outras são menos, outras nem são visíveis num determinado hemisfério. Mas eu só vi toda a minha vida, eu tô com 67 anos, eu só vi uma única vez. Eu estava justamente em Santa Maria Madalena, que tem o seu Parque Estadual do Desengano, que foi a primeira localidade com a certificação de céu escuro, né, uma certificação internacional, é a primeira que teve a certificação da América Latina. E que lá o pessoal trabalha muito o tempo inteiro para que todo mundo aprenda desde cedo na escola o que é poluição luminosa, o que é biodiversidade, o que é objetivo de desenvolvimento sustentável. Eles têm um trabalho muito grande e você chegando na cidade, você vê isso na população. E agora eles têm que fazer um trabalho maior ainda em relação às cidades que estão em volta, para que elas também tenham os mesmos cuidados, para que eles possam manter a certificação.
2: Ah, muito interessante. E, assim, né, eu acho que até um sintoma do que a gente está vivendo, né, a necessidade de uma certificação para poder garantir que ali dê para visualizar. Mas enfim, eu acho que é algo que a gente pode até buscar hoje, né? Pensando talvez em outros locais. Quando a gente pensa em poluição luminosa, a gente entende que ela está aumentando, né, globalmente. Não é uma coisa local, não é uma coisa daqui da gente, né? Imagino que tem outros países que seja até pior. Mas enfim, conforme as cidades vão expandindo, isso vai aumentando. Existe alguma estimativa de crescimento da luminosidade noturna por quantidade de luz emitida, brilho ou alguma outra variável nesse processo de urbanização, assim, que a gente possa ter uma ideia numérica de como isso cresceu?
0: Eu não tenho esse dado, eu sei que existe, a gente tem uma instituição que tem um relatório anual desde 2021, que é o Dark Sky International, e desde 2021 eles têm feito um trabalho que é pegar todas as pesquisas que são feitas a esse respeito e trazem num relatório. O primeiro relatório de 2021 foi o primeiro, né? Bem assim, impactante, você não tem ideia de como isso está pelo mundo. Eu tenho até que baixar o relatório de 2026, que é referente a 2025, para ver. E ali você tem, inclusive, um mapa tirado por satélite, né? Você tem aquelas fotos de satélite que você consegue ver como é o planeta Terra à noite, né? De um lado o planeta tá noite, do outro lado tá dia. Então ele vai fazendo essas imagens do planeta à noite e você fica desesperado quando você vê essas imagens. Você diz, gente, cadê a escuridão do planeta? Do lado de cá, onde deveria estar escuro, tá iluminado demais. Você fica assim, impressionado, porque realmente você olha para aquela concentração toda de luz, você diz o que está acontecendo com as pessoas, o que está acontecendo com a vegetação, o que está acontecendo com os animais. Por exemplo, uma coisa bem característica, quando foi a última vez que você viu um vagalume?
1: A gente pensando nesse episódio, Yuri, acho que foi a primeira coisa que nós nos perguntamos. Sim. Quando a gente pensou em poluição luminosa, né?
2: O efeito
1: cadê os vagalumes?
2: E outra coisa, não só vagalume, mas também aquele efeito que dá de bioluminescência na praia, por exemplo, isso também a gente não vê mais. São dois exemplos assim que ficam muito na minha cabeça. E a gente, enfim, vai tratar um pouco mais esse assunto a princípio.
1: E justamente, Josina, quando a gente pontuou essa situação de insetos e qualquer outra luminosidade que a gente via muito, é quando nós chegamos num raciocínio aqui pelas lâmpadas de LED. Que a tecnologia, ela tem essa característica que foi incorporada por ser mais eficiente energeticamente, mas acabou estimulando a instalação de muitos mais pontos de luz e teve um aumento dessa intensidade na iluminação, que é o que a gente enxerga, né? Essa chegada nas nossas lâmpadas. A tecnologia por si só, Josina, é o problema ou é a maneira? Como se decidiu usar esses LEDs que acabou sendo decisivo para atrapalhar, digamos, o nosso céu?
0: Eu diria diria que a tecnologia do LED, ela realmente é eficiente, mas o que realmente está atrapalhando é a maneira como está sendo usada. E, de novo, eu não quero culpar ninguém. Eu acho que quando as pessoas e as instituições, as empresas, né, fazem isso, elas fazem com o objetivo de chamar atenção. Então, às vezes, você tem alguns LEDs, você tem as propagandas das empresas, né, que estão ali sustentando aquilo, e às vezes você tem alguns avisos da prefeitura e tal. Ótimo. Só que, certamente, quem investiu nisso não está sabendo do prejuízo que isso está causando. Essa é que é a questão, e por isso a conscientização, ela é muito importante. A gente tem procurado trabalhar nessa conscientização justamente por conta disso, porque as pessoas às vezes não fazem com essa maldade, elas não sabem nem o quanto a nossa vida, né, diária, toda a nossa ansiedade e tantas outras questões, né, de doença mesmo, fisiológica, estão sendo causadas pelo fato da gente não ficar no escuro. Tem gente que não fica no escuro nunca, e o ideal, né, se você for procurar na medicina e tal, é você dormir as suas horas noturnas no escuro. Até eles falam, olha, evita de pegar o celular até meia hora antes de você dormir, para você ter o seu sono, ele ser produtivo. E aí já nem é a poluição luminosa, né, que às vezes está entrando pela janela, você às vezes tem, você mora no centro da cidade, que você está de noite, você apagou as suas luzes, mas você está recebendo luzes de fora. Você teria que ter aquela cortina, né, que bloqueia toda a entrada de luz. Então, os efeitos, eles são muito grandes mesmo.
2: É, pois é. A gente está inserido, né, nesse universo. Você trouxe, né, os impactos disso para nós humanos, mas pensando na biologia como um todo, né, em outros animais, a gente percebe que a noite também está perdendo a sua característica. Você citou aí os vagalumes, eu cheguei a falar dos efeitos de bioluminescência. A natureza vai sofrendo como um todo, né, com esse aumento da luminosidade. Queria que você falasse um pouquinho sobre esses impactos. Impactos que isso causa em fauna e flora, por exemplo, né, não só na questão da observação, mas como essa poluição luminosa, ela vai impactando em outros aspectos a gente aqui embaixo, e principalmente os animais, as plantas e tudo mais, né? As florestas principalmente.
0: Eu não sou a pessoa assim, estudiosa desse, a minha profissão não tá tão ligada a esse assunto. Eu estudo porque eu sou apaixonada por esse assunto, né? Mas também por conta da gente trabalhar com incidência solar, então muitos pesquisadores nos pedem dados e depois eu acompanho o que aconteceu com esses dados, né? Eles nos pedem dados de nascer do sol, pôr do sol, quanto tempo você tem luminosidade natural, depois que o sol se põe, ou antes do sol nascer, que é o crepúsculo, né? É matutino e vespertino. Então, várias pessoas, vários pesquisadores, vários órgãos, né, estudam como que é aquela vida, o animal ou planta, ele na sua essência, ele tinha ali algumas horas de escuridão, não só para acasalar, para procriar, para viver mesmo, né? E aí, com essa luminosidade artificial, ele começa o seu ritmo de vida. E muitas vezes é até um dos fatores para que ele não funcione mais do jeito que funcionaria, trazendo uma consequência aí para toda a biodiversidade, tanto para animal quanto plantas e quanto também, e eu diria até, seria talvez leviana, não sei, mas eu diria que principalmente para o ser humano, porque a nossa exposição à luz, ela ficou assim, exagerada, né? É o tempo inteiro. A luz que nós usamos em casa normalmente não é a ideal, a falta de luz que a gente não tem, né, para dormir, para descansar, e o celular o tempo inteiro nos nossos olhos, então, principalmente para o ser humano. Então, gostaria, assim, muito que as pessoas se envolvessem com esse assunto, e não é um assunto que a consequência daqui a 3 anos, daqui a 100 anos, é um assunto que a consequência é quase que imediata, né?
2: É, exatamente. E até falando isso, essa questão você trouxe, né? Mesmo não sendo especialista na parte dos efeitos dessa luminosidade na biologia, né, é um assunto que gera muita curiosidade e interesse também, porque, enfim, são áreas que vão se complementar nesse sentido. E a gente tem aqui no Rio, por exemplo, a maior floresta urbana do mundo, né? A Floresta da Tijuca, que eu imagino que sofra muito com isso, né? Com essa questão da alta luminosidade. É cercada, né, pela cidade, é uma ilha de floresta no meio da cidade. Eu imagino que isso sofra bastante. Inclusive, por exemplo, não daria para fazer uma observação do céu da Floresta da Tijuca, né, da melhor forma. A luminosidade já impacta ali, né?
0: Então, para observação astronômica de estrelas mais brilhantes, de até alguns aglomerados mais brilhantes e de planetas, a gente ainda conseguiria fazer. Você não consegue fazer com um número de estrelas que possa resultar num trabalho científico. Para observação do céu, para que as pessoas conheçam o céu, alguma coisa do céu, a gente ainda consegue fazer. Agora, na proporção que está indo, se nada for feito, daqui a um pouco nem isso a gente consegue mais fazer.
2: E eu acho que é isso, com o passar dos anos a gente vai percebendo que está cada vez mais iluminado mesmo, até perto dessas regiões.
0: A gente tem que frear isso.
2: É, pois é.
0: Exatamente. A gente tem que dar um jeito de frear. E a única maneira que eu vejo, quer dizer, a maneira mais potente, né, que eu entendo é justamente a conscientização. Então, e não só desse, como todos os outros fatores, né, de desenvolvimento sustentável, à medida que a população se conscientiza disso, ela vai vendo que ela pode substituir dentro da sua própria casa ou no seu local de trabalho, ela pode substituir certas iluminações, ela tem que pensar qual é o objetivo. É aqui iluminar para que seja seguro? Uma cidade. A cidade precisa ser iluminada por conta da questão da segurança. Iluminar a cidade por causa da questão da segurança, mas vamos botar uma campana lá nas lâmpadas. A lâmpada bem alta, com a campana, ela é grande quantidade de ar embaixo, mas ela não ilumina o céu. Olha que sim.
2: Pois é, né? E resolveria o principal problema.
0: Então, isso é a questão mesmo de conscientização.
2: É, Josina, e aí, além dessa conscientização, que não é só da população, né? Conscientização também de quem tá ali responsável, principalmente prefeituras, né? Eu acho que são responsáveis pela iluminação pública. Queria que você falasse, existe alguma parceria, algum trabalho em conjunto do Observatório Nacional ou do Ministério mesmo de Ciência, Tecnologia e Inovação junto a outras instituições, como o próprio ICMBio, né? Eu falei aqui da Floresta da Tijuca, mas enfim, instituições de preservação da natureza, que existe alguma parceria que esteja em curso pensando nesse foco em alta luminosidade? Fala um pouquinho pra gente.
0: Olha, a gente tem trabalhado de forma institucional, temos trabalhado aí com vários astrônomos amadores, mas a gente está trabalhando para fazer de forma institucional, tá bom? Que a gente aí está assim, nos mobilizamos junto ao Ministério da Ciência, Tecnologia e Inovação para termos aí uma comissão baseada nas instituições que estão voltadas para essa área, né? Para essa área não só da astronomia, como também da física, para que a gente possa auxiliar mais nessa conscientização de forma institucional.
2: Ah, tá certo. E aí, juntando, né, esses dois universos também, quando a gente pensa em patrimônio ambiental, a gente pensa em floresta, pensa em rios, montanhas, oceanos, enfim. Dá pra gente considerar o céu noturno um patrimônio natural e cultural também, que precisa ser protegido, e como isso pode impactar na tentativa justamente de diminuir, de mitigar essa iluminação?
0: É, isso daí também envolvendo de novo, né, órgãos ambientais que trabalham com isso e que estão realmente trabalhando junto às prefeituras e aos outros locais todos envolvidos para que a gente possa ter essa preservação, realmente a gente consiga, né, frear todo esse processo.
2: Tá bom. Professora, obrigado, viu, pela conversa aqui no Em Órbita. Queria te agradecer mais uma vez pela participação e esse assunto tão importante, né? A gente normalmente tá conversando aqui sobre observação, a gente falando sobre algo que atrapalha a observação, justamente.
0: Não, é um prazer.
2: Tá bom, muito prazer. Obrigado. Essa foi a doutora Josina Nascimento, professora e astrônoma do Observatório Nacional do Ministério da Ciência, Tecnologia e Inovação. Ela que integra a Comissão Nacional contra a Poluição Luminosa, falando um pouquinho sobre o tema aqui com a gente. Muito obrigado.
0: Obrigada, tchau.
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4: Agora que a gente entendeu a situação pensando numa grande instituição, né, como é o caso do Observatório Nacional, que fica, inclusive, em uma área urbana, a gente vai pular para a situação oposta, né? Um astrônomo amador que mora no interior de Minas e tem tentado mudar a situação por lá.
1: É, o nosso entrevistado tem sugerido formas para diminuir o impacto da poluição luminosa lá na região, destacando que algumas áreas, como Montes Claros, já não permite mais observar o céu da melhor forma, além de prejudicar a biodiversidade nos arredores da cidade.
4: Ele também vai detalhar como o cenário mudou nos últimos anos, né? E trouxe uma reflexão importante. Muita gente nunca viu a Via Láctea, por exemplo, no céu. Eu, particularmente, nunca vi, né, Dani? Eu imagino que também não.
1: Então, de tantas observações que eu faço no céu, eu me confundo um pouco, Yuri, porque eu sei a imagem que é a Via Láctea no céu, mas eu acompanho tantas fotos do meu irmão que eu já tenho dúvida se eu realmente vi ela ou se é aquela imagem só que está registrada na foto. E é muito bonito, é muito interessante. existe, mas a gente vai entender aqui no episódio que precisa ter um pouco mais de escuridão para conseguir ver ela.
4: Ah, com certeza. E aí isso pode ser mais difícil de alcançar, né?
1: Bem, para falar sobre como a iluminação nas cidades pode ser ajustada para não prejudicar a observação do céu, nós recebemos aqui no Em Órbita o Edivaldo Trevisan, astrônomo amador e criador do site Acervo Astronômico.
4: Bem-vindo, Edivaldo.
3: Oi, obrigado, Yuri. Eu que agradeço a oportunidade de estar aqui ajudando a divulgar um pouco mais esse problema da poluição luminosa que a gente tem, que a gente luta tanto para diminuir. Vamos lá.
4: Vamos lá, Edivaldo. A gente conversou agora há pouco com a professora Josina, né? E ela estava contando um pouco sobre as modificações, né, que a poluição luminosa acaba causando, como isso prejudica a observação. Agora, né, a gente está falando ali de uma observação profissional, de certa forma, né? Com o uso de telescópios mais rebuscados. Inclusive o Observatório Nacional aqui no Rio nem consegue mais fazer isso, mesmo com os equipamentos de ponta que tinham disponíveis por lá. Queria entender como isso prejudica astrônomos amadores também, né? Além dos profissionais, dificulta ainda mais a visualização? Como isso atrapalha essa atividade?
3: A poluição luminosa, ela diminui muito a sua capacidade de definição. Por exemplo, você vai fazer uma fotografia, você tem que começar, quem gosta de astrofotografia, você tem que começar a lançar a mão muitos instrumentos, muitas técnicas, muito equipamento para tentar minimizar. Lógico, hoje existem equipamentos muito sofisticados que praticamente tira toda a poluição luminosa, mas eles diminuem muito e você consegue até bons resultados. Para quem se dedica a uma observação, vamos fazer assim, mais diletante, para apreciar o céu como um observador amador que gosta de botar o olho na ocular e ficar olhando a imagem diretamente, sem que seja através de uma astrofotografia, isso dificulta. Porque o contraste da estrela, do planeta, ou sei lá o que for, você estiver observando com o céu, o fundo do céu, ele vai ficando esbranquiçado, fica cada vez mais difícil você discernir, entendeu? O fundo fica branco, fica muito branco. Então isso começa a te prejudicar. Por exemplo, você vai ver num local mais escuro, com o olho na ocular, você consegue ver, por exemplo, uma nebulosa, que nem Órion, por exemplo. Num centro urbano você não vê de jeito nenhum, porque você não tem contraste, né? Você não consegue ter um céu escuro para que aquele objeto mais brilhante se destaque do fundo do céu, porque o céu fica completamente branco, não se vê nada. Então isso é uma dificuldade muito grande. Então você perde essa possibilidade de observar outros objetos de fundo de céu e que você vai ficando sem, não tem mais como, porque não tem mais o preto do céu atrás para poder contrastar, entendeu? Além do que, se você quiser fazer algum outro trabalho sério, dificulta muito para fazer observações de, por exemplo, estrelas variáveis, vai te dificultar para planetas e para a Lua, por exemplo. A Lua, por exemplo, não vai fazer diferença nenhuma, isso não tem problema. Mas para planetas, os maiores, dependendo do lugar onde você está, começa a te dar um pouco de dificuldade. Mas eles são até mais fáceis de ver. Agora, quando você quer começar a ver estrelas ou planetas mais longe, como o telescópio, por exemplo, Urano, que já é mais difícil, você num céu que tem um fundo completamente branco, você já não vê.
4: E até sobre isso, né, acho que pensando aqui, quem tá mais num centro urbano, para observar o céu a olho nu, né, sem uso de nenhum equipamento, acho que é isso, né, os planetas maiores a gente até consegue ver, às vezes com um pouco de dificuldade, mas realmente, assim, tanto que você falou para observar o Urano, eu pensei, cara, acho que eu nunca pensei nisso, né? Dá pra gente ver, né? Mas é porque a gente tá tão acostumado com um céu tão poluído.
3: Esse é o problema. Você falou tudo agora. As pessoas se acostumam com esse céu e não sabem, na verdade, o pessoal que mora na cidade não sabem que existe outra coisa. Tem muita gente que nunca viu um céu como aqui de onde eu moro, no interior aqui. Tem gente que nunca viu, tem gente que vem aqui e fica absolutamente maravilhado quando vê a Via Láctea, começa a ver tudo, vê um céu cheio de estrelas, porque na cidade, aquela história, né? Você pode contar estrelas na cidade, né? Aqui você não consegue contar. Então, na cidade você conta, porque você vê só as que são muito, muito brilhantes, e vê muito pouco. Esse é um dos problemas, que o ser humano está perdendo esse contato com o céu, esse contato que sempre foi do ser humano, desde sempre, e veio agora essa parte dessa geração, essa civilização que nós temos agora, não está mais sabendo que existe um céu. Isso, infelizmente, é um grande problema. Tem até um caso muito elucidativo disso, foi se não me engano, em 80 e poucos, no Rio, no Nova York, que houve um apagão geral por um problema tal, que eu não tenho todos os detalhes, mas houve um apagão generalizado em Nova York. E o pessoal dos bombeiros começaram a receber, a polícia, a receber ligações, porque a população estava vendo um troço branco no céu, eles estavam todos assustados. E o que eles estavam vendo era a Via Láctea. Então, você vê como é que é a coisa. O pessoal se acostuma a não ter aquilo, quer dizer, perdeu o contato. É o contato do ser humano com a natureza, né? O céu é a natureza, sempre foi assim por toda a eternidade. Então, e nós convivemos com isso e agora essa civilização está simplesmente jogando isso fora. Por uma questão, muitas vezes, não, é muito prático, é mais seguro, mas se bem que esse negócio de mais seguro é discutível, então fica difícil, né? E a gente tenta ajudar de todas as formas. O conhecimento que nós, astrônomos amadores e profissionais, tem, a gente está tentando ajudar e mostrar que tem coisas muito mais importantes que estão sendo perdidas por conta da poluição luminosa. A interação com a natureza, nós estamos danificando a natureza por causa da poluição luminosa. Ela muda o ciclo da natureza, porque as plantas, como todo ser vivo, ele nasceu aqui nesse planeta e ele está biologicamente constituído por um ciclo de claro e escuro, né? Quando você não tem isso, esse claro e escuro, tem um problema sério.
4: Isso interfere bastante, né? Também, assim, em regiões de mata, a gente até fica se questionando aqui no Rio, por exemplo, a gente tem a Floresta da Tijuca, né? Uma ilha, que é uma floresta, no caso. A maior floresta urbana do mundo. Como isso deve mexer, né? Com a fauna e com a flora da Floresta da Tijuca, assim como também acontece com outros tipos de vegetação em regiões que sofrem muito com isso.
1: Edivaldo, essa dificuldade não é exclusiva de grandes centros urbanos, né? Como é que essa iluminação nas cidades do interior também interfere nessa atividade?
3: Então, eu vindo aqui para cá, para Camanducá, eu me mudei já tem uns 5 anos. Quando eu me mudei para cá, aqui na zona rural, o céu era absolutamente escuro. Era um negócio assim fantástico, fantástico. Era maravilhoso. Aí o que aconteceu? De uns anos para cá, foram trocados de uns dois anos e meio, três para cá, foi uma ação pública. Entrou na moda do LED, né? Porque é mais barato, consome menos energia, né? Ilumina mais e tal. Pois bem, começaram a trocar toda a iluminação da cidade de Camanducaia, do centro turístico que chama Monte Verde, muita gente conhece, trocaram aqui do meu bairro. Mas o que a gente percebeu? Um halo branco no horizonte inacreditável, que não tinha quando eu mudei para cá. Então você vê, Camanducá é uma cidade de 20 e poucos mil habitantes. Não, é uma cidade grande, uma cidade... Mas a iluminação é impressionantemente danosa, porque tornou a região, que era um centro, um local lindo para apreciação do céu, tinha muita gente que vem para cá, os turistas admiram, gostam muito, a coisa ficou quase impossível. Você entendeu? Monte Verde, por exemplo, é uma tristeza o que foi feito com Monte Verde, de tanta poluição, tanta lâmpada que foi colocado de uma maneira não planejada. Esse é o problema. A iluminação, quando o pessoal troca, eles não planejam. E eles trazem os mesmos problemas, as mesmas mazelas que tem numa cidade grande, traz para a cidade pequena. Não é muito diferente da cidade grande. No centro de Camanducaia, aqui, por exemplo, o céu é branco. Por incrível que pareça, eu estou a 20 quilômetros. É quase igual São Paulo. É um absurdo. Então, a questão toda é, não é nenhum problema com o LED, que tem iluminação, nenhum astrônomo está falando, tem que ser tudo escuro. Não, não é isso. A gente diz o seguinte, tem que ser feito com planejamento, com um projeto adequado. É só isso. Fazendo isso dessa forma, todo mundo convive muito bem, a tal da segurança você vai ter também, você vai ter tudo. Então, aqui na cidade pequena, nós estamos tendo os mesmos problemas. Daqui de onde eu moro, eu vejo o halo gigante de iluminação das cidades vizinhas, de Monte Verde, de Camanducaia, de Cambuí. É um negócio impressionante como mudou nos últimos 3 anos. Então isso não é exclusividade das grandes cidades como São Paulo e Rio de Janeiro. A gente está vendo isso se propagar de uma forma assustadora, muito mais rápido do que a gente podia imaginar. É muito mais rápido. Então a gente precisa fazer alguma coisa junto às comunidades para tentar conscientizar cada, não só o poder público, né? Tem muita casa aqui que instala aqueles LEDs, tudo de qualquer jeito, de qualquer maneira. Tem alguns conceitos que eu vejo aqui que o pessoal, não sei que mundo que eles vivem. Mas fazer o quê? Mas você devagarinho precisa ir mostrando, provando, mostrando com exemplos de que maneira você pode ter uma iluminação e não agrida o meio ambiente, não agrida o céu, não agrida nada. É possível, a gente sabe que é possível. É questão de planejamento, pensar direitinho, projetar direitinho. Todo mundo convive e fica muito bom. Não adianta você ter uma pousada maravilhosa, como tem muitas aqui, mas você enche tanto de luz de noite que fica um negócio horrível. Fica horrível. Quando você planeja, o troço fica mais bonito, fica mais charmoso, fica mais convidativo. É isso que a gente está tentando mostrar aqui, para ver se a gente consegue conscientizar todo mundo para começar a mudar a questão da iluminação. Porque quando eu mudei para cá, um dos objetivos que eu sempre tive, eu vou construir um observatório astronômico aqui também na minha propriedade, é tentar classificar a região como zona de céu escuro, para atrair mais astroturistas, entendeu? Eu gostaria muito, porque isso é um fator muito importante, porque nada mais bacana do que ficar olhando para o céu. É muito bonito, todo mundo que vem fica maravilhado.
4: Coisas, e são momentos marcantes, né? A gente tava conversando aqui antes nesse episódio, eu citei uma vez que eu fui pra uma área do interior do Rio, que enfim, o céu limpo, e eu lembro claramente, assim, de olhar pro céu e pensar, caramba, né? Não dá pra ver isso todo dia, e realmente é muito, muito lindo. Mas assim, esse braço da Via Láctea, por exemplo, não eu não tenho memória de ter visto, entendeu? Então realmente é uma experiência que ela é marcante, e é uma experiência que acho que todo mundo deveria ter, né? Infelizmente a gente não consegue ter de forma tão simples. Edvaldo, queria que você falasse um pouquinho sobre o processo, o dossiê, né? Que você acabou coletando algumas assinaturas, tentando umas mudanças com relação à iluminação nas pousadas aí da região, próximo a Camanducaia. Queria que você contasse um pouco como se deu isso e se a ideia foi abraçada. Também se teve algum apoio do setor público nesse sentido.
3: Quando a gente veio para cá, a gente começou a perceber esse problema, eu e a minha esposa, né? Como a gente já está em contato com bastante gente do meio, através de muitas listas de discussões, conversar com especialistas, a gente começou a reunir documentação, informação técnica e argumentos para conversar sobre isso. E a gente acabou produzindo um dossiê com todos os argumentos técnicos em cima de todos, não só da astronomia, mas em cima do meio ambiente, em cima da segurança, em cima de tudo. O que isso afeta todos os seres vivos no nosso entorno? E a gente começou a conversar com muita gente aqui. Delicadamente, eu comecei pessoalmente, né, conversar com os pousadeiros daqui, devagarinho, e lugares que tinham muita iluminação, assim, feitas de qualquer jeito. E a gente foi delicadamente conversando e mostrando para eles o quão legal seria uma pousada com uma iluminação bem suave, quanto mais charmosa ela fica. E devagarinho o pessoal começou a entender um pouco mais, tanto que aí uma pousada começou a mexer e trocou a iluminação toda externa, que não foi o ideal que a gente gostaria, mas já foi uma mudança significativa. Reposicionou as lâmpadas, trocou a lâmpada de branca para amarela, a de 3000K, e aquilo já deu, olhando de longe, que a gente tem, eu moro aqui num vale, né? Então, do outro lado do vale, a gente olha para esse lado onde tem essas pousadas e tudo mais, a mudança foi muito grande no aspecto visual, quando você olhava à noite. Aquele branco chegava a doer agora nos olhos, né? Agora, você olha, já está mais confortável, menos duro, aquela luz menos dura, porque as outras pousadas e sítios e mais em volta começaram também a adotar a mesma coisa. Então um foi copiando o outro e foram trocando. A gente olha para o panorama geral dessa fachada da montanha, é muito mais agradável de você olhar do que antes. O que antes chegava a doer, de tão branco que era, né? E as coisas começaram a mudar devagarzinho. E aí aconteceu a mudança da iluminação pública aqui, e aconteceu o que eu já falei. Só que isso também incomodou muita gente, tanto que a gente acabou fazendo parte de um grupo de pessoas no WhatsApp, de Monte Verde, daqui, de outros lugares, discutindo a iluminação pública e propondo ideias do que a gente pode sugerir para o poder público. E essa discussão, esse dossiê veio no, na conversa também. Isso circulou entre os participantes, depois a gente participou também de reuniões da Câmara dos Vereadores e colocamos isso também. Isso foi, aí os vereadores nos procuraram e pedindo material. Nós enviamos o material para a Câmara dos Vereadores, através da Associação Turística, desse grupo. A gente colocou também dentro da Secretaria de Turismo, E no ano passado saiu uma lei da prefeitura sobre regulamentação geral aqui de todos os distritos e tal, né? E um dos itens que me surpreendeu foi que a iluminação pública foi colocada nisso, onde o prefeito determinou que todas as luminárias daqui para frente, quando fossem substituídas, seriam substituídas por lâmpadas de 4.000K. Isso já é uma mudança significativa. Eu nunca tinha visto um negócio desse, né? Então, não foi o que a gente queria, mas já é uma vitória, é uma pequena. Então, a gente vai ter que ir avançando passo a passo, buscando esses argumentos e buscando colocar as coisas e mudar um pouco o destino que está se mostrando aqui, de tornar a região absurdamente iluminada e sem um total desinteresse. Coisa que é o contrário do que a gente quer fazer, montando um observatório aqui nessa região. Além de fazer um trabalho de pesquisa muito fundo, é fazer também o trabalho de divulgação. Levar o povo até o observatório, mostrar o que é isso, mostrar o porquê, levantar essa questão na visita, para tentar, aos poucos, conscientizar todo mundo para que cada um mude o seu mundinho, o seu local, a sua casa. Ajustando melhor a iluminação da sua casa. Quando você tem uma casa, você ajustar a sua iluminação para que ela não ofenda o vizinho, para que ela seja exatamente o que você precisa, não exagerada, isso já é uma vitória. Então, eu vejo o trabalho que a gente faz, esse trabalho de formiguinha, conseguindo uma vitória pequena a cada dia, a cada semana, quando a gente puder. Eu penso dessa forma. Então, a gente conseguiu algumas coisas aqui. Mas foram poucas, mas eu acredito que a semente foi plantada. E agora é uma questão de esperar o tempo e evoluir. Evoluir com isso, né? Eu acho que vai evoluir. Eu tenho esperança, sim, que isso vai evoluir. Vamos ver.
1: E quais outros resultados surgiram a partir dessa sua ação? Conta pra gente o que mudou a partir desse seu dossiê.
3: Houve conscientização do pessoal, já está mais distribuída, né? A gente via uma resistência muito grande com a questão da iluminação pública, por exemplo. Ah, porque isso aqui é uma conquista do bairro. Eu falei, tudo bem, eu acho que precisa, já tinha, mas era aquela antiga de sódio, né? Hoje você já discute com o pessoal um pouco mais pé no chão. Não há mais aquela resistência feroz que tinha anteriormente. Tinha uma resistência feroz. Era, você conversar era meio delicado, você tinha que pisar em ovos ali para poder tocar no assunto. Hoje não. A gente tem muita gente de muitas propriedades aqui engajadas nisso, defendendo isso e fazendo o possível para lutar. Que o nosso local não vire outro ponto de poluição, que nem Monte Verde virou. Então a gente tem que começar por uma luta local aqui no bairro e partir para uma luta maior para tentar abranger o município. Isso já causou uma mudança na prefeitura, nas novas normas. A gente está dentro da Câmara dos Vereadores com esse dossiê, a gente está na Secretaria de Turismo também. Agora minha mulher também faz parte do Comitê de Meio Ambiente da Prefeitura, entendeu? A gente já está lá dentro. Então a gente tem começando a aparecer um pouco mais. Mas, sobretudo, o que eu vejo de mais positivo é que a gente já viu uma mudança de mentalidade do povo, aquilo que eu falei no começo, né? O mais difícil é você lidar com o povo, as pessoas. O mais difícil é lidar com as pessoas, você tem que convencê-las. Então, a gente está conseguindo, devagarinho a gente está conseguindo, porque mais e mais pessoas aceitam muito bem discutir o assunto. Eu acho que esse é o trabalho fundamental, você tem que convencer as pessoas de que aquilo é bom. Você ter um céu mais escuro é bom. E isso é o difícil. Mas eu vejo que a gente já conseguiu.
4: Queria que você comentasse pra gente já encaminhando aqui pro final da nossa entrevista. Queria que você falasse um pouco sobre essa atividade de astrônomo amador, né? Como funciona? Você usa alguns equipamentos específicos, faz análises, compartilha com a comunidade. Tem o site Acervo Astronômico, né? Deu pra dar uma olhada lá. Tem algumas fotos, algumas imagens, alguns dados. Queria que você falasse um pouco sobre essa atividade, como funciona essa comunidade em torno da prática, né, da astronomia enquanto amador, né?
3: O termo astronomia amadora, ela abrange um universo muito grande, tá? Eu diria que é a mais democrática de todas, porque dentro da astronomia amadora você é livre para fazer aquilo que você mais gosta. Você pode só querer observar o céu com o olho nu, você pode querer observar o céu com binóculo, eu posso querer ter uma lunetinha, um outro telescópio, um equipamento ultra sofisticado, ou eu quero só fazer fotografia. Então você tem uma gama muito grande de áreas que você pode se dedicar. Então, não é, ser astrônomo amador não é ser engessado numa atividade. Você é livre para trocar de atividade conforme os seus interesses mudam. Não há necessidade de você ter também grandes equipamentos para começar. Não precisa. Você está equipado com o seu principal instrumento, que são os seus olhos. Você pode começar assim. Você começa assim, fazer o quê? Fazer uma identificação do céu, reconhecimento do céu. Você fazer como? Com o seu olho. Você precisa reconhecer as constelações, não precisa de isso nenhum, não há necessidade nenhuma. Então você começa com a coisa que você já tem, não precisa investir nenhum dinheiro nisso. Você depois pode querer avançar um pouco mais, compra um binóculo bom para astronomia. Você vai começar a ver um pouquinho mais de detalhe. Tá? Você vai começar a ver agrupamento de estrelas, aglomerados, você vai começar a ver a Lua um pouquinho melhor. Tá? Mas eu quero um pouco mais. Aí você, depois que foi aprendendo a mexer com isso, você compra um equipamento um pouco melhor. Começa com uma lunetinha pequena, você vai observar o quê? Observar a Lua, os planetas. Ah, você vai começar a aprender. E aí vai do seu interesse. O que você quer fazer? Ah, eu queria observar objeto de fundo do céu. Bom, aí você tem que comprar um telescópio muito maior, mais sofisticado, de maior capacidade. Aí você tem que aprender sobre o telescópio e aprender sobre o objeto que você quer observar. Eu quero aprender sobre Júpiter, então eu vou estudar Júpiter, eu vou observar e vou identificar tudo que eu vejo em Júpiter. Eu quero ver um objeto de fundo de céu, uma galáxia, uma nebulosa, eu tenho que aprender um pouco mais daquilo, como identificar aquilo. Eu quero fazer astrofotografia, tá bom? Aí você tem que ter equipamentos específicos. Depende de como você quer se aventurar na astrofotografia, por exemplo. Tenho amigos que fazem isso, muita gente que faz isso. Porém, o investimento é muito alto, é muito dinheiro, entendeu? Eu quero fazer, basicamente, falando de mim, no meu observatório, eu quero fazer dois tipos de trabalho. Um é pesquisa de objetos de fundo de céu ou próximo à Terra. Fazer um telescópio robotizado para pesquisar, tentar descobrir o que tem no céu ou identificar, por exemplo, asteroides que foram descobertos e rastreá-lo para ajudar com esses dados, colaborar com as instituições internacionais e profissionais. Você pode fazer também, sendo amador. Isso não é nenhum problema, porque as técnicas para se fazer isso estão plenamente conhecidas e não há nenhum impedimento. Você fazendo, seguindo passo a passo, seguindo as técnicas corretas, a tua observação vai ser válida e ela vai ser aproveitada cientificamente.
4: Isso é muito interessante.
3: Então, é interessante. Você pode fazer, por exemplo, eu não quero fazer assim, eu quero observar variáveis, estrelas variáveis. Muito bem, você pode fazer isso perfeitamente com um binóculo. E você colabora com as suas observações de determinadas estrelas para a associação chamada AAVSO, americana, que concentra as observações de estrelas variáveis dos observadores do mundo inteiro. Ela já tem mais de 100 anos de idade. Então você imagina, nem sei quantos registros de observações existem lá hoje. Então é uma forma que o amador colabora. Mas ele não precisa ser obrigado a colaborar, ele pode simplesmente tirar a foto para ele mesmo. Então, o meu trabalho é pesquisar e garimpar pelo Brasil afora, junto às pessoas, esses materiais, esses boletins, esses documentos que esses clubes publicaram, digitalizar tudo e tornar visível para que todo mundo saiba que aquilo existe. E montar um banco de dados onde quem quiser fazer uma pesquisa lá dentro, ele pode fazer. É totalmente gratuito. Eu não cobro nada de ninguém. Esse é um trabalho voluntário que nós amadores também fazemos, né? Isso também é uma das coisas que o amador faz. Um trabalho voluntário em prol da comunidade. De contar a história, de dar material. Quem quiser pesquisar, quem quiser aprender, lá tem. Tem para todos os gostos. Tem mais de 6 mil documentos lá hoje. Então você tem documentos lá muito, muito antigos. Tem muita coisa. Então isso é importante. Você ter a história da astronomia aqui no Brasil, contada, registrada. Porque tem muita coisa lá que ninguém sabia que existia. Tem coisa que nem eu mesmo sabia que existia, até eu descobri. Aí eu descobri e coloquei lá, quer dizer, eu tornei visível uma coisa que era invisível para todo mundo. Então isso é importante. É importante também registrar no acervo as pessoas, os antigos, os novos, todo mundo que, de alguma forma, de uma forma ou de outra, trabalhou pela astronomia amadora. Tem muita gente que foi simplesmente, nunca ninguém sabe que existiu. E já teve muitos casos, eu simplesmente descobri pessoas que, pô, e tal fulano? Pô, não sabia, pois é, tá aqui, ó, ele fez isso. Então, o site Acervo Astronômico, ele tá voltado a resgatar a história
4: é muito legal.
3: Da astronomia amadora brasileira. contando ela em bruto, eu estou falando em bruto, porque é em bruto. Os dados que estão lá, todo o material é bruto. A análise desse material, eu deixo para quem quiser analisar à vontade. Basta entrar lá, pegar o que quiser e fazer a análise que quiser, entendeu? Eu não tenho braço para analisar tudo, é impossível. Eu sou um só, né? Então eu tenho que fazer uma parte do trabalho. Alguém faz a outra parte. Eu falei, tem que dividir um pouco, porque não tem como. É inviável uma pessoa só fazer tudo isso. Mas a gente vai lutando, vai fazendo, né? Estamos conseguindo alguma coisa aí.
4: Muito legal. Inclusive, eu descobri o site justamente pesquisando, achei um estudo, né? Um trabalho de alguma universidade, agora não lembro qual. E estava ali nas referências bibliográficas o site Acervo Astronômico, assim que eu encontrei. Muito legal.
3: Você vê que a gente eu sei que o site já foi objeto de teses de mestrado, já foi objeto de muito estudo. Porque eu tenho notícias disso, né? E é isso que a gente fica contente, sabe? E saber que ajudou a coisa a ir para frente. Alguém estudou aquilo, foi lá e pesquisou uma coisa qualquer dentro do foco de estudo dele. E a gente fica contente que isso funcionou. É isso que a gente faz, né?
4: Muito legal. Isso. Edvaldo, obrigado, viu, pela conversa aqui com a gente no Em Órbita. Foi ótimo a gente entender um pouco mais, né, sobre essa problemática aí da poluição luminosa e também sobre esse trabalho de astronomia amadora, que é muito, muito interessante, e você trazendo aí o know-how também do site.
3: Foi um prazer muito grande. Muito obrigado pela oportunidade.
4: Valeu, o prazer é nosso. Isso foi Edvaldo Trevisan, astrônomo amador e criador do site Acervo Astronômico, que contou um pouquinho pra gente sobre poluição luminosa e também sobre essa experiência de astronomia amadora. Obrigadão.
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1: Durante o nosso bate-papo com a professora Josina Nascimento, ainda na primeira parte aqui do episódio, ela, que é do Observatório Nacional, mencionou que, no momento, os dados globais sobre a incidência de iluminação artificial são encontrados no Dark Sky, que atualiza números do impacto da poluição luminosa. E é a nossa apresentadora virtual que tem os dados mais recentes e explica que plataforma é essa. Conta aí, Lud.
6: Olá, eu sou a Ludmilla, apresentadora virtual da Sputnik Brasil e voz do quadro Curto Circuito, o seu giro pelo mundo da tecnologia no podcast Em Órbita. O relatório de dados de luminosidade e poluição luminosa global é o Dark Sky International, anteriormente conhecido como IDA, International Dark Sky Association. Dados históricos consolidados recentemente documentaram um aumento de 16% na luminosidade noturna global, considerando o intervalo entre os anos de 2014 e 2022. Os estudos se baseiam na análise de 1.100.000 imagens de satélite, e os dados podem ser ainda maiores na realidade devido à incapacidade dos satélites antigos medirem a luz azul de LEDs. O relatório aponta os países com maior emissão de luz artificial. Os Estados Unidos lideram o ranking de maior luminosidade total acumulada, seguidos diretamente por China, Índia, Canadá e Brasil. Para os interessados em acompanhar os dados contínuos desse relatório, o site é darksky.org. Essa foi Ludmilla, apresentadora virtual da Sputnik, para o quadro Curto Circuito.
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4: Atenção para você que usa o WhatsApp Business, viu? Vai ter uma mudança importante. A gente traz essa atualização aqui para você no Ajuda Tech. A partir do dia 1º de outubro, a Meta vai passar a cobrar por mensagens de serviço enviadas via API em excesso, né? Aquelas mensagens de atendimento automático que hoje são de graça. Então, abre o olho aí, nosso operador Maciel, tem que ficar ligado.
1: É ele que usa essas mensagens automáticas. Então, no Brasil, o custo vai ser aproximadamente de 0,035 centavos por mensagem excedente, mas o aplicativo comum do WhatsApp Business, sem o uso dessas mensagens automáticas, continua gratuito.
4: E como vai funcionar a cobrança então? Cada número comercial hoje tem direito a 1.000 mensagens de serviço gratuitas por mês. Um exemplo, se você tiver 100 mensagens excedentes, o valor total vai ser de R$3,50.
1: O que é importante, você que usa o WhatsApp Business com essas mensagens automáticas, para não impactar tanto seu orçamento no uso do WhatsApp, é mapear esse volume. Você deve analisar o histórico do seu disparo de mensagens para ver se você ultrapassa realmente essas 1000 mensagens por número de clientes.
4: E como sugestão, a gente dá aqui, né, dica de conferir o fluxo de transferências também, né? Se for possível, reduzir o envio de mensagens repetidas ou desnecessárias dentro desse atendimento automático, vale a pena fazer para não ter que pagar nada mais.
1: Tá certo, Yuri. Você, ouvinte, sempre pode mandar qualquer dúvida de ciência ou de tecnologia aqui pra gente, que nós explicamos no Ajuda Tech. É só enviar pelo WhatsApp 21 98065 0066, manda que a gente responde aqui no Ajuda Tech.
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4: É isso, esse foi mais um Em Órbita aqui na Rádio Sputnik, na Metropolitana 80.5 FM. 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
4: Esse episódio teve edição de Maciel Amaral, nosso operador.
1: E produção de Ana Luísa Barreto.
4: Um abraço.
1: Valeu.
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31: 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Hoje é dia das Forças Terrestres da Rússia. No último dia 1 de outubro de 1550, o czar Ivan IV assinou um decreto criando os primeiros regimentos de Streltsy, considerados o primeiro exército regular do país. Os Streltsy eram o núcleo da infantaria regular russa e a principal inovação da época, armado com armas de fogo, mosquetes chamados pichali e machados de batalha, os berdish. Inicialmente, o exército de Ivan começou com um contingente fixo de 3 mil homens, divididos em 6 regimentos, cada um comandado por um nobre. Eles viviam em assentamentos específicos, recebiam salários da coroa e terras, servindo de forma vitalícia e hereditária. A Rússia desenvolveu uma das artilharias mais poderosas e avançadas da Europa e da Ásia no século XVI. Elas foram cruciais nas campanhas de Ivan IV, especialmente no cerco e captura de Kazan no ano de 1552 e Astrakhan em 1556, utilizando canhões de cerco de enormes calibres fundidos em Moscou. Saiba mais sobre o dia e a história das Forças Terrestres Russas em instantes com virada de história.
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0: E aí, apaixonados por história, beleza? Bárbara Pereira e Pedro Henrique Lima na área para revirar essa data histórica na Rússia, o Dia das Forças Terrestres.
1: Essa efeméride foi estabelecida em 2006 por ordem do Ministério da Defesa da Rússia. Mas a história do Exército Regular Russo vai muito além, começando lá em 1550, até antes do Império Russo ser império.
0: A história das Forças Terrestres da Rússia é marcada por transformações profundas que moldaram o país de um principado regional a uma superpotência global.
1: Uma revolução aconteceu, inclusive, sob o comando do imperador Pedro, o Grande, no início do século XVIII, marcando essa grande transformação, quando ele aboliu os streltsy e introduziu o alistamento militar obrigatório para todas as classes, criando um exército de padrão europeu ocidental.
0: Essa força derrotou a Suécia na Grande Guerra do Norte, que ocorreu entre 1700 e 1721, consolidando a Rússia como potência imperial. E mais tarde, resistiu e derrotou a invasão francesa de Napoleão Bonaparte em 1812, marchando até Paris.
1: Bom, avançando um pouquinho no tempo, o Exército Imperial Russo entrou na Primeira Guerra Mundial com o maior contingente militar do mundo, mas enfrentou sérios problemas estruturais.
0: Apesar de vitórias pontuais contra a Áustria-Hungria, o Exército sofreu derrotas esmagadoras contra a Alemanha, devido à falta de infraestrutura industrial e logística.
1: O descontentamento dos soldados com a fome e a guerra foi um dos estopins para a Revolução Russa de 1917, que dissolveu o Exército Imperial e depois mergulhou a Rússia numa guerra civil. De um lado, o Exército Vermelho e do outro, o Exército Branco.
0: Na era soviética, foi o Exército Vermelho que assumiu a linha de frente, sendo criado por Leon Trotsky em 1918.
1: E com o fim da União Soviética, a Rússia herdou a maior parte do arsenal e do pessoal militar, criando as atuais Forças Terrestres da Federação Russa.
0: Recentemente, o país iniciou o programa de modernização Novo Olhar para profissionalizar a tropa e reduzir a dependência de recrutas.
1: Bom, Bárbara, bora entender mais essas transformações, a criação das forças terrestres, principais batalhas que envolveram aí esse exército regular russo, além de toda a sua história e todas as transformações. Quem conta mais é o nosso primeiro convidado. Bom, e agora a gente tem o prazer de conversar com o Vinícius Modolo Teixeira, ele que é professor de Geopolítica da Universidade do Estado de Mato Grosso, a UNEMAT. Professor, seja mais que bem-vindo ao Virada de História, tudo bem?
2: Oi, Pedro, muito obrigado pelo convite, é um prazer estar com vocês aqui.
0: Professor, também agradeço aí a sua disponibilidade em conversar com a gente. Vamos começar falando sobre Ivan IV. É justo considerar o decreto de Ivan IV em 1550 como o nascimento real do exército moderno russo?
2: Creio que a situação naquele momento ali a gente possa considerar como sendo o nascimento do exército, porém, justamente o emprego anterior das forças terrestres, né? Mas a aglutinação em torno de uma força consistente, sim.
1: E qual a importância da gente celebrar, dos russos, né, hoje em dia, para eles celebrarem essa data do Dia das Forças Terrestres?
2: Eu creio que é bem representativo em torno do que a Rússia, em questões em termos imperiais, depois da União Soviética e hoje Rússia enquanto república, tem em sua constituição de poder, né? O que ela representa enquanto seu poder principal, acredito que a força terrestre seja o mais simbólico. A Rússia, aliás, ela tem uma dificuldade muito grande de construir uma marinha, por exemplo, não tem acesso a águas permanentemente quentes o ano todo ou liberadas de passagem, e enquanto a sua força aérea, apesar de ser importante, ela tem ali condições também ligadas para atender todo território. Já no tocante às forças terrestres, elas são sempre simbólicas, sempre representativas do exército russo em suprir as estratégicas e a condição ali, quando ameaçada, né, fazer frente ao seu inimigo. Então, é bem representativo essa questão. As forças terrestres russas, elas têm um vigor talvez maior ali nas condições das forças armadas da Rússia, enquanto representatividade da defesa do território e da conquista ali seus objetivos estratégicos ao longo dos últimos séculos.
0: Agora, professor, naquele contexto ali de 1550, esse fortalecimento do exército era uma necessidade de sobrevivência geopolítica?
2: Naquela condição histórica, nós tínhamos ali algumas ameaças à existência russa naquele momento, e a força terrestre é o que ameaçava a inimiga, né, o que ameaçava a existência russa. Então, aquela condição ali, uma aglutinação ali, começou com 3 mil homens, um regimento ali de 500 soldados, né, 6 regimentos, que conseguiram ali dar foco na profissionalização numa condição de realidade e de aplicação de força. Então, quando tem essa construção ali com Ivan IV, né, que era chamado ali de Ivan o Terrível, mas a gente tem que fazer jus ali a uma história menos arbitrária nesse sentido, a criação ali do corpo de infantaria, né, permanente, ela é importante para fazer a sua defesa. Então, é o que ameaçava por terra. Então, a aglutinação das forças ali que existiam, né, daquelas milícias, se constituiu a partir do Czar, né, com a defesa do território russo.
1: Sim, e professor, quando a gente fala de um exército nessa época, no século XVI, eu imagino que fosse assim ser um corpo bem diverso, né? Afinal, a Rússia havia ali vários povos que, né, faziam parte dessa unidade territorial, que não sei se dá nem pra gente chamar de império ainda. Mas como, pro ouvinte poder visualizar, como era um exército naquele período, qual era o perfil desses soldados e também os armamentos ali que eram utilizados?
2: Você tinha ali limitações, hoje no exército, a gente vai sempre pensar na atualidade, nas condições atuais. Mas naquele momento tinham limitações, logicamente técnicas, tecnológicas. Havia ali a disponibilidade de mosquetes, né, de carga ali pela boca, que eram bastante antiquados para o contexto atual, né, mas naquele momento era bastante importante por dar uma condição de acessar o inimigo a uma distância relativamente maior do que das espadas ou lanças, por exemplo. Problema que demorava para fazer a carga. Você tinha ali uma cavalaria, né, montada os cavalos com lanças também, capaz de fazer frente a um inimigo ali com uma maior velocidade. E já existiam canhões, né? Havia ali canhões de projetos que eram já difundidos no mundo, mas também havia uma dificuldade de fazer o trânsito, puxados a cavalo, puxados ali por carroças, né? Agora, fazer a logística disso para o campo de batalha levando a munição, uma pólvora, levando o próprio canhão, deixando ele mantenido, eram condições bastante protegido, com lamaçais, etc. Isso era bastante complicado. Mas existiam ali armaduras, ainda que construídas de maneira bastante simples, né, com placas no seu corpo, capacetes ali bastante rudimentares, mas à medida que foram evoluindo ali as armas capazes de fazer disparos de munição a uma distância maior e também com calibres diferentes, essas placas e outras proteções acabavam sendo superadas também.
0: Agora, professor, existem diferenças aí quando se celebra o Dia das Forças Terrestres para o Dia da Vitória, né, que é comemorado lá na Rússia em 9 de maio, dentro dessa cultura militar, quais são as principais diferenciações dessas duas celebrações ali russas?
2: Apesar das Forças Terrestres, o Dia das Forças Terrestres serem uma celebração bastante importante, ela talvez em volume, em caráter histórico, mas ela perde para o mais recente, o 9 de maio, na questão da mobilização popular e do grau de relevância que tem ainda num contexto que há um conflito, né? E alguns elementos desse conflito sendo ainda atual, sendo relembrado. Então, pensar, por exemplo, que é uma data mais antiga, né, com quase 500 anos, mas o 9 de maio, o dia da vitória, né, da Grande Guerra Patriótica, tem um simbolismo muito mais forte, né, mexendo ali inclusive com as famílias, né, porque ainda há contextos atuais, né, de familiares que foram mortos, né, dos avós, tios, parentes, que perderam a vida e são mobilizados, por exemplo, no regimento imortal, que é o desfile da população no pós ali, desfile oficial, e isso mexe muito com as pessoas. Quando eu visitei Moscou já uma vez, tive essa oportunidade, em São Petersburgo, e vendo na Rússia, por exemplo, o número de monumentos que fazem, por exemplo, na Segunda Guerra Mundial, que são ali relativos à Grande Guerra Patriótica, então, homenagens aos soldados, né, desde as das bases ali no metrô, né, das estações, até as esquinas que não tem nenhuma representatividade particular, mas que ali há um monumento, por exemplo, a um soldado, há capacetes empilhados ali, relembrando os soldados que foram perdidos no campo de batalha. Há ali um paredão, por exemplo, em alguns prédios pintados referentes àquelas datas importantes, alguma batalha da Segunda Guerra, e isso mexeu bastante com o meu imaginário, observando aquilo, pensando como isso é revivido diariamente e é relembrado para a população. Isso também tem a ver com o governo Putin, né? Desde os anos 2000, isso tem sido reavivado, e também como uma maneira de reavivar o orgulho russo, para pensar essa grande vitória que foi a Grande Guerra Patriótica. Penso que o 9 de maio ela ganha essa representatividade maior, no sentido de que é mais próximo, é mais vivido pelas pessoas que estão ainda hoje vivas, né, que estão ali desfilando, por exemplo, no Regimento Imortal.
31: Vinícius Modolo Teixeira, ele que é professor de geopolítica da Universidade do Estado de Mato Grosso, a UNEMAT. Professor, agora, a Rússia está envolvida numa operação militar especial, né, que tem mobilizado aí muitos recursos, né, financeiros, recursos humanos também, né, para as linhas de frente. A instituição dessas datas, como o próprio 9 de maio, mas o 1º de outubro, né, que é o tema da nossa entrevista aqui hoje, tem um impacto, professor, no moral dessas tropas e também na própria percepção pública nesses momentos?
2: Certamente, isso também reaviva ali a importância do exército, da nova condição, né, o novo desafio de sendo posto ao exército russo, como é mobilizado ali nessa condição de conflito, né, nessa colocada ali como uma operação militar especial. É uma guerra, né? Mas a gente tem que é o chamado ali pelos russos de tipo, operação militar especial. Né? Você tem ali uma condição de importância muito maior, por exemplo, do que a Força Aérea tem conseguido nutrir ali de informações. As conquistas, elas são todas no terreno e são feitas pelas forças terrestres, né? A conquista das cidades ali, a libertação dessas cidades da Ucrânia, são colocados ali sempre em peso do soldado. E a perda de vidas ali tem sido relativamente alta, tem acontecido uma perda que talvez não era esperado pela condição de conflito, né? Já estamos indo para o quinto ano também do conflito. Então nós temos uma condição de relembrar, né, os que caíram em batalha e também fazer jus ali à importância do exército nessa nova condição de emprego, né? É uma condição continuada que há muito tempo a Rússia não via, não tinha essa experiência, e agora tendo que se adaptar a novas condições de modernidade no campo de batalha, né? O uso de drones, inteligência artificial e outros equipamentos que não eram tão comuns no começo da guerra, mas que se adapta rapidamente à fronteira ali, né, entre os dois exércitos.
0: Agora, professor, existe aí, claro, esse elemento aí de trazer o dia 1º de outubro para essas comemorações, tem ali a busca por uma raiz histórica, né? Do ponto de vista, se você for ali querer comparar, talvez, com a criação das forças modernas, pós-União Soviética, ou também o legado do Exército Vermelho, comemorar o 1º de outubro tem um sentido também, né? Qual seria esse sentido?
2: Tá o passado histórico, né? Durante a União Soviética, havia ali uma tendência de um certo apagamento ou crítica a um passado imperialista da Rússia e a forma como isso foi feito durante os anos soviéticos. Quando você tem um novo milênio, há uma tentativa de reavivamento de algumas questões históricas que são importantes para a Rússia, e elas são recobradas ali, de um sentido crítico, mas mostrar ali a grandeza da construção da Rússia enquanto nação. Então, essa data do 1º de outubro, ela foi instituída como um feriado, né, pelo presidente Putin em 2006. E ela vem ali nesse sentido de recobrar esse passado histórico, tanto soviético como imperial, né, sem uma distinção crítica, fazendo ali uma barreira ideológica para algum dos dois períodos. Mas ela vem ali nesse sentido de recobrar as grandezas imperiais da Rússia, mostrar a grandeza que a Rússia se postou durante esses séculos, lembrando, né, dessas datas importantes e fazendo a população não só relembrar o período soviético, que é o mais recente e importante, talvez, na construção da Rússia enquanto superpotência, mas também lembrar o passado histórico de grandes dificuldades, de grandes desafios que foram pleiteados ali ao longo desses séculos, né? Desde também do passado da Rússia até o mais recente período republicano.
1: Pessoal, interessante você mencionar como esse passado ele era vivenciado, celebrado, lembrado, né, pelos soviéticos no período ali da União Soviética. As forças terrestres aí do Exército Imperial, elas vão deixar um legado pro Exército Vermelho? Alguma coisa se aproveita ali pós 1917, ou melhor, após a Guerra Civil, e que vai ficar como um legado aí pro Exército Vermelho?
2: Eu não sou muito especialista nessa parte da história, mas eu tenho algumas leituras que me fazem crer que há uma grande reformulação por conta também das crises com que o exército russo vinha sofrendo, não só o exército russo, mas toda a sociedade, né? Aquele fim de império, né, dos Romanov, tinha ali crises severas, tanto na agricultura, na produção, né, na condição pré-capitalista que ainda existia dentro da Rússia, e o exército também sofria com essas crises. Há uma condição, talvez um legado importante para pensar o exército russo, que seria uma questão importante, é a Guerra da Crimeia. Há uma derrota nessa batalha, né, 3 anos ali de guerra, que foi considerada ali, antes da Primeira Guerra Mundial, a maior guerra do mundo, já feita ali entre nações, né? Então havia ali um grande número de mortos, né? E o período de extensão da guerra foi considerado uma guerra, quase uma guerra mundial, por ter outras batalhas ao redor do mundo também. Mas a debilidade com que vinha sendo construído o exército, a condição com que ele entra na Primeira Guerra Mundial, também com debilidades, dificuldades ali de suprimento, de linha de frente, uma logística bastante depreciada, havia ali praticamente um sentimento de que o exército estava sendo depredado ali em favor riqueza da família do Romanov, né? Então você tinha ali questões em aberto, tanto com questão imperial, como também a questão prática do exército ter sido mantenido ali de uma maneira bastante irresponsável pelo império. Então, quando tem essa passagem ali, a Revolução Fevereiro, depois a Revolução de Outubro, depois entra num período de Guerra Civil, e essa construção do Exército Vermelho ali é feita com bastante dificuldade, mas também é buscada ali uma modernização. Há ali uma busca ativa por novos tipos de equipamento, mas as dificuldades, depois o bloqueio internacional, vai deixando isso bastante complicado. Há sim uma condição de que o exército que passa a existir no período soviético tem uma tendência a relembrar feitos e condições ali do exército imperial, mas a modificação, o que é necessário ser feito ali, a modernização naquele período, né, do pós Primeira Guerra Mundial, tanto de fuzil, o uso de aviação, deixando mais por uma questão histórica do que por uma questão operacional realmente, né? Não se tem ali uma que pode de um período para o outro, até em vista também a modernização que ocorre de maneira acelerada naquele momento.
0: Agora, professor, o grande ponto de virada das forças terrestres aconteceu com a batuta ali do Czar Pedro, mas há quem diga que a Imperatriz Catarina também teve relevância nessa história. Como o reinado dela se apropria dessas forças terrestres?
2: Eu penso que Catarina tem uma relevância maior no sentido de que ela também, ela não só pelo exército, mas pelas grandezas que ela trouxe à Rússia, né? Tendo construído ali um legado na história do Império, né? Legados que ainda são possíveis de serem vistos na Rússia também. Talvez uma grandeza espiritual também que tenha sido a Rússia, por exemplo, no 9 de julho, uma data importante, que é considerado ali o golpe da Catarina, que é feito ali quando ela depois seu marido, o Pedro III, e ela se torna imperatriz. E ela tem um apoio total do exército. O exército apoia ela como a imperatriz, polo de poder. Então o exército dá um apoio fundamental ali à imperatriz, E ela também é relembrada nessas datas históricas, né? Como a 1º de outubro, ela também tem uma figura importante nessa construção histórica das forças terrestres russas.
1: Agora, professor, durante o reinado da Catarina, a Rússia teve vários conflitos com os otomanos. Aliás, isso diria que é uma tônica, né, dessa história do Império Russo. Você diria que os otomanos aí, ao longo da história, foram os principais oponentes das forças terrestres da Rússia durante o período do Exército Imperial?
2: Há uma condição ali de ameaças ao redor ali do Império, né, que ela consegue ainda deter, consegue fazer jus ali a um legado, né, do exército que já vinha em crescimento, uma condição de expansão também da Rússia moderna, né, que nós temos hoje um território, o maior território do mundo, mas há sim, ali através de uma ameaça do Mar Negro, ameaças que são ali consideradas fundamentais para a sobrevivência. Porque através da entrada ali do Mar Negro pelo Império Otomano, daria acesso a pontos fundamentais dentro da Rússia. Então, a conquista, por exemplo, da Crimeia, que é um controle definitivo que as tropas da Catarina garantem ali em 1783, né, a anexação desse território, expulsando ali as forças turcas naquela região do Império Otomano, vai se fazendo ali pontos de apoio importantes para essa fixação das bases dos territórios russos que nós temos hoje. Então, essa fronteira entre Império Russo e Império Otomano era a mais desgastante ali naquele momento. Havia uma ameaça, né, um expansionismo dos dois lados imperiais, mas ali certamente naquela região do Mar Negro e também do Cáucaso e Balcãs ali vão sendo ali pontos de intrincados conflitos e também ameaças ali para que a ordem fosse rompida.
0: Professor Vinícius Modolo Teixeira, professor de Geopolítica da UNEMAT, a Universidade do Estado do Mato Grosso, muito obrigada por essa conversa hoje aqui no Virada de História.
2: Obrigado, Bárbara, agradeço mais uma vez o convite de vocês.
1: Obrigado, professor, um grande abraço, tchau, tchau.
2: Abraço.
0: Continuem ligados no Virada, que é o podcast diário de história da Sputnik Brasil.
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0: Agora a gente vai recuar no tempo e entender a formação desse exército.
1: Isso mesmo, Bárbara. Um giro pela época que o Império Russo ainda nem era império. Tô falando o tempo do czar Ivan IV.
0: E quem conta mais é o nosso próximo convidado.
1: Bom, e agora a gente tem o prazer de conversar com Ricardo Cabral. Ele é professor doutor em História, especialista em conflitos internacionais, geopolítica e história militar. Professor, seja mais que bem-vindo ao Virada de História, tudo bem?
3: Muito obrigado pelo convite, é um prazer imenso participar, né, desse prestigiado, né, programa, sempre muito bom, né? Falar de história militar, então, melhor ainda.
0: Professor, eu também agradeço a sua participação aqui, a sua disponibilidade em conversar com a gente, e já começo aí com uma pergunta que dá uma tese de doutorado, mas claro que a gente vai ouvir o senhor aqui, que o senhor vai nos trazer uma iluminação sobre esse assunto, né? Como é que a gente pode entender as origens das forças terrestres na Rússia?
3: Essa pergunta é uma tese, né? A gente tem muita, tem muita coisa, muitos elementos ali que são dos tártaros mongóis, né? A própria herança eslava, a própria questão dos varengues, né? Na colonização, que depois vai dar origem, né, à Rússia, né? Os varengues, ou seja, os nórdicos, né, que foram para o leste, né, não só para o oeste, mas para o leste, atrás de peles, terras férteis, fazer comércio, né, e por fim se estabeleceram nas regiões ali, né, Kiev, Novgorod, né, que depois vai dar origem. Então, isso é uma característica desse exército, né, que, assim, grosso modo, ele é organizado apenas lá, né, com o Ivan III, né, ele é que organiza o exército, que até então é uma característica do período medieval, né? Ou seja, você tem um núcleo muito pequeno de combatentes que são do governo, né? Vamos dizer assim, do reino, e aí você tem esse núcleozinho duro, e quando você tem uma emergência militar, você convoca os seus vassalos e esses vão formar o exército, né? Um contingente de cavalaria, de infantaria, muitas vezes são camponeses muito mal treinados, e você tem uma nobreza, essa sim é uma nobreza voltada para a guerra, né? Que pratica os atos caça, né? Que pratica essas artes militares, que vão compor quadros oficiais. E a batalha é um mosaico, né, de lutas individuais, muito diferente do que aparece nos filmes, né, que é aquelas formações rígidas. Isso aí isso é mais uma ficção, ainda mais ali no final da Idade Média, início da Idade Moderna. No caso russo, especificamente no caso russo, a gente vai ter que esperar Pedro Grande, né? Vamos ter que esperar Pedro Grande por influência das suas viagens no exterior, principalmente do que ele viu na Alemanha. Ele começa a organizar os regimentos, começa a fazer uma série de reestruturações, né? Mas a rigor é o exército da modernidade, né? Bem típico da modernidade.
1: Sim, e o dia 1º de outubro, ele é conhecido como Dia das Forças Terrestres na Rússia, justamente por conta da gênese aí desse exército regular, né, que muitos atribuem aí ao czar Ivan no ano de 1550. Qual era a cara desse exército, professor? Era um exército multiétnico, como o senhor falou, que bebia ali de muitas influências, ou dá pra gente ver como algo assim mais organizado, mais dividido, tal como um exército moderno?
3: Não, exército moderno, isso a Rússia vai ter que esperar Pedro, né, o Grande, e depois Catarina. Até então é uma característica, mas isso não é porque a Rússia é diferente, não. Isso é normal, né? O exército, ele tem um núcleo de oficiais formado pela nobreza. Esses, né, são vassalos do rei. O rei os convoca para uma determinada campanha, determina o comandante, né, e ali a campanha vai se dar, né, pela formação de desses vários vassalos, que muitas das vezes congregam povos de falar diferente. E é isso que é interessante ali na Rússia. Sempre é forte, né? Sempre história é erro. Mas aquela preocupação com a língua, né? Porque todos entendam, né, a língua russa. A língua russa passa a ser, por causa dessas várias campanhas, porque são campanhas no norte, né? São campanhas voltadas, porque a Rússia se expande, né, assim, em todas as direções, né? Mas basicamente ela busca o quê? Mares abertos, né? Mares que não congelem uma parte do ano, e terras férteis. E para incorporar essa população aos poucos, né? E você usa a língua e a religião, né, como, vamos dizer, um núcleo de uma futura, né, identificação com o que é ser russo. Na verdade, a gente já vai começar a perceber isso, né, no final do Pedro. Vamos aqui, para não errar, Pedro Grande, você já pode falar de Rússia, como nós temos uma ideia muito, muito próxima, né, desse do cadinho que é ser russo, né? Você tem múltiplos grupos étnicos, mas você tem uma herança comum, que aliás é uma preocupação de toda a Rússia czarista, é isso, né? Em nenhum momento a Rússia vai deixar, por exemplo, claro, até teve, né, corpos específicos, né, de cossacos, de tártaros mongóis, teve de muçulmanos e tal, mas normalmente é o quê? 2/3, 3/4 de russos ortodoxos, e a linguagem russa sendo usada como linguagem comum, e aquela linguagem que todos deveriam falar dentro do quartel e das operações, que essa característica vai ser levada, acredito que até hoje, né? Porque a língua russa é a língua franca lá do leste, do norte, nordeste de toda a Europa, né? Eu acho que é isso que é interessante. Como o exército russo, ele vai ser usado para criar, né, essa identidade russa, que começa lá com o Ivan, né? O Ivan Ivan III, e ele vai amalgamando, né, vamos dizer assim, misturando os vários povos, mas mantendo esse núcleo duro, ortodoxo, né, eslavo, né, do russo, tá? E que a partir daí, mesmo os oficiais, né, e vão ter que falar russo até para se dirigir para a população. Isso aqui é uma curiosidade. Né? No século XVIII e no século XIX era moda falar francês, né? Todas as cortes falavam francês. E a nobreza, isso nobreza, eu estou falando nobreza europeia de modo geral, né? E a nobreza europeia, para falar lá com os seus soldados, tinha que falar a linguagem local, né? Porque as pessoas às vezes... E um dia eu estava justamente sobre isso, né? De como era complexo, né? Ser comandante numa companhia na Europa, e isso aí você pode colocar na Espanha, né? De onde você é. Eu sou da Gascônia, eu sou basco, eu sou de Castilha, e a mesma coisa acontecia na Rússia, né? Com os povos, a grande diferença é que lá todos deveriam, quando estão no exército, todos deveriam falar russo, né? E tinham a igreja, né? A igreja ortodoxa como, vamos dizer assim, uma das bases, e a figura do czar, né, como central na vida das pessoas. Era o czar o que emanava o poder e, ao mesmo tempo, as benesses para a população.
0: Agora, professor, naquele momento era um movimento comum entre os reinados, enfim, os impérios, estruturar um exército, ou isso foi um pensamento ali russo, digamos ali, pioneiro daquele período?
3: Assim, em termos de história militar, isso surge ao mesmo tempo em vários lugares. Normalmente eles são inspirados, porque o pessoal fala assim, é o terço espanhol, é o regimento, aí tem uma briga danada entre franceses e alemães, quem criou o regimento, mas na verdade essas estruturas de organizacionais, elas vão sendo disseminadas com a guerra, e o europeu fazia muita guerra. O que eu ressalto que, por exemplo, a estrutura de regimento, a ideia de regimento chega na Rússia, né? E na Rússia ela é adaptada para a realidade local. E você depois ainda teve Catarina II, que reforçou essa herança alemã. E só lembrar, as napoleônicas, a partir, se eu não me engano, a partir de 13, né, 12, 13, né, você já tem ali Clausewitz, né, que é o grande estrategista do século XIX, né, e que vai usar as guerras napoleônicas como base. E ele serviu no exército czarista, ele fez parte do grupamento prussiano que fez parte. Então essa ideia de regimento, né, da organização é muito fluida, tá entendendo, Bárbara? Porque todo mundo é militar, cara. Todo mundo imita aquilo que está dando certo. Então a organização do regimento, você vê a ideia de formação de oficiais, né, começa no século XVII, né? Poxa, formação de oficial, você precisa ter, o cara não basta o cara ser nobre, ele tem que ter uma formação técnica, e isso vai desdobrar no século XVIII, né, naquele camarada mais especializado, o oficial de artilharia, o engenheiro, diferente do infantaria, cavalaria, que o cara aprende o básico do combate e ele vai, manobra essas coisas, ele aprende na academia militar, basicamente são lições muito práticas, lições de história militar e geografia militar. E mesmo a academia, né, ela só se consolida, a ideia de academia, ela se consolida mesmo ali no século XVIII, né? Bem, na segunda metade do século XVIII você já tem o que a gente chama de academia militar com programas muito parecidos em toda a Europa, e isso vem de quê? Vem da experiência da guerra, né, e da necessidade que Bárbara, a guerra vai se tornando cada vez mais complexa, né, mais industrializada, e nisso você precisa, não dá para você pegar o camponês, né, entregar para ele alguma coisa, uma lança, alguma coisa, e achar que ele vai desempenhar. Os exércitos da modernidade, ele já tem que ter ordem unida, ele já tem que ter uma estruturação, uma organização, né? Determinados procedimentos, você começa a separar, né, os mosqueteiros, né, porque eles atiram com os mosquetes. Então você, a organização vai se tornando mais complexa. A cavalaria, antes você tinha dois tipos de cavalaria básica. Você tinha uma cavalaria de reconhecimento, uma cavalaria pesada. Então você vai sofisticando as missões da cavalaria, de modo a que ela desempenhe essas funções no campo de batalha, no reconhecimento, em fazer a flanco-guarda, em proteger a retaguarda, como todas as missões que a gente vai hoje, a gente percebe que os corpos blindados, né, as unidades blindadas e unidades de helicópteros fazem. Isso surge, né, de maneira muito mais estruturada, organizada, no final da modernidade, no final da Idade Moderna.
1: Ricardo Cabral, ele é professor doutor em História, especialista em conflitos internacionais, geopolítica e história militar. Professor, o czarado de Ivan é conhecido por muitas campanhas militares, né, contra campanhas na Sibéria, campanha contra Kazan, mas nesse período das forças terrestres russas, quais as principais campanhas militares desse exército regular?
3: Eu acredito que no caso do Ivan, né, a gente poderia colocar a sua luta para a independência, né? Eu acredito que sim, que ele seria, né, como assim, o principal objetivo dele seria você conseguir, né, ter a verdadeira autonomia, né, que é o que ele expande para o norte, né, vai para o norte, são territórios que ele vai ocupar. Ele tem a questão que ele ocupa, por exemplo, a Lituânia, que era uma potência, ele vai fazer guerra, ele vai expandir, né, Novgorod, ele vai descendo. Então, quer dizer, a gente olha o reinado do Ivan, né, como assim, uma consolidação, né, do império, né, do império, do reino, né, do reino, e no caso ele já se separa, né, dos tártaro-mongóis, ficando ali como independente. Eu acho que a grande vitória militar dele seria ele consolidar o seu poder na região ali de Moscou, né? E aí ele vai travar uma série de guerras, mas também vai até Kiev, né? E tem ali a Lituânia, que dá muito trabalho, tem os suecos que já estão, começa uma série de guerras com os suecos. Então, mas eu acredito que o Ivan, isso é na minha visão, né, é a consolidação do que seria a futura Rússia, né, você ali do núcleo, né, do núcleo de Moscou, e aí você tem a expansão para o norte, e você para o norte em direção ao Ártico, e depois para o leste. Começa uma expansão no leste, só vai terminar no século XIX, né? A rigor só termina no século XIX. E a expansão para o oeste, ele começa, e aí ele vai ser barrado lá pela Prússia, Suécia, aí eles vão descer em direção ao Mar Negro, que também só para no século XIX. Eu acredito que essa foi o grande legado dele, né? Controlar um núcleo, um estado, né, terras, que vai dar origem à grande Rússia, né? Eu acho isso, né? Na minha análise foi o mais interessante, né? E eu acredito também que a forma de governo, né, como ele organizou o governo, a estrutura de governo também, tornando a vassalagem, né, algo que era uma coisa que você observava, que os nobres daquela região achavam que tinham, que teriam, como é que eu diria, que teriam obrigação ou não, poderiam se, dependendo da relação que tinham com o czar, poderiam fugir dessa relação, e isso ele consegue, né, vamos dizer assim,

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0: Agora, professor, eu tenho certeza que o meu colega Pedro Lima aqui quis fazer esse programa por causa dessa pergunta que eu vou fazer para o senhor agora. Porque toda essa trajetória lá de trás vai, claro, influenciar os nomes, as pessoas chamadas Pedro atualmente, né, professor? Por que que as não é? É a ideia de que Pedro Grande traz ali inovações para as forças terrestres. Que inovações ele implementou, professor? Pedro o Grande, que se desdobra em muitos Pedros atualmente. É por isso que o meu colega queria fazer este programa especificamente.
2: Eu acho assim, Pedro Grande, a primeira coisa que me chama atenção no Pedro Grande é, sem dúvida alguma, né, a questão de que ele vai para fora, né, ele vai fazer uma viagem, ele faz uma viagem à Europa, e essa viagem à Europa, que é interessante, ele vai na Alemanha, né, depois ele vai à França, ele vai à Inglaterra, e lá ele tem a ideia, vamos dizer assim, do atraso tecnológico, né, que os russos estavam passando. Bem, dito isso, né, ele vai trazer, né, para a Rússia, né, como a gente vai trazer metalurgia, ele vai educação, né, ele faz uma série de reformas, né, que seriam, pô, tem gente sempre incomodando, que seriam basilares, e principalmente as reformas do exército, né, que ele introduz o regimento, ele torna a artilharia uma arma importante, ele vai ter a famosa Guerra do Norte, né, vitória de Poltava, né, assim, maravilhosa. Ele também dá, por outro lado, né, ele dá início ao processo de modernização, porque na época dele não tinha a Revolução Industrial, certo? Então, mas ele já tinha ali a metalurgia, já tinha uma aciaria que ele reconhece que é fundamental, entendeu? Que é importante, muito importante. E, ao mesmo tempo, ele vai trazer esses elementos culturais. E aí é que o pessoal diz, ah, é muito francês e tal. Não, eu acho que ele é muito mais alemão. E essas reformas que ele fará, tanto no sistema, por exemplo, na educação, né, na cultura, ele consegue, né, mudar, né, muito da... Ele, vamos dizer assim, subordina de uma forma, acho que de uma forma final, né, ele finaliza isso, a questão dos boiardos, né, ele centraliza o poder, e aí, a partir daí, as reformas se tornam mais fáceis, né? Bem, ele, essa modernização, tá? Ele vai trazer muitos engenheiros, muitos sábios também, né? Ele trará para dentro, ele foi na Holanda ele traz muita coisa, traz na Holanda, ele foi na Inglaterra, na Alemanha, então ele traz muita coisa para poder, vamos dizer assim, dar um salto, que ele percebe, né? Você ter uma Rússia ali ainda na modernidade, né? Aquela modernidade não, vamos dizer, ainda no medievo, né? Muitas coisas do medieval. E ele moderniza, ele dá um salto com a Rússia, traz o progresso, vamos dizer assim, as reformas para a Rússia. Então isso é fundamental. Ele traduz muitas obras ocidentais para o russo, né, vamos dizer assim, esse é outra coisa que ocorre, né, a língua russa, ainda que isso não seja muitas das vezes falado, né, a língua russa passa por uma certa normatização, o que é importante. Ele vai construir lá o seu palácio, né, vai ter a Guerra do Norte, né, contra a Suécia, mas não só contra a Suécia, né, ele veja, o exército sueco era... A Suécia é a grande potência ali do Báltico do século XVII, né? E ele consegue aliança, porque incomodava, né, a Dinamarca, a Polônia, Brandeburgo, depois o Hanover, né? E aí vai, né? Constitui uma esquadra que vai brigar, e russo, e ele será, na minha, na minha,

0: opinião, o grande monarca do século XVII. Ele também, é interessante isso, dentro dos limites, pô, vamos aqui colocar dentro dos limites do século XVII e início do XVIII, ele estabelece uma certa meritocracia. Ele abre, né, os postos do exército e da marinha e tal para aqueles que não são nobres. É, isso aí depois vai acabar lá na Catarina II. Ou seja, ele estabelece aqueles indivíduos, estabelece que aqueles indivíduos talentosos, né, que tenham uma série de atributos que podem ser usados pelo exército e pela marinha para serem, né, bastante, para serem melhor aproveitados. É, isso depois, e ele vai permitir um acesso à pequena nobreza, né, uma nobreza mais baixa a partir do exército. É, ficou claro isso, né? Ficou. Que ele tem a famosa lei, uma lei de patentes, né, que vai, né, começar. E outra coisa, né, ele também começa uma certa padronização de uniforme, armamento, né, pelo menos nas unidades do exército regular russo, do exército permanente. E a esquadra que ele, né, a esquadra que ele organizou. Se eu não me engano, posso estar muito enganado, quem criou a Marinha Russa, eu aqui teria que puxar na memória, né, o Pedro Grande foi que criou a Marinha Russa, né? Se eu não me engano, só para vocês terem uma ideia. E ele deu trabalho, tá, no Báltico ali para os suecos, né?
1: Sim, de verdade. Ele foi, de fato, ele foi criador ali da Marinha Imperial Russa, né? Entre aí essas tantas inovações feitas pelo Czar Pedro, meu xará, que depois seria conhecido aí como Pedro o Grande.
0: Pedro Grande. É, em termos de marinha, aí é que é. Isso vai dar confusão lá na frente. Em termos de marinha, ele vai nos holandeses, certo? Vai lá nos holandeses, aí você vai olhar, pô, mas o Pedro, o que é que vai dar confusão, rapaz? O Pedro vai lá na Holanda e tal, né? Mas você esqueceu que a Inglaterra e a Holanda vão lutar 80, quase, se eu não me engano, 88 anos. Se você juntar, dá 88 anos de guerra entre Inglaterra e Holanda pela supremacia naval na Europa e no mundo, né, que seria isso. E Pedro vai justamente nos holandeses e depois vai disputar, né, começa com ele a disputa do controle do Báltico, aí ele vai disputar com a Suécia, aí a Catarina vai conseguir mais sucesso, mas principalmente lá no Mar Negro, e começa uma rivalidade com os ingleses, né? Começa uma rivalidade com os ingleses, que eram os grandes aliados dos suecos. Aliás, rivalidade que é até hoje, tá? Inglês e russo, uma rivalidade histórica. Pode escolher o local, Pedro.
1: Pois é. E, professor, é importante a gente falar também, aí já avançando bastante no tempo, a atuação da Rússia na Primeira Guerra Mundial, né? A Rússia fica ali na Primeira Guerra Mundial até 1917, que é o ano da Revolução, né? Revolução Bolchevique. Mas como que a gente pode caracterizar a atuação das forças terrestres já nesse século XX, na Primeira Guerra Mundial, que ainda era uma Rússia imperial, né?
0: Eu vejo o Nicolau II, ele cometeu vários equívocos, né? Um dos grandes equívocos foi reduzir o orçamento, né? O orçamento era significativo, o orçamento das Forças Armadas. Ele introduziu canhões mais eficientes, introduziu o fuzil de ferrolho e tal, mas, e claro, isso aí é impacto, né, depois do impacto da derrota da guerra da Crimeia. Então, uma série de modernizações na formação dos oficiais, formação de praças e etc. Mas veja, isso em relação aos ocidentais ficou muito atrás, né? E isso fica muito atrás, e isso foi, talvez tenha sido fundamental para, assim, os desastres que aconteceram no campo de batalha, né? Porque você tinha um exército ainda preso, né? Um exército de privilegiados, de privilégios, Ah, mas já existia a questão do mérito. Sim, a questão do mérito existia. Na prática, não existia. A nobreza era sempre privilegiada. A formação, né, a formação dos combatentes ficou em segundo plano. Né, a demora, a Rússia é um país enorme, né, muito grande. Então, a Rússia é um grande país e a questão logística é fundamental. Então, o Czar voltou, vou aqui colocando, né, a coisa do Nicolau II, mas não só ele, né, mas os anteriores, não investiram muito na industrialização russa, porque força militar você não pode ficar dependendo de outros. Então, a questão da logística, fábrica de munições, né, a construção, criação de fuzis, canhões, né, você precisava de mais ferrovias, a própria mobilização deixa a desejar, grande parte dos soldados eram camponeses, sem muita formação, com uma formação muito, muito básica, né, e que isso depunha, né, quando você tem um soldado sem muita escolaridade, com um grau de escolaridade muito baixo, você precisa de mais tempo de treinamento. Tá? E a Rússia, premida, né, pela guerra, ela não teve esse tempo. E veja, a guerra de 1905 mostrou, né, um caminho que deveria ser seguido para a modernização do exército russo. E esse caminho, ó, veja, foi 1905, depois a guerra estoura em 14. Então você teve 9 anos para tentar resolver o problema e não conseguiu. A verdade é essa, né? O exército czarista que vai para a Primeira Guerra Mundial é um exército que sofre derrotas fragorosas, que é um exército mal treinado, mal preparado, mal liderado, dependia muito da massa numa guerra já industrial. Veja, eles já havia acontecido na Crimeia, já havia acontecido lá com os japoneses, então não adianta, não era mais a guerra de massa. Então, eu acredito que esse talvez tenha, e outro detalhe, né, eles demoraram a preparar um exército melhor, né, e nessa que você traz um exército mais bem preparado, com nível de escolaridade maior, esse exército também vai ser mais facilmente doutrinado, né, pelos bolcheviques, que serão a base do Exército Vermelho. Né?
2: Tá certo. Professor Ricardo Cabral, professor doutor em História, especialista em conflitos internacionais, geopolítica e história militar. Foi um prazer conversar com o senhor sobre esse assunto. Tivemos aqui muitas viradas aí dessa história, aprendemos muito. Muito obrigada, viu?
0: Obrigado, eu acho que dessa vez eu me centrei muito, né? Eu consegui falar. Eu estava pronto para falar muita coisa sobre o Pedro, né? Porque o Pedro realmente... Mas é aquele negócio, né? Assim, a gente tem que colocar que vocês são uma rádio cujo norte, né, é dado por Moscou. Então você não pode dizer da imensa contribuição, porque o exército de Pedro Grande é um exército ocidental. E ele consegue ganhar a guerra tendo essas características. Né? Pô, mas eu não vou falar isso.
2: Mas a gente aqui não tem nenhuma proibição, não. Se o senhor quisesse ter falado, não teria problema. Até porque estamos falando de história, né?
1: Eu acho que o senhor também deu uma ideia de como que o Czar Pedro vai buscar essas influências no Ocidente, né? Então isso dá uma dimensão interessante para a gente entender a história das forças terrestres. Professor Ricardo Cabral, também quero fazer das palavras da Bárbara as minhas. Gostei muito da nossa conversa aqui e até uma próxima oportunidade.
0: Obrigado, Pedro, obrigado, Bárbara. E é o seguinte, olha, tão importante quanto Pedro, Catarina II. Catarina pega isso e leva ao outro nível. Inclusive da Marinha. Só por um detalhe aqui, se vocês não sabem, vocês vão, né? Teve um capitão chamado Joe Paul Jones, herói da Guerra da Independência, tem até nome de navio, vários nomes de navio, cara maravilhoso. Esse cara foi contratado pela Catarina, para lutar lá pelos russos, tá? A Marinha americana levando as táticas de pequenas unidades, né? Corveta, fragata, e ele lutou, se eu não me engano, lá no Mar Negro. Você tem uma ideia. Interessante isso aí.
2: Muito. Professor, aliás, vamos deixar aqui já agendado um programa só sobre Catarina, porque cabe, né? Pelo que o senhor está trazendo.
0: Ela é maravilhosa.
2: E o Pedro, meu colega aqui, sabe que eu sou fã de fazer programas sobre as mulheres na história. Então, temos aí um compromisso marcado, tá bom?
0: Tá legal.
2: Muito obrigada, viu?
1: Um abraço.
2: Um abraço.
0: Obrigado, gente.
1: Tchau, tchau.
3: Vamos voltar no tempo com o quadro Aconteceu na História.
1: Aconteceu no dia 2 de outubro de 1552 a conquista de Kazan por Ivan IV. Essa foi a batalha final das guerras russo-kazanesas e marcou a queda definitiva do Khanato de Kazan. A queda do Khanato abriu caminho para a expansão territorial russa em direção à Sibéria e ao controle de toda a rota comercial do rio Volga.
2: O cerco envolveu cerca de 150 mil soldados russos contra aproximadamente 30 mil a 60 mil defensores tártaros dentro da cidade fortificada. Para superar as muralhas de madeira e terra de Kazan, o exército russo utilizou engenharia militar avançada, artilharia pesada e táticas de cerco ocidentais.
1: Esta foi uma das primeiras aparições em massa da infantaria russa de elite armada com arcabuzes, os famosos streltses. Eles garantiam fogo contínuo para proteger os trabalhadores que cavavam as trincheiras.
2: Pessoal, a gente espera que vocês tenham curtido esse episódio. Continuem ligados no Virada, que é o podcast diário de história da Sputnik Brasil.
1: 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Beleza, pessoal?
2: Obrigada pela companhia de sempre e um forte abraço.
1: Valeu, galera. Tchau, tchau.
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1: Olá, bom dia, boa quinta-feira, agora sim, 1º de outubro de 2026. Acabou setembro, ficou para trás, estamos aí na reta final do ano, né? Nos últimos três trimestres, né? No último trimestre do ano.
2: É verdade.
1: Daqui a pouco já é Natal.
2: Conta, não é comigo, não.
1: Daqui a pouco já é Natal. E a gente tá aí na reta final, trazendo para você aqui na Rádio Sputnik mais informação aqui no Manhã em Foco, que tá só começando nesse 1º de outubro. E você fica com a gente até as 10 da manhã, acompanhando notícias do país, do mundo, do nosso Rio de Janeiro. E claro, também fazendo parte da nossa programação através do nosso WhatsApp. Pode mandar mensagem pra gente, é o 21 98 065 0066. Manda mensagem de texto, de áudio, conta aí pra gente como é que tá, como é que faz o dedinho aqui, Arthur.
2: Esse é muito difícil. Sobe um pouquinho, sobe
1: Vai lá pra cá.
2: Isso é muito difícil.
1: É difícil, hein?
2: A gente vai treinando aí todo dia.
1: É porque a gente é de rádio, então a gente não tem esse
2: hábito com vídeo,
1: né? A gente fica aqui meio enrolado ainda. A gente aprende. Então é isso, manda mensagem pra gente de texto ou de áudio, diz como é que tá a situação no teu bairro, na tua rua, na tua cidade, né? Por que não? Você acompanha a nossa programação pela Metropolitana FM 80.5, pode acompanhar também pelo site da Metropolitana FM, da Sputnik Brasil, acompanhar nosso áudio, nosso vídeo e fazer aqui parte da nossa programação. Mande também sugestões, viu? Elogios, críticas, tá valendo tudo. Participe, não é isso? Eu, Kelly Muniz, a partir de agora aqui ao lado do Arthur Neto, vamos para mais um Manhã em Foco. Bom dia, Arthur.
2: Bom dia, Kelly Muniz, bom dia aos ouvintes da Rádio Sputnik na Metropolitana, 80.5 FM, bom dia para você que tá no vídeo aí, nos acompanhando também, muito obrigado, viu, pela sua audiência e como a Kelly disse, né, já colocou aqui para você o canal de participação, manda sua mensagem para cá, a gente quer sua ajuda para poder construir o nosso noticiário, que afinal de contas é para você ouvir, né? Então vamos construir isso juntos e trazer as principais informações do dia de hoje. Bora começar o Manhã em Foco, porque em destaque aqui no nosso jornal, TSE forma maioria para manter retirada de posts sobre Nossa Senhora.
1: Plano Nacional prevê dobrar oferta de energia até 2055 e ampliar participação de fontes renováveis.
2: Brasil reforça a proteção eleitoral diante de possível pressão de Trump sobre pleito, segundo o The New York Times.
1: No cenário internacional, Brasil e Estados Unidos criam um grupo específico para negociar tarifaço.
2: Exército israelense explode casas em vários assentamentos libaneses.
1: Aqui no Rio de Janeiro, o PM é condenado a 30 anos por mortes de jovens na Pavuna, Zona Norte, após confundir macaco hidráulico com arma.
2: Tribunal de Contas do Rio pausa a análise sobre taxa de turismo sustentável em Angra dos Reis.
1: Nas entrevistas do dia, vamos falar sobre os programas de governo de Lula, do PT, e Flávio Bolsonaro, do PL, que apresentam visões diferentes sobre o papel do Brasil no cenário internacional, especialmente em relação aos Estados Unidos, ao BRICS, ao Mercosul e à política de aproximação com outros países e blocos. De um lado, Lula coloca a soberania, o multilateralismo, a integração sul-americana e o fortalecimento do BRICS entre as diretrizes de sua política externa. Do outro, Flávio defende uma maior aproximação com os Estados Unidos e uma diplomacia que define como pragmática, além de propor a retomada do processo de adesão à OCDE e uma maior abertura comercial.
2: A segurança pública ocupa um dos principais espaços na campanha dos candidatos à presidência nas eleições deste ano. O tema ganhou uma dimensão internacional com o Escudo das Américas, iniciativa liderada pelos Estados Unidos, que reúne 14 países latino-americanos e caribenhos e que em setembro apoiou a classificação de 24 organizações criminosas como terroristas, incluindo o PCC e o Comando Vermelho. O Brasil não participa da coalizão. O debate também alcança a Operação Contenção, realizada nos complexos do Alemão e da Penha, que terminou com 121 mortos, sendo 117 civis e 4 policiais, segundo dados divulgados pelas autoridades. A operação foi considerada a mais letal da história do Brasil e completa um ano em outubro.
1: E hoje é quinta-feira, dia de giro tecnológico com Yuri Hildebrand, deixando a gente mais inteligente, trazendo informações aqui no Manhã em Foco.
2: Tudo isso e muito mais a partir de agora.
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1: Segundo o Alerta Rio, a quinta-feira vai ser de tempo influenciado pela passagem de uma frente fria. Ontem deu aquela chuvinha em alguns pontos da cidade, né? Outros pontos foi até mais forte mesmo, chuva moderada. Para hoje tem aumento da nebulosidade, previsão de chuvisco, chuva fraca isolada durante a manhã, apesar de que a gente está vendo aí um céu azulzinho claro, né? Pouquinhas nuvens, tem até um
2: azulzinho
1: sol aí.
2: Azulzinho claro, ó, viu?
1: Azulzinho claro, né?
2: Bem específico.
1: Azul bebê.
2: Azul bebê, muito bom. Azul bebê eu gosto.
1: Gosto, né? Então, tem um solzinho aí tímido, né? Tá agradável a temperatura, mais ou menos, porque tem calor pra hoje, viu?
2: Tava abafado.
1: Previsão de 31 graus, dia abafado, ventos estarão de fracos a moderados, sendo mais intensos no período aí da tarde, e a gente tem previsão também de pancadas de chuva isoladas que podem vir acompanhadas de raios também aí pro período da tarde, né? A partir da tarde, noite, na cidade do Rio de Janeiro. Mas é aquilo, 31 graus ainda tá abafado. Para amanhã tem uma previsão dessa frente fria se instalar mesmo e a temperatura cair aí cerca de 9 graus. Então, todo mundo atento, hoje continua abafado, hidratação, protetor solar. E é isso, roupas leves e vamos, que hoje ainda tem um vaporzinho aí. 8h33.
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2: Com informações do Centro de Operações da Prefeitura do Rio, começando aí a falar sobre a Avenida Brasil, tem um enguiço na altura de Parada de Lucas. Uma faixa da pista central da Avenida Brasil está ocupada por causa desse caminhão enguiçado. No sentido centro, tá? Então, trânsito lento com retenções desde a altura de Irajá. Tenha atenção, motorista. A Sete Rio tá lá no local para poder te orientar direitinho. Tem informação sobre a linha amarela, acidente na altura da Maré, uma faixa tá ocupada. Esse acidente envolveu duas motos no sentido Fundão. Trânsito lento com pontos de retenção desde a altura do engenho de dentro. Tem atenção também você que estiver passando por lá, a concessionária já está no local. Tem informação também sobre outro acidente na linha amarela no sentido Barra da Tijuca. Agora com carro e moto, tem uma faixa ocupada na altura da Freguesia, logo após a saída do túnel da Covanca. Concessionária também já está no local lá, então trânsito com lentidão, tenha atenção. Avenida das Américas, acidente com 4 carros. Uma faixa da Avenida das Américas está ocupada na altura do BRT Terminal Recreio, no sentido Barra da Tijuca. Trânsito lento com retenções desde a altura do BRT Nova Barra. Portanto, aí tenha atenção. Tem informação também sobre o Recreio dos Bandeirantes. Esse acidente agora no BRT, na altura do BRT Glaucio Gil, viu? Tem uma faixa da pista central da Avenida das Américas ocupada. Um carro que bateu num poste no sentido Barra da Tijuca. Trânsito lento também com retenções desde a altura do BRT Nova Barra. Tem atenção você que estiver passando por lá também a essa hora. 8h35.
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1: Vamos a informações para você aqui na Rádio Sputnik, aqui no Manhã em Foco. O Tribunal Superior Eleitoral formou ontem maioria de votos para manter a retirada das postagens nas redes sociais sobre Nossa Senhora Aparecida no âmbito das eleições. Com isso, fica mantida a decisão do ministro André Mendonça, que acatou um pedido do candidato a presidente Flávio Bolsonaro, do PL. Além de Mendonça, relator do caso, o presidente do TSE, Nunes Marques, e os ministros Dias Toffoli e Ricardo Vilas Boas Cueva também se manifestaram pela retirada das postagens. O julgamento virtual do caso começou na manhã de ontem e foi encerrado por volta de meia-noite. Ficaram para votar ainda os ministros Estela Aranha, Floriano de Azevedo Marques e Sebastião Reis Júnior. No mesmo julgamento, os ministros ficaram de decidir se o entendimento deve ser aplicado a postagens notoriamente inverídicas envolvendo o candidato ou se devam ser retiradas críticas, opiniões e sátiras sobre o caso. Esse caso envolvendo as postagens sobre Nossa Senhora começou no último fim de semana. Na quinta-feira, o humorista Antônio Tabet publicou na rede social X, abre aspas, a família miliciana odeia tanto mulher preta que resolveu atacar Nossa Senhora Aparecida. Fecha aspas. A pedido de Flávio Bolsonaro, André Mendonça, como membro do TSE, ordenou a retirada da postagem e de conteúdos semelhantes sob a justificativa de que a publicação teria disseminado notícia falsa a respeito do candidato. Apesar de não ter sido citado na postagem, o candidato alegou que o texto foi inserido no contexto de mensagens falsas que atribuem a ele a apresentação de um projeto de lei para retirar de Nossa Senhora Aparecida o título de padroeira do Brasil. Fato que Flávio Bolsonaro nega. No último domingo, o ministro Flávio Dino do STF atendeu ao recurso do humorista e derrubou a decisão do ministro André Mendonça, que havia determinado a retirada da postagem. Em seguida, o candidato recorreu ao ministro Luiz Fux do STF, que derrubou a decisão de Dino. O presidente do Supremo Tribunal Federal, Edson Fachin, decidiu não pautar para a sessão de ontem o julgamento sobre as duas decisões.
2: Seguindo com o noticiário, o Brasil ampliou medidas para tentar proteger as eleições presidenciais de uma possível interferência dos Estados Unidos, enquanto cresce a atenção sobre a postura do presidente Donald Trump diante da disputa entre Lula e Flávio Bolsonaro, de acordo com o jornal The New York Times. Conforme a publicação, a estratégia inclui monitoramento de lobby estrangeiro e campanhas de desinformação, ações para combater questionamentos sobre as urnas e articulação diplomática com países europeus e asiáticos. A preocupação ganhou força após a atuação de Trump em outras eleições latino-americanas e diante da relação entre o presidente estadunidense e a família Bolsonaro. Trump não declarou apoio público a Flávio Bolsonaro, do PL, mas autoridades brasileiras ouvidas pelo jornal avaliam que Washington poderia adotar novas medidas para prejudicar a imagem de Lula. Segundo o jornal, o Tribunal Superior Eleitoral também adotou novas regras contra a desinformação e pediu a empresas como Google e Meta, a plataforma proibida na Rússia por extremismo, planos para combater conteúdos produzidos com inteligência artificial. Contudo, há denúncias de que a própria rede social chegou a derrubar anúncios do perfil de Lula, além de um vídeo do humorista Fábio Porchat, que mostrava as ligações de Flávio Bolsonaro e da Igreja Batista da Lagoinha ao escândalo do Banco Master. A publicação apontou ainda que o governo brasileiro mantém conversas com representantes da União Europeia, Canadá, Japão e Austrália sobre uma possível resposta após a eleição. Conforme diplomatas, esses países devem defender a integridade do processo eleitoral independentemente do resultado, embora avaliem o risco de uma reação de Washington. Aliado a isso, a reportagem lembrou que a administração norte-americana também tentou enviar uma delegação ao Brasil para investigar a integridade do sistema eleitoral, mas a iniciativa foi bloqueada pelas autoridades brasileiras. Lula já criticou publicamente qualquer tentativa de influência externa, incluindo durante o discurso da Assembleia Geral da Organização das Nações Unidas, quando afirmou que o Brasil não é quintal de ninguém. 8:40.
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1: Dando início às nossas entrevistas aqui no Manhã em Foco, a política externa brasileira também está no centro do debate eleitoral de 2026. Os programas de governo de Lula, do PT, e Flávio Bolsonaro, do PL, apresentam visões diferentes sobre o papel do Brasil no cenário internacional, especialmente em relação aos Estados Unidos, ao BRICS, ao Mercosul e à política de aproximação com outros países e blocos. De um lado, Lula coloca a soberania, o multilateralismo, a integração sul-americana e o fortalecimento do BRICS entre as diretrizes de sua política externa. Do outro, Flávio defende uma maior aproximação com os Estados Unidos e uma diplomacia que define como pragmática, além de propor a retomada do processo de adesão à OCDE e uma maior abertura comercial. E para a gente entender o que essas diferentes visões podem significar para a posição do Brasil no mundo, vamos conversar agora com Maria Helena Rodrigues, que é socióloga, diretora do BRICS Policy Center e professora de Relações Internacionais da PUC Rio. Maria Helena Rodrigues, bom dia, bem-vinda mais uma vez à Rádio Sputnik. Obrigada, viu, por aceitar nosso convite para falar sobre esse tema hoje.
3: Bom dia, obrigada pelo convite. É sempre um prazer estar aqui com vocês.
1: Obrigada, a gente agradece sempre, viu, sua gentileza. Bom, na sua opinião, para a gente começar aqui a falar sobre o assunto, qual é a principal diferença entre as visões de política externa apresentadas pelos programas de governo de Lula e de Flávio Bolsonaro?
3: Ah, eu acho que é muito claro. É, programa do Bolsonaro, ele tem uma política que é marcada basicamente pelo alinhamento automático com os Estados Unidos, e isso está muito claro, e aí se derivam todas as políticas e todas as iniciativas lançadas pelo governo Trump, desdenhando um pouco as outras iniciativas, e obviamente um discurso muito anti-multilateral, anti-Nações Unidas, anti, bom, etc., o que a gente já sabe mais ou menos. E o que é a cartilha que quase que todos os candidatos e os últimos presidentes na região mais ou menos seguiram. E acho que o candidato Lula, ele tem uma política muito clara, que é a política do Brasil, desde sempre, com nossa política externa, que é muito clara, ela é muito segura, muito avaliada como uma das políticas mais, talvez mais independentes do mundo, e que prega o multilateralismo, o trabalho coletivo, a insistência das organizações internacionais, do sistema internacional criado depois da Segunda Guerra Mundial, essa interdependência entre os países, e acho que isso é fundamental. E obviamente que aí no centro está toda a discussão dos BRICS. De um lado, a discussão do governo Bolsonaro, de um possível governo, que seguramente não dá tanta importância, pensando que isso não é uma centralidade para o país, e seguramente para o governo Lula, apostando nessa interrelação com o sul global, na soberania e na autonomia. E, obviamente, o terceiro ponto que eu acho que é importante ver aí é a relação com a China, que também tem uma divergência bastante grande.
2: É, como você comentou, né, o programa do Lula coloca a soberania e independência aí como conceitos centrais, defende multilateralismo, tem também uma aproximação maior com Ásia, África e Oriente Médio. O que essa estratégia representa para o posicionamento internacional do Brasil, ainda mais na geopolítica como a gente está vendo hoje, né?
3: Então, estamos vivendo um momento muito difícil no contexto internacional, onde esses valores, digamos, criados pós Segunda Guerra Mundial, eles estão entrando em crise, e estão em uma crise que não podemos falar que é uma crise só do momento atual, é uma crise, um processo que nós estamos vendo acumulando, digamos, nos últimos tempos, mas essa articulação entre soberania, multilateralismo, na política externa,
2: está travou o vídeo da Maria Helena Rodrigues, estava justamente falando sobre esse contexto internacional, né, que a gente vive hoje, como é que o Brasil, qual o impacto, né, desse posicionamento do Brasil com essa visão soberana, independente, né, tentando aproximação. Opa, voltou.
1: Política externa.
2: Tá ouvindo a gente?
3: Sim.
1: Ah, seu, gente, teve um probleminha aqui na transmissão.
2: Seu vídeo travou um pouco. Você estava falando justamente dessa importância, qual o impacto, né? O que representa esse posicionamento do Brasil através do presidente Lula nesse contexto internacional tão diferente que a gente está vivendo hoje, né?
3: Não, eu estava falando que basicamente esse posicionamento é essa articulação, essa discussão entre a soberania e multilateralismo, nessa política externa, é uma estratégia diplomática do que nós chamamos de autonomia de não alinhamento ativo, que recusa a adesão a blocos geopolíticos rígidos ou alinhamentos automáticos, chamando a presença diplomática do Brasil nos múltiplos fóruns como alavanca para o desenvolvimento nacional e para o fortalecimento do sul global e no mundo multipolar. Então, eu acho que isso é muito claro para o Brasil, essa política. Então, e isso tem levado o Brasil a um posicionamento bastante aberto a melhorar nossas relações com a maioria dos países, a melhorar nosso comércio, por exemplo, a fazer todo um processo de diversificação. E isso me parece que é uma política bastante acertada, sobretudo nesse momento que a gente está vivendo, nesse contexto tão complicado e de tantas mudanças. Então, me parece que esse é um alinhamento que tem o Brasil com muitos países que estão, obviamente, também defendendo essa agenda diplomática e essa agenda para o futuro, uma agenda muito mais multilateral, coletiva, interrelacionada, que coopere tecnicamente, que ajude na integração, e etc, etc.
1: Pois é, Maria Helena, como uma especialista em BRICS, o BRICS talvez seja um dos pontos de maior contraste entre os dois candidatos. Enquanto o Lula defende o fortalecimento do bloco e os seus mecanismos financeiros, Flávio Bolsonaro já afirmou que pretende reavaliar a permanência do Brasil no grupo. Queria que você falasse sobre a importância estratégica do BRICS para o Brasil hoje.
3: O BRICS é super importante e eu acho que é uma aposta política que o Brasil fez 20 anos atrás, desde 2008, 2009, um pouco pensando isso, como é o fortalecimento dos países do sul global, que acho que isso é uma pauta bastante importante, e que mais, me parece a mim, que mais que uma discussão meramente ideológica ou geopolítica, acho que o BRICS é muito importante para nosso comércio, por exemplo, para o fortalecimento e para as mudanças que o bloco reivindica, para ter uma participação maior nas decisões globais, e acho que isso é muito importante. Isso é estrutural. Eu tenho sempre tenho um discurso, e aí eu acho que a gente tem que ter um elemento bastante claro, que é essa diferença entre discurso e prática, a diferença entre a retórica eleitoral ou ideológica e a condução real da política externa, e que fica muito evidente se a gente analisa os governos de direita, mesmo o governo do presidente Bolsonaro e dos últimos presidentes que têm um discurso, porque talvez o que a gente chama, de alguma maneira, da realpolitik, ou pragmatismo da realpolitik, eu acho que é um custo muito grande para os países. Então, é muito fácil ter um discurso, uma narrativa contra o BRICS, mas eu acho que na prática, a prática real, e é assim como funciona a política, é muito difícil abandonar o agrupamento, por exemplo. Então, eu acho que o discurso tem um sentido demonstrar, obviamente, internamente, no campo doméstico, mas no campo internacional, que existe talvez uma preferência, de alguma maneira, por algum grupo, por um alinhamento com algum país, obviamente, mas eu acho que é muito difícil ter uma mudança real, na verdade, mas um tom diplomático que você dá a esse discurso, mais um ativismo político, talvez, demonstrar que você tem um posicionamento contra, mas quando você vai ver as coisas reais, que é o que importa, e que é o que importa, na verdade, os determinantes estruturais da economia, aí o discurso é outro.
2: Agora, sobre essa questão do BRICS, né, existe um debate na questão da redução da dependência do dólar nas transações internacionais entre os países BRICS, do BRICS, né? Você vê efeitos econômicos e geopolíticos, e quais seriam, né, dessa maior utilização das moedas nacionais ou de mecanismos alternativos ao dólar?
3: Claro que sempre tem efeitos e o que a gente está vivendo basicamente nos BRICS é uma discussão, isso, como você bem trouxe, uma discussão sobre depender menos do dólar, sobretudo nas transações internacionais, e valorizar um pouco mais nossas moedas locais e talvez buscar um sistema de pagamentos alternativos. Que isso já começaria a representar uma reconfiguração dessa arquitetura financeira internacional. Sobretudo, o que me parece mais interessante é que isso traz, ou isso busca reduzir a vulnerabilidade dos países do sul global ao poder normativo do dólar e ao poder normativo, basicamente, do sistema financeiro controlado especialmente pelos Estados Unidos. Então, claro que isso gera constrangimentos e gera questões fundamentais, porque ninguém quer perder essa centralidade, não é? E essa centralidade do dólar e a conversão do dólar, a rede SWIFT, etc., etc. E nós estamos vendo questões que começam a ficar bastante graves, por exemplo, e a gente tem que pensar isso para o futuro, porque estamos vivendo um momento de sanções, um momento de punição, que seria muito complicado, digamos, aprofundar a partir dessa discussão sobre o uso de outras moedas. Mas eu acho que é um processo que se está dando muito lentamente, mas que obviamente que tem um processo de usar as moedas, e eu acho que valorizar as nossas moedas, reduzir os custos, sobretudo com as compensações com SWIFT, com o dólar, e isso vai ser um processo que já tem bastantes iniciativas, por exemplo, outras iniciativas como o SWIFT chinês. Os russos também têm outro sistema de compensação diferente do SWIFT, tem compras e vendas dentro dos países dos BRICS em moedas locais, tem empréstimos do banco do BRICS também em moedas locais. Então, acho que isso vai ser um movimento lento, mas que vai ir trazendo um pouco essa desconexão desse sistema prioritário, que é o sistema do dólar.
1: E outro ponto de divergência, Maria Helena, está na relação com os Estados Unidos, né? Que a gente está falando que desde o início também, enquanto Lula fala em soberania e autonomia nas decisões brasileiras, Flávio Bolsonaro defende uma aproximação maior com Washington. Queria sua opinião sobre como equilibrar a relação com os Estados Unidos sem comprometer outros parceiros estratégicos do Brasil. Já que a gente tem aí dois candidatos com visões diferentes, né, dessa relação, como é que ficaria essa questão com outros parceiros, né, como China, os próprios membros aí do BRICS?
3: A gente tem duas visões totalmente diferentes. Uma que é do candidato Bolsonaro, que é um alinhamento ideológico automático, ou seja, nós vamos aceitar todas as políticas dos Estados Unidos, ou nós vamos fazer parte de todas as iniciativas, nós vamos seguir mais ou menos a política que sigue o governo Trump, e essa nossa política externa seguramente vai ser um pouco conduzida com esse alinhamento. Então, me parece que é uma estratégia por afinidade política e ideológica que rompe, e isso é importante, que rompe com a tradição do Itamaraty, sobretudo com a tradição que Itamaraty sempre teve uma política muito clara, sobretudo de manter uma autonomia e uma distância a esses alinhamentos automáticos. Isso que pode significar? Pode significar, não sei, concessões unilaterais, pode trazer, não sei, investimentos, pedidos, mas tudo isso muito entre aspas, eu acho. Mas o governo Lula, que é muito mais pragmático e trabalha dentro da tradição do não alinhamento ativo, é uma abordagem baseada na cooperação por agendas seletivas. Então, eu acho que o Brasil não enxerga os Estados Unidos como um aliado automático e ideológico, mas como um parceiro estratégico, indispensável, sim, em temas normativos, institucionais e de investimento. Eu acho que isso é importante. O que significaria a relação com outros parceiros? Eu acho que a gente pode tomar como referência, por exemplo, a Argentina, e acho que essa relação, a relação com a China, ela é muito forte em termos econômicos, é muito estruturante para a nossa pauta exportadora. A China é o maior parceiro comercial do Brasil, absorvendo a maior parte das exportações de soja, carne e minério de ferro. Então, acho que isso já está dado, isso não é um processo que muda de um dia para outro. Esse é um processo muito a longo prazo. As compras da China já estão aqui pelos próximos 10 anos, e nós temos uma pressão do agronegócio muito forte para que essa relação não sofra absolutamente nenhum transtorno, porque na verdade, então, não é um problema único e exclusivamente ideológico, um problema econômico, e esse é muito importante para o Brasil, para a nossa economia e para o que representa o agronegócio para o Brasil. Então, isso por um lado. Então, o que eu penso é que talvez a relação com a China, ela fica um pouco mais, dependendo de cada um dos candidatos, se a gente tem o governo Bolsonaro, ela vai ficar seguramente muito mais pausada em termos políticos, em termos ideológicos, mas não vamos ter nenhuma mudança, obviamente, em termos econômicos. E ao contrário, porque isso significaria, se nossa relação com a China fica estremecida, digamos, por esse alinhamento com os Estados Unidos, isso exigiria que o governo apresentasse alternativas concretas de comércio, de investimento, em curtíssimo prazo. E eu acho que isso é muito difícil fazê-lo, e isso, tendríamos uma revolução interna, eu acho, no momento que a gente terminasse qualquer nossa relação com a China, pelo que significa, obviamente, para a política argentina. Para a política brasileira, se a gente pega Milei e a política argentina como referência, só para terminar, a gente se lembra que, também teve uma retórica ideológica na campanha contra a China, e etc, etc. E aí, obviamente, não deu certo, porque alguns meses atrás, a Argentina, obviamente, esse pragmatismo econômico e ficou muito claro com o colapso da reserva do Banco Central da Argentina e imediatamente renovando a relação de swap cambial e tudo com a China, que é aproximadamente deu uma ajuda de 5 bilhões com o Banco Popular da China. Então, a China é fundamental para nossas relações. Eu acho que em termos, se ganha a política, se ganha o candidato Lula, eu acho que a relação em termos econômicos, obviamente, que não muda, pode até mudar, pode até ter uma expansão, mas talvez a gente se aproxime muito mais em termos ideológicos, né? Que acho que isso que poderia acontecer, em termos ideológicos, em termos de participação maior nos BRICS, em termos de ter mais aproximações, talvez, ou de ajudar um pouco mais, sobretudo numa pauta que para o Brasil é muito importante, que é a industrialização, os acordos podem ser melhores, etc, etc. Mas, no fundo, no grosso, eu acho que não teria muitas mudanças.
1: Tá certo. Maria Helena Rodrigues, socióloga, diretora do BRICS Policy Center e professora de Relações Internacionais da PUC-Rio. Muito obrigada, viu, pela sua gentileza em conversar com a gente, ajudar a gente a entender aí, analisar esses pontos da política internacional com o futuro, né? Na dependência do futuro eleitoral do Brasil, a gente segue acompanhando. E já deixo o convite aqui para uma outra oportunidade a gente conversar de repente depois das eleições, né? Vendo como é que vai, qual vai ser o resultado das eleições e aí sim fazer uma análise do que pode nos esperar no, nas parcerias, nas relações do Brasil com a política internacional. Muito obrigada, viu? Um bom dia.
3: Obrigada a vocês, um abraço, tchau. Um abraço.
1: Tchau, tchau. 9:02 agora.
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2: Lembro que você pode participar da nossa programação, manda sua mensagem para cá, pro nosso WhatsApp, que é o 21 98065 0066, 98065 0066. Agora, 9:04, o Ministério Público do Rio investiga aumento em cargos comissionados na gestão do ex-governador Cláudio Castro. Despesas com remunerações subiram 90%. Quem tem informação é o Lucas de Andrade.
7: Bom dia, Arthur. Bom dia, Kelly.
1: Bom dia.
2: Ao vivo tem que dar bom dia, né? Pra esse detalhe.
1: Bom dia.
2: Desculpa, Lucas. Bom dia.
7: Bom dia também para os nossos ouvintes do Manhã em Foco. O Ministério Público do Rio de Janeiro abriu um inquérito para investigar irregularidades na criação de milhares de cargos comissionados durante a gestão do ex-governador Cláudio Castro, do PL, entre janeiro de 2023 e março de 2026. A investigação foi aberta a pedido do promotor Eduardo Santos de Carvalho, da Terceira Promotoria de Justiça de Tutela Coletiva de Defesa da Cidadania da Capital. O órgão classificou como multiplicação o número de cargos comissionados criados no período, com maior concentração nas secretarias estaduais de governo e da Casa Civil. Também serão apuradas irregularidades no DETRO, o Departamento de Transportes Rodoviários do Estado do Rio de Janeiro, como a possível existência de funcionários fantasmas. Outras áreas citadas no inquérito como suspeitas de irregularidades são as secretarias de saúde, assistência social e direitos humanos, esporte e lazer e educação, além de entidades como a Fundação Anita Mantuano de Artes, a Junta Comercial, o Departamento de Estradas de Rodagem e o Instituto Rio Metrópole. De acordo com um relatório preliminar do Ministério Público, em 3 anos, o número de vínculos de servidores comissionados aumentou 47%, de 9.736 para 14.340.

0: até dezembro deste ano. Auditorias realizadas pela gestão interina apontaram que parte dos contratados não registrava ponto e sequer possuía cadastro nos sistemas internos do Estado. Somente na Secretaria Estadual do Ambiente e Sustentabilidade, 250 servidores indicados como fantasmas foram exonerados. De acordo com o governo interino, havia comissionados, que recebiam salário sem trabalhar. O secretário da pasta, Rodrigo Mascarenhas, afirmou ter identificado subsecretarias que existiam formalmente, mas que não desenvolviam projetos ou ações e que serviam apenas para empregar aliados. O Ministério Público pediu que o ex-governador Cláudio Castro seja notificado e que o Tribunal de Contas do Estado também apure o caso e adote as medidas que considerar cabíveis. O inquérito também prevê a notificação do ex-secretário estadual da Casa Civil, Nicolás Missioni, e que a pasta apresente cópias de todos os decretos que criaram ou transformaram cargos comissionados no período investigado. Castro e Missioni deverão apresentar manifestação por escrito no âmbito da apuração. Em nota, o ex-governador Cláudio Castro afirmou que a criação e a reestruturação de cargos durante sua gestão ocorreram por meio de atos administrativos formais submetidos a áreas técnicas e jurídicas responsáveis. Castro informou ainda que não foi formalmente notificado sobre o inquérito mencionado e que vai apresentar ao Ministério Público todos os esclarecimentos e documentos necessários assim que tiver acesso ao procedimento. Arthur, Kelly.
1: É uma pena que o Ministério Público tenha percebido, tenha recebido uma denúncia anônima, né? Depois do Ricardo Couto ter exonerado mais de 6 mil cargos comissionados, né? E é muito interessante isso ter acontecido agora, logo depois dessa ação, né? Dessa limpa, vamos dizer assim, que tem feito o Ricardo Couto, porque o Ministério Público ele tem condições de fazer isso. Através de seus promotores, enfim, de maneira, vamos dizer assim, ativa, né?
0: Como teve claro. Durante esses anos da gestão,
1: sim,
0: né?
1: Sim, assim, então, depois do fim da gestão, enfim, depois que o governador interino exonerou aí mais de 6 mil cargos comissionados, claro, né? Acho que evidenciando que eram cargos demais para espaço de menos. O Ministério Público agora vai investigar, né? Que bom que pelo menos vai ter essa investigação para trazer à luz do direito se realmente esses cargos comissionados tinham uma função, estavam fazendo alguma diferença ou algum trabalho efetivo, né, com o Cláudio Castro. E a gente vai acompanhar aí essa investigação do Ministério Público. Obrigado, viu, Lucas?
2: Valeu, Lucas. 9:10.
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1: Agora 9:10, seguimos com as nossas entrevistas, porque a segurança pública ocupa um dos principais espaços na campanha dos candidatos a presidente nas eleições deste ano. O tema ganhou uma dimensão internacional com o Escudo das Américas, iniciativa liderada pelos Estados Unidos, que reúne 14 países latino-americanos e caribenhos e que, em setembro, apoiou a classificação de 24 organizações criminosas como terroristas, incluindo o PCC e o Comando Vermelho. O Brasil não participa da coalizão. Esse debate também alcança a Operação Contenção realizada nos complexos do Alemão e da Penha, que terminou com 121 mortos, sendo 117 civis e 4 policiais, segundo dados divulgados pelas autoridades. A operação foi considerada a mais letal da história do Brasil e completa um ano em outubro. Para entender como a segurança pública está sendo transformada em pauta eleitoral e quais são os diferentes projetos aí em disputa, vamos conversar com José Cláudio Souza Alves, que é sociólogo e professor da Universidade Federal Rural do Rio de Janeiro. Professor, muito obrigado mais uma vez, viu, pela sua disponibilidade de falar aqui com a gente. Bom dia.
4: Bom dia a vocês. Eu que agradeço a possibilidade de estar conversando aqui.
1: Bom, o que a gente vê hoje mais nas propostas dos candidatos, né, é uma, vamos dizer assim, uma divisão, né? De um lado, a maior parte adota ou diz que

0: vai partir para uma política baseada em repressão, endurecimento penal e outra mais concentrada em investigação, inteligência e prevenção, né? Você consegue falar para a gente qual a diferença entre essas duas políticas?
1: Então, você tem uma lógica que é histórica no país de você combater a violência com mais violência. Isso vem desde sempre, né? Desde a ditadura empresarial militar colocou isso no seu ponto máximo em termos de repressão, mortes, tortura. Isso nunca foi desmontado dentro da estrutura de segurança pública. Ela sempre foi mantida e preservada, mesmo em governos democráticos. A lógica punitiva, prisional, ela também se expandiu junto a governos assim ditos muitas vezes de esquerda. Então nós temos uma lógica muito repressiva, sempre predominou. Só que agora, com o passar do tempo, o debate mais no campo, no caso da esquerda, se concentrou nessa lógica de você fazer investigação, de você tratar isso de uma forma mais complexa e não meramente com repressão, mortes, tortura, dano à vida das pessoas. Então isso começa a refluir, a modificar. Mesmo assim, ainda estamos num cenário muito punitivista. E acha que você aumentando violência, que você reprimindo mais, você vai conseguir obter melhores resultados. Isso, ao longo dos estudos, ao longo da história de outros países, se comprova uma falácia. Não foi com mais punição, com mais repressão, com mais mortes que se produziu efeitos nessa área de segurança. É algo muito mais complexo, que envolve uma articulação de inúmeras políticas públicas, com investimentos pesados nessa área, para você conseguir reverter um quadro como esse nosso, que é um quadro muito mais aprofundado na sociedade, uma sociedade desigual, brutalmente desigual, que joga populações inteiras numa estrutura de sobrevivência sem salário, sem renda, sem possibilidade de sobrevivência de fato. E aí você tem toda uma articulação de estratégias do crime organizado, mas precisa se olhar esse crime organizado não como algo à parte do mundo do Estado. Então você vai ter o judiciário, o legislativo e o executivo mergulhado nessa estrutura do crime organizado também. Então, a nossa complexidade é que a gente acha que o Estado é o bem, é a lei, é o normal, e você não é isso. O Estado ele está imiscuído, envolvido, imbricado nessas estruturas criminais todas. E por isso que é uma estrutura muito mais forte do que se pode imaginar. Então, esse discurso simplista do preto no branco, maniqueísta, dualista, ele não serve para a gente, nunca serviu. E agora parece que começa-se a pensar em algo mais complexo para combater. No caso, o termo que é utilizado hoje é isso: investigações, seguir o dinheiro, você vai escutar muito isso, seguir como que essas movimentações financeiras ocorrem dentro dessas estruturas, estabelecer quem é que está por trás dessa organização e qual o comprometimento das estruturas do próprio Estado. O caso Master, eu acho que é apenas um dos exemplos, mas são muitos exemplos que mostram esse comprometimento por dentro da própria estrutura de governos, do judiciário, do legislativo e do executivo.
2: Bom dia, professor José Cláudio. Obrigada, viu, por aceitar nosso convite. E a Operação Contenção, né, está completando um ano, produziu 121 mortes. E queria que você falasse para a gente sobre que elementos precisam ser analisados para avaliar se uma operação desse tipo efetivamente cumpriu o seu objetivo de segurança pública.
1: Não, para aquele grupo que apoiou isso, fez aquele banho de sangue, que é isso, é uma matança, né? Para quem faz uma matança como aquela, para quem faz um banho de sangue, para eles cumpriu, porque eles falam para suas bolhas, eles estão falando para uma galera que acredita que é isso, que tem que matar, bandido bom, bandido morto. Isso está desde os anos 60 entre nós. Dos anos 60 não, a gente vê isso já nos anos 50, com o estabelecimento da Scuderie Lecoq. Isso, toda a nossa mídia, todo o jornalismo, desde essa época, junto com grupos políticos, com grupos ligados à estrutura policial, eles foram construindo um imaginário do bandido bom, bandido morto. Isso aí, eu estou falando aí de 6 para 7 décadas nesse país, com essa proposta existente. Quando vem a ditadura, isso vai ao paroxismo. Você tem grupos de extermínio matando no país inteiro. Eu estudei Baixada Fluminense, mas se você for ver cada região metropolitana do Brasil, você vai ter essas execuções ocorrendo e se perpetuando ao longo do tempo, com uma produção imensa de corpos. Isso nunca foi contabilizado, porque a estrutura judiciária nunca investigou essas mortes. Os esquadrões da morte mataram a balde e ninguém, pouquíssimas pessoas foram responsabilizadas. A gente fica nas comissões da verdade, correndo atrás dos corpos de classe média, de grupos de esquerda armada naquele período. Aí isso vai limitar muito o espectro dos corpos procurados e das investigações. E mesmo esse pessoal, que é muito mais reduzido, você não conseguiu produzir efeitos reais sobre todas essas mortes, as torturas. E aí, quando entra na democracia, isso não é interrompido, pelo contrário, a democracia nossa vai perpetuar e manter esses grupos de extermínio funcionando, e aí eles continuam se reproduzindo com esse mesmo discurso do bandido bom, bandido morto, tem que matar, tem que destruir essas pessoas, é assim que vai resolver o problema, tem que fazer banho de sangue. Então, há um ano atrás se viu exatamente uma espécie de ápice desse universo de execuções. É uma política pública de segurança de execução sumária. As pessoas são encurraladas e mortas em operações com uma desproporcionalidade imensa de grupos armados ali atuando. Então eles são cercados, são executados, foi isso que se assistiu ali, sob o aplauso da mídia, sob o aplauso dos grupos políticos que aplaudem isso, e mesmo os grupos políticos que não deveriam aplaudir isso, hoje aplaudem porque isso virou uma linguagem universal. Você tem que matar, você tem que produzir efeitos sobre esses que são os fascínanos, os bandidos. Então são diariamente, você vai assistir, aquele dia se acumulou 121 em um único dia. Mas se você for acompanhando, todos os dias ocorrerão operações policiais e quase normalmente você vai ter vítimas e mortos, pessoas. Ah, mas são bandidos. Ah, é a população que está no meio. Aonde ocorrem essas operações? Quem são os mortos? Por que você tem que produzir esse volume gigantesco de corpos destruídos no país? Vidas são dizimadas, sofrimento produzido nessas populações. E isso se perpetua ao longo do tempo. Então, aquele momento lá foi o ápice de uma... E aí sim, você fez palanque. Então, os grupos da extrema-direita, o seu Cláudio Castro, todos os governadores que estavam presentes aqui, hoje são candidatos, defendem isso. Hoje, o cara que liderou, o Cury lá, que liderou a operação, é um candidato, e a campanha dele, o número dele tem no final 121. É isso, os caras transformam uma chacina dessa, uma matança dessa, um banho de sangue desse, na plataforma eleitoral deles. Isso é assim que o país vem trabalhando há 6-7 décadas, dentro dessa lógica de segurança pública. Isso nunca foi interrompido, isso tem sendo potencializado, e hoje se defende esse projeto como um projeto de Estado, e é isso que a gente está assistindo. Agora, resolveu? Claro que não resolveu. O Comando Vermelho continuará lá naquele local com muito poder, porque para você enfrentar uma estrutura armada que se estabelece num território ao longo de 10, 20, 30 anos, ou mais, né, no caso do Comando Vermelho, é de 78, a sua existência, ali sempre foi uma área controlada pelo Comando Vermelho. Você precisa de muito mais do que um banho de sangue. Banho de sangue é palhaçada. Aqueles corpos serão repostos na estrutura do Comando Vermelho, porque o comando é que continua organizado ali. Ele vai sobreviver a partir de acordos com esse Estado que matou aquelas pessoas, que executou aquelas pessoas, é o mesmo Estado que vai fazer negociação de suborno, de arrego, para entrar droga, para funcionar o tráfico, para entrar armas. Tudo isso faz parte da estrutura. Então é uma grande maquiagem. Você vai ter um cenário, um filme, é como se eles montassem um cenário para nós acreditarmos, mas na prática a manutenção daquilo é essencial para manter grana, para manter controle territorial, para manter voto. E agora, se você bobear, a estrutura do próprio comando está lá funcionando também para obter votos. E é isso, para os grupos que se aproximam e que compram esses votos. Então, aquilo não foi modificado, aquilo está se perpetuando ao longo do tempo. E isso, para nós, nos revela cada vez mais a profundidade de uma estrutura armada dessa, que se estabelece ao longo do tempo. Então isso é uma grande piada, né? Você vê, isso é uma grande, assim, é uma grande encenação de que você vai resolver o problema matando um número cada vez maior de pessoas. Isso é para a gente ficar acreditando nisso. É, a classe média adora ver sangue preto, né? Sangue preto e pobre é muito bom para a classe média, ela se vê vingada, né? Porque ela sempre está sob o risco de ser um dia esses que eles estão matando. Então, ela é uma classe média comprimida que tem essa gana de ter uma espécie de vingança, e essa vingança não é da classe média, é uma vingança das elites desse país, que sempre massacraram, chegaram aqui matando indígenas, depois trouxeram negros, dizimaram negros e continuam dizimando. Sempre foi uma classe dominante sanguinária. Essa é a história desse país, não tem como fugir disso. Só que nós perpetuamos hoje com um discurso racional, um discurso de política pública, um discurso esse do bandido bom, bandido morto, todo dourado e prateado, dizendo que é isso que vai nos resolver o nosso problema. Isso é uma grande piada, né, nesse país. Né? E, só que é uma piada que dá certo. Eles se elegem com essa plataforma e continuam se elegendo. Né?
0: E assim, o crime organizado brasileiro hoje, né, atua em redes que atravessam estados, fronteiras, diferentes mercados. Como é que isso molda a estratégia necessária para enfrentá-lo?
1: Primeiro, você teria que dar conta dos diferentes tráficos que cruzam hoje o nosso território, certo? São muitos, não são poucos. Você tem tráfico de arma, você tem tráfico de drogas, você vai ter tráfico de minério, você vai ter tráfico de madeira, tráfico humano, tráfico de carnes exóticas, materiais exóticos, por exemplo, da Amazônia como um todo. Você tem tráfico de recursos de cada território desse. Você vai num território como, por exemplo, a grande fronteira energética hoje no Brasil é o Mato Piba, Maranhão, Tocantins, Piauí e Bahia. Ali está a grande fronteira energética que se expande. Se você for olhar lá, é um conjunto de recursos naturais ali absurdos. Água, nós exportamos água, simples assim. Na soja, na carne de gado, todas as produções agrícolas que você imagina, nessa produção energética que eu estou falando, dessa fronteira energética, quais são? A eólica, solar. Tem agora, eles estão trabalhando com hidrogênio verde, que é toda uma tecnologia de bombardeio do hidrogênio onshore e offshore. Tudo isso está associado à água. E aí você vai atingir quem? As populações que estão ali. São pescadores, ribeirinhos, são quilombolas, são indígenas, são populações que estão sendo atingidas duramente. Só que esse país todo, com todo esse universo de recursos, de possibilidades, ele vai lançar mão desses grupos armados para garantir esses ganhos. Então, os grupos econômicos hoje, o agronegócio, os coronéis, os latifundiários, o mais sofisticado, mais tecnologicamente sofisticado, e o mais atrasado, eles se abraçam, eles dão as mãos para dizer: nós vamos impedir qualquer um que se interponha entre nós e o nosso lucro. E aí quem é os grupos que eles vão lançar mão para obter esse objetivo? Grupos armados. Pode ser jagunço, pode ser miliciano, pode ser PCC, pode ser Comando Vermelho. Esses grupos todos estão espalhados no território para prestar serviço para essa estrutura de ganho, que é uma estrutura de ganho estatal e privada, simultaneamente. Legal e ilegal. Então, o grande problema nosso é que não é só um crime, não é um criminoso, não é uma dimensão única, exclusivamente ilegal. Ele está legalizado, ele parte por dentro de estruturas formais, legais, estruturas que não são ilegais. E aí, quando eles se combinam, o legal e o ilegal simultaneamente, produz essa estrutura tão poderosa que você não consegue reverter. Como é que você enfrenta o cara que é policial e é miliciano simultaneamente? Como é que você faz isso? Como é que você vai enfrentar uma estrutura que vai se proteger, que vai atingir você? Se você tentar se mexer contra ela, ela vai te atingir. Ela é muito mais poderosa. A fronteira ultrapassada entre o legal e o ilegal dá a esses grupos um poder muito superior. Se você for pelo legal tentar prendê-lo, tentar responsabilizá-lo, investigar, levar à prisão, ele vai vir pela dimensão ilegal e vai te matar, e vai te atingir. Aí você fala aí do Vorkaro aí, que tinha um grupo lá que fazia isso. Isso já é feito há muito tempo, essa estrutura, a estrutura miliciana, que o próprio PCC e o Comando Vermelho também hoje desenvolvem. Eles sabem que é preciso ter conexões legais e ilegais simultaneamente para manter uma estrutura criminosa como essa. Então, a complexidade é essa, desse porte. Você teria que controlar fronteiras, mas você teria que controlar todos os atores nesse território. Quem é o político daquele local? Quem é o cara que vai ganhar voto ali? Quem é o cara que tem interesse em manter o agronegócio ali para o seu ganho, para o seu projeto político? Quem são as estruturas do Estado? Quais são as estruturas do Estado que estão comprometidas naquele projeto de poder? Então, deu a perceber a complexidade? Para você mexer em alguma coisa, alterar isso, você precisa fazer um esforço muito grande. E não me parece que os grupos políticos hoje no Brasil, que estão em disputa, têm interesse de fazer isso. Eles estão hoje presos nesse universo. Ah, o cara não vai... Lula não vai discutir com o Tarcísio nem com o Cláudio Castro para impedir o massacre, ou para impedir lá a Operação Escudo, a Operação Verão lá do Tarcísio, que matou centenas de pessoas. Eles não vão fazer confronto com essa estrutura porque querem os votos lá no Congresso Nacional, lá na Câmara dos Deputados. Então, como é que você vai mudar uma estrutura que politicamente funciona há tanto tempo? Você tem que ter gente que se proponha a fazer esse enfrentamento. Quem é que está disposto nesse país a fazer um enfrentamento dessa proporção? Eu vou apostar no bandido bom, bandido morto. É muito mais fácil, porra. Tem que chegar ali na favela e matar um monte de gente e vou dizer que estou resolvendo o problema. É o que a direita faz, ela vai ganhar muito voto com isso, porque ninguém mais propõe algo diferenciado. E se for propor, vai propor algo limitado. Então, se você quer olhar, você está com câncer. Vamos lá, você está com câncer, você está mal pra cacete. O seu organismo está destruído. Eu vou dar para você Cibalena, isso detona a minha idade, né? Você vai dar Cibalena, Melhoral, Novalgina, o que você vai dar para uma pessoa dessa? Você não vai fazer. Você tem que ter um tratamento muito mais radical, muito mais complexo, muito mais difícil, e ninguém está se propondo a fazer esse debate. As pessoas estão acuadas, aí tá, agora a direita está avançando, eles estão vindo, eles estão defendendo essa pauta do bandido bom, bandido morto, Bukele como exemplo de política de segurança. Vamos fazer o quê? Super presídios aqui. Nós já somos o terceiro país mais encarcerador do mundo. Então você quer botar nós, o Brasil agora o quê? Primeiro, vamos ultrapassar os Estados Unidos? Vamos ter, sei lá, 3 milhões de presos dentro desse sistema penitenciário para dizer que vai resolver o problema? Também não vai resolver. Então nós estamos avançando em direções absolutamente absurdas, que não vão dar resultado. E nós vamos ver esse modelo cada vez aprofundar mais o sofrimento e a dor dessas populações. Hoje eu estudo desaparecimento forçado. Então, por exemplo, o número de desaparecidos estoura hoje em todas as estatísticas dos estados, o número de homicídios cai progressivamente e o número de desaparecidos está crescendo progressivamente, só você olhar os números todos. Por trás desses desaparecidos há um percentual que a gente não sabe, são de desaparecimentos forçados. Você mata e oculta o corpo, você destrói o corpo, ninguém identifica que aquela pessoa está morta. Enquanto a gente não for capaz de fazer o registro de desaparecimento forçado, nós não vamos saber qual é o número de pessoas que estão sendo de fato desaparecidas por estruturas do crime, assassinatos, grupos armados atuando num território. Então nós temos que mudar a nossa capacidade de identificar isso. Mas mesmo que você coloque lá a identificação de desaparecimento forçado, muitas pessoas não vão registrar porque elas estão em territórios controlados por esses grupos. Então você não é louco de ir numa delegacia denunciar que o seu filho, que o seu sobrinho, que o seu irmão desapareceu, porque você sabe, se você fizer isso, você é o próximo da lista. Então, é tudo muito mais difícil hoje para você fazer uma política pública da área de segurança com esse território, com esse tamanho, com essa classe dominante, com esse Estado comprometido. Você teria que pensar algo muito mais complexo, com muita mais uma envergadura de reflexões, de análise, com um conjunto de pessoas capazes de produzir dados e informações. E é isso que a gente busca fazer, mas é muito difícil também, é um cenário de fazer pesquisa. Eu sou um doido, moro aqui no meio de uma estrutura miliciana. A milícia agora está dentro da minha universidade, ela entrou pela porta da frente. A milícia fez um convênio com a universidade através de uma OSC, de uma Organização da Sociedade Civil, para prestar serviço numa festa, e controlava a venda de alimentos dentro dessa festa, dentro da universidade. E eu percebi, porque tinham pessoas que não conseguiam vender na festa, denunciei, e aí eu passo a ser ameaça para esses caras. Esses caras me olham hoje como um risco para eles também. Então, isso eu estou falando de uma universidade, de uma cidade na Baixada Fluminense. Então, como é que a gente escapa disso? Eles estão hoje praticamente em tudo. E aí você tem que fazer um esforço muito maior, uma reflexão muito mais complexa, para tentar entender aonde nós estamos nessa altura do campeonato. Só que nesse momento a gente não consegue, você está num debate político. Vai votar numa estrutura de execuções sumárias declarada, aberta, de bandido bom, bandido morto, ou você mantém ainda uma estrutura que permita diálogo, que compreenda, que tenta fazer investigação, tenta descobrir quem são os que estão por trás desse cenário todo. Que aí o que nos resta hoje é defender esse projeto, né? Que é o projeto que está em vigor ainda, torcendo para que ele não seja destruído por um projeto muito mais agressivo, muito mais duro, muito mais brutal em cima dessa população, né?
2: É, professor, e falando agora sobre o escudo das Américas, né? Você tocou aí no ponto falando sobre o Bukele, né? A referência lá dos presídios que ele pretende construir. É, esse escudo das Américas aproxima o combate às organizações criminosas de uma lógica de enfrentamento ao terrorismo. Agora, que consequências essa mudança de enquadramento pode produzir para a segurança aqui na América Latina e especialmente no Brasil, né?
1: A lógica do Trump, e a lógica do Trump é a lógica de um projeto estadunidense bem sucedido, porque ele foi eleito, é uma lógica de usar esse combate. Você só vê lá a Venezuela, é o exemplo clássico hoje para todos nós. Ele usa de um discurso de combate ao narcotráfico, ele vai classificar como grupo terrorista, ele invade um país, sequestra um presidente, que é o Maduro, ele coloca um títere, um boneco, um marionete lá, e aí você vai fazer o quê? O que, que ele fez agora recentemente? Ele faz um super acordo de negócios com o petróleo do país, que é um dos países mais produtores de petróleo, maior produtor de petróleo do mundo, um dos maiores, e ele vai vender, comprar de si mesmo, porque no fundo ele está fazendo isso, ele domina um território mineral fabulosa para o projeto de desenvolvimento dele, ele vai roubar esse petróleo, ele vai comprar a preço de banana, e está fazendo um super negócio. A Delcy não vai falar nada, está tudo muito bem, vai para a ONU para aplaudir de pé. Aqueles que eram opositores ao Maduro, que queriam algo decente para o país, na lógica deles, que também era uma lógica de conservadores de direita, se lascaram todos, porque não conseguiram obter isso que eles objetivavam, e aí nós temos um controle agora por parte dos Estados Unidos daquele país. Então, eu não sei se ele teria coragem de fazer esse mesmo projeto dentro do Brasil, mas ele é uma ameaça, é um aceno. Tem grupos dentro do Brasil hoje que se propõem a apoiar Trump nessa aventura. Eles vão para as ruas hoje no Brasil com bandeira dos Estados Unidos para dizer que apoiam uma intervenção dos Estados Unidos aqui, trumpista, para dizer que ele pode nos salvar do crime organizado. Isso virou bandeira, né, do crime organizado, dos grupos narco terroristas, hoje tem essa nomenclatura, como se Comando Vermelho e PCC fossem de fato terroristas. Os grupos terroristas têm objetivos políticos eminentemente, ou objetivos de luta contra segregações étnico-raciais, ou objetivos políticos eminentemente para derrubada da estrutura política. É só você analisar como que funciona os grupos terroristas. Eles funcionam dessa maneira, desde sempre. Eles não estão interessados em exclusivamente negócios de tráfico de droga, de tráfico de arma, de ganho com o crime no território. Isso não é o objetivo deles, nunca foi. Restringir um PCC em um Comando Vermelho a um grupo terrorista, restringir e classificá-lo dessa maneira, é perder de vista o que de fato eles são. Eles são grupos criminosos, de estrutura criminal, que querem ganhar. Eles querem ganhar com qualquer projeto político, pode ser Bolsonaro, pode ser Lula, pode ser qualquer um, eles querem manter os seus negócios. O que o Trump está dizendo é que há grupos aqui com projetos políticos classificáveis como terroristas e que ele tem que combater porque é um risco para ele. Desde lá de 21, desde 2021 lá com as Torres Gêmeas, que foi o grande trauma estadunidense, eles classificam o mundo todo a partir de grupos terroristas e querem combater esses grupos. Então, esse é o projeto deles, e aí encontra ouvido, encontra acolhida, encontra aceitação e apoio por parte de grupos da extrema-direita dentro do Brasil. Então, nós estamos hoje nesse cenário, né? Um cenário que nos pressiona em plenas eleições presidenciais, que decidem o futuro desse país. Você tem um discurso como esse, pressionando para que você vote nos candidatos vinculados ao Trump e à extrema-direita aqui, que são os bolsonaristas. Eles se aliam e se aproximam desse discurso para poder produzir efeitos em termos políticos eleitorais e com um cenário possível de intervenção, que foi o que aconteceu lá na Venezuela. Então é um cenário muito ruim, é um cenário muito controlado, muito limitado, muito fechado. Você não tem uma visão clara e aberta, e é isso que nós estamos vivendo no Brasil hoje.
0: José Cláudio Souza, sociólogo, professor da Universidade Federal Rural do Rio de Janeiro, muito obrigado mais uma vez, sempre tão esclarecedor, né? Quando você vem aqui, traz sua participação, deixando muito bem pontuado para os nossos ouvintes o momento que a gente está vivendo. Obrigado mais uma vez, um forte abraço, viu? Até a próxima.
1: Então, obrigado a vocês sempre pelo contato. Eu me ponho à disposição de vocês sempre que precisar, tá bom? Um abraço, até a próxima.
2: Obrigada,
1: um
2: professor. Abraço, bom obrigado. Dia, viu?
0: Agora 9:37.
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2: Com ele,
0: Yuri
2: Hildebrand.
6: Bom dia. Tudo bem? Bom dia, tudo certo. Hoje vamos falar de golpes online com inteligência artificial. Tem um golpe específico aí que tem enrolado, né? Arthur com certeza já esbarrou, porque o Arthur tem um algoritmo no Twitter igual o meu, né? Então, com certeza já esbarrou com isso.
0: Toda hora.
6: Aqueles golpes que você vê uma publicação, tá lá um post patrocinado, que tem personalidade aí do Brasil, enfim, não necessariamente... São figuras públicas, né? Não necessariamente políticos, não necessariamente jornalistas, mas já estiveram envolvidos as duas classes, né?
0: Sim.
6: E o último caso envolveu o Luciano Heng, né? O dono da Havan. E aparecia ele ali como num pós-sequestro, falando que ia dizer verdades... E tinha a cara do Fernando Haddad, candidato ao governo de São Paulo, né? No canto.
0: Sim.
6: E aí você fica, o que é isso, né? Uma notícia? Aí você clica no link. E aí a gente vai entender o que acontece depois que você clica no link.
0: Eita.
6: Porque claramente não é uma notícia verdadeira, não é uma situação verdadeira. E, enfim, chamou muita atenção nos últimos meses como isso vem aparecendo, né? E também tem outros tipos de golpe online usando inteligência artificial, né? Não é uma coisa nova. Mas vamos entender um pouco mais sobre isso. Quem vai falar com a gente hoje é o Wildor Martins, executivo de tecnologia e cibersegurança da Exa, que é um ecossistema brasileiro de proteção digital. Então, Wildor falando aqui com a gente, obrigado pela participação, viu, Wildor? Bem-vindo aqui ao Giro Tecnológico.
7: Bom dia, pessoal. Bom dia, Yuri.
0: Bom dia
7: a todos. É um prazer falar com vocês. O retorno está um pouco baixo aqui para mim. Não sei se vocês conseguem aumentar. Estou no último volume. Quem não conseguiu escutar vocês direito.
0: Vamos tentar aqui.
6: Vamos tentar ajustar
2: aqui.
6: Wildor, eu vou fazer a primeira pergunta. Eu vou tentar falar calmamente aqui para dar para você ouvir, viu? Os golpes online usando inteligência artificial são cada vez mais comuns, né? Queria que você explicasse como isso vem piorando de acordo com o avanço da tecnologia.
7: Perfeito. Os golpes digitais, especialmente no Brasil, pelas características que nós temos aqui, vem acontecendo cada vez com mais frequência por falta de letramento, por falta de tecnologia suficiente para proteger o usuário na ponta, sabe? E o advento da IA tem potencializado isso. A IA, ela não cria golpes, mas o ser humano cria golpes e a IA ajuda a potencializar isso. É muito comum hoje em dia você usar a IA para criar documentos falsos, para criar uma persona falsa, um áudio falso, para poder atingir a pessoa que vai receber essa fraude, vai receber esse golpe. É importante dizer que o golpe, ele acontece muito antes daquela mensagem chegar no usuário. Então, o fraudador, ele estudou antes aquela pessoa, ele estudou os caminhos para poder chegar até ela e ele utiliza a IA para potencializar tudo isso hoje em dia.
6: Wildor, tem alguma explicação com relação ao uso de inteligência artificial para além do convencimento? Isso acontece já? Porque a gente, como você falou, né, tem todo um caminho traçado, o uso da IA, ele passa por esse trabalho de convencimento, e aí a generativa atual tem essa coisa da relação humana, né, facilita até geração de texto ali, mas também a criação de imagens. Tem algum outro tipo de uso dentro desse processo, até para identificação de vítimas, ou enfim, tipos de golpe para aplicar? Em quais etapas a IA está presente dentro desses golpes?
7: Tá bem. Primeiro que a IA, antes os golpes que a gente sofria, nós no dia a dia, a gente primeiro buscava entender alguma coisa errada na mensagem, um português errado, uma imagem distorcida, algo que ficasse mais claro que era um golpe. Hoje, com a IA, tudo está mais perfeito. O texto, ele vem sem erros, a imagem ela é feita de uma maneira muito perfeita. Nós tivemos casos recentes de um vídeo criado por IA imitando a Gisele Bündchen, trazendo pessoas para comprar ali na emergência, né? Então, esse fluxo, ele acontece da seguinte forma. O golpista, ele utiliza a IA, primeiro, para te localizar mais rápido e ter mais informações a respeito de você. O processo da coleta da informação. O segundo processo é te abordar. E ele vai te abordar nos canais que você mais utiliza, redes sociais, WhatsApp, né? E a partir da abordagem, ele vai utilizar a emoção e a emergência, que são dois caminhos que ele vai conseguir persuadir a pessoa lá do outro lado. E a IA está envolvida nesse processo todo, né? Porque você consegue, através da IA, criar essa persona muito parecida com alguém que você conhece, com um parente ou qualquer coisa nesse sentido, imitar a voz de alguém. E hoje isso está acessível para todo mundo. De forma muito simples, você consegue criar esse tipo de situação baseada na IA. E existem também caminhos de você se proteger com a IA, né? Você buscar, através da IA, entender se aquela mensagem é um golpe, se aquele áudio é verdadeiro, se aquele vídeo é verdadeiro. Você pode usar a própria IA para isso. Então fica inclusive uma orientação a todos os ouvintes, que utilizem a IA para isso, né? Nós temos, por exemplo, aqui na ESA, a gente pensando nos nossos colaboradores, em seguida pensando na população, nós temos um WhatsApp que é disponível para todo mundo, onde você consegue perguntar sobre uma mensagem, e aí a nossa IA vai te responder se é uma fraude ou não, se um site é verdadeiro ou não, se o seu e-mail já foi vazado ou não. Então, utilizem desses artifícios para poder ajudar a se proteger.
6: Nossa, muito legal. Inclusive, pode trazer aqui para os nossos ouvintes, né? Qual é esse número, para as pessoas poderem acessar, para checar, né, a validade de uma mensagem. Né, eu acho que é super válido. E lembrando que tem muito caso também, né, envolvendo até empresas, né, um WhatsApp que você nunca viu o número, falando que é de uma empresa, uma companhia, de uma operadora de telefone, te cobrando alguma coisa, dando sugestão de alguma coisa. Tem esses casos também, né? Eu acho que esse tipo de checagem é até mais fácil de fazer pelo WhatsApp, como você falou.
7: Sim, o WhatsApp que eu comentei é a Eva, né? Nós chamamos Eva, é o nosso agente security coach, né? Um agente de segurança. Está disponível no DDD 11 970 15 mil. É fácil de decorar, 970 15 mil. Todo mundo pode utilizar, o acesso é gratuito. Você pode perguntar ali sobre um site que te mandaram via SMS, copiar, fazer um print do SMS ou do WhatsApp e mandar para esse WhatsApp. Ele vai te dizer se é perigoso ou não e fazer algumas recomendações. E sim, eu vou usar um exemplo aqui de como a IA potencializa a chegada do golpe até o usuário, tá? Hoje as pessoas, elas compartilham tudo nas redes sociais. O que o golpista mais quer é informação. A informação está disponível para todo mundo ver. É normal as pessoas colocarem foto do filho com o uniforme da escola, com o endereço da escola, onde ela está naquele momento, se ela viajou, posta foto do local que ela está, com informações que são super ricas, que aparentemente para a gente no dia a dia não é nada, mas para a pessoa que vai te fraudar, é super valioso. E a partir daquilo ela cria a persona baseada em você. Ela micropersonaliza o ataque, ela micropersonaliza aquilo que ela vai buscar para poder tirar dinheiro de você. Esse é o propósito final. Então, é muito comum você pega o perfil da pessoa, pega uma foto que está disponível no WhatsApp, cria um novo número, manda para a pessoa naquele momento de emoção, no momento de emergência, acaba caindo no golpe. Então, a principal dica nesse momento não é entender se é um golpe ou não, e sim interromper ele. E para interromper ele, você tem alguns gatilhos, como a emergência, por exemplo. Se é tudo muito emergencial, se é tudo urgente, para, respira, procura ajuda, liga para alguém, pergunta, né? Faz uma segunda checagem, liga para um parente. A melhor referência que nós temos são os nossos parentes para isso.
6: Wilder, até só para reforçar aqui para os nossos ouvintes, né? 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

Uma guerra que a gente não sabe quando acaba, é bota casaco, tira casaco, tem acordo de paz, não tem. Isso, o preço de energia afeta muito as economias e os mercados. Então é um cenário de longo prazo ruim para mercados muito bem estruturados, né? Crescimento de dívida fiscal no Japão. O Japão agora está tentando uma medida para reverter a estagnação que eles estão tendo, que é reduzir o custo zerar o custo dos impostos dos alimentos. Então, é uma medida que tem um impacto fiscal, porque eles não têm a contrapartida de onde vem a receita.

0: meio das redes sociais, fingindo ser uma notícia, né? Envolveu até uma página falsa de um veículo de comunicação importante. Fala pra gente como funciona esse golpe.
1: Tá. Acho que essa criação de persona potencializa qualquer tipo de golpe, qualquer tipo de fraude, né? Eu acho que o principal ponto para a gente identificar se é um golpe ou não é buscar a origem daquela informação. Hoje é muito fácil você gerar uma desinformação, né? Especialmente com a IA. E a gente precisa, como profissionais de tecnologia, da mídia, levar mais esse letramento para a população, de questionar mais, de buscar a origem, a fonte daquela informação e buscar direto no canal, né? Então, por exemplo, se seu chefe te mandou um WhatsApp querendo uma transferência emergencial, poxa, liga para o seu chefe, vê se é ele mesmo quem está pedindo. O mesmo vale quando a gente vem para esse cenário de pessoas publicamente expostas. É estranho você é estranho você ver que por exemplo, uma mensagem da Gisele Bündchen vendendo um produto por metade do preço. Eu acho que a gente tem que ter meios de buscar essa informação na internet. E, por exemplo, hoje a gente tem mais de 60 milhões de pessoas acima de 60 anos que são eleitores. Essas pessoas estão vulneráveis na internet, porque elas estão sujeitas a golpes, por exemplo, agora em período eleitoral, do tipo, olha, seu título foi cancelado, ou clique aqui para renovar. Acho que a principal recomendação é não clique, né? Existem meios oficiais para esse tipo de informação, como, por exemplo, o e-título. Lá estão as suas informações, né? O TSE não vai mandar uma mensagem por WhatsApp. Então, a partir desse letramento de que essas coisas não chegam para o WhatsApp, não chegam por SMS, a gente ajuda a conter isso.
0: Wilder, e aí esse golpe específico, né, tinha algo relacionado a promessas de ganho de dinheiro, também é um bom indicativo de golpe, né? Acho que é importante a gente até trazer esse ponto. Queria que você explicasse como que se chama esse tipo de ação maliciosa, que não é um caso de phishing, não é um caso de deepfake, né? Uma imagem montada ali de IA, criação de uma persona, promessa de ganho em dinheiro, né? E, enfim, não tem roubo de dados necessariamente. Como que se chama esse tipo de golpe, assim, usando inteligência artificial
1: Tá bom.
0: dessa maneira?
1: Esses golpes, eles são normalmente exploratórios, né? Como você disse, ele não está direcionado a uma pessoa específica, mas ele quer coletar, levar aquela informação para o maior número de pessoas possíveis. Então, ela utiliza a imagem de uma pessoa pública, ela utiliza uma imagem de uma pessoa influente, para fazer com que ela dê a informação que eles precisam, ou clique num link, ou entre num site, preencha dados, né? Às vezes a gente, numa promoção, algo muito barato, na emoção, vai lá e coloca a nossa informação pessoal, e aqui a gente já começa a entrar nessa jornada do golpe, né? E você tem razão num ponto. Acho que a partir do momento que é uma situação em que tenta tirar o nosso dinheiro, a gente já tem que parar, a gente já tem que reavaliar. Qualquer situação onde a gente tenha que tirar dinheiro do nosso bolso e passar para alguém, tem que, de alguma forma, verificar a fonte da informação. Agora, quando é um site falso, né, para você comprar, para você fazer um Pix de um produto que você acha que está comprando, acho que a principal recomendação é: tudo que é muito barato, tudo que está muito fácil, a gente precisa buscar informação também, antes de qualquer coisa. E o site, você consegue também verificar se ele é falso, se ele é verdadeiro, se ele é um domínio que oferece algum risco ou não, antes de fazer uma compra. Na própria Eva, você consegue consultar o URL do site.
0: Wilder, a gente está aqui até em off falando, né, sobre o resultado da consulta com a Eva, tá? No WhatsApp, até trazendo nosso
2: Estamos
0: ouvinte.
2: aqui preocupados.
0: Todo mundo chocado aqui com o número de vazamentos de e-mail que ela identificou. Enfim, funciona. Então, até reforçar aqui nosso
1: Funciona, funciona.
0: ouvinte, muito legal. 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A Eva da ESA, que é essa empresa, né, que faz uma análise, né, oferece serviços de ecossistema de proteção digital. Wilder, queria te agradecer pela participação aqui com a gente, viu? Foi ótimo papo. É interessante a gente falar sobre esses casos específicos, né, mas golpes envolvendo inteligência artificial. Acho que tem vários tipos, né? Existem vários tipos. Então, é sempre a recomendação, acho que é sempre estar ligado para isso, né? Então, é importante a sua palavra aqui.
1: Eu quem agradeço, obrigado pelo espaço. Eu acho que a gente tem que levar mais essa informação para a população.

0: mesmo, contem com a Eva para isso também.
1: Ah, é perfeito. Esse foi o Wilder Martins, executivo de tecnologia e cibersegurança da ESA, que é um ecossistema brasileiro de proteção digital, como a gente estava falando aqui, conversando com a gente no Giro Tecnológico, papo muito importante. Muito obrigado mais uma vez. Valeu.
2: Tchau, tchau. Obrigado.
3: Tchau, tchau. Muito
0: obrigado, pessoal. Bom dia.
1: Tchau, tchau. Bom dia. É, gente.
3: 10 vazamentos no meu e-mail.
2: 10 no meu também, viu?
1: É, eu ainda estou esperando a resposta aqui no meu. 7
3: que Priscila T., nossa produtora.
1: Gente, é muita coisa. Assim, vamos partir de um ponto, né? É impossível a gente fugir desses vazamentos hoje.
3: Né?
1: Infelizmente, assim, né? A gente tem LGPD, os sites eles se comprometem. Mas tem muita coisa antiga, a gente também faz muita coisa, né? Muito cruzamento de dados automaticamente, né? Que a gente nem, como é que eu posso dizer?
2: Nem tem ideia de estar fazendo, né?
1: É, você chega, vou acessar um Wi-Fi de aeroporto, por exemplo. Você
2: já
1: tá dando seus dados ali.
2: Você bota ali assim, seu e-mail.
3: É, e tudo hoje é, tudo não, né? Sempre foi, né? A troca para você acessar alguma coisa, sempre foram seus dados, né?
2: Exatamente.
1: É, pois é.
3: Foi muito normalizado.
1: Pois é, uma vez minha mãe me mandou uma imagem de IA, né, que ela fez. E aí eu falei assim... Pô, mãe, tá dando dado pra inteligência artificial. Aí ela falou assim, não sabia.
3: Já era.
2: É, falei, porque às vezes é um movimento tão natural, né? É.
3: Já normalizou, né?
2: É,
1: naturaliza. E aí tem que sempre puxar aquele fio, né, gente? Ó, nada de graça na internet.
2: Isso aí. Sim, sim.
1: E mesmo se fosse pago, você ia estar dando dado também. Então, é isso.
3: Valeu, viu, Yuri?
2: Obrigada,
3: obrigado, Yuri. Cara, você sempre trazendo soluções para a nossa vida, né?
2: É, alerta.
1: Que isso, que isso.
3: Muito obrigado.
1: É um prazer.
3: Prazer
2: valeu,
3: todo nosso.
2: Yuri.
1: Valeu, tchau, tchau.
3: Valeu.
2: É terça que vem agora.
1: É terça.
2: 9h56.
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3: Thalisson.
2: Martins.
5: Bom dia pra você.
3: Bom dia. Antônio.
5: Bom dia,
2: tudo
5: Kelly
2: bem? Menino.
5: Bom dia aos ouvintes ligados no Manhã em Foco. Vou começar falando do Flamengo, né? Nós temos aquela notícia que a gente vai atualizar com relação ao Arrascaeta. Ele vai ser operado hoje e pode ficar fora até 8 semanas. Ou seja, o Arrascaeta não joga nesse mês, né? E mais um pouquinho. Ou seja, está fora das semifinais da Libertadores, fora de um clássico contra o Vasco, fora também o clássico contra o Fluminense, são jogos importantes, jogo contra o Santos e tantos outros, né? Mas ontem a gente debateu bastante esse assunto, porque o Flamengo, em compensação, né, ele tem, pelo menos, outros jogadores, não vou dizer do mesmo nível, mas ali o Carrascal, né, e outros atletas podem fazer a função, o próprio Samuel Lino, que já atuou nessa função como meia articulador. Então, acho que, assim, pro Flamengo, perde-se um grande jogador, mas como nós dissemos ontem no programa, né? A temporada passada do Arrascaeta foi uma temporada acima da média. E olha que ele já é um jogador acima da média. Nessa temporada, o Arrascaeta, ele se fez mais ausente em momentos importantes do que presente, né? Inclusive na Copa do Mundo, quando ele acabou ficando fora dos jogos contra o Uruguai por conta de uma outra lesão que deixou ele fora por 44 dias. Então a situação do Arrascaeta, nitidamente o problema físico, né, que vem perdurando. Foi um acidente essa última lesão, ele caiu por cima do punho, escorregou, o gramado não estava muito bom. Foi o famoso acidente de trabalho que a gente fala, né? De qualquer maneira, o Arrascaeta está fora e é uma baixa importante. Agora vamos falar um pouco do Fluminense, que tem uma notícia boa pro Fluminense, que o Cano já está treinando, né? Fazendo ali atividade física, está no período de transição. O Cano também é outro jogador que se machuca bastante. Ambos têm uma idade até mais avançada, né? O Cano é mais velho. Mas é outro jogador também que foi de muita importância pro Fluminense, principalmente em 2023, né, 2022 também. E o Cano talvez volte, muito difícil para os jogos da Libertadores agora, semifinais contra o Palmeiras. Mas quem sabe um pouquinho mais à frente, ou numa eventual final, ou no decorrer do Campeonato Brasileiro. Com relação ao Botafogo, o Tite está testando algumas peças, a gente vai trazer as informações atualizadas do Botafogo também no programa. E o assunto Vasco não poderia ser diferente, né? O Vasco é aquela situação do jogo no Maracanã ou em São Januário. O Vasco vai ter uma reunião hoje com a Ferge e também com a polícia para saber se tem condições de mandar esse jogo em São Januário. Vasco e Boca Juniors pela Libertadores. Lembrando que a regra da Conmebol é que o estádio para uma semifinal tem que ter pelo menos 30 mil. Eles estão tentando aumentar um pouquinho para 27 mil São Januário, que hoje se comporta 22 mil, 20 mil, né? Vai oscilando um pouquinho. E é uma tratativa. Se for inviável, aí o Vasco vai atrás do Maracanã novamente. mas a possibilidade de acontecer o jogo em São Januário ainda existe.
3: É. O Vasco não tem interesse em jogar no Newton Santos,
5: não,
3: né?
5: Seria a terceira opção pro Vasco.
3: Ah, tá.
5: Né? Então seria a ordem São Januário, Maracanã.
3: É num caso emergencial, né?
5: É, mas a gente vai ver, a gente sabe que a diretoria de Vasco e Flamengo estão em litígio, vamos dizer assim,
3: sim,
5: né?
3: Sim.
5: E o Fluminense meio que não vai poder desempenhar um papel muito importante nessa negociação, até porque não é na mesma semana, até que ele pode falar que vai atrapalhar no decorrer da semana o gramado, mas de qualquer maneira a gente vai tratar esse assunto e outros assuntos polêmicos também a partir das 11 da manhã no Arquibancada no Ar, eu, Arthur Neto, Yuri Odebrandt e grande elenco. É isso.
3: Valeu, Thaleson, obrigado,
2: valeu.
3: Hein?
2: Valeu.
3: O Amanhã em Foco fica por aqui.
2: E volta amanhã. Tchau, obrigado.
3: Tchau, tchau.
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3: Bom dia, está começando o nosso Jornal de Economia, aquele momento que a gente tem marcado com você, ouvinte, para trazer tudo que impacta no seu bolso, os reflexos da economia no Brasil e também o que está indicando aí pelo mundo até às 11 horas da manhã, comigo, Dani Zanata.
4: E comigo, Amanda Rizzi. Muito bom dia para você. Estamos começando agora o Vale Nota. E nessa quinta-feira, quase falei quarta, Dani. Nesta quinta-feira temos muitos destaques, muitos assuntos para te atualizar. E a gente vai começar falando de quê, Dani,
3: então,
4: hoje?
3: Então, a gente, entre os nossos analistas desta manhã, 1º de outubro, começando o mês, a gente traz algumas notícias aí que não são tão agradáveis também, né, no nosso cenário econômico. A gente vai falar do desafio das contas públicas no país. O setor consolidado registrou déficit primário de 10 bilhões de reais no mês de agosto, de acordo com os últimos números divulgados pelo Banco Central, o que engloba cálculos da União, estados, municípios e das empresas estatais. Ao mesmo tempo, a dívida bruta do governo geral avançou para 82,9% do PIB. Nós vamos analisar o que representa no dia a dia esses números e essa trajetória das contas públicas, também a necessidade do cumprimento da meta fiscal e os efeitos dos juros elevados sobre o endividamento do país.
4: E parece que o Pix sentiu o impacto da proibição das bets. Nos 3 dias seguintes à publicação da medida, o número de transações caiu cerca de 10%. Mas o que esses números revelam sobre o comportamento do brasileiro? E enquanto o Pix muda de um lado, do outro, o Banco Central também altera as regras de segurança e libera o Pix por aproximação sem o antigo teto de R$500. E afinal, a gente quer saber, né? O que está mudando no jeito como o brasileiro paga, recebe, movimenta o dinheiro? Já já, um analista vai conversar com a gente, vamos fazer essa análise e temos também os nossos destaques do dia.
3: Então, destaques dos indicadores aqui desta manhã, o que impacta também no mercado financeiro é a confiança empresarial. O índice que foi divulgado pela FGV caiu 1,2 ponto em setembro em comparação com o mês de agosto. É a maior queda aí que ocorreu dentro desse índice de confiança empresarial ocorreu no comércio.
4: E as tensões entre Estados Unidos e Irã após novos ataques no Estreito de Hormuz, no Oriente Médio, faz o preço do petróleo voltar a subir, passando dos US$100 por barril. A seguir você confere um pouquinho dessa abertura de mercado, as cotações e os indicadores financeiros.
3: 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E você pode seguir a gente lá no Instagram, que a gente leva também informação, novidades, dicas para você. É @valenotapodcast. Agora 10h06.
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3: Vamos olhar aqui para o nosso mercado financeiro, que é o que a gente faz sempre na nossa abertura aqui do Jornal de Economia, para entender como é que está o pregão, né? A sessão desta quinta-feira. E petróleo no radar aí, com tensões entre Estados Unidos e Irã. Essas novas ofensivas aí fazem o preço do petróleo subir novamente e subir aí para um patamar, aquele que dá um susto no mercado financeiro, que é acima de US$100 por barril. Assim estava a cotação do petróleo futuro há pouco, está nessa margem ainda, fica entre US$98 e US$100 por barril.

0: também afirmou que se a República Islâmica continuar com as exportações iranianas bloqueadas, nenhum outro país da região será capaz de exportar petróleo. Quando a gente fala em energia, tudo vai reverberando, impacta moedas, impacta indicadores de todas as bolsas mundiais. Amandinha, como é que tá? Principalmente o dólar nessa manhã.
1: Seguinte, Dani, o dólar abriu os negócios nessa primeira sessão de outubro em alta. Nesse exato momento está cotado a R$ 5,18, em um dia fraco, né, de indicadores econômicos na agenda dos mercados. As atenções dos investidores estão voltadas para a reta final da disputa eleitoral, nos dois últimos dias de negócios, né, que antecedem o primeiro turno da votação, mas a gente conversa sobre isso mais tarde com o nosso analista. E o euro está em uma leve queda, nada demais, porém, cotado a R$ 5,85. Mas e a nossa bolsa, Dani?
0: A nossa bolsa, com o principal indicador, o Ibovespa, está abrindo nos 186.340 pontos. Essa é uma alta de 1,37% do fechamento do pregão de ontem. Então, assim, ele começa a movimentação agora. Recentemente abriu, então, a nossa bolsa brasileira. E já que a gente está começando um novo mês, quero trazer aqui que o Ibovespa, ele segue ainda conseguindo se equilibrar, mesmo com os reflexos do conflito no Oriente Médio. O Ibovespa encerrou o mês de setembro no total aí com uma alta de 5,03%, que a gente vai discutir hoje com o nosso analista de mercado, que chega lá no finalzinho do nosso programa, perto das 11 horas da manhã. É para ele considerar para a gente, né, os fatores que nós tivemos maiores aí no mês de setembro para que o Ibovespa conseguisse ter essa alta aí de 5,03%. Agora são 10 horas 9 minutos.
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0: E o indicador desta manhã, que acaba reverberando aí no mercado financeiro, é com relação aos empresários. A gente traz agora os dados do Índice de Confiança Empresarial, calculado pelo Instituto Brasileiro de Economia da Fundação Getúlio Vargas, que caiu 1,2 ponto no mês de setembro, na comparação com o mês de agosto. E está, então, em 89,3 pontos. Pela métrica de médias móveis trimestrais, o índice também recuou, ficando com 1,2 ponto e passou a indicar uma tendência de queda pela terceira leitura consecutiva. De acordo com a FGV, o recuo foi disseminado entre os quatro setores pesquisados. Então, onde é que estão as maiores quedas aí? Ocorreu no comércio, com baixa de 2,9 pontos. A indústria e construção recuaram em 2,4 indústria e 1,4 ponto a construção, e em serviços a queda foi de 0,9 ponto.
1: Aloísio Campelo Júnior, pesquisador do FGV Ibre, observou em nota divulgada que tem deterioração das expectativas, com piora nas projeções para a demanda nos próximos 3 meses e para a situação dos negócios nos próximos 6 meses. Ele afirmou que os resultados indicam avanço. Entre os setores das expectativas de continuidade da tendência de desaceleração da atividade observada neste trimestre, já o índice de expectativas empresariais, 1,2 ponto no mês, fechando para 87,9. É o quinto recuo em 7 meses, refletindo aumento do pessimismo. Agora são 10 horas e 11 minutos.
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0: Vamos falar um pouquinho de contas públicas aqui do Brasil, que tiveram déficit primário registrado no mês de agosto de 10 bilhões de reais. Os dados do Banco Central mostram que o problema não está apenas no déficit registrado em

0: um determinado mês como esse, mas principalmente na trajetória acumulada das receitas, também das despesas, dos juros e da dívida. O governo central respondeu pela maior parte desse resultado negativo, com déficit de 14 bilhões e 700 milhões de reais, enquanto os estados e os municípios tiveram superávit de 2 bilhões e 700 milhões de reais. Ainda, as empresas estatais registraram resultado positivo de 2 bilhões de reais.
1: A dívida bruta também continua avançando, com aumento de 0,3 ponto percentual no mês. O número equivale a aproximadamente 11 trilhões e 100 bilhões de reais. E para entender o que está influenciando esses números e quais são os limites e desafios do atual arcabouço fiscal, a gente conversa agora com a Hélida Graziani, professora do curso de Administração Pública da Fundação Getúlio Vargas, a FGV-SP. Bom dia, Hélida. Bem-vinda ao Vale Nota.
2: Bom dia, muito obrigada pela oportunidade.
0: Hélida, a gente que agradece a sua disponibilidade para tentar explicar um pouquinho para a gente esse resultado de déficit primário de 10 bilhões de reais, ele ainda foi melhor do que agosto do ano passado, certo? Mas o acumulado, que é o principal ali que o Banco Central está em análise, entre janeiro e agosto foi o que piorou. Como é que você interpreta essa melhora mensal, mas com um desgaste aí nesse resultado acumulado?
2: Bom, fazendo uma explicação bastante próxima para as pessoas entenderem, o poder público, ele não é como uma família, ele não é como uma empresa, ele tem um horizonte de tempo mais largo para administrar as pressões que a própria sociedade lhe faz, né? As várias obrigações constitucionais, as demandas por saúde, educação, segurança, né? E nesse sentido, quando veio inclusive a própria crise no Irã, houve uma pressão, não só no Brasil, mas em todo o mundo, para reacomodar esses preços do barril de petróleo, mas também para atender a tudo aquilo que o Brasil precisou enfrentar em termos, por exemplo, de tarifação dos Estados Unidos. Então, esse reposicionamento é dinâmico. A economia, ela não é sempre um algo estável, suave. Há de haver movimentos anticíclicos, movimentos em que o governo faz uma reação em relação ao que o mercado, por vezes, precisa de um suporte. E quando o mercado está bem, o governo se retrai. Na pandemia, por exemplo, né, da Covid-19, houve a necessidade de uma intervenção tão grande que a dívida pública naquele momento, especialmente no orçamento de guerra, como nós falamos tecnicamente, o quanto a gente gastou em 2020, na pandemia a gente expandiu o gasto em um único ano, quase 700 bilhões de reais, para repassar recursos para as prefeituras, para os estados, para o Auxílio Brasil, né, o auxílio emergencial, e mesmo para manter os empregos nas empresas. É preciso pensar que, a depender de como o cenário internacional, o próprio cenário doméstico, impactam as estimativas de receitas, empresas, a formação de expectativas, né, de inflação, tudo isso vai criando uma espécie de caixa de ressonância de pressões, de ruídos, que o governo tem que absorver, sem deixar de cumprir aquilo que já é o seu planejamento cotidiano, as suas obrigações, repito, conforme a Constituição. Então, os 10 bilhões em si, nesse contexto imediato, não são propriamente ruins. Os Estados Unidos, por exemplo, também têm ampliado seu endividamento. A Europa reviu recentemente seu limite de endividamento, até para fazer face a uma pressão de gastos de defesa, de aparelhamento militar na guerra da Ucrânia. O mundo está rediscutindo, sobretudo no pós-pandemia, o papel do Estado, a crise climática, repensando esse rearmamento por causa da tensão geopolítica entre Estados Unidos e China. Então, o Brasil não é diferente do resto do mundo, e analisar apenas o curto prazo, num sentido como se fosse uma dona de casa ou uma empresa, não é o mais correto. A gente precisava melhorar a qualidade do gasto, é aplicar esses recursos de modo mais estratégico, de modo a potencializar o crescimento do Brasil nessa tensão geopolítica, naquilo que entre China e Estados Unidos é fresta que ninguém está ocupando adequadamente, por exemplo, na agenda climática.
1: Perfeito, Hélida. Você pode falar um pouco para a gente sobre essa composição do resultado? Assim, na distribuição, o governo central teve déficit de 14 bilhões e 700 milhões de reais, enquanto estados, municípios e estatais apresentaram resultados positivos. O que dá para dizer sobre onde está concentrada hoje a pressão sobre as contas públicas brasileiras?
2: Olha, no sentido mais claro possível, a maior pressão é de 1,150 trilhões, é o peso do juro, é o peso do encargo da dívida. Os 10, 14 bilhões de déficit primário são muito créditos quando a gente compara com o volume do juro. O juro, por sua vez, é uma necessidade de controle da inflação, ninguém aqui discute a relevância de controlar a inflação, mas a própria forma como a gente faz a coordenação, ou não faz, né, a coordenação entre política monetária e política fiscal, como o Banco Central se relaciona ou não com a Secretaria do Tesouro Nacional, é que nos traz essa insegurança, essa instabilidade. Quando o Banco Central sobe, para você ter uma ideia, isso é importante para quem nos ouve, quando o Banco Central sobe 1% ou reduz 1% de taxa Selic, isso gera uma pressão na dívida pública, ou um alívio se ele estiver reduzindo, de 60 bilhões de reais. A cada 1 ponto percentual de Selic equivale a 1 ponto percentual. Então, quando o Banco Central subiu de meados de junho de 2024 até meados de 2025, agosto, né, salvo engano, de 2025, subiu 4,5 pontos da Selic, aquilo sozinho implicou um piso anual federal em saúde, ou seja, 250, mais ou menos, né, estou arredondando, 250 a 270 bilhões de reais ano repercutido na dívida. O debate apenas limitado à despesa primária, ele acaba sendo um debate que reduz o foco. Por isso também a gente precisa refletir sobre as receitas que não se arrecadam. Aquilo que, por exemplo, os contribuintes não estão pagando em dia, a gente chama tecnicamente de dívida ativa. Dados da Procuradoria-Geral da Fazenda Nacional mostram que em 2024, que é o último ano consolidado que eu tenho acesso, havia um volume de dívida dos contribuintes não pagos com o governo federal de 3 trilhões de reais. O próprio governo quantifica renúncias fiscais, os famosos gastos tributários, que são incentivos para as empresas, para o terceiro setor, mas nem sempre monitorados, nem sempre avaliados se são adequados, chegam a 800 bilhões de reais. Então, se a gente soma a dívida ativa, ou seja, a União Credora, mais as renúncias fiscais, quando não a gente abre mão de arrecadar, aí tem quase 4 trilhões de reais que a gente não está fazendo uma reflexão clara sobre a receita. Como o governo poderia, inclusive, aliviar a carga tributária dos mais pobres se ele conseguisse situar melhor a arrecadação sobre quem tem mais capacidade contributiva. Não é que a gente não deva fazer uma revisão pente fino adequada sobre as despesas primárias. Há muitas iniquidades, há muitas inconsistências nas despesas primárias, a exemplo das emendas parlamentares, né? A exemplo, inclusive, de alguns poderes e órgãos autônomos também terem recursos maiores do que o próprio executivo. Mas a gente precisa fazer um debate bastante mais amplo, eu diria íntegro, do conjunto dos impasses das finanças públicas.
0: E, Elida, para a gente falar um pouquinho dessa relação com esse dado do PIB, essa dívida bruta do governo geral chegando a 82,9% do PIB em agosto, que é cerca de 11 trilhões e 100 bilhões de reais. O que determina se esse nível de endividamento ele é sustentável ou não para a economia brasileira? É possível a gente olhar apenas para o percentual da dívida em relação ao PIB?
2: Ótima pergunta, ótima mesmo. A relação dívida-PIB, ela não tem só um numerador, ela tem também o denominador. É claro que o volume de endividamento importa, precisa ser controlado, monitorado, mas se o PIB se retrai, se a gente tem uma recessão ou uma depressão econômica muito, muito acentuada, a gente vai ter um quadro de agravamento do endividamento. O parâmetro mais objetivo para mensurar a sustentabilidade da dívida é se a taxa de juros que é cobrada dos credores para rolar a dívida pública, se ela é inferior ao crescimento do PIB. Infelizmente, no Brasil, a gente tem um crescimento do PIB, já inclusive inserindo a própria inflação, né? Então, assim, a gente tem uma estimativa de crescimento em torno de 7%, vamos somar aí a inflação mais o crescimento do PIB, só para a gente ter uma noção do que repercute em correção do PIB, e o juro em 13,75%, salvo engano, né? O juro tem um diferencial de juro da taxa Selic, a taxa básica, para o crescimento do PIB, que sozinho realmente torna uma pressão muito grande para o endividamento. Se crescêssemos saudavelmente, se crescêssemos num patamar adequado, certamente a dívida não seria um problema. E quando se fala, o Japão tem mais de 200% do PIB em dívida, os Estados Unidos também, mais de 100% de dívida, a própria China, eles têm uma capacidade de se endividar maior, primeiro porque tem moedas mais aceitadas no trânsito internacional, né? No comércio internacional, mas também porque tem uma capacidade de crescimento ao longo do tempo mais clara. Nos últimos 40 anos, o PIB brasileiro, ele teve momentos chamados de voos de galinha. Ele dá alguns pequenos avanços, cresce, mas na média dos últimos 40 anos, a gente teve um crescimento relativamente estagnado, muito tímido para o que a gente poderia ter crescido. E é exatamente o PIB não crescer tal como poderia, o país ficar muito estacionado nessa média dos países desenvolvidos, dos países análogos a nós também em desenvolvimento, que coloca em risco a trajetória da nossa dívida. O problema da gente também pagar um juro tão alto é que desincentiva o investimento produtivo. As empresas que têm recursos, que poderiam reaplicar, né, na sua atividade industrial, ampliar empregos, gerar investimentos tecnológicos, racionalmente, um dono de empresa prefere pegar esse recurso, aplicar no mercado financeiro, porque o juro rende mais do que o próprio investimento produtivo. Então gera uma espécie de círculo vicioso, em que a gente não consegue destravar o crescimento do PIB, fazer investimentos tecnológicos, esse salto qualitativo até para acompanhar a inteligência artificial e mesmo a transição ecológica que a crise climática exige, porque a gente tem uma espécie de armadilha nas contas públicas e também na pressão dos juros, que não permite a gente fazer essa projeção do gasto, do investimento produtivo, né? Do gasto adequado, do gasto planejado.
1: Élida, muito obrigada pela sua participação aqui no Vale Nota hoje, pela sua explicação. Um bom dia para você.
2: Um bom dia, obrigada mais uma vez.
0: Élida, obrigada a você pela sua disponibilidade, um bom restinho de semana, um ótimo mês. A Élida Graziani, que conversou com a gente, ela que é professora do curso de Administração Pública da Fundação Getúlio Vargas de São Paulo. Agora, 10 horas 25 minutos.
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1: Quem está chegando aqui no estúdio é o Lucas de Andrade, com muitas informações no nosso Giro Corporativo. Bom dia, Lucas.
4: Bom dia, Amanda. Bom dia, Dani. Bom dia também para quem está nos acompanhando aqui no Vale Nota.
0: Bom dia, Lucas. O Lucas chega aqui para atualizar a gente como é que está a situação das empresas. Eu sei que você vai falar de Petrobras. A gente traz aqui sempre essa escalada do conflito no Oriente Médio, reverberando muito ainda no preço dos combustíveis em função da alta do petróleo. O Brasil parece, Lucas, ainda consegui contornar isso em função das subvenções. A gente vem acompanhando que os outros países estão sofrendo até um pouco mais. A gente acompanhou os Estados Unidos aí com o aumento do diesel lá nas alturas. O que você traz pra gente, principalmente o envolvimento da Petrobras nisso tudo?
4: A gente sabe, né, Dani, que a política de preços da Petrobras, ela foge um pouco da paridade internacional. Há uma política de preços que foi adotada já há algum tempo, ainda na gestão do ex-presidente Jean-Paul Prats, que ainda também permite, né, um certo conforto para o consumidor, né, na ponta, né, para quem precisa usar os combustíveis e também dos preços nas distribuidoras. Mas é fato que por conta desses programas de subvenção anunciados pelo governo como uma resposta ao conflito, foi preciso ali que depois, né, depois de um tempo com o programa de subvenção, o governo pudesse fazer os aportes necessários na Petrobras. A gente tem acompanhado pelo menos de duas em duas semanas, a gente tem informações relevantes sobre pagamento dessas parcelas, né? E ontem foi o dia dessa atualização por parte da Petrobras. A empresa informou que recebeu cerca de 1.250.000.000, perdão, gente, aqui tá errado, tá? É 1.025.000.000 de reais em novas parcelas dos programas federais de subvenção econômica destinados à comercialização de combustíveis. São eles a gasolina, o GLP e o óleo diesel entre os dias 16 e 30 de junho. Com esse recebimento, o montante acumulado recebido pela Petrobras no âmbito dos programas de subvenção soma cerca de 13.300.000.000 de reais. Temos uma notícia também relevante para o varejo supermercadista, né? Porque ontem o Conselho Administrativo de Defesa Econômica, o CAD, aprovou a compra de 12% do grupo Sendas, que é o controlador do Açaí, né, atacadista, pelos irmãos Ederson e Everton Mufato, que são sócios do grupo Mufato, um grupo muito importante do setor de varejo, sobretudo ali na região sul do Brasil. A operação foi tratada como uma fusão, porque os compradores atuam no mesmo setor e, portanto, se tornam agora os maiores acionistas do grupo Sendas. O órgão antitrust, né, o CAD ali, arbitrou, né, sobre esse negócio e identificou uma sobreposição entre as empresas em 46 mercados, principalmente em municípios de São Paulo e Paraná. Apesar dessa análise, a autarquia afastou preocupações concorrenciais e considerou reduzidos os riscos de efeitos negativos, geralmente em relação à concentração de mercado, né? Não está apontando ali um prejuízo para os concorrentes. O CAD informou ainda que pode investigar o negócio caso esse modelo seja descumprido e haja impacto sobre a livre concorrência. Para terminar, uma reportagem hoje da Bloomberg News informando que a Apivida pode levantar até R$1,5 bilhão de reais com uma operação de sell lease back, que é uma operação que consiste na venda dos imóveis que pertencem à companhia para outros investidores, mas a companhia continuaria usando esses imóveis vendidos por ela como inquilina, uma prática que tem ficado muito comum, sobretudo após a pandemia de Covid-19 afetar muitos fundos imobiliários, muitos escritórios de investimento. Esse seria mais um esforço da Apivida para reduzir o endividamento, que está estimado em R$5,4 bilhões de reais. Amanda, Dani.
0: Lucas, muito obrigado por nos atualizar nesse giro corporativo. Lucas falou da Açaí, só falando aqui para o nosso ouvinte que hoje tem vagas. Opa. Nessa atualização, então, tem essa compra aí envolvendo o Açaí. Você que vai ficar conosco até o finalzinho do programa, a gente traz vagas.
4: Notícia boa.
0: Vagas para você. Muito obrigada, Lucas.
4: Valeu,
0: bom trabalho.
4: Gente.
1: Obrigada, Lucas. Bom trabalho. Agora são 10 horas e 29 minutos.
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0: A gente vai falar agora daquela nossa modalidade tão falada das nossas transações financeiras aqui, da transferência, que é o Pix, que já faz parte da nossa rotina, de todos os brasileiros, e que sentiu o impacto da nova medida contra as apostas online. É isso mesmo, a gente vai trazer para você o que está acontecendo, que envolve, que relação é essa do Pix com as bets, né, Amanda?
1: Exatamente, Dani. O Pix, que já faz parte, né, da rotina financeira do brasileiro, sentiu o impacto da nova medida contra as apostas online. Nos 3 dias seguintes à publicação da medida provisória que proíbe as bets, o número de transações pelo sistema caiu cerca de 10%. E a mudança não para por aí, porque a partir de hoje, o Pix por aproximação passa a não ter mais o teto específico de R$500, enquanto uma nova regra amplia a proteção de comerciantes contra fraudes envolvendo o mecanismo especial de devolução, ou MED.
0: É, ou seja, o Pix, ele está mudando no uso, também na segurança e também no comportamento de quem paga e de quem recebe, que a gente quer entender então um pouquinho desses movimentos, o que que isso está mostrando para o nosso mercado de pagamentos e também para o seu bolso, nós consumidores aqui. Quem conversa com a gente é o Gastão Matos, diretor da G Matos, consultoria especializada em negócios digitais e meios de pagamento. Gastão, seja muito bem-vindo ao Vale Nota.
5: Obrigado pelo convite, bom dia a todos.
1: Bom dia, Gastão, bem-vindo. Gastão, o Pix registrou uma queda de 10% nas transações nos 3 dias seguintes à publicação da medida contra as bets, que a gente estava comentando aqui. O quanto esse movimento pode, de fato, estar relacionado às apostas e o quanto pode ser apenas uma coincidência de calendário?
5: Não, eu não creio que seja uma coincidência. porque o Pix ele era a solução de pagamento ideal para operação de apostas, né? Claro que ele não foi criado para isso, mas se você imaginar uma casa de apostas internacional, né, que quer entrar no Brasil, que ela poderia querer, né, em termos da forma de pagamento, ela queria um pagamento que fosse instantâneo, 24/7, que tivesse alta penetração na população, e que tivesse garantias de segurança e de recebimento. E isso é o Pix, né? Então, houve um encaixe perfeito, tanto é que as bets foram reguladas aqui no Brasil em 2018, né? Mas no fundo, elas começaram a tracionar e se tornarem aquilo que a gente vê hoje, a partir da introdução do Pix, porque até então, antes do Pix, você podia fazer aposta usando cartão de crédito, e a taxa de aprovação do cartão de crédito desse tipo de negócio era muito baixa, né? Havia regras de proteção à fraude, enfim, e outros meios de pagamento que não tinham essa característica. Então, o Pix, na verdade, alavancou o negócio de apostas, de tal forma que eu posso dizer que praticamente 100% do volume de apostas até então, né, até semana passada aqui no Brasil, era todo ele feito via Pix. Então, é bastante natural que haja esse impacto. Estão dizendo aí, o Banco Central está apontando 10, 12%, e que é todo o volume de apostas no Brasil, simplesmente vai deixar de existir, porque o Pix foi desligado, por assim dizer, desse segmento.
0: Gastão, só que há uma diferença nessa porcentagem, porque o que é interessante nesses dados? O número das transações, o banco está falando exatamente esse ponto que você mencionou, de 10% na queda de transação. Mas em valor movimentado, recuou um pouco mais, 15,5%. Explica pra gente o que tem nessa diferença aí entre queda de número de transação e queda de valor, nessa diferença aí nas operações que estão deixando de acontecer.
5: O ticket médio do Pix, ele é em torno de R$100, né? O valor médio de uma transferência Pix, seja ela qual for. E o volume de apostas, no segmento de apostas, é um pouco maior, né? Então, por isso que tem essa diferença aí entre a média de valor e a média de quantidade de transações.
1: Perfeito. Gastão, o Pix se tornou praticamente o principal meio de movimentação financeira do brasileiro, né? E quando um segmento específico, como o das bets, desaparece de forma tão abrupta, esse impacto consegue ser percebido no sistema inteiro?
5: Olha, não necessariamente, porque diferente do, por exemplo, de um cartão de crédito, né, que você tem lá Bandeira, você tem Visa, Mastercard, American Express, Elo, você tem um negócio privado, né, por trás disso, no caso do Pix não tem, né, é uma solução da sociedade, é uma solução do governo, quer dizer, você não tem ali um fim de geração de receita de lucro transacional, tanto é que a política do Banco Central desde a sua origem foi de cobrar do uso do Pix, das instituições financeiras habilitadas, o custo de operação, simplesmente. Não existe a intenção de gerar lucro através do Pix, né? Porque ele é um instrumento do Banco Central, um instrumento de governo. Então, essa queda, que ela é momentânea, acredito inclusive que isso... o que vai acontecer, né? Esse dinheiro que não, a partir de agora não será usado para apostas, vai ser usado para fazer outra coisa, né? Então tem um momento aí de transição, onde as pessoas vão deixando de apostar e vão passar a fazer alguma coisa com esse dinheiro, investir, pagar dívidas, ou mesmo consumir. E aí vão usar o Pix para fazer isso, né? Provavelmente. Então essas coisas vão se equilibrar na linha do tempo, é um período de acomodação, né? Natural, né? Porque é uma ruptura, digamos, tirou da tomada muito rápido, né? Tem que ter um tempo aí para as coisas se acomodarem, mas eu acredito que momentaneamente vai haver a recuperação desse volume em outros tipos de transação.
0: E Gastão, para a gente entender a relação desse uso do Pix, como estava acontecendo entre o apostador e a plataforma, nessa transação, existe algum comportamento que dê para identificar, que vocês têm identificado, o quanto o Pix era usado em volume? Para fazer o pagamento, obviamente, ali, para depositar ou então pro apostador receber esse dinheiro através das plataformas também? Era tudo via Pix?
5: É tudo via Pix, tanto o cash-in, né, que eles chamam, que é quando você vai fazer, você vai fazer uma aposta, você tem que fazer um depósito, né, para ter o fundo para fazer a aposta, então é a entrada do dinheiro para a bet, né, e quando, eventualmente, se você ganhar, se você vai resgatar o valor do, ou você ganhou a aposta, ou você vai resgatar o que você depositou, a casa de apostas também devolvia isso através do Pix, então ele funcionava nas duas pontas.
1: E, Gastão, agora mudando um pouco o foco, hoje começa a valer uma mudança importante no Pix, né, por aproximação, porque acaba o teto específico de R$500 e o limite passa a seguir as configurações de segurança de cada instituição. Isso pode acelerar ainda mais a substituição do cartão pelo Pix no comércio?
5: Olha, o Dani, eu não acredito muito, né, que o Pix por aproximação tem esse poder, né? Até porque, como eu falei, a transação média, do valor médio de uma transação Pix é da ordem de um pouco mais de R$100. Então, o limite de 500 é bem maior do que a transação média, né? Então, não acho usual as pessoas passarem a fazer compras de R$1.000, R$2.000 pelo Pix por aproximação, e que vai, por exemplo, substituir o uso do cartão de crédito para transações mais altas. Normalmente, para transações mais altas, o consumidor que tem cartão de crédito, ele prefere usar o cartão de crédito porque tem prazo para pagar, ele pode eventualmente parcelar, né, fazer o parcelamento. Então, tem benefícios. Cada modalidade, ela tem um encaixe em determinados tipos de hábitos, né? No caso de transações mais altas, o encaixe maior continua sendo no cartão de crédito, né? O Pix é mais para transações funcionais, dia a dia, transporte, pequenos valores. Então, não vejo um impacto direto do aumento desse limite no Pix por aproximação em relação ao volume do uso do cartão de crédito.
0: E, Gastão, o que a gente vem observando em tudo que envolve o Pix, nesses fatores de segurança, o que foi ampliado ali, é que podem acontecer muitas situações de fraude mesmo, né? Que o senhor, no consumo ali, acaba tendo uma situação que faz um Pix e era uma fraude. Esse prazo, na relação com as instituições, para contestação, era de 30 dias, pulou para 80 dias nesse mecanismo aí de devolução, que é o MED. Fala um pouquinho para gente o que que muda, principalmente aí para o pequeno comerciante, talvez, né, que recebe um Pix, se é legítimo, não é, depois ele descobre que foi vítima de uma fraude. Esse tempo, esse prazo de 80 dias para contestação, ele ficou bom?
5: Olha, a gente tem que ter em perspectiva que o Pix tem 6 anos, né, de operação aqui no Brasil. O cartão de crédito opera aí há décadas, né? Boleto, enfim, os outros meios de pagamento, eles têm um nível de maturidade, né, de muito maior, né, do que o Pix. Então, o que está acontecendo é que o dono do arranjo, o dono do Pix, é o Banco Central, ele está aprimorando, né? Ele está percebendo, né, na prática, e oportunidades de melhoria, ele está aprimorando, né, as funcionalidades desse meio de pagamento. Um dos focos dessas melhorias tem sido a fraude. Por quê? O Pix, por ser instantâneo e ter a liquidação imediata, ele, pelo lado bom, né, ele auxiliou e diminuiu aí custos operacionais, enfim, agregou uma série de valores, né, para o consumidor e para as instituições financeiras, mas pelo lado ruim, ele também está sendo alvo dos fraudadores, né? Então acabou se criando aí um volume muito grande de golpes no uso do Pix. E o que está acontecendo é que o Banco Central está aprimorando os mecanismos de defesa. Então, por exemplo, no cartão de crédito, sabe qual é o tempo que você tem para contestar uma compra? 90 dias, né? Eu acho que o que o governo está fazendo agora é dizer, ó, poxa, acho que tem que ter um prazo maior, porque às vezes você não percebe, você demora mais tempo a perceber que aconteceu alguma coisa, e precisa desse tempo para fazer uma denúncia, para fazer uma investigação a respeito. Então, acho que esse ajuste é um ajuste natural para um meio de pagamento que ele virou tão pertencente, né, a nossos hábitos de consumo, que parece que ele é antigo, que ele existe desde sempre, mas não é verdade, ele tem 6 anos, né? Ele ainda criança, por assim dizer, e ele está se aprimorando, está aprendendo e está evoluindo na linha do tempo.
0: Mas claro, né, Gastão, entrou no nosso comportamento, por isso que realmente parece que tem muitos anos que a gente faz essa transação. O TED ninguém fala basicamente mais, a gente sabe que as empresas acabam utilizando e a gente vai ficar acompanhando todas as mudanças ou atualizações que tiver no Pix para acompanhar de perto aí o que esse nosso mecanismo pode trazer de benefícios ainda para frente, tanto para o consumidor como para os empresários. Gastão, muito obrigado pela sua participação aqui conosco, um bom trabalho para vocês aí na Gematos.
5: Bom dia, eu que agradeço.
1: Obrigada, a gente conversou agora com o Gastão Matos, que é diretor da Gematos Consultoria Boutique, focada em negócios digitais e meios de pagamento. São 10 horas e 42 minutos.
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1: O mês das crianças chegou e a intenção de comprar presentes para os pequenos neste outubro de 2026 caiu de 66,2% para 59,3% entre os consumidores da região metropolitana do Rio.
0: Ei, de acordo com o levantamento do Instituto Fecomércio de Pesquisas e Análises, a expectativa é de que o Dia das Crianças movimente R$432 milhões na economia, o que significa 11,4% menos do que o ano passado. Quem vai contar mais detalhes pra gente desses números aí é o repórter Paulo Fonseca, que está conosco aqui no estúdio. Paulo, bem-vindo, muito obrigado por participar conosco aqui.
6: Tudo bem, Dani?
0: Tudo bem,
1: bom
0: Amanda.
1: Dia. Bom sua dia. Primeira participação aqui no Vale Nota?
6: Não, mas faz tempo que eu não participo.
1: É verdade, tem muito tempo. Tem muito tempo.
0: Amanda, tava de férias, ou então nos dias das folgas.
1: Pelo menos hoje trouxe, tá trazendo uma notícia legal, né? Do mês das crianças.
6: Inclusive, é bom que se ressalte aqui que o Dia das Crianças também é conhecido como dia do meu aniversário.
1: Sabia que ele ia falar isso.
0: É por isso que ele chega no mês de outubro aqui pra falar pra gente desses dados.
6: A gente entendeu
0: agora. A gente entendeu agora, Paulo, por quê?
6: Mas agora falando desse assunto mais sério, pessoal, se levantar. Levantamento do IFEC RJ, né, feito entre os dias 9 e 11 de setembro, com 922 consumidores da região metropolitana do Rio, mostra que 59,3% dos entrevistados pretendem presentear alguém nesse Dia das Crianças, né, neste ano. O percentual representa uma queda de 6,9 pontos percentuais em relação ao registrado em 2025. Quando 66,2% declararam intenção de comprar presentes. Segundo a professora e coordenadora do curso de gestão comercial da AFEM Unigran Rio, lá de Duque de Caxias, a Thelma Lanini, essa queda ela não significa necessariamente que o consumidor deixou de gastar, mas que ele está um pouco mais cauteloso e está planejando melhor as compras diante do cenário econômico atual.
7: Parece refletir principalmente um consumidor mais cauteloso, seletivo. Mas é importante relacionar o resultado da pesquisa a outros fatores, como os impactos da inflação, ao nível de endividamento, a inadimplência das famílias, e também fatores de aspecto econômico-sociais, que reduzem a disponibilidade de renda para compras que não sejam essenciais. Mas há uma questão comportamental importante. Não estamos necessariamente diante de um consumidor que deixou de consumir, e sim de alguém que pode estar avaliando melhor onde e como gastar.
6: É, entre aqueles que pretendem presentear, Amanda e Dani, os brinquedos permanecem como a principal escolha, citados por 49,5% dos consumidores. Na sequência, aparecem roupas com 27,1% e calçados com 5,3%. Os eletrônicos aparecem com 3,1% da preferência dos entrevistados. O gasto médio previsto por consumidor deve ficar aí entre R$201, praticamente estável em relação aos R$202 registrados em 2025. A redução mais significativa aparece na estimativa de movimentação financeira total. O Dia das Crianças deste ano vai gerar aí por volta de R$432 milhões na economia, 11,4% abaixo dos R$487 milhões estimados no ano passado. A especialista Thelma Lanini, ela explica como a manutenção desse gasto médio, mesmo com menos consumidores pretendendo comprar, se reflete nessa movimentação financeira total e também no número de pessoas que cada consumidor pretende presentear.
7: Observando o comportamento de consumo, esse consumidor que decidiu presentear, parece que ele está preservando a importância daquele momento, mantendo um valor próximo ao que gastaria no ano anterior, mesmo num cenário de maior cautela. Para o comércio, isso significa que existe uma oportunidade, mas também um desafio, que é compreender esse comportamento de consumo para oferecer uma boa percepção de valor dentro da faixa de preço que o consumidor está disposto a pagar. Podemos considerar também que o consumidor não necessariamente reduziu o valor destinado ao presente, mas ele pode repensar e reduzir talvez a quantidade de ocasiões a presentear ou a quantidade de pessoas que ele pretende presentear.
6: Esse levantamento também aponta uma mudança no comportamento de compras. Lojas físicas, que concentravam 65,3% das intenções em 2025, passaram a representar 58,3% em 2026. Já as lojas virtuais registraram um avanço de 24,4% para 30,9% neste período, ou seja, as lojas virtuais vêm crescendo na preferência do consumidor ano a ano, mas as lojas físicas ainda representam a maior parte das compras. E apesar, né, desse recuo total na intenção de compra neste ano, a data segue sim como uma importante oportunidade para o comércio, especialmente por estimular o consumo em diferentes segmentos. E como a Thelma nos explicou, é um recorte que mostra um consumidor mais cauteloso, mas que ainda está consumindo. Ele só está pesquisando mais, selecionando mais, com uma percepção maior de valor. E fica evidente isso para a gente quando a gente avalia, né, que o número de consumidores com intenção de compra, ele diminui, mas o gasto médio previsto, ele permanece estável. Então, para o comércio agora, o desafio é transformar essa intenção de compra mais seletiva em conversão.
0: É, e a principal data, né, Paulo, do mês do para o comércio, para os empresários, é o Dia das Crianças. Paulo Fonseca, muito obrigado por participar aqui conosco.
6: Obrigado.
0: Bom
6: a você,
0: trabalho para você na nossa redação aí.
1: Obrigada pelas informações, Paulo. Agora são 10h50.
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0: Agora a gente vai para aquele balanço no mercado financeiro nesse pregão de quinta-feira. Quem está chegando para fazer análise conosco é a Rebeca Nussig, que é estrategista de ações da Nômade Soluções Financeiras. Rebeca, muito obrigada por participar mais uma vez aqui com a gente.
8: Oi, tudo bom, gente? Eu que agradeço a oportunidade.
1: Bom dia, Rebeca. Muito obrigada pela sua participação. Rebeca, a gente já falou um pouquinho aqui mais cedo sobre o índice de confiança empresarial, mas eu queria que você abordasse melhor esse assunto para a gente. Como é que os números estão influenciando na abertura do mercado desta manhã?
8: O Ibovespa hoje, ele está abrindo um pouco sem direção definida, né? Depois de um setembro de uma ótima performance, né? Subindo aí mais de 5%, com 9 bilhões de reais de investidor estrangeiro vindo no mês, né? Foi o melhor dado de entrada de investidor estrangeiro desde março. Então, para vocês terem uma noção de como foi robusto, é claro que muito disso teve a ver sim com o preço do petróleo. Então, depois de encerrar um ótimo mês aí para as ações brasileiras, o Ibovespa começou outubro sem muito direção definida, o que é natural também, né? Porque a gente aí tem eleições à frente já no domingo e o mercado espera alguns dados em relação a a decisão de juros um pouco mais para frente, inflação e etc. Um dado muito bom, né, que pode ser que corrobore aí para uma boa performance do Ibovespa ainda essa semana, foi o dado de inflação, o PCI, da semana passada nos Estados Unidos. O PCI é a medida de inflação preferida do Fed, que veio abaixo da expectativa do mercado. Né, lembrando aí que inflação vem sendo um problemão para os Estados Unidos, né, o Federal Reserve, que é o Banco Central americano, aumentou juros para tentar conter a inflação. O presidente do Banco Central americano diz que ele está bastante de olho na inflação e ele quer muito manter a inflação na meta, né? Que isso também ajuda muito na credibilidade do Banco Central. Não adianta o Banco Central ter uma meta de inflação e nunca conseguir deixar a inflação ali, pelo menos, muito próximo ou dentro dessa meta. E a expectativa é que o Banco Central americano ainda tenha que fazer mais um ajuste de juros esse ano, pelo menos, justamente porque a inflação dos Estados Unidos vem crescente e o preço do barril do petróleo, que impacta diretamente a inflação, não vem arrefecendo de uma maneira vantajosa, né? Ou seja, o petróleo chega aí perto da casa dos $100 e não sai muito disso, então deve sim refletir a inflação. Quando vem um dado de inflação abaixo da expectativa do mercado, dá um respiro para o mercado em saber que talvez a inflação americana esteja arrefecendo ali de uma forma muito gradual, claro, mesmo com o mercado de trabalho aquecido, e isso pode ser, né, claro, que os dados têm que se manter assim, que os Estados Unidos não tenha que aumentar tanto juros lá na frente, principalmente se a gente olhar para o ano que vem. E como isso impacta o Brasil? Juros mais altos nos Estados Unidos faz com que o investidor estrangeiro, esse que aportou R$9 bilhões, né, e deu aí uma super força para a Bolsa Brasileira em setembro, acabe muitas vezes preferindo não aplicar num mercado emergente, que nem o Brasil, e ir para a economia mais segura do mundo, que está pagando juros altos com risco basicamente zero, né, que é o que o mercado financeiro olha os Estados Unidos como um país mais próximo do risco zero. Então, a trajetória de juros dos Estados Unidos impacta muito na entrada de capital estrangeiro para cá, porque o investidor estrangeiro é 60% do fluxo da bolsa. Então, por isso que a nossa bolsa reage tão bem assim quando vem um dado de inflação positiva nos Estados Unidos. E hoje a gente segue de olho aí, pode ser como o mercado abriu agora há pouco, né? Talvez mais para o meio da tarde a gente tenha um pouco mais de noção para ver se esse dado de inflação de ontem vai seguir, claro, né, reverberando hoje. E lembrando sempre, como eu já falei, a gente tem eleições na quarta-feira, então o mercado acaba sempre ficando um pouquinho, na quarta-feira não, desculpa, no domingo, e o mercado acaba ficando sempre um compasso um pouco mais de espera, à espera de mais pesquisas ou até de um resultado do primeiro turno para saber se as pesquisas elas estão próximas com o que aconteceu efetivamente nas urnas, etc.
0: Rebeca, você falou da pesquisa, a gente tem Datafolha divulgando pesquisa presidencial e à noite a gente tem debate presidencial aí, o último, para esse primeiro turno. Como é que vocês avaliaram esse período eleitoral aqui no mercado financeiro? Ele teve, se a gente for pensar assim, em porcentagem do reflexo, da importância que teve o acompanhamento do mercado financeiro, chegou a quanto, assim? Impactou muito?
8: A gente não consegue saber exatamente em termos de porcentagem, né? Quatro pontos principais afetaram o Ibovespa esse mês, que foi no mês de setembro, no caso, né? Obviamente, o trade eleitoral, ele tem uma vertente nisso, porque muito natural, a gente tem, né, um período pré-eleitoral, obviamente o investidor vai querer ali, né, especular em relação às eleições. Mas o caminhão principal de dinheiro que veio, né, que é o segundo ponto, mas na verdade o mais importante, foi por conta do aumento do preço do petróleo. Isso reverbera diretamente em Petrobras, e Petrobras tem aí, o setor de petróleo e gás no geral tem cerca de 15% no peso do Ibovespa. Então, se a gente for olhar até alguns dias aí em que o Ibovespa estava caindo, né, enfim, né, principalmente na semana aí da super quarta, que teve a decisão de juros dos Estados Unidos, o Ibovespa majoritariamente caía, mas Petrobras estava subindo e acabava sendo um colchão ali para segurar essa queda do Ibovespa. Outros dois fatores importantes que mexeram com o Ibovespa esse mês foram os valuations atrativos, né? Então, o mercado, o investidor estrangeiro olhou para nós como mercado em busca das commodities, né, com o petróleo aí em quase $110 o barril, mas ele viu também que a nossa bolsa ela estava muito descontada, né, em relação ao múltiplo preço-lucro e em relação ao múltiplo histórico. Então, ele viu ali muitas oportunidades, né, papéis muito bons, papéis de valor, papéis de empresas maduras, tradando a um múltiplo preço-lucro muito abaixo da média histórica. Então, valuation atrativo foi também um fator que trouxe o investidor estrangeiro para cá, e o último fator foi o trade ali, né, de IA. Então, muitos investidores, eles venderam suas posições em IA, porque eles já viram que eles ganharam muito dinheiro ali, eles estavam vendo os múltiplos das empresas de inteligência artificial um pouco elevados, né, ali muito esticados, eles realizaram seus lucros, e como eles saíram da exposição à inteligência artificial e tecnologia, eles começaram a olhar para o Brasil por conta do ciclo de commodities mesmo, né, que aí é uma coisa meio antagônica. Então, o trade eleitoral teve sim impacto, a gente não consegue medir em percentual, mas ele obviamente também foi uma das composições aí que beneficiaram, né, ou pelo menos impactaram o índice esse mês.
0: Rebeca, perfeito, muito obrigada pelas suas análises aí, trouxe um apanhado também, já que a gente virou o mês. Então, agora é a gente acompanhar o que vai acontecer nesse mês cheio de outubro. Rebeca, muito obrigada, bom trabalho para vocês aí.
8: Muito obrigada, bom trabalho para vocês e boa semana.
1: Boa semana para você também, Rebeca. A gente conversou agora com a Rebeca Nossig, que é estrategista de ações da Nomad Soluções Financeiras. São 10 horas e 57 minutos.
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1: Chegou aquele momento para você que está procurando uma oportunidade de trabalho ou que conhece alguém que esteja precisando de uma oportunidade, né, não, Dani?
0: É isso aí, o Lucas de Andrade antes trouxe um pouquinho no giro corporativo uma ampliação e uma compra que está sendo feita com a rede Açaí, e é dela que a gente traz vagas nesse momento. A rede atacadista está com 460 vagas abertas para lojas aqui do estado do Rio de Janeiro em diversas áreas operacionais, em lojas tanto da cidade do Rio, também em Petrópolis, Campos dos Goitacazes, Niterói, Macaé, Nova Iguaçu e também em São Gonçalo. Entre essas oportunidades tem vaga para operador de loja e operador de caixa, tanto para mulheres como para homens. É preciso ter 18 anos e ensino médio completo. Se você tem interesse para se inscrever nessas vagas em cada região, é por meio do site. O site é açaí.com.br/trabalhe conosco. açaí.com.br/trabalhe conosco.
1: E o grupo GR de prestação de serviços especializados de segurança patrimonial também tem vaga. 7 vagas de emprego distribuídas na cidade do Rio de Janeiro e municípios do interior do estado. As oportunidades estão divididas, entre as seguintes localidades e funções. Em São João da Barra, tem vaga para vigilante, auxiliar de serviços gerais e controlador de acesso. Em Itatiaia, monitorador de CFTV. Aqui na cidade do Rio, temos vaga para controlador de acesso. Os interessados podem consultar os requisitos das vagas e realizar a candidatura pelo site oficial da empresa na seção Trabalhe Conosco ou entrar em contato pelo e-mail vagas@grupogr.com.br.
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0: O nosso Jornal de Economia desta quinta-feira vai ficando por aqui. A gente tem um horário marcado com você a partir das 10 horas da manhã de amanhã. Amanda, muito obrigada pela companhia.
1: Muito obrigada, Dani. Agora você fica com a Arquibancada no ar para ficar por dentro de tudo que acontece no mundo dos esportes. Tchau, tchau.
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9: Muito bom dia para você, ouvinte. Começa agora na Rádio Sputnik, na Metropolitana FM, o programa Arquibancada no ar. E hoje, quinta-feira, dia 1º de outubro de 2026. Eu sou o Thaleson Martins e estarei na sua companhia até meio-dia falando de esporte para você e com você, e sempre ao meu lado, comentarista que não foge do debate.
13: Sou eu.
9: Bom dia, Arthur. Tudo bom, meu amigo?
13: Bom dia, camarada. E você, como é que tá?
9: A tranquilidade.
13: Graças a Deus.
9: Que maravilha, com a fotinha da bebezinha maravilhosa, aqui, da sua filhinha, que tá sempre aí.
13: Eu tô
9: aí
13: na dúvida,
9: gente.
13: Cara.
14: Posso fazer uma pergunta?
9: Ah. Pode, deve.
14: Isso quer dizer que eu fujo do debate? Eu não entendi.
13: É,
9: mais
13: verdade.
9: Do que ele.
13: É. Que e você? Não, e você?
14: O Arthur realmente concorda, hein? O Arthur realmente é o nosso cara do debate.
13: É o famoso debate. Chato.
9: O mas você é o cara que tem a visão diferenciada do jogo.
13: Que isso? Até pode.
9: Bom dia.
14: Bom dia. Misturaram tudo. Tá, bom dia, Arthur. Bom dia, Jossandre. Bom dia aos ouvintes. Isso. Que hoje vão ouvir muito debate partindo aqui dessa bancada.
9: Vamos ter muitos assuntos interessantes, né? A gente tem esse mês aí.
14: Que isso. Posso começar passando uma mensagem aqui?
9: Por favor.
14: Você que foi impactado no Twitter por uma notícia que eu acho que é de suma importância.
9: Por favor.
14: Principalmente pensando que temos aqui eu e Arthur Neto, né? Que
9: somos
14: apreciadores de boa comida. Não, porque o Thaleson tava reclamando aí que não queria engordar.
9: É, não,
14: tava comendo muito.
9: Reclamando que eu tenho o corpo de magro, agora eu costumo de gordo. Pra mim tá difícil, né, irmão? Tô comendo.
14: Complicado.
9: Tem que ter dor naquele negócio lá.
14: Mas assim.
9: Passa aí. Né? Não tem.
14: É. Pelo que eu tô entendendo aqui, né? Despedida do Dzeko da seleção da Bósnia e Herzegovina. E aí em Sarajevo vai ter uma alteração num prato típico, o Sevap, que é o kebab ao estilo bósnio. Ele normalmente é vendido em porções de 5, 10 e 15 unidades. Mas
9: é só pro Arthur,
14: a de 10 unidades, que é a mais vendida, né? E aí eu vou mostrar aqui a foto pro Arthur só pra ele.
9: Mostra isso. Pra câmera também, ó.
14: Mostra aqui pra câmera.
13: Mas dá pra ver,
14: não. Dá pra ver direito.
9: Sim, nossa.
14: É um kebab com.
9: Tô babando aqui
13: com
9: já.
13: Já babei já.
14: Pedaço de carne, né?
9: Vê lá.
14: E um creminho que deve ser um negócio azedo de iogurte, um negócio assim.
9: Esperamos.
14: E de cebola.
9: Nossa,
14: e aí, ao invés de 10 almôndegas, vão vir 11 almôndegas.
9: Em homenagem
14: ao Dzeko, que usa a camisa 11.
9: Isso é mentira.
14: Na seleção.
9: Né? Isso é pra realidade, pra o cara pagar o mesmo valor, igual fazer com biscoito.
13: É.
9: Mudam a embalagem, diminui a quantidade de biscoito e vende pelo mesmo valor.
14: Eu achei legal.
9: Você tá sendo enganado.
14: Eu achei legal porque isso me lembra uma ação do Flamengo Maracanã, que é o Trio Imperador, em homenagem ao Adriano Imperador.
13: Ah.
9: Mas aí estão diminuindo a quantidade
14: de comida. Ninguém altera.
9: Não, aprovou. Diminuiu.
13: O quê?
9: Pô, diminuiu a refeição, pô. Agora
13: não,
9: era
13: não 15, pode.
9: Vem pra 11.
14: Não, ah. Não, calma.
13: Calma aí.
14: O de 10 fica com 11.
9: Ah, tá.
14: Pra mim, o de 15, eu imagino que eles mantenham com 15.
9: Ah, então tá bom. Agora eu tô feliz.
14: Eu, enquanto consumidor, me sentiria lesado e pediria mais um.
9: É, então...
14: 16, né? Então aumentou.
9: Não, se aumentou, beleza.
14: É, aumentou de 10
13: um
14: para
13: 1. Um abraço pro meu amigo Marcos Lacerda, que na hora do lanche pedia sempre dois pães com linguiça de mais ou menos uns 10 centímetros lá do barzinho do Juarez, lá de
9: ou
13: Botafogo.
9: Ou seja, ele comia 20 centímetros.
13: 20 centímetros.
9: 20 centímetros.
15: Eu matemática pra você não ser
9: lesado. É isso aí.
13: Quando ele comia só 10, ele ficava no almoço.
14: Um e meio.
15: É, porque a metade de
14: 10
15: seria
14: 5. É verdade. Nossa, é. Pois é.
13: O cara quando é bom de matemática, né?
14: O cara é bom de matemática. E eu não sei fazer conta. Então.
13: Nem eu.
9: Nem fechou. Com calculadora. Às vezes eu erro com a calculadora. Mas olha só, quem não erra nunca é o nosso ouvinte, Arthur, né? Então você vai convidar o nosso querido, estimado, amado ouvinte pra participar desse programa. Como é que faz,
13: cara,
9: Arthur?
13: Com a ajuda da Isabelle, ó, manda mensagem pra cá, pro nosso WhatsApp, é o 21 98065 0066, 21 98065 0066, porque aqui
3: o VAR é você.
14: É isso, vem com a gente, mande as suas mensagens, vamos falar aqui sobre os clubes cariocas e também sobre a seleção brasileira, né, que enfim, vai jogar esse grande amistoso contra a Índia no sábado.
9: Oh.
14: Né? Teremos outros assuntos também. Inclusive, hoje tem participante, né? Adiantando aqui.
9: Isso.
14: Então, fica de olho no nosso programa e de olho mesmo. Porque você entra lá no metropolitanario.com.br e também no noticiabrasil.net.br. Você consegue assistir a gente exatamente nessa câmera aqui. Você que já está vendo a gente online, né? Então, tá na rádio, tá ouvindo aí na rádio e vai conseguir dar uma parada, né? Normalmente o pessoal tá dirigindo, dá uma paradinha, se você conseguir, abre lá na rádio, abre lá no site, né, no metropolitanorio.com.br e também no noticiabrasil.net.br para ver ao vivo e acompanhar aí esse, tem debate interessante, tá?
9: Tem, muitos debates interessantes pro programa de hoje, né? Então vamos fazer o seguinte, vamos aos destaques do programa de hoje.
16: Flamengo.
14: Atacante Plata avança em recuperação de dores na coxa direita e volta a ficar à disposição do técnico Leonardo Jardim.
16: Fluminense.
17: Cano evolui em recuperação de lesão e faz trabalhos físicos no Fluminense.

0: Olha, acabei de inverter.
1: Confundiu os vovôs.
0: É, confundiu a letra O aqui.
1: Não, o clássico vovô?
2: É o clássico vovô, né?
3: Não, o clássico vovô é Fluminense e Botafogo.
2: É
3: Fluminense
2: verdade.
0: Botafogo. Então, hoje tá tudo confuso.
3: Confundiu os alvinegros.
0: É. O clássico da amizade, Botafogo.
3: Clássico da amizade. Confundiu os amigos.
0: É.
3: Acontece.
0: É verdade.
3: Volta e meia confundir a gente.
0: É verdade. É verdade. Nem que ninguém se confundiu comigo.
2: É verdade.
0: Mas um dia eu vou conseguir. Olha só, mas temos essas informações, né, de Vasco, Fluminense, Botafogo e Flamengo. São muitos assuntos. Agora, tem um assunto aqui, rapaz, que tá, a gente está debatendo bastante aí em off. Manchester City é o assunto da vez, porque, né, o City pode perder alguns títulos devido a uma situação aí, né, considerado culpado em 114 violações financeiras.
2: Rapaz, a mais que o Sérgio Cabral.
0: O Cabral falou, nossa, exageraram, né?
2: Ele tá com inveja.
0: Cometido durante o período de maior transformação da história do clube. Depois do veredito de uma comissão independente, começa uma nova etapa do processo, definir qual será a punição. Entre as possibilidades, multa, perda de pontos, suspensão e até expulsão da Premier League. Rapaz, que loucura, hein? Mas existe uma pergunta que ganhou força. O City pode perder títulos conquistados durante o período investigado? A resposta não é simples. O regulamento da Premier League não estabelece de maneira explícita que um clube condenado por violações financeiras deve ter seus títulos anteriores retirados. Mas pode acontecer também. Então, existe um medo e o City vai recorrer também do veredito, né? De acordo com a comissão, o caso é um dos maiores já enfrentados pela Premier League. A investigação começou em 2018, após anos de questionamentos sobre as finanças do clube, e as acusações foram formalizadas em fevereiro de 2023. A audiência da comissão independente durou 42 dias e terminou em dezembro de 2024. O veredito foi divulgado apenas agora, em setembro de 2026. As acusações abrangem diferentes tipos de infração. Anota aí. A comissão concluiu que o City utilizou contratos comerciais considerados fictícios para inflar artificialmente suas receitas, reduzir custos registrados nas contas do clube. Segundo a Premier League, esses mecanismos movimentaram mais de 900 milhões de libras nas temporadas de 2009, 2010, 2017 e 2018. Rapaz, é uma grana, hein? Pô, uma grana. E aí, o City tem até dia 2 de outubro, ou seja, amanhã, para apresentar o recurso. A punição ainda não foi definida. Né? Pode perder os títulos ou não também, né? Mas pode ficar fora de competições, pode ser expulso da Premier League.
3: Pelo que eu entendi, a questão é que o rebaixamento para o Championship ou a perda de pontos não é suficiente, né? E de fato, assim, o Everton em 2023 foi punido com perda de pontos por violar normas de lucratividade e sustentabilidade da liga, né? Um gasto excedente ali, tem a ver com o fair play financeiro e tudo mais. Ou seja, uma das 114 acusações, talvez, que o City tá acusações que o City foi condenado, né? E a pena inicial deles era de 10 pontos, foi reduzida para 6. De fato, assim, né? De 1 para 114, considerando que um rende apenas de 6 anos depois de um recurso, 6 pontos. Eu acho que é isso, assim. O City talvez precisasse de alguns rebaixamentos para compensar. Eu acho que a perda de títulos é um pouco complicada, né? A gente estava até falando, né? Houve comemoração, já se passou bastante tempo. Eu acho que, assim, se você, principalmente vocês dois, né? Torcedor do Arsenal, o Arsenal podia ser um clube grande já. Entendeu?
0: Isso, se dependesse disso. Brincadeira.
3: Não, né? O City lesou.
2: Quantas
3: diretamente.
2: Quantas vezes o Arsenal foi vice, hein?
3: Pô, acho que umas 3 vezes.
2: 150 vezes. Será que os títulos vão pro Arsenal?
0: Nessa ordem.
3: O Thales, então, o torcedor do Arsenal do Fluminense.
2: É triste não poder nem comemorar, né, cara? Isso é uma parte triste da.
0: Cara, isso aí é uma loucura, porque eu já tive uma sensação dessa no carnaval, quando a Mocidade, em 2017, ela ficou em segundo lugar por um erro de direito, né? Porque na realidade ela havia avisado que haveria uma mudança no carro alegórico, uma pessoa iria sair, e aí, beleza, né? O jurado tem que ler esse aviso prévio. Não leram. E tiraram o ponto por estar faltando uma pessoa, mas foi avisado. E aí o título foi para a Portela. Não tiraram o título da Portela, que
3: mantiveram os dois, verdade, né? A Portela não tinha nada a ver com o assunto.
0: Mas assim, se não tivesse acontecido esse erro, somente a Mocidade seria campeão. Sim. Então é um título dividido, que na verdade quem dividiu foi a Mocidade, não foi a Portela.
2: A Portela comemorou.
0: Exatamente. Porque se não existisse esse erro de direito, é a mesma coisa de você botar 12 jogadores em campo e você for campeão, né? Com 12 jogadores em campo, é um erro de direito, não pode acontecer. Se isso for comprovado, você perde aquele título. Isso é um erro de direito. E essa situação aqui, dependendo da premissa, ela pode ser um erro de

0: direito. E aí que vem essa situação da retirada do título. Eu, particularmente, eu não sou tão radical assim. O Arthur, acho que ele, não sei se ele vai ter coragem de falar o que ele falou, ó, porque aqui eu boto na cara mesmo.
1: Eu falo. É.
0: Ele falou que tem que tirar o título
2: mesmo. Ele não foge do debate.
0: E eu sou tricolor, eu acabaria sendo beneficiado por isso, se o Fluminense ganhasse o Mundial, depois tomar de 4-0. Seria ridículo, mas a culpa também não é do clube, né? Mas assim, eu não sou tão radical. Eu acho que um rebaixamento, beleza, coloca o City na última divisão inglesa, é a oitava? Não sei, porque a última vez que eu vi era a sétima divisão. Coloca na oitava, você tem que pelo menos ficar lá embaixo. Claro que deve passar um caminhão pra cima de todo mundo, mas também não vai ter esse mesmo jogador que a galera vai querer jogar na oitava divisão. Então assim, na teoria vai passar o caminhão e todo mundo até subir pra primeira. A Juventus já foi rebaixada por uma outra situação, foi um escândalo, né, de compra de resultado para a segunda divisão, perdeu o título também. A Juventus perdeu seu título italiano, que ficou com o segundo colocado, não lembro se foi Milan ou Inter. Só que assim, se fosse no ano subsequente ou no mesmo ano, eu acharia interessante a perda do título. Agora, pô, se passaram quantos anos aí, cara? Pô, você perder 17 títulos, acho radical demais, porque você tá mexendo com o torcedor e ainda passa uma insegurança para os outros clubes também, né? Será que o meu título não vai ser arrancado daqui a uns 10, 15 anos? Se for comprovado algo em 1935 da Juventus de Turim, aí vai tirar o título de 35 da Turim?
1: Ah, eu acho que tem que tirar.
0: Todo mundo já morreu, já que tava comemorando. Os mortos vão complicado. Sair das tumbas. Eu acho muito radical.
2: Imagina chegar agora, por exemplo,
0: e falar jogar assim, pra oitava divisão, vai ficar bonito. A mancha vai ficar enorme, né?
2: Porque a Copa é de 78?
0: Então tem que voltar com a Copa
1: de 78. Mas a gente não tá falando de 78, tá falando dos últimos 10 anos, né?
0: Ah, mas assim, mano. Vamos voltar tudo aí.
2: Os últimos 10 anos. Assim, e foi muito tempo. E claro, né? A gente sempre observou o City ali com muito dinheiro, entendi que tinha muito dinheiro sendo feito. Então vou te falar, esse é um problema geral da Premier League, tá? Sim. Então a gente acaba naturalizando esse tipo de bolha que é criada. E, enfim. Eu não concordo com punição de retirada de título, não, de perda de título. Né? Tá aí, é o famoso título costeirismo que o Abel Ferreira gosta de falar. Esse sim é um título costeirismo. Mas, cara, não tem muito o que fazer, né? O que pode ser feito, talvez, é botar o time diretamente lesado, né? O Arsenal, como campeão também, né? Assim, não sei. Alguma solução tem que ser encontrada. Mas não é sobre o Arsenal, é sobre o City, né? E sobre a Liga. Então eu acho que a punição tem que acontecer no presente. É o resultado de tudo. A gente ainda tem um City cheio da grana, né? Com jogadores de peso. Não tem mais o Guardiola, mas enfim, tem, né, um elenco aí muito caro. E o City é aquele time que a gente estava falando aqui sobre. Oportunidade de jogador brasileiro, quando vai pra Europa, não sei o que. O City, com esse dinheiro todo que a gente tá vendo aqui, que ele é, de certa forma, ilegal, o City, ele modificou muita coisa do futebol internacional, gente. Compra de jogador, empresta pra não sei aonde, comprou times, né? O grupo City comprou outros times. Então, isso precisa ser impedido. A parte do título é um detalhe ali que eu acho que é mais moral do que qualquer coisa.
0: E a gente vai trazer esse assunto também ao longo da semana pra ver o que vai acontecer. Mas vamos ouvir o programa falando do mais querido
3: Flamengo.
0: O Flamengo tem uma notícia boa, né, que a gente colocou aqui na abertura, que é o retorno do atacante Plata, né, tá avançando uma recuperação nas dores na coxa direita e tá à disposição do técnico Leonardo Jardim. Em contrapartida, a Arrascaeta realiza a operação hoje, deve ficar fora por pelo menos 8 semanas, ou seja, 2 meses, vamos colocar aí, né? É o mínimo, né? Mínimo de 2 meses. Então ele tá fora da Libertadores, né? Da semifinal da Libertadores. Fora de jogos importantes, clássico Fla-Flu, clássico com Vasco. E a gente já vinha falando sobre isso, né? No programa de ontem, a importância do Arrascaeta para essa equipe do Flamengo. Não é a mesma importância da temporada passada, mas o Flamengo perde muito. E não tem muito o que fazer, né? Arrascaeta tá fora, agora meio que aceitar essa situação e, pra sorte ou competência do Flamengo, ele tem peças que podem suprir, né? Nem todo mundo pode substituir o Arrascaeta do seu time. O Flamengo, vamos dizer que possa, né? Eu acho que
2: pode.
0: Consegue colocar alguém ali pra poder fazer essa função.
2: Não vai ter a mesma importância
0: Histórica, talvez não tenha, né? Que é um cara que é histórico pro Flamengo.
2: Quem, quando fala, falando de futebol, acho que todo mundo que acompanha futebol e que ama futebol, né? Entende que o conceito que os jovens trouxeram atualmente de aura faz muito sentido, né? Porque tem jogador que tem, né? Tem jogador que não tem. O Arrascaeta tem demais e isso pesa pro Flamengo dentro de campo. E aí, no caso, não ter ele, assim, é difícil substituir esse cara nesse lugar. Qualidade técnica, o Flamengo consegue botar ali com o Carrascal, consegue botar com o Samuel Lino na posição dele, mas esse ponto não vai substituir. Então, assim, tem esse fator. Agora, que vai fazer falta demais e tudo mais, não sei, eu acho que dá pro Flamengo encontrar formas ali de jogar, tanto que volta e meia o Flamengo precisa jogar sem esses craques, né, que acabam pesando por outras questões que vão além da pura qualidade técnica, né? É aquele cara que tá no lugar certo na hora certa, que consegue fazer uma jogada diferenciada, enfim, isso pesa, mas o Flamengo consegue dar cabo da situação, né?
0: É uma situação complicada, de qualquer maneira, né, o Flamengo tem a possibilidade de colocar peças para repor, né? Porque se fosse maior dos outros times, se perder talvez um dos principais jogadores, a situação ficaria inviável. Arthur Neto, aproveitar que você tem um convidado muito especial pro programa de hoje, que você conduzisse essa entrevista.
1: Claro.
0: Né? Com certeza que vai agregar muito no programa de hoje, que é um assunto que tá em evidência, né? E vai permanecer ao longo da temporada.
1: Sim. É, a gente tá para entender essa questão, né, que tá acontecendo com não só com o Flamengo, né, com as bets, com os clubes, mas especificamente do Flamengo, que aqui a gente fala de Rio de Janeiro, e tem gerado muita repercussão. A própria reação do Flamengo a essa questão do fim, né, das bets. E a gente trouxe aqui como convidado o Walter Monteiro, ele que é conselheiro do Flamengo, né, sócio proprietário também do clube, advogado. Walter, muito obrigado, viu, pela sua participação e disponibilidade aqui conosco. Bom dia.
3: Bom dia, eu que agradeço o convite aí, é um prazer sempre poder falar de Flamengo, é algo que me dá muita alegria.
1: Legal. Pra gente começar, Walter, qual situação que o Flamengo vive hoje com possível fim do contrato com a Betano, né? O clube tem divulgado alguns posicionamentos, assim, de... até de terra arrasada, assim, não sei se eu tô exagerando, mas o BAP tem falado, né? Como é que eu vou pagar os compromissos, como é que eu vou pagar o Paquetá? O torcedor tem que ficar mesmo preocupado nesse sentido, extremo, assim, de faltar dinheiro para os compromissos do clube?
3: Olha, eu acho que a gente tem que olhar essa questão sobre dois ângulos, né? O ângulo imediato e a projeção de médio prazo, que é para o ano de 2027. Para 2026, a saída da Betano, enfim, não afeta nada, absolutamente nada, porque todo o valor já foi pago para o Flamengo, né? O Flamengo já recebeu integralmente aquilo que ele deveria receber por contrato com a Betano. Então, a gente tem que pensar no que vai acontecer em 2027. Né? Obviamente, é muito importante na composição de arrecadação do Flamengo o valor da Betano. Né? O contrato que o Flamengo tem com a Betano, ele é absolutamente fora da curva no futebol brasileiro. O Flamengo recebe da Betano, né, por contrato, se não me engano, algo em torno de 260 milhões de reais. Números 258, algo por aí, a nós. Eu gosto de comparar com o Palmeiras, porque o Palmeiras é o nosso principal competidor, né? Há anos tem sido assim. O contrato da Sporting Bet com o Palmeiras é de 100 milhões de reais. Né? Então o Flamengo recebe 2,5 vezes mais do que o Palmeiras no seu contrato de patrocínio com a Betano. Portanto, ele é muito relevante para o Flamengo. Isso daria ao Flamengo uma capacidade de competir muito maior se esse contrato fosse mantido. Então, evidentemente que isso causa preocupação e precisa ser encarado sobre esse prisma. Agora, isso não significa terra arrasada, né? Em primeiro lugar, o contrato com a Betano representou em 2025, a projeção para 2026 seria mais ou menos por aí, algo como 13%, né, da receita total do Flamengo. Né? E especificamente da receita de marketing, algo em torno de 40, 45% da receita do Flamengo. Então, já se vê que o Flamengo não tem uma dependência extrema da Betano. Em segundo lugar, se o contrato da Betano sair, ano que vem, o Flamengo vai ter outro patrocinador. Muito provavelmente, talvez, talvez não, muito provavelmente não nos valores que a Betano paga ao Flamengo, mas será um valor relevante. A terceira coisa que precisa ser lembrada é que essa proibição não afeta só o Flamengo, ela afeta o ambiente de futebol como um todo. Então, se o Flamengo vai sofrer, os nossos rivais sofrerão muito mais. E sofrendo muito mais, isso significa que a importância relativa do Flamengo deve se manter. E a quarta e última coisa que eu gostaria de falar é sobre o quanto isso vai efetivamente prevalecer, Porque nós estamos diante de uma medida provisória. A característica da medida provisória é entrar em vigor automaticamente, mas ela vai ser revista pelo Congresso Nacional. E essa revisão, eu não sei se eu saí do vídeo.
1: Tinha dado uma travada, mas a gente estava te ouvindo, a gente não parou de te ouvir, não.
3: Tá, eu voltei aqui agora. Então, eu estava dizendo que essa medida provisória, ela entra em vigor automaticamente, mas ela vai ser apreciada pelo Congresso Nacional em 120 dias. Esse prazo, inclusive, de 120 dias, ele é suspenso no recesso parlamentar, que acontece pouco antes do Natal, e se estende por todo o mês de janeiro. Então, isso significa que essa medida provisória vai acabar sendo revista pelo Congresso, que vai ser renovado domingo agora. Domingo agora temos eleição, vamos renovar 100% da Câmara dos Deputados e 2/3 do Senado Federal. Os novos parlamentares que nós vamos eleger nesse domingo é que vão dar a palavra final sobre essa questão das BETs. Então, é muito prematuro dizer que o Flamengo está num cenário de terra arrasada. Muito pelo contrário. Eu encaro isso com uma certa tranquilidade, uma certa naturalidade. Porque isso seria muito prejudicial se a gente tivesse que suportar esses efeitos agora, já em 2026. Mas não é o caso. Para 2026, volto a dizer, a medida não afeta em nada o Flamengo.
1: Agora, Walter, para a gente até ter uma noção, como é que funciona assim de dentro de um clube, e para a gente dar essa dimensão do contrato com a Betano, a própria Pixbet, antes da Betano, já pagava um valor de 125 milhões, que já era até um pouquinho acima, vamos dizer assim, do normal.
3: Sim, um pouco acima.
1: Para o patrocínio Master. E aí veio a Betano e dobrou esse valor, Quando esse valor chega ao clube, o clube olha, assim, já está precificado ali o risco e o clube já fica com o pé atrás para comprometer esses valores ou não, se tem contrato o clube não se preocupa com isso. Como é que funciona isso um pouco na cabeça do gestor ali, que está com essa, com todo esse investimento aí nas mãos?
3: Em termos práticos, todo mês de dezembro o Flamengo faz o seu orçamento, apresenta o seu orçamento para o Conselho de Administração, e esse Conselho aprova o orçamento para o ano seguinte. E essa elaboração do orçamento leva em conta, evidentemente, as receitas que estão contratadas. Então, para o ano de 2026, o Flamengo, quando fez seu orçamento no final de 2025, levou em consideração os valores contratados com a Betano. E não teve problema nenhum de ter feito isso, porque os valores foram pagos, foram honrados, problema nenhum. Recebemos integralmente tudo aquilo que foi preparado. Para 2027, eu imagino que essa elaboração do orçamento terá um pouco mais de cautela. Terá um pouco mais de cautela, porque ninguém sabe qual será o cenário regulatório. Eu fiz um comentário no meu perfil pessoal do Twitter, do X, sobre uma fala que o presidente BAP fez na última reunião de conselho. Não foi uma fala visando o ano de 2027, foi uma fala visando o futuro. Mas ele fez questão de enfatizar que o Flamengo deve cada vez mais priorizar iniciativas de arrecadação que dependam mais do esforço de contribuição direta do torcedor e menos de intermediários, de parceiros, de negócio. E esse é o projeto que ele me parece dedicado para os próximos anos, né, de aumentar a independência do Flamengo em relação às fontes tradicionais de financiamento. Então, eu vi isso com muito entusiasmo, né, de que daqui a 2, 3, 4, 5 anos o Flamengo possa depender cada vez menos de oscilações que o Flamengo não controla e depender cada vez mais de fontes de receita que o Flamengo controla, que são os seus torcedores. Então, eu acho que foi uma fala de tranquilização do clube, né, e da torcida de um modo geral. Então, assim, eu não vejo grandes preocupações para o Flamengo em médio e longo prazo. Não vejo preocupação nenhuma em curto prazo, porque, como eu disse, para 2026 não afeta nada. E acho que o Flamengo tem que ter uma condução nessa questão das bets, uma condução mais assertiva, né, menos beligerante, menos de confronto, né, e mais de construção, porque o que a gente está vivendo hoje é um momento muito peculiar, de muita turbulência, por conta da eleição que a gente vai ter no domingo, né, e essa medida não pode ser descartada desse cenário, né, que a gente está vivendo, essa conjuntura política que a gente está vivendo, ela está diretamente ligada a isso, e a gente não pode descartar também todo o entorno, né? Essa questão das bets, elas são majoritariamente rejeitadas pela população. A população, as pesquisas mostram isso, a população é amplamente favorável à proibição ou à restrição das bets, né? A gente não pode ignorar o drama social que elas representam, né? E é nesse contexto que o Flamengo tem que se posicionar, né? E quanto menos, na minha visão, quanto menos o Flamengo for afrontoso, né? Quanto menos o Flamengo for beligerante, quanto menos o Flamengo for impositivo, né? E quanto mais ele for construtivo, quanto mais ele se sinalizar com vontade de colaborar com uma regulamentação que eventualmente implique em restrições, né? Mas venha eventualmente a permitir janelas de oportunidade, eu acho que o Flamengo tem a ganhar com isso. E, sobretudo, eu acho que nesse momento eleitoral é necessário compreender que é um momento propício para que se tome iniciativas de mais, digamos assim, mais radicais, né? Eu sou favorável, quero deixar isso claro, sou favorável à medida que foi adotada pelo governo federal, porque você tem muitos lados envolvidos nessa questão das bets, né? Mas tem um lado que não pode ser desprezado, que é o lado do drama social que nos assola, né? E se esse drama social é urgente, dramas urgentes requerem medidas urgentes.
2: Walter, Yuri falando aqui contigo, é um prazer te receber aqui no Arquibancada no Ar. E a gente queria entender, né? Acho que isso que você trouxe, né, esse posicionamento do BAP com relação a um futuro, a construção dessa base maior de sócio-torcedor, a sensação que eu tive logo depois da MP, né, foi que o Flamengo assumiu uma posição um pouco, essa questão de terra arrasada, né, essa posição de que o Flamengo não conseguiria arcar com os gastos previstos, por exemplo, a Folha de Janeiro, né, já tem pagamentos aí pelo Paquetá, tem pagamentos pelo Valência, acho que é mais pro meio do ano, né, mas enfim, tem diversas contratações de jogadores, parcelas que precisam ser pagas, e o BAP é o que dá a entender que o Flamengo não tem como arcar com esses compromissos a partir da proibição do uso da Betano, da marca da Betano, né, e sem esse patrocínio previsto. Queria entender contigo, isso acontece, assim, o Flamengo não consegue arcar com esses compromissos, considerando a perda do patrocínio a partir de janeiro, porque a gente está vendo uma posição, e o que se tem ouvido é que dentro de reuniões internas do Flamengo, o BAP assume outra posição. Então, queria entender se de fato o Flamengo corre esse risco, né, a partir de janeiro, de não conseguir cumprir com seus contratos, e também se esse posicionamento dele está correto nesse sentido.
3: Quando eu me referi à fala do BAP, né, que eu gostei muito, eu me referi, e foi uma fala mirando o futuro, né, um futuro de longo prazo, né, de muitos anos. Não estamos falando ele não, que ele tinha para dizer em relação ao mês de janeiro, enfim, primeiro semestre do ano que vem, ele disse na entrevista lá para o João Guilherme, né, que foi amplamente divulgada. Eu não tenho condições de te afirmar com precisão o que será do caixa do Flamengo em janeiro do ano que vem, né? Porque isso, como eu disse, vai depender da previsão orçamentária, que ainda não está feita, que não está divulgada, que só vai acontecer em janeiro. Mas o que a gente pode dizer é que a saída da Betano representa uma perda de arrecadação de aproximadamente 13%, talvez 15% da receita total do Flamengo. E se sair a Betano, evidentemente alguém vai entrar no lugar. Então a perda total do Flamengo, ela talvez fique aí em torno de 10% ou até menos, 5% da arrecadação final, né? Não me parece que você perder 5% ou 10% da sua arrecadação represente uma terra arrasada, né? Representa uma necessidade de revisão de seus custos, de suas despesas, mas não é uma terra arrasada. Eu acho que isso é um discurso muito enfático, né? Acho que a estratégia que o Flamengo adotou de negociação, de pressão, mas não acho que você perder 5% ou 10% da sua receita representa o fim, né? Não pode representar de jeito nenhum o fim.
2: Walter, até pensando no ele também fala muito sobre a questão com os esportes olímpicos, com o futebol feminino, também foi citado, né, durante essa entrevista. Inclusive, o Flamengo fechou, né, a parceria com a Prefeitura de Maricá. Sim. Agora para o futebol feminino. Então, enfim, existem outras formas, né? Existem soluções que eu acho que não foram colocadas ainda no debate público em torno do Flamengo. É a estratégia, né? É uma questão mais estratégica de tentar reverter a situação. Queria só... que a gente já está caminhando aqui para o final da entrevista, e queria que você comentasse. A gente viu outros conselheiros aí falando sobre os casos, esse caso, né, de proibição, e a gente tem informação de que esse fim das bets, né, o possível fim das bets, já era imaginado em contrato com a Betano. Queria que você falasse um pouco sobre Sim. isso. Se você puder abrir detalhes, né? Claro.
3: Não. Isso não tem. Não é sigiloso, isso é público, né?
2: Tá certo.
3: O contrato com a Betano, e se eu não estou enganado, é o único contrato que nós já aprovamos no Flamengo que tinha essa cláusula, ele tinha uma previsão expressa, né? De que ele poderia ser rescindido sem ônus caso a proibição da atividade ou da propaganda da atividade viesse a ocorrer. Então, o risco que sempre teve precificado, né? Não foi uma surpresa, entendeu? Essa era uma possibilidade que sempre esteve presente desde o primeiro momento, né? Até porque, quando a gente vai olhar para o histórico brasileiro, né? Essa questão dos jogos, eles sempre, né? Já tivemos jogos legalizados, que depois foram tornados ilegais, e historicamente sempre isso é feito de uma hora para outra, né? Quando os cassinos foram proibidos em 1946, foi de uma hora para outra, foi surpresa. Quando os bingos foram proibidos em 2004, foi também através de uma medida provisória, né? De uma hora para outra. Então, eu acho que essa é a história dos jogos e das apostas no Brasil. Isso não foi uma surpresa.
2: Tá certo. Walter, obrigado, viu, pela sua conversa aqui com a gente. Um prazer te receber.
3: Eu que agradeço.
2: E, enfim, fica até o convite para próximas participações, que é muito interessante trazer esse lado, né?
1: Valeu. Esclareceu bastante coisa aí pra gente, pros nossos ouvintes e pros torcedores do Flamengo.
2: Com certeza.
1: E como aqui
2: certeza.
1: A gente não esconde o time do nosso coração, saudações rubro-negro.
2: Saudações.
3: Obrigado.
2: Esse foi Walter Monteiro. Advogado, conselheiro, sócio-proprietário do Clube de Regatas do Flamengo, falando pra gente aqui sobre essa situação toda envolvendo o fim das bets, né? MP do fim das bets. Como ele falou, acho que é sempre importante destacar, gente. Vivemos, né, numa democracia, numa república, que onde tudo vai ser votado.
1: Sim.
2: Né,
1: Você falou desde o início isso também.
2: Eu falei isso desde o início. A gente tem um sistema legislativo que precisa passar por ele, né? Então, assim, a medida provisória, ela tem caráter imediato, mas ela vai ser votada, gente. Então, Vamos com calma. Inclusive, até vi
0: Agora, só um adendo. O contrato do Flamengo foi redigido, foi inteligente. Tava falando aqui em off com o Arthur, porque essa situação de você prever que pode vir a acontecer uma, abre aspas, uma quebra de contrato, se os outros clubes não fizeram isso, a galera vai se dar mal, né? Porque o Flamengo se protegeu. Vamos ver se a maioria dos clubes que estão aí fechados com a Bet conseguiram se proteger também, mas por favor, dê continuidade.
2: Não, eu tava falando mais sobre essa questão da discussão, né? O debate vai muito além. Então, assim, eu acredito...
0: É um debate da sociedade, não somente futebol, né?
2: Eu acredito que esse baque, ele tenha sido...
0: Baque, não bape.
2: Ele tenha sido importante até pensando no que a população acha. Não foi uma decisão tomada ao relento.
0: Arbitrária,
2: assim, né?
0: Não foi arbitrária.
2: Foi uma decisão que teve base, teve inclusive com o Ministério da Saúde participando, né?
1: Sim.
2: Falando muito sobre os gastos que o governo teve para dar conta de pessoas que tiveram problemas relacionados às BET, né? Então, assim, foi uma decisão com base. Quem quiser procurar detalhes sobre, pode procurar, vai achar. Né? Tem um posicionamento muito certeiro, tá tudo muito encaminhado, é algo que já se sabia. O próprio Flamengo, com esse contrato com a Betano, né? Já previa. Então, assim, não é surpresa.
1: Não é. Em 2024...
2: Foi repentino, mas não chega a ser uma surpresa.
1: Não. Inclusive, até o repentino eu contesto, porque em 2024 o presidente Lula deu uma entrevista, acho que foi no UOL, dizendo que o governo, né, pra gente até evitar de ficar personalizando as coisas, mas o governo teve que regulamentar pela situação que estava posta, e em 2024 ele falou, se essa regulamentação não der certo, nós vamos partir para a proibição das bets, para reorganizar tudo e conversar. Ou seja, não tem nada de surpresa no que está acontecendo agora.
2: Sim.
1: Tem a questão de estamos no meio a uma eleição, enfim. Eu acho que, como um jogador assim vê a bola quicando e chuta, nenhum político também perderia essa oportunidade de fazer uma medida que é boa para o governo, para a população e também vai ajudar numa eleição, vamos dizer assim, né?
2: Até não necessariamente, né?
1: Porque inclusive tá havendo uma campanha forte, principalmente puxada pelo Flamengo, né? Contra medida. Mas assim, acredito que na avaliação da campanha, isso seria positivo, senão eu também não teria talvez feito isso agora, enfim. Mas é uma decisão tomada que não é repentina e que é muito estudada pelos órgãos que estão envolvidos. Então, cara, não tem desculpa.
0: Famosos órgãos competentes.
1: E outra coisa, vai ter prejuízo para os clubes? Óbvio, vai. Né? Óbvio que vai.
0: Quem falar que não é mentiroso.
1: Só que não é algo que não vem do nada. O Flamengo tá com um contrato super inflacionado. Gigantesco, 250
2: milhões. A gente para pra pensar nisso, né? Assim,
0: o Palmeiras tá ganhando 100 metade,
1: milhões, né? Menos da metade.
2: Pô, cara. Não que não seja um direito.
0: Do Flamengo,
2: exatamente.
0: Mas eu faço o contrato que quiser. Paga quem quiser também.
2: E agora é isso.
0: Obrigado a pagar.
2: É um bom dinheiro, uma grande quantidade de dinheiro. Acho que, como o Walter explicou pra gente, né? Até 13% do orçamento ali. Pensando que o Flamengo vai ter um patrocinador master. Não vai ficar sem.
0: Dificilmente alguém recusa o Flamengo, até porque ele construiu desde 19 pra cá, né? Então,
2: não, gente, a partir desse momento, né? A quantidade de empresas já negociando, se oferecendo. Flamengo
0: talvez
2: não vai.
0: Seja o mesmo valor que recebe da Betano.
2: Não,
0: né?
2: Eu acho que dá pra gente cravar que não vai ser o mesmo valor.
0: Falou que é inflacionado. Ele tá falando com alguém que representa o clube. Ele tem essa consciência, né? Então a gente sabe que é uma situação difícil, mas. Convenhamos, eu acho que os clubes têm possibilidade de buscar outras alternativas e é lógico, esse assunto ainda não cerrou, podemos ter reviravoltas, tá? Então ao longo do ano nós vamos provavelmente trazer mais sobre esse assunto de bet, mas eu queria só virar a chave, vamos falar agora do tricolor das Laranjeiras?
4: Fluminense.
0: Fluminense, vamos falar um pouco do ídolo Cano, que ele sofreu recentemente uma lesão de grau 3 na musculatura posterior da coxa direita, naquele jogo contra o Platense, né? Inclusive, eu estava nesse jogo, rapaz, quando eu vi que ele saiu dali, mancando, eu falei, acho que tá fora, hein? E assim, a possibilidade do Cano voltar, daqui a pouco tempo, vem melhorando, né? Ele realizou, inclusive, atividades sem bola ainda naquela famosa bicicleta e na esteira antigravitacional. Você já fez, Arthur Neto, uma esteira antigravitacional?
1: Eu tentei, mas eu pisei nela e quebrou.
0: Quebrou? Não aguentou o peso? Era até 100 quilos.
1: E olha que é antigravitacional.
0: Você é pró-gravidade. As grávidas não podem.
1: Não podem.
0: Não podem utilizar essa esteira, né? Mas é uma situação que o Fluminense vem tentando aí.
1: Ficou legal, né?
0: O ambiente ficou romântico, né? Escuro, né?
1: Tecnologia.
0: Mas olha só, o Fluminense com o Cano vai tentando aí esvaziar o DM, né? A gente sabe que as equipes aqui do Rio de Janeiro vêm sofrendo muitas baixas no departamento médico. E o Cano, que foi muito importante, né, para a Libertadores de 2023, o artilheiro com 13 gols. Eu não vou dizer para vocês que o Fluminense está sentindo muita falta do Cano, até porque nessa temporada o Cano praticamente não se apresentou, né? Foi um cara que foi ali no banco, praticamente entrava, chegou até a fazer gols. O JK, o titular absoluto, se machucou também. O Hulk, que acabou virando uma opção ao longo da temporada, e nem era no início do ano, né? Sim, quando foi contratado. Então assim, hoje o Cano é um cara que tá ali aguardando sua aposentadoria, pelo menos com a camisa do Fluminense. De repente o Fluminense, né, não vai esticar muito o contrato dele. O contrato inclusive encerra agora, né? Então você vê futuro ainda, Arthur e Yuri? Vocês veem futuro de Cano com a camisa
2: pro
0: do Fluminense?
2: Cano?
0: Eu acho que
2: Encaminhando para uma aposentadoria, né? É. Depende muito do que o jogador quer para a carreira dele. Se ele tá pensando nisso. Porque se ele fala assim, eu quero continuar jogando por mais um ano. O Fluminense, eu acho que ofereceria um ano de contrato pro Cano para, né, se aposentar no clube. É. Acho que pro Fluminense não é um problema ter jogadores com uma idade avançada, né? A gente entende que o Fluminense tem essa estratégia, não seria um problema.
0: Até porque tem Thiago Silva,
2: Fábio e Hulk, né?
0: Então a idade avançada.
2: Trio quarentão. Então assim, eu acho que o Cano ainda pode até entregar uma coisa ou outra pro Fluminense, pensando no esporte, né? Nível de qualidade. Então, acho que poderia ser. Mas, se o Cano entende que quer jogar sem uma data definida para aposentar, e assim, até para jogar em alto nível, né? Talvez seja o momento de saída dele. E aí eu entrar em acordo com o Fluminense.
0: O contrato dele vai até o dia 31 de dezembro, assim como Ganso também. Thiago Silva, o contrato até dia 31 de dezembro. Né? Então são esses três jogadores aí: Ganso, Cano e Thiago Silva.
2: O Ganso se demole, aparece no Inter Miami de Santos.
0: É
1: verdade.
0: O Ganso é uma entrevista muito legal para a Record recentemente, que falou que o clube procurou ele pelo menos 8 vezes para ele sair. Só que aconteceu alguma coisa no decorrer da competição, alguém se machucava e ele ia ficando, cara. Ele foi chamado pelo menos 8 vezes o Cano para sair do Fluminense. Ele foi chamado pela diretoria. A diretoria queria a saída dele nos últimos anos. Ele tá 8 anos no Fluminense, quase uma vez por ano alguém ia: Cano.
1: E aí, vambora?
0: Vambora? Tá bom, aí ele ia lá, treinava um pouquinho, aí ficava mais um tempinho, alguém se machucava e ele entrava. Cara, é no mínimo inusitado essa relação do Cano com a diretoria do Fluminense. E ele tá ficando, né?
1: Eu só acho assim, que a gente tem que ter cuidado, porque eu já vi não vou falar muito, tá? Mas eu já vi alguns torcedores dando aquele muito obrigado por tudo pra Bruno Henrique, por exemplo, no Flamengo.
0: Sim, pois é. O Cano passa por isso faz tempo.
1: O Bruno Henrique tá aí até hoje sendo fundamental. Porque chega uma hora mesmo, você fala pro cara, muito obrigado pelo serviço prestado, não dá mais, né? Pelos últimos momentos do Cano, cara, eu acho que tá se encaminhando pra isso mesmo, assim. Muito obrigado por tudo e não dá mais. Só que é aquele negócio, né? A gente não vê o cara treinando, a gente não tem acesso aos dados físicos dele, a gente não sabe como é que tá a condição dele, se ele aguenta uma temporada, um jogo inteiro, a gente não sabe.
0: Tudo blindado, né, cara?
1: Pelo que a gente tá vendo, cara, tá difícil, assim, continuar, sabe? Mesmo no jogo que ele entrou e fez gol, você vê a dificuldade dele de participar da partida, e ele é um cara que, meu amigo, vai lá na zaga, dá carrinho, volta, então, assim... É uma situação que, olhando de fora, parece que tá vivendo aí os seus últimos momentos no Fluminense, o Cano.
0: Pelo menos do Fluminense, não?
1: Tem que encerrar
0: a carreira. Eu acho que ele, de repente,
1: tem mercado aí, de repente,
0: atuando até fora do Brasil, no continente sul-americano mesmo, né? Teria um espaço pra ele, porque é um cara que, querendo ou não, ainda entrega quando joga. E convenhamos, né? Se ele jogar num time... No próprio campeonato argentino, que tá em frangalhos aí, eu acho que ele conseguiria... Talvez um sucesso maior, né? Falamos do Mengão, falamos do Flusão. Vamos falar agora do Gigante da Colina?
4: Vasco!
0: É porque o Vascão, ele tá querendo jogar no Maraca e nunca escondeu isso. Mas ele também pensou o seguinte: pô, se tá tendo tanto problema pra eu conseguir jogar no Maracanã, eu tenho minha casa. Então vou tentar negociar com a senhora Comebol e também com a Federação de Futebol do Estado do Rio, a famosa FERJ, representante da polícia, para viabilizar um plano de segurança para a partida contra o Boca Juniors. Lembrando que o encontro, né, vai acontecer e vai tratar a ampliação do espaço destinado à torcida visitante, porque a exigência prevista para jogos desse porte, da semifinal, são 4 mil torcedores do Boca Juniors lá em São Januário. Né? E ali naquela área tem uma capacidade para 2.500 pessoas. Né? Então a ideia é montar um plano de segurança capaz de convencer a Conmebol para colocar esses 4 mil. O Vasco hoje pensa em jogar em São Januário, porque essa queda de braço com o Flamengo está gerando um atrito até um pouco desnecessário das diretorias. Eu entendo ambos os lados, confesso para você que eu entendo o lado do Vasco, entendo também o lado do Flamengo. Mas no final quem perde é o torcedor, né? Que tá querendo logo saber quando é que o Vasco vai jogar em tal lugar. E fica essa situação. Se a polícia conseguir, e o Pedrinho tem bons argumentos, inclusive ele falou até do jogo do Flamengo e Vasco, que deveria acontecer em São Januário, e eu concordo plenamente com ele, até porque aqui no Rio de Janeiro a gente consegue colocar a torcida mista no Maracanã, né? Que é algo raro no mundo. No mundo, tá? É algo raro no mundo. Aqui a gente conseguiu nesse jogo da NFL, eu vi até um vídeo muito interessante, acho que o cara era paulista que tava filmando, porque lá a situação de São Paulo é um pouco mais complicada que aqui, digamos, muito mais complicado que aqui. E ele saiu do Maracanã e ele falou, olha só que legal, tô aqui no Rio de Janeiro, Maracanã, saída do jogo da NFL, camisa do Vasco, camisa do Fluminense, camisa do Botafogo, camisa do Palmeiras, todo mundo saindo junto, cara. Porque ali a gente sabe, aí também, sim, eu vou mentir aqui, são torcedores, não são aqueles criminosos trajados de torcedores que ficam infiltrados, né, na maioria esmagadora, em torcida organizada. Que a gente sabe que se quiser punir, não tem que punir o CNPJ, tem que punir o CPF. Como é que pune, tá? Isso é muito simples. Gcrim, dia do jogo, deixa o cara agarrado. Seguinte, final do ano, vai distribuir cesta básica pra galera.
1: É isso.
0: Vai visitar um hospital do câncer.
1: É isso.
0: Entendeu? Vai fazer doações pro clube rival. Olha que legal que você deu porrada no cara lá.
1: É verdade.
0: Doações para associações de clube rival. É isso aí, cara. No final você acaba.
1: Tem coisa pra fazer, cara, né?
0: Que se tu joga esse feliz na cadeia, a possibilidade dele se tornar um outro tipo de criminoso, eu vou dizer que é 99,9% tá sendo legal, tá?
1: Isso ainda pior.
0: Então, meu amigo, não que. Dependendo também. Se ele matar alguém, acho que tem que comer uma cadeia, que é outra situação, lógico. Mas uma agressão, né? Uma outra situação. Cara, coloca esse maluco pra. Tá proibido pelo menos 2-3 anos de frequentar o estádio do dia. Toda hora do dia do jogo, pra nem ouvir o jogo. Nem ver, nem ouvir. Punição 100%. Não pode nem receber notificação do gol do
1: seu time.
0: Vai pelos fogos.
1: Deixa o celular aí.
0: Vai pelos fogos. Aí você imagina o que for. Que aí o cara vai aprender na marra.
1: Não, e só do cara não ir pro estádio.
0: Já vai
1: pra ficar quem maluco. Vai ao estádio já tá ótimo.
0: Já vai ficar.
1: Porque doido. Não vai ter aquele,
0: mas tem que se
1: aquele animal
0: polícia,
1: lá
0: dentro.
1: Sim, isso aí. Isso
0: quiser, o policial pode assistir.
1: Quiser acompanhar você o jogo não. De lá no rádio, no celular, entendeu? O negócio é não meter o pé no estádio.
0: Então, assim, eu acho
1: lugar
0: que tem
1: lugar
0: que ser
1: de,
0: assim.
1: de vândalo.
0: A punição tem que ser assim. Agora, não, tira a ponta do time. Ai, que não sei o que do time. Ai, multa pro Flamengo. Nossa, 100 mil pro Flamengo. Uau, que mal. Dá um problemão com 100 mil pro Flamengo.
1: Nossa.
0: Bota 50
1: caramba.
0: Mil pro Flamengo. Cara. Não, mano, bota esse cara aí, ele que fez a besteira. O cara, quando invade o campo, né, ele tem que ser penalizado?
1: O cara não é contratado do clube?
0: Pô, aí eu fico, me deixa nervoso. Me deixa irritado aqui hoje não, entendeu? Você já me deixa nervoso, mas é isso. Então vamos resolver logo essa situação, que o Vasco consiga mandar o seu jogo em São Januário, que eu não aguento mais também saber que o pai é duas crianças também. O Pedrinho de um lado, o Bap do outro, aí um fala que eu tenho uma cara estranha, outro fala que eu tenho um sorriso feio. E aí fica duas crianças brigando, pô. Pelo amor de Deus, e vamos resolver logo isso. A torcida do Vasco merece o respeito e merece também saber onde vai jogar. Só para ainda a gente falar mais um pouquinho de Vasco, né? Que o Vasco tá se preparando para o jogo contra o Botafogo, clássico importante para ambos os times, né? O jogo vai acontecer no estádio Nilton Santos. E assim, o Vasco tem também situação de jogador que está encerrando o contrato. Acho que vai ter uma limpa, inclusive, no time do Vasco, até pelo que ele apresentou. No decorrer dessa temporada, né? Oscilando bastante. Agora, tava dando uma olhada aqui na tabela, o Vasco tem uma possibilidade muito boa de praticamente se livrar do rebaixamento. Jogo contra o Botafogo, clássico, muito difícil você apontar o favorito. Aí pega o Remo em São Januário, né? Hoje você não vai apontar o Vasco não sendo favorito nesse jogo. Aí vamos esquecer o jogo contra o Boca Juniors, é outra situação. São Paulo fora de casa, acho bastante viável. Corinthians em casa, Corinthians desesperado. Pô, e aí vem Vasco e Flamengo. Esse mês é que eu acho que o Vasco determina se ele foge de vez da briga pelo rebaixamento ou se ele se afunda de vez, né? E aí tem clássicos, né? São dois clássicos que a gente pode comparar aí. Lógico que o Flamengo é favorito por conta do time do Flamengo, mas é um clássico, né? Então,
1: E o Vasco, né? Tá.
0: É o melhor carioca no momento?
1: Cara, boa pergunta, hein? Tu faz umas perguntas às vezes que deixa.
2: Fica só.
1: Cara, peraí.
0: Vamos lá. Vasco. O time que tá jogando melhor no recorte de um mês?
1: De um mês?
2: Melhor carioca?
0: É, os quatro.
2: Não, acho que.
1: E apresentando futebol, assim.
2: Não, acho que fica entre Flamengo e Vasco.
0: Flamengo e Vasco?
2: É. Acho que fica entre Flamengo e Vasco. Porque tem uma proposta, né? São os dois times que tem uma proposta.
1: Sim.
2: O Fluminense, desde a demissão do Zubeldía, tá conseguindo ganhar.
1: Isso.
2: Só que futebol ainda não tá 100% encaixado.
1: Eu acho até que elevou um pouco o nível, sim.
2: Elevou, com certeza.
1: O Fluminense não é que tava jogando mal. Não tava jogando.
2: É. mas acho que é sobre combatividade.
1: Sim.
0: Mas, por exemplo, Palmeiras e Vasco, hoje...
2: Você vai estar jogando melhor.
0: Você não coloca o Palmeiras melhor, tecnicamente.
1: Não,
0: você
1: jogando,
0: entende
1: não.
0: Que o elenco é muito melhor.
1: Sim.
0: Mas tecnicamente
2: o que
0: acho
2: faz
0: que o
2: muita
0: melhor,
2: diferença.
0: Né? É. Porque esse mês do Palmeiras
2: foi. O Vasco está jogando melhor.
1: Foi.
0: O Palmeiras perdeu a liderança e
2: o Botafogo
0: subiu, né?
2: Tá perdido ainda. Né? A gente acabou de chegar,
1: tá
2: tem que se
1: torcendo pra acabar a temporada.
2: É.
0: Mas tem agora um novo técnico, a gente vai falar daqui a pouco.
1: E o novo jogador que pode trazer coisas boas.
2: E o Flamengo, dentro do que tem de elenco e dentro das propostas do treinador, tá conseguindo. Fazer o que é proposto.
1: É que o torcedor do Flamengo fica muito naquela de se querer sempre um algo a mais.
0: É,
1: essa sensação de que não tá jogando bem, mas não tá fazendo
2: tá, um tá. Não, tá jogando bem. A questão é muito de estratégia de momento de jogo, mas quando o Flamengo tem controle da partida, é um ótimo jogo.
0: Se for falar pra um leigo, um cara que não acompanha muito, falar o seguinte: olha só, tá vendo esse time aqui? A torcida tá reclamando, mas qual a posição dele que tá no Brasil? Ele é o líder. E na Libertadores? Ele tá jogando? Tá jogando. É o melhor time da Libertadores. Aí o cara fala: vocês são malucos. Aí o cara fala, mas a gente quer jogar igual o Jorge Jesus, então você pede pra ele ressuscitar o terceiro dia.
2: A gente nem falou de Jorge Jesus, né?
0: Fala até Felipe Luiz, né?
1: É verdade.
2: Não, tô falando da situação envolvendo a seleção
1: Jesus
2: de Portugal.
1: Cristiano Ronaldo, não deu tempo
0: hoje. É verdade,
1: hoje.
0: Um assunto...
1: Pode trazer amanhã.
0: Pode trazer amanhã, a gente traz esse assunto.
2: Tá, beleza.
0: A briga de... Cristiano
2: também,
0: Ronaldo, que é Cris e Jesus, né? Cris
1: é
0: e Jesus,
1: verdade.
0: Tem tudo a ver. Mas vamos falar do glorioso da Estrela Solitária?
5: Botafogo!
0: Botafogo vai jogar com o Vasco da Gama, né? E também tá se preparando para esse compromisso. E tem a grande novidade que é o Tite, que tá tendo um tempo aí interessante para poder comandar os seus jogadores. E com a ausência importante do Danilo, que fez um excelente jogo diante da Austrália, esse segundo jogo, né? Participou de 4 gols de forma direta. E não tem o Ferraresi também, né? Tá servindo a seleção da Venezuela. Mas o que vocês esperam desse time do Botafogo? É muito difícil da gente imaginar um Botafogo melhor do que estava com o Tite. Ele é muito pragmático, na opinião de vocês, para esse time do Botafogo, que vem sendo pragmático, né? Ultimamente também, né? Será que vai dar certo?
1: Cara,
0: né?
1: Se é o estilo que o Botafogo queria implementar como identidade do time desde 2024, não acho que seja o Tite a conseguir isso, não. Porque o Tite tem um estilo de futebol mais... É pragmático mesmo, né? Não é aquele cara que quer o tempo todo buscar o ataque, pressionar o adversário, pressão alta, troca de passe. Não é muito a cara do Tite, não.
0: Não.
1: Lembro dele jogar assim. Mas o Botafogo tá num modo quase que aleatório, né, cara?
0: Concordo, até porque o plano A era o Renato Gaúcho, né?
1: Então, assim...
0: Não tem muito...
1: Vamos ver aí o que tem aí.
0: Do Sul.
1: Fora isso, são bem diferentes.
0: São bem distintas, né? Se você for entender o futebol no todo. O Botafogo, inclusive, já que você falou de defesa, né? Tô dando uma olhada aqui. O Botafogo sofreu nesse Campeonato Brasileiro 45 gols e marcou 41. Ou seja, ele sofreu mais gols do que marcou, né? Ele tem uma defesa, por exemplo, o Remo sofreu 47, tá na zona de rebaixamento. O Internacional, que a gente fala mal todo dia aqui, sofreu 36 gols.
1: Jesus.
0: Então o Botafogo sofreu mais gols que o time do Internacional, que convenhamos, né? É bem fraquinho, né? Tá jogando muito mal. Agora, 45 gols é um número que chama atenção. Por exemplo, o Flamengo sofreu 23, o Palmeiras 21, o Atlético Paranaense 32, o Fluminense 36. Cara, 45 gols é uma defesa muito vazada. O Vasco, por exemplo, sofreu 41. sofreu mais gols que o Vasco. Então o Tite já tem a missão.
1: É, e normalmente...
0: É mais confortável pra ele, né? Porque ele é muito bom pra jogar com um time defensivo, né? O problema talvez é o ataque.
1: É.
0: É, então assim, e, né?
1: Mas assim, tem boas soluções, tá? Tem. Pro ataque.
0: Danilo... Ferrez, inclusive.
1: É. Não, assim, não, na defesa Ferrez. Agora, pro ataque, que não... Ó, tem...
0: Montoro, Danilo...
1: Ziyech. Cara, esses caras aí pra armar a jogada, até pra finalizar eventualmente... O Danilo tava fazendo gol pra caramba, cara.
2: Meu amigo, esse time aí no modo carreira do FIFA.
1: É, acabou. Isso voa. Voa. Isso voa. Soccer Manager aqui?
2: É Soccer voa, Manager.
0: Quer ver se você ia falar do Arthur Cabral, que o teu sogro ia ver
1: até aqui. Ah, não, meu sogro, um abraço pro meu sogro, botafoguense.
2: Cara, eu vou falar, não sou botafoguense. Não sei, eu não sofro com esse mal, mas eu gosto do Arthur Cabral.
1: É, cara, também.
2: Eu acho,
1: cara,
2: ele muito... Gosto do Arthur Cabral, cara. Ele é brigador e mete gol, gente.
1: É uma cobrança também, cara.
2: É o Canobi sem cabelo.
1: Eu acho, ele perdeu um gol incrível contra o Cienciano.
0: Só um?
1: Não, contra o Cienciano foi um só. Né? Nos outros também.
2: Ah, gente,
1: se eu contar todos aqui também...
2: Aí... Pô, aí, o cara perdeu gol, gente. O Gabigol perdeu gol direto pro Flamengo. É. E assim, né? Ninguém pensa nisso quando pensa em Gabigol no Flamengo.
0: É, mas aquele ferdor é uma final de Libertadores, né? Nos últimos
2: exatamente.
0: Minutos, você acaba...
2: Exatamente.
0: Você estanca o sangue, né?
2: O Arthur Cabral jogou uma final de Libertadores pra meter dois gols,
0: né? Mas é isso, né? Quando solta essa vinheta, temos que recolher a nossa insignificância.
2: Mas tem uma boa notícia. Pingou.
0: Pingou?
1: Que isso?
0: Maravilha!
2: Bora, tchau!
0: Valeu! E voltamos amanhã, não sei, vou pegar mais informações. Aquele abraço e eu volto ainda hoje, tá?
2: Tchau, tchau! No
0: Tarde Mais, ao lado de Amanda Rizzi e também do Rafael Costa. Valeu, galera! Beijo no macro, fui!
2: Beijo!
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20: Olá, ouvinte, seja bem-vinda e bem-vindo ao podcast Em Órbita. Por aqui a gente traz as principais novidades, debates e temas importantes no mundo da ciência e da tecnologia. Eu sou Yuri Hildebrand.
21: E eu sou a Dani Zanata. Nós vamos ao ar 3 vezes na semana e você pode nos ouvir tanto nas plataformas de áudio quanto na Rádio Sputnik, na Metropolitana 80.5 FM do Rio de Janeiro.
20: Lembrando a você que o nosso WhatsApp está aberto para receber dúvidas de tecnologia no quadro Ajuda Tech. Então manda lá o que você está querendo entender melhor de tecnologia que a gente traz aqui explicadinho pra você. É só mandar um alô pro número 21 98065 0066, 21 98065 0066.
21: Neste episódio vamos falar sobre o que está por trás da volta do sarampo no Brasil. Em 2026, o Ministério da Saúde já confirmou 26 casos de sarampo no país. Destes, 23 foram na cidade de São Paulo. Também tiveram 2 registros em São Bernardo do Campos e 1 em Guarulhos. Todos os episódios estão relacionados à importação do vírus. Isso significa que veio de fora, de outras localidades.
20: Porque se o vírus veio de fora, como ele consegue encontrar espaço para circular aqui, né? É importante sinalizar isso porque o Brasil chegou a ser reconhecido internacionalmente como um país livre da circulação endêmica do sarampo. Mas essa certificação não significa que o vírus desapareceu e muito menos que a gente está protegido para sempre. O que interessa é que há poucos anos falar em transmissão de sarampo no Brasil parecia coisa do passado e hoje a gente está aí novamente com alerta.
21: Neste episódio, você também vai entender a responsabilidade da vacinação nesse quadro atual, porque de acordo com as secretarias de saúde das cidades com contaminados, dos 26 casos registrados neste ano, 16 foram de pessoas que não estavam vacinadas. E isso pode, inclusive, ajudar a explicar por que a entrada de um vírus importado também funciona como um alerta para nossa própria cobertura vacinal.
20: Vale reforçar ainda, Dani, que o sarampo não é um vírus qualquer, tá? Ele tá entre os agentes infecciosos mais transmissíveis que a gente tem e, de acordo com o Ministério da Saúde, uma pessoa infectada pode transmitir o vírus para até 90% das pessoas próximas que não estejam imunes. No Brasil, isso é muito difícil de acontecer, tem que lembrar, né? A gente teve uma grande campanha de imunização, né? E muita gente, assim como eu, né? Já cresceu protegido contra o sarampo, de certa forma, né? Já tinha tomado suas vacinas quando era pequeno, enfim. Então, isso é um pouco mais raro de acontecer no Brasil, apesar da gente estar vendo esse caso de agora, né? A gente vai falar por aqui com os nossos especialistas como acontece essa transmissão e também as consequências causadas pelo vírus, principalmente em crianças, né? Que são as que normalmente desenvolvem os quadros mais graves.
21: E o alerta não está apenas no Brasil, viu? Nos Estados Unidos, por exemplo, o sarampo também voltou a avançar com milhares de casos registrados em 2026. No dia 25 de agosto, foram confirmadas duas mortes de pessoas com sarampo nos Estados Unidos que não haviam sido vacinadas. Isso aconteceu na Pensilvânia, estado que acumula quase 400 casos da doença.
20: Então, quem participa com a gente nessa primeira parte do episódio, falando sobre o retorno do sarampo, né, os motivos por trás disso e também o que o Brasil precisa fazer para evitar que a doença retome as proporções que já teve por aqui, é a doutora Tânia Pertraglia, médica infectologista e membro do Comitê de Imunizações da Sociedade Brasileira de Infectologia, USBI. Bem-vinda, doutora, obrigado por participar aqui com a gente.
16: Olá, é um prazer estar com vocês para a gente abordar um tema tão importante, né? Doenças controladas que podem voltar.
20: Pois é, uma preocupação que a gente tem, né? A gente, né, vive nesse Brasil, pelo menos eu cresci sabendo que o Brasil era um país que estava caminhando ali para uma grande segurança em termos de controle de doenças, né? O sarampo sempre esteve nesse lugar e eu sempre ouvi, né? Ah, vacinação contra o sarampo, né? A campanha foi muito bem feita, a gente tem uma cobertura vacinal muito boa, a doença foi erradicada. Queria que você comentasse um pouco sobre o sarampo em si, sobre esse momento, né? A gente foi pego de surpresa, assim, com esse retorno, com o que que a gente pode falar sobre esse momento?
16: Não, na verdade, Yuri, para nós, qualquer número de sarampo, como aconteceu agora em São Paulo, 23 casos, isso aí é um alerta. Embora, na série histórica, 2018 e 2019, nós tivemos mais de 20 mil casos. Então, é muito diferente, são momentos diferentes. Mas o sarampo, em particular, ele nos preocupa porque tem uma máxima que diz o seguinte: onde estiver alguém não vacinado, o vírus vai chegar lá. É uma doença altamente transmissível. Então, a pessoa tem que estar protegida, porque senão acaba encontrando alguém com vírus que transmite para essa pessoa desprotegida, ou que não teve a doença, ou que não foi vacinado. E pela sua capacidade de transmissão, se não ocorrerem medidas de mitigação rapidamente, né, intensificação de vacinação e tudo, realmente nós vamos encontrar bolsões de suscetíveis. E aí a doença vai embora. Então, por isso é essa preocupação. Esse 23 casos em São Paulo, um no Rio e também agora em mais dois estados que já isoladamente notificaram, isso eventualmente acontece, casos importados. Mas às vezes, como aconteceu em São Paulo, tem casos que não são importados, são de circulação ali. Então, isso é que preocupa. Mas, felizmente, agora com a intensificação da vacinação, eu acredito que a situação se equilibra. Só que olha o movimento que tem que ser feito. Então, por isso que é importante que as pessoas mantenham os calendários vacinais em dia. E isso não é só para crianças, né? A vacinação é para adultos, idosos, é para todo mundo deixar o seu calendário em dia. Não estou falando só para sarampo, porque sarampo é uma doença que preocupa pela transmissibilidade. Mas nós temos as outras doenças também. Tétano, por exemplo, que acomete idosos porque não se vacinam. Então tem outras coisas também que não estão nos holofotes aí das pessoas no geral, mas que para nós que trabalhamos com isso, a gente vê exatamente esses gargalos da falta de vacinação.
20: A gente tem essas doenças que acabam chamando mais atenção, né? A gente passou pela pandemia aí da Covid, por exemplo, e o foco ficou todo voltado, muito voltado para isso, mas a gente sempre teve essa cobertura vacinal de outras doenças. É muito importante que a gente mantenha, né, esse calendário como você está trazendo aqui. Doutora, eu queria, antes da gente seguir nosso papo aqui, que você comentasse um pouquinho sobre o sarampo, né, da doença em si. Além de altamente contagiosa, tem umas consequências graves, principalmente em crianças, mas não só, como você trouxe. Conta pra gente quais são os desafios relacionados ao sarampo, pensando em saúde pública, né? E quais foram os desafios que o Brasil enfrentou antes da erradicação do sarampo aqui no Brasil, por conta dessa vacinação massiva?
17: Bom, Yuri, eu sou de uma época que viveu sarampo, né? Eu tive sarampo, eu me formei, estudei, me formei vendo sarampo. Então, os jovens, os médicos mais jovens, eles não tiveram essa experiência, não têm essa noção da gravidade, embora conheçam a doença. Mas é sempre assim, a população em geral que não viveu o sarampo, justamente pelo sucesso da vacinação, acabam perdendo a percepção da gravidade da doença. Sarampo não é uma doença boazinha. Pode ser uma virose sem consequências, mas tem complicações. Otite média é uma complicação pequena, mas pode dar uma pneumonia grave, levar ao óbito, alterações do sistema nervoso. Então, não é uma doença simples, é uma doença que tinha mortalidade, tinha complicações, e não necessariamente em crianças imunocomprometidas, crianças rígidas também, crianças com saúde perfeita. Então, não é uma doença tão boazinha, e pela alta transmissibilidade dela, bolsões de suscetíveis sem vacinação, uma grande circulação, o que acontece? Acontece quando você aumenta esse número de doentes, aumenta o número de complicações. Então a gente passa a ver o lado mais complexo da doença com as suas complicações, que é o que a gente não quer.
21: E é importante, né, doutora Tânia, a gente pensar que muda muito, né, de um infectado para o outro. Quando a senhora mencionou ali que viveu o sarampo, eu não cheguei a pegar uma fase crítica do sarampo, mas enquanto criança, eu fiquei infectada, mas já vacinada, né, com aquela vacina a tradicional da infância ali, da tríplice, e não tive nenhum agravamento, justamente porque a vacina, né, contribui muito. Só que, claro, uma outra criança, ou até dentro da própria família, a vacinação é justamente importante porque o irmão ali pode ficar, né, com uma infecção um pouco mais grave. Eu queria que a senhora trouxesse esse dado pra gente. As crianças em si, elas são afetadas com que porcentagem de agravamento?
17: Olha só, você tocou num ponto fundamental. Você falou em ter tido a doença, embora vacinada. Então, a gente tem que lembrar o seguinte: nenhuma vacina é 100% segura, protege contra a doença, em 100%. A vacina de sarampo é altamente efetiva. A eficácia dela é 95% ou mais. Com duas doses, essa proteção, ela é bem mais robusta do que com uma. Então, você tem aí uma falha vacinal, vamos botar de 5, 3%. Então, é possível que uma pessoa vacinada possa ou ter uma falha vacinal, principalmente com uma dose, ou ter a doença de forma atenuada. E aí, você, para saber qual que vai ter essa complicação, isso aí vai depender muito. Quem vai ter, quanto vai ter, qual a porcentagem, depende do status da pessoa, né? O status imunológico, se tem doença grave, se não tem, se tem uma comorbidade associada. Então, isso varia muito. O fato é que qualquer um está sob risco. E ainda que seja mais raro, que seja em porcentagens menores, você não pode se deter a isso, porque é igual ganhar na loteria, um vai ganhar. E esse um, ninguém sabe quem é. Então, a gente não pode trabalhar com esse tipo de visão de, assim, a maioria não tem nada, vai ter o sarampo, mas a gente não pode trabalhar com essa perspectiva, porque isso aí desestimula a vacinação, e aí não é o que a gente quer. O que a gente quer é que haja uma cobertura vacinal em massa. Você não vai ficar pensando assim, em 30% que pode ter complicação. É só 30% no total. Mas 70% vão evoluir bem. Eu tenho muito medo disso. Porque, embora a porcentagem seja
16: alta para a gente, que é da saúde, a população às vezes não enxerga dessa maneira. Então, acha assim, ah, todo mundo toma vacina, outro erro comum na população, todo mundo toma vacina, eu estou protegido, aí eu fico adiando porque eu não tenho tempo, por conta de outras justificativas e acaba postergando essa vacinação. Então, a despeito se a gente tem 30% de complicação para as gerais, né, pneumonia, otite, encefalite, para o geral, a gente não pode se deter a isso. A gente tem que pensar o seguinte: eu sou uma pessoa, eu não sei de que lado eu vou estar, do lado que vai se dar bem ou do lado que vai ter uma complicação. Então tem que proteger esse um, até porque esse um pode passar por uma pessoa, um imunocomprometido, uma pessoa que não possa tomar uma vacina viral atenuada, entendeu? Então a gente tem que ter sempre esse foco. O foco é vacinar para me proteger e para proteger o que estão ao meu redor.
21: Doutora Tânia, a senhora mencionou ali a questão de ter o esquema vacinal com uma ou com a dose de reforço. Há uma dúvida muito grande no momento, claro que há um foco mais concentrado em São Paulo, né, em algumas cidades que está sendo solicitado o reforço. Mas a senhora pode explicar pra gente em que momento é necessário esse reforço, quem deve fazer e como é que funciona esse esquema para as duas doses?
16: Olha, o Brasil, ele vacina com duas doses, que é o calendário básico, de 12 meses a 29 anos, com duas doses. A partir de 30 anos até 59 anos, dose única. Agora, em municípios com circulação viral, isso alguns municípios fazem em crianças a partir de 6 meses de idade, justamente por conta da necessidade de um bloqueio. Essa dose de 6 meses a gente chama de dose zero. Ela não conta como dose válida. Por quê? Porque a mãe passa anticorpos contra o sarampo pela placenta. E existe uma chance dessa vacina ser neutralizada por esses anticorpos que passaram pela placenta para o bebê, que eles ainda estão ali circulando, até por volta de 9 meses. Mas a gente precisa ter certeza que essa criança fique protegida. Mas pode acontecer neutralizar a vacina. Então, por exemplo, em São Paulo, onde você tem circulação viral, e tem outros municípios aí com indicação, que isso aí vai variar no Brasil, né? Eu, por exemplo, sou do Rio e nós não temos essa orientação. É recomendada essa dose de 6 meses. Ela é importante, mas ela não conta. Com 12 meses tem que fazer de novo e depois com 15 meses, as duas doses. Então, até 29 anos são duas doses. A partir daí é dose única. Isso é uma estrutura epidemiológica, tá? Quando a gente fala em vacinação de saúde pública, são critérios epidemiológicos. Se a gente seguir calendário de outras sociedades, aí varia.
20: Ai, tá certo. Não, é importante a gente saber, né, essa diferença. Por muitas dúvidas vêm surgindo, né? E a gente tá falando disso, né? O tema aqui tá alto, porque como a gente tava falando, né? Voltaram alguns casos, apareceram alguns casos, já tem muitos casos confirmados em São Paulo, no Rio, em outros estados também. As cepas identificadas, pelo menos é o que tem sido dito agora, né? Tem duas cepas aí, uma estadunidense e outra canadense. Enfim, queria entender se isso pode levar ao desenvolvimento de um, né? Porque os vírus vão evoluindo, a gente viu muito durante a pandemia, né? Os casos de desenvolvimento de novas cepas. Isso preocupa no sentido do surgimento de uma terceira cepa, que talvez fuja desse esquema vacinal? Como que fica a nossa proteção com relação ao sarampo a partir desses casos?
16: Felizmente, a vacinação para sarampo, ela não é impactada muito por essas variantezinhas pequenas que surgem. Isso é mais um ponto de vista epidemiológico. Isso comprova, por exemplo, que são vírus importados, né? Eles vieram de fora, porque nós estamos na região das Américas, com 17 países relatando casos de sarampo. Então, isso comprova a origem do vírus, e que não foi um vírus aqui, daqui, né? Ele veio de um outro país. E nós estamos com 38 mortes também aqui na região das Américas, no México, na Guatemala, Estados Unidos, Canadá, que tem a maioria dos casos. Então, nós estamos com muitos viajantes. Hoje em dia, as fronteiras são todas próximas, né? Embora estejam a quilômetros de distância, são muito próximas. Então, para isso que é importante o sequenciamento genômico da cepa circulante. Então, a gente sabe que foram importados,
17: Mas o fato é que eles estão aqui e a transmissão é igual. Mas felizmente a vacina, se essa é a sua dúvida, a vacina protege para todas essas variantes. É diferente de Covid.
20: Doutora, eu queria que você falasse agora um pouquinho sobre a identificação do sarampo, né? Como a gente está conversando muito aqui, né? Muita gente não viveu o sarampo, não sabe como se manifesta, né, a doença e tudo mais. Então acho que é importante a gente passar um pouco por esse ponto. Como que funciona o sarampo no corpo da pessoa, né? Como que dá pra gente identificar o sarampo?
17: Yuri, eu vou responder isso pra você, mas eu acho que falta uma informação que eu não posso deixar de dizer, que a vacina contra o sarampo, ela é extremamente segura. É uma vacina muito pouco reatogênica, quer dizer, nem o medo da reação justifica não tomar a vacina, porque é uma vacina extremamente de baixa reatogenicidade, é uma vacina inclusive subcutânea, não é nem intramuscular, é uma vacina que nem a dor, assim, você pode reclamar. Então, eu acho que isso aí é uma...
20: Não dá nem aquela, nossa, vai picar muito, hein? Cuidado.
21: Não, por isso que realmente é inadmissível, por exemplo, se aceitar que morram por sarampo, né? É dentro desse contexto, né? Que hoje é inadmissível que a gente acabe tendo uma consequência dessa, né?
17: Pois é, por isso, Yuri, desculpe aí ter interrompido aí, mas
20: nada,
17: essa informação não poderia deixar de ser transmitida,
20: não, com certeza,
17: né?
20: Às vezes a gente fica, como é que eu posso dizer? A gente não diz coisas que parecem muito óbvias, né? A gente pensa assim...
17: Exatamente. Mas eu acho que é uma coisa que tem que ser reforçada, que é a baixa reatogenicidade da vacina. Ela é subcutânea, nem é intramuscular. Então, é exatamente isso que as pessoas têm que ter em mente. Que é muito tranquilo, gente. É muito, muito tranquilo.
20: Sim, totalmente seguro. É uma vacina que já tem bastante tempo de desenvolvimento, né? Aplicação, muitos resultados. Enfim, não tem discussão, assim. Não tem discussão, né?
17: Yuri, eu vou dizer uma coisa pra você. Houve uma época, muitos anos atrás, que as campanhas de vacinação para sarampo, elas eram indiscriminadas. Então, você chegava lá, assim, campanha de vacinação, era polissarampo. Não importava quantas doses você tinha no passado, mas a campanha era indiscriminada. Por quê? Porque não podia perder ninguém. Eu lembro que uma vez eu peguei uma criança com 8 doses de sarampo. E não tem problema algum. Isso aí é até para informação de vocês, porque a gente tem que passar segurança para vocês, né? E eu acho que nada como a vivência. Agora vamos voltar lá. Sarampo é uma doença que cursa com febre, um olho avermelhado lacrimejando e pinta o corpo. Vamos falar na linguagem popular. Pinta o corpo. Só que é uma doença muito característica, que você bate o olho, aquele rosto vermelho, corpo vermelho, o olho lacrimejando, avermelhado, uma conjuntivite viral importante que dá, você bate o olho na criança, quem já viu muito, já sabe que aquilo é sarampo. Tem alguns casos que não são tão característicos assim, mas em geral, quem já está acostumado a ver, bate o olho e já pensa logo em sarampo. Então, hoje em dia, com essa situação, febre, rush, que é o vermelhinho no corpo, o exantema, tem que excluir sarampo. Tem que excluir sarampo. Pode ser qualquer coisa, mas a gente tem que saber que não é sarampo. Aí vai pesquisar sarampo. Mas aí é só para médico mesmo, que o leigo fica difícil. Tem uma manchinha na boca que é característica e tudo, mas isso só... médico mesmo para avaliar.
21: E doutora, como a senhora falou aí que a gente não tá tão acostumado e talvez muitas pessoas não saibam, mas é que não existe um antiviral, né? Para esse tratamento. Como é que é o manejo clínico de vocês, assim? Qual é o principal suporte para alívio dos sintomas? Existe também algum medicamento em situações assim para não causar lesões?
17: Não, o tratamento é meramente sintomático. É por isso que eu tô falando para você. A gente tem complicações em crianças, os imunocomprometidos tem um risco maior de complicação. Mas uma criança normal com saúde perfeita também tem. Óbvio que o imunocomprometido tem muito mais. Então, tratamento é suporte, se precisar hidratação. Tem outra coisa, dá uma pneumonia viral, né? Pelo próprio vírus. Depois vem as complicações, infecção secundária, né? Bacteriana, todas as complicações inerentes do quadro. Então, a evolução do quadro, ela pode ser muito grave. E aí você precisar de suporte respiratório, enfim, internação e tudo, né, com suporte respiratório. Isso aí já são os casos mais graves. Mas o importante de mensagem
16: é o seguinte, não é uma doença boazinha.
20: Olha, obrigado, viu, pelo tempo aqui para explicar pra gente, falar um pouquinho sobre a doença, sobre a importância da imunização, né, da busca pela vacina, reforçar que tá disponível aqui pra gente, tá disponível via SUS e, enfim, não tem por que a gente correr esse risco, né, do retorno e do sarampo, do agravamento do sarampo, como a gente já teve no Brasil. Então, enfim, queria te agradecer aí pela participação aqui, falando sobre isso com a gente.
16: Ok, eu que agradeço aí a oportunidade, vocês disseminar aí as informações, aí lógico vocês vão editar isso aí da melhor maneira possível, mas o que eu peço é que essa parte do evento adverso, que vocês não esqueçam de colocar, porque isso aí pra gente é fundamental, porque se vocês estão preocupados com antivacinismo, essa informação não pode faltar, que a vacina é pouco reatogênica, porque isso aí, para mim, é uma das mais importantes.
20: Não, com certeza. Foi importante a gente ter conversado justamente contigo, inclusive, para reforçar esse ponto. Eu acho que é uma das principais preocupações, né? A gente falar sobre isso.
16: Tá bom.
21: Doutora okay, Tânia, então.
16: Muito obrigada.
21: Muito obrigada. Doutora Tânia Pertaga, que é médica pediatra, também infectologista e membro do Comitê de Imunizações da Sociedade Brasileira de Infectologia. Um grande abraço.
16: Muito obrigada, tudo de bom para vocês.
20: Tchau, tchau.
16: Tchau.
0: 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Olá, eu sou a Ludmilla, apresentadora virtual da Sputnik Brasil e voz do quadro Curto Circuito, o seu giro pelo mundo da tecnologia no podcast Em Órbita. Um estudo liderado por cientistas da Universidade Estadual do Arizona, nos Estados Unidos, identificou anticorpos que podem ajudar a prever, antes da vacinação, quais pessoas terão uma resposta mais forte ou mais fraca aos imunizantes. A descoberta pode abrir caminho para estratégias de vacinação mais personalizadas e para identificar pacientes que eventualmente precisem de doses adicionais ou de acompanhamento mais próximo. Para chegar ao resultado, os pesquisadores analisaram amostras de sangue de mais de 4 mil voluntários. Eles procuraram anticorpos capazes de reconhecer 185 antígenos, incluindo alvos relacionados a vírus, bactérias e doenças autoimunes. Depois compararam o padrão desses anticorpos antes e depois da vacinação contra a Covid-19. Os cientistas encontraram assinaturas imunológicas associadas a uma resposta mais eficiente à vacina. Segundo o líder da pesquisa, Joshua Labaer, esses biomarcadores podem indicar quem provavelmente responderá bem ao imunizante mesmo antes de receber a dose. A eficácia das vacinas pode variar de uma pessoa para outra por fatores como idade, genética, sexo, estado nutricional e presença de doenças crônicas. O estudo foi publicado em agosto na revista científica Cell Press Blue e pode ter aplicações que vão além da Covid-19. A expectativa é que o conhecimento ajude, no futuro, médicos a identificar pessoas com menor resposta imunológica e a definir estratégias de vacinação mais adequadas para cada paciente. Essa foi Ludmilla, apresentadora virtual da Sputnik para o quadro Curto Circuito. 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
20: Já deu para entender que o sarampo, que por muitos anos parecia uma doença aí do passado, né, voltou a apresentar casos no Brasil, coloca novamente a vacinação com uma maior atenção, principalmente quando a gente está falando de crianças e bebês, que estão entre as mais vulneráveis às complicações da doença.
21: Vamos seguir falando sobre o vírus aqui, como se espalha e, principalmente, o trabalho feito para proteger as crianças com o nosso segundo convidado, que é pediatra e infectologista. Nós recebemos agora o Dr. Renato Kifouri, vice-presidente da Sociedade Brasileira de Imunizações, além de ser membro da Câmara Técnica do Programa Nacional de Imunizações. Doutor Renato, muito obrigado pela sua participação aqui com a gente.
18: Eu que agradeço, Dani, Yuri, é um prazer estar com vocês.
21: Doutor, aqui na primeira parte do nosso episódio, a gente pontuou que esses casos recentes tiveram entrada por pessoas vindas de outros países, essa importação, né, que é inevitável. Mas o problema ele estaria menos nessa importação do vírus e mais na existência das pessoas que estão desprotegidas, porque o vírus acaba encontrando espaço para circular?
18: Olha, na verdade, a introdução da doença ou a reintrodução de casos aqui no país se dá de duas maneiras, né? Através de indivíduos que vêm de fora com a doença, ou brasileiros que vão para fora sem vacinas e voltam com a doença, não deixam de ser casos importados, mas muitas vezes são os próprios brasileiros, né? O ano passado tivemos vários casos cuja fonte foram brasileiros que trouxeram a doença para cá. Então, é claro que na situação que hoje vivenciamos aqui na região das Américas e no próprio mundo, com surtos de sarampo acontecendo em diversos países, é inevitável que pessoas com sarampo darão entrada no nosso país, né? Vindo o turismo enorme, milhares de indivíduos circulando, vindo das Américas, dos Estados Unidos, do Canadá, México, América do Sul, para cá, inevitavelmente alguém com sarampo vai entrar aqui. A nossa lição de casa, você bem destacou, nós temos que fazer a nossa parte, que é manter a população vacinada, para que esses casos importados, que vão acontecer, vão continuar acontecendo, o ano passado foram 38, esse ano já estamos aí com 26, mas esses casos que inexoravelmente vão acontecer não se traduzam numa cadeia de transmissão sustentada aqui entre nós. Ou seja, indivíduos com sarampo não encontrem aqui um terreno fértil para doenças se propagar.
21: E doutor, sempre que se fala em sarampo, a preocupação é mais na pediatria, né? Realmente, se tem um cuidado maior, especialmente com bebês e com crianças pequenas?
18: É verdade. Os casos aqui nesta epidemia, por exemplo, do ano passado, mais ou menos 2/3 acometeram menores de 2 anos de idade, que acabam sendo a faixa etária e essas crianças que mais hospitalizam e que as complicações acontecem com mais frequência, mas longe de nós termos casos somente em pediatria, e a doença não é benigna somente em adultos, nem sempre ela é benigna, ou seja, complicações como pneumonia, doença neurológica, encefalite, pode acontecer em qualquer faixa etária. Então, há uma proporção maior de crianças afetadas, sim, mas sarampo é uma doença que não poupa idade, não escolhe indivíduos que estejam mais com uma faixa etária menor ou maior, todos podem adquirir a doença e todos podem complicar ou desenvolver complicações.
20: Bebês menores de 1 ano que ainda não completaram o esquema vacinal de rotina, como faz para proteger eles quando existe circulação do vírus?
18: Essa é a grande importância da vacinação coletiva. Quando nós desejamos ou perseguimos coberturas vacinais elevadas, idealmente acima de 95%, isso tem o intuito não só da proteção individual, né, daquele indivíduo que recebe a vacina, mas especialmente daqueles que convivem com essas crianças que não tomaram vacinas, com as grávidas que não podem receber vacinas, com pessoas que estão com a imunidade baixa, como quem está fazendo quimioterapia, quem é um transplantado, quem tem um câncer. Ou seja, a vacinação, ela tem algumas as contraindicações, tem idades menores, onde o bebê ainda não pode receber a vacina e, portanto, essas populações se beneficiam da comunidade toda vacinada. As crianças que estão pegando sarampo hoje no Brasil são bebês que adquiriram sarampo de adultos que não foram vacinados, que se tivessem sido vacinados, provavelmente não teriam infectado essas crianças. Então, essa é a grande importância coletiva de uma cobertura vacinal elevada. Bebês pequenos, obviamente, claro que não é porque hoje em dia, no atual momento, com poucos casos, fazer isolamento, não frequentar creches, berçários, isso é inevitável. Para todas as crianças, acabam acontecendo esse convívio com outras.
21: E doutor, só para a gente entender um pouquinho mais do esquema vacinal, a gente vem escutando e lendo muito uma recomendação de uma chamada dose zero para alguns bebês que são de 6 a 11 meses, né, em algumas áreas de circulação desse vírus. O que significa exatamente essa dose, e ela substitui alguma das já previstas no calendário?
18: Em locais onde está havendo circulação do vírus, a vacina do sarampo funciona bem, tem uma alta eficácia em crianças a partir de 1 ano de idade. Entre 6 meses e 11 meses, ela dá uma proteção parcial, ela ajuda a proteger um pouco, mas não é suficiente. Então, em locais onde estão tendo registro de casos, surtos acontecendo, a gente oferece uma dose adicional ao calendário da criança, que normalmente é aos 12 e aos 15 meses. A gente adiciona uma dose a esse calendário entre 6 e 11 meses, para nessa fase de maior vulnerabilidade no menor de um ano de idade, a gente oferecer algum grau de proteção antes que ele receba a dose dos 12 meses. Essa é a chamada dose zero. Então, vale a pena sempre, São Paulo, no momento, São Bernardo e Guarulhos, crianças com menos de um ano, a partir de 6 meses, receber uma dose adicional que não substitui a dose dos 12 e dos 15 meses.
20: Doutor, a gente quer entender um pouco mais sobre as complicações do sarampo nas crianças. Em que situações uma infecção pode se tornar grave? E como se desenvolve a partir dos sintomas do sarampo a pneumonia, encefalite e outras complicações? Quais são as mais frequentes também? Explica pra gente.
18: Nós temos dois tipos, basicamente, de pneumonias. As pneumonias pelo próprio vírus do sarampo. O vírus atinge os pulmões e inflama esses pulmões, dá um quadro respiratório grave. E explicou as pneumonias chamadas complicadas, né? Ou seja, que a partir da infecção pelo vírus do sarampo, o acúmulo de secreção nas vias aéreas, há uma infecção secundária, uma bactéria, não o vírus do sarampo, complicando em cima da doença sarampo. Então, essas pneumonias também são graves, às vezes otites, sinusites, e muitas vezes, ou raras vezes, mas com muita gravidade, o vírus tem uma migração para o nosso sistema nervoso, dando quadros graves de encefalite, que muitas vezes pode levar à morte. É a principal causa de morte, além das pneumonias. Estima-se mais ou menos uma morte para cada 1000 casos nas epidemias que a gente vê de sarampo, como estão acontecendo agora nos Estados Unidos, no México, na Guatemala. Os Estados Unidos acaba de registrar 2 mortes por sarampo, né, depois de décadas sem casos e principalmente sem mortes. Então é algo que é lastimável você ver mortes evitáveis, né, de crianças e quase todos os casos sempre em pessoas não vacinadas. E o sarampo tem uma característica também, Mari, que eu acho que vale a pena ressaltar. Ele causa, mesmo depois que o indivíduo se recupera do sarampo, ele tem uma que nós chamamos uma amnésia imunológica, ou seja, ele mantém o seu sistema imunológico rebaixado, ele fica mais vulnerável e predisposto a desenvolver outras infecções no período até de 6 meses após o quadro agudo do sarampo.
21: Perfeito, doutor Renato, muito obrigado pela sua participação aqui. Bom trabalho para vocês, doutor Renato Kifor, que é vice-presidente da Sociedade Brasileira de Imunizações, além de ser membro da Câmara Técnica do Programa Nacional de Imunizações. Um grande abraço.
18: Eu que agradeço, Mário, um grande abraço a você, Yuri, um bom trabalho para vocês.
21: Muito obrigada, tchau, tchau.
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20: Esse foi mais um Em Órbita aqui na Rádio Sputnik, na Metropolitana 80.5 FM. 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
21: 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Até uma próxima, abraço.
20: Valeu.
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22: Hoje é quinta-feira, 1º de outubro de 2026. Presidente da Rússia, Vladimir Putin, disse nesta quinta-feira que o mundo chegou a um ponto de virada decisivo e defendeu medidas para preservar a paz e a segurança globais. Durante discurso no Clube de Discussões Valdai, Putin afirmou que a influência real do Ocidente no mundo está diminuindo. Segundo o presidente russo, os mecanismos internacionais de coordenação já não conseguem exercer as mesmas funções reguladoras porque as condições mundiais mudaram. 7 estados norte-americanos processaram o governo Trump contra a tentativa de cancelar cerca de US$ 810 milhões em recursos aprovados pelo Congresso. A maior parte do dinheiro, cerca de US$ 167 milhões, está destinada a programas de assistência a refugiados e outros não cidadãos. A disputa começou após a Casa Branca enviar ao Congresso, no dia 25 de setembro, um pedido para cancelar os recursos poucos dias antes do fim do ano fiscal. Aqui no Brasil, a Polícia Rodoviária Federal vai reforçar a segurança nas rodovias federais neste domingo, durante o primeiro turno das eleições. A PRF vai atuar em conjunto com os tribunais regionais eleitorais e outras forças de segurança para garantir o deslocamento dos eleitores até os locais de votação. As ocorrências de trânsito e criminais serão encaminhadas em tempo real pelo Centro Integrado de Comando e Controle Nacional em Brasília.
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22: Estrada Intendente Magalhães em Madureira com uma faixa da via ocupada na altura da rua Capitão Couto Menezes devido a um acidente envolvendo utilitário e moto no sentido Cascadura, segundo o Centro de Operações Rio, equipe do Corpo de Bombeiros no local e também a Guarda Municipal acionada. Trânsito com lentidão no trecho. Agora falando da zona sul da cidade, Avenida Niemeyer com trânsito lento no sentido Leblon, na altura do Vidigal, boas condições no restante da via, já no sentido São Conrado, trânsito intenso ao longo da via. Vinícius Fernandes para Radar Sputnik, no horário de Brasília, 1:03.
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4: Gente, o que que aconteceu hoje?
5: Muito ele tá animado,
4: tarde,
5: né?
4: Brasil.
5: Boa
4: Brasil,
5: tarde!
4: Fiquei um pouco preocupada.
5: Eu também.
4: Você não tomou chicote, não? Você não tomou seu
5: remédio. Ele tava fazendo uma homenagem à paz de novo, amigo.
4: Isso é um chicote?
23: Rafael, deixa eu abaixar esse microfone, eu quero olhar nos olhos de Amanda. Agora sim.
4: Isso é um chicote?
23: É um chicote. Você sabe do que eu estou falando.
5: Você sabe. Ele não dá ponto sem nós.
4: Tirou folga um dia, foi pra Magé e voltou assim.
5: Foi pra Magé.
4: Querendo abaixar o microfone do Rafael.
23: Tá muito alto.
5: Pegando no meu microfone, assim. Eu, hein?
23: Tá muito animado esse Rafael. Tá muito peitudo hoje, rapaz.
5: Então, gente, mandei peito.
23: É ela?
5: Me coloca aqui, ó.
4: É, o ouvinte precisava dessa informação. Ele ainda pediu, o Rafael tá aqui, assim agora, tá? Aqui, fica tententando controlar a câmera da Isabelle.
5: Ah, é?
4: Ó. Aqui, ó, ele acabou aqui de pedir, bota a câmera só em mim, por favor.
23: Isabelle, gente, ele é meio tóxico. Tá até um pouco zoiudo o nosso Pluto.
4: Isabelle,
23: Pluto não,
4: se você precisar do adicional de insalubridade, a gente corre junto atrás disso.
5: Beijo, Isa. Isa, nossa grande colega aqui da Sputnik, da Rádio Metropolitana. Seja mais bem-vinda. A Isa é nova aqui com a gente.
4: Seja mais que bem-vinda. A menina tá aqui
23: há quase 50
4: anos. Você tá dando as boas-vindas pra Belly.
23: Tá começando o que, Amanda? O meu, o seu, o nosso?
4: Tarde demais.
5: Ai, ficou ruim. Vamos de novo,
23: vai.
4: Muito boa tarde, Brasil.
23: Brasil, ziu.
4: Tá começando agora. O meu, o seu, o nosso.
5: Tarde demais.
4: Muita informação.
23: Verdade.
4: Notícias quentíssimas sobre tudo que acontece no Rio, no Brasil e no mundo.
23: Noticiário ácido, crítico e diferente do Rádio Carioca. Eu sou o Thaleson Martins, aquele que adora fazer piadas românticas com os amigos que estão amando e que não estão amando.
5: Leia um roteiro, por favor.
23: Tô lendo. Não, eu tô inventando. Ah,
4: ele gente, nem só o Rafael cai nas piadas que o Thalisson coloca no roteiro.
5: Não, olha,
4: o Thalisson escreve coisas sobre o Rafael, ele lê.
5: Eu que fiz o roteiro agora.
23: Aquele, cadê? Não vi, não, nada demais. Aquele que pesa a mão, o pé na piada, na versão maromba, ó.
5: Aê! Mostra aí, mostra pro povo.
23: O quê?
5: É, você trocando a lâmpada, como é que faz?
23: Ah, eu tô...
5: E a Dandara agora vai à loucura. A Dandara agora tá
23: animada.
4: É porque os ouvintes não estavam assistindo vocês segundos antes de entrar no ar, porque eles estavam comparando o tamanho do braço um com o outro.
23: O homem sempre compara o tamanho
4: dele. E eu falei, eu não tô acreditando.
5: A gente tava
4: que
5: no
4: os
5: banheiro
4: dois...
5: comparando mesmo. A gente
4: faz eu não precisava saber dessa informação. Eu sou Amanda Rizzi, mas pode me chamar de Amandinha, tá?
5: Pode ler o roteiro também, tá?
4: Eu, hein, Rafael?
5: Não aguento isso. Esse povo não lê roteiro. E eu sou o Rafael Costa. Especialista em se apaixonar por quem não... Ah, de novo.
23: Né? Ele que escreveu.
4: Eu
23: sei porque tá não me amar. Tá errado. Então foi ele que escreveu. Não me amar.
5: Não foi nada. Não foi nada.
4: Falando em escrever errado, vamos corrigir essas manchetes que andam saindo aí pelos vamos, jornais gente. Brasileiros. É hora do tradutor de manchetes.
23: Solta a vinheta, DJ.
6: Iniciando o tradutor de manchetes.
23: Inclusive, apresentando o nosso colega aqui, é o Renato, ele que é a cara do pai do Neymar. Então eu tô chamando ele de Neymar pai. Falou que tem a conta um pouco melhor que a do pai do Neymar.
4: Acredito.
23: Ele tá bem, tá aqui só por aventura.
4: Eu acredito.
5: Peraí, é amigo do Vorcaro? Só pra gente... Renatão não é amigo do Vorcaro, então tá mais que bem-vindo, né?
23: Dizem que mensagens foram criptografadas de pai do Neymar e Vorcaro.
5: Mas aqui, você não reparou que uma pessoa foi e voltou muito rápido lá do Beto Carreiro, não? Aqui.
4: Verdade. Ih, gente, deixa meu cavalo andar.
23: Cavalo é o nome dele?
5: Cavalo é o nome dele?
23: Louco,
5: Cavalo Chicotudo era o nome que ele entrava.
23: Amanda, você está amando, né? Conta pro nosso ouvinte como é o sentimento de amar ao
5: esse
23: próximo.
5: Sorrisinho
4: gente,
5: fácil.
4: Gente, mas eu já... Olha só.
5: Olha, gente.
4: Isso aí já é informação velha.
5: Eu
4: já falei pro Rafael que eu não estou namorando. Vocês ficam vigiando
23: ele
4: a minha vida.
23: Ele tá ouvindo
4: vida.
23: A gente agora?
5: Ele tá.
4: Não.
5: Tá sim.
23: Ela deu o horário errado do programa. Pra que eu vou ouvir?

0: emprego, porque a gente espera venha um debate,
1: segurança,
0: né?
1: Segurança pública.
0: E discutiu, mais ou menos. Porque no Rio, aparentemente, até o debate eleitoral precisa passar antes pela delegacia, pelo cartório, por uma terapia de casal.
2: Que loucura.
0: Eduardo Paes, Douglas Ruas, Antony Garotinho e William Siri e André Marinho passaram boa parte da noite trocando acusações, resgatando alianças políticas antigas e tentando explicar ou negar relações com figuras que, dependendo do momento da campanha, parecem ser aliados, adversários, ex-aliados, uhum, ou simplesmente personagens recorrentes ali da novela política fluminense. Um dos principais assuntos foi a ligação de Douglas Ruas com o ex-governador Cláudio Castro e com Rodrigo Bacelar. Ruas reconheceu que teve relação profissional com Castro, também se ele negasse, né? Ele foi secretário do governo do Cláudio Castro. Se ele negasse, aí ficaria um pouco complicado, né? Ele afirmou que não negava. Paz, por sua vez, aproveitou para associá-lo politicamente ao grupo que comandou o Estado nos últimos anos. Ruas também tentou colocar Paz contra a parede por sua relação com Lula e insistiu que o ex-prefeito estaria escondendo o apoio do presidente. Gente, eu, aqui na minha humilde opinião, acho que não está escondendo nada. Todo mundo sabe que está apoiando ali.
2: Né?
0: Todo mundo sabe. Paz respondeu dizendo, em resumo, que não precisava ficar repetindo Lula, Lula, Lula, Lula, Lula.
3: Ai, Lula, Lula.
0: Mas o que você acha, presidente Lula, o que você acha? Que o Paz precisa ficar repetindo ou não precisa?
3: Olha, companheira Amanda, o Brasil todo fala de Lula. O povo só quer saber de Lula e o grosso já passou o grosso. O Rafael sabe
0: o grosso entrou,
3: passou.
0: Então.
3: O grosso já entrou e passou. Agora... É Lula.
0: Mas passou muito rápido, teve uma galera que nem sentiu, então.
3: É porque o pessoal também já tá aproveitando muito o grosso faz tempo,
1: já
3: né?
1: Tá.
3: Aí também não
1: largo,
3: tem como.
1: Né?
3: Mas assim,
1: já... Eu entendo.
3: É Lula, o povo fala de Lula. É Lula, é Lula de manhã, de tarde. O povo quer saber de Lula, picanha e cachaçinha, sempre.
0: O e principal. Amanhã o senhor vai estar aqui, né? No centro do Rio,
3: amanhã
0: pertinho
3: vou
0: da
3: centro.
0: Gente.
3: Vou estar no centro e o povo vai aclamar o Lula, porque é o Lula.
0: Na você manda
1: um abraço
0: é
1: pra gente, Lula?
3: Vou mandar um.
1: Pro
3: vou mandar
1: pessoal
3: um,
1: do tarde.
3: Uma cachaçinha pra você.
1: Ah, que bom. Manda picanha.
3: Picanha. Pra você eu vou mandar só o início.
1: Tá.
0: Sinceramente.
3: Só o começo da picanha.
1: O prefixo.
0: Agora, né? Resumindo, o debate, né, foi aquele momento clássico da política brasileira. Ninguém queria falar do padrinho, mas todo mundo queria saber quem tinha ido à festa com ele. Antony Garotinho também não deixou o debate passar sem lembrar que, segundo ele, conhece profundamente os problemas do Estado. Até porque ele foi um problema durante muito tempo, né?
1: Não, e ele reclamou, inclusive, do mapa. Vocês viram isso? Falando de Valença ali, eu acho que é a região norte do estado, né? Ele corrigiu a Ana Paula.
0: Então, em determinado momento, ao falar sobre transporte, ele soltou que de transporte ele entende. Em outro, afirmou que havia candidatos fingindo ser quem não são e encenando pra enganar o eleitor. Ah, e ele não,
1: né?
0: Isso, gente, isso aí é pré-requisito pra ser político.
1: Ele vestiu uma skin, gente, que parecia... O garotinho falando, parecia a pessoa mais celestial do mundo.
2: Puritano.
1: Ele falou com tanta convicção, cara, que...
0: Não, e o garotinho também protagonizou uma das frases mais curiosas da noite ao responder o William Siri sobre segurança pública. Depois de Siri mencionar o combate aos territórios dominados pelo crime, garotinho praticamente pediu direitos autorais sobre a frase, dizendo, essa frase é minha.
1: Exatamente.
0: Devia estar com o dedo em
2: riste.
0: Com o dedo em riste. André Marinho e Garotinho também trocaram farpa. Garotinho trocou farpa com todo mundo.
2: Mundo.
0: Verdade seja dita.
1: Bateu boca com todo mundo.
0: Ele foi pra causar. Marinho afirmou que Garotinho tinha um longo rabo preso, comparando o tamanho à Ponte Rio-Niterói. Garotinho respondeu dizendo que Marinho era muito novinho e, portanto, não se lembrava de determinados episódios políticos. Foi provavelmente a primeira vez em que uma discussão eleitoral no Rio transformou idade em argumento histórico e uma ponte em unidade de medida para pendências políticas.
2: Eu lembro também quando ele falou da Ponte Rio-Niterói dizendo que se o Paz fosse o governador, iria assumir assim como sumiu a
0: Eu fiquei um pouco preocupada. Eu fiquei um pouco preocupada com o sumiço da Ponte Rio-Niterói.
2: Tem que ver com Magé, né? Assim, quando não tem a ponte,
0: tem que ir.
2: umas barcas.
1: Dá uma volta danada.
2: Dá uma volta. E, assim, tem umas frases do garotinho, até separei aqui. O que envelhece são as ideias. Eu sou novinho, sou o garotinho.
0: Essa é frase. Essa aí ele pensou em casa, anotou no papel. Eu aposto que ele ficou ali esperando só a oportunidade dele de falar. Teve um momento também muito bom que o pai falou assim: vou falar andando aqui em direção à câmera. Aí o garotinho, eu vou junto. Eu vou com você. E foi andando do lado do pai.
1: O problema do garotinho, cara,

0: é que, assim como o Paes, ele é muito carismático.
1: Os dois são
0: as
1: muito
0: pessoas,
1: carismáticos.
0: As pessoas gostam daquele jeito, apesar de
2: todo o problema do garotinho é o eleitor carioca. Porque o carioca, ele cai na lábia fácil.
0: Cai, exato.
1: Por isso que nós tivemos 5 governadores presos, inclusive o garotinho.
2: Exatamente. Inclusive indo muito além, o garotinho, amiga, é um ex-governador preso.
0: Mas indo muito além, eu acho que o brasileiro, nós temos, não sei porquê, cargas d'água, a gente tem memória muito curta pensando na política. Por exemplo, Collor, que foi o confisco, congelou o dinheiro de todo mundo. O cara não tá na política, estava, né? Porque agora não tá mais, no Nordeste, até hoje. Então, assim, realmente tem um pesão.
1: O Sérgio Cabral, vi vídeo dele agora na rua aí, falando, sendo abraçado por todo mundo.
0: Cara. O próprio garotinho, de cara. O cara que se acha apto a governar o estado do Rio, mais uma vez.
2: Isso aí é prova de que a cara de pau desse povo não tem limites, porque eu teria vergonha, sabia?
1: Mas eu acho que a maioria dos candidatos ao governo do Rio, né, os anteriores e os atuais, ele não tem. Então tá aqui, por exemplo, o garotinho chegou a mencionar, foi até um meme, né, quando ele falou do famoso leitinho feliz.
2: A gente vai falar disso daqui
0: vamos
2: a pouco.
0: Vamos falar do leitinho feliz.
1: Então, assim, foi um programa dele e ele foi falando dos programas dele do passado. Só que assim, os problemas que ele trouxe pro Rio, ele não mencionava. Tanto é que o André Marinho chegou
2: a
1: citar. E assim, se a gente for pegar num conjunto, eu fiz até uma pesquisa, né, de quem foi melhor, quem foi pior. O Paes saiu muito por baixo, né? O Paes recebeu muitas críticas que ele não conseguiu ser tão combativo e apresentar suas propostas. O garotinho, em contrapartida, né, pela maioria, não sei se isso vai mudar alguma coisa nas urnas, que às vezes o debate muda bastante a urna, tá? Se você for pensar nesse quesito, o garotinho foi o melhor. Eu acho que o Siri também foi muito bem, mas ele tem ainda poucos votos, né, pra você.
2: Sim.
1: É um cara mais desconhecido,
0: mas,
1: né?
0: Amigo, e eu achei também que o André Marinho, se vocês analisarem bem, ele tem uma lábia.
1: Tem,
0: ele
1: também.
0: Ele sabe falar direito.
2: Vocês sabem que o André Marinho, ele é irmão da Júlia Bia, cantora?
0: Ah, é?
1: Eu sei que ele é humorista,
2: essa,
1: né?
2: Essa menina solta. Ele é humorista?
1: É, ele é humorista. Fazia imitações. Ele é um cara que veio mais com essa veia cômica.
2: Gente, e foi pra política, foi pra política.
1: Porque fazer,
2: o que tá acontecendo?
1: Fazer palhaçada na política é muito, né?
2: Então, Vamos pra próxima.
1: Vamos trazer mais uma então. Vamos lá.
0: Manda, amigo.
1: Troca de mensagem mostra amizade entre Luciano Huck e Forcaro.
0: Traduzindo, loucura, loucura, loucura.
1: Que loucura, né? Quem diria, né? Mais um milionário em contato com
0: Forcaro. E só abrindo aqui um parênteses, teve treta, viu? Luana Piovani, a atriz, ela foi pras redes sociais falar, cara...
2: Ah, quem diria que a Luana Piovani iria se posicionar?
0: Ela adora uma treta, ela, né? Adora. E ela falou, aí, ó, eu tinha cantado a pedra que tinha sujeira, tem sujeira.
1: Seria Luana Piovani o Anthony Garotinho? Porque tem o dedo podre.
2: A diferença é que ela não foi presa.
1: Situaçõezinhas aí de polêmica envolvida.
2: Vamos ler essa história aí, da amizade entre o Huck e o Forcaro.
1: Vamos lá. A Polícia Federal encontrou uma série de mensagens no celular de quem? Daniel Forcaro, que demonstrou uma relação de negócios e uma amizade próxima do ex-banqueiro ao apresentador Luciano Huck da TV Globo.
2: Ah, mentira.
1: Loucura, hein? Quem esperava, né? Os dois começaram a conversar 2 anos antes do dono do Banco Master ser preso pela primeira vez. A informação foi divulgada pela coluna Radar, da revista Veja. Embora não haja ilegalidade nas conversas, as mensagens demonstram como o ex-banqueiro também buscou aliados na emissora para os seus negócios.
2: Gente, mas o Forcaro, ele buscava amizade com todo mundo.
1: Abre aspas, menos com pobre.
2: É, claro, né?
0: Vocês não chegaram a lidar com ele, né?
2: Só você, né, Rafael?
0: A gente lá no Leblon, a gente tinha uma coisa muito, muito com ele, assim,
1: eu nunca nem tinha ouvido falar.
0: Lá vem Forcaro, sabe? Tipo, lá vem reunião de condomínio, Forcaro.
2: O nosso cover do Ney Pai.
0: O Ney Pai.
2: Era amigo do Forcaro também.
0: Era amigo do Forcaro também.
1: Tem cara. Olha só, a mensagem, bom te encontrar pessoalmente hoje, nos devemos um papo. Abração, enviou o Luciano Huck a Forcaro no dia 5 de novembro de 2023. Fala, amigo, bom demais te ver. Foi bacana hoje, respondeu o ex-banqueiro. Muito, completou o apresentador.
2: Nossa, foi intenso esse encontro, hein? Bom demais, foi bom te ver, muito.
1: De acordo com o material encontrado pela PF, a partir daquele dia, Vorkar e Huck mantiveram uma relação de amizade, com encontros e jantares, tanto no Brasil como em outros países.
2: Ah, mentira, que o Vorkar saía pra jantar em outros países com as
1: quantos
2: pessoas.
1: Quantos amigos estão saindo pro Beto Carreiro? Tem outros amigos que estão indo pra fora do Brasil aí. As mensagens mostram que eles conversavam sobre parceria comercial, mas havia ainda uma troca contínua de favores pessoais, olha
2: gente,
1: só.
2: Gente, um Vorkaro.
1: Vamos troca-troca, né, Amanda?
2: Sinceramente, todo mundo devia alguma coisa pro Vorkaro. Como é que pode? Se você pesquisar bem, você vai ver que você tava devendo também.
1: Mas como é que era a cobrança depois?
0: Mas será que não tinha nenhuma... Será que não tinha nenhuma mensagem, igual ele mandou pro Hugo Mota, falando que queria estar em Mônaco com você? Ah, gente.
1: Bonitinho. Ah.
2: É bonitinho.
0: Eu podia ter mandado ontem pro... Antes de ontem pro Thaleson, queria estar em Magé com você.
2: Respeita a Dandara, garoto.
0: Beijo,
2: hein?
0: Dandara.
1: Você seria bloqueado se você mandasse pra
2: mim. Respeita a Santa Dandara.
0: Inclusive, deixando no ar aqui, que Dandara vai mandar dois pedaços de bolo pra gente aqui, tá? Fatia, fatia.
2: Ah, você acha que vai chegar alguma coisa aqui pra gente comer?
1: Ah, não chega.
2: Continua aí com a história do Vorkar.
1: Os dois, Huck e Vorkar, também teriam conversado sobre tratativas com executivos e articulações de acordos de mídia com a Globo. Segundo o apresentador, a parceria rendeu 83 milhões de reais em mídia para a emissora e 26 milhões ao próprio Luciano Huck em um contrato pessoal. Olha só,
2: Eu queria ter um amigo que fizesse um contrato pessoal comigo.
0: Eu faço.
2: Não precisa ser 26 milhões, não, tá?
1: 23 mil já tava de bom tamanho, né?
0: Eu faço, amiga. Eu faço. Quando vocês estão precisando?
1: Fala aí. Eu tô precisando de muita grana.
2: 50 mil já me deixa bem.
0: Cruzeiro? Tenho. Você?
1: Eu não quero nada, não. Nem Cruzeiro, nem Atlético Mineiro. Olha, a verba esteve relacionada ao patrocínio do Vorkaro por meio do Will Bank, que é o programa Domingão com Huck, comandado pelo apresentador aos domingos na emissora. As trocas de mensagem teriam tido início em abril de 2024, após o encontro entre os dois. Boa conversa ontem. Cabeça pensando muito aqui. Bora seguir construindo ideias, escreveu o Huck. Gostei demais também. Vamos avançar, respondeu o Huck.
2: Não escreve as frases direito, né? Se você reparar, assim. Uhum. Aí o fofoqueiro quase morre com a fofoca contada pela metade aqui. Boa conversa ontem. Cabeça pensando muito aqui. Cabeça de quem? Cabeça é uma pessoa?
1: Loucura.
2: Pode ser igual o menino cabeção da Malhação. Ou é a sua cabeça? Cabeça de quem tá pensando muito?
0: Cabeça de quem, tá?
1: Eles falavam em código pra ninguém.
2: Bora seguir construindo ideias. Bora quem seguir? Seguir pra onde?
1: Essas conversas eram, acho que, feitas assim, já pensando, né?
2: É.
1: E poderia um dia vazar, né?
2: Gostei demais também. Vamos avançar.
1: Avançar o quê? O APF tá escondendo mais informação também.
0: E olha só, vários artistas, inclusive a Patrícia Pilar, compartilharam, tá? Essa notícia do Luciano Huck.
2: Ele
0: não é bem quis.
2: Tem mais. Ó, fala aí, Thaleson.
1: Então, a todo momento, de acordo com as mensagens, o apresentador demonstrava animação com a parceria. Vai dar samba. Pô, por que que fala assim?
2: Vai dar samba.
1: Umas frases de programa de...
2: Vamos fazer muito barulho. O samba, olhando isso e pensando, eu não me envolvo com o Vorkar, eu só me envolvo com o bicheiro.
0: O que vai dar samba? Porque o samba vai estar assim, vai dar outra coisa. Eu, o samba não vai dar, não.
1: E agora?
2: Será que vai dar samba? Eles iam pegar um camarote na Sapucaí?
1: Pode ser.
0: Aí o conceito... Com certeza a Amanda ia estar.
1: Aí eu não vou passar pano, não. A conversa também mostra que o Huck discutiu com o Vorkar uma possível sociedade, uma aeronave. Gulfstream G550. Que loucura, hein?
0: Não duvido,
2: Ele e a Angélica
0: só andam aqui no Rio de helicóptero, gente.
2: Como é que você sabe disso?
0: Porque eles... Agora, sério, falando
1: acidente,
0: sério.
1: Né?
0: Quando eu tava no...
1: Pais morreram, né?
0: Eles iam para o Projac, assim como o Faustão.
1: Essa fera aí, bicho. Eu não.
0: Só de helicóptero, amiga. Pegava ali no aeroporto de Jacarepaguá e.
2: Eu não ia achar ruim, não. Tá, sabe, se eu pudesse andar só de helicóptero por aí.
0: Não,
2: porque às vezes, assim, eu acordo bem, o metrô pavuna lotado às 7 horas da manhã, que me entristece.
0: E esse metrô tá demorativo, menina.
2: Mas você também, você vem lá da Zona Sul, você vem do Leblon, nem pega o metrô lotado. Pego o metrô vindo da Pavuna, 7 horas da manhã.
0: Mas então, eu só pego pra poder ter repertório pra conversar com vocês.
2: Senão você vem de helicóptero.
1: Mas é... Humilde. É uma amizade com direito à milhagem, né? Você imagina, você tem uma amizade com direito à milhagem.
2: Pois é, se vocês dependerem da minha amizade, nunca vocês conseguem é passagem
1: dívida.
2: Que já é.
1: É dívida. É dívida e
0: convite. Nem um salgado com refri ela tá dando pra gente.
2: Eu tô devendo. Quem tem que dar salgado pra vocês? Eu, hein?
0: Coisa.
1: Agora dá salgado só pra outro.
2: Te orienta. Rafael, vamos pra próxima.
0: Tchau.
1: Traz mais uma aí, Rafael.
0: Olha só, gente, o Lula informa que não vai participar do debate da Globo que acontece hoje.
2: É. Traduzindo, medo dos ataques ou poucas propostas para apresentar? É. Epa!
0: E olha! É. Foi agressiva, gostei. É,
1: tem que ser assim.
0: Olha só, gente, a assessoria do presidente Lula, candidato à reeleição pelo PT, informou a Globo nesta quarta-feira que ele não participará do debate que será realizado pela emissora hoje à noite. Então, estão confirmados no debate os candidatos Flávio Bolsonaro, do PL, Ronaldo Caiado, do PSD, Augusto Cury, do Avante e Romeu Zema, do Novo.
2: Lula, por que o senhor não vai?
3: Olha, companheira, por que o povo que ama a Lula não tá lá dentro? Eu vou lá pra pessoa ficar gritando comigo. Eu não gosto de grito.
2: Mas me fala a verdade. O senhor tá com medo?
3: Eu vou tomar uma cachaçinha no Flow.
2: Ah, é por isso que o senhor não vai, então? Ah, então o senhor vai estar no Flow.
3: Eu vou estar no Flow.
0: Vai estar no Flow.
3: Porque eu tô no Flow. Olha pra mim, eu tô no Flow.
0: Como é que faz?
2: Por que o senhor escolheu ir pro Flow, então?
3: Porque lá sou melhor tratado. Lá tem cachaça. Na Globo não pode cachaça, nem picanha. Lá tem picanha.
2: O senhor vai fazer um churrasco no Flow?
3: Churrasco no Flow.
0: Vai ter linguiçinha?
3: Vai ter linguiça pra quem gosta. Farofa pra quem gosta.
0: Vinagrete?
3: Não tem vinagrete.
0: Molho campanha?
2: É, não molho campanha,
3: é a mesma coisa.
0: Ah. Mas vai que, né? Sei lá. E olha só, mediado pelo jornalista César Tralho, o encontro será transmitido ao vivo pela TV Globo, direto dos estúdios Globo, no Rio de Janeiro, e também poderá ser visto simultaneamente no G1 e também na Globo News.
1: Derrubaram a novela, hein?
0: É, acabaram com a novela. O debate será logo após o Jornal Nacional, com início previsto, gente, para 9:30 da noite. E pela primeira vez o programa ocupará aí a faixa da novela das 21, Quem Ama Cuida.
2: É porque a Globo viu que o debate o debate entre os candidatos a governador do Rio de Janeiro rendeu muito entretenimento.
0: Rendeu.
2: E aí eles estão apostando nesse novo
0: entretenimento. Mas ela tá jogando sobre numa coisa aqui, ó. A Globo tá amando, tá? Por exemplo, a Anitta, né, nesse programa, ela deu carta branca pra Anitta fazer o que ela quisesse, falar o que ela quisesse, porque ela tava justamente trazendo a audiência pela fala dela, pelas redes sociais, porque o programa, a audiência, enfim, vamos lá. O programa, gente, de hoje terá 4 blocos de perguntas e respostas, além das considerações finais. 2 blocos são de temas determinados e 2 de tema livre. A dinâmica dos candidatos acontece ao redor de um mapa do Brasil, posicionado no centro do cenário, como teve, né? Aqui, no nosso caso, teve o mapa do Rio de Janeiro, no qual os governadores puderam
1: pisavam
0: falar.
1: Pisavam em cima.
0: Exatamente. Cara, eu achei isso tão afrontoso.
1: É, mas
0: porque
1: isso
0: tem essa leitura.
1: Mas isso é o mínimo.
2: É, mas se você parar bem pra pensar, eles fazem isso.
0: É, exatamente. Eu achei bem bizarro isso.
1: Mas
0: olha só, por meio do mapa, o debate abordará as regiões do Brasil e temas específicos como a preservação da Amazônia, segurança nas fronteiras e combate ao crime organizado e desafios para melhorar a infraestrutura para as exportações brasileiras.
2: Lula, a gente vai voltar a exportar carne para a União Europeia?
3: Olha só. Isso vai depender muito de qual carne. A picanha eu vou deixar só aqui no Brasil. A picanha é do
2: só
3: povo.
2: No Brasil?
0: E o lombinho?
3: O lombinho eu vou deixar. O Trump vai querer mudar o nome, então não vou deixar para os Estados Unidos. O lombo é nosso também. Não vamos liberar o lombo, não.
2: Qual o nome o senhor acha que o Trump vai querer colocar?
3: Vai querer, é melhor não falar, não. Que eu acho que vai dar problema. Vai dar problema com o homem. O homem tá nervoso. Mas assim, eu vou pro Flow. Eu vou pro Flow, porque o Flow vai ter uma cachaçinha brasileira.
0: É.
3: Vai ter
2: vai ter picanha.
3: Uma picanhazinha brasileira. Vai ter uma menina brasileira lá também.
2: A Janja.
3: A Janja vai estar lá fora.
2: Quase saiu do personagem. O que aconteceu?
0: Ele ia fazer uma piada que ele entendeu que ele não ia poder.
3: Não ia fazer
0: piada.
2: O Tarlisson quase voltou.
0: Olha só, gente. E além disso tudo que nós já falamos aqui, os candidatos poderão escolher entre temas pré-definidos no telão para fazer suas perguntas. E o presidente Lula como ele já trouxe aqui pra gente em primeira mão.
2: Em primeira mão, todo
0: vai
2: mundo já
0: conceder
2: sabia.
0: Entrevista ao podcast Flow, nesta quinta-feira também, às 8h45.
1: É, exatamente, na mesma faixa, né?
0: É, cobrindo aí a faixa de horários em que a TV Globo realiza o debate.
1: E ele vai assistir,
0: entre os,
1: né,
0: candidatos.
1: Ele vai assistir o debate e comentar no Flow.
0: Ah, é?
1: É, ele vai fazer isso.
2: E o Flow vai ganhar muito dinheiro.
0: Nossa, ah, cara.
1: Foi uma estratégia, assim,
2: foi uma estratégia inteligente.
1: Pro Lula, foi uma boa estratégia, apesar de eu ser o contrário.
0: Eu também
2: acho. Eu também sou contrário.
1: Inclusive, eu acho que a frequência de governador ou candidato a presidente deveria ser obrigatória, não deveria ser algo a se escolher.
2: É, comparecer ou não no debate, eu também acho. Achei que foi uma boa jogada, mas ao mesmo tempo, eu sou contrário a quem falta debate.
1: Mas está dentro da regra do jogo.
0: É.
1: Então a gente tem que frisar isso. Isso
2: exatamente.
1: Vale. Tá na regra. Então, pode ser antiético, mas não é errado.
0: É. Eu e o Kaique fazer, no, né, Jabuticaba, a gente também repercutiu sobre isso, né? Porque já se ventilava de que eles não iriam participar. Aliás, na questão do primeiro debate da Band, né? Que nem Flávio Bolsonaro e nem Zema participaram. E o especialista que conversou com a gente, ele falou que trouxe exatamente essa visão de vocês, que acha que em algum lugar ali existe uma falta de respeito aos eleitores, né, que estão ali esperando para ver as propostas e para entender também esse embate entre os candidatos. Porém, por outro lado, quando a gente olha pro Lula, que é o atual presidente do Brasil, cara, ele teoricamente vai ser massacrado pelos outros.
1: Até porque os outros candidatos são de direita,
0: sim,
1: né? Ele é de esquerda,
0: então,
1: querendo ou não, ele vai ser sempre o alvo.
0: Uhum.
1: E outra coisa,
2: Não, foi uma... Se ele pode fazer, foi uma jogada inteligente.
1: Foi inteligente.
2: Foi.
1: Até porque se ele não fala
2: agora,
1: nada...
2: Agora, se a gente acha que é certo ou errado, aí já é um problema nosso. 500.
0: É verdade.
1: Agora, se ele tivesse ali no paredão, ele seria atacado e dependendo da resposta dele, poderia perder fragmentos do seu, sim, eleitorado. Ele não indo... É muito difícil você pensar uma pessoa, pô, não vou votar no candidato que eu tô defendendo porque não foi no debate. Uhum. É muito difícil esse, sim, pensamento.
2: Até porque ele, nesse momento, ele tá dando entrevista
1: em outro local.
2: Você,
1: mas
2: consegue,
1: vai
2: outro
1: levar
2: lado,
1: a sua audiência que gostaria de ver pra lá, né? Então pro
2: seu
1: Flow
2: presidente
1: também...
2: Presidente Lula, o senhor tá espertinho, hein?
3: É. Olha, companheiro, não é à toa que eu tô buscando o Tetra, né? Não é à toa, eu tô buscando o Treta.
0: Mas um ponto eu acho que é
2: tá
0: importante
2: buscando
0: aqui,
2: o treta.
0: Gente, é que essa jogada do Lula
3: não quero
0: também,
3: treta, eu quero treta.
0: Eu acho que essa jogada do Lula também, ao mesmo tempo que é uma forma de ele se preservar,
1: sim,
0: é um lugar também de ele tá dentro da bolha dele, porque quem vai assistir serão os petistas.
1: Exatamente.
0: Serão as pessoas. Então,
2: sim,
0: assim, a probabilidade de ele conseguir novos eleitores no debate
1: com
0: vai
1: centrão,
0: cair.
1: Né?
2: É.
0: Então, assim, é um ponto
1: é um
0: que
1: ponto.
0: Ele
2: é
0: abre mão disso.
2: Mas é uma
1: jogada
2: poder... arriscada.
1: Ele evita perder eleitorado e sabendo que não vai ganhar.
2: É, pode ser.
1: Mas perder pode ser a grande diferença, né? No número de votos.
2: E afinal, a política brasileira parece o quê? Parece meme. Mas é Brasil.
1: Então solta a vinheta do Parece Meme pra gente aí, ó.
4: Parece meme, mas é Brasil.
1: É, rapaz, eu vou te falar que daria pra gente fazer hoje um programa só disso, né?
2: Só.
1: Porque...
2: O noticiário todo brasileiro nos últimos dias parece meme, mas é Brasil. Começa aí, alguém.
1: Vamos lá, ó. Encartes do tráfico imitam ofertas de supermercado para anunciar drogas. Eu achei um empreendimento interessante aqui.
2: Achei uma jogada de marketing.
0: Tem uma garota propaganda de supermercado.
1: Tem.
2: É de mercado que ela é garota propaganda, não é de tráfico, não.
0: Vou.
1: Olha só, PEC aqui por R$19,99. Porque pode ser maconha por R$9,99. Colômbia Gold também maconha, R$11,99. Será que vem aqui no nosso tráfico mercado? Vai lá! Mistura logo tudo, né? Placas amarelas, tipografias chamativas e preços em destaque, como em oferta de supermercado na Bacia do Éden, em São João de Meriti. Porém, os produtos anunciados eram drogas vendidas com valores por grama. Os encartes do tráfico...
2: Você tá atrapalhando, né, a gente aqui,
1: ele
2: chorando.
1: Ele tá emocionado, ficou emocionado.
0: Eu tô esperando, gente.
1: Os encartes do tráfico foram encontrados na última quinta-feira por policiais civis em uma ação que terminou com a prisão de um homem apontado como um famoso olheiro de criminosos. Sempre se lasca o olheiro, né? Tá olhando errado, né?
0: Então,
1: porque o olheiro tem que olhar pra ver se chega
2: é
1: a polícia.
2: Mas é sempre ele.
1: Ele está dormindo, né?
0: O olheiro não é manjador, ele precisa manjar, entendeu?
1: Tem que ter
0: ele não tem um.
1: Então já sabemos quem tem que indicar.
2: Já,
1: Enfim, espalhadas pelo ponto de venda, as placas reproduziam a estética dos anúncios promocionais do comércio. Durante as buscas na região dominada pelo Comando Vermelho, os agentes encontraram anúncios de Ice por R$74,99.
2: Não, agora você lê direito, vai.
1: Olha que é a promoção aqui da Ice por apenas R$74,99. 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É muito bom. É isso. Os caras anunciavam, provavelmente...
2: Os encartes. Cara, não, bom, e as fotos, bom. Eles eram bem feitos, tá? Os encartes eram exatamente...
1: Não usava IA, não, tá?
2: Iguais aos encartes do mercado.
1: Muito bem feito. Cara, a verdade é o seguinte, é um tapa na cara da sociedade, um tapa na cara da polícia... Mas é bem organizado. A gente tem que elogiar.
2: Oferta relâmpago, atacadão, já.
1: Promoção, você tem uma maconha, você ganha aqui um grama, um pack de R$74,99.
2: Tá bom, promoção.
1: Maconha, tudo por você. Aí vai.
2: Não, e o pior é que assim, a maconha aqui, ó, cadê? R$9,99 a flor.
1: É.
2: Que no caso se refere a maconha. R$9,99. Até o crime tá estudando marketing, sabe que se botar R$10, pesa psicologicamente, tem que botar número quebrado. Vocês estão achando que eles estão de bobeira? Eles estão melhor que muito profissional de marketing das empresas.
0: Muito, muito.
2: Agora daqui a pouco tem um aplicativo, porque os mercados agora eles têm aplicativo, verdade. Né? Uhum. Todo mercado tem aplicativo de desconto, de fidelidade. Verdade. Daqui a pouco tá lá.
1: Cara, maconha pra R$7,99.
2: CV. Seu pedido antes da viatura.
1: É verdade.
0: Vocês estão engraçadinhos, né?
1: Amanda conhece o marketing de mercado, então ela já está utilizando as estratégias.
0: Vocês estão no lugar de fala de vocês.
2: Meu lugar de fala é o mercado, não é o tráfico, não, hein?
1: Não fala mal do tráfico, não,
2: que
1: eles estão organizados.
2: Fora dessa.
1: Agora, é uma loucura, né? De pensar isso.
2: E olha essa outra notícia aqui. Bebê fugiu da creche e foi até o trabalho da mãe em Santa Catarina. Surreal, tá?
1: Eu fiquei desesperado.
0: Eu também fiquei.
1: Porque a gente vê bebê sendo atropelado, ele podia
2: fazer tanta
1: coisa.
2: Poderia. Agora, a polícia civil está investigando como um bebê de 1 ano e 6 meses conseguiu escapar de uma creche e caminhar sozinho até o trabalho da mãe em Braço do Norte, no sul de Santa Catarina. O caso aconteceu na última sexta-feira. Ao todo, o menino percorreu sozinho cerca de 50 metros, o que equivale a pouco mais de meio campo de futebol.
0: Meu Deus.
2: Graças a Deus, ele não se machucou. Deu trabalho pro anjo da guarda dele, com certeza. No caminho, ele atravessou uma rua sem saída, desacompanhado.
1: Meu Deus do céu, cara.
2: Segundo a delegada Jéssica Borges, que é responsável pelo caso, a rua Expedicionária Luiz Coan, que fica próxima ao trajeto feito pelo bebê, é uma via de grande movimento ali na região. A mãe do bebê registrou um boletim de ocorrência, A Polícia Civil instaurou um inquérito para apurar as circunstâncias do fato e, de acordo com a delegada, com o aprofundamento das investigações, aí vai ser possível estabelecer a definição jurídica do caso, né? Porque não é nem algo comum. Um bebê fugiu da creche e foi andando até o trabalho da mãe. A Secretaria Municipal de Educação de Braço do Norte informou que abriu uma sindicância para apurar o caso, verificar os procedimentos internos da creche. Ainda não foi esclarecido como o bebê conseguiu passar pelos portões ou pelos limites ali da creche sem que nenhum funcionário percebesse, porque ainda tem isso, né? A criança foi embora, ninguém percebeu A única coisa que se sabe é que a unidade tá em reforma e tinha vários materiais de construção pelo caminho. De repente,
0: isso, ele poderia ter até se machucado nesses materiais.
1: É, inclusive, a prefeitura vai mudar o nome da cidade para Berço da Morte.
2: Ai, que horror, Thalisson!
1: É uma loucura essa cidade.
2: E parte desse trajeto dele foi filmado, né? As imagens mostram que ao chegar ao trabalho da mãe, o bebê começou a bater na porta de vidro educado. O pior, ele sabe o caminho da creche até o trabalho, bateu na porta.
0: Imagina, amigo, seu filho batendo aqui na porta do nada.
2: Que filho, que eu não tenho filho.
1: Ah, eu posso ter meus filhos. Imagina se você. O bêbado não consegue nem achar a casa dele.
2: A secretária do local foi quem... Aí imagina, você trabalha lá. Imagina aqui, aí a Cris vai abrir aqui a porta pra criança, imagina. Do nada, a Ana Lua, a filha do Thalisson batendo aqui, que veio buscar o pai.
1: Ela tá subindo no sofá, fazendo besteira, mas espera que ela...
2: Não, e a secretária ainda olhou pra ver se não tinha ninguém, assim, como que a criança chegou até aqui, né? Cara. Parte do trajeto feito foi registrado por câmeras, e aí nas imagens o menino aparece andando sozinho pela rua.
0: Tadinho,
2: na hora
0: de subir
2: na calçada,
0: né?
2: Ele chega a cair, mas se levanta e segue o caminho.
0: É igual a vida, né? A vida vai dando esses tombos na gente e ele foi enfrentando.
2: Mas, assim, surreal, né? Porque, assim, assim, ele não sabia nem falar direito, mas ele já sabia exatamente onde era o trabalho da mãe.
0: O que, de certa forma, que bom que ele sabia, né? Porque ele, pelo menos, teve um direcionamento seguro, se é que eu posso chamar.
2: Ele vai querer ser virar piloto.
0: É, ele foi pra mãe dele, né? Mas, assim, imagina, gente, se essa criança...
1: Essa escola mostra uma incapacidade absurda, porque...
2: Absurda.
1: Até porque meus filhos frequentaram creche e a Ana Lua frequenta. Cara, existe um controle muito rígido nas escolas, né? Que é o seguinte, geralmente tem uma pessoa que fica lá na frente pra controlar o portão, tem outra que fica mais ou menos no meio pra controlar o movimento.
2: Pois é, como que esse neném conseguiu sair sem ninguém enxergar?
1: Dificilmente só tem uma professora na turma, porque... Pela idade dele, você tem pelo menos três ali dentro. Eu imagino num cenário ideal, né? Tomando conta das crianças... Ou tava rolando alguma festa, eu imagino, aniversário de alguém. Todo mundo se reuniu num canto, foi bater parabéns e esqueceram das crianças. Deixaram a porta aberta e ela saiu.
0: Com o celular, né?
1: Aí é todo mundo com o celular.
2: Um ano e meio, você já vê que ele já tá fazendo o que muito adulto não faz, né? Que é sair de um lugar que não tá, não quer estar e ir atrás de quem resolve o problema, que é a mãe dele.
1: É verdade,
0: É verdade.
1: Agora, que loucura, né, cara?
2: Que loucura.
0: Certo tá ele. Porque agora eu vou me espelhar nesse bebê aqui, ó. O bebê,
2: vai atrás da sua mãe?
0: Se ele não tá bem, se ele não tá bem, eu ia fazer uma piada, mas ia ficar muito
2: pesado. Que bom que você se segurando. Que bom que Deus colocou
1: passa
2: a mão
1: pra mim
2: no seu
1: ombro. Passa pra mim que eu falo.
0: Então, se ele não está bem... Não,
2: vamos pra próxima, por favor. Lê a próxima manchete, Rafael.
0: Olha só, gente. Em debate, garotinho relembra programa Leitinho Feliz.
1: Aê.
0: E candidatos seguram o riso. Olha só, o candidato ao governo do Rio de Janeiro...
2: Rafael ficou até emocionado, deu até errado. Vai de novo, começa de novo, por favor.
0: Os candidatos ao governo do Rio de Janeiro caíram na risada durante o debate que aconteceu ontem. Não foi ontem, né? Foi anteontem.
2: A menina que escreveu, você que escreveu errado.
1: Tava bêbada.
0: Após o ex-governador Antônio Garotinho do Republicanos, citar um programa de nome inusitado que teria criado em sua gestão. E eu falo olhando pra você na câmera.
2: Tô falando que ele subiu a cabeça dele, esse negócio de câmera aqui no programa.
0: Cadê a câmera? Qual que é a minha aqui?
2: Terça-feira ele mandou assim, ó. Isabelle, corta pra Amanda ali. Corta. Eu falei, gente, o que tá acontecendo?
0: Amanda e o Thalisson tomaram esse leitinho feliz. Eu já te conto agora. Ó,
2: abre aspas. Gente, mas subiu a cabeça de verdade.
0: No meu governo... criei o programa Leitinho Feliz. Nós comprávamos o leite das cooperativas, botávamos o sabor chocolate e morango e distribuímos na escola. Em câmera, no momento da fala, os candidatos Douglas Ruas, do PL, e o William Siri, do PSOL, foram flagrados tentando conter o riso.
2: Mas foi assim, não deveria ser engraçado, porque é um debate onde os candidatos falam o que querem pro nosso estado.
0: Mas foi a quinta série, minha amiga.
2: Deu pra ver a quinta série do Douglas Ruas descendo na hora. Deu pra ver o espírito da quinta série chegando.
0: E é porque não captou, mas o pessoal do estúdio que tava na plateia, todo mundo também riu. Gente, o povo é maldoso,
2: como é que você sabe,
0: né?
2: Se você não tava lá?
1: Porque ele vai atrás da informação. Todo mundo viu.
2: Não captou, mas tudo. Você tá trabalhando. Não tá trabalhando pra outro lugar também, Rafael?
0: Foca aí. Olha só, o programa consta no plano do governo, de governo do Garotinho e visa, além de reforçar a merenda escolar, apoiar a economia local no estado do Rio. E olha só, gente, o TRE do Rio manteve na terça-feira indeferido. O indeferimento do registro de candidatura.
2: Mas temos atualizações.
0: Antônio Garotinho, e temos, né? Você recebeu aqui.
2: Temos,
0: né?
2: Atualizações.
0: Porque a gente, assim, a gente vai fazendo ao vivo,
1: vai subindo a informação
0: e a gente vai dando aqui, ó. Eu gosto disso.
1: Ó, louco.
0: Mas aqui.
2: Em nova decisão, o TSE garantiu a candidatura do Garotinho no Rio até o julgamento.
0: O TSE tá igual também o Supremo Tribunal Federal com a Nossa Senhora, né?
2: Vocês estão nem aí pra nada.
0: Sobe, desce,
2: o Tribunal Superior Eleitoral decidiu que o candidato ao governo do estado do Rio de Janeiro, o Antônio Garotinho, tá com a candidatura válida e pode praticar os atos de campanha, participar das eleições, receber votos.
0: Então isso é, pessoal, Anthony Garotinho está confirmado aí na luta, na briga.
2: A gente só espera que ele não esteja confirmado no governo. No governo. Na briga do governo ele pode estar.
0: Não vai passar pano mesmo, não. Mas a pergunta que eu não quero calar. Thalisson tá quieto, tá tímido.
1: Então.
0: Tomou muito leitinho feliz?
1: Vou me defender. Não, porque isso era um programa estadual de 99 a 2003 e nessa época eu não estudava num colégio estadual. Então não tomei o leitinho feliz. Você... Para a sua tristeza, que você é o maior consumidor de leite triste, feliz, magoado a metro quadrado. Você, gente, eu sei que tomou. Tenho certeza.
2: Mas eu acho melhor assim.
0: Nunca
2: eu
0: tomei. Lá, nunca
2: todo mundo lá
0: eu nem era nascido.
2: Segura... Ah, não era nascido. Ah,
0: óbvio que não, gente.
1: Mas você era amamentado. Leitinho feliz é o mamado da mamãe.
2: Não, e os candidatos estão lá 99, discutindo, né? Segurança, saúde, educação. Aí o garotinho vira... O garotinho Rafael, né? Daqui do Tarde Demais. O garotinho vira do nada, mas e o leitinho feliz? A gente tá aqui falando de coisas super sérias, importantes, que a gente só fala disso. E o leitinho feliz? Não, quem bebeu o leitinho feliz?
1: De fato, o programa foi muito importante na época, né? Porque a gente tinha nessa época era uma baixa de alimentação nas escolas e foi um programa interessante. Claro que o nome, pô, né, tem aí a maldade, né, dos adultos.
2: Eu fiquei pensando, se Leitinho Feliz foi o melhor nome que eles encontraram, mas vocês imaginem os nomes que pra eles não serviam. Porque assim, se Leitinho Feliz foi o melhor, eu não consigo nem pensar
1: Não teve essa investigação na época, não, cara. Porque é impossível. E tem um de São Paulo também, que é o Leve Leite, né?
2: Leve Leite.
1: São Paulo. Então tá essa briga, Leve Leite internet, ou Leitinho Feliz?
2: O pessoal da internet fez essa brincadeirinha.
0: Mas eu acho que eu prefiro Leitinho Feliz.
1: É, porque... numa briga de São Paulo e Rio, você prefere Leve Leite ou Leitinho
0: Uma
1: Feliz?
0: Uma briga entre paulista e carioca. Eu prefiro Leitinho Feliz.
1: Mas tu vê, o Rio é mais feliz que São Paulo até nisso.
2: Não, e o melhor é o garotinho falando com a maior tranquilidade do mundo. Porque eu fiz o projeto Leitinho Feliz e achando que ele...
0: Mas olha só, peraí que eu recebi informações que estamos ao vivo agora. Um paulistinha pra defender
2: Rafael.
1: O paulistinha disse que não pode mais falar, porque agora ele tá com medo de apanhar.
0: Com medo de levar chicotada.
1: Pode explicar pro nosso ouvinte, a Amanda namorava um cara que era de São Paulo, paulista.
2: Essa pessoa nem existe.
1: Conheceram no Minhocão.
2: Essa pessoa
1: foi a primeira vista. Ela viu o Minhocão e falou, nossa, eu quero namorada. Aí apaixonou,
0: ele apresentou o Minhocão pra ela.
1: Aí se apaixonaram. Aí a Amanda cansou do paulista, porque primeiro, ele falava, eu vou falar aqui, Amanda, não fica chateada, ele tinha uma voz chata.
2: Deixa eu falar uma coisa,
1: ele tinha uma voz chata.
2: O nosso ouvinte vai saber que isso é mentira, porque nenhuma mulher hétero, solteira no Brasil tem uma vida amorosa tão movimentada quanto vocês inventam pra mim, porque nem tem tanto homem assim no Brasil.
1: E aí a Amanda separou do paulista. Aí o que aconteceu? A Amanda falou assim, eu preciso encontrar um novo amor. Aí conheceu um rapaz, e aí... Ela tá bancou a viagem do rapaz, cara.
2: Ah,
1: é disso,
2: eu que banquei,
1: né? É disso, de bancar a viagem, que ela compra o relacionamento. Aí falou assim, eu quero ir pro Beto Carreiro, tem um par de ingressos que eu comprei sem querer.
2: Comprei sem querer.
1: Aí levou o rapaz, tadinho, o rapaz tava lá na sarjeta. Aí levou o rapaz, agora eu tô namorando, é isso.
2: Falei pra vocês, sem pedido, sem namoro. Vamos voltar a falar do garotinho aqui,
1: vamos
2: do Leitinho
1: Feliz. Vamos voltar a falar do Leitinho Feliz.
2: Vamos voltar a falar do Leitinho. Não acredito que eu tive que puxar o assunto do Leitinho Feliz, porque
1: tá desesperada
2: vocês,
1: mesmo,
2: vocês
1: minha mãe.
2: Perdem a linha. Não, porque olha só, o garotinho ele já foi preso 5 vezes. Tentou pular da maca que levava ele pro presídio. Escandalizou, o pai já fez e aconteceu. Fez greve de fome na cadeia. Quem lembra da greve de fome na cadeia?
0: Eu lembro.
1: Verdade.
2: E aí agora ele volta.
1: Será que ele
2: candidato...
1: tem bilhetinho feliz na greve de fome?
0: Gente,
2: não.
0: Lembra
2: ele volta candidato a governador como se nada tivesse acontecido.
0: Ele saiu da ambulância chamando todo garotinho, fazendo birra. Ah, aqui.
2: Falando em garotinho,
0: O garotão tá chegando.
2: Quem tá chegando aqui é o garotão que entende tudo.
0: Será
2: de história, tava de férias.
1: Solta a vinheta do Senta Aqui é História.
0: Vou perguntar.
1: Solta a vinheta.
4: Senta Aqui é História.
1: Nosso amigo Pedro.
0: Oi.
1: Ele tomou um leitinho feliz de garotinho?
0: Tomou leitinho feliz?
1: De garotinho. É um assunto que tava aqui em voga,
5: O único leite que eu tomo é o que vende no supermercado.
0: Então, um leitinho feliz.
5: Eu misturo com um toddy, ou às vezes eu coloco uma aveia. E fico feliz depois de
1: tomar.
2: Pedro Henrique Lima, você está bem-vindo de volta.
0: Ele tá
1: bem de
0: férias,
1: mas né?
5: Foi bom. As férias foram ótimas, né?
2: Tá
5: eu fui a médico.
2: Né?
5: Eu fui a médico, fiz obra em casa, levei cachorro veterinário.
0: Pedro Henrique sambando de sunga.
5: Não sambei, só se foi em casa. Então tu acessou a câmera lá de casa.
0: Óbvio.
1: Eu não duvido, hein?
0: Mandei um oi, Dora.
2: Foram as típicas férias de quem não é amigo do Borcaro.
5: Exatamente. Ex-amigo, né? Que eu já fui, mas.
2: Então, na minha época,
0: não foi, amigo? Foi. A gente saía
2: muito.
0: Me
2: conta aí, vamos falar sobre o que hoje?
5: Bom, antes de falar o assunto do dia, primeiro eu quero mandar um abraço pro meu filhote, o Nelson, que faz aniversário hoje. Oh. Faz 4 aninhos.
0: É, ele vem todo capenguinho assim, andando com a patinha
5: rebaixada.
0: Ele é rebaixadinho.
5: E olha só, gente, a história que eu vou contar aqui hoje, na verdade. Quero começar fazendo uma provocação.
0: Ih, já chega provocando a gente.
5: É, eu gosto de provocar, deixar vocês confortáveis, assim. Bom, muito tá falando aí sobre a Nossa Senhora de Aparecida.
1: Verdade. Né?
5: Que entrou na eleição agora e como um dos candidatos favoritos. Mas essa não foi, não tá sendo a primeira eleição que a Nossa Senhora participou. Sério?
2: Inclusive vai sair um conteúdo sobre isso no nosso Instagram.
1: Verdade.
2: Né? Quem não segue ainda.
5: Aí, ó.
2: É, eu ia falar o Instagram do Vale Nota. Quem quiser segue a gente também, arroba Vale Nota Podcast. Mas o nosso é
0: @tarde_demais_podcast.
2: Isso. Segue lá.
1: Dos questionamentos que a gente vai fazer. Isso.
5: Aí, viu? E aí. A gente nem combinou, hein?
1: Não, de forma alguma.
5: A primeira eleição que ela participou, brincadeiras à parte, obviamente, foi logo após a proclamação da República, em 1890, quando o jornal carioca O País realizou uma enquete com os leitores para saber quem deveria ser considerado o grande herói ou símbolo da nova pátria republicana, né? O Brasil tinha acabado de deixar de ser império, virou uma república, e para construir essa nação, o Brasil precisava de símbolos, de heróis. E o candidato favorito dos republicanos na época era Tiradentes, né? Por conta do heroísmo dele, a luta pela liberdade e tal. Mas
0: amava
5: quem ganhou...
0: Amava Tiradentes. Ia pra casa dele todo dia, comia uma...
1: Dentista.
2: Então, tomara que Tiradentes puxe seu pé essa noite. Pô, fica enchendo o saco do...
5: Só não pode puxar o dente, né?
2: Toda vez que a gente fala de Tiradentes, ele enche o saco do cara.
1: É o ex dele.
5: Só que olha só, gente, o plot twist dessa história. A grande vencedora da enquete foi justamente Nossa Senhora, que na época já era aí, já tinha vários devotos pelo Brasil, era objeto aí de várias devoções populares, e isso obviamente não agradou em nada os republicanos, que obviamente ignoraram o resultado dessa enquete e transformaram como herói do Brasil o Tiradentes, só que um Tiradentes parecido com Jesus Cristo.
2: Verdade. Ou seja, vamos fazer a enquete aqui, mas não vai adiantar nada.
5: Adiantou mais ou menos, porque eles perceberam que sem esse aspecto da religião, eles não iam encontrar essa figura, esse símbolo que trouxesse a legitimidade que eles queriam. Então eles pegaram a imagem de Tiradentes e transformaram em Jesus Cristo, né? Fizeram uma imagem cristianizada de Tiradentes. Olha pra Tiradentes hoje, você não sabe
1: se ele era careca, né? Inclusive parece ter o Alexandre Moraes, eu tô vendo a foto dele aqui.
0: E Pedro, iremos pras ruas,
2: né? Um tira
0: né,
2: dentes, poder, outro tira dinheiro.
0: Pra poder entender o seguinte,
5: Douglas Ruas, né?
0: Você tá acompanhando, Deus, você tá acompanhando, né, todo esse bafafá acerca da Nossa Senhora Aparecida. Sim. Que um grupo de evangélicos estaria se movimentando para evitar que ela seja a nossa padroeira. A pergunta que não quer calar: se você pudesse hoje tornar uma pessoa um dia da vida sendo a padroeira ou padroeiro do Brasil, quem seria? Pode ser qualquer pessoa.
2: Pode ser
0: a Amanda, Thales, sou eu.
2: Eu também não quero muito trabalho.
0: A Xuxa, quem?
5: Não. Desde que
1: Xuxa
5: eu.
1: É bom, Xuxa é
5: desde
1: bom.
5: Que Nossa Senhora ficasse lá no lugarzinho dela, né? Que é de eu sou um pouco devoto de Nossa Senhora.
0: Eu também gosto dela.
5: Mas eu ia botar minha mãe. Gostaram, né?
0: Que fofo. Manda um beijo pra ela ali naquela cama.
5: Beijo,
0: atrás.
5: Beijo, Margarete. Te
2: beijo,
5: amo.
2: Beijo, dona Margarete. Que padroeira fofo, da amiga. Vida do Pedro Henrique
1: Lima. Uma questão de sobrevivência pro Rio de Janeiro, por exemplo, pro Brasil. Se o Vorcaro fosse o padroeiro, ia ser bom.
2: É verdade.
5: Padroeiro de quê, gente? Do submundo.
0: Ele ia fazer muitos investimentos, talvez, né? Mas ia roubar muito, amiga. Ele ia roubar e
2: mas investir. O que ia ter gente devendo favor pra esse padroeiro? Nossa, não sei. Não. Pedro Henrique, como é que a gente faz se a gente quiser ouvir mais histórias assim?
5: Bom, é só ouvir o Virada de História aqui na Sputnik, na Metropolitana, de segunda a sexta, 7h25 da manhã, por conta do horário eleitoral, 3 da tarde e 11 da noite. A gente tá contando várias histórias do mundo, do Brasil, de Nossa Senhora, de Tiradentes, um monte de coisa.
2: Você e a Bárbara, né?
5: Eu e a Bárbara. Estamos agora, minha nova colega aí chegando. Já tem... Nova não, né?
2: Eu ia falar
5: já
2: isso, tá igual
5: já
2: o Rafael.
5: Já tem uns dois, três meses já.
2: Tem 5 meses que a Bárbara isso, chegou tá e ele aqui, tá falando que é a nova
5: que daqui a pouco
2: dele.
5: Tá chegando, inclusive.
0: Beijo, né? Bárbara.
2: E não é só no Virada de História que você tá, né?
5: Eu também tô no Casos Belli, segunda, quarta e sexta, de 6 da tarde às 7 da noite. Eu e o comandante Robson Farinazzo falando sobre os principais acontecimentos militares e da geopolítica mundial, com um pouco de história também. A gente gente tenta colocar ali.
1: É, que é inevitável, né? A história faz parte.
0: Mas Henrique Lima tá trabalhativo, né?
5: Tá trabalhando. Mas o salário é o mesmo.
1: Hoje não, hoje caiu.
5: Hoje
1: caiu.
5: Hoje não. Hoje não, já vi lá, já vi lá.
2: Muito obrigada, Pedro Henrique. A gente espera semana que vem, hein?
5: Com certeza, estarei aqui.
2: Volta, por favor.
0: Daqui a pouco o Pedro voltou.
5: Beijo, beijo, beijo.
1: Fica falando muito, vai ter treta aqui com a Amanda. Vai acabar tendo treta, então é melhor soltar a vinheta da.
0: Já basta o Paulo, né? Aquele menino gente boa que trabalha aqui com o Paulo, né? Aquele menino gente boa que trabalha aqui com a gente.
2: Gente boa?
0: Mais ou menos. Vamos de treta. Quero treta agora.
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1: O legal é que a gente tem treta de todas as esferas, né? Todos os sabores, cores, credos. Porque, cara, é inacreditável como é que tem treta, né? A gente tem que ficar toda apertando o F5 pra atualizar as tretas, porque a gente traz uma treta e aí muda a treta.
2: Surge outra.
0: Aí, no meio da treta tem uma outra treta.
2: A treta no Brasil é assim: tem a treta grande e tem várias tretas.
1: Eu gosto de treta média.
0: Eu gosto
2: dentro
0: de
2: da tretona tem prefere? As tretinhas.
1: Tretona é dependendo da treta.
0: Amava a tretona.
1: Você gosta de festa. Você prefere qual tipo de treta?
2: Ah, eu não prefiro treta, não.
0: Nossa, cara, tá apaixonada, fica assim.
1: Vamos lá, Rafael, traz essa treta aí pra gente.
0: Olha só, gente, deu ruim no Galeão, tá?
1: Por quê?
0: Teve treta generalizada entre taxistas na porta do Galeão. É isso mesmo. Olha só, gente, quem foi o Galeão nesta quarta-feira, esperando enfrentar apenas fila, trânsito e mala pesada, ganhou uma atração extra. Uma verdadeira luta livre entre taxistas, com direito a socos e chutes.
2: Que isso, gente?
0: É isso mesmo, gente.
2: Elegante.
0: E olha só, a confusão foi entre motoristas de cooperativas e do Taxi Rio, viu?

0: passar por não. Tudo por causa da disputa por um ponto de táxi. Segundo relatos, uma mudança nas posições de uma placa teria colocado os dois grupos no mesmo espaço. Olha que inteligente.
1: Aí a porrada lombrou.
0: Aí já viu, né?
2: Estão brigando pra no final a pessoa escolher pegar o Uber.
0: É verdade.
1: O Uber se deu bem, foi só o pessoal brigando.
0: Caro pra caramba aqui, eu, hein? E olha só, e aí já viu, né? Onde deveria ter placa, acabou tendo pancada. A prefeitura disse que a mudança foi feita pra
2: organizar. Você viu que ele mesmo tá rindo da piadinha que ele fez, né? Ele fez a piadinha da placa e da pancada e agora ele tá morrendo de rir sozinho.
1: Ele escreve nem
2: sozinho.
0: Para organizar o serviço e o que o novo ponto com 5 vagas é público e funciona por ordem de chegada. A fiscalização foi reforçada, a situação foi controlada e o aeroporto voltou à rotina. Pelo menos até a próxima discussão, né, gente? E no fim, o passageiro só queria um táxi para chegar ao destino. Mas no Galeão, por alguns minutos, o serviço inclui o transporte, confusão e o UFC. Só faltou aí cobrar os ingressos.
1: Eu achei legal,
2: todo
1: cara.
2: Todo mundo que tava lá táxis, saiu.
0: Tá? Eu achei engraçado. Peguei essa informação agora.
2: É? 20 taxistas. 20 taxistas? É, 20? Uh-huh. Gente, que isso, mano.
1: E o maneiro que tá todo mundo de amarelo, na hora de trocar soco, o pessoal tava, tipo, que era soco
2: ruim. Ninguém sabia quem era.
1: O cara dava soco em si mesmo, porque tava de amarelo. O cara errou um soco, se acertou, caiu no chão. E aí, cara, uma briga muito legal. Eu sou muito
2: legal?
1: A favor.
2: Ué,
1: pô,
2: legal.
1: Eu pagaria, é porque as bets foram proibidas. Eu pagaria, casaria um dinheiro ali. Mas, cara, foi
2: aí
1: uma loucura.
2: Aí você ia apostar em quem?
1: O que tivesse apanhando menos, de preferência, né? Que era difícil escolher. Eu apostaria no Uber, que se deu bem nessa brincadeira, né? Porque o Uber...
2: Vamos pra próxima treta aqui,
1: e outra
2: ó.
1: Coisa, a última briga uniformizada que eu vi foi na escola, né? Então fazia tempo. Galera tudo uniformizada brigando na escola. Agora, pô,
2: agora, taxista. Um monte de burro velho. Enfim, brigando né? Assim, quando devia estar trabalhando. Ai, gente, vergonhoso, hein?
1: Traz mais uma, Emma.
2: A PF tá pra briga também, não sei se vocês sabem. Pediu posicionamento ao presidente do STF, Fachin. A treta envolvendo o Banco Master, lá vem ele. Ai. E os ministros do Supremo chegou naquele ponto em que ninguém quer ficar com o abacaxi na mão. Segundo fontes da Polícia Federal, a corporação deve levar ao presidente do STF, Edson Fachin, um relatório sobre as citações a ministros que aparecem nas investigações envolvendo Daniel Vorkaro e o Banco... Sempre o Vorkaro.
1: Sempre, tá?
2: Sempre o Vorkaro envolvido.
1: O Vorkaro é... Até quando ele não tiver, ninguém vai acreditar. Eu vi de tudo, cara.
2: Entre os nomes mencionados estão Dias Toffoli, Alexandre de Moraes e Cássio Nunes Marques. Mas atenção... Que aparecer citado no material não significa participação em irregularidade, né? Porém...
1: A Amanda botou isso com medo, mas vai.
2: Eu tô lendo aqui o que botaram pra mim, assim. Deus me livre acusar alguém aqui. A ideia da PF é justamente colocar o material na mesa de Fachin e perguntar, e agora? Quem decide o que vai fazer com isso? Depois da confusão envolvendo Toffoli, a avaliação dentro da polícia é que o caso chegou ao limite da exposição pública. Resumindo, a batata tá quente, a PF quer entregar o prato pro Supremo, decidir quem segura. E se eles acham que chegou ao limite da exposição pública, vão começar a ficar quieto, a gente não vai mais ficar sabendo da fofoca.
0: Ai, aí tem um lado ruim nisso, hein?
2: Tem.
1: Se botar 100 anos sem poder saber da fofoca, igual fizeram, que não pode saber dar visita pro Vorkaro, aí a gente tá lascado. Acabou o nosso programa.
2: Acabou, gente. Mas assim, não estou dizendo que quem é amigo do Vorkaro tá envolvido com treta.
0: Lá vem a rancorosa.
2: Mas todo mundo que tá envolvido na treta era amigo do Vorkaro.
1: É, vamos trazer a última aqui, ó. Lá vem a família Bolsonaro bater boca com o ministro, hein? A disputa eleitoral desse ano já começou a esquentar e agora a briga chegou ao Supremo. A defesa do senador e candidato à presidência Flávio Bolsonaro pediu ao presidente do STF, Edson Fachin, que
2: calma,
1: o ministro Flávio Dino...
2: Acelerou aí,
1: meu filho. Porque falta um minuto. Flávio Dino seja considerado suspeito...
2: Não falta mais um minuto só, não.
1: Ainda tá... Tá bom. Pra julgar processos que envolvam Flávio, o presidente Lula ou a própria eleição. Os advogados também querem liminarmente suspender esses processos até que o Supremo decida o pedido. A defesa argumenta que Dino tem uma relação de proximidade com Lula e cita entre os motivos a trajetória política e declarações públicas do ministro. Se o pedido for aceito, os processos poderão ser redistribuídos. Traduzindo do juridiquês, a defesa está dizendo que numa eleição já bastante quente, né? Não dá para deixar o mesmo juiz apitando partidas que envolvem o presidente e o principal adversário. Agora a bola está no STF e, pelo visto, o campeonato de 2026 já começou antes mesmo da campanha esquentar de vez.
2: Já. Agora eu fico me perguntando, você já para? Tem alguma área do Brasil que não está tendo treta? Porque assim, o futebol, a galera tá bolada por causa das bets.
0: Minha vida amorosa
2: o STF,
0: também.
2: Ó, lá vem ele falar da vida.
1: Soube que no Beto Carreiro tá uma paz só.
0: É, não é no Beto Carreiro.
2: Sinceramente, Beto Carreiro, vocês são muito implicantes. Deixa meu cavalo andar, fica me vigiando.
0: Deixa o cavalo andar.
2: Depois dessa eu vou até embora. Volto só semana que vem, hein?
0: Olha, Lu, Lucas, nosso gentleman, tá chegando.
2: É hora do Radar Sputnik. Fui, hein? Beijo, beijo, beijo.
0: Valeu, beijo, galera. Beijo, gente. Magro, tchau.
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7: Hoje é quinta-feira, 1 de outubro de 2026. O presidente da Rússia, Vladimir Putin, afirmou que os mecanismos de coordenação de ações dos estados já não conseguem desempenhar funções reguladoras porque mudaram as condições para as quais foram criados. Durante discurso no Clube Internacional de Discussões Valdai, Putin afirmou ser necessário evitar cenários catastróficos e adotar medidas práticas para impedir que a humanidade seja levada à beira da sobrevivência. A Associação Brasileira de Emissoras de Rádio e Televisão pediu ao ministro do Supremo Tribunal Federal, Luiz Fux, a suspensão imediata da medida provisória editada pelo governo federal na semana passada, que proibiu as bets no país. A entidade sustenta que a cada dia de vigência da MP, as emissoras acumulam perdas de receita e rupturas contratuais que não serão recompostas caso a medida venha a ser rejeitada pelo Congresso Nacional ou invalidada pelo STF. A Polícia Civil e o Ministério Público do Rio de Janeiro cumpriram nesta quinta-feira 19 mandados de busca e apreensão durante a Operação Escola de Papel, que investiga suspeitas de fraudes em contratos de obras e serviços da Secretaria Estadual de Educação. Entre os alvos da ação está a ex-secretária Roberta Barreto de Oliveira. Investigadores estimam que o esquema causou um prejuízo estimado em R$1,6 bilhão.
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7: Na Lagoa, uma faixa da Avenida Epitácio Pessoa está ocupada na altura da Rua Tabatingueira, devido a um acidente entre três carros. Não há impacto no trânsito no momento. Lucas de Andrade para o Radar Sputnik, no horário de Brasília, 2:03.
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10: Olá pessoal, mais um Mundioca chegando e hoje a gente vai falar sobre uma questão que está ficando cada vez mais quente ali naquela região do Mediterrâneo. Erdogan, Netanyahu, um presidente da Turquia, outro presidente de Israel, estão batendo boca em público o tempo todo. E o relacionamento entre os dois países está muito ruim depois que Israel começou a vender armas para a Grécia.
11: É, Marcelo, isso aí foi só mais um ponto dessa escalada. Na verdade, a relação recentemente ela azedou depois que militares turcos fizeram uma visita a uma base síria. Mas aí você pergunta, o que é que tem a ver uma coisa com a outra? Israel se sentiu ameaçado, achou que a Turquia estava ficando perto demais. E há pelo menos 5 razões, bom, há muitas razões, nossos especialistas vão discorrer a respeito, mas pelas quais Turquia e Israel

0: antagonizam ultimamente. A Turquia pode limitar a liberdade de ação da aviação israelense na Síria, além daquela questão que eu já trouxe aqui para vocês, da base militar, da visita dos militares turcos à base síria. Israel também teme perder a sua superioridade aérea regional. A Turquia está ocupando parte do espaço deixado por Irã e Rússia na Síria. A gente já trouxe esse assunto também aqui em outros episódios do Mundioca. E a Turquia não é uma milícia nem um estado militarmente frágil, né, Marcelo?
1: O que a gente vai escutar no programa de hoje é que a Turquia pode sim se aproximar do Irã e os dois estabelecerem um inimigo comum. Que a gente sabe qual é.
0: A Turquia, que já faz parte do Acordo de Meca, Turquia, Paquistão e Arábia Saudita, corre no Oriente Médio, Marcelo, essa fofoca que você trouxe, que o Irã pode ser convidado a fazer parte desse acordo militar. Já pensou?
1: E além disso, Turquia e Grécia não se bicam muito tempo e a militarização, tanto da Grécia quanto do Chipre, deixa aquela região do Mediterrâneo também muito turbulenta. Vamos chamar nossa primeira convidada do dia. O Mundioca tem o imenso prazer de falar mais uma vez com a Dominique Marques, ela que é pós-doutoranda na Universidade do Estado do Rio. Dominique, muito obrigado mais uma vez por ter aceito o nosso convite e estar conosco aqui no Mundioca. Tudo bom?
2: Tudo ótimo, eu agradeço o convite.
1: Tommy, o acordo militar de 3 bilhões de euros entre Israel e Grécia, ele representa apenas uma modernização das forças armadas gregas ou pode estar aí criando um novo equilíbrio estratégico contra a Turquia, o Mediterrâneo Oriental?
2: Olha, é difícil a gente afirmar com certeza, né, que é uma reação à Turquia, mas é interessante a gente olhar que esses acordos foram feitos, né, num intervalo de tempo muito curto. Se eu não me engano, o acordo de Meca entre Turquia, Paquistão e Arábia Saudita foi feito no começo do mês, né, acho que foi 7 de agosto, e 31 de agosto a gente tem esse acordo entre Israel e Grécia, sendo que a gente já tinha visto uma aproximação, né, entre Israel, Grécia e Chipre no começo do ano. Então agora a gente tem mais um reforço aí com a Grécia, e aí por conta de ter um intervalo de apenas 3 semanas, eu diria que pode ser sim uma preocupação de Israel com a Turquia. A gente consegue perceber que Israel anteriormente tinham relações mais amistosas, digamos assim, e recentemente, principalmente com relação à Síria, os dois países vêm tendo ali um certo distanciamento, né? A gente sabe que Turquia e Israel disputam espaços ali no Oriente Médio sobre quem que vai ser a potência regional, sobre quem que vai liderar, e agora a gente tem visto esse cerco aí se acirrando. Mas a gente tem que considerar, quando a gente pensa em Grécia, no caso, alguns anos atrás, Turquia e Grécia tiveram um impasse naval, né, por conta dos direitos de exploração de gás, que foram as reservas de gás descobertas ali em volta do Chipre. A Turquia fez um questionamento sobre o direito dela de fazer essas explorações, e aí a Grécia começou a colocar navios de guerra ali no Mar Egeu, e a Turquia, por estar sendo retaliada ali até por União Europeia, por OTAN, na época era o governo do Trump, né, o primeiro governo dele, e o Trump fez algumas ameaças no sentido de, olha, se continuar tentando, a gente vai resolver rapidinho a questão da Turquia no Chipre. Então, o que a gente consegue perceber, e eu estou falando aqui da questão do Chipre da década de 70, então a gente tem que voltar um pouquinho para entender isso. Na década de 70, se eu não me engano, em 74, a gente teve ali a invasão, né, turca no norte do Chipre, por conta de desavenças ali de um governo que era pró-Grécia, né, que foi eleito. A Turquia invade o norte do Chipre para poder dizer que tinha que proteger os direitos, né, dos turcos cipriotas. E aí, se a gente volta mais um pouquinho, a gente vai entender por que a ilha é habitada, né, por turcos e por gregos. É por conta do Império Otomano, né, fazia tudo parte ali da mesma região. Então a gente fica com o Chipre, né, habitado ali pelas duas populações. Quando a Turquia invade o norte da ilha, ela declara a República Turca do Chipre do Norte, e aí só ela reconhece, né, isso como um Estado turco. A comunidade internacional não reconhece. E aí fica essa divisão, a gente tem ali uma linha de divisão da ONU, né, que vai tentar colocar uma operação de paz ali para não acontecer mais problemas, nem a operação de paz, o correto, né, mas fica ali uma parte militarizada para que não haja conflitos entre turcos e gregos. E aí, quando a Turquia começa a requerer os seus direitos de explorar gás no Chipre, né, de 2011 para cá, a gente teve muitas descobertas de gás naquela região. E aí, quando a Turquia vem com esses interesses,

né, entre os dois países. Então, é grave a situação no sentido de que você tem a Turquia requerendo muitos direitos ali sobre o Mediterrâneo, né? A Turquia alega que é a maior costa do Mediterrâneo e como assim não vai ter os mesmos direitos que os outros países? A gente tem que lembrar que Israel também é costa ali no Mediterrâneo. E a disputa com a Grécia fica muito em torno do Mar Egeu. E aí isso tem que retornar lá na época do fim do Império Otomano, onde as divisões territoriais, né, nos tratados do fim ali do Império Otomano e nos tratados de acertos ali a respeito da República Turca e da sua independência naquele sentido, deram trabalho para a Turquia, porque o primeiro acordo eles consideraram humilhante, que foi o Tratado de Sèvres. Depois você teve o Tratado de Lausanne, onde foi um pouco mais equilibrada essa divisão territorial. Mas de toda forma, 90% das ilhas do Mar Egeu ficaram sob domínio da Grécia e o Erdogan, que já está no poder há bastante tempo, ele tem tido essa política mais de retomar a autonomia, a soberania turca, de transformar a Turquia numa potência energética. E aí a gente vai ter que entrar em vários debates a respeito do direito da Turquia de explorar o gás no Chipre. Aí, mais recentemente, foi descoberta a maior reserva de gás no Mar Negro, também feita pela Turquia. Quando a gente percebe o navio, né, de perfuração para descobrir, né, essas reservas de gás, ele tem um nome que se chama Fatih. E é uma referência a Mehmet, né, que foi Maomé o conquistador, que foi quem tomou Constantinopla. Então, se a gente compara o nome, né, desse navio, por exemplo, que foi usado nesse sentido de perfuração para descobrir reservas, e você compara com a tomada de Constantinopla, que foi considerado o ápice, né, em 1453, da expansão do Império Otomano, foi quando eles acabaram com o Império Bizantino, ali a parte ocidental, né? Então, é uma forma de demonstrar que quer retomar aquele poder perdido, né, pelo fim do Império Otomano. Então, a gente tem uma Turquia que é dividida. Uma parte está satisfeita, digamos assim, outra não, é um país bastante dividido politicamente e a gente teve dois polos políticos coordenando como que são as eleições, digamos assim. Então, a partir do momento que você teve a República da Turquia, em 1923, a gente teve Mustafa Kemal Atatürk, que teve aquelas políticas de ocidentalização da Turquia, né, adotar um alfabeto ocidental, Estado laico, e essa proximidade, né, com o Ocidente, com a Europa. Algumas pessoas vão ver isso com bons olhos, outras vão dizer que está tirando, né, a parte de identidade, né, da Turquia. Então, o Erdogan vem, né, como influência ali da década de 90, o presidente em exercício no fim da Guerra Fria, ele já vinha com essa mentalidade de neo-otomanismo, digamos assim, talvez a gente não pudesse chamar ainda naquela época por esse nome, mas é uma retomada de potência, né, de Turquia potência. É um país que não se contentou com a situação que teve ali com o fim do Império Otomano. Então imagina que você faz parte de um país que representa um império que dominou, né, partes de Ásia, África e Europa por 500, 600 anos, a depender, né, da interpretação, né, de quando acabou ou de quando enfraqueceu. E o mais interessante nesse sentido de voltar à história é entender que a Grécia foi a primeira parte a se tornar independente do Império Otomano, em 1830, com financiamento britânico. Então, você imagina como que é as relações entre esses dois, né? E agora você tem uma Turquia que vem desde a década de 90, tentando recuperar a sua força, né, a sua presença, e que coloca declarado na página do Ministério das Relações Exteriores da Turquia que quer se tornar uma potência, que quer se tornar também uma potência energética, onde uma coisa não está separada da outra, e aí você tem todas essas disputas de gás, né, por exploração de gás, por direitos, né, tanto no mar Mediterrâneo como essas disputas com a Grécia, essa política revisionista de questionar, olha, por que todas as ilhas do mar Egeu estão sob domínio da Grécia se vocês, e aí eu digo vocês, o Ocidente, né, no sentido de Estados Unidos e Europa, vocês ficam pedindo para a gente assinar a Convenção das Nações Unidas sobre o Direito do Mar, que é a Convenção de 1982, que estabelece, né, os limites ali, basicamente, jurídicos, para que não hajam conflitos navais, guerras navais, né, para que os Estados ali se contentem com os direitos deles. A Turquia não assina, mas também Estados Unidos, que quer que a Turquia assine, não assinaram. Então, a Turquia entende, até publiquei um artigo sobre isso recentemente, na revista da Escola de Guerra Naval, que trata disso, mas está em inglês. A Turquia, ela tem um entendimento sobre os direitos no sentido de boas interpretações a respeito do que deve

0: deveria ser de cada um. Então, quando você tem uma ilha que se chama Castelhorizo, né? Que está a 4 quilômetros da costa turca. E aí a Turquia fala, mas espera aí, se vocês mesmos entendem que tem, sei lá, X milhas náuticas, eu não lembro agora quantas são, que é do direito do país, como que a Grécia, então, pode ter uma ilha a 4 quilômetros da minha costa, que eu chego ali, que eu consigo ver, né, do meu litoral? Então ela questiona isso, ela questiona os direitos, ela tem uma política que chama Mavi-Vatan, que é a política de soberania turca, né, nos mares, que é a Pátria Azul, que eles chamam, né, que seria algo geoestratégico, que faz parte dessa estratégia de poder da Turquia. Então, assim, quando a gente analisa esses acordos e essas aproximações entre Grécia e Israel, tem muito aproximações entre Grécia e Israel, tem muita coisa para ser analisada, né? Se a gente não aprofundar, a gente fica com uma análise um pouco direto ao ponto demais. Então a gente tem que sim retornar lá no Império Otomano, na República da Turquia, na invasão do Chipre na década de 70, nas descobertas de gás recentes ali, eu digo recentes, mas daqui a pouco vai dar quase 20 anos, mas nas descobertas, muitos campos de gás em volta do Chipre, a Turquia questionando o seu direito de explorar. Então a situação é muito intensa. A gente pode olhar pelo lado de que Israel está buscando uma cooperação da Grécia, né, por conta desse acordo de Meca, tentando reequilibrar, né, as balanças de poder ali da região, mas a gente também pode olhar a Grécia como um estado que está com medo das políticas da Turquia para essa questão marítima. Então, o que eu vejo é, muita gente vai chamar isso aí de hedging, né, nas teorias de relações internacionais, mas a gente pode traduzir melhor isso como alinhamentos sobrepostos. Porque, por exemplo, ao mesmo tempo que você tem a Arábia Saudita nesse acordo de Meca, ao lado de Turquia e Paquistão, você continua tendo uma Arábia Saudita que tem relações, né, de defesa também, de compras e vendas com os Estados Unidos, com parceiros da OTAN. Então, realmente, é um monte de alianças se sobrepondo recentemente e Israel tendo problemas com a Turquia dentro da Síria. Né, depois que mudou o governo da Síria, a Turquia, que antes era vista como um inimigo, um problema, agora a Turquia está se aproximando bastante ali do novo governo da Síria, o que está incomodando bastante Israel.
1: Ou seja, ao fornecer à Grécia sistemas de defesa avançados, antimíssil, antiaérea, você acha que Israel está construindo uma nova arquitetura militar regional que pode alterar essa correlação de forças com a Turquia? E, ao mesmo tempo, a Turquia, que está pretendendo ajudar a reconstruir a Síria, pode transformar a própria Síria num novo espaço de competição indireta?
0: Sim, totalmente. É importante a gente lembrar que a Grécia passou por crise financeira pesada, né, recentemente, e que é parte da história da Grécia ter essas questões. Então, ela precisa de alguém financiando a sua defesa. Eu li que eles têm gastado mais de 3% do PIB, né, com defesa. Então, os gastos são altos e esses financiamentos de defesa por parte de Israel, que aí a gente tem que entender que também vai ter um dedo aí de Estados Unidos, né, nessa aproximação, talvez não diretamente, mas indiretamente, então acaba sendo benéfico para a Grécia. A gente tem que lembrar, e é importante ressaltar isso, a primeira expansão da OTAN, depois que ela foi criada, foi com a adesão de Grécia e Turquia ao mesmo tempo. Por que que isso é necessário, da gente prestar atenção? Porque são dois países que estão na parte euroasiática. Então, eles têm funções geopolíticas semelhantes. Naquela época, era a contenção da União Soviética. Então, a Turquia e a Grécia são próximas. Claro que a Grécia vai ter receios com relação à forma como a Turquia tem se portado, né, internacionalmente, como tem atuado estrategicamente, geopoliticamente. E é um país frágil no sentido financeiro. E a gente tem agora Israel fazendo vários ataques, né? Abrindo várias frentes ao mesmo tempo, demonstrando ali ser uma potência que está disposta a fazer o que for para não perder o seu posicionamento estratégico. Então, quando a gente tem agora essa proximidade turca com a questão da Síria, a gente tem uma Turquia se colocando ali como uma ameaça, de fato. Né? Porque imagina, antes você tinha uma Turquia na época de Assad agindo ali com forças contrárias a esse governo, e agora você tem o próprio governo sírio precisando de ajuda financeira para a reconstrução, né? A gente tem que lembrar que essa situação na Síria não é estável ainda, por mais que a gente tenha agora, né, um novo líder, ele precisa reconstruir um estado. São 14 anos de guerra, né, com vários grupos ali atuantes, várias guerrilhas, né, enfim, como que isso vai ficar? Como que ela precisa, a Turquia precisa.

0: Desculpa, a Síria precisa de apoio financeiro, de apoio militar, e a gente sabe que a Turquia, por fazer parte da OTAN e por ser uma das forças mais importantes da OTAN, é a quarta. Então a gente tem que pensar, olha, eles têm força de defesa, eles têm capacidade de produção de materiais bélicos, e isso aí vai ser interessante para a Síria. Pode ser que a Síria não fique para sempre aí, digamos, alinhada à Turquia, mas eu acredito que é uma relação para esse momento que é necessária, útil, proveitosa e estratégica para a Síria. Então, quando a gente tem a Turquia conseguindo, né, expor e expandir as suas influências para um país que a Síria é muito relevante internacionalmente. A gente, nos últimos anos, acostumou a ver a Síria como um país que é quase que um coitadinho. Nossa, que horror, tantas guerras acontecendo. Mas a gente tem que relembrar que a Síria sempre foi um país muito forte e muito relevante, historicamente, né, e estrategicamente. Inclusive, a própria guerra na Síria, se a gente for aprofundar muito, a gente vai entender que tem a ver com disputa energética. Por que a guerra na Síria aprofundou tanto? Alguns analistas vão dizer que é porque tinha uma fragilidade estatal, né, porque o Estado tinha um aparato ali de defesa que era muito alinhado com o presidente, e aí o presidente não saiu, não deu a vez de outro por conta das primaveras árabes, e aí a guerra foi se perpetuando. Mas você tem outro campo de análise também, que é no sentido de que, apesar de não ter muitas reservas energéticas na Síria, você tem na Síria uma rota muito estratégica de passagem de gasodutos. E aí, enquanto você está destruindo um território, esses gasodutos não vão ser construídos. Então, até o momento em que se tem essa intenção, a gente continua fazendo a guerra, então, para que eles não consigam. A partir do momento em que essa poeira baixar, aí a guerra termina. Tem várias interpretações sobre isso, né?
1: Agora, você, como estudiosa, você acredita que Israel e Turquia vão chegar a um ponto, não de um atacar o outro, mas eles usarem proxies, guerras próximas, para tentar um desestabilizar o outro naquela região, que, como você colocou mesmo, e aí eu tô pensando aqui, conjecturando, Turquia faz parte da OTAN. Num tratado da OTAN, você tem o artigo 5 que você estabelece, se atacar um é como se estivesse atacando todos. Israel, por outro lado, você sabe que tem uma proteção dos Estados Unidos. Como é que isso ficaria na tua visão?
0: Olha, é difícil, ainda mais agora com esse acordo de Meca, porque a gente tem que pensar em duas frentes ao mesmo tempo, né? Você tem esse artigo 5 da OTAN, mas você tem ao mesmo tempo um cenário em que ficou muito claro que a Turquia não é considerada tal como os outros membros da OTAN. Uma vez que a Turquia toma atitudes assim mais soberanas, mais independentes, mais autônomas, a gente vê essa retaliação dos Estados Unidos do tipo, você para ou a gente vai te punir. Né? Então, como que isso fica? Porque será que, se atacarem a Turquia, eles vão realmente fazer alguma coisa? Será que vai ser colocado em prática? Ou será que eles vão mandar tropas ali para defender a Turquia, para dizer que estão fazendo alguma coisa, mas na prática não irão fazer? Agora, quando a gente olha para o acordo de Meca, aí sim, você tem Paquistão, que é uma potência nuclear, e eu acho um pouco difícil que Israel, nesse sentido, venha a atacar, por exemplo, diretamente a Turquia, porque aí a gente tem duas potências, né, nucleares. Israel fica nessa aí de dizer que tem, que não tem, sei lá como é que está agora essa situação, mas a gente sabe que sim. Então, como que fica? Vai atacar mesmo a Turquia? Então, eu acredito que fique nessas guerras. A gente teve recentemente episódios, né? A Turquia, ela tem visitado, acho que, bases militares ali na Síria. E aí, a base militar que a Turquia visitou, que eu esqueci o nome agora, a Israel atacou no dia seguinte, eu acho. E aí a Turquia negou que tinha feito essa visita, mas a própria Síria disse que sim, que tinha feito e que não tinha problema nenhum, e que a Síria tinha o direito autônomo, soberano, né, de estar definindo ali quem seriam os seus parceiros. Então o Hakan Fidan, ele vai dizer: a Síria pertence aos sírios, né? Ou seja, cabe aos sírios determinar seus parceiros de segurança. Apesar de ser um país que está instável, né, com relação à guerra síria e há tanto tempo, mas eles ainda têm a soberania sobre o seu território. Então, se a Turquia faz uma visita para ver como que vai ser a sua participação nessa reconstrução do país, no alinhamento estratégico ali, e Israel se acha no direito de atacar a Síria, porque entendeu aquilo ali como uma ameaça, eles chegaram até a definir que era uma linha vermelha, né, que não deveria ser ultrapassado. Então, como que fica, né? Tá tirando o direito, a soberania da Síria de definir com quem que pode fazer as suas parcerias e as suas aproximações. Eu acredito que fique muito nessas disputas proxies, né? Mas não tem como muito a gente entender ainda como que isso vai ficar, mas que está se desenhando um cenário onde Turquia e Israel disputam espaços de liderança no Oriente Médio, está ficando cada vez mais claro. Mas a gente tem que entender também que o Erdogan, ele já está há muito tempo no poder. Para ele continuar, ele vai precisar fazer alguma articulação ali na Constituição. O que que vai ser feito, a gente não sabe. Mas pode ser que, se ele sair e entrar um governo mais, digamos assim, mais flexível, menos correndo atrás da autonomia, pode ser que essa situação mude. A gente não sabe ainda como que vai ficar.
1: Na tua visão, qual seria o papel dos Estados Unidos diante dessa nova configuração?
0: Olha, os Estados Unidos, a gente tem visto, até pelo posicionamento com relação ao Irã, que está indo em acordo com Israel. São amigos, assim, diplomáticos, e um defende o outro e tal. E a gente tem os Estados Unidos que, ao mesmo tempo, se coloca para não ter uma Turquia crescendo, para não ter uma Turquia incomodando. A Turquia, ela é conveniente à OTAN. É um país geopoliticamente conveniente para essa aliança, mas que não é bem-vindo. A gente pode analisar isso aí até pegando leque sobre a participação ou não da Turquia na União Europeia, que ficou em discussão eterna, e a gente sabe que não vai sair do papel. Então, a gente tem Estados Unidos, pelo menos, sob a liderança do Trump, como um Estado ali pronto para defender Israel caso algo aconteça. E vamos ver, o Trump, ele é muito imprevisível, né? Se fosse um outro presidente, eu acredito que eu conseguiria até fazer uma análise mais clara. Mas para esse momento, eu acho que qualquer movimentação mais belicista da Turquia, a gente vai ter uma retaliação dos Estados Unidos, talvez não com um ataque direto, mas talvez ataques a pontos que seriam estratégicos para a Turquia.
1: Agora, essa militarização simultânea de Israel, da Grécia, da Turquia, isso pode estar inaugurando um novo ciclo geopolítico no Mediterrâneo Oriental, na qual diferentes potências regionais procuram construir sua própria esfera de influência sem aceitar uma ordem de segurança definida, talvez por Washington?
0: Com certeza, e eu acho que essas alianças, essas novas tentativas, né, de potências médias de estarem definindo ali quais são as suas regiões de interesse, isso é um movimento global. Ontem mesmo eu estava falando sobre a Guerra Fria e o fim, né? A gente saiu de um sistema bipolar, a gente fica agora nessa dúvida se é um sistema, por exemplo, unimultipolar, onde os Estados Unidos ainda se apresentam enquanto uma potência, mas que você tem aí, eu diria, o renascimento, né? Nem o surgimento, para quando a gente pensa em Turquia, Rússia, é um renascimento, eram impérios. Então, a gente tem essa transição, essa nova ordem global ainda não está clara, embora alguns analistas tentem dizer, não, já é multipolar. Depende, vamos ver, talvez a gente esteja caminhando ainda para uma bipolaridade, não no sentido de Guerra Fria, mas tipo, vamos ver se a China em algum momento consegue dar uma segurada nos Estados Unidos. Mas uma coisa que está muito clara é Estados Unidos serem mais belicistas, né? E tem diversos teóricos que vão fazer análises sobre isso, que eles vão dizer, olha, quanto mais um Estado ataca, quanto mais ele mostra os dentes, mais desesperado está. Porque se ele não está tendo condições de definir a situação global a partir de influências, a partir daquilo que a Susan Strand vai chamar de poder estrutural, que é aquele poder que é quem é que define e que limita o comportamento dos outros estados no ambiente internacional a partir do momento em que está controlando estruturas, né, estruturas relacionadas a conhecimento, a segurança. Como que isso vai ser? Se os Estados Unidos não estão conseguindo mais segurar por esse lado, eles começam a atacar desesperadamente, né, para poder mostrar quem é que manda. Só que a gente tem uma potência crescendo muito rápido que é a China. Então, como diria o Giovanni Arrighi, a gente está passando por uma fase de transição de quem é a hegemonia global. E nesse momento não está claro, a gente tem diversas potências médias tentando definir ali as suas zonas de interesse, isso está acontecendo em várias partes do mundo, então o Oriente Médio fica mais claro para a gente, porque já é uma região que naturalmente a gente olha como conflituosa, por isso chama mais atenção. Então são vários palcos, vários teatros geopolíticos acontecendo ao mesmo tempo, e para o Oriente Médio está se desenhando dessa forma, mas eu ainda diria que a gente tem um Irã se posicionando de forma muito forte, porque a gente não pode dizer que Estados Unidos ganhou de nada no Irã. Então a gente tem um outro polo ali que está tentando manter influência na região, e a gente não pode esquecer que se levantou a possibilidade de o Irã vir a fazer parte do acordo de Meca. Então, quando eu penso em ter Arábia Saudita e Irã no mesmo acordo, para mim é uma situação que até hoje foi inimaginável, porque também são potências ali que disputam influência naquela região. Então, por mais que o Irã seja xiita e que a maioria dos países da região sejam sunitas, a gente tem ali o Irã como representante, né, do antigo Império Persa, um país muito forte, assim como você tem a Arábia Saudita como um grande polo ali da região. Se ambos decidem, através de cálculos estratégicos, colaborar, então a gente vai ter ali quase que uma balança de poder, né, tal como a gente podia comparar ali com a Europa no século XIX, no pré-guerra. A gente tem uma balança de poder, ou no caso talvez uma tentativa de cooperação, e isso até passou pela minha cabeça enquanto eu estava refletindo sobre o assunto que a gente ia debater hoje aqui. Será que a solução para o Oriente Médio talvez não seja ali uma cooperação entre países que a gente nunca imaginou que pudessem vir a colaborar, mas que talvez equilibrassem o jogo de forças e conseguissem, ao abrir mão das disputas entre si, equilibrar um pouco o jogo de forças na região? Não sei, mas eu acho que vale a pena a gente pensar nisso.
1: Nesse quadro que a gente está vendo agora, você acha que essa aproximação de Israel com a Grécia poderia também fazer Ankara se aproximar de outros países do Oriente Médio? Você colocou o Irã aí como player também, mas assim, a Turquia se chegando mais ao Oriente Médio, você chegou a pensar nisso?
0: Eu acho que sim, eu acho que, a depender do Erdogan, ele já teria feito isso, né? A questão é que os próprios outros países, que já foram parte também, grande parte deles, do Império Otomano, podem ter um certo medo, no sentido de, olha, será que esse cara aqui vai ser expansionista e vai tentar reviver o antigo Império Otomano? Tem algumas pessoas que fazem essa análise, né? Que passou do neo-otomanismo para um neo-erdoganismo e que o Erdogan está tentando ser um novo califa, e aí outras pessoas até comparam essa postura com a Rússia, o Putin está tentando ser um novo czar. Existe esse debate, né? Eu acredito que pela parte da Turquia já teria sido feita essa aproximação, mas existe uma reticência, né, um medo muito grande desses países de terem uma aproximação com a Turquia, porque a Turquia é um país geopoliticamente muito forte, né, ocupa dois continentes, tem uma extensão geográfica grande, faz fronteira com um monte de países, é central, é muito armado, tem indústria de defesa, tem criação ali dos F-35, está sendo muito forte na produção de drones, então esses países também temem, né, uma aproximação com a Turquia. Mas eu acredito que sim, à medida da expansão de Israel, a Turquia vai tentar fazer um movimento oposto, com certeza.
1: A gente teve o imenso prazer de ouvir mais uma vez a análise geopolítica da Dominique Marques. Ela é que é pós-doutoranda na UERJ, a Universidade do Estado do Rio de Janeiro. Dominique, muito obrigado por estar conosco mais uma vez aqui no Mundioca.
0: Eu agradeço o convite e fico aguardando aí a próxima vez.
1: Com certeza virá em breve. Um abraço.
0: Tchau, tchau.
2: 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Vamos para o nosso segundo convidado?
1: O Mundioca tem o prazer, mais uma vez, de receber o professor Ramos Felipe Maluf, especialista em História das Relações Internacionais, mestre e doutor em Geografia Humana pela Universidade de São Paulo, a USP. Professor Ramos, muito obrigado mais uma vez por estar conosco. Tudo bom?
3: Tudo bem. Eu agradeço o convite.
1: Professor, a aproximação militar entre Israel e a Grécia, isso pode transformar uma antiga rivalidade greco-turca em uma disputa mais ampla, envolvendo Israel, Turquia, Chipre e as outras potências presentes ali no mar Mediterrâneo?
3: Sim, existe essa potencialidade de agravar essa rivalidade. Lembrando que essa aliança Grécia-Chipre-Israel, ela é recente, digo recente no sentido de ter ocorrido nas últimas duas, três décadas, já que no pós-Segunda Guerra Mundial, o governo grego, ele foi muito simpático aos palestinos, e a ponto de, quando o OLP foi expulsa de Beirute, né, após a invasão israelense do Líbano de 1982, os guerrilheiros da OLP, eles embarcaram um navio grego e eles agradeceram à Grécia por ajudar a OLP. Então, essa aliança da Grécia com Israel, a gente tem que ver que ela é, de certa forma, recente. A Grécia era muito simpática aos palestinos e à OLP.
1: Até que ponto essa presença militar turca na Síria está sendo utilizada por Israel como justificativa para conter essa expansão da influência de Ankara no Levante?
3: É, a Síria, após a destruição do Estado Nacional, do seu Estado Nacional, após a derrubada do presidente Bashar al-Assad, né, se tornou uma espécie de Estado tampão entre Turquia e Israel. Ambos disputam áreas de influência na região do Crescente Fértil. Então, seja na Síria, seja no Iraque também, onde Israel tem aliança histórica com os separatistas curdos soranes, sendo que na Síria grande parte da população curda é de origem curmanja. Então, a Síria está sendo esse palco, né, desse embate entre Turquia, que é integrante da OTAN, mas tem outras ambições sob a liderança do presidente Erdogan, e Israel, com o projeto de grande Israel do Netanyahu, não que seja dele, mas ele que está percebendo a oportunidade de implementar esse projeto de expansionista, colonialista, sionista de Israel, promovendo o genocídio de Gaza, guerra contra o Líbano, de extermínio contra o Líbano, sul do Líbano, ocupação no sul da Síria, e Israel agora está com essa disputa com a Turquia para justamente aumentar suas áreas de influência sobre o extinto, né, Estado Nacional Sírio.
1: Agora, professor, se a Turquia pretende contribuir para a reconstrução e reorganização militar da Síria, por que que Israel considera essa presença uma ameaça à sua segurança? E quem deveria ter legitimidade para decidir sobre a presença de forças estrangeiras no território sírio?
3: Então, como o Estado Nacional Sírio, ele desapareceu, na verdade esse al-Shara que está no poder na Síria, né, desde a derrubada do presidente Bashar al-Assad, ele tem o poder de um prefeito, né, ele não controla a maior parte do território sírio, que está sua porção oriental sob controle estadunidense, o norte sob ocupação turca e o sul sob forte presença israelense. Então, a autoridade desse líder da Síria, né, que ocupa o poder na Síria, é de um prefeito, no máximo de um governador. Então, a Turquia, ela, na verdade, a Turquia sob o Erdogan tem ambições neo-otomanistas, ainda que ele seja membro da Irmandade Muçulmana, mas ele faz uma mescla de Irmandade Muçulmana, né, que é o partido dele, é oficialmente ilegal na Turquia, né, mas ele, enfim, há esse arranjo aí, jurídico aí, que permite que o AKP continue existindo e no poder, uma ideologia ainda nacionalista kemalista, tá, que é subjacente a esse neo-otomanismo também. Então é uma mistura, né, de ideologias extremistas que dão à Turquia um caráter exclusivista, né, porque é uma supremacia turca sobre a região. Né, a Turquia tem esse projeto e está em choque com o projeto supremacista sionista. Então são dois projetos supremacistas que estão em choque sobre o território sírio, né, e iraquiano também. Não podemos esquecer do Iraque, dado a questão dos curdos. Inclusive, os curdos participaram ainda das duas invasões anglo-yankees do Iraque em 1991 e 2003. Né, e a Turquia também tinha tropas no norte do Iraque. Fez várias incursões no norte do Iraque sem autorização do governo central iraquiano, assim como na Síria. Né? Então, dizer que a Turquia está interessada na reconstrução da Síria, isso realmente é duvidoso. Haja visto que a Turquia foi principal responsável pela derrubada e a destruição do Estado Nacional Sírio em 2024. A Turquia, em 2010, 2011, permitiu a passagem de centenas de milhares de grupos armados ilegais para a Síria, para desestabilizar não só o governo sírio, mas também o Estado Nacional Sírio. Não era apenas derrubar um governo, né, mas também de destruir o Estado Nacional Sírio. Tanto que as instituições sírias foram todas atacadas por esses grupos armados, ditos terroristas, que massacraram a população civil impiedosamente, destruíram vários edifícios públicos, delegacias, centros esportivos, escolas, universidades, mesquitas, todos foram atacados, tudo e todos foram atacados por essa invasão que a mídia chamou de Guerra Civil Síria. E que, na verdade, grande parte desses invasores da Síria eram estrangeiros, não eram sírios, eram pessoas que oriundas da Ásia Central e do Cáucaso, e arregimentadas pela Turquia com a complacência dos Estados Unidos. Lembrando que a Turquia é membro da OTAN, e os Estados Unidos tinham interesse em desestabilizar e destruir o Estado Nacional Sírio, né? A partir principalmente do governo do Bush Filho. Quando ele invade o Iraque em 2003, ele não consegue estabilizar o Iraque, então ele pede para Israel atacar o Líbano para poder depois derrubar o governo libanês, anexar o Líbano e desestabilizar a Síria. A partir daí, em 2006, há uma política estadunidense para realmente desestabilizar o governo sírio, e a Turquia foi o principal instrumento dos Estados Unidos para viabilizar esse projeto, e que, de certa forma, deu certo. O presidente Bashar al-Assad do líder do partido Baas, né, do pan-nasserista, pan-arabista, que foi derrubado, e isso abriu caminho também para Israel e Estados Unidos bombardearem o Irã, né, e tentarem tomar o sul do Líbano, né, e derrubar também o governo do Líbano, né, que eles acabaram implementando, né, impondo, né, um novo governo de ocupação do Líbano. Então, a situação é muito instável, a Turquia não é, sem dúvida nenhuma, o melhor agente para a estabilização da Síria, né? A Síria precisa ser reconstruída pela população síria, eles dando continuidade à revolução que eles implementaram a partir de 1963, a Revolução Baasista, eles que têm a autoridade, a legitimidade, melhor dizendo, para escolher, né, o que há de melhor para governar o país. Então, o direito de escolha política deve ser atribuído ao povo sírio, não ao exército turco, nem muito menos ao exército israelense, que, como já disse, ambos têm projetos expansionistas e supremacistas. Por isso que estão em choque. Ainda que estejam sob a mesma esfera de influência, que é o Ocidente, né? O Ocidente capitalista liderado pelos Estados Unidos, né? Turquia e Israel têm projetos expansionistas e supremacistas que estão em choque, estão em confronto por influência no Líbano, né? Em toda aquela região do crescente fértil, vai, né? Palestina, Líbano, Síria e Iraque.
1: Essa formação de novos eixos militares no Mediterrâneo Oriental, ela pode estar substituindo antigas estruturas de segurança por uma arquitetura regional baseada em alianças flexíveis e interesses nacionais, professor?
3: Sim, sim. Esses interesses, como eu disse, existem esses projetos expansionistas, existe a questão do gás do Mediterrâneo Oriental, esse é um elemento extremamente importante que não pode ser esquecido nessa equação. O desejo de Israel de impor um governo submisso no Líbano, né, por enquanto ainda está sendo bem sucedido, porque o governo atual, o governo libanês, é submisso a Israel, tem a ver com a questão do gás, a questão da proximidade do Chipre com Israel, né? Observe que o Chipre parece que esqueceu que a sua porção norte está sob a ocupação turca. O governo cipriota, ele se aproximou de Israel, mas não faz reivindicações sobre o seu território, né, a soberania do seu território. Então, essas alianças, elas estão muito mais flexíveis, elas estão muito mais relacionadas com a questão geopolítica e geoestratégica do que propriamente questão ideológica, né, porque esses projetos expansionistas da Turquia e de Israel, eles significam rotas, oleodutos, controle de recursos, né, controle territorial e controle de recursos. Então, né, no momento em que, por exemplo, o petróleo e o gás da Rússia está boicotado, está sendo embargado pela Europa, pelos Estados Unidos, enfim, pelas sanções, né, e também o Irã, né, sob ataque, né, também embargado. Então, essas alianças têm a ver justamente com esses interesses geoestratégicos e geopolíticos. Então, questões de ordem ideológica, elas são deixadas momentaneamente de lado e dão vez a essas alianças mais flexíveis e que elas podem dar resultados imediatos mais consistentes. A gente não pode esquecer que a OTAN está envolvida nesse processo indiretamente, dado o fato de que a Turquia é membro da OTAN. Então, a grande incógnita é se a OTAN vai aceitar as provocações que Israel faz contra a Turquia na Síria. Israel atacou recentemente bases sírias, né, militares sírias, para impedir que a Turquia tivesse acesso a esses materiais bélicos deixados pelo antigo exército sírio. Então, Israel visa com esses ataques não só debilitar o frágil governo de ocupação do Al-Shara, mas também debilitar a própria ocupação militar turca na Síria. Impedir que os turcos tenham acesso a esses arsenais, que não eram poucos, né, que são oriundos da aliança do antigo governo da Síria, o antigo governo baasista, com a Rússia e também com a antiga União Soviética. Então, a situação está muito crítica. É possível, né, que, uma vez que Israel perceba que destruir o Irã nesse momento não é possível, podemos perceber que Israel vai ter uma política de confrontação com a Turquia. A questão é se Israel vai realmente bombardear as tropas turcas. Nesse momento, o que nós podemos observar é que Israel vai justamente, indiretamente, debilitar a Turquia na Síria. E aí isso vai trazer novas consequências ali na região, correlações de forças ali na região. Há boatos de que, por exemplo, a resistência no Líbano esteja se aproximando da Turquia, né? Existem esses boatos que precisam ser confirmados, que a resistência está tendo apoio da Turquia, então isso pode ser um fator muito importante para neutralizar o expansionismo sionista na região. Não sabemos que consequências isso possa trazer a longo prazo, mas esse tipo de aliança é inédita, né? Porque tradicionalmente a resistência libanesa tem recebido apoio do Irã. Então, a gente tem que aguardar esses novos desdobramentos dessas movimentações dessas duas potências, né? A Turquia e Israel, dado o fato de que o Irã está emergindo como nova potência na região, né? O Irã está vencendo os Estados Unidos, o Irã está vencendo Israel, não foi, embora tenha sofrido grandes danos materiais e humanos, né? Mas o Irã não foi derrotado, né? Por essa guerra por enquanto, que ainda está em curso. E agora com a entrada do Al-Ansar Allah, né? Que é o grupo iemenita que está no poder no Iêmen, né? Governa o Iêmen após a revolta popular, né? Que derrubou a ditadura que existia lá no Iêmen. E esse ator Al-Ansar Allah é muito importante porque ele está atuando em conjunto com o Irã, conjunto no sentido de taticamente estabelecendo o mesmo tipo de política, né? De fechamento do estreito de Bab el-Mandeb aos aliados de Israel e também a Arábia Saudita.
1: Agora, o acordo militar entre Israel e Grécia de 3 bilhões de euros, né, fornece defesa antimíssil, antiaérea, antidrones para a Grécia. E aí eu pergunto, essa militarização crescente tanto da Grécia, tanto da Turquia, isso aumenta a segurança na região ou cria uma dinâmica de corrida armamentista, ou seja, eu tenho que me armar, que eu não sei o dia de amanhã?
3: Vai aumentar a instabilidade, né? E veja que os Estados Unidos não estão fazendo nada, porque todos são aliados dos Estados Unidos. Turquia, Grécia e Israel são aliados dos Estados Unidos. Grécia também é membro da OTAN, então a situação ali é muito mais complexa. Dois membros da OTAN que podem entrar em guerra, né? Existe essa possibilidade e não há... Por enquanto, não vi nenhum discurso da OTAN nem dos Estados Unidos para impedir a crescente rivalidade e a crescente corrida armamentista entre Grécia e Turquia. Os Estados Unidos, por exemplo, não falam nada também em retirar o apoio à ocupação do norte do Chipre. Não podemos esquecer que quando a Turquia invadiu o norte do Chipre nos anos 70, teve o apoio aberto dos Estados Unidos. A ocupação continua até hoje. Tem as bases britânicas no Chipre, quer dizer, né, também ninguém mais fala disso, né? A ocupação britânica do Chipre continua mesmo após a independência do Chipre. Então a situação só tende a aumentar a instabilidade. E o fato é que nessa aliança Grécia, Chipre e Israel, eles podem se tornar alvos do Irã, porque o Irã está sendo agredido pelos Estados Unidos e Israel, e o Israel está usando Grécia e o Chipre como bases para atacar o Irã, né? Principalmente o Chipre, né, que está mais próximo, mas a Grécia é usada muito por Israel para treinar seus pilotos, a sua força aérea, para justamente fazer suas operações militares na região. Então, Grécia e Chipre podem se tornar alvos legítimos do Irã, que está sendo atacado por Israel. A gente percebe que o Netanyahu não fala mais em atacar o Irã. Ele simplesmente esqueceu nas últimas semanas, se a gente perceber, ele simplesmente esqueceu o Irã. Ele está se concentrando em bombardear o Líbano, né? E por isso ele também precisa do Chipre para cercar o Líbano, cercar a Síria, né? Porque o Chipre está de frente ao Líbano e à Síria e à Palestina. Então, tudo isso só serve para alimentar a instabilidade da região, que já é grande, dado o comportamento dos Estados Unidos na área, né? O comportamento dos Estados Unidos, que é fomentar guerras, conflitos, em choques, né, civilizacionais, né, para justamente dissolver os estados nacionais daquela região e saquear suas riquezas.
1: Agora, professor, uma dúvida que chega aqui é assim, como é que a descoberta e a exploração de recursos energéticos no Mediterrâneo Oriental pode influenciar essa crescente aproximação entre Israel, Grécia, Chipre e a competição com a Turquia? Porque a gente sabe que o Mediterrâneo tem muita riqueza ainda que não foi explorada.
3: Sim, e não podemos esquecer da rivalidade entre Turquia e Egito, hein? O Egito está adormecido ali, é o gigante adormecido, é uma espécie de Brasil, né, do mundo árabe, né, é o gigante adormecido. O Egito também está na disputa pelo Mediterrâneo Oriental, né, pelo gás Mediterrâneo Oriental. Isso se traduziu, inclusive, na guerra na Líbia, onde Egito e Turquia tomaram lados opostos. Então, essa situação... ela é literalmente explosiva. O genocídio em Gaza tem a ver com o controle do Mediterrâneo Oriental, do gás do Mediterrâneo Oriental. O genocídio, Israel pretende realmente tomar todo aquele gás que se houvesse um processo de paz legítimo, se fosse cumprido os acordos da década de 90, os acordos de paz da década de 90, ainda que fossem, a gente sabe que foi fingimento por parte de Israel, esse gás que foi descoberto poderia desenvolver a faixa de Gaza, né? E não foi o que ocorreu. Não foi o que ocorreu. Israel perdeu aí uma rodada de negociações com o Líbano, foi em 2021, né? E plataformas de exploração de gás para o Líbano, perdeu essa disputa, mediada inclusive pelo próprio Estados Unidos, e Israel agora está revertendo tudo isso no tapetão, ou seja, com a guerra, com o genocídio em Gaza e com a ocupação do sul do Líbano. Então, essa disputa, ela não vai diminuir as rivalidades, muito pelo contrário, ela vai fomentar ainda mais os conflitos já existentes na região. Então, a gente vai ver a intensificação dessa guerra na Síria, em território sírio e em território libanês. Agora, se Israel vai bombardear o território turco, ou mesmo o norte, a República Turca do Norte do Chipre, isso a gente não sabe, mas essa rivalidade está crescendo. Uma vez que Israel não consiga obter sucesso na destruição do Irã, junto com os Estados Unidos, então Israel pode, sem dúvida nenhuma, passar a mirar a Turquia e a República Norte do Chipre para justamente também obter o controle do gás do Mediterrâneo Oriental.
1: Essa rivalidade entre o Erdogan e o Netanyahu, ela deixa de ser apenas uma disputa diplomática e passa a produzir consequências concretas na distribuição do poder militar entre os países da região, olha.
3: Sim. Não podemos esquecer o pipeline, né, o oleoduto que saía do Azerbaijão, do Azerbaijão, de Baku, né, atravessando lá a Geórgia e chegando lá na Turquia, no porto de Ceyhan, e que esse petróleo, esse gás, ele era distribuído para o porto de Ashkelon, em Israel, Palestina ocupada, através também de oleoduto, gasoduto. Então, esse oleoduto está ameaçado. Ele foi construído na década de 90, para justamente marginalizar, né, o Irã e a Síria e o próprio Líbano. Só que agora, com essa nova situação geopolítica da região, esse oleoduto ele está ameaçado, né, pela rivalidade crescente entre Turquia, Israel e Grécia também.
1: Agora, se Israel considera a Turquia uma ameaça, professor, uma ameaça emergente, a gente está diante de uma mudança histórica no Oriente Médio, na qual Ankara deixa de ser apenas um parceiro estratégico do Ocidente e também passa a ser tratada como potência regional concorrente?
3: Não, essa é uma questão realmente muito difícil de ser respondida, né? A Turquia vai sair da OTAN? Creio que não, porque pelos informes que eu tenho acesso, né, a grande parte da elite da Turquia, ela é pró-ocidental, pró-Estados Unidos. Então, é pouco provável que eles abandonem a aliança com os Estados Unidos. Então, a questão é como os Estados Unidos vai administrar essa rivalidade entre Turquia e Israel. Lembrando que Turquia e Israel ainda mantêm um pacto anti-árabe assinado em 1958. É um pacto que eles assinaram, um acordo que foi assinado em 1958, até hoje não foi revogado. Embora esteja esquecido na gaveta, ele não foi revogado nem pela Turquia nem por Israel, até porque ambos atuavam na desestabilização da Síria, na destruição da Síria, né, que acabou ocorrendo em 8 de dezembro de 2024. Então é muito mais complexo do que a gente imagina, não é fácil a gente compreender esses meandros, né? Vamos ver como os Estados Unidos vão atuar, pesando a sua aliança, seja com um, seja com o outro, né? Se os Estados Unidos vão se inclinar mais para a Turquia. A Turquia, do ponto de vista geoestratégico, é um ativo muito mais importante para os Estados Unidos do que Israel, porque a Turquia está ali controlando os estreitos, né, Dardanelos e Bósforo, que faz a comunicação entre o Mar Negro e o Mar Mediterrâneo. Então, o controle desses estreitos, tem um aliado controlando esses estreitos, dá um poder de barganha muito grande para os Estados Unidos para conter a Rússia no Mar Negro, né? Lembrando que a política dos Estados Unidos era conter a Rússia sem acesso ao Mar Negro. E se os Estados Unidos perderem a Turquia, vai ser uma grande derrota estratégica para os Estados Unidos. Então essa é a questão que tem que ser levada em conta em Washington, né? E isso eles vão, os estrategistas estadunidenses, eles estão olhando para isso. Lembrando que a simpatia por Israel nos Estados Unidos está em declínio, principalmente após esse genocídio. A juventude estadunidense não vê Israel mais como um país exemplar para os Estados Unidos, um país que possa servir de inspiração para os Estados Unidos. Muito pelo contrário, estão vendo que Israel é uma das razões pelo empobrecimento da população estadunidense. Então, tudo isso tem que ser colocado na balança para a gente entender para que lado os Estados Unidos vão ficar, dado essa crescente rivalidade entre essas duas potências da região.
1: Agora, professor, nesse jogo, é possível que a Turquia se aproxime de outros países do Oriente Médio? Se aproxime até muito, sei lá, do Irã?
3: É, eles têm uma excelente relação com o Irã, até porque como são membros da Irmandade Muçulmana, a Irmandade Muçulmana tradicionalmente tem uma boa relação com a República Islâmica do Irã. Ah, lembrando que quando a Irmandade Muçulmana governou o Egito, né, por pouco tempo, na década passada, a Irmandade Muçulmana autorizou os navios iranianos a passarem pelo canal de Suez. Então, a Irmandade Muçulmana tradicionalmente tem boas relações com o Irã, e o AKP é a Irmandade Muçulmana, é o braço, é o ramo turco da Irmandade Muçulmana, de maneira que o governo turco, ele realmente tem uma boa relação com o Irã, mas ambos sabem que, na verdade, no tabuleiro do xadrez geopolítico, ambos sabem que, amigos, amigos, negócios à parte. A Turquia tem excelentes relações com o Azerbaijão, que, aliás, é um aliado de Israel. O Azerbaijão é um aliado de Israel e um grande aliado da Turquia. Então, a gente já vê aí que tem algumas questões aí que a gente precisa, né, ficar mais atento, né? E a Turquia quer manter uma influência na Ásia Central. Tem esse desejo de manter a influência na Ásia Central, onde tem populações turcófonas, né? Então, e isso às vezes entra em choque com o Irã, que também tem boas relações com populações de origem iraniana, né? Os tajiques, né, por exemplo, que vivem também na Ásia Central, né? Então, é possível que haja aproximação entre os dois países, sim, mas eu não vejo, nesse momento, a possibilidade de uma aliança tática. Bem, tática é possível, mas estratégica entre Turquia e Irã, né? Uma aliança entre Turquia e Irã contra Israel, contra o Ocidente, isso é muito pouco provável. Justamente por causa dessa inclinação da Turquia em relação ao Ocidente. A Turquia faz parte de uma aliança militar pró-ocidental, que é a OTAN.
1: Ao seu ver, professor, a gente está diante de uma simples disputa Israel-Turquia ou a gente está percebendo o surgimento de uma competição mais ampla pelo controle das rotas estratégicas, da energia, da infraestrutura militar e uma influência política também ali da região do Mediterrâneo Oriental e do Levante?
3: Sim, é um controle de rotas, é o controle de logística ali da região. Isso é fundamental. A China tem projetos para integrar a região, o seu projeto de integração mundial, né, do cinturão, né, e da rota. Então, essa rivalidade vai afetar muito a geopolítica da região e as geoestratégias de cada um dos países da região, principalmente também os países da Península Arábica, principalmente, no caso, a Arábia Saudita. A Arábia Saudita é um grande interessado nessa disputa entre Turquia e Israel. É de interesse da Arábia Saudita manter-se a par dessa rivalidade, porque isso também vai afetar a Arábia Saudita. Inclusive, tem feito até tem dado ocorrência até um fato inédito, né, que é uma aproximação entre Turquia e Arábia Saudita, já que ambos têm uma inimizade histórica, né? Não podemos esquecer que os arrabitas, eles surgiram contra o domínio otomano, e depois foi da Península Arábica que surgiu a revolta árabe contra justamente o domínio otomano, mas já no final, já nos estertores do Império Otomano, quando o Império Otomano já estava sob controle dos chamados oficiais turcos, jovens turcos, que foram os promotores da proclamação da República da Turquia. A Turquia surge dos escombros do Império Otomano, mas surge dos escombros a partir dos jovens turcos que faziam parte do exército otomano. Então, essa rivalidade que existiu ao longo do século passado, ela está sendo apagada e Turquia e Arábia Saudita estão se aproximando. Né? Então, aí é a questão, se a Arábia Saudita vai assinar um acordo com Israel, reconhecendo Israel, ou vai se aproximar da Turquia? Então, isso também está na mesa, essa questão da relação entre Arábia Saudita, Turquia e Israel. E, sem dúvida nenhuma, é controle de rotas energéticas, né, de oleodutos, gaseodutos, além de que é de infraestrutura da região para o transporte de mercadorias do comércio mundial. Né? Essa região é extremamente importante para o comércio mundial, dado que é o entroncamento de três continentes muito populosos, Europa, Ásia e África. Então, sem dúvida nenhuma, vai afetar o status do comércio mundial, né, que está mudando. Haja visto que a China está emergindo como a maior potência comercial do planeta, substituindo os Estados Unidos.
1: Ou seja, a gente vai continuar acompanhando bem de pertinho o que está acontecendo ali naquela região. Nós conversamos e ouvimos a análise geopolítica do professor Rames Felipe Maluf, especialista em História das Relações Internacionais, mestre e doutor em Geografia Humana pela Universidade de São Paulo. Professor Rames, muito obrigado pelo seu tempo, pela sua dedicação, pela sua paciência em explicar pra gente o quanto é complicado a relação entre os países ali naquela região.
3: Muito obrigado, agradeço o convite. Muito obrigado aí pela lembrança aqui para participar do programa.
1: Um grande abraço, professor, e até a próxima.
3: Até a próxima, muito obrigado.
1: Como se o Oriente Médio já não tivesse nenhum problema, né? A gente ainda tem mais esse agora para ficar observando. Programa chegando ao fim.
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10: Hoje é quinta-feira, dia 1 de outubro de 2026. O presidente russo Vladimir Putin acusou o Ocidente de transformar a russofobia em uma ideologia de Estado. Ele também afirmou que países ocidentais adotaram como objetivo a derrota estratégica da Rússia e disse que Moscou não esqueceu essas declarações. O presidente Luiz Inácio Lula da Silva assinou nesta quinta um parecer que garante o afastamento remunerado do trabalho por até 6 meses a mulheres vítimas de violência doméstica que tenham o afastamento determinado pela justiça como medida protetiva. Na prática, quando a vítima tem vínculo empregatício, os primeiros 15 dias serão pagos pelo empregador e a partir do 16º dia, o pagamento fica a cargo do INSS. Funcionário da Prefeitura de São João de Meriti foi morto a tiros em Vilar dos Teles, em São João de Meriti, na Baixada Fluminense. A vítima foi identificada como Márcio Barros Freitas, que trabalhava na Secretaria Municipal de Saúde do município. A principal linha de investigação é de que a morte tenha sido uma execução.
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10: O túnel Rebouças tem uma faixa ocupada por um caminhão enguiçado no sentido centro. O trânsito está lento no trecho, com reflexos no viaduto Saint-Hilaire e na rua Humaitá. Paulo Fonseca, para o Radar Sputnik, pelo horário de Brasília, 3:03.
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0: Week in History. Hoje é dia das Forças Terrestres da Rússia. No último dia 1 de outubro de 1550, o czar Ivan IV assinou um decreto criando os primeiros regimentos de streltsy, considerados o primeiro exército regular do país. Os streltsy eram o núcleo da infantaria regular russa e a principal inovação da época, armado com armas de fogo, mosquetes chamados pichali e machados de batalha, os berdish. Inicialmente, o exército de Ivan começou com um contingente fixo de 3 mil homens, divididos em 6 regimentos, cada um comandado por um nobre. Eles viviam em assentamentos específicos, recebiam salários da coroa e terras, servindo de forma vitalícia e hereditária. A Rússia desenvolveu uma das artilharias mais poderosas e avançadas da Europa e da Ásia no século XVI. Elas foram cruciais nas campanhas de Ivan IV, especialmente no cerco e captura de Kazan no ano de 1552 e Astrakhan em 1556, utilizando canhões de cerco de enormes calibres fundidos em Moscou. Saiba mais sobre o dia e a história das forças terrestres russas em instantes com Virada de História.
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2: E aí, apaixonados por história, beleza? Bárbara Pereira e Pedro Henrique Lima na área para revirar essa data histórica na Rússia, o Dia das Forças Terrestres.
0: Essa efeméride foi estabelecida em 2006 por ordem do Ministério da Defesa da Rússia. Mas a história do exército regular russo vai muito além, começando lá em 1550, até antes do Império Russo ser império.
2: A história das Forças Terrestres da Rússia é marcada por transformações profundas que moldaram o país de um principado regional a uma superpotência global.
0: Uma revolução aconteceu, inclusive, sob o comando do Imperador Pedro o Grande no início do século XVIII, marcando essa grande transformação, quando ele aboliu os streltsy e introduziu o alistamento militar obrigatório para todas as classes, criando um exército de padrão europeu ocidental.
2: Essa força derrotou a Suécia na Grande Guerra do Norte, que ocorreu entre 1700 e 1721, consolidando a Rússia como potência imperial, e mais tarde resistiu e derrotou a invasão francesa de Napoleão Bonaparte em 1812, marchando até Paris.
0: Bom, avançando um pouquinho no tempo, o exército imperial russo entrou na Primeira Guerra Mundial com o maior contingente militar do mundo, mas enfrentou sérios problemas estruturais.
2: Apesar de vitórias pontuais contra a Áustria-Hungria, o exército sofreu derrotas esmagadoras contra a Alemanha, devido à falta de infraestrutura industrial e logística.
0: O descontentamento dos soldados com a fome e a guerra foi um dos estopins para a Revolução Russa de 1917, que dissolveu o exército imperial e depois mergulhou a Rússia numa guerra civil. De um lado, o exército vermelho e do outro, o exército branco.
2: Na era soviética, foi o exército vermelho que assumiu a linha de frente, sendo criado por Leon Trotsky em 1918.
0: E com o fim da União Soviética, a Rússia herdou a maior parte do arsenal e do pessoal militar, criando as atuais Forças Terrestres da Federação Russa.
2: Recentemente, o país iniciou o programa de modernização Novo Olhar, para profissionalizar a tropa e reduzir a dependência de recrutas.
0: Bom, Bárbara, bora entender mais essas transformações, a criação das forças terrestres, principais batalhas que envolveram aí esse exército regular russo, além de toda a sua história e todas as transformações. Quem conta mais é o nosso primeiro convidado. Bom, e agora a gente tem o prazer de conversar com o Vinícius Modolo Teixeira, ele que é professor de Geopolítica da Universidade do Estado de Mato Grosso, a UNEMAT. Professor, seja mais que bem-vindo ao Virada de História, tudo bem?
3: Oi, Pedro, muito obrigado pelo convite, é um prazer estar com vocês aqui.
2: Professor, também agradeço aí a sua disponibilidade em conversar com a gente. Vamos começar falando sobre Ivan IV. É justo considerar o decreto de Ivan IV em 1550 como o nascimento real do exército moderno russo?
3: Creio que a situação naquele momento ali a gente possa considerar como sendo o nascimento do exército. Porém, justamente o emprego anterior das forças terrestres, né? Mas a aglutinação em torno de uma força consistente, sim.
0: E qual a importância da gente celebrar, dos russos, né, hoje em dia, para eles celebrarem essa data do Dia das Forças Terrestres?
3: Eu creio que é bem representativo em torno do que a Rússia, em questões em termos imperiais, depois da União Soviética e hoje Rússia enquanto república, tem em sua constituição de poder, né? O que ela representa enquanto seu poder principal, acredito que a força terrestre seja o mais simbólico. A Rússia, aliás, ela tem uma dificuldade muito grande de construir uma marinha, por exemplo, não tem acesso a águas permanentemente.

0: conquista ali, seus objetivos estratégicos ao longo dos últimos séculos.
1: Agora, professor, naquele contexto ali, de 1550, esse fortalecimento do exército era uma necessidade de sobrevivência geopolítica?
0: Naquela condição histórica, nós tínhamos ali algumas ameaças, a existência russa naquele momento, e a força terrestre é o que ameaçava a inimiga, né, o que ameaçava a existência russa. Então, naquela condição ali, uma aglutinação ali, começou com 3 mil homens, um regimento ali de 500 soldados, 6 regimentos, que conseguiram ali dar foco na profissionalização numa condição de realidade e de aplicação de força. Então, quando tem essa construção ali com Ivan IV, né, que era chamado de Ivan o Terrível, mas a gente tem que fazer jus ali a uma história menos arbitrária nesse sentido, a criação ali do corpo de infantaria, né, permanente, ela é importante para fazer a sua defesa. Então, é o que ameaçava por terra. Então, a aglutinação das forças ali que existiam, né, daquelas milícias internas, constituiu a partir do Czar, né, com as do território russo.
2: Sim, e professor, quando a gente fala de um exército nessa época, no século XVI, eu imagino que fosse assim ser um corpo bem diverso, né? Afinal, a Rússia havia ali vários povos que, né, faziam parte dessa unidade territorial, que não sei se dá nem pra gente chamar de império ainda. Mas como pro ouvinte poder visualizar, como era um exército naquele período? Qual era o perfil desses soldados e também os armamentos ali que eram utilizados?
0: Você tinha ali limitações, hoje no exército, a gente vai sempre pensar na atualidade, nas condições atuais. Mas naquele momento tinham limitações, logicamente técnicas, tecnológicas. Havia ali a disponibilidade de mosquetes, né, de carga ali pela boca, que eram bastante antiquados para o contexto atual, né, mas naquele momento era bastante importante por dar uma condição de acessar o inimigo a uma distância relativamente maior do que das espadas ou lanças, por exemplo. O problema é que demorava para fazer a carga. Se tinha ali uma cavalaria, né, montada nos cavalos com lanças também, capaz de fazer frente ao inimigo ali com uma maior velocidade. E já existiam canhões, né? Havia ali canhões de projetos que eram já difundidos no mundo, mas também havia uma dificuldade de fazer o trânsito, puxados a cavalo, puxados ali por carroças, né? Agora, fazer a logística disso para o campo de batalha levando a munição, a pólvora, levando o próprio canhão, deixando ele mantenido, eram condições bastante protegidas, com lamaçais, etc. Isso era bastante complicado. Mas existiam ali armaduras, ainda que construídas de maneira bastante simples, com placas no seu corpo, capacetes ali bastante rudimentares, mas à medida que foram evoluindo ali as armas, capazes de fazer disparos de munição a uma distância maior e também com calibres diferentes, essas placas e outras proteções acabavam sendo superadas também.
1: Agora, professor, existem diferenças aí quando se celebra o Dia das Forças Terrestres para o Dia da Vitória, né, que é comemorado lá na Rússia em 9 de maio, dentro dessa cultura militar? Quais são as principais diferenciações dessas duas celebrações ali russas?
0: Apesar das Forças Terrestres, o Dia das Forças Terrestres serem uma celebração bastante importante, ela talvez em volume, em caráter histórico, mas ela perde para o mais recente, o 9 de maio, na questão da mobilização popular e do grau de relevância que tem ainda num contexto que há um conflito, né? E alguns elementos desse conflito sendo ainda atual, sendo relembrado. Então, pensar, por exemplo, que é uma data mais antiga, né, com quase 500 anos, mas o 9 de maio, o dia da vitória, né, da grande guerra patriótica, tem um simbolismo muito mais forte, né, mexendo ali inclusive com as famílias, né, porque ainda há contextos atuais, né, de familiares que foram mortos, né, dos avós, tios, parentes, né, que perderam a vida e são mobilizados, por exemplo, no regimento imortal, que é o desfile da população no pós ali, desfile oficial, e isso mexe muito com as pessoas. Quando eu visitei Moscou já uma vez, tive essa oportunidade, em São Petersburgo, e vendo na Rússia, por exemplo, o número de monumentos que fazem referência, por exemplo, à Segunda Guerra Mundial, que são ali relativos à Grande Guerra Patriótica, então, homenagens aos soldados, né, desde as das bases ali no metrô, né, das estações, até

0: esquinas que não tem nenhuma representatividade particular, mas que ali há um monumento, por exemplo, há um soldado, há capacetes empilhados ali, relembrando os soldados que foram perdidos no campo de batalha. Há ali um paredão, por exemplo, em alguns prédios pintados referentes a aquelas datas importantes, alguma batalha da Segunda Guerra. E isso mexeu bastante com o meu imaginário, observando aquilo, pensando como isso é revivido diariamente e é relembrado para a população. Isso também tem a ver com o governo Putin, né? Desde os anos 2000, isso tem sido reavivado e também como uma maneira de reavivar o orgulho russo. Para pensar essa grande vitória que foi a grande guerra patriótica, penso que o 9 de maio ele ganha essa representatividade maior, no sentido de que é mais próximo, é mais vivido pelas pessoas que estão ainda hoje vivas, né, que estão ali desfilando, por exemplo, no Regimento Imortal.
1: Vinícius Modolo Teixeira, ele que é professor de geopolítica da Universidade do Estado de Mato Grosso, a UNEMAT. Professor, agora, a Rússia ela está envolvida numa operação militar especial, né, que tem mobilizado aí muitos recursos, né, financeiros, recursos humanos também, né, para as linhas de frente. A instituição dessas datas, como o próprio 9 de maio, mas o 1º de outubro, né, que é o tema da nossa entrevista aqui hoje, tem um impacto, professor, no moral dessas tropas e também na própria percepção pública nesses momentos?
0: Certamente, isso também reaviva ali a importância do exército, da nova condição, né, o novo desafio de sendo posto ao exército russo, como é mobilizado ali nessa condição de conflito, né, nessa colocada ali como uma operação militar especial. É uma guerra, né, mas a gente tem que o chamado ali pelos russos de operação militar especial. Você tem ali uma condição de importância muito maior, por exemplo, do que a Força Aérea tem conseguido nutrir ali de informações. As conquistas, elas são todas no terreno e são feitas pelas forças terrestres, né? A conquista das cidades ali, a libertação dessas cidades da Ucrânia, são colocadas ali sempre em peso do soldado. E a perda de vidas ali tem sido relativamente alta, tem acontecido uma perda que talvez não era esperado pela condição de conflito, né? Já estamos indo para o quinto ano também do conflito. Então nós temos uma condição de relembrar, né, os que caíram em batalha e também fazer jus ali à importância do exército nessa nova condição de emprego, né? É uma condição continuada que há muito tempo a Rússia não via, não tinha essa experiência, e agora tendo que se adaptar a novas condições de modernidade no campo de batalha, né? O uso de drones, inteligência artificial e outros equipamentos que não eram tão comuns no começo da guerra, mas que se adapta rapidamente à fronteira ali, né, entre os dois exércitos.
2: Agora, professor, existe aí, claro, esse elemento aí de trazer o dia 1º de outubro para essas comemorações, tem ali a busca por uma raiz histórica, né? Do ponto de vista, se você for ali querer comparar, talvez, com a criação das forças modernas, pós-União Soviética, ou também o legado do Exército Vermelho, comemorar o 1º de outubro tem um sentido também, né? Qual seria esse sentido?
0: Está o passado histórico, né? Durante a União Soviética, havia ali uma tendência de um certo apagamento ou crítica a um passado imperialista da Rússia e a forma como isso foi feito durante os anos soviéticos. Quando você tem um novo milênio, há uma tentativa de reavivamento de algumas questões históricas que são importantes para a Rússia, e elas são recobradas ali, não de um sentido crítico, mas mostrar ali a grandeza da construção da Rússia enquanto nação. Então, essa data do 1º de outubro, ela foi instituída como um feriado, né, pelo presidente Putin em 2006. E ela vem ali nesse sentido de recobrar esse passado histórico, tanto soviético como imperial, né, sem uma distinção crítica, fazendo ali uma barreira ideológica para algum dos dois períodos. Mas ela vem ali nesse sentido de recobrar as grandezas imperiais da Rússia, mostrar a grandeza que a Rússia se postou durante esses séculos, lembrando, né, dessas datas importantes e fazendo a população não só relembrar o período soviético, que é o mais recente e importante, talvez, na construção da Rússia enquanto superpotência, mas também lembrar o passado histórico de grandes dificuldades, de grandes desafios que foram pleiteados ali ao longo desses séculos, né? Desde também do passado da Rússia até o mais recente período republicano.
1: Pessoal, é interessante você mencionar como esse passado, ele era vivenciado, celebrado, lembrado, né, pelos soviéticos no período ali da União Soviética. As forças terrestres aí do Exército Imperial, elas vão deixar um legado pro Exército Vermelho? Alguma coisa se aproveita ali pós 1917, ou melhor, após a Guerra Civil, e que vai ficar como um legado aí pro Exército Vermelho?
0: Eu não sou muito especialista nessa parte da história, mas eu tenho algumas leituras que me fazem crer que há uma grande reformulação por conta também das crises com que o exército russo vinha sofrendo, não só o exército russo, mas toda a sociedade, né? Aquele fim de império, né, da Romanov, tinha ali crises severas, tanto na agricultura, na produção, né, na condição pré-capitalista que ainda existia dentro da Rússia, e o exército também sofria com essas crises. Há uma condição, talvez um legado importante para pensar o exército russo, que seria uma questão importante, é a Guerra da Crimeia. Há uma derrota nessa batalha, né, 3 anos de guerra, que foi considerada ali, antes da Primeira Guerra Mundial, a maior guerra do mundo, já feita ali entre nações, né? Então havia ali um grande número de mortos, né? E o período de extensão da guerra foi considerado uma guerra, quase uma guerra mundial, por ter outras batalhas ao redor do mundo também. Mas a debilidade com que vinha sendo construído o exército, a condição com que ele entra na Primeira Guerra Mundial, também com debilidades, dificuldades ali de suprimento, de linha de frente, uma logística bastante depreciada, havia ali praticamente um sentimento de que o exército estava sendo depredado ali em favor riqueza da família do Romanov, né? Então você tinha ali questões em aberto, tanto com questão imperial, como também a questão prática do exército ter sido mantenido ali de uma maneira bastante irresponsável pelo império. Então quando tem essa passagem ali, a Revolução Fevereiro, depois a Revolução de Outubro, depois entra num período de guerra civil, e essa construção Exército Vermelho ali, é feito com bastante dificuldade, mas também é buscado ali uma modernização. Há ali uma busca ativa por novos tipos de equipamento, mas as dificuldades, depois o bloqueio internacional, vai deixando isso bastante complicado. Há sim uma condição de que o exército que passa a existir no período soviético tem uma tendência a relembrar feitos e condições ali do exército imperial, mas a modificação, o que é necessário ser feito ali, a modernização daquele período, né, do pós Primeira Guerra Mundial, tanto de fuzil, o uso de aviação, deixando mais para uma questão histórica do que para uma questão operacional realmente, né? Então, não se tem ali uma que pode de um período para o outro, até em vista também a modernização que ocorre de maneira acelerada naquele momento.
2: Agora, professor, o grande ponto de virada das forças terrestres aconteceu com a batuta ali do czar Pedro, mas há quem diga que a imperatriz Catarina também teve relevância nessa história. Como o reinado dela se apropria dessas forças terrestres?
0: Eu penso que Catarina tem uma relevância maior, no sentido de que ela também, ela não só pelo exército, mas pelas grandezas que ela trouxe a Rússia, né? Tendo construído ali um legado na história do Império, né? Legados que ainda são possíveis de serem vistos na Rússia também. Talvez uma grandeza espiritual também que tenha sido a Rússia, por exemplo, no 9 de julho, uma data importante, que é considerado ali o golpe da Catarina, que é feito ali quando ela depois seu marido, né, o Pedro III, e ela se torna imperatriz. E ela tem um apoio total do exército. O exército apoia ela como a imperatriz, polo de poder. Então o exército dá um apoio fundamental ali à imperatriz. E ela também é relembrada nessas datas históricas, né? Como a 1º de outubro, ela também tem uma figura importante nessa construção histórica das forças terrestres russas.
1: Agora, professor, durante o reinado da Catarina, a Rússia teve vários conflitos com os otomanos. Aliás, isso diria que é uma tônica, né, dessa história do Império Russo. Você diria que os otomanos aí, ao longo da história, foram os principais oponentes das forças terrestres da Rússia durante o período do Exército Imperial?
0: Há uma condição ali de ameaças ao redor do Império, né, que ela consegue ainda deter, consegue fazer jus ali a um legado, né, do exército que já vinha em crescimento, uma condição de expansão também da Rússia, uma condição de que nós temos hoje um território, o maior território do mundo, mas há sim, ali através de uma ameaça do Mar Negro, ameaças que são ali consideradas fundamentais para a sobrevivência. Porque através da entrada ali do Mar Negro pelo Império Otomano, daria acesso a pontos fundamentais dentro da Rússia. Então, a conquista, por exemplo, da Crimeia, que é um controle definitivo que as tropas da Catarina garantem ali em 1783, né, a anexação desse território, expulsando ali as forças turcas daquela região do Império Otomano. Vai se fazendo ali pontos de apoio importantes para essa fixação das bases dos territórios russos que nós temos hoje. Então, essa fronteira entre Império Russo e Império Otomano era a mais desgastante ali naquele momento. Havia uma ameaça, né, um expansionismo dos dois lados imperiais, mas ali certamente naquela região do Mar Negro e também do Cáucaso e Balcãs ali vão sendo ali pontos de intrincados conflitos e também ameaças ali para que a ordem fosse rompida.
2: Professor Vinícius Modolo Teixeira, professor de Geopolítica da UNEMAT, a Universidade do Estado do Mato Grosso, muito obrigada por essa conversa hoje aqui no Virada de História.
0: Obrigado, Bárbara, agradeço mais uma vez o convite de vocês.
1: Obrigado, professor, um grande abraço, tchau, tchau. Um
0: abraço.
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2: Agora a gente vai recuar no tempo e entender a formação desse exército.
1: Isso mesmo, Bárbara. Um giro pela época que o Império Russo ainda nem era império. Tô falando o tempo do czar Ivan IV.
2: E quem conta mais é o nosso próximo convidado.
1: Bom, e agora a gente tem o prazer de conversar com Ricardo Cabral. Ele é professor doutor em História, especialista em conflitos internacionais, geopolítica e história militar. Professor, seja mais que bem-vindo ao Virada de História, tudo bem?
3: Muito obrigado pelo convite, é um prazer imenso participar, né, desse prestigiado, né, programa, sempre muito bom, né? Falar de história militar, então, melhor ainda.
2: Professor, eu também agradeço a sua participação aqui, a sua disponibilidade em conversar com a gente, e já começo aí com uma pergunta que dá uma tese de doutorado, mas claro que a gente vai ouvir o senhor aqui, que o senhor vai nos trazer uma iluminação sobre esse assunto, né? Como é que a gente pode entender as origens das forças terrestres na Rússia?
3: Essa pergunta é uma tese, né? Tem muita coisa, muitos elementos ali que são dos tártaros mongóis, né? A própria herança eslava, a própria questão dos varengues, né? Na colonização, que depois vai dar origem, né, à Rússia, né? Os varengues, ou seja, os nórdicos, né, que foram para o leste, né? Não só para o oeste, mas para o leste, atrás de peles, terras férteis, fazer comércio, né? E por fim se estabeleceram nas regiões ali, né? Kiev, Novgorod, né? Que depois vai dar origem. Então, isso é uma característica desse exército, né? Que, assim, grosso modo, ele é organizado apenas lá, né? Com o Ivan III, né? Ele é que organiza o exército, que até então é uma característica do período medieval, né? Ou seja, você tem um núcleo muito pequeno de combatentes que são do governo, né? Vamos dizer assim, do reino, e aí você tem esse núcleozinho duro, e quando você tem uma emergência militar, você convoca os seus vassalos e esses vão formar o exército, né? Com contingentes de cavalaria, de infantaria, muitas vezes são camponeses muito mal treinados, e você tem uma nobreza, essa sim é uma nobreza voltada para a guerra, né? Que pratica os atos caça, né? Que pratica essas artes militares, que vão compor quadros de oficiais. E a batalha é um mosaico, né, de lutas individuais, muito diferente do que aparece nos filmes, né, que aquelas formações rígidas. Isso aí isso é mais uma ficção, ainda mais ali no final da Idade Média, início da Idade Moderna, No caso russo, especificamente no caso russo, a gente vai ter que esperar Pedro Grande, né? Vamos ter que esperar Pedro Grande por influência das suas viagens no exterior, principalmente do que ele viu na Alemanha. Ele começa a organizar os regimentos, começa a fazer uma série de reestruturações, né? Mas a rigor é o exército da modernidade, né? Bem típico da modernidade.
1: Sim, e o dia 1º de outubro, ele é conhecido como Dia das Forças Terrestres na Rússia, justamente por conta da gênese aí desse exército regular, né, que muitos atribuem aí ao czar Ivan no ano de 1550. Qual era a cara desse exército, professor? Era um exército multiétnico, como o senhor falou, que bebia ali de muitas influências, ou dá pra gente ver como algo assim mais organizado, mais dividido, tal como um exército moderno?
3: Não, exército moderno, isso a Rússia vai ter que esperar. Pedro, né, o Grande, e depois Catarina. Até então, é uma característica, mas isso não é porque a Rússia é diferente, não. Isso é normal, né? O exército, ele tem um núcleo de oficiais formado pela nobreza. Esses, né, são vassalos do rei. O rei os convoca para uma determinada campanha, determina o comandante, né, e ali a campanha vai se dar, né, pela formação de desses vários vassalos, que muitas das vezes congregam povos de falar diferente. E é isso que é interessante ali na Rússia. Sempre é forte, né? Sempre falar história é erro. Mas aquela preocupação com a língua, né? Porque todos entendam, né, a língua russa. A língua russa passa a ser, por causa dessas várias campanhas, porque são campanhas no norte, né? São campanhas voltadas, porque a Rússia se expande, né, assim, em todas as direções, né? Mas basicamente ela busca o quê? Mares abertos, né? Mares que não congelem uma parte do ano, e terras férteis, e para incorporar essa população aos poucos, né? E você usa a língua e a religião, né, como, vamos dizer, um núcleo de uma futura, né, identificação com o que é ser russo. Na verdade, a gente já vai começar a perceber isso, né, né, no final do Pedro. Vamos aqui, para não errar, Pedro Grande, você já pode falar de Rússia, como nós temos uma ideia muito, muito próxima, né, desse do cadinho que é ser russo, né? Você tem múltiplos grupos étnicos, mas você tem uma herança comum, que aliás é uma preocupação de toda a Rússia czarista, é isso, né? Em nenhum momento a Rússia vai deixar, por exemplo, claro, até teve, né, corpos específicos, né, de cossacos, de tártaros mongóis, teve de muçulmanos e tal, mas normalmente é o quê? 2/3, 3/4 de russos ortodoxos, e a linguagem russa sendo usada como linguagem comum, e aquela linguagem que todos deveriam falar dentro do quartel e das operações, que essa característica vai ser levada, acredito que até hoje, né? Porque a língua russa é a língua franca do leste, do norte, nordeste de toda a Europa, né? Eu acho que é isso que é interessante. Como o exército russo, ele vai ser usado para criar, né, essa identidade russa, que começa lá com Ivan, né? Ivan III, e ele vai amalgamando, né, vamos dizer assim, misturando os vários povos, mas mantendo esse núcleo duro, ortodoxo, né, eslavo, né, do russo, tá? E que a partir daí, mesmo os oficiais, né, e vão ter que falar russo para se dirigir para a população. Isso aqui é uma curiosidade, né? No século XVIII e no século XIX era moda falar francês, né? Todas as cortes falavam francês. E a nobreza, isso nobreza, eu estou falando nobreza europeia de modo geral, né? E a nobreza europeia, para falar lá com os seus soldados, tinha que falar a linguagem local, né? Porque as pessoas, às vezes, e um dia eu estava lendo justamente sobre isso, né? De como era complexo, né? Ser comandante numa companhia numa companhia na Europa, e isso aí você pode colocar na Espanha, né, de onde você é. Eu sou da Gascônia, eu sou basco, eu sou de Castilha, e a mesma coisa acontecia na Rússia, né, com os povos. A grande diferença é que lá todos deveriam, quando estão no exército, todos deveriam falar russo, né, e tinham a igreja, né, a igreja ortodoxa, como, vamos dizer assim, uma das bases, e a figura do czar, né, como central na vida das pessoas. Era o czar o que emanava o poder e, ao mesmo tempo, as benesses para a população.
2: Agora, professor, naquele momento era um movimento comum entre os reinados, enfim, os impérios, estruturar um exército, ou isso foi um pensamento ali russo, digamos ali, pioneiro daquele período?
3: Assim, em termos de história militar, isso surge ao mesmo tempo em vários lugares. Normalmente eles são inspirados, porque o pessoal fala assim, é o terço espanhol, é o regimento, aí tem uma briga danada entre franceses e alemães, quem criou o regimento, mas na verdade essas estruturas de organizacionais, elas vão sendo disseminadas com a guerra, e o europeu fazia muita guerra. O que eu ressalto que, por exemplo, a estrutura de regimento, a ideia de regimento, chega na Rússia, né? E na Rússia ela é adaptada para a realidade local. E você depois ainda teve Catarina II, que reforçou essa herança alemã. E só lembrar, as napoleônicas, a partir, se eu não me engano, a partir de 13, né, 12, 13, né, você já tem ali Clausewitz, né, que é o grande estrategista do século XIX, né, e que vai usar as guerras napoleônicas como base. E ele serviu no exército czarista, ele fez parte do grupamento prussiano que fez parte. Então essa ideia de regimento, né, da organização é muito fluida, tá entendendo, Bárbara? Porque todo mundo é militar, cara. Todo mundo imita aquilo que está dando certo. Então, a organização do regimento, você vê a ideia de formação de oficiais, né, começa no século XVII. Né? Poxa, formação de oficial, você precisa ter, o cara não basta o cara ser nobre, ele tem que ter uma formação técnica. E isso vai desdobrar no século XVIII, né, naquele camarada mais especializado, o oficial de artilharia, o engenheiro, diferente do infantaria, cavalaria, que o cara aprende o básico do combate e ele vai, manobra, essas coisas, ele aprende na academia militar, basicamente são lições muito práticas, lições de história militar e geografia militar. E mesmo a academia, né, ela só se consolida, a ideia de academia, ela se consolida mesmo ali no século XVIII, né? Na segunda metade do século XVIII, você já tem o que a gente chama de academia militar, com programas muito parecidos em toda a Europa, e isso vem de quê? Vem da experiência da guerra, né, e da necessidade, que à medida, Bárbara, a guerra vai se tornando cada vez mais complexa, né, mais industrializada, e nisso você precisa, não dá para você pegar o camponês, né, entregar para ele alguma coisa, uma lança, alguma coisa, e achar que ele vai desempenhar. Os exércitos da modernidade, eles já têm que ter ordem unida, eles já têm que ter uma estruturação, uma organização, né? Determinados procedimentos, você começa a separar, né, os mosqueteiros, né, porque eles atiram com os mosquetes. Então a organização vai se tornando mais complexa. A cavalaria, antes você tinha dois tipos de cavalaria básica. Você tinha uma cavalaria de reconhecimento e uma cavalaria pesada. Então você vai sofisticando as missões da cavalaria, de modo a que ela desempenhe essas funções no campo de batalha, no reconhecimento, em fazer a flanco-guarda, em proteger a retaguarda, como todas as missões que a gente vai, hoje, a gente percebe que os corpos blindados, né, as unidades blindadas e unidade de helicópteros fazem. Isso surge, né, de maneira muito mais estruturada, organizada, no final da modernidade, no final da Idade Moderna.
1: Ricardo Cabral, ele é professor doutor em História, especialista em conflitos internacionais, geopolítica e história militar. Professor, o czarado de Ivan é conhecido por muitas campanhas militares, né? Contra campanhas na Sibéria, campanha contra Kazan. Mas nesse período das forças terrestres russas, quais as principais campanhas militares desse exército regular?
3: Eu acredito que no caso do Ivan, né, a gente poderia colocar a sua luta para a independência, né? Eu acredito que sim, que ele seria, né, como assim, o principal objetivo dele seria você conseguir, né, ter a verdadeira autonomia, né, que é o que ele expande, né, ele expande para o norte, né, vai para o norte, são territórios que ele vai ocupar, ele tem a questão que ele ocupa, por exemplo, a Lituânia, que era uma potência, ele vai fazer guerra, ele vai expandir, né, Novgorod, ele vai descendo, então, quer dizer, a gente olha o reinado do Ivan, né, como assim, uma consolidação, né, do império, né, do império, do reino, né, do reino, e no caso ele já se separa, né, dos tártaro-mongóis, ficando ali como independente. Eu acho que a grande vitória militar dele seria ele consolidar o seu poder na região ali de Moscou, né? E aí ele vai travar uma série de guerras, mas também vai até Kiev, né? E tem ali a Lituânia, que dá muito trabalho, tem os suecos que já estão, começa uma série de guerras com os suecos. Então, mas eu acredito que o Ivan, isso é na minha visão, né? É a consolidação do que seria a futura Rússia, né? Você ali do núcleo, né? Do núcleo de Moscou, e aí você tem a expansão para o norte, e você para o norte em direção ao Ártico, e depois para o leste. Começa uma expansão no leste, só vai terminar no século XIX, né? A rigor só termina no século XIX. E a expansão para o oeste, ele começa, e aí ele vai ser barrado lá pela Prússia, Suécia, aí eles vão descer em direção ao Mar Negro, que também só para no século XIX. Né? Eu acredito que essa foi o grande legado dele, né? Controlar um núcleo, um estado, né, terras, que vai dar origem à Grande Rússia, né? Eu acho isso, né? Na minha análise, foi o mais interessante, né? E eu acredito também que a forma de governo, né, como ele organizou o governo, a estrutura de governo também, tornando a vassalagem, né, algo que era uma coisa que você observava que os nobres daquela região achavam que tinham, que teriam, como é que eu diria, que teriam obrigação ou não, poderiam se, dependendo da relação que tinham com o Czar, poderiam fugir dessa relação, e isso ele consegue, né, vamos dizer assim, consolidar, ele consolida, né, naquele momento o Estado Russo, que a partir daí vai evoluir, vamos ter outros problemas, vamos ter várias coisas, mas eu acredito que seria essa, né? Centralização, né? Você controlar o Estado, você ter aquele núcleo, né, de cidades, né? Moscou, Novgorod, Smolensk, né? E ali você forma um núcleo duro e vai começar o processo de expansão que dura até o século XIX.
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2: Agora, professor, eu tenho certeza que o meu colega Pedro Lima aqui quis fazer esse programa por causa dessa pergunta que eu vou fazer para o senhor agora. Porque toda essa trajetória lá de trás vai, claro, influenciar os nomes, as pessoas chamadas Pedro atualmente, né, professor? Por que que não é? A ideia de que Pedro Grande traz ali inovações para as forças terrestres. Que inovações ele implementou, professor? Pedro o Grande, que se desdobra em muitos Pedros atualmente. É por isso que o meu colega queria fazer este programa especificamente.
3: Eu acho assim, Pedro Grande, a primeira coisa que me chama atenção no Pedro Grande é, sem dúvida alguma, né, a questão de que ele vai para fora, né, ele vai fazer uma viagem, ele faz uma viagem à Europa, e essa viagem à Europa, que é o que é interessante, ele vai na Alemanha, né, depois ele vai à França, ele vai à Inglaterra, e lá ele tem a ideia vamos dizer assim, do atraso tecnológico, né, que os russos estavam passando. Bem, dito isso, né, ele vai trazer, né, para a Rússia, né, como a gente vai trazer metalurgia, ele vai educação, né, ele faz uma série de reformas, né, que seriam, pô, tem gente sempre incomodando, que seriam basilares, e principalmente as reformas do exército, né, que ele introduz o regimento, ele torna a artilharia uma arma importante, ele vai ter a famosa Guerra do Norte, né, vitória de Poltava, né, assim, maravilhosa. Ele também dá, por outro lado, né, ele dá início, se por um lado ele dá início ao processo de modernização, porque na época dele não tinha a Revolução Industrial, certo? Então, mas ele já tinha ali a metalurgia, já tinha uma cearia que ele reconhece que é fundamental, entendeu? Que é importante, muito importante. E, ao mesmo tempo, ele vai trazer esses elementos culturais, e aí é que o pessoal diz, ah, é muito francês e tal. Não, eu acho que ele é muito mais alemão. E essas reformas que ele fará, tanto no sistema, por exemplo, na educação, né, na cultura, ele consegue, né, mudar, né, muito da, ele, vamos dizer assim, subordina de uma forma, acho que de uma forma final, né, ele finaliza isso, a questão dos boiardos, né, ele centraliza o poder, e aí, a partir daí, as reformas se tornam mais fáceis, né. Bem, ele, essa modernização, tá, ele vai trazer muitos engenheiros, muitos sábios também, né? Ele trará para dentro, ele foi na Holanda ele traz muita coisa, traz na Holanda, ele foi na Inglaterra, na Alemanha, então ele traz muita coisa para poder, vamos dizer assim, dar um salto que ele percebe, né? Você tem uma Rússia ali ainda na modernidade, né? Aquela modernidade não, vamos dizer, ainda no medievo, né? Muitas coisas do medieval. E ele moderniza, ele dá um salto com a Rússia, traz o progresso, vamos dizer assim, as reformas para a Rússia. Então isso é fundamental. Ele traduz muitas obras ocidentais para o russo, né? Vamos dizer assim, esse é outra coisa que ocorre, né? A língua russa, ainda que isso não seja muitas das vezes falado, né, a língua russa passa por uma certa normatização, o que é importante. Ele vai construir lá o seu palácio, né? Vai ter a Guerra do Norte, né, contra a Suécia, mas não só contra a Suécia, né? Ele veja, o exército sueco era a Suécia é a grande potência ali do Báltico, no Báltico do século XVII, né? E ele consegue aliança, porque incomodava, né, a Dinamarca, a Polônia, Brandeburgo, depois o Hanover, né? E aí vai, né, constitui uma esquadra que vai brigar, e russo, e ele será, na minha opinião, o grande monarca do século XVII. Ele também é interessante isso, dentro dos limites, vamos aqui colocar, dentro dos limites do século XVII e início do XVIII, ele estabelece uma certa meritocracia. Ele abre, né, os postos do exército e da marinha e tal, para aqueles que não são nobres. Isso aí depois vai acabar lá na Catarina II. Ou seja, ele estabelece aqueles indivíduos, estabelece que aqueles indivíduos talentosos, né, que tenham uma série de atributos que podem ser usados pelo exército e pela marinha para serem, né, para serem melhor aproveitados. Isso depois, e ele vai permitir um acesso à pequena nobreza, né, uma nobreza mais baixa a partir do exército. Ficou claro isso, né, ficou, que ele tem a famosa lei, uma lei de patentes, né, que vai, né, começar, e outra coisa, né, ele também começa uma certa padronização de uniforme, armamento, né, pelo menos nas unidades do exército regular russo, do exército permanente, e a esquadra que ele, a esquadra que ele organizou. Se eu não me engano, posso estar muito enganado, quem criou a Marinha Russa, eu aqui teria que puxar na memória, né? O Pedro Grande foi que criou a Marinha Russa, né? Se eu não me engano, só para vocês terem uma ideia. E ele deu trabalho, tá? No Báltico ali pros suecos, né?
1: Sim, de verdade. Ele foi, de fato, ele foi criador ali da Marinha Imperial Rússia, né? Entre aí essas tantas inovações feitas pelo Czar Pedro, meu xará, que depois seria conhecido aí como Pedro o Grande.
3: Pedro Grande. É, em termos de marinha, aí é que é. Isso vai dar confusão lá na frente. Em termos de marinha, ele vai nos holandeses, certo? Vai lá nos holandeses. Aí você vai olhar, pô, mas o Pedro, o que é que vai dar confusão, rapaz? O Pedro vai lá na Holanda e tal, né? Mas você esqueceu que a Inglaterra e a Holanda vão lutar 80, quase, se não me engano, 88 anos, se você juntar dá 88 anos de guerra entre Inglaterra e Holanda pela supremacia naval na Europa, no mundo, né, que seria isso. E Pedro vai justamente nos holandeses e depois vai disputar. Né, começa com ele a disputa do controle do Báltico, aí ele vai disputar com a Suécia, aí a Catarina vai conseguir mais sucesso, mas principalmente lá no Mar Negro, e começa uma rivalidade com os ingleses, né? Começa uma rivalidade com os ingleses, que eram os grandes aliados dos suecos. Aliás, rivalidade que é até hoje, tá? Inglês e russo, uma rivalidade histórica. Pode escolher o local, Pedro.
1: Pois é. E, professor, é importante a gente falar também, aí já avançando bastante no tempo, a atuação da Rússia na Primeira Guerra Mundial. Né? A Rússia fica ali na Primeira Guerra Mundial até 1917, que é o ano da Revolução, né? Revolução Bolchevique. Mas como que a gente pode caracterizar a atuação das forças terrestres já nesse século XX, na Primeira Guerra Mundial, que ainda era uma Rússia imperial, né?
3: Eu vejo o Nicolau II, ele cometeu vários equívocos, né? Um dos grandes equívocos foi reduzir o orçamento, né? O orçamento era significativo, o orçamento das Forças Armadas. Ele introduziu canhões mais eficientes, introduziu o fuzil de ferrolho e tal, mas, e claro, isso aí é impacto, né? Depois do impacto da derrota da Guerra da Crimeia, então uma série de modernizações na formação dos oficiais, formação de praças e etc. Mas veja, isso em relação aos ocidentais ficou muito atrás, né? E isso fica muito atrás. E isso foi, talvez tenha sido fundamental para, assim, os desastres que aconteceram no campo de batalha, né? Por quê? Você tinha um exército ainda preso, né? Um exército de privilegiados, de privilégios. Ah, mas já existia a questão do mérito. Sim, a questão do mérito existia. Na prática, não existia. A nobreza era sempre privilegiada. A formação, né, a formação dos combatentes ficou em segundo plano. Né, a demora... A Rússia é um país enorme, né? Muito grande. Então, a Rússia é um grande país e a questão logística é fundamental. Então, o Czar, vou aqui colocando, né, a coisa do Nicolau II, mas não só ele, né, mas os anteriores, não investiram muito na industrialização russa, porque força militar, você não pode ficar dependendo de outros. Então, a questão da logística, fábrica de munições, né, a construção... criação de fuzis, canhões, né? Você precisava de mais ferrovias, a própria mobilização deixa a desejar, grande parte dos soldados eram camponeses, sem muita formação, com uma formação muito, muito básica, né? E que isso depunha, né? Quando você tem um soldado sem muita escolaridade, com um grau de escolaridade muito baixo, você precisa de mais tempo de treinamento, tá? E a Rússia premida, né, pela guerra, ela não teve esse tempo. E veja, a guerra de 1905 mostrou, né, um caminho que deveria ser seguido para a modernização do exército russo. E esse caminho, ó, veja, foi 1905, depois a guerra estoura em 14. Então, você teve 9 anos para tentar resolver o problema e não conseguiu. A verdade é essa, né? O exército czarista que vai para a Primeira Guerra Mundial é um exército que sofre derrotas fragorosas, que é um exército mal treinado, mal preparado, mal liderado, dependia muito da massa numa guerra já industrial. Veja, eles já havia acontecido na Crimeia, já havia acontecido lá com os japoneses, então não adianta, não era mais a guerra de massa. Então, eu acredito que esse talvez tenha, e outro detalhe, né, eles demoraram a preparar um exército melhor, né, e nessa que você traz um exército mais bem preparado, com nível de escolaridade maior, esse exército também vai ser mais facilmente doutrinado, né, pelos bolcheviques, que serão a base do Exército Vermelho, né?
2: Tá certo. Professor Ricardo Cabral, professor doutor em História, especialista em conflitos internacionais, geopolítica e história militar. Foi um prazer conversar com o senhor sobre esse assunto. Tivemos aqui muitas viradas aí dessa história, aprendemos muito. Muito obrigada, viu?
3: Obrigado, eu acho que dessa vez eu me centrei muito, né? Eu consegui falar. Eu estava pronto para falar muita coisa sobre o Pedro, né? Porque o Pedro realmente... Mas é aquele negócio, né? Assim, a gente tem que colocar que vocês são uma rádio cujo norte, né, é dado por Moscou. Então você não pode dizer da imensa contribuição, porque o exército de Pedro Grande é um exército ocidental, e ele consegue ganhar a guerra tendo essas características, né? Pô, mas eu não vou falar isso.
2: Mas a gente aqui não tem nenhuma proibição, não. Se o senhor quisesse ter falado, não teria problema, até porque estamos falando de história, né?
1: Eu acho que o senhor também deu uma ideia de como que o Czar Pedro vai buscar essas influências no Ocidente, né? Então isso dá uma dimensão interessante pra gente entender a história das forças terrestres. Professor Ricardo Cabral, também quero fazer das palavras da Bárbara as minhas. Gostei muito da nossa conversa aqui, até uma próxima oportunidade.
3: Obrigado Pedro, obrigado Bárbara. E é o seguinte, olha, tão importante quanto Pedro, Catarina II. Catarina pega isso e leva a um outro nível, inclusive da Marinha. Só por um detalhe aqui, se vocês não sabem, vocês vão, né? Teve um capitão chamado Joe Paul Jones, herói da Guerra da Independência, tem até nome de navio, vários nomes de navio, cara maravilhoso. Esse cara foi contratado pela Catarina, para lutar lá pelos russos, tá? A Marinha Americana levando as táticas de pequenas unidades, né? Corveta, fragata, e ele lutou, se eu não me engano, lá no Mar Negro. Você tem uma ideia. Interessante isso, hein?
2: Muito. Professor, aliás, vamos deixar aqui já agendado um programa só sobre Catarina, porque cabe, né? Pelo que o senhor está trazendo.
3: Ela é maravilhosa.
2: E o Pedro, meu colega aqui, sabe que eu sou fã de fazer programas sobre as mulheres na história. Então, temos aí um compromisso marcado, tá bom?
3: Tá legal.
2: Muito obrigada, viu?
1: Um abraço.
3: Obrigado, gente.
1: Tchau, tchau.
4: Vamos voltar no tempo com o quadro Aconteceu na História.
1: Aconteceu no dia 2 de outubro de 1552, a conquista de Kazan por Ivan IV. Essa foi a batalha final das guerras russo-kazanesas e marcou a queda definitiva do Canato de Kazan. A queda do Canato abriu o caminho para a expansão territorial russa em direção à Sibéria e ao controle de toda a rota comercial do rio Volga.
2: O cerco envolveu cerca de 150 mil soldados russos contra aproximadamente 30 mil a 60 mil defensores tártaros dentro da cidade fortificada. Para superar as muralhas de madeira e terra de Kazan, o exército russo utilizou engenharia militar avançada, artilharia pesada e táticas de cerco ocidentais.
1: Esta foi uma das primeiras aparições em massa da infantaria russa de elite armada com arcabuzes, os famosos streltses. Eles garantiam fogo contínuo para proteger os trabalhadores que cavavam as trincheiras.
2: Pessoal, a gente espera que vocês tenham curtido esse episódio. 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
1: 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Ah, e olha só, galera, um lembrete importante para vocês. Amanhã, no Virada de História, a gente vai trazer um caso bem curioso. Um pouco triste, mas curioso. Eu tô falando da Vila Amauri, que ficou conhecida como Atlântida Candanga. 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Beleza, pessoal?
2: Obrigada pela companhia de sempre e um forte abraço.
1: Valeu, galera. Tchau, tchau.
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10: Quatro horas e dois minutos, uma ótima tarde para você que está sintonizado em 80.5 FM, Rádio Sputnik Metropolitana. Seja muito bem-vindo, seja muito bem-vinda. Esse é o Entretanto, porque toda notícia tem outro lado. Essa é uma produção da agência de notícias russa Sputnik Brasil. Hoje, quinta-feira, dia 1 de outubro de 2026. Vamos juntos, Leonardo Macaxeiro.
11: É isso. Tudo bem, Maurício? Boa tarde.
10: Maravilha.
11: Boa tarde para você, boa tarde para quem nos ouve. O Entretanto tem produção de Carlos Júnior na operação de áudio. Pela primeira vez com a gente, Renato Silva.
10: Renato, Renatão.
11: Seja muito bem-vindo. Na operação de vídeo, Isaac Roberto. Quem também está com a gente é o nosso analista de assuntos nacionais, internacionais, nosso Rafael Machado. Rafa, muito boa tarde para você.
12: Rádio Nosso Público, é isso aí, mais um dia.
10: A gente tá com um problema no som, o som tá retornando aqui, mas já a gente acerta essa questão técnica operacional, o Rafael Machado em condições aqui de falar com a gente, de falar e também de ouvir. Nosso Rafael Machado, analista de assuntos políticos nacionais e internacionais. Será que agora estabilizamos esse contato, a nossa conexão? Escuta a gente, Rafael?
12: Sim, escutar eu tô escutando.
10: E eu escuto você muito bem também agora. Boa tarde, Rafa.
12: Opa, boa tarde. É sempre uma honra estar aqui participando do programa Entretanto, e é isso aí. Muita coisa para comentar, tanto em relação ao Brasil como em relação ao mundo.
11: E hoje, Maurício, olha, além do Rafael, que está sempre aqui com a gente tem dois convidados muito especiais no programa de hoje. Quem já está com a gente, inclusive, vai comentar os assuntos internacionais, é a Giovana Branco, doutoranda em ciência política pela USP e pesquisadora de política externa russa. Giovana, seja muito bem-vinda aqui ao Entretanto. Obrigado por ter aceitado o nosso convite em participar do nosso programa.
13: Boa tarde a todos e muito obrigada pelo convite. Será uma honra.
10: A honra toda nossa, Giovana. Já já a gente conversa sobre os temas internacionais e também teremos aqui no Entretanto o Davidson Souza Cruz para tratar dos assuntos nacionais. Ele que é mestre em ciência política pela Universidade Federal de Minas Gerais. Já já ele aparecendo aqui com a gente para conversar, para debater, analisar os principais temas de hoje, né, Léo Macaxeiro?
11: Sim, Maurício. Olha, vamos às principais notícias de hoje, quinta-feira. Putin diz que Rússia foi levada ao conflito na Ucrânia e que a influência do Ocidente está diminuindo. Carmen Lúcia nega recurso do Missão para incluir Renan Santos no debate da TV Globo.
10: Isso, esses e muitos outros assuntos na nossa pauta de hoje. Claro, também você participa, a gente tem que convidar você a participar, manda sua mensagem pra gente no 21 980 65 0066, nosso WhatsApp, fique à vontade para participar, mandar sua mensagem, sua sugestão, interagir com a gente, mensagem em texto ou mensagem de áudio, fique à vontade para participar. Além dos assuntos do noticiário nacional internacional, temos também serviço para você que nos acompanha, informações do trânsito na volta para casa, notícias do Rio de Janeiro nessa quinta-feira, também a previsão do tempo. Já alerta, hein, ô Léo Macaxeiro, tá ventando bastante aqui na cidade do Rio de Janeiro, frente fria se aproximando, céu cinzento aqui no centro da cidade. Já já um panorama completo, né?
11: Com certeza. Hoje cedo fez sol, fez calor, mas já deu aquela virada de tempo, pelo menos aqui no centro do Rio de Janeiro. Vamos saber mais tarde um pouquinho como é que vai ser a sexta-feira, o fim de semana do Carioca.
10: É isso, Entretanto tá no ar, vamos juntos.
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11: E olha, no programa de hoje vamos repercutir as principais declarações do presidente da Rússia, Vladimir Putin, durante a 23ª reunião anual do Clube de Discussões Valdai. A fala de Putin aconteceu um pouquinho mais cedo hoje. Um dos principais pontos abordados pelo presidente da Rússia foi o conflito na Ucrânia. Putin afirmou que a Rússia foi levada ao confronto e forçada, de acordo com ele, a se defender com armas diante do que classificou como uma agressão. É com essa fala e com o discurso de Vladimir Putin que a gente começa o Entretanto de hoje.
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11: O presidente também declarou que a russofobia e a opressão contra os russos não podem ser transformadas em ideologia de Estado. Putin criticou ainda a adoção da chamada estratégia da chamada derrota estratégica da Rússia como objetivo e defendeu uma busca conjunta por uma saída para o conflito ucraniano. Outro ponto de destaque foi a avaliação do presidente russo sobre as mudanças no equilíbrio de forças internacionais. Putin afirmou que a influência real do Ocidente no mundo está diminuindo e que os mecanismos tradicionais de coordenação entre os países já não conseguem desempenhar plenamente as funções para as quais foram criados. Segundo ele, muitas das antigas normas jurídicas que regulavam as relações internacionais foram abandonadas, enquanto novas regras ainda não foram estabelecidas. O presidente russo também afirmou que algumas organizações internacionais, em vez de reduzir os riscos de conflitos, estariam contribuindo para aumentá-los, em benefício de determinados países. Putin defendeu mudanças na estrutura das relações internacionais e disse que instituições criadas após a Segunda Guerra Mundial já não refletem a realidade atual. Nesse cenário, ele destacou ainda o crescimento do BRICS e de outras associações dentro de uma ordem mundial cada vez mais multipolar. Maurício.
10: Bom, Léo, trazendo outros pontos aqui da fala do presidente da Rússia, Vladimir Putin, nesse encontro, nessa 23ª reunião anual do Clube de Discussões Valdai nessa quinta-feira, o presidente também alertou para a necessidade de medidas práticas para preservar a paz e a segurança globais. Segundo Putin, erros no enfrentamento dos atuais desafios internacionais podem ter consequências muito graves. Durante o discurso, Putin falou ainda sobre inteligência artificial. Ele citou preocupações relacionadas à despersonalização provocada pelo avanço da tecnologia e alertou para o risco do que chamou de totalitarismo digital. Por fim, Putin afirmou que a Rússia está traçando seu próprio caminho para o futuro e que pretende continuar buscando cooperação com outros países. Para ele, apesar das incertezas do cenário internacional, as nações vão precisar chegar a novos entendimentos sobre os princípios que vão orientar a ordem mundial. Vamos discutir ponto a ponto, né, Leonardo Macaxeiro, com a nossa convidada Giovana Branco, doutoranda em ciência política pela USP, pesquisadora de política externa russa, e também com Rafael Machado, nosso analista de assuntos políticos nacionais e internacionais. Vou começar falando com a Giovana, primeiramente sobre as origens do conflito, né? Esse foi o assunto que mais tomou tempo, né? Que mais consumiu o tempo do discurso do presidente Vladimir Putin. Ele reiterou que a Rússia foi levada a esse confronto e forçada a se defender com armas. Na tua avaliação, como Moscou avalia essa janela diplomática anterior a fevereiro de 2022 e por que os acordos de segurança propostos à OTAN foram ignorados pelo Ocidente?
13: Bom, pela

0: justamente esses momentos. Ele fala sobre a queda do Yanukovych em 2014 e também a tentativa da OTAN de trazer cada vez mais a Ucrânia e também a Geórgia para perto da sua área de influência. E isso, segundo o presidente russo, foi já uma tentativa de ataque contra os interesses da Rússia naquele momento. Isso é uma compreensão muito tradicional aqui em Moscou. Tem se falado muito sobre isso desde o início e é muito interessante de entender que para os russos eles não são os agressores desse conflito, mas sim eles estariam apenas respondendo a uma agressão prévia feita pelo Ocidente em prol dos seus próprios interesses. Tem muito para se discutir sobre isso, a gente tem muita questão sobre quem começa os conflitos e por isso qual é o direito internacional que cabe na guerra, mas ainda assim, tirando a questão do direito internacional, fica muito evidente que para os russos a OTAN seria uma das principais contribuintes para o que tem acontecido atualmente. E é por isso que muitos analistas entendem que esse conflito não é só entre Rússia e entre Ucrânia, mas é também com uma participação do Ocidente de uma forma mais ampla, como um terceiro ator extremamente relevante, tanto para o início do conflito quanto agora para o decorrer dele.
1: Perfeito, Giovana. Olha, muito obrigado pela resposta. Eu quero trazer o Rafael Machado para ele comentar um pouco esse assunto. Chama atenção um ponto, Rafa, da fala de Vladimir Putin, que é a seguinte: ele fala que a influência do Ocidente no mundo está diminuindo. O que que leva o presidente da Rússia a dizer isso? E você concorda, Rafa?
2: Bem, quando a gente compara a situação atual, especialmente, por exemplo, com os anos 90, com aquela década, após o final da Guerra Fria, após o colapso da União Soviética, a gente tem panoramas internacionais que são muito diferentes.
1: Mano,
2: Aquele
1: total.
2: período ali dos anos 90, por exemplo, um período em que você não tem mais aquela situação bipolar nas relações internacionais, você tem aquilo que nós chamamos de momento unipolar, uma única hiperpotência hegemônica, poucos focos de questionamento e de desafio, não necessariamente a essa preponderância dos Estados Unidos, mas ao tipo de ordem internacional projetada pelos Estados Unidos. Então, você tinha uma expectativa, inclusive, de que os anos subsequentes apontariam para uma suavização desses conflitos, inclusive para o fim dos grandes conflitos, um fim até dos enfrentamentos ideológicos, né? Você tem aí, inclusive, uma série de transformações nas forças armadas de vários países que mudam o seu foco ali, por exemplo, da organização em divisões e passam a pensar mais em termos de contra-terrorismo, luta anti-insurgente e assim por diante. E você tem, inclusive, ali até havia esse otimismo liberal tão significativo que alguém como Francis Fukuyama anunciava o chamado fim da história. É um cenário no qual, por exemplo, se a gente pensa nesses principais atores que nós vemos hoje como questionadores dessa ordem internacional, por assim dizer, a situação na qual eles se encontravam era completamente diferente. A Rússia, por exemplo, sofreu bastante com o colapso da União Soviética pela maneira pela qual as elites russas daquela época gerenciaram esse desmonte da União Soviética. Isso foi gerenciado, inclusive com o apoio de uma série de assessores ocidentais, foi gerenciado de uma maneira a beneficiar um pequeno grupo de pessoas, né? Os chamados oligarcas, né? Os chamados oligarcas russos, que acabaram amealhando fatias significativas das antigas propriedades estatais da União Soviética. Você tem aí um rápido desmonte de toda a cobertura social da União Soviética, um aumento da pobreza, um aumento significativo de todos os tipos de índices negativos que vão do alcoolismo ao aborto, passando por drogadição e assim por diante. Então, a Rússia, nesse momento dos anos 90, estava numa situação de extrema fragilidade, enfrentando inclusive separatistas, né? Por exemplo, na Chechênia, e no Cáucaso, de um modo geral, E existia, inclusive, um interesse muito forte

0: por parte das elites russas de se integrarem nesse Ocidente liberal democrático, né? Então, essa era a situação da Rússia nos anos 90. A situação da China nos anos 90 não era tão cataclísmica, não era tão trágica, mas era uma situação na qual a China parecia mais ou menos satisfeita com um certo status secundário de fábrica do Ocidente, né? Ou seja, de complexo industrial a serviço da acumulação de capital de uma série de grandes empresas ocidentais. Você tem aquele fenômeno do outsourcing, né? Da transferência de empresas, especialmente de indústrias, de fábricas, de países europeus e da América do Norte para a Ásia, de um modo geral, com um destaque para a China. A China do Deng Xiaoping e do Jiang Zemin abraçou, por assim dizer, pelo menos aparentemente, pelo menos superficialmente, esse papel no qual ela parecia aceitar ser ali uma força auxiliar dessa estrutura hegemônica unipolar. E mesmo quando a gente pensa, por exemplo, num país que não estava exatamente numa situação tão colaboracionista como o Irã ainda assim estava numa situação mais incerta, por assim dizer. Não estava assumindo exatamente o mesmo tipo de destaque. A grande questão do Oriente Médio naquela época, pelo menos ainda no início dos anos 90, era o Iraque, não o Irã. Agora, quando a gente pega esse panorama dos anos 90 e traz para o momento atual, a mudança é radical, a transformação é radical. Hoje em dia não dá mais para falar na existência de uma hiperpotência tão hegemônica, e cada um dos aspectos desse momento internacional ali da unipolaridade dos anos 90 tem sido questionado por uma miríade de atores. Costuma sempre falar na questão econômica, né, no fato de que o PIB da China estaria ultrapassando dos Estados Unidos, o fato de que a importância econômica dos países do sul global se sobrepõe aos países do chamado primeiro mundo, do chamado norte global. Tem vários aspectos, mas a questão me parece muito mais profunda. Quando a gente olha, por exemplo, para aquilo que está acontecendo no Oriente Médio, de uma maneira muito clara, o Irã foi capaz de enfrentar, por assim dizer, de peito aberto os Estados Unidos militarmente. Ou seja, o nível de questionamento daquela situação internacional dos anos 90 é sem precedentes. O Irã desafiou os Estados Unidos militarmente, e quando a gente pensa o conflito em termos clausewitzianos, né, ou seja, como sendo aí a continuação da política e avalia, portanto, com base em objetivos políticos, o Irã, até então, derrotou os Estados Unidos militarmente. O que, bem, não, em tese, não acontece. Tá, os Estados Unidos foram forçados a fugir do Afeganistão, mas nesse grau assim de surpresa em relação àquilo que está acontecendo, é o que não acontece desde o Vietnã, por exemplo. Então você tem esse questionamento militar, existe uma série desses países, seja na China, na Rússia, um resgate de valores nacionais que são vistos como bem distintos dos valores ocidentais que se pretendiam universais. E cada vez mais existe uma demanda para que as estruturas das organizações internacionais representem melhor um reflexo disso, que hoje a gente interpreta como sendo essa transição da unipolaridade para a multipolaridade, né? Então, quando a gente pensa aí nessa descentralização econômica, na desdolarização, na perda de uma hegemonia em contexto dos Estados Unidos no âmbito militar, no fato de que os Estados Unidos perderam a capacidade de impor a sua vontade geopoliticamente com pouca chance de resistência, né? Quando a gente compara, por exemplo, o que os Estados Unidos conseguiram fazer com a Iugoslávia / Sérvia, com o Afeganistão no início do novo milênio e com o Iraque do Saddam Hussein, hoje a situação parece um pouco diferente. Mesmo na situação ucraniana, quando a gente pensa a maneira pela qual a Rússia, da época do Yeltsin, acabava se forçando a agir nos anos 90, seria difícil que naquela época a Rússia conseguisse fazer a mesma coisa que ela está fazendo hoje, na operação militar especial, tanto em termos de capacidade industrial e de resiliência econômica, quanto até mesmo na vontade de desafiar diretamente aquilo que muito claramente aparece como sendo um projeto gestado pela OTAN, né? Então, mesmo quando a gente compara 2014 com 2022, a maneira pela qual a Rússia, em 2014, agiu de uma maneira extremamente cautelosa, extremamente reticente, a maneira pela qual naquela época havia uma série de tecnólogos ligados ao meio político, aconselhando o governo russo a não interferir na situação do Donbass, a tentar apaziguar a situação, manter a situação como estava, congelar a situação. Em 2022, existe uma mudança de chave ali que só é possível se a gente interpreta um diferente momento nas relações de poder entre os Estados Unidos e outras potências. Então, assim, essa posição assumida aí pelo Vladimir Putin é uma posição, né, uma percepção que, de fato, corresponde às transformações internacionais que a gente tem visto, que apontam exatamente para uma decadência do chamado Império Americano, Império Estadunidense.
1: Maravilha, Rafa. Obrigado pela resposta. Eu queria trazer a Giovana para a gente comentar um pouco esse assunto. Giovana, inclusive uma parte aí da fala de Vladimir Putin foi compartilhada agora há pouco pelo Telegram da Sputnik Brasil, em que ele fala sobre a relação dele com Donald Trump. O líder russo disse ter um relacionamento muito bom e de longa data com Donald Trump, agradeceu os esforços dele para resolver o conflito ucraniano, disse que Moscou é totalmente favorável a uma possível reunião trilateral com os Estados Unidos, com a presença norte-americana, mas condicionou esse encontro à definição de uma pauta clara. E aí é muito... a gente aqui no Entretanto, aqui na Sputnik, a gente sempre traz a fala de Putin com relação a Trump, que parece ser, de fato, um bom relacionamento entre os dois. Tanto Putin fala muito bem dessa relação, quanto Trump também comenta bastante. Agora, o que eu quero entender, Giovanni, e queria que você comentasse um pouco, é o seguinte: o que que falta para Donald Trump assumir uma posição de conversa mais direta com a Ucrânia e com a OTAN? Por que que Donald Trump não age de uma forma que o outro lado dessa história busque, de fato, querer resolver?
2: Bom, eu diria que o que falta no caso do presidente norte-americano é o cenário político interno favorável, porque apesar do relacionamento entre ele e o presidente russo de fato parecer ser muito bom já de alguns outros períodos anteriores, isso não é suficiente para um acordo internacional mais amplo que não envolva.
1: Teve um probleminha com a fala da Giovana, travou a internet, acho que, enfim, quando ela, daqui a pouquinho, acho que ela consegue retornar. Maurício, você quer falar com o Rafa?
3: Vamos aqui seguir na conversa com o Rafael Machado, acho que ela retornou.
1: Retornou. Vamos lá, Giovana, deu um probleminha aqui na internet, acho que você agora já consegue, vamos lá?
2: Tudo certo, é normal porque eu tô aqui em Moscou, pode cair. Mas o que eu estava comentando é que o Trump não tem uma base interna favorável para isso, porque apesar da vontade dele de fazer essa negociação e desde o início do seu mandato de colocar a questão da Ucrânia como um dos principais, né, uma das principais pautas do seu governo, internamente ele encontra muita resistência, até mesmo dentro do seu partido. Existe uma certa concepção dentro dos Estados Unidos de que o país deveria continuar armando os ucranianos e impedir um avanço da Rússia no território europeu mais amplo. Tem se falado muito, né, sobre a Ucrânia ser esse primeiro espaço europeu de interferência militar da Rússia e posteriormente a Rússia de alguma forma faria alguma questão expansionista. Eu particularmente acho que isso é muito pouco provável. A Ucrânia é sim um caso muito particular na história da Rússia e não vejo nenhum tipo de expansionismo russo acontecendo no futuro. Mesmo assim, a gente tem, por um lado, essa relação presidencial que parece favorável e, por outro, pouca vontade política em termos nacionais. E isso eu colocaria em vários países, inclusive aqui mesmo na Rússia, porque apesar do Putin também colocar que existe uma boa relação dele com o Trump, que ele espera haver essa negociação trilateral, não necessariamente o governo russo mais expansivo também tem essa mesma posição. Existem partes do governo que ainda estão esperando uma militarização e uma escalada da violência ainda maior, né? Então, enquanto não for decidida uma questão territorial mesmo, em que os interesses da Rússia sejam levados em consideração, apenas a relação entre presidentes não vai ser suficiente para que exista algum encontro. E também, acrescentando aqui para o final da minha fala, é preciso encaixar o Zelensky nesse meio da negociação. Afinal, apesar dos Estados Unidos serem, sim, um país muito importante para a definição desse conflito, eles não estão participando de forma direta, né? Apenas a forma indireta a partir de armar a Ucrânia e fazer os empréstimos financeiros. Então, enquanto não houver um diálogo diplomático entre Rússia e Ucrânia de forma direta, acho muito pouco provável que a manipulação ou a vontade dos Estados Unidos seja suficiente para que exista um acordo de paz.
3: Ok, ok, Giovana. Agora vou perguntar pro Rafael Machado, né? Ainda baseado no que foi exposto, que foi falado pelo presidente da Rússia, Vladimir Putin, sobre o papel do BRICS e também sobre a multipolaridade, né? Com o avanço do BRICS, a Rússia, como ela projeta o papel das novas associações internacionais na construção de uma nova arquitetura financeira e também uma nova arquitetura comercial global, independente de imposições ocidentais? Rafa.
0: Bem, a fala do presidente Vladimir Putin no Clube Valdai deixa muito claro que existe uma insatisfação na Rússia, em outros países, em outras partes do mundo, com a maneira atual pela qual as instituições internacionais estão estruturadas, por considerarem que essas instituições, na maneira pela qual elas se apresentam hoje, não correspondem mais à realidade, seja da distribuição do poder, seja do desenvolvimento, seja das prioridades e interesses, né? Quando a gente pensa que boa parte dessas instituições, a própria ONU com seu Conselho de Segurança, são fruto do final da Segunda Guerra Mundial, que tinha ali um determinado cenário internacional, quando a gente compara, por exemplo, inclusive, a quantidade de países propriamente que existia ao final de 1945, início de 1946, e a quantidade de países que existem hoje, são cenários completamente diferentes. A Índia, por exemplo, em tese, não existia enquanto Estado soberano, né? Vários dos países que são hoje países importantes nas relações internacionais, especialmente países do chamado Sul Global, não existiam, né? Então existe, sim, uma demanda por organizações internacionais que sejam mais representativas do novo status quo internacional, que é um status quo no qual existe uma diminuição da importância do Ocidente norte-atlântico, e um ganho de importância, por assim dizer, um redirecionamento ou uma redistribuição em termos aí de centros de poder, de núcleos de poder em várias outras direções, especialmente na direção leste, na direção do Oriente. E aí, quando a gente lida com esse tema de uma perspectiva econômico-financeira, bem, os BRICS, eles têm trabalhado com alguns mecanismos que são mecanismos que visam exatamente que visam exatamente garantir um maior equilíbrio internacional, por exemplo, no que concerne o comércio internacional, que até hoje ainda é majoritariamente feito através do dólar. O dólar permanece sendo a moeda internacional por excelência, e aquilo que nós chamamos de desdolarização tem acontecido, sim, mas de uma maneira extremamente lenta. E é claro também que existem alguns outros mecanismos internacionais, como, por exemplo, o sistema SWIFT, que centralizam no Ocidente uma certa capacidade de gestão das trocas internacionais, da circulação internacional de capital, que dá ao Ocidente um poder desproporcional, por assim dizer, em comparação com outros centros de poder. Na medida em que existe uma profunda influência de interesses geopolíticos ocidentais sobre o gerenciamento do sistema SWIFT, excluir uma nação inteira do mundo, né, do universo das trocas comerciais, é relativamente rápido. Foi o que aconteceu com a Federação Russa. De uma maneira que, sim, a Federação Russa conseguiu sobreviver. A economia russa, inclusive, cresce. Inclusive, tem aí um crescimento industrial razoável. Mas imaginem o mesmo sendo feito com um país que não teve o mesmo nível de preparo. Porque a Rússia, ela é sancionada, em alguma medida, desde 2014. Né? Então não é como se a Rússia tivesse sido pega de surpresa em 2022 com todas essas sanções. Ela já vinha sofrendo sanções e já vinha se preparando, inclusive, para a possibilidade de outros tipos de sanções. Então, tanto a desdolarização, a possibilidade de você pensar algum tipo de moeda padrão internacional, uma moeda que sirva basicamente de unidade de medida, unidade de troca internacional, a possibilidade de você ter outros mecanismos de gerenciamento da circulação de capital e da contabilização dos pagamentos internacionais, bem como a possibilidade aí representada pelo Banco dos BRICS de empréstimos, não apenas a juros mais baixos comparativamente, mas também com menos strings attached, né, no sentido de menos exigências políticas, ideológicas, legislativas, etc. Porque muitas vezes o FMI, quando empresta dinheiro, impõe, às vezes, até mudanças na constituição de países africanos, de países sul-americanos, uma mudança de uma série de coisas que, às vezes, não tem qualquer correlação com os objetivos para os quais o dinheiro está sendo emprestado. O Banco dos BRICS oferece outro modelo de empréstimo para investimento produtivo e para investimento em infraestrutura, que também atrai bastante a atenção de uma série de países, especialmente países asiáticos, países africanos e países sul-americanos também. Então, essa dimensão da multipolaridade, ela está ainda caminhando, engatinhando, por assim dizer. A gente fala muitas vezes em desdolarização num sentido muito otimista, como se fosse algo que estivesse na esquina. Mas é claro que boa parte dos analistas de geoeconomia pensam aí num prazo de 20 anos, de 30 anos, até porque quando a gente fala em comércio internacional, nem todo comércio internacional é feito pelos estados, então você também tem que mostrar para as empresas, para as grandes empresas, que não há problema, que é benéfico, que é interessante fechar ali os seus contratos em yuan, em rublo, em outras moedas possíveis. Mas é um caminho que está sendo seguido e que vai certamente lançar aí essa estrutura material, por assim dizer, para uma ordem multipolar.
3: Perfeito, Rafa. O Rafa continua aqui com a gente. Eu vou me despedir aqui da Giovana Branco, que foi nossa convidada, uma das convidadas, um dos participantes aqui do programa de hoje. Já está na linha aqui com a gente também o Davidson Souza Cruz. A gente já vai apresentar no momento oportuno. A Giovana Branco é doutoranda em ciência política pela USP, pesquisadora de política externa russa. Debateu com a gente aqui, trouxe suas opiniões sobre a fala do presidente Vladimir Putin, presidente da Rússia, durante a 23ª reunião anual do Clube de Discussões Valdai. Giovana, queria agradecer a sua participação aqui com a gente. Fica o convite para uma próxima oportunidade, a gente sempre debatendo aqui assuntos internacionais. Até uma próxima.
2: Muito obrigada pelo convite e até a próxima.
1: Valeu, Giovana. Obrigado. Até uma próxima oportunidade. Já está com a gente o nosso próximo convidado, o Davidson Souza Cruz. Ele que é mestre em ciência política pela Universidade Federal de Minas Gerais. O Davidson já é aí um velho conhecido aqui do Entretanto, sempre participando com a gente. Davidson, seja muito bem-vindo mais uma vez aqui ao Entretanto. Sempre um prazer tê-lo aqui com a gente.
4: Agradeço. visualizo a equipe aqui pela primeira vez, a gente está se vendo, um prazer muito grande estar participando.
3: Prazer todo nosso, Deilson. Vamos introduzir os temas nacionais, né, Léo?
1: Vamos começar falando com... A gente já vai trazer informação, vamos de vinhetinha, vamos nessa.
5: Brasil adentro.
1: Olha, o Brasil registrou o período pré-eleitoral com o maior número de episódios de violência política dos últimos 10 anos. Segundo o levantamento da Organização Terra de Direitos e Justiça Global, foram contabilizados 354 casos entre o fim das eleições municipais de 2024 e o início da campanha eleitoral de 2026. Isso representa, em média, uma ocorrência a cada 44 horas. Na comparação com o período anterior analisado, o número de registros aumentou 18,4%. A pesquisa também aponta que a violência política continuou elevada, mesmo fora dos anos eleitorais. Só para a gente ter uma ideia, no ano passado, 2025, foram identificados 225 casos. A grande maioria das vítimas já ocupava cargos públicos ou então exercia mandatos. Esse grupo representa mais de 96% das ocorrências. A política municipal concentrou 63% dos episódios, tendo vereadores e prefeitos entre os principais alvos. Dos 28 casos classificados como de intenção letal, 24 envolveram representantes municipais. No período analisado, foram registrados 11 assassinatos e 17 atentados. 10 dos assassinatos e 14 dos atentados tiveram como vítimas representantes da política municipal. Essa série histórica, iniciada há 10 anos, em 2016, já reúne mais de 1.900 episódios de violações contra agentes políticos e lideranças no Brasil. Os dados referentes ao período do primeiro turno das eleições deste ano ainda serão divulgados. Deilson, queria trazê-lo para a gente comentar esse assunto. Nosso país tendo o período pré-eleitoral mais violento dos últimos 10 anos. A série histórica não é tão longa, mas o que a gente percebe é que nos últimos anos um aumento dos casos de violência envolvendo políticos, agentes públicos. O que que explica... Ô Deilson, a gente está vivendo esse momento de tanta violência dentro da política brasileira.
4: Eu acredito que, em primeiro lugar, eu precisaria ter acesso a esses dados para saber o que, que tem dentro desse guarda-chuva. Porque quando você coloca uma etiqueta classificada como violência política, você tem um conjunto de fenômenos que precisa ser colocado, entendeu? Se essa violência política, o que faz parte desse pacote? O que eu penso a respeito é que, primeiro, a partir do momento que você cria uma etiqueta, essa etiqueta começa a contar. É a mesma coisa que você colocar uma roleta num corredor. A quantidade de crimes políticos começam a ser classificados em torno daquela etiqueta. Então eu penso que há uma quantidade maior de notificação maior de crimes de classificados como violência política, e não que tenha necessariamente aumentado. Há um clima há muita visão de que seria produto da polarização ideológica entre esquerda e direita no Brasil, mas como você tem aí dezenas de partidos, milhares de candidatos, e nem sempre esses candidatos são eventualmente da esquerda ou da direita, então a natureza desse conflito, ela precisa ser refletida, ela tem que ser pensada se isso, qual é o grau de violência política. Eu tenho por mim que apenas uma parte específica desse conjunto seja de fato classificado como violência política. O que eu penso é que a etiqueta seria melhor ser violência ao qual envolve políticos. E aí essa violência ela envolve desde o político como agressor ou o político como vítima. Eu penso também que há um incentivo muito grande, sobretudo com a questão das mídias sociais, para uma performance de certo perfil de político, no sentido de que ele passa a ser uma espécie de mendigo de like. E aí ele parte para uma tática confrontacional junto à sociedade, junto a servidores públicos, junto a opositores políticos, e esse mendigo de likes, ele usa o conflito, o confronto, como uma isca para poder capturar a atenção do público. Então, nessa tipologia, eu penso que incidentes que envolvam práticas criminais de ofensa, de calúnia, de difamação, agressão física, ameaça, na qual atores políticos são envolvidos principais, isso prepondera. Então, assim, eu penso que se há, de fato, um aumento da violência política no Brasil, ela é, em parte, resultado dessa estratégia de performance das mídias sociais, que se permite que as mídias sociais promovam para ganhar likes. E aí, obviamente, por ganhar likes, você produz a prova, o político ele produz a prova contra ele mesmo. E ao produzir a prova contra ele mesmo, há também um maior incentivo à judicialização. E, de certo modo, há um período pré-2018, havia-se uma certa temeridade de levar essas causas ao judiciário. Hoje esse constrangimento é menor, já existe uma jurisprudência, já existe um fluxo dentro do judiciário que permite que esses casos já sejam classificados como tal e tenham o seu devido tratamento. Então, em resumo, eu penso que a etiqueta, ela cria a notificação e uma estratégia política de polarização e de mendicância por like, cria mais prova e cria mais judicialização. Isso vale para qualquer um dos lados do espectro político. A estratégia, entretanto, é óbvio, né? Pensar que a estratégia de mendigo de like é uma estratégia preponderantemente da extrema-direita, e em qualquer lugar do mundo ela utiliza esse tipo de estratégia para poder chamar atenção e, portanto, sai barato. Eu já comentei em outros eventos aqui da Sputnik, de que para um determinado ator político pagar de 5 a 25 mil reais de multa para o judiciário sai barato. Se ele vai ganhar 1 milhão de visualizações, 2 milhões de visualizações, isso vai render voto para ele. Eu penso que o custo do crime ele tem que aumentar para que ele tenha de fato papel para poder coibir esse tipo de prática. É isso.
3: Ok, professor Davidson, vou trazer trazer o Rafael Machado aqui para a conversa, né? A gente vive num país que é muito grande, né? O país é de dimensões continentais como o Brasil, e a gente tem um histórico, né, bem extenso em relação a tensões políticas, né? A gente veio muito recente de uma ditadura militar, e a gente, ao longo dos anos, percebe que o país, justamente por esse tamanho, pelo seu gigantismo, ele tem muitas realidades distintas. É um país onde há muitos feudos, né, pontos locais que são controlados por coronéis, né? A gente vê isso não só no interior do país, mas vê também, por exemplo, na Baixada Fluminense, no interior do, enfim, de estados como Minas Gerais, ou seja, locais onde há controle político da situação. E aí a gente vê de 10 anos para cá, né? Enfim, em vários desses locais as questões são resolvidas à bala mesmo, né? Na base do Faroeste. E a gente transporta de muitos anos para cá, né? Vamos voltar para 10 anos, que é o recorte aqui desse levantamento apresentado pela Justiça Global e pela Organização Terra de Direitos, né? A gente, esse período coincide aí com a queda de Dilma Rousseff, né? O impeachment, o golpe contra a Dilma Rousseff, e também a ascensão da extrema-direita no país, enfim, a ascensão lenta e gradual da extrema-direita ao poder. É uma coincidência esse aumento da violência pré-eleitoral e da violência política, na sua avaliação, Rafael Machado? Dá para ligar esses pontos e enfim, ter essa indicação de que isso seria, tem relação direta?
0: Bem, em relação a essa pesquisa, essa investigação sobre violência política, a primeira coisa que salta aos olhos é que a maioria esmagadora dos casos são municipais, né? São ligados ali à política municipal, vereadores e prefeitos. E a polarização política, pelo menos da maneira como ela é falada, né? Esquerda, direita, lulismo contra bolsonarismo, isso é menos incisivo, é algo mais relativo quando a gente pensa na política local. A política local brasileira, eu tenho a impressão de que ela tem um histórico de violência que é bem longo, né? Quando a gente pensa aí, mesmo cidades do Grande Rio, do interior do Rio de Janeiro, ou de outros estados, resolver as coisas na bala, né, não é algo novo, não é algo que começou agora ou que aparece de uma maneira muito recente. É possível que essa percepção do aumento se deva, por exemplo, num aumento nas categorias. Eu vi numa das notícias que trata do tema, que começaram a incluir misoginia como sendo violência política, começaram a incluir uma série de outros elementos também. Isso pode levar a uma percepção de um aumento, mas eu diria, na verdade, que aquilo que esses dados sinalizam é de que o Brasil, enquanto sociedade, permanece num grau de incivilidade, por assim dizer, que é muito grande. E nisso, o Brasil, de fato, não parece ter evoluído ou se desenvolvido de uma maneira muito significativa. Talvez, de fato, a gente poderia até dizer, a partir de, né, de informações anedóticas, que talvez a gente esteja até regredindo um pouco, né, no que concerne essa percepção de uma civilidade, de um senso de adequação pública, um senso de cortesia, de cavalheirismo, inclusive no âmbito político, mas também no âmbito social. Talvez, anedoticamente, a gente possa dizer que estamos, sim, piorando, mas quando a gente pensa nesses dados e pensa a maneira como a violência é parte da política no Brasil, trata-se de algo fundamentalmente ligado à política das prefeituras, à política municipal. Existem também alguma informação nessa investigação que fala sobre violência também praticada por grupos criminosos. Então, além dessa questão de uma praxis da violência na política municipal desde sempre, a gente teria que aí sim, de fato, falar que talvez os grupos criminosos estejam se imiscuindo cada vez mais na política, cada vez mais tentando influenciar a disputa política, o papel dos candidatos, o papel dos políticos nas suas comunidades. Isso é um problema significativo. A segmentação geográfica fala ali, né, numa preponderância de casos em São Paulo. É claro que tem aí a própria demografia de São Paulo que puxa, né, estatisticamente nessa direção. Porém, quando a gente pensa em São Paulo e a possibilidade de um papel de organizações criminosas na violência política, a gente necessariamente pensa também no PCC e na maneira pela qual o PCC tem tentado e tenha talvez conseguido eleger candidatos, influenciar candidatos, né, pagar campanha. E se você paga campanha para um, me parece que existe uma correlação lógica entre talvez ameaçar um rival daquele que é o candidato no qual você está apostando, o candidato que você estaria financiando. Então tem também esse fenômeno. Existe esse elemento aí de uma, talvez, uma continuidade de uma violência política no Brasil, especialmente nesse âmbito municipal, mas também talvez um papel crescente das organizações criminosas, que de fato estão se tornando cada vez mais complexas, especialmente quando a gente pensa aí o PCC, a essência do PCC não é mais propriamente, há muito tempo, a venda da droga, né? A varejo, por assim dizer, aquela venda da droga na esquina, na boca de fumo, não é isso que é o PCC propriamente, né? E quando a gente vê essa evolução, tá, como a gente viu no passado, na Colômbia, especialmente após a morte do Pablo Escobar, em que os cartéis passam a ter que se adaptar a uma realidade, né? A realidade do Plano Colômbia, de maior violência policial, maior presença dos Estados Unidos, eles vão se complexificando e se imiscuindo no sistema financeiro, nas atividades econômicas empresariais, na exploração da terra, né, na exploração latifundiária da terra, e fenômenos mais ou menos análogos parece que estão acontecendo também com o PCC. E é claro que isso vai ter sempre um braço político, porque se você está se envolvendo aí no sistema financeiro, nas atividades empresariais e na agricultura, né, na agropecuária, você não vai fazer isso sem ter também as suas ramificações, os seus braços, as suas conexões políticas. Então tem essa dimensão também que me parece que é bastante relevante. E aí eu acho interessante essa informação porque não me parece que tenha aparecido tanto na mídia a violência política quanto apareceu nas vésperas das eleições de 2022. Tanto que essa informação de um aumento significativo da violência política eu achei até um pouco surpreendente, porque pelo menos não tem sido tão noticiado, talvez porque naquele momento tenha havido, em alguma medida, um papel maior da polarização a nível nacional, a nível federal, de fato, na violência política. A gente lembra de muitos casos, especialmente, pelo menos um pouco mais de eleitores do Jair Bolsonaro praticando atos de violência política, mas também alguns casos de eleitores do Lula. Mas nesse momento atual, realmente, pelo menos segundo a estatística que está disponível aí, trata-se de algo mais no âmbito municipal, com menos enfoque aí nesse âmbito federal, nesse âmbito da polarização propriamente dita.
3: 4:52.
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3: Agora é hora de serviço para quem acompanha a gente aqui na Rádio Sputnik Metropolitana em 80.5 FM. Esse é o Entretanto, porque toda notícia tem outro lado. A gente presta serviço para quem está acompanhando a gente no rádio também nas nossas plataformas digitais, no site noticiabrasil.net.br e também no metropolitanarrio.com.br. Você acompanha som e imagem do Entretanto, acompanha a movimentação no estúdio e também as câmeras pela cidade, as câmeras com imagens do Centro de Operações da Prefeitura do Rio de Janeiro. Vamos até a linha vermelha agora, mostrando a movimentação que está bem complicada no sentido Baixada da linha vermelha, no trecho do Caju, trânsito parado, congestionado, uma retenção ali nas quatro faixas da linha vermelha na chegada ao Caju. No sentido Baixada Fluminense, o trânsito é bem pesado, bem intenso, mas o motorista ainda consegue desenvolver alguma velocidade. Vamos mudar de ponto? Vamos para outro ponto da cidade do Rio de Janeiro, saindo da linha vermelha e indo para outro ponto da cidade. Já a gente acompanha a movimentação em outro ponto da cidade. Enquanto isso, eu trago informação de outros locais da cidade do Rio de Janeiro, mostrando a movimentação na cidade do Rio de Janeiro. Há trânsito bem pesado nessa saída do centro do Rio de Janeiro. Botafogo, rua São Clemente, a gente tem informação de uma faixa da via interditada na altura da rua Barão de Lucena, devido a um serviço de manutenção na rede de energia. A Sete Rio, a Guarda Municipal e a Light atuam no local. A retenção vai até a altura da rua Muniz Barreto. Falando agora da Barra da Tijuca, na Avenida das Américas, trânsito bem intenso nesse momento. Faixa da pista central liberada no sentido do Jardim Oceânico, na altura da Avenida Luiz Carlos Prestes. Lá tivemos um acidente envolvendo um utilitário e carro. O trânsito é bem intenso nesse pedaço. Para a gente fechar esse giro de trânsito, falando aí da Avenida Brasil, com retenção do Caju até a Maré, vários trechos de trânsito lento também entre Vigário Geral e Guadalupe, em direção à Zona Oeste. No sentido centro, retenção em Coelho Neto e de Ramos até Bom Sucesso. Já, outras informações do trânsito aqui no Entretanto 4:54.
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1: Quatro horas e 56 minutos, a ministra Carmen Lúcia do Supremo Tribunal Federal negou nesta quinta-feira, dia 1º de outubro, um recurso do partido Missão para garantir a participação do candidato à presidência Renan Santos no debate da TV Globo. A legenda recorreu ao Supremo depois que o presidente do Tribunal Superior Eleitoral, o ministro Cássio Nunes Marques, também rejeitou um pedido para assegurar a presença do candidato no encontro. No STF, o partido utilizou uma arguição de descumprimento de preceito fundamental que é conhecida como ADPF. Carmen Lúcia entendeu que esse instrumento jurídico não era adequado para discutir uma situação individual e concreta envolvendo a participação de um candidato em um debate. A controvérsia envolve os critérios adotados para definir quais candidatos têm participação assegurada nos debates eleitorais. O Missão argumentava que Renan Santos tinha uma expectativa de participação no programa. Com a decisão de Carmen Lúcia, permanece válida a composição prevista pela emissora para o último debate presidencial antes do primeiro turno das eleições, que está marcado para o próximo domingo, dia 4 de outubro, e vou trazer o Davidson para ele comentar um pouco sobre esse assunto, porque Davidson é Renan Santos, portanto, de fora desse debate da TV Globo, e eu me recordo muito do debate das últimas eleições presidenciais em 2022, onde até mesmo o Padre Kelmon participou, inclusive ficou marcado aí por algumas falas, enfim, por ser um personagem um tanto quanto pitoresco. Por que que um personagem como foi o Padre Kelmon naquela oportunidade pôde participar e agora tem uma justificativa plausível para o Renan não participar? De fato, assim, só aquela quantidade de votos, segundo a pesquisa, por fato de não ser tantos votos assim, justifica a ausência de um candidato com esse perfil?
4: São questões muito... com questões correlacionadas, né? Se você for pegar a ideia de que os partidos eles têm bancadas parlamentares e têm uma quantidade de parlamentares, você óbvio que o caso do Padre Kelmon pelo PTB, ele se justifica em função dessa representação mínima. O partido Missão é um partido novo e ele tem, deixa eu ver quantos deputados,
3: O Missão tem um deputado, né, que é o Kim Kataguiri, né?
4: Exatamente, o quinta categoria. É praticamente um partido irrisório, mas faz muito barulho. O objetivo do Missão nessas eleições tem sido, obviamente, morder uma parte do eleitorado de direita e para poder se preparar estrategicamente para outros pleitos. Eles operam nessa chave, ficaram dentro do Partido Novo e outros partidos que abraçaram os seus próceres, né? Os seus pequenos próceres. E o objetivo deles é buscar um espaço para a sobrevivência do partido a médio e longo prazo. Por que que eles buscam isso? Por um motivo simples, que é o fato que as regras eleitorais no Brasil tendem a cada eleição diminuir cada vez mais o espaço para os partidos nanicos Então a tática deles é uma tática de sobrevivência. A pergunta que as pessoas podem fazer, por que que eles querem participar de corrida? Precisa ter visibilidade. Eles têm um público aguerrido, possivelmente terão 4% dos votos, 3 a 4% dos votos para presidente da República, e precisam se destacar para poder puxar as suas candidaturas de deputado estadual e federal na legenda. E eles vão fazer isso exatamente mordendo o voto da extrema-direita, porque eles sabem que no segundo turno, no eventual segundo turno, esses votos obviamente irão para o Flávio, mas ele precisa desses votos agora para poder projetar o partido para sobreviver em 2030. Nas próximas eleições, onde que a cláusula de barreira tende a eliminar cada vez mais esses partidos nanicos. Essa é uma estratégia própria do partido Missão, independente de qualquer outros atores. Agora, vamos pensar a partir do posicionamento da Rede Globo. Se a justificativa e o posicionamento do STF A justificativa quanto ao uso de procedimento, ao tipo de procedimento para participar, vou tratar a questão do STF primeiro, que é a questão do instrumento. Há todo um rito processual do que os partidos devem ou não devem fazer para poder acionar a justiça. Os partidos têm poder de acionar o STF em função dos seus interesses, mas ele deve cumprir as regras que estão para cada caso de inquirição que você faz, para cada tipo de demanda que você tem no STF. Pelo fato do Partido Missão ser um partido novo, eles não têm ainda, assim creio, uma boa assessoria judicial para poder estar acionando o STF. Então, por exemplo, até o momento prévio ao próprio debate na Rede Globo, eles podem acionar ainda o Supremo Tribunal Federal e o Supremo Tribunal Eleitoral para poder tentar garantir a sua participação nesse debate, em função dos seus próprios objetivos, mas para isso eles precisam acionar os instrumentos corretos para que o STF se pronuncie a tempo e tomar posição contrária ou a favor. Agora você vem a questão do posicionamento da Rede Globo. O posicionamento da Rede Globo ele é óbvio. Ela quer criar um palanque a partir dos seus candidatos principais, e esses candidatos principais ele busca garantir os principais competidores no seu portfólio para poder apresentar para o público, para aumentar a sua popularidade e com a participação do Flávio no debate, garantir a participação do Lula é o que interessa. Agora, garantir a participação do Renan não interessa para a Rede Globo, porque a Rede Globo ela tem um interesse velado em preservar a candidatura do Flávio, tendo em vista o histórico de posicionamento dela nessas eleições e também outras eleições, a qual ela sempre posiciona-se à direita, e sabendo que o Lula não iria e que o Renan Santos deseja participar. Se o Renan Santos participa, o principal prejudicado vai ser a candidatura do Flávio Bolsonaro. Então, não há apenas um interesse jurídico do STF em relação ao rito procedimental que o novo deve cumprir, mas também há um interesse específico da Rede Globo em que o Renan Santos não apareça, em função de que o Renan Santos teria um apelo popular maior de desmontar a candidatura do Flávio em prol da sua própria construção partidária. Porque pro novo é um pro Missão é um jogo de vida e morte. Renan Santos sabe que não vai para o segundo turno, mas ele precisa preservar o partido para que o partido venha a ter expressão política nessas eleições em 2030. Então a Rede Globo ela não quer a participação do Renan, e o Renan possivelmente não vai participar. Agora, em relação ao posicionamento da Carmen Lúcia, a Carmen Lúcia, ela sempre fica em cima do muro e toma uma posição que interessa a opinião pública, ou, se a gente for traduzir isso de maneira muito específica, a opinião pública específica chamada grande mídia. Então ela joga sempre para a grande mídia, tentando minimizar o tipo de conflito, porque aparentemente ela também joga um jogo de sobrevivência. E o jogo de sobrevivência é sempre ficar em cima do muro e ficar do lado da maioria ou do lado que vai lhe causar o menor dano futuro. A Carmen Lúcia não é a pessoa que assume riscos, e ela não vai se posicionar numa bola dividida dessa, se ela puder jogar essa bola para cima e dizer que ela não vai decidir. Para ela é melhor. Se o Renan Santos, o Missão, entrar com ação a tempo e isso for bater em outro ministro do Supremo, pode ter uma posição diversa. Agora, eu duvido que haja mudança de cenário até o horário do debate, mas eu acredito que a turma do Missão vai fazer um barulho lá na portaria da Globo pressionando para participar e vai conseguir algum tipo de mídia, algum tipo de espaço para dizer que a Rede Globo não quer a sua participação ali, e acredito que o Missão vai martelar contra a candidatura do Flávio para poder tentar fazer esse processo de autoconstrução. Depois, no segundo turno, cada um vota do jeito que quiser, da maneira. O Missão está jogando um jogo de sobrevivência a médio e longo prazo. E a Rede Globo ela quer preservar o Flávio para poder negociar o posicionamento da emissora com maior conforto no segundo turno. A Rede Globo ela quer ganhar independente de quem for se posicionar. É isso.
3: Perfeito, professor Davidson. Eu vou aqui falar com o Rafael Machado, né? Utilizando aquele velho chavão dos dois pesos e duas medidas, né? A gente tem falado aqui sobre o que acabou motivando o Tribunal Superior Eleitoral a conceder uma liminar para participação do Romeu Zema, né, candidato do Partido Novo. O Novo reivindicou na Justiça Eleitoral a participação nesse debate da TV Globo logo mais à noite. Até então, o entendimento, a regra, determinava que a participação em debates era que cada partido tivesse cinco deputados, contasse com cinco deputados federais eleitos na Câmara dos Deputados, só que o Novo em 2022 elegeu três, outros dois entraram na legenda aí nesse meio do caminho. E aí, por esse critério antigo, o partido ficaria de fora desses convites obrigatórios. Aí o Partido Novo entrou na Justiça Eleitoral particularmente, conquistou aí no tapetão esse direito, e o Partido Missão acha que, enfim, tem o entendimento de que mesmo tendo um deputado, né, da legenda, que é o deputado Kim Kataguiri, teria esse direito à participação. Foi negado no Tribunal Superior Eleitoral e na instância superior no Supremo Tribunal Federal pela ministra Carmen Lúcia. Dois pesos e duas medidas, é essa a tua avaliação também, Rafael Machado?
0: Bem, tem algo disso aí, nesse sentido de que hoje, quando a gente pensa decisão judicial, não é, especialmente nas cortes superiores, é difícil sempre acreditar que todas essas decisões judiciais, especialmente ligadas às eleições e em período eleitoral, são puramente neutras a políticas, técnicas. Então existe aí uma dimensão política também na decisão judicial dos tribunais superiores. Mas ao mesmo tempo é claro que houve uma relativização do critério para favorecer o Zema, existe ali uma fundamentação em termos de argumentação que o Novo consegue utilizar, mas evidentemente o Missão não vai conseguir utilizar. Porque ainda que o critério, né, propriamente dito, seja com base no resultado das últimas eleições, e esses dois deputados a mais entraram depois, pelo menos existem esses dois deputados a mais, né? Então, de fato, na prática, o partido tem 5 deputados federais, enquanto o Missão não tem. Né? Então, ao mesmo tempo que existe sim uma dimensão de dois pesos, existe uma certa duplicidade aí, uma certa parcialidade, talvez, por essa lógica trazida pelo Davidson, a gente tem que apontar que existe uma distinção entre o Zema, né? Se a gente considerar que a perspectiva da Globo vai nesse sentido que ele apresentou, o Zema, ele estaria mais afeito a uma aliança com o Flávio Bolsonaro no segundo turno, existiria talvez uma maior tendência do eleitorado dele a se transferir diretamente para o Flávio Bolsonaro, enquanto o Renan Santos tem uma rixa com o bolsonarismo que vem já de muitos anos, né? E se o eleitorado não partidário e não ideológico

0: apagada, por assim dizer, mais sem graça, por assim dizer, enquanto o Renan Santos, ele traz um tipo de... ele faz um tipo de apresentação, um tipo de discurso que está mais antenado com um discurso corrente em redes sociais, corrente na juventude, e ele tem, de fato, sim, uma ressonância com uma certa faixa do eleitorado, muito mais até do que o Zema, né? Quando a gente segmenta as pesquisas de opinião, tal como alguns institutos fizeram, quando a gente segmenta por idade, por faixa etária, e quando a gente pega ali São Paulo, aquela faixa etária, 16 anos até, bota aí, 30 anos, a intenção de voto para o Renan Santos, em algumas pesquisas que apareceram pelo menos, passavam até o Flávio Bolsonaro, né? Então existe ali uma ressonância com uma faixa específica etária, né? Uma faixa etária específica do eleitorado de algumas regiões do Brasil, especialmente Sudeste, que de fato chama a atenção. Então, se existe de fato essa perspectiva da Globo de evitar um desgaste do Flávio Bolsonaro nesse momento, pelo menos nesse momento, tem essa lógica, faz sentido utilizar essa liberdade que a Globo tem para convidar ou não convidar, já que ela não era obrigada. Ela convidou várias vezes o Renan Santos, mas nunca foi obrigado, né? Então sempre foi alguma medida, uma liberalidade, por assim dizer. Mas ela não utilizar essa liberalidade nesse momento, tem essa lógica de manter ali, preservar a disputa entre o Lula e o Flávio Bolsonaro. Mas da perspectiva do judiciário, talvez exista uma perspectiva semelhante, talvez não exista uma perspectiva semelhante, mas juridicamente, pelo menos o Novo tem uma argumentação que é mais densa, que tem mais ali uma probabilidade de ser aceita do que a argumentação do Partido Missão, que se baseia basicamente no precedente da concessão ao Partido Novo, sendo que a concessão ao Partido Novo se deu porque, apesar de não atenderem aos critérios num sentido rigoroso e literal, atendia numa interpretação talvez mais extensiva, mais expansiva ali dos critérios para participação no debate. Então tem essas... ao mesmo tempo que tem sim um dois pesos, duas medidas, tem também ali na argumentação jurídica do Novo um pouco mais de densidade do que na argumentação jurídica do Partido Missão.
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3: Fala pessoal, no Jabuticaba Sem Caroço dessa quinta-feira a gente vai entender os motivos que colocam a região sul do país como a mais afetada por tornados em 9 anos. Segundo o projeto Prevotes, que é mantido por pesquisadores da Universidade Federal de Santa Maria, Universidade de Oklahoma e o Instituto Nacional de Pesquisas Espaciais e também com o Instituto Mineiro de Gestão das Águas, desde 2018 o país registrou 524 tornados, desses 93 foram registrados no Rio Grande do Sul, 81 no Paraná e 53 em Santa Catarina.
4: E quem nos explica melhor sobre o assunto é o Murilo Lopes, ele que é meteorologista da Universidade Federal de Santa Maria e também a gente conversa com a tenente Sabrina Ribas, coordenadora de comunicação da Defesa Civil do Rio Grande do Sul.
3: Então não perca, a gente te espera aqui na Rádio Sputnik Metropolitana.
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1: 5:17, hora de movimentar os repórteres da Rádio Sputnik Metropolitana. A partir de agora, eu vou acionar o Lucas de Andrade, que tem uma informação sobre um aumento de 47% no número de cargos comissionados durante a gestão do ex-governador Cláudio Castro. Esse aumento no número de comissionados é investigado pelo Ministério Público do Estado do Rio de Janeiro. Lucas de Andrade, a sua informação.
2: O Ministério Público do Rio de Janeiro abriu um inquérito para investigar irregularidades na criação de cargos comissionados durante a gestão do ex-governador Cláudio Castro, do PL, entre janeiro de 2023 e março de 2026. A investigação foi aberta a pedido do promotor Eduardo Santos de Carvalho, da Terceira Promotoria de Justiça de Tutela Coletiva de Defesa da Cidadania da Capital. De acordo com um relatório preliminar do órgão, em 3 anos, o número de servidores comissionados passou de 9.736 para 14.340, um aumento de 46%. As despesas com os salários e benefícios desses funcionários cresceram 90%, a cerca de R$85.930.000. No inquérito, o Ministério Público citou que houve multiplicação no número de cargos comissionados, com maior concentração nas secretarias estaduais de governo e da Casa Civil. Também foram criadas novas posições nas pastas de saúde e educação, além de entidades como a Junta Comercial e em departamentos como o Detro, de Transportes Rodoviários, e o de Estradas de Rodagem, e o Instituto Rio Metrópole. 6.145 servidores comissionados e em funções de confiança foram exonerados pelo governo do estado desde que o desembargador Ricardo Couto assumiu o cargo interinamente após a renúncia de Cláudio Castro e a condenação por inelegibilidade no Tribunal Superior Eleitoral em março. Auditorias realizadas pela gestão interina indicaram que parte dos contratados não registrava ponto e sequer possuía cadastro nos sistemas internos do estado, enquanto outros recebiam salário sem trabalhar. Na Secretaria Estadual de Ambiente e Sustentabilidade, o titular Rodrigo Mascarenhas afirmou ter identificado subsecretarias que existiam formalmente, mas que não desenvolviam projetos ou ações e que serviam apenas para empregar aliados. O Ministério Público pediu que o ex-governador Cláudio Castro seja notificado e que o Tribunal de Contas do Estado também apure o caso e adote as medidas que considerar cabíveis. O inquérito também prevê a notificação do ex-secretário estadual da Casa Civil, Nicolá Missione, e que a pasta apresente cópias de todos os decretos que criaram ou transformaram cargos comissionados no período investigado. Em nota, o ex-governador Cláudio Castro afirmou que a criação e a reestruturação de cargos durante sua gestão ocorreram por meio de atos administrativos formais submetidos a áreas técnicas e jurídicas responsáveis. Castro informou ainda que vai apresentar ao Ministério Público todos os esclarecimentos e documentos necessários. Reportagem Lucas de Andrade.
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3: Às 5:20, o presidente Luiz Inácio Lula da Silva articulou um acordo para tentar levar ao plenário do Senado a proposta que acaba com a escala de trabalho 6-1 entre o primeiro e o segundo turno das eleições de 2026. Integrantes do governo receberam uma sinalização positiva da cúpula do Senado para que a votação aconteça depois do primeiro turno. Apesar dos avanços das negociações, ainda não há uma data definida. A proposta já passou pela Comissão de Constituição e Justiça do Senado e aguarda a análise do plenário. O texto prevê o fim da escala em que o trabalhador atua durante 6 dias e descansa apenas 1. A proposta defendida pelo governo também reduz a jornada máxima semanal de 44 para 40 horas, com 2 dias de descanso e sem redução salarial. Para ser aprovada no plenário do Senado, por se tratar de uma proposta de emenda à Constituição, a medida precisa do apoio de pelo menos 49 dos 81 senadores em 2 turnos de votação. A articulação ocorre na reta final da campanha presidencial, com o primeiro turno das eleições marcada para o próximo domingo, dia 4 de outubro. Queria trazer o Davidson para a gente comentar um pouco sobre esse assunto. Davidson, se a gente pensar hoje, né, na possibilidade de um segundo turno, entre Lula e Flávio Bolsonaro. A gente pode chamar aí de uma cartada do Lula essa articulação para o segundo turno, pensando também nas eleições?
4: Deixa eu ligar aqui. Pronto. Em primeiro lugar, a estratégia da campanha de reeleição do Lula, ela é finamente calculada. Vamos dizer que eles têm uma margem de cálculo, têm tido uma capacidade de acertar, não tanto com a velocidade que se espera, mas de uma capacidade de concatenar temas para pautar, para furar o bloqueio da mídia, furar o cerco da mídia e ganhar expressão junto à sociedade. Se a gente for pegar o retrospecto da questão da MP das BETs, a questão do aumento do Bolsa Família, nós vamos entender que essa capacidade de pautar a mídia em relação aos temas de interesse do governo, de certo modo criando uma agenda do bem, no sentido de que toca em agendas que são de interesse do seu eleitorado, isso demonstra uma capacidade de articulação muito interessante. Como a jornada 6x1 já foi aprovada na Câmara, resta apenas o Senado e a articulação de uma parcela dos partidos de centro e de esquerda seria de que essa votação já ocorreria após o final do primeiro turno. O que deve ser considerado é se os partidos de centro no Senado, eles de fato vão, dependendo do resultado do primeiro turno, eles vão de fato comprar essa agenda para ser votado entre até o final do primeiro turno. Porque se o Lula ganha, vamos pensar aí quatro cenários possíveis. Se o Lula vence no primeiro turno, ele ganha essa votação até o final do segundo turno. Ele já ganha, independente que o segundo turno não ocorreu, porque ele ganhou no primeiro. Ele saindo na frente, ele tem uma pauta que ele joga contra o Congresso, de que se o Congresso não vota, ele joga isso nas costas do sistema. Do Congresso. Se o Congresso vota, ele tem o Congresso, o Senado, ele precisa ter contrário ou a favor. Se ele é contrário, é bom para o Lula. Se ele é a favor, é bom para o Lula. Entenderam? Então é um jogo muito bem pautado. E se o Congresso, se o Lula ele ganha, ele sai na frente do primeiro turno, ele não ganha no primeiro turno, ele sai na frente e o Congresso resolve não votar, resolve adiar, o Lula tem um ganho dizendo, olha, eles não querem votar, eles não querem... Então, o decurso de prazo, que é o final do segundo turno, e ele pesa a favor do Lula. Agora, se o Lula sai do primeiro turno atrás do Flávio e com uma expectativa de risco de ser derrotado maior, há uma perspectiva de que o Senado tenda a adiar a tomada de posição para depois do segundo turno. Isso faria também com que o Lula tivesse um lucro em relação a esse posicionamento. Então, eu penso, de certo modo, usando uma analogia com teoria dos jogos, é que o Lula saindo na frente ou atrás em relação ao Flávio no primeiro turno, ele tem um poder de agenda, ele ganha se o Congresso não votar, e se o Congresso votar, o Congresso decidindo a favor ou contra. Agora, tem uma questão que é por se pautar por ser uma questão de interesse geral da sociedade, é muito provável que haja um clamor público para que essa votação ela seja feita. É claro que os congressistas podem simplesmente ignorar, mas isso envolve um custo também muito alto. Agora, pensando isso a partir das articulações políticas do primeiro semestre, que foram as articulações que o Lula fez com o Centrão, era de que o Centrão primeiro não se posicionaria a favor da candidatura do Flávio, ficou neutro, entre aspas. E foi negociado também a agenda de votação. Então, se os partidos vão cumprir essa perspectiva, vai depender muito do cumprimento desses acordos que tiveram com o governo no primeiro turno. Então, eu penso que será um dos temas quentes desse segundo turno. Não sei quais os outros temas quentes que a campanha do Lula tende a ponderar, mas eu penso que o fato do presidente estar com a caneta na mão, ele pode tomar uma série de decisões de alto impacto, de alta capacidade de chamar a atenção do público, de furar o bloqueio da mídia, e esse da jornada 6x1 é um dos temas quentes que vão esquentar esse segundo turno. Agora, pensando de maneira bruta se isso vai ser votado ou não, isso a rigor é uma questão, ou qual o resultado da votação, é uma questão de, eu penso que vai ser resolvido conforme a correlação de forças na sociedade e no próprio Congresso. Agora, o que você tem claramente, e isso interessa para o governo Lula e para a candidatura do Lula, é que Flávio é contra e o Lula é a favor da redução da jornada 6x1 e da jornada de trabalho. Então, esse assunto é um assunto que interessa, é um assunto que vai esquentar, e obviamente a mídia corporativa e a candidatura do Flávio tentarão fazer o máximo possível para poder tirar esse assunto da agenda. E a campanha do Lula vai fazer o máximo possível para transformar essa agenda em uma agenda de campanha, de modo que isso aumente a ideia de que, se você é contrário à jornada, à redução da jornada 6x1 para 5x2 e de 44 para 40 horas semanais, você tá do lado do patrão, portanto você vota no Flávio. E se você está a favor, você está do lado do trabalhador, e eu estou do lado do trabalhador, eu vou votar no Lula. Então, essa é a questão que está colocada. É um assunto que divide o eleitorado e que empurra o eleitorado que depende do trabalho, que vive do trabalho, para a candidatura do Lula, e ele vai fazer o possível, a campanha vai fazer o possível, os outros apoiadores farão o possível para poder conseguir se posicionar nesse sentido, e vão pretende a pressionar o Congresso para poder votar agora, com a argumentação de que se não for votado agora, não vai ser votado nunca, porque o Congresso defende os patrões. Então é um tema de alta sensibilidade e que tende o governo, a candidatura do Lula, ele tem mais cartas na manga nesse momento do que se imagina. Ele, de certo modo, está em vantagem da agenda. Certo. Inclusive o acordo para não votar eu penso assim, o Lula se posiciona e diz, quando o Congresso quiser, se posiciona, tal, mas eu acredito que era para votar o fim da jornada 6x1 antes do início do período eleitoral, da campanha eleitoral, e houve um interesse por parte do governo para poder jogar entre o primeiro e o segundo turno, exatamente para poder bater o prego no caixão na candidatura do Flávio com esse tema. Se o governo vai conseguir ou não, eu não saberia, mas eu acredito que ele tem mais poder de agenda. Agora, reveses podem ocorrer, e esses reveses estão vinculados muito especificamente ao grau de vantagem da candidatura do Lula frente à candidatura do Flávio nesse segundo turno. Se o Lula sair muito atrás, essa agenda sai enfraquecida. Se ele sair na frente ou empatado, ele sai fortalecido e tende a emparedar o Congresso, emparedar a candidatura do Flávio para tomar posicionamento.
1: Sem dúvida, um tema muito sensível. Rafael Machado com a gente para falar sobre esse assunto. Muitos que estão do lado da candidatura de Flávio Bolsonaro, né? Muitos parlamentares que estão na Câmara dos Deputados e também muitos senadores, né? Se dizem contrários, né? A redução da jornada 6x1, mas na hora da verdade vão lá e apertam o sim, né? Vão contra as suas convicções, mas fazem aí o cálculo de custo eleitoral que uma decisão como essa pode resultar na hora da votação. Diante dessa imprevisibilidade, né, sobre o que cada senador pode decidir no final das contas, né? E também a gente tem que levar em conta que o Senado é formado em sua maioria por, enfim, há um equilíbrio, na verdade, né, de integrantes do Centrão e integrantes do PL, o partido que faz oposição frontal ao governo Lula. Qual pode ser o resultado? O que a gente pode esperar dessa análise do voto, do fim da escala 6-1 entre os dois turnos das eleições, Rafa? A gente está sem o som do Rafael Machado.
5: Opa, eu tava mudo aqui. A maneira pela qual o Senado vai se posicionar, me parece que vai, de fato, depender da correlação de forças entre o primeiro turno e o segundo turno. Então vai depender exatamente do andamento da campanha nessa reta final. Porque os parlamentares, eles vão se posicionar, eles vão votar, não com base propriamente em convicções duras, porque não se trata disso na atividade legislativa. Eles vão se posicionar com base num cálculo do impacto nas suas próprias bases que a sua votação vai ter e a publicização da sua votação vai ter, bem como em relação aos arranjos concretos entre os diferentes setores políticos, os diferentes partidos e as forças em disputa entre o primeiro turno e o segundo turno. Algumas forças que hoje estão em cima do muro ou no centrão, que talvez inclusive estejam mais próximas ao governo, podem se aproximar do bolsonarismo, podem se aproximar do Flávio Bolsonaro, e vice-versa. Alguns desses setores, algumas dessas forças mais próximas ao bolsonarismo nesse momento, podem decidir apostar no Lula, podem decidir apostar no PT e com isso se posicionar nesse projeto próximo, de uma maneira mais próxima àquilo que seria o interesse do governo. Então, tudo pode acontecer, ainda mais no Senado, em que de fato existe essa preponderância do Centrão e um papel bastante forte, bastante significativo do PL. Então, um posicionamento do Senado, aí mesmo, pelo menos se for a favor da mudança na escala de trabalho, não vai ser uma posição ideológica. E é aí que vai entrar talvez a necessidade dos dois candidatos, mas nesse caso aí especialmente do Lula, de levar a sério a hipótese, a possibilidade de participar dos debates, né? Houve aí uma escolha por não participar em debate, especialmente da parte do Lula, mas também da parte do Flávio Bolsonaro, com a exceção, me parece, desse próximo debate que vai acontecer. Foram decisões que têm a sua lógica, fazem sentido naquele momento, mas para um segundo turno, não participar do debate, isso para ambos, né, é abrir mão da possibilidade de jogar na cara do adversário, por assim dizer, aquilo que seriam as vantagens que cada um dos candidatos tem em relação ao outro. No caso do Lula, especificamente, as vantagens que derivam do fato dele estar governando o Brasil, de, portanto, ter aí alguns projetos que ele pode apresentar, né? Porque na ausência dessa participação, desse embate direto entre o Lula e o Flávio Bolsonaro, esse período pré-primeiro turno, ele tem sido muito mais pautado até pelas polêmicas, pelos vazamentos, dossiês, desinformação, Nossa. Fake news e assim por diante, do que propriamente pelos projetos, pelas vantagens que, por exemplo, o Lula poderia ter em relação ao Flávio Bolsonaro e vice-versa, né? Então, não acho que exista uma tendência para aprovarem esse projeto, nem uma tendência para reprovarem. Os senadores vão se posicionar com base nas indicações dadas aí, tanto pelo resultado de primeiro turno, quanto pelas primeiras pesquisas de opinião que aparecerem.
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3: Polícia Civil e o Ministério Público realizam a Operação Escola de Papel, que investiga suspeitas de fraudes em contratos da Secretaria Estadual de Educação. Quem tem os detalhes é o Paulo Fonseca.
7: A Polícia Civil do Rio e o Ministério Público do Estado realizaram a Operação Escola de Papel, que investiga um suposto esquema de desvio de dinheiro em contratos de obras e reformas de escolas estaduais. A operação teve como alvos a ex-secretária de Educação Roberta Barreto de Oliveira e outros integrantes da antiga cúpula da CEDUC. Segundo os investigadores, o prejuízo pode chegar a R$1,6 bilhão. Os agentes cumpriram 19 mandados de busca e apreensão. Entre os alvos estavam Roberta, o genro dela, Yuri Lopes Fonseca Ormão de André, o ex-subsecretário de Gestão Administrativa da SEDUC, Davi de Andrade Marinho Filho, e Fábio Martins Pereira, apontado como operador financeiro desse esquema. O dono da MCK Reformas e Construções, Marcos José Mendes Ferreira, disse em depoimento à polícia que foi convidado por Fábio Martins Pereira, que conheceu em uma igreja, a participar de licitações. Segundo o empresário, ele entregou a documentação da MCK e, pouco mais de um mês depois, soube que havia vencido uma concorrência para reformar uma escola em Niterói, mesmo sem ter apresentado proposta ou feito qualquer orçamento. Marcos afirmou que depois da contratação, Fábio disse que a empresa havia ganhado a obra por um valor maior do que o orçado e que a diferença deveria ser repassada a ele. A MCK acabou contratada para cerca de 15 obras e um total de aproximadamente R$6 milhões. Segundo o depoimento do empresário, cerca de R$2 milhões foram gastos nas obras e R$4 milhões teriam ficado com Fábio. A investigação, porém, identificou valores ainda maiores. Documentos analisados pela polícia e pelo Ministério Público apontam que a MCK recebeu R$19.800.000 em recursos públicos em 2025. Um relatório da Polícia Civil mostra que 82,9% dos R$11.800.000 que entraram nas contas da empresa naquele ano foram sacados em dinheiro vivo. A polícia também identificou indícios de irregularidades nas licitações. Em quase todos os processos analisados, a MCK vencia porque as empresas concorrentes eram desclassificadas por falta de documentação. Nos poucos casos em que a própria MCK perdeu, a empresa foi inabilitada por não apresentar certidões que, segundo os investigadores, ela havia entregado em processos nos quais saiu vencedora. Para a polícia, o padrão é um forte indício de conluio prévio. Parte dos recursos também teria sido transferida para a Virtual Rio Construtora, de Fábio Martins Pereira. Entre janeiro e agosto de 2025, a empresa recebeu R$1.800.000 da MCK e sacou cerca de 86,7% desse valor. Em um dos casos, a Virtual recebeu R$500.000 e sacou todo o dinheiro no mesmo dia. O caso ganhou força depois que Marcos foi abordado pela polícia em janeiro ao sair de uma agência bancária em Duque de Caxias com R$500.000 em uma sacola plástica. O COAF havia alertado sobre o pedido de dois saques em espécie, um de R$350.000 e outro de R$500.000. Segundo a investigação, Marcos saiu do banco em uma caminhonete dirigida por um policial militar, que disse ter sido chamado por Fábio para fazer a escolta do empresário. O veículo estava registrado em nome de Ian Lopes Fonseca Ormão de André, irmão de Yuri e genro da ex-secretária Roberta Barreto. A investigação apura suspeitas de direcionamento de contratações públicas, desvio de dinheiro, lavagem de dinheiro e organização criminosa. Em nota, a CEDUC informou que já revê contratos e procedimentos relacionados à manutenção e ao reparo das escolas. A secretaria disse que estabeleceu limite de R$130.000 para serviços de manutenção e pequenos reparos e que colabora com o Ministério Público, o Tribunal de Contas e a Polícia Civil. Reportagem Paulo Fonseca.
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1: São 5:41, a gente segue com um entretanto aqui na Rádio Sputnik Metropolitana em 80.5 FM com os destaques nacionais e internacionais. A gente traz um destaque que é um híbrido de nacional e internacional, porque o governo dos Estados Unidos destinou US$1 milhão, algo em torno de R$5.200.000, a um projeto voltado para organizações da sociedade civil que contestam a atuação do Supremo Tribunal Federal no Brasil. Essa informação foi divulgada na edição de hoje do jornal britânico The Guardian. Esse projeto é chamado Combate à Litigância Deliberativa e à Censura no Brasil e prevê apoio a grupos que questionam decisões do Supremo, especialmente em temas relacionados a alegações de abuso do poder judicial e censura. Essa iniciativa integra um pacote de aproximadamente US$176.900.000 do Fundo de Direitos Humanos e Democracia do Departamento de Estado norte-americano, destinado a projetos em diversos países. Segundo as reportagens, a liberação dos recursos foi autorizada pelo secretário de Estado dos Estados Unidos, Marco Rubio, e o pacote enfrentou resistência de parlamentares democratas no Congresso norte-americano. A senadora democrata Jeanne Shaheen criticou a destinação das verbas e questionou o direcionamento de recursos do governo para iniciativas de caráter conservador em outros países. E essa divulgação aí ocorre na reta final da campanha eleitoral brasileira, com o primeiro turno das eleições marcado agora para domingo, dia 4 de outubro. Vou começar esse tema com o professor Davidson Souza Cruz. Professor Davidson, a gente está acompanhando aí de perto e em meio a tudo isso, hoje tivemos a declaração do presidente Donald Trump dizendo que está acompanhando muito de perto as eleições no Brasil, afirmando também que o pleito brasileiro é muito importante. Ele não se posiciona em relação a qual candidato estaria apoiando, não mencionou o nome de nenhum deles. Os congressistas americanos, especialmente os democratas, denunciando essa tentativa de interferência do governo Trump nas eleições do Brasil. Jornais internacionais também apontando aí o fator Trump, risco à democracia e costas para o futuro, aí destacando as eleições aqui no Brasil. É algo que já vem sendo falado, né? Há algum tempo, já vem sendo denunciado, e agora a imprensa internacional observa essa movimentação suspeita de fora para dentro do Brasil, professor.
4: Tem uma questão objetiva. É o quanto esse dinheiro é capaz de comprar posicionamento político. A rigor, você tem países em que protege melhor os seus sistemas políticos do que o próprio Brasil. Isso aqui é uma espécie de queijo suíço. A Rússia tem uma legislação que protege as instituições de agências estrangeiras. A China tem instituições que protegem contra agências estrangeiras. E o Brasil, qualquer um pode vir aqui, criar uma ONG, receber dinheiro e comprar posicionamento. Eu penso que, em primeiro lugar, isso é muito preocupante. Agora, converter dinheiro em mudança de posicionamento de uma sociedade inteira em massa, num período de tempo tão curto, você precisaria de instrumentos de guerra psicológica, propaganda, geração de confusão, instabilidade política, ameaça, comprar posicionamento de um ou outro juiz, criar caos social. Então, como que esse dinheiro, ele não é a quantidade de dinheiro, é a capacidade desse dinheiro ser convertido em instabilidade institucional, em instabilidade política. Fazer com que grupos de interesse nacionais eles atuem para poder questionar o posicionamento do judiciário, ou seja, desqualificar o judiciário, significa... O que eles vão fazer? Chegar na porta do judiciário com um cabo e um soldado? seria gerar incidentes com maior divisão dentro do próprio judiciário, gerar manifestações de massa que interessam o judiciário, transformar o segundo turno num segundo palco de guerra dentro dos tribunais superiores, tal como ocorreu em semanas prévias ao 7 de setembro e posterior. Então, existe um leque de possibilidades que podem ocorrer com dinheiro, e o dinheiro externo sempre ajuda a dobrar vontade, a criar essas expectativas, mas é preciso pensar que a mera existência do dinheiro por si só, de dinheiro estrangeiro por si só, ela não significa que todos os pontos de alavanca são acionados para gerar a mudança desejada dentro de uma sociedade alvo, porque você precisa esses atores políticos, eles precisam apertar os parafusos corretos. Isso a rigor aponta, independente de qualquer coisa, que os tribunais superiores, sobretudo o Tribunal Superior Eleitoral e o STF, continuarão sendo uma arena de questionamento. Agora, como que os tribunais superiores eles vão reagir, depende muito da capacidade de manter um certo grau de unidade interna. É possível gerar um atravancamento do judiciário, você empulhando o judiciário com dezenas de ações de tal modo que gere uma instabilidade institucional, uma incapacidade do judiciário tomar decisões. Isso envolve a questão de denúncias contra ministros, atividades de criação de instabilidade diversa. Eu penso que como que as instituições vão reagir é muito complicado. É muito complicado dizer isso. Eu diria que a Polícia Federal e os tribunais superiores, eles estão tentando ver como monitora esse tipo de ação. Se fosse possível fazer alguma previsão, que a gente está falando muito o que adversários externos ao Brasil estão fazendo, mas se nós pudéssemos apontar o que as instituições brasileiras poderiam fazer para obter resiliência diante desses ataques internacionais, eu penso que o correto seria mirar em instituições e indivíduos específicos que operam como atores-chave dentro do cenário de mudança institucional, de tentativa de mudança institucional no Brasil. Isso, em parte, poderia ser feito via as big techs, para que elas não disseminem campanhas de ódio ou tentativas de dobrar a opinião pública. Seria necessário observar determinados grupos de interesses que, com poder de gerar instabilidade política, e seria necessário tentar identificar fluxos de dinheiro, porque a corrupção, eu já disse aqui em vários programas, entretanto, a corrupção, sobretudo a corrupção eleitoral, ela se dá muito em dinheiro vivo. Isso, o dinheiro, ou no caso hoje, talvez uma parte em criptomoeda. Mas a pergunta é como interceptar o fluxo de dinheiro e prender atores antes que eles venham cometer atos de instabilidade institucional. Porque é possível ocorrer, inclusive, atentados terroristas com centenas de milhões de dólares. Por menos do que isso, você contrata um indivíduo para poder fazer um atentado. Você consegue, com apoio interno das big techs, reorientar algoritmos para poder gerar instabilidade política. Então, e num cenário num cenário preocupante, talvez seja necessário derrubar as big techs, o acesso às big techs no Brasil. Então, pensando no pior cenário possível, bloquear as big techs no Brasil e tentar identificar fluxos de dinheiro e atores chaves que estariam interferindo nas eleições de maneira direta. E eu penso, eu já falei isso várias vezes, sempre no período das eleições se encontra-se malas e malas de dinheiro em espécie. 100 milhões de reais daria em torno de 500 milhões de... 100 milhões de dólares daria em torno de 500 milhões de reais. 500 milhões de reais para cada... para mudar a posição de 10 milhões de eleitores, em torno de 90, 100 milhões de eleitores votam, de 150 milhões de eleitores cadastrados, para poder dobrar o voto de 10 milhões de eleitores a 100 dólares, a 100 reais cada um, você precisaria de um quinto desse valor. Então você precisaria de 100 milhões de dólares para comprar 10 milhões de votos na boca de urna, e esse dinheiro para chegar na boca de urna você gastaria mais 200 milhões, e aí aquele eleitor que tem um voto comprado, ele, lá na ponta ele chega com 100 reais, daria 20 dólares, quem está acima dele vai ganhar metade e aí por diante.
3: Perfeito, Davidson. Olha, queria agradecê-lo aí pelo seu comentário. A gente está com o tempo aqui quase estourando. Queria agradecê-lo pela participação no programa de hoje. Sempre um prazer, uma honra tê-lo aqui com a gente, não é isso, Maurício?
1: É isso, a gente agradece o professor Davidson, mestre em ciência política pela Universidade Federal de Minas Gerais. Professor, até uma próxima oportunidade. Muito obrigado por ter aceitado o convite. Um forte abraço.
4: Forte abraço, agradeço. Desculpe ter me delongado.
1: Sem problemas, professor. Também agradecer ao Rafael Machado, nosso analista de assuntos políticos nacionais e internacionais. Tem encontro marcado com a gente amanhã. Rafa, um abraço.
5: É isso aí, pessoal. Sempre é uma honra estar participando aqui do programa Entretanto. Boa noite, até amanhã.
3: Até amanhã, Rafa. Obrigado mais uma vez pela sua participação. E olha, já está aqui com a gente nosso repórter Vinícius Fernandes. Justiça Eleitoral autorizou a abertura de um inquérito para investigar o deputado estadual Alexandre Kinoplock, após ele ter sido filmado ameaçando e puxando uma arma durante uma discussão com militantes do PSOL. O Vini vai trazer os detalhes para a gente. Boa noite já, né, Vini?
9: Boa noite, Léo. Boa noite, Maurício. Boa noite a todo mundo que está acompanhando. Entretanto, então, decisão que saiu agora atualizando nesse caso do Tribunal Regional Eleitoral, que manteve por maioria de votos as medidas cautelares contra o deputado estadual Alexandre Kinoplock do PL. Após esse tumulto registrado no início da semana em um comitê de campanha na Tijuca, na zona norte do Rio, entre as medidas estão a suspensão do porte de armas e a determinação para que o deputado entregue à Polícia Federal todas as armas de fogo registradas em seu nome. Kinoplock declarou à Justiça Eleitoral possuir 7 armas. A lista inclui um fuzil, uma carabina, pistolas, além de um revólver. A ordem determina que ele compareça à superintendência da Polícia Federal aqui no Rio de Janeiro, depois de ser intimado, e faça a entrega dos armamentos no prazo de 24 horas. A suspensão do porte de armas vale até o dia 5 de outubro. Kinoplock também está proibido de frequentar o comitê de campanha de Flávio Serafini do PSOL e atos de campanha do adversário, dos quais tenha conhecimento. A decisão ainda proíbe o contato com integrantes das equipes envolvidas no episódio. O caso aconteceu então após uma confusão no comitê de Serafini. Segundo relatos apresentados à Justiça Eleitoral, Kinoplock teria exibido uma arma e usado spray de pimenta durante o desentendimento. O deputado afirmou na ocasião que foi intimado ao questionar uma música que, segundo ele, tinha ofensas ao candidato à presidência Flávio Bolsonaro. Durante o julgamento, a relatora desembargadora Tatiana de Carvalho Costa defendeu a manutenção integral das medidas e a continuidade das investigações pela Polícia Federal. O voto foi acompanhado pelos desembargadores do caso. Houve, então, divergência parcial do desembargador Bruno Dodart. Após analisar as imagens de câmeras de segurança, ele afirmou que os vídeos mostram que Kinoplock de costas para o comitê antes de ser abordado pelo grupo. O parlamentar, na verdade, o desembargador, disse que as imagens não comprovam, né, neste momento, que o deputado teria sacado essa arma e cometido os abusos relatados.
10: Se ele tem porte de arma, se não tem, ainda não está esclarecido nos autos se esse porte é lícito, se não é, se ele tem autorização para usar, para portar spray de pimenta ou não. O motivo pelo qual ele usou spray de pimenta, eu não sei o que aconteceu. Eu sei que pelas imagens que eu analisei, eu não consigo chegar à mesma conclusão do fumus commissi delicti a que chegou o eminente relator. Então é por isso que eu estou divergindo de sua excelência, mas acompanhando quanto à instauração do inquérito. A minha divergência é exclusivamente quanto à imposição das medidas cautelares. Então meu voto é pelo referendo parcial da decisão da eminente relatora, apenas quanto ao reconhecimento da competência desta corte, a autorização para a instauração do inquérito policial, a sua condução pela Polícia Federal sob supervisão desse tribunal e ao deferimento das diligências requeridas pela Procuradoria Regional Eleitoral.
9: Então, o TRE então autorizou, né, a abertura desse inquérito pela Polícia Federal com prazo inicial de 30 dias e também supervisão do tribunal. A investigação deve apurar, entre outros pontos, as circunstâncias do tumulto, a eventual exibição da arma, o uso de spray de pimenta e possíveis crimes relacionados à propaganda eleitoral.
3: Perfeito, Vini. Olha, obrigado pelas informações. Agora, 5:57.
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1: Movimentação na cidade agora, volta para casa, como é que tá o seu caminho? Vamos com as imagens do Centro de Operações da Prefeitura do Rio de Janeiro, na nossa live no site da Metropolitana e da Sputnik Brasil, Avenida Brasil, com trânsito bem carregado no acesso à Ponte Rio-Niterói, na pista sentido centro, altura do Caju. Muita paciência para você, motorista que tá passando pela Brasil nesse momento ou quer acessar a Ponte Rio-Niterói, sentido Zona Oeste, também com trânsito bem lento. Mudando de câmera, vamos a outro ponto da cidade, Avenida Ayrton Senna, na altura do Via Parque, trânsito sempre lento ali naquele trecho, na altura do Shopping Via Parque, próximo ao acesso à Avenida Engenheiro Carlos de Carvalho. Outro ponto da cidade mostrando agora a Avenida Epitácio Pessoa, na altura do Parque da Catacumba, perto do corte do Cantagalo, bem intensa movimentação no sentido Túnel Rebouças. E pra gente fechar esse giro, temos a Avenida Brasil, na altura de Benfica, lento nos dois sentidos, aí se acompanha reflexos do acesso à Ponte Rio-Niterói, que tem trânsito lento ali na altura de Benfica, e no sentido Zona Oeste também retenção pro motorista no trecho do Caju, no trecho de Benfica até a altura do Caju. 5:59.
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1: Ponto final no Entretanto de hoje. O programa teve a produção do Carlos Júnior, operação de áudio do Renato Silva, operação de vídeo Isaac Roberto. Leonardo Macaxeiro, amanhã temos encontro marcado às 16h.
3: A partir das 16h, Maurício, aqui na Rádio Sputnik, na Metropolitana, em 80.5 FM, no Rio de Janeiro, ou então na sua plataforma de áudio favorita. Estamos no Spotify, no Deezer, no Amazon Music, no Apple Podcast, ou também no site metropolitanario.com.br. Amanhã, ao vivo, novamente, no Sextou, né, isso, Maurício?
1: Isso aí, encontro marcado, gente. Tchau, tchau, até amanhã.
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10: Olá, eu sou Bárbara Pereira, seja muito bem-vinda, seja muito bem-vindo. É um prazer receber você no Intriga Internacional. Em dezembro de 2015, era aprovado o Acordo de Paris na COP21, a Conferência do Clima, um tratado internacional que previa que os países fariam esforços para evitar que o aquecimento global ultrapassasse a marca de 2 graus em relação aos níveis pré-industriais até o fim do século. Na ocasião, 195 nações assinaram um acordo. Um ato visto naquele momento como histórico, porque demonstrava para o mundo que os governantes iriam se comprometer a reduzir as emissões de gases de efeito estufa. 10 anos depois, muita coisa não havia caminhado como se esperava. As emissões de gases de efeito estufa nos países não diminuíram. Os eventos climáticos extremos cresceram e as discussões sobre financiamento empacaram. Além disso, os Estados Unidos, sob a gestão de Donald Trump, saíram do acordo. Diante desse cenário, a pergunta que ficou foi: afinal, acordos internacionais sem mecanismo de punição são realistas ou apenas uma ilusão diplomática? Vamos entender esse assunto com os nossos entrevistados? Venha com a gente, o Intriga Internacional começa agora.
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10: Sobre esse assunto, a gente conversa agora com Raquel dos Santos. Ela é professora de Relações Internacionais da Universidade Federal Fluminense. Professora Raquel, muito obrigada por aceitar o nosso convite para conversar com a gente aqui do Intriga Internacional.
11: Muito obrigada pelo convite.
0: É um prazer estar aqui com vocês conversando sobre esse tema tão importante.
10: Que bom, professora. Vamos falar dos tratados e acordos internacionais. Como é que as relações diplomáticas veem esses instrumentos como uma forma aí de manter relações, né, entre países? O que que esses acordos e esses tratados representam do ponto de vista das relações internacionais?
0: Os tratados, eles são celebrados entre os estados, né, do ponto de vista de criar um ordenamento jurídico internacional que consiga trazer previsibilidade para o sistema internacional. Então, ou seja, quando a gente está falando da criação do estabelecimento de tratados em diferentes temas, seja na área ambiental, nos direitos humanos, na economia, todos esses tratados têm um objetivo comum de institucionalizar as relações cooperativas, ou seja, as relações de cooperação entre os estados. E essas relações de cooperação entre os estados, nessas diferentes áreas, elas vão trazer esse aspecto do que é previsível, o que é esperado de um estado em relação ao outro, em relação ao sistema internacional. E nesse sentido, esse aspecto da previsibilidade, ele é fundamental para diminuir algo que é muito conhecido dos internacionalistas, que é a perspectiva da anarquia do sistema internacional. O que isso significa na prática? Significa que o sistema internacional não possui um poder soberano, supranacional, que paire sobre os estados, impondo a eles uma conduta. A comparação é sempre em relação ao Estado nacional e ao direito interno. O direito interno, ele funciona de uma determinada forma, né, e pelo seu caráter impositivo em relação não apenas às instituições nacionais, como também aos seus cidadãos. No ponto de vista, quando a gente olha para o direito internacional, ele funciona a partir de um outro mecanismo, que é o mecanismo de coordenação. Então, ou seja, esses estados, eles não são obrigados a assinarem tratados. Mas uma vez que esses estados decidem assinar um tratado, seja ele qual for, ele é obrigado a seguir aquelas normas. A grande questão que se coloca no direito internacional é o elemento de obrigatoriedade de cumprimento dessas normas. E aqui começa um problema do direito internacional. Qual é o fundamento de obrigatoriedade? E isso vai caminhar por diferentes perspectivas. Então, nesse sentido, uma base teórica que vai dizer que o direito internacional também é obrigatório, o fundamento de obrigatoriedade dele vem do sentido de um princípio romano, pacta sunt servanda. Uma vez contratado, o contratante é obrigado a seguir aquela norma. O grande problema é que muitas questões, e principalmente questões relacionadas aos direitos humanos, ao direito ambiental, nós não temos mecanismos de punição. E isso acaba enfraquecendo, de certa forma, o cumprimento de determinadas, enfim, regramentos, normas que são estipulados dentro do ordenamento jurídico internacional. Então, ou seja, a constituição da sociedade internacional, ela se fundamenta nesse aspecto da coordenação entre os estados de mutuamente atuarem em prol de uma área, enfim, para estabelecerem regras comuns de interação entre eles.
10: E aí, uma vez que os tratados existem, há uma certa, digamos, olhares diplomáticos para países que não aderem a um determinado tratado?
11: No processo do Partido Novo, o problema é só um, né? Ele não tem poder para isso, porque supostamente na estrutura de divisão de poderes, nomear ou remover o presidente da Polícia Federal, atribuição exclusiva do presidente da República. Mas esse tipo de abusos, eles vêm aí já há pelo menos 7, 8 anos, desde pelo menos 2015, né? Então, até período maior, né? Só que agora ele chegou no limite, né? Esse limite, na verdade, está ligado ao fato de que os ministros atuam monocraticamente. A relação dos ministros com a Polícia Federal, ela é de uma maneira indesejável numa sociedade.

0: em torno, por exemplo, da questão nuclear, em que um país que persegue o desenvolvimento do artefato nuclear, ele é visto como pária no sistema internacional. No entanto, no meio ambiente, no regime internacional, né, de proteção ao meio ambiente, por mais que os estados tentem criar incentivos para que cada vez mais os estados façam sua adesão a esses tratados, não há exatamente uma punição. E aí o que que acontece, né? Esse aspecto, né, de criação de regras escritas e não escritas, ou seja, nenhum estado é obrigado a fazer parte, né, de um tratado internacional voltado para o meio ambiente, por exemplo, o Acordo de Paris. Mas, uma vez que ele participa, ele é obrigado a seguir. Isso é um ponto. Mas e aquele estado que não participa? Ou então, por exemplo, vamos pegar o exemplo dos Estados Unidos, que em 2025 se retiraram, do Acordo de Paris. Não há uma punição, não há um aspecto de penalidade para esse estado que se retira, e principalmente quando estamos falando da política das grandes potências. Então, ou seja, há uma limitação muito grande na efetiva do cumprimento, né, das obrigações, inclusive, quando a gente pensa esses grandes acordos voltados, por exemplo, o próprio Acordo de Paris, quase 200 estados são signatários. Não significa que esses quase 200 estados que são signatários do Acordo de Paris estão efetivamente cumprindo suas obrigações.
1: Agora, professora, quando, por exemplo, há um acordo, não vou, talvez aqui o próprio Acordo de Paris sirva como exemplo, mas quando há um acordo dessa dimensão, dessa natureza, em que países chamados de potências médias ou outros países menores, do ponto de vista aí de população ou de território, não aderem, eles podem sofrer alguma pressão das chamadas grandes potências?
0: Sim, isso ocorre através de diferentes mecanismos. Eu trago, por exemplo, a política de condicionalidades que pode ocorrer. Por exemplo, a Organização Mundial do Comércio anda paralisada, mas no seu, enfim, vamos pensar aqui num passado mais ativo dela, uma condicionalidade importante era que o Estado cumprisse as metas, né, estabelecidas pelos tratados relacionados ao sistema de proteção ao meio ambiente. O Banco Mundial, por exemplo, pode criar uma condicionalidade em que, para conceder um empréstimo para um determinado Estado, esse Estado, ele obrigatoriamente vai ter que demonstrar que aquele projeto é parte, né, de metas de desenvolvimento sustentável. Então, assim, não há um mecanismo direto de punição ou retaliação, como uma sanção econômica, mas há um aspecto indireto de criação de condicionalidades, por exemplo, para empréstimos.
1: E aí, fazer parte de acordos pode ser visto tanto como soft power como hard power por parte dos players aí, dos países em questão?
0: Sim, em alguma medida, principalmente de soft power, porque aquele Estado ele demonstra para o sistema internacional, né, uma boa vontade, e muito do direito internacional, né, ele também, né, um pilar importante é o Estado, né, demonstrar que há uma predisposição para o cumprimento de normas. E nesse sentido, analisar a efetivação desses tratados também parte desse processo de estabelecimento de diretrizes, de pilares, né, de princípios, de práticas que vão nortear a governança global. E aí, né, é importante a gente lembrar que essa governança global, ela se expressa a partir da ONU, a partir dos seus programas. Então, por exemplo, o PNUMA, né, que é o Programa das Nações Unidas para o Meio Ambiente, ou mesmo a ACNUR, o Alto Comissariado das Nações Unidas para os Refugiados. Isso vai criando um corpo de, enfim, né, de estrutura no sistema internacional, que faz com que esses países tendam ao cumprimento das normas. Não quer dizer, e aí, ou seja, o cumprimento das normas acaba sendo muito a critério de cada estado. E aí, mais uma vez, essa é a grande questão, que a gente fala de uma governança global, mas a gente não consegue falar de um governo global. Não há fundamento jurídico para a existência de um governo

0: global. A ONU não é um governo global, e nem as outras instituições internacionais são um governo global que possa se impor sobre o Estado nacional, porque aí a gente, né, vai lembrar do princípio, da soberania, respeito aos assuntos internos dos Estados. Então, ou seja, de forma aberta, essas instituições, não têm capacidade de ingerência, na política nacional. Entretanto, o sistema internacional tem tentado contornar essas limitações, e estabelecer ali, minimamente, algumas jurisdições internacionais quando se fala, de questões, transfronteiriças, quando a gente está falando do sistema de proteção, internacional de direitos humanos. Então, por exemplo, as comissões, as cortes, regionais de direitos humanos, elas têm a capacidade de julgar casos e os estados, serem responsabilizados internacionalmente. Esse é um princípio do direito internacional, ou seja, é o princípio da responsabilidade internacional. Os estados, eles podem, virem a ser, punidos nesse sentido, condenados, e têm a obrigação de fornecer reparação. Então, ou seja, isso ocorre em diferentes âmbitos. A própria formação do direito ambiental, ela vai muito, né, nesse sentido, né? Ele nasce, de uma disputa, não exatamente o direito ambiental, mas enfim, parte, né, da proteção ao direito do meio ambiente, nasce nesse sentido, de uma disputa, transfronteiriça, entre Estados Unidos e Canadá. E a partir disso, né, por quê? Porque o Canadá, tinha colocado uma indústria que estava poluindo, era próxima da fronteira com os Estados Unidos, e os Estados Unidos, né, processam o Canadá, ou seja, responsabilizam internacionalmente o Estado canadense pela poluição que estava sendo levada, para o território norte-americano. Então, ou seja, isso é um exemplo bastante interessante. E aí eu acredito que as questões do meio ambiente, elas são muito contundentes nesse sentido da nossa interdependência, no sentido ambiental. Então, ou seja, a própria pauta de pensar como que determinados eventos, por mais que localizados dentro do Estado Nacional, podem repercutir, né, sobre, enfim, uma região ou sobre o próprio, globo terrestre como um todo. E as mudanças climáticas são exemplos bastante evidentes disso.
1: Agora, professora, a senhora citou aí, né, os Estados Unidos se retiraram do Acordo de Paris e a pressão contrária, né, de não houve uma pressão, por parte dos outros estados em relação aos Estados Unidos por tomarem essa medida, assim, o quanto isso também é desigual, né? Porque grandes potências podem pressionar potências médias e menor e potências pequenas, né? Nos seus vários aspectos aí desse pequeno, e aí o contrário não acontece, né? Não existe nenhum mecanismo, além do direito internacional, de punição a um país que decide se retirar do Acordo de Paris, no caso dos Estados Unidos, mesmo sabendo que os Estados Unidos são grandes poluidores, né?
0: Sim, exatamente. Não há, essa possibilidade. Quando a gente está falando, né, da política internacional das grandes potências, o princípio da soberania, ainda que a gente possa contestar esse princípio de soberania que, né, nasce lá, traz, né, com um princípio muito vinculado à Paz de Vestfália, 1648, em que o princípio da soberania vai ser estabelecido. E ainda que a gente não esteja falando desse princípio ipsis literis, enfim, ele se modificou bastante, mas na prática a gente percebe que as grandes potências têm uma margem de manobra, maior, né, nesse sentido, em que elas podem fazer, ou, né, têm uma liberdade maior, para, né, agirem conforme os seus interesses nacionais.
1: E aí, no caso, neste caso dos Estados Unidos especificamente, nem a pressão pública, porque vários países reclamaram, obviamente, né, do fato de um dos grandes poluidores não aderirem a um pacto global, nem essa pressão pública trouxe nenhum benefício para esse acordo, né? Para a manutenção desse acordo.
0: Não, exatamente. Por mais que exista uma pressão pública interna, né, dentro dos Estados Unidos e externa aos Estados Unidos, essa pressão, ela acaba funcionando muito no sentido de demonstrar os limites das instituições internacionais. E aí aqui eu tomo instituições internacionais como um termo bastante amplo, não apenas as organizações internacionais, mas as próprias práticas, né, e também os valores internacionais, mas que tem um efeito limitado, né? Não tem um efeito prático, sensível, que de fato vai reverter, por exemplo, essa situação, né, que os Estados Unidos vão voltar para o Acordo de Paris em breve. Entretanto, eu acho que é importante chamar a atenção para o fato de que não quer dizer que essa pressão seja totalmente nula. E principalmente quando a gente olha para essa decisão e percebe também que às vezes é uma decisão pautada numa decisão de governo e que num segundo momento a gente pode ver essa decisão ser revertida. Então, por exemplo, os Estados Unidos, né, já se retiraram da OMS na década de 80, depois retornaram. Então, ou seja, não quer dizer que porque um país se retirou, ele não possa voltar também.
1: E aí, hoje, a gente falou bastante do Acordo de Paris, mas há, obviamente, outros tratados internacionais, outros acordos em vigor. E aí, existe algum desses tratados ou acordos que esteja aí correndo risco de continuidade, enfim, né? A possibilidade de deixar de existir, de ser extinto. Há algum, neste momento histórico que a gente está vivendo, de muitas tensões, existe algum que esteja correndo risco?
0: Então, assim, o arcabouço jurídico, né, internacional, ele tem uma série, né, de brechas nesse sentido. Eu não vou dizer que existe algum acordo correndo risco de desaparecer, assim, né, de uma hora para outra, porque isso não se dá dessa forma. Mas eu citaria diretamente o Tratado do Espaço Exterior, de 1967, que foi criado durante a Guerra Fria, dentro de um contexto, né, de bipolaridade, e que hoje em dia, com todos os desdobramentos que nós vemos, né, pelo avanço tecnológico, pela nova corrida espacial, a gente vai verificando que é um tratado que tem sido contestado e que também tem seus limites, muito por conta também do próprio ambiente em que ele foi formulado. Então, assim, Tratado do Espaço Exterior, por exemplo, ele, né, ele é o documento que vai determinar que o espaço exterior é um domínio público internacional e, portanto, pertence a toda a humanidade. Isso é um ponto. Mas quando a gente vê, né, empresas como a SpaceX, né, do Elon Musk, falando, né, debatendo questões, né, relacionadas à mineração espacial, à construção de bases lunares, enfim, e outros corpos celestes sendo, né, vindo a ser explorados, a gente percebe que há ali um problema, né, diante do direito internacional, porque se nós estamos dizendo que o espaço exterior é um domínio público internacional e pertence a toda a humanidade, como será feita a atribuição de propriedade, por exemplo, no caso dos recursos que forem extraídos no caso da mineração espacial? Então, ou seja, mineração espacial é uma tecnologia que ainda está buscando ser desenvolvida. Ainda não temos essa tecnologia propriamente, mas quando alcançar esse desenvolvimento tecnológico, como que fica essa questão de atribuição de propriedade? Uma empresa privada que vai e explora, por exemplo, recursos minerais na Lua, ela tem esse direito, ela não tem esse direito, como que vai ser feito esse estabelecimento de regras no ambiente do espaço exterior? São questões que ainda estão sendo debatidas. Então, eu não diria que o Tratado do Espaço Exterior, por exemplo, corre o risco de desaparecer, mas que ele tem grandes chances, né, de ser reformulado ou, enfim, emendas virem a ser, né, realizadas, é um tratado que eu vejo muito possível que socorra.
1: Até porque eu imagino que essa pergunta esteja sendo feita, de afinal, a Lua pertence a quem, né? A humanidade, ao planeta como um todo, ou ao quem chegou lá primeiro? É filosófico, mas é real, né? Qual é o impacto que a gente está falando aqui da Lua, mas pode ser qualquer outro planeta, tem no fator Terra. E aí, a fator Terra não pertence ao Elon Musk ou a figura de qualquer outro empresário, e sim a humanidade, né?
0: Exatamente. Então, nesse sentido, né, a exploração de corpos celestes é um tema que ainda pode render um grande debate internacional nesse sentido e uma reformulação do regime internacional vinculado, né, a exploração do espaço exterior.
1: Agora, professora, a gente, neste episódio, quer discutir efetivamente o papel dos acordos internacionais quando não tem mecanismos de punição. E aí, essa eu imagino que seja uma pergunta que seja bastante discutida nas relações internacionais, é o quanto eles têm de realistas diante de questões que são mundiais. A gente está falando aqui de meio ambiente e, portanto, de tentar conter a crise climática que já está instalada. A gente está dando isso como um exemplo aqui no episódio de hoje. Ou esses acordos sem punição podem ser vistos como uma espécie de ilusão diplomática?
0: Falar numa ilusão diplomática é forte, ainda que a imagem seja bastante nítida quando a gente pensa, enfim, das diversas metas que não foram cumpridas ao longo, né, dos anos. Tudo isso, e isso é uma pergunta fundamental, como que a gente consegue de fato implementar um direito internacional sem punição, né? Eu acho que a primeira pergunta que surge, principalmente para os estudantes, né, de relações internacionais, ou mesmo público de uma forma geral, então, se não há punição, como que os estados, né, vão de fato cumprir essas metas. E aí a gente retorna, né, tanto para a teoria do direito internacional público, em que, ou seja, a gente tem algumas vertentes importantes, e uma vai dizer que o elemento de obrigatoriedade, né, de cumprimento do que está estabelecido num tratado é a vontade do Estado. Então, ou seja, é o voluntarismo. Uma vez que ele adere a esse tratado, ele se auto-obrigou a cumprir aquele tratado. Auto-obrigar a cumprir aquele tratado, os próprios entes internos daquele Estado também precisam, vigiá-lo, né? Ou seja, para que aquilo seja cumprido. Mas, ao mesmo tempo, a gente tem um ambiente internacional que, a depender da matéria, ele se faz mais ou menos presente no cumprimento dessas metas. Então, o grande problema, ele se estabelece em áreas como essa que a gente está falando aqui, direito internacional do meio ambiente, em que a gente tem interesses muito fortes das grandes potências em permanecer no modelo de desenvolvimento que eles possuem, e ao mesmo tempo eles são os que mais possuem capacidade de reverter, por exemplo, a questão das emissões, seja por terem mais recursos, seja por também conseguirem investir em outros estados para diminuir os efeitos, por exemplo, de gases de efeito estufa. Ao mesmo tempo, a gente pensar o que faz os países cumprirem, a gente pode pensar que existem alguns mecanismos importantes que são criados. Então, por exemplo, a questão da transparência. A cooperação, ela incentiva, né, que os estados informem regularmente, por exemplo, as suas emissões. Então, ou seja, como está o andamento das políticas públicas internas voltadas para o combate às mudanças climáticas, e essas informações que vão sendo passadas, elas também vão passando por revisões técnicas, por relatórios, por processos multilaterais, né? E essa exposição pública desses dados, né, sobre o desempenho, acaba criando uma pressão política e mesmo de reputação daquele Estado no sistema internacional. E isso pode melhorar ou piorar a imagem daquele Estado no sistema internacional. A outra questão importante é, por exemplo, o estabelecimento de cotas diferenciadas para países em desenvolvimento, países desenvolvidos, nesse sentido do... combate ao aquecimento global. A outra questão importante é a própria pressão doméstica internacional. Então, ou seja, uma contribuição de um Estado, ela passa a ser incorporada, né, nas políticas nacionais, na legislação, nos investimentos, no próprio planejamento econômico daquele Estado. Então, ou seja, esse princípio, por exemplo, que é estabelecido pelo Acordo de Paris, né, das contribuições, né, nacionalmente determinadas, né, as NDCs, ele é fundamental para pensar a implementação desse acordo, porque uma vez que essa, né, contribuição nacional, né, nacionalmente, né, ela vai sendo incorporada pelos parlamentos, pela sociedade civil, os próprios investidores, as empresas, os outros estados. Então, quando a gente vê empresas investindo em campanhas, Dia Mundial Sem Carro, são efeitos dessas políticas internacionais.
1: Para a gente poder fechar, eu entendo quando a senhora traz isso, mas por outro lado tem uma sensação na população de que muitos desses acordos não vão a lugar nenhum. Isso aí eu estou falando do senso comum, mas que obviamente também tem o seu lugar de fala, né, para usar a expressão do momento. Em tempos de recrudescimento das relações internacionais, especialmente dessas formas um pouco mais, menos diplomáticas, e a gente pode trazer aqui, eu pensar em algumas dessas relações, como, por exemplo, o governo americano, quando instiga um conflito ali com seu país vizinho, que é o Canadá, quando diz que vai na ONU, semana passada, ameaça ali acabar com o Irã. Enfim, em tempos de recrudescimento, né, nessas conversas, é o quanto esses acordos internacionais podem perder credibilidade.
0: Sim, eu acho que esse é um ponto fundamental, porque quando a gente tem um esvaziamento da legitimidade de uma pauta, ou mesmo os países entendem que é uma pauta legítima, mas, né, há uma dificuldade de implementação dos objetivos ali propostos, a gente vai perceber que há um fracasso, né, ou pelo menos essa noção de senso comum de fracasso, ela vai aparecer. Então, quando a gente pensa no próprio direito internacional, no senso comum, o que a gente percebe é uma perspectiva de que ele não serve muitas atividades, né, no sistema internacional, porque o que a gente, né, identifica é principalmente as grandes potências tomando decisões que muitas vezes ferem o direito internacional. E aí isso também vai ser atrelado à perspectiva da ausência de um mecanismo de punição, ou seja, algum elemento que tornasse obrigatório todos os estados, né, enfim, independente do seu tamanho, ou seja, se é um estado maior, se é uma potência menor, enfim, um estado periférico, todos deveriam ser obrigados a cumprir determinadas metas. E aí, quando você me pergunta a questão sobre se a gente não percebe um esvaziamento, a gente está dialogando diretamente com a crise do multilateralismo. Então, ou seja, a gente está vivendo a crise do multilateralismo. A gente está vivendo um momento em que a gente vê as pessoas se questionando, né, enfim, sobre o funcionamento das instituições internacionais e se elas de fato têm capacidade para trazer um ambiente mais pacífico para as relações internacionais, né? Porque quando a gente olha para as instituições internacionais, a gente tem esse questionamento porque, à primeira vista, o que a gente identifica é que há um fracasso dessas instituições internacionais em grandes temas. Estamos falando do meio ambiente, mas poderíamos estar falando também da questão, por exemplo, dos direitos humanos. Então, ou seja, são pautas importantes, né, fundamentais, ou também o direito ao desenvolvimento, que também é uma pauta fundamental, mas que a gente percebe que as instituições internacionais têm limites importantes. Isso não quer dizer, e aí todos os analistas vão muito numa direção próxima, que é: não significa que as instituições internacionais não devam existir. Significa que essas instituições internacionais precisam ser reformadas e atender, de fato, aos anseios da sociedade internacional.
1: Tá certo. Professora Raquel dos Santos, professora de Relações Internacionais da UF, a Universidade Federal Fluminense, muito obrigada pelas suas explicações hoje aqui no Intriga Internacional. Foi uma ótima conversa.
0: Muito obrigada, Bárbara, pelo convite. Foi uma satisfação estar aqui conversando com você.
1: E bom, até a próxima. Tchau, tchau.
0: Até. Tchau, tchau.
2: Destrinchando.
1: Agora a gente conversa aqui no Intriga Internacional com a professora Ana Carolina Marçom. Ela é professora de Relações Internacionais. Professora, muito obrigada por aceitar o nosso convite para essa conversa.
3: Eu que agradeço, Bárbara, sempre um prazer conversar com você.
1: Professora, diante de tudo que a gente vem acompanhando aí nas relações internacionais, né, muitos ruídos, eu acho que a gente pode usar essa palavra, né, para não chegar à palavra conflitos, mas vamos falar aí de ruídos, alguns embates, como é que a gente pode ver a figura do acordo ou do tratado hoje, né? Como é que esses acordos e tratados podem ser vistos dentro das relações internacionais? Eles têm, de fato, o seu papel, o seu lugar?
3: Bom, Bárbara, eu acredito que sim, eles tenham o seu lugar, eles tenham a sua relevância. Qual é o problema hoje? Então, nós olhamos para os tratados internacionais, os acordos vigentes, e nós vemos que eles estão sendo cada vez mais desmantelados. Então, quando, por exemplo, nós em relações internacionais falamos dos regimes internacionais, dentro dos regimes nós temos as instituições, os acordos e os atores que interagem, que regem determinada pauta no sistema internacional. Então, por exemplo, no regime de meio ambiente, nós temos o protocolo de Quioto, o acordo de Paris, o PNUMA, que é a organização da ONU para o meio ambiente, o Greenpeace. Então, temos uma série de atores aí interagindo. Só que o que que acontece? Nós falamos muito sobre o desmantelamento das instituições e pouco olhamos para esses acordos, que também compõem os regimes internacionais. Então, hoje, os acordos, eles estão parecendo um pouco esvaziados de significado, porque nós vemos os países firmando acordos que eles não necessariamente desejam manter. Mas é importante nós lembrarmos que isso não é de agora, tá? Se a gente olha para o histórico do cenário internacional, eles estão sendo cada vez mais desmantelados. Então, quando, por exemplo, nós em relações internacionais falamos dos regimes internacionais, dentro dos regimes nós temos as instituições, os acordos e os atores que interagem, que regem determinada pauta no sistema internacional. Então, por exemplo, no regime de meio ambiente, nós temos o protocolo de Quioto, o acordo de Paris, o PNUMA, que é a organização da ONU para o meio ambiente, o Greenpeace. Então, temos uma série de atores aí interagindo. Só que o que que acontece? Nós falamos muito sobre o desmantelamento das instituições e pouco olhamos para esses acordos, que também compõem os regimes internacionais. Então, hoje, os acordos, eles estão parecendo um pouco esvaziados de significado, porque nós vemos os países firmando acordos que eles não necessariamente desejam manter. Mas é importante nós lembrarmos que isso não é de agora, tá? Se a gente olha para o histórico do cenário internacional, isso já acontecia antes. Às vezes, é mais interessante para o país assinar o tratado, muito mais por uma questão reputacional, do que de fato seguir aquele tratado. Então nós temos uma série de países que são signatárias da Declaração Universal de Direitos Humanos e que acabam violando direitos humanos nos seus países. E quando nós olhamos para isso, pensamos, ok, mas O que significa isso? Então, os países estão fazendo esses acordos, estão fazendo esses movimentos para quê? Então, eu acredito que sim, os acordos, eles ainda sejam extremamente importantes, eles ainda têm o seu espaço, porém, qual é o problema hoje? O problema é, os países, eles não estão tão inclinados a seguir esses acordos. E tudo no sistema internacional acaba dependendo da vontade dos países. Então, se a gente pensa, por exemplo, nas organizações internacionais, discute-se muito do porquê a ONU está tão ineficiente. Porque os estados não querem ampliar o seu escopo. E a mesma coisa funciona quando nós olhamos para os acordos. Então, por que o Acordo de Paris não vai para frente? Por que o Tratado de Não Proliferação acaba ficando, caindo em ouvidos mocos? Por que os países não têm interesse em abrir mão de parte da sua soberania para fazer o reforço daquele tratado? Porque outro ponto importante é que quando um país ele assina um acordo, assina um tratado ou ele aceita participar de alguma organização internacional, ele está abrindo mão da sua soberania total de fazer o que ele bem entende em troca da participação no sistema internacional. Só que boa parte dos países não reconhecem isso, acreditam que sua soberania seja absoluta, independente de assinarem acordos que acabem limitando a sua ação. Então, nós vemos que não existe esse interesse dos estados em realmente promover esses acordos, fazer com que eles de fato aconteçam. De muitos estados nós ainda temos. Então, é importante ver que em algumas pautas é mais fácil promover esses acordos, como, por exemplo, acordos comerciais. Em outras é um pouco mais difícil, questão ambiental acaba batendo aí no interesse de muitos estados. Mas existem estados hoje que ainda têm esse interesse, outros que não querem, porque estão se voltando para esse isolacionismo. Mas isso não significa que nós devamos abandonar todo e qualquer tratado. Que esses acordos, tratados, essas normas que regem as interações no escopo, no campo internacional, que elas devam ser abandonadas.
1: E aí fica uma pergunta sempre para quem é leigo, né, no assunto, é que se não há sanção, se não há punição, isso poderia ser automaticamente lido como não preciso cumprir. Qual é a relação entre sanção, ausência de sanção e ausência de punição e o envolvimento efetivo daquele Estado-nação de cumprir aquilo que ele acordou?
3: A sanção, ela pode ser um ótimo mecanismo de coerção. Eu gostaria de retomar um pouquinho aqui na história. Vamos olhar, por exemplo, para a Liga das Nações. A Liga das Nações, que surgiu no pós-Primeira Guerra Mundial, foi a primeira organização de escopo global para a promoção da paz no cenário internacional. E a Liga das Nações, surgiu com o Woodrow Wilson em 1914, ela foi em 1919, ela foi idealizada justamente para pensar nessa situação de paz a partir de uma perspectiva coercitiva. Então a Liga previa uma série de sanções. Mas o que aconteceu? A Liga é um grande exemplo de que as sanções não necessariamente vão funcionar da maneira como elas foram pensadas. Então, quando em 1930, na década de 30, Hitler ascendeu ao poder na Alemanha, o Mussolini ascendeu ao poder na Itália, e eles tiraram esses países da Liga e começaram a agir por conta própria, a Liga, que tinha reforço punitivo, tinha medidas de sanção, coerção aos estados, ela não conseguiu reforçar essas medidas. Por quê? Novamente, depende da vontade dos estados. Então, depende dos estados membros desejarem impor aquela sanção. Por que que os estados, eles relutavam muito? E usando o exemplo da Liga, era um cenário internacional diferente, uma série de países colonizados. Então, os participantes, os membros da Liga, eles eram menos, bem menos do que nós temos na ONU. Na ONU, por causa da experiência da Liga, o único órgão da ONU que surgiu com esse escopo de mandatório foi o Conselho de Segurança. Então, o Conselho de Segurança surgiu com essa ideia de ser o corpo que pode impor sanções políticas, diplomáticas, militares, econômicas, e os outros, os demais órgãos, eles não teriam esse poder, tem caráter recomendatório. Mas o que acontece? Apesar do Conselho de Segurança poder colocar essas sanções, nem sempre as sanções funcionam. Então, a ideia era com as sanções, os acordos que tivessem sanções previstas, fariam, balizariam melhor a ação dos estados dentro daquilo que era esperado. Porém, nós sabemos que não é bem assim que funciona. Por quê? Os estados, eles relutam em colocar essas sanções em boa parte dos seus homólogos no sistema internacional. Porque se eu estou colocando sanção a determinado país agora, o que impede que ele coloque sanção a mim no futuro? Então, bate no princípio de reciprocidade da soberania, por exemplo. Se eu me proponho a reforçar a defesa de direitos humanos em determinado país, por meio de sanções, o que proíbe, o que impede que ele faça o mesmo comigo no futuro. Então nós vemos que existe uma resistência dos estados nesse sentido. É preciso reconhecer que essa resistência acontece entre estados do norte global. Quando nós estamos falando de estados do sul global e principalmente estados do continente africano que tiveram a sua independência bem mais tardia, alguns estados do continente asiático e da região do Oriente Médio, essas sanções, elas já são mais fáceis de ser aplicadas. Por quê? São estados vistos como questionadores do status quo no cenário internacional. Então não gera tanta polêmica dentre os estados, eu digo. Claro que na opinião pública já gera uma outra repercussão. Mas entre os estados é mais fácil agir dessa forma em países do sul global, porque os países do norte acabam se apoiando nesse sentido. Então, por mais que o acordo tenha os mecanismos de coerção, não necessariamente eles serão usados, ou se usados, de fato terão um efeito. Outro caso que nós temos de exemplo é o caso da Rússia. Então, com a recente, que é recente, já tem 4 anos que está acontecendo, mas a guerra que vem, a Rússia vem promovendo contra a Ucrânia, desde que a Rússia entrou na Ucrânia, os Estados Unidos e o Ocidente colocaram sanções econômicas à Rússia, tentando estrangular a economia russa, para forçar o líder russo, Vladimir Putin, a vir para a mesa de negociação e vir de uma forma mais aberta à negociação, não tanto impositora. Elas não deram certo.
1: A gente pode pegar o exemplo do Acordo de Paris, pouco mais de 10 anos, né? 2015 a 2025, aí 11 anos depois. O que que a gente aprendeu, o mundo aprendeu em relação ao Acordo de Paris? O que que ele trouxe de exemplo para as relações internacionais?
3: Bom, na questão ambiental, o Acordo de Paris, ele foi muito importante porque o protocolo de Kyoto tinha ficado muito como um mercado de carbono. Então, na questão de conteúdo em si, apesar de um pouco esvaziado, foi muito importante, foi um passo significativo na agenda ambiental. Mas qual é o problema quando nós olhamos do ponto de vista de tratado? Foi um tratado, um acordo muito antecipado. Quando estava sendo negociado, teve ampla participação da sociedade civil, de ONGs. Esperava-se mais desse acordo, no sentido de ele realmente trazer alguma ação mais efetiva por parte dos estados. Mas o que nós vimos foi o movimento contrário. Tanto que o Acordo de Paris, ele quase que morreu. Não tem nada muito avançado nessa linha ambiental. Muito também porque, com o ressurgimento do unilateralismo, essas pautas ambientais, direitos humanos, elas acabaram ficando em segundo plano. Então, o que o Acordo de Paris mostra é que ele mostra, traz para a gente exatamente essa característica do sistema internacional que eu comentei, de tudo depende da vontade dos estados. Depende dos estados quererem fazer com que aquele acordo aconteça. Então, foram, negociaram muito porque deviam uma resposta à opinião pública. Você não pode, não é bem visto falar abertamente que você é a favor do desmatamento de determinados estados, determinados governos sejam e promovam o desmatamento ambiental em seus países. Então, a gente percebe que nessa questão, o Acordo de Paris, ele nos mostra muito como os acordos, eles, por diversas vezes, são esvaziados de significados. Então foi negociado, mas não levou nenhuma ação concreta. Então eu acho que o Acordo de Paris, infelizmente, esperava que ele fosse algo que trouxesse mais retorno, mas eu acredito que, infelizmente, ele nos mostra exatamente esse movimento de depende da vontade dos estados. Só que os estados, e é também importante nós termos isso em mente, que eu estou aqui falando estado, o que é o estado? O estado é o governo que estiver ali naquele momento. Então, quando o Acordo de Paris foi negociado, o cenário internacional tinha mais governos da esquerda do espectro político, que tem essa tendência maior da defesa do meio ambiente, da defesa do multilateralismo, dos acordos internacionais. De lá para cá, nós vimos essa ascensão vertiginosa da extrema-direita, que já vem com uma pauta mais isolacionista e voltada para questões comerciais. Então, a gente percebe que o acordo, todo e qualquer acordo, depende dos governos que estiverem no poder naquele momento para fazer com que esse acordo de fato entre em vigor, que ele aconteça. Então, infelizmente, o Acordo de Paris é um grande exemplo de um acordo que acabou ficando completamente esvaziado de significado.
1: Pois é, diante da saída do governo americano desse acordo, de não querer mais pactuar neste acordo com as ações que estavam neste acordo, como é que fica a própria imagem da construção de um acordo? Você falou, depende do governo que estiver em cada lugar, em cada momento histórico. E aí, olhar para a imagem do acordo pode parecer já de cara esvaziado, não?
3: Com certeza. Porque quando nós olhamos hoje, é exatamente isso que você estava falando, parece que nenhum acordo vai para frente. Então, é só nós olharmos para o exemplo do presidente estadunidense, o Donald Trump. Nenhum acordo vai para frente com ele. Por quê? Ele já mostrou essa predisposição dele a não negociar. Ele quer que os países vão até ele, que os governos vão até ele pedindo por favores, que não é a realidade do cenário internacional. Então, infelizmente, parece mesmo dar essa sensação de que nós ficamos de mãos atadas, não tem o que fazer, mas o que nós, como sociedade civil, podemos e devemos fazer é cobrar as lideranças que nós colocamos no poder. E eu estou falando não só da sociedade civil do Brasil, mas da sociedade civil em nível internacional. Hoje nós conseguimos acompanhar qualquer movimento do cenário internacional. E é a sociedade o que vai pautar boa parte desses movimentos. Então, quando tem uma cobrança maior, mais efetiva da sociedade civil, nós conseguimos ver, de fato, uma ação mais efetiva dos estados. Porém, o que nós vemos agora? Não existe um interesse por parte dos estados em fazer com que esses acordos aconteçam. A sociedade civil, por si só, não tem a capacidade jurídica no cenário internacional, no direito internacional, de firmar esses acordos. Então, depende dessa cobrança da sociedade em relação aos estados. Então, infelizmente, sim, o que nós vemos hoje e que nós não podemos esquecer é que os governos que estão no poder em todo e qualquer país são reflexos das sociedades pelas quais eles foram eleitos. Então, o que nós vemos é que, sim, existe uma propensão da sociedade civil a se voltar para esse isolacionismo também, a se voltar para o antiglobalismo, a ver o cenário internacional, os acordos internacionais com grande desconfiança. Então, infelizmente, nós estamos vendo que o problema não são só os estados, porque os estados acabam sendo fruto da sua própria sociedade, de quem majoritariamente conseguiu se eleger. Então vemos que esse é um problema do sistema como um todo. A população, a sociedade civil internacional também está envolvida nisso. E como eu falei, infelizmente participa de maneira muito ativa nesse recrudescimento do multilateralismo, dos acordos e do cenário internacional como um todo.
1: Se a gente continuar nessa escalada de países como os Estados Unidos, cada vez mais se isolando de questões coletivas, tomando posicionamentos que são seus e únicos diante de um mundo que é diverso. A gente pode ter aí, em breve, talvez, a extinção de grandes acordos, de grandes tratados, que tem a ver com a humanidade comum. A própria existência da humanidade, que é por exemplo, nas questões ambientais?
3: É interessantíssima essa pergunta, Bárbara, porque bate em um dos principais debates da Academia de Relações Internacionais hoje, que é exatamente essa ideia de que vai ser do sistema internacional no futuro. O que será dos regimes que nós conhecemos, das instituições vigentes, dos acordos? Então, nós vemos que sim, existe um isolacionismo muito forte e principalmente por parte de países muito relevantes. Se nós olhássemos para um país muito pequeno, que não tem uma tão grande no cenário internacional, fazer uma política isolacionista não seria tão complicado. Agora, um país como, por exemplo, Estados Unidos, agir da maneira como está agindo, nos leva a esse questionamento de, ok, até que ponto nós conseguimos fazer a manutenção do sistema internacional? Então, eu acredito que, novamente, depende de quem está no poder. Eu acredito que agora nós estamos vendo essa ascensão da extrema-direita, mas que ela não vá durar para sempre. Então, que esse é um momento que nós estamos vivendo, mas eu acredito que sim, nós temos que tomar muito cuidado. Dado, caso mais países comecem esse movimento isolacionista, como, por exemplo, foi a Inglaterra no Brexit, a própria União Europeia, que a qualquer problema fecha fronteiras. Então, caso esse movimento aconteça, é muito provável que os acordos vigentes no sistema internacional, eles percam a sua relevância, percam o seu significado e as normas internacionais pelas quais nós vivemos, elas acabem sendo diluídas. Porém, eu não acredito que esse seja o futuro do sistema internacional. Hoje tudo é possível, então eu acredito, eu nunca falo que é impossível, eu não acredito que nós estejamos vendo o fim da ordem internacional como nós conhecemos, essa ordem internacional pós-Segunda Guerra Mundial, baseada no multilateralismo, nos acordos multilaterais, nos tratados. Eu só acredito que aconteça uma reformulação, principalmente com a ascensão do Sul Global. Então, nós estamos vendo que em diversos vácuos deixados pelos Estados Unidos, a China vem entrando. A China está cada vez mais ocupando esses espaços de poder deixados pelos Estados Unidos por causa dessa política isolacionista e junto com ela. Nós vemos os BRICS surgindo cada vez mais fortes, acordos saindo do escopo dos Estados Unidos e indo para outros países. Vimos que, por exemplo, o presidente Lula, de forma muito inteligente, buscou acordos com outros países do Sul Global. Então, buscou acordos com a própria China, chegou aí na Coreia, uma época que não é considerada Sul Global, mas foi buscar com a Índia, firmou uma série de parcerias importantes. Então, vemos que existe essa reconfiguração do sistema internacional. Então, como eu falei, eu acho altamente improvável que nós vejamos o colapso do sistema como nós conhecemos. Então, eu acredito que a ONU continue existindo, apesar de esvaziada de poder e de capacidade de agir, mas ela continue existindo, que os tratados vigentes continuem existindo, mas que os tratados, principalmente, passem por alguma reformulação, ainda mais por causa de todo esse isolacionismo do Donald Trump, que coloca uma dificuldade para os outros países negociarem. Então, é possível que nós vejamos essa reformulação também já com um olhar mais pautado nessa ascensão chinesa.
1: Você acredita que as chamadas potências médias podem aí sustentar essa manutenção diante desses ruídos das superpotências? Há espaço para que as chamadas potências médias sejam essas mantenedoras aí de certos, né, não só acordos, tratados, de uma certa ordem mundial?
3: Sozinhas, não. Eu acredito que as potências médias, que são esses países que conseguem agir como potências dentro do seu entorno regional, mas não no cenário internacional, elas consigam ter essa capilaridade no seu entorno regional, como o próprio conceito diz, mas não no sistema como um todo. Então, sozinhas, elas não vão conseguir ter essa força. Por exemplo, o Brasil é considerado uma potência média. Brasil sozinho no sistema internacional não conseguiria fazer nada. Então, o que nós vemos o presidente Lula fazendo em todos os momentos? Ele se alia à China, ele tenta conversar com países da União Europeia, ele tenta trazer aqui a própria Índia. Então, eu acredito que as potências médias, elas possam ser esse agente, se agirem em conjunto entre si, porque não possuem a força para agir sozinhas no cenário internacional, ou se elas agirem com outras potências do cenário internacional, que não estão nessa linha de isolacionismo que o Donald Trump vem promovendo nos Estados Unidos.
1: Diante de tudo isso que a gente conversou aqui, o quanto esse esvaziamento da ONU também tem impactos na própria construção de novos acordos?
3: Ah, tem um impacto completo na construção de novos acordos, porque é só nós olharmos, nós acompanhamos há pouco tempo os discursos de abertura da Assembleia Geral da ONU, e nesses discursos nós vimos um caráter eleitoreiro de todos os países. Então, em absolutamente todos os países que discursaram, eles estavam mais conversando com a sua base do que, de fato, fazendo proposições para o sistema internacional. Então, vemos que a ONU, que é o fórum internacional que surgiu para esse debate multilateral e construção do sistema internacional, quando ela é esvaziada, os acordos multilaterais, eles se tornam cada vez mais difíceis de acontecer. O que nós vemos hoje é o surgimento do que alguns acadêmicos estão chamando de minilateralismo, que são acordos multilaterais, mas com bem menos países. Então, ao invés de você, de fato, ter um acordo multilateral com muitos países, você tem poucos países fazendo esses pequenos e que acabam não sendo bilaterais ou trilaterais, porque só envolvem mais do que quatro países. Então, esse seria aí o único critério para essa classificação. Então, o minilateralismo vem substituindo o multilateralismo. Então, eu acredito que a ONU, importante também sempre analisar, é que a ONU, desde que ela foi criada, ela não foi tão efetiva, principalmente no campo político. Se nós olharmos para a Assembleia Geral da ONU e o Conselho de Segurança, desde que ela foi criada, a ONU foi criada em 1945. Quando ela entrou em vigor, a Guerra Fria já tinha eclodido. Então, desde que ela entrou em vigor, o Conselho de Segurança ficou travado. Nada era aprovado no Conselho de Segurança, porque Estados Unidos e, na época, a União Soviética travavam qualquer pauta que fugisse dos interesses deles. E logo que acabou a Guerra Fria, Estados Unidos acabaram emergindo como única potência no cenário internacional, não tinham interesse em resolver os problemas que de fato estavam surgindo no cenário internacional naquele momento, que eram as guerras civis na África, genocídio, guerras civis na Europa Oriental. Eles não tinham interesse nenhum em tentar ajudar a população, por exemplo, desses países. Então nós vemos que quando nós olhamos para Conselho de Segurança, Assembleia Geral, a ONU sempre foi um pouco ineficiente, para não falar bastante. Ela sempre foi ineficiente. Os órgãos que funcionavam da ONU eram os órgãos técnicos. Por exemplo, a Organização Mundial da Saúde, a OMC, a Organização Mundial do Comércio, que foi criada mais tarde, né, em 1995, mas antes já existia o GATT, que funcionava. Então, por que hoje nós falamos tanto de uma crise do multilateralismo? Porque agora essa crise chegou num patamar tão forte, tem capilaridade nos órgãos técnicos.
1: E a gente fica aqui imaginando o quanto esse corpo técnico deve sofrer, né, professor? Corpo diplomático de um país no corpo técnico da ONU, tentando fazer construções que são relevantes para o avanço da humanidade, elas emperram numa única figura, ou talvez nessa figura e seu entorno, né, os seus colaboradores de determinados países, né, o quanto há de frustração no trabalho dessas equipes, não?
3: Com certeza, porque é você ter todo o conhecimento técnico, principalmente quando nós falamos de funcionários da ONU. Porque uma coisa é o corpo político, que é o que você estava comentando, os diplomatas que estão ali para representar os países. Agora, esse corpo técnico, que são os funcionários da ONU, que estão ali para tentar fazer algo em prol do bem internacional, do bem comum, e são travados em tecnicalidades jurídicas internacionais e na falta de vontade dos estados, eu imagino que para eles isso deva ser aterrador.
1: É verdade. Professora, foi uma ótima conversa. A gente agradece mais uma vez a sua participação aqui no Intriga Internacional. Professora Ana Carolina Marçon, professora de Relações Internacionais. Volte mais vezes, viu?
3: Com certeza. Eu que agradeço novamente. É sempre um prazer.
1: Até a próxima. Tchau, tchau. O Intriga Internacional de hoje vai ficando por aqui. Eu agradeço a você que ficou com a gente até o final desse episódio. 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
4: Olá pessoal, mais um Mundioca chegando. Hoje a gente vai falar do encontro que aconteceu na Finlândia dos países da União Europeia que decidiram que o grupo tem que olhar para o Ártico.
5: É, Marcelo, só agora os europeus se deram conta disso, que potência que se preze deve estar de olho no Ártico, tanto que a Rússia está lá, a China está lá e a pergunta que a gente vai fazer...
4: Os Estados Unidos estão
5: os
4: lá
5: Estados
4: com a
5: Groenlândia
4: agora, né? Mais ainda.
5: Ali do ladinho, né? Aquela espécie de protetorado, aquele acordo, mas isso aí a gente fala em outro episódio. E por que esse interesse tão grande no Ártico? Por várias razões, né, Marcelo? Porque ali pode ter debaixo daquele gelo minerais importantes. Se houver o degelo, pode surgir novas rotas marítimas.
4: O fato é que já sabem que há recursos naturais em abundância na região e é uma região que está sendo militarizada. Ou seja, é o novo ponto de disputa global. Duas convidadas no programa de hoje, a gente chama a primeira agora. O Mundioca tem o imenso prazer de voltar a conversar com a Carolina Pavese. Ela é que é especialista em Europa, consultora e professora. Professora Carol, muito obrigado mais uma vez por estar conosco. Já tinha tempo que a gente não conversava. Tudo bom?
6: Oi, Marcelo. Pois é, tava com saudade de vocês. Para variar, vocês me colocam sempre em fria com esses temas aí, mas vamos bater um papo hoje.
4: Realmente, o Ártico é frio, é o nosso assunto. E aí, o que a gente começa querendo saber, professora, é por que o Ártico, que durante décadas foi tratado principalmente como uma região de pesquisa científica e cooperação ambiental, passou a ocupar uma posição central numa disputa geopolítica entre as grandes potências?
6: Pois é, né? Interessante que a gente começou a falar sobre essa região como nunca, principalmente agora, principalmente no começo desse ano aí, com as tentativas de Trump de anexar a Groenlândia nesse segundo mandato que ele chegou, primeiro querendo o Panamá de volta, depois fomos para o Canadá, não deu certo o Canadá, vamos subir um pouco mais e tentar chegar na Groenlândia, e essa pressão aí tá dando certo para o Trump, não conseguiu anexar, mas está dando certo. Por que esse interesse, Marcelo? Porque é uma região muito estratégica, e nesse contexto geopolítico muito conturbado, com disputas, com alternâncias de poder e com disputas entre as grandes potências, onde a cooperação tem fracassado, garantir uma maior influência sobre essa região é bem importante. Faz parte de uma rota no norte, né, e no Ártico, onde há muito trânsito aí de navios russos, inclusive, é uma rota muito utilizada para o transporte de energia, principalmente gás líquido, então tem uma função estratégica nesse sentido, mas também é uma região que a gente tem acompanhado mais rica em petróleo e em minerais críticos, né, os famosos minerais críticos, dos quais a gente não falava um tempo atrás e agora passam a ser recursos cada vez mais estratégicos para as economias e para a inovação tecnológica, mas também para a indústria de defesa. Então, quem conseguir garantir acesso a esses recursos primeiro, leva muita vantagem, principalmente à medida que a gente vai avançando com a inovação tecnológica em várias frentes. Então, isso é bem importante. E essa exploração desses recursos se deve principalmente com as mudanças climáticas e esses desgelos que vão abrindo aí novas rotas marítimas, principalmente entre Ásia e Europa, né? A gente está falando da Groenlândia, mas se a gente colocar todo o Ártico, é essa região que está aí na mira em geral dessas grandes potências. A gente tem uma disputa de Trump por essa narrativa de anexação de um novo território, de um controle desses recursos estratégicos, mas justificada com um discurso da incapacidade da Dinamarca e, consequentemente, da Groenlândia de se proteger sozinha de ameaças vindo da Rússia e da China. Esse não é um discurso novo, mas que a gente vê agora retornando com mais ênfase, inclusive para esse novo acordo que Trump assinou com a Dinamarca, que a gente vai falar sobre ele daqui a pouco também, mas também é uma das justificativas para uma retomada e ou uma reestruturação da política da União Europeia, já que a Dinamarca é um país da União Europeia, da política da União Europeia também para olhar com mais atenção para essa região.
4: Pois é, antes da gente falar sobre a Groenlândia propriamente dito, a gente bate nesse assunto sobre os 12 países que pediram uma atuação mais estratégica da União Europeia no Ártico. Ou seja, Bruxelas olhou tarde demais para a região, estão correndo atrasados numa situação que poderia trazer, segundo eles, um perigo iminente ou uma possibilidade iminente de explorar a região?
6: Pois é, eles comeram um pouco de mosca e esse tempo deixaram uma política muito branda em relação à União Europeia, em relação à participação da União Europeia, né? Não conseguiram se fazer valer dessa prerrogativa e dessa vantagem de ter a Groenlândia como um Estado membro, e agora estão, já que essa região passou a ganhar tanta atenção nessa agenda das relações internacionais, eles estão tentando correr um pouco atrás do prejuízo. E aí a gente teve essa declaração desses 12 Estados-membros, são os Estados que têm um interesse, três deles são considerados países árticos, né? E aí, se a gente for incluir, identificar, além da Dinamarca, tem também a Suécia e a Finlândia, que são

0: assinou via seu programa de infraestrutura, o Global Gateway, um acordo com a Groenlândia, financiando e com recursos com orçamento de 200 milhões de euros para esse próximo ano, para o desenvolvimento da economia regional, mas também para minerais críticos, para energia e para pesca, né? Então isso mostra uma guinada nessa orientação da União Europeia. Essa declaração conjunta, ela vem justamente chamando essa atenção, e é importante a gente enfatizar que, embora o país que tenha feito um movimento mais claro tenha sido os Estados Unidos, a preocupação e essa declaração, ela vai enfatizar uma preocupação com a Rússia e também com a China, ocupando essa região do Ártico e aí também, né, tendo mais acesso à própria Groenlândia. Então, o alvo aí direto, não há menção aos Estados Unidos, mas a gente sabe que os Estados Unidos estão também no radar. E a gente deve ter agora, no final desse mês, esse documento, ele é uma declaração para, inclusive, colocar mais pressão, uma comunicação, então, uma ferramenta, uma política nova da União Europeia, adotada pela Comissão Europeia e pela parte de Relações Exteriores, que deve ser anunciada agora no final desse mês de outubro. Então vale a gente ir acompanhando, acho que essa movimentação política dessas lideranças vem para preparar o terreno e para colocar uma pressão para que Bruxelas seja mais incisiva nessa sua presença e na política para o Ártico.
1: O acordo assinado pelos Estados Unidos com a Groenlândia e também com a Dinamarca prevê a construção de duas novas bases militares. O Donald Trump alegou que seria uma questão de defesa. A dirigente da Dinamarca disse que era um grande ganho para a União Europeia e também para a OTAN. Você vê isso assim mesmo, ou os Estados Unidos, como falam por aí, deu uma perna de anão na Dinamarca para que ela aceitasse esse acordo logo, que era um acordo que parecia que não ia sair e acabou saindo?
0: Pois é, né? A Groenlândia, então a gente, né, vamos recapitular aí um pouco esse processo. A gente começa 2026 com essa pressão dos Estados Unidos, com uma ameaça em anexar o território a contragosto da própria Dinamarca e do próprio território autônomo da Groenlândia, e aí a gente vê uma mobilização internacional, inclusive, para condenar essas falas e essa movimentação, e aí isso passa para um diálogo diplomático, mas na diplomacia trumpista, né? Então, a la Trump, que é muito impositivo e autoritário nas suas propostas. E aí a gente chega agora em 7 de setembro com esse novo acordo, onde os Estados Unidos fincam um pé maior na região, como você colocou, entre as concessões feitas pela Dinamarca, né, com a anuência da Groenlândia, a possibilidade de construir aí o que o Trump chama de domo de ouro, né? Então, cúpula dourada. Essa cúpula dourada é uma cúpula de segurança, seria um cinturão, um escudo de segurança, garantido pelos Estados Unidos, onde nenhuma outra potência militar poderia estar presente nos Estados, na Groenlândia sem anuência dos Estados Unidos. Isso também se traduz numa presença militar maior dos Estados Unidos na região. E aí tem, inclusive, outras questões, como a própria permissão para que os Estados Unidos liderem esse movimento de exploração dos minerais críticos e que nenhum outro país possa explorar esses minerais se não tiver a anuência, o acordo dos Estados Unidos, né? Então é uma negociação muito ambiciosa e surpreende, inclusive, porque a Groenlândia topou. Alguns analistas têm falado que isso se deve a essa pressão que os Estados Unidos colocam e uma tentativa de buscar um acordo e se livrar justamente dessa ameaça de um conflito, né, da possibilidade de um conflito, de uma intervenção direta dos Estados Unidos para anexar à contra-vontade esse acordo. Então, já que vamos ter os Estados Unidos ali, é melhor a gente negociar a forma que isso vai ocorrer. E aí, inclusive, os Estados Unidos se colocando para fazer esse movimento de defesa via a OTAN. Então, a OTAN acaba ficando servindo como uma base jurídica para essa defesa. E o reforço desse elemento da OTAN como parte desse acordo, né, ou como uma garantia do acordo, vem para dar um caráter mais multilateral a um acordo extremamente assimétrico entre duas potências que não conseguem competir em nenhum quesito, talvez territorial, se a gente incluir a Groenlândia.

0: Finlândia como parte da Dinamarca, mas é um entre Davi e Golias aí, né? Então, há essa interpretação.
1: Eu queria falar o seguinte, chama atenção que no argumento do Donald Trump, essa segurança da Groenlândia não tem data para terminar, é ad eterno.
0: É ad eterno e pior, mesmo que a Groenlândia chegue num processo de independência da Dinamarca, a Groenlândia, país autônomo, né? Agora é um território autônomo com governo próprio, mas que está sobre a coroa da Dinamarca. Então, mesmo que isso ocorra, a Groenlândia, futuro país soberano, está condicionada nesse acordo. Olha que golpe, né? Que foi esse acordo. O que eu ia falar é que, embora choque e pelo seu conteúdo, esse acordo ele não é uma novidade nessas relações entre Groenlândia, Dinamarca e Estados Unidos. Ao contrário, né? Ele está muito ancorado num pacto que ainda é vigente, que é chamado um pacto de 1951, que foi feito num contexto pós-Segunda Guerra, depois que, em 1941, durante a Segunda Guerra, a Alemanha conseguiu chegar até a Groenlândia e ocupou parte da ilha. E aí os Estados Unidos fizeram uma intervenção militar e ajudaram a Dinamarca / Groenlândia a expulsar os alemães. Então, a partir disso, nasceu essa cooperação de defesa e os Estados Unidos como o grande guardião da Dinamarca, e foi estabelecido esse acordo depois, pós-Segunda Guerra, em 1951, onde já permitia aos Estados Unidos terem essas inclusive bases militares, né? E aí a gente teve, no auge dessa cooperação, mais de 10 mil militares. Na Guerra Fria, a gente tinha até mais de 10 mil militares americanos na Groenlândia. E hoje a gente não tem nem 200, né? Então, ao mesmo tempo que tem uma preocupação e um discurso muito inflado e armado em ocupar, em anexar, e uma preocupação com a segurança, já há instrumentos e já havia instrumentos antes que permitiam que os Estados Unidos de Trump, em 2026, aumentasse a sua presença militar sem precisar de um novo acordo. Mas aí isso não rende fotos, né? Não rende falas infladas e isso não rende a mesma propaganda que rende agora ter um novo acordo, que é uma versão, digamos, 2.0 desse acordo de 51.
1: Então a gente pode dizer que o real objetivo desse interesse dos Estados Unidos na Groenlândia / Ártico é a defesa do Atlântico Norte, contenção de Rússia e China, controle de rota estratégica e acesso a futuros recursos minerais na região.
0: É isso. E combinado também com uma abordagem ou com uma estratégia de Trump, ou um desejo de Trump num governo altamente personalista de ser entrar para a história americana como o presidente que ampliou os territórios geográficos dos Estados Unidos, né? Então, vem também nessa ideia de ampliar a sua influência e a sua zona de controle territorial num sentido bem geográfico físico, e que é uma característica do governo de Trump. Acho que o sonho de ter 51 estados ainda permanece no imaginário de Trump, e a gente ainda tem pelo menos 2 anos e qualquer coisa de governo onde ele pode e provavelmente vai tentar buscar essa realização para que ele entre nos livros de história como esse presidente.
1: Por outro lado, Carol, a Rússia possui uma vantagem estrutural no Ártico por sua extensa costa, a infraestrutura, a presença militar na região que já é conhecida. Você vê que a expansão da OTAN, principalmente ali junto à Finlândia e Suécia, pode reduzir essa vantagem?
0: Não, a Rússia tem uma presença muito grande, né? A gente estava falando então aqui, né? A gente está focando bastante na Groenlândia, mas tem uma questão de pano de fundo, tem uma questão específica da Groenlândia, mas tem uma questão mais ampla, que é essa região toda do Ártico, como a gente falou, de 12 países, né? A gente tem hoje 12 países que estão... tem 8 países que estão no Ártico, esses 3 da União Europeia, depois a gente tem também a Noruega, para a gente pensar ali nos países escandinavos, e a Islândia, né, também, mas o próprio Canadá, Estados Unidos são considerados países árticos, e tem um último, não menos importante, que é a Rússia, né? Então a Rússia, ela tem uma importância grande geográfica, ela faz com fronteira com vários desses países escandinavos, com a Finlândia ali, fronteira marítima com a Noruega também, com a Suécia também, então todos esses países da Escandinávia Europeia estão ali, ela tem bases importantes na sua região ártica, e aí principalmente a Península de Kola, que é uma península que fica bem na fronteira com a Noruega, vai ter uma grande concentração de armas nucleares, inclusive, né, sendo campo de teste e tudo mais, principalmente durante o período soviético, mas esse armamento permanece lá, o Ártico, por questões geográficas, é uma zona de muito comércio ou de muito transporte, muito importante para a logística do comércio dos commodities russos, principalmente os commodities de energia, né? Então, gás e petróleo, onde ele circula boa parte dessa sua mercadoria. Então, tem uma presença, sim, tem uma presença, inclusive, militar histórica e é importante rota comercial para a Rússia. Então, controlar essa região significa também, e hoje a gente tem visto quanto o comércio tem virado uma ferramenta de geopolítica, né? Então é um instrumento, um meio para fins geopolíticos, protecionismo é o melhor exemplo que a gente tem disso. Então controlar rotas comerciais é uma forma muito importante de você exercer influência e tentar diminuir ou estrangular, né, a capacidade econômica e comercial do seu rival, nesse caso a Rússia. Né? Então tem uma questão de controle também de rotas marítimas e rotas comerciais que é muito importante aqui.
1: O fato do Ártico ter minerais, gás, petróleo, terras raras, ele está sendo transformado ou já virou, na sua visão, uma nova fronteira mineral da economia mundial? Ou seja, o futuro é no Ártico? Eu pergunto isso por quê? Porque a China está muito interessada, eu sei até que o Brasil está interessado também na exploração do Ártico. Era aquele momento de, tipo, quem chegar primeiro leva, tipo Velho Oeste, ou não?
0: Pois é, né? A gente está num momento muito crítico onde esses recursos viram cada vez mais estratégicos e há uma corrida para buscá-los, né? Até porque, principalmente quando a gente fala de minerais críticos e terras raras, mas também a gente tem gás xisto, né? Então tem alguns insumos aí bem importantes, são commodities que a gente não consegue matéria-prima, que não podem ser replicados e que tem uma característica que é a sua grande concentração geográfica. Então, poucos países detêm reservas significantes dessa matéria-prima, que é fundamental, como a gente já falou, para vários aspectos da economia, da defesa e da tecnologia. Então, há uma corrida, sim, não só lá, mas também a gente vê isso acontecendo aqui no Brasil, né? Veja como a questão de minerais críticos entrou numa pauta, inclusive de eleição. Olha que exótico. E novo também, né? Isso a gente nem mencionava em 2022. Então há uma preocupação e um grande interesse da comunidade internacional e das grandes potências em garantir acesso a esses recursos. Porque quem tiver o pote de ouro aí, o controle sobre ele, vai conseguir ter uma mega vantagem no futuro, né? Mas esses recursos, eles são... A gente fala deles de uma forma muito recente, inclusive porque a gente não tem, a gente conhece já boa parte dessas reservas, ainda tem muitas a serem identificadas, mas a gente tem uma capacidade de exploração muito limitada em relação a essas reservas. Então, a gente ainda não tem tecnologia, globalmente falando, avançada o suficiente para poder extrair esses recursos, né? E então, esses acabam sendo commodities do futuro, mas a gente está falando para daqui a uns 10, 15 anos, né? Então é uma aposta no futuro. E há, sim, essa corrida de Velho Oeste para ver quem chega primeiro e garante isso. Num contexto também que aposta numa crise ambiental cada vez mais ampla, né? Porque para você a exploração dessa parte do Ártico vai ficar muito mais viável do ponto de vista, pelo menos de solo, com o de gelo. E aí isso, e também de acesso, né? Então você não vai ter as rotas congeladas e nada disso. Então, nesse sentido, há uma aposta perversa, inclusive, nas mudanças climáticas como um fator que vai contribuir para se acelerar essa possibilidade de exploração. O problema são os outros efeitos muito negativos que as mudanças climáticas vão trazer, né?
1: Chama atenção o fato, a gente estava produzindo esse programa, que uma vantagem da Rússia hoje seria a forma como ela atravessa a região do Ártico. Os navios já são preparados para isso, coisas que os outros não têm tanto quanto a Rússia. Embarcações programadas como quebra-gelo. E aí, onde é que você vê, Carol, onde é que vai parar essa crescente militarização do Ártico? Era uma região que era historicamente associada à cooperação científica, ambiental, e agora a gente está vendo o pessoal querendo colocar bases militares, lembrando que os Estados Unidos, no tratado que fechou com a Dinamarca e com a Groenlândia, proíbe Rússia e China de fazerem negócios ali.
0: Exato, proíbe de fazerem ali na Groenlândia. Isso pode aumentar a presença desse, ou pode aumentar a pressão para esses países intensificarem sua presença em outros territórios do Ártico com o qual eles não tinham tanto interesse. Então a gente vê essa maior militarização. Essa questão dos navios é super interessante que você trouxe, porque é um outro fator que inibe essa superexploração, que muitos navios não têm essa capacidade de atravessar plataformas de geleiras tão profundas, inclusive, né? E os russos, como tem um vasto território seu que está localizado no Ártico, eles já têm uma tradição e, portanto, tecnologia para isso. Mas a gente tem as duas maiores empresas de transporte marítimo que operam nessa região comercialmente, são europeias, né? Uma escocesa e a outra da Grécia, que inclusive tem feito boa parte desse transporte aí do gás russo, que apesar de todos os embargos continua circulando. Aliás, aumentou esse ano o volume de vendas de gás russo para a Europa, aumentou em relação ao ano passado, né? O que vai na contramão dessas políticas de embargo aos produtos e ao comércio com a Rússia em função da guerra ucraniana. Então há uma questão de dependência também dessa presença da Rússia no Ártico, de certa forma. Vamos ver como essa questão da militarização vai se desenrolar. Essas bases que a Rússia tem, ela tem tido já desde a Guerra Fria e não tem investido muito, inclusive, mais no sentido de colocar uma ameaça à segurança. O Trump tem cooptado esse fato e anexado ao seu discurso para poder dar mais legitimidade às suas ações, mas não se percebe na prática que a Rússia represente essa grande ameaça. Isso falando num modo geral, evidentemente que esses países que fazem fronteira com a Rússia e que estão envolvidos indiretamente nesse conflito com a Ucrânia temem uma escalada do conflito, né? E isso, essa presença da Rússia nesse Ártico com fronteira com a Europa, vira mais um território no qual os conflitos que ocorrem na Ucrânia podem também se manifestar, né? Então, há sempre a possibilidade de um efeito dominó.
1: Uma outra faceta disso que a gente está conversando é a tentativa europeia de ampliar sua presença no Ártico. Isso pode produzir uma política autônoma da União Europeia ou não? Ela vai continuar subordinada às prioridades de Estados Unidos e da OTAN?
0: O problema da União Europeia é que, ela tem pouquíssima capacidade militar. Os estados, alguns têm mais, outros menos, né? A gente tem países como a própria França, que é uma potência nuclear também, então a gente tem estados com um exército mais forte, mas desde a Segunda Guerra Mundial houve essa aposta de que a principal fonte da segurança da região viria de uma forma militar, multilateral, via a aliança com os Estados Unidos, principalmente, e os demais países da OTAN. Então, a existência da OTAN dava até agora essa maior garantia à Europa de que, caso houvesse um ataque externo, haveria uma intervenção coletiva e, portanto, ela estaria protegida, e também dava aos países da União Europeia uma certa certeza de que eles não seriam atacados por nenhum membro da própria OTAN, né? Então, a possibilidade de um conflito desastroso ficava desarmada. A União Europeia surge também nesse contexto pós-Segunda Guerra. Então, o primeiro tratado cria o embrião da União Europeia, vai ser firmado lá em 51. Era muito improvável a gente imaginar que França, Alemanha, Itália, esses países que já são fundadores da União Europeia naquela época, fossem assinar um acordo de, com supranacionalizando segurança, num clima ainda de pós-Segunda Guerra, né? Então, a agenda de segurança sempre foi uma agenda muito doméstica, no qual a União Europeia se desenvolveu pouco e se desenvolve pouco. A própria Kallas, né, a comissária para assuntos, alta representante para assuntos de relações exteriores e segurança da União Europeia, admitiu que esse novo plano, então essa nova estratégia da União Europeia para o Ártico, que está sendo desenhada e que a gente vai conhecer aí provavelmente no final de outubro, que ela dá mais ênfase em questões econômicas, questões de cooperação, questões energéticas, mas que ela falha na questão de segurança, que esse sempre vai ser o ponto do qual a União Europeia tem menos ingerência. Então, no final, ela acaba apostando na OTAN como também uma ferramenta para garantir essa segurança no Ártico. Esse seja, talvez, Marcelo, um dos pontos pelos quais a gente viu as lideranças europeias não chiarem muito com essa parceria da Dinamarca, Groenlândia e Estados Unidos anunciada na semana passada, porque eles percebem que eles ainda vão poder atuar via OTAN e enquanto a União Europeia não conseguir ser mais autônoma na agenda de segurança, ela está fardada até a OTAN como sua melhor opção.
1: Agora, tem um outro lado disso tudo, é que a gente está falando aqui assim, ó, novas rotas são possíveis por causa do degelo. Sustentabilidade, no final das contas, pode estimular uma nova corrida extrativista sobre onde vivem comunidades indígenas, onde tem ecossistemas muito sensíveis, muito frágeis, como são o do Ártico. A questão ambiental, você acha que ela vão atropelar ela ou não?
0: Eu acho que a questão ambiental, ela vai precisar ser percebida cada vez mais como uma questão, inclusive, estratégica, né? A gente vai, e que é difícil a gente discutir desenvolvimento econômico sem pensar na questão de sustentabilidade e acho que mais urgente ainda também a questão climática, as duas andam juntas, né? Mas são agendas que multilateralmente a gente tende a separar um pouco quando a gente lida com essas questões. Há uma pressão e uma pressa para um modelo econômico extrativista acontecer novamente, onde a gente reproduz um modelo colonial no qual as grandes potências, e aí aqui nesse caso a gente inclui os Estados Unidos, as grandes potências vêm aos países do sul global ou os países em desenvolvimento em geral, os países mais vulneráveis para explorar esses recursos e levar esses recursos para a sua indústria de segurança e a sua indústria, né, da própria economia, injetar nelas para alavancar a sua competitividade, a sua modernização e nos deixar aqui com toda a degradação ambiental e os problemas sociais que isso gera. Isso a gente já viu em 1500 e a gente está vendo agora novamente acontecer. Só que agora nós já somos um país soberano e esses países, esses territórios são soberanos e precisam não se deixar levar por esse entusiasmo de um dinheiro aparentemente alto e fácil, mas para ter muita cautela em criar, porque essa é provavelmente uma das poucas, vai ser difícil essa situação se repetir na economia, onde nós estamos com o pote de ouro nas mãos, né? E esses recursos estão nesses países, principalmente, e a gente pode utilizar, é a nossa grande oportunidade de utilizar desses recursos para alavancar finalmente um desenvolvimento econômico e que seja justo. E para a gente fazer isso, a gente também não pode reproduzir o modelo que eles estão implementando, que é esse modelo predatório. Então a gente precisa ter muita cautela, muita pesquisa, olhar com muito cuidado e tentar avaliar os custos e benefícios de nós explorarmos esses recursos a todo custo, né? A gente está num contexto onde as mudanças climáticas estão só começando a aparecer dessa forma violenta que tem sido com as enchentes, com as secas, né? E aí agora a gente junta o El Niño, que fica potencializado pelas mudanças climáticas. Então, todo esse desvaneio que a gente tem testemunhado não é só o El Niño, é também a crise climática se manifestando. Isso pode tornar inóspita a nossa vida em várias partes do território brasileiro. Então, acho que é importante ter muito cuidado com isso.
1: A gente teve o imenso prazer de ouvir a análise geopolítica da Carolina Pavese. Ela, que é professora especialista em Europa, também é consultora, é nossa amiga aqui no Mundioca, estava muito tempo sem falar com a gente. Carol, foi muito legal tê-la de volta conosco. Espero que a gente volte a falar muito em breve e não ficar tanto tempo assim sem nos falar.
0: Exato, foi um prazer, como sempre, Marcelo, esse tema é espinhoso. Não terminei com uma mensagem muito positiva, mas acho que vale a gente prestar atenção ao tema e não demorem para me convidar, que eu vou querer voltar.
1: Com certeza, um grande abraço.
0: Um abraço para vocês também.
2: É, Marcelo, talvez a questão da Rússia, né? O problema que os europeus têm com a Rússia tenha empurrado esse interesse pelo Ártico, tenha sido um catalisador.
1: Não sei se a União Europeia vai rezar na mesma cartilha da OTAN. Não é garantido que os interesses sejam os mesmos.
2: Vamos ouvir a nossa segunda entrevistada? O Mundioca tem um enorme prazer de receber mais uma vez aqui a Letícia da Luz, mestranda em estudos marítimos da Escola de Guerra Naval. Tudo bem, Letícia?
3: Olá, pessoal, tudo bem com vocês?
1: Como é que você encara a decisão dos países europeus de pedir uma atuação mais estratégica da União Europeia no Ártico? Isso significa que Bruxelas percebeu tarde demais a importância geopolítica da região?
3: Olha, eu entendo que a Europa resolveu analisar o Ártico agora sob um ponto de vista mais estratégico, deixando um pouco de lado a diplomacia que sempre acompanhou os países europeus ali, aquela coisa mais voltada ao clima, proteção ambiental. Então agora a Europa resolveu olhar para o Ártico como realmente um tabuleiro de xadrez, onde os interesses estão se sobressaindo dos principais atores, entre eles Estados Unidos, Rússia, a própria OTAN. Então agora o continente europeu, através da União Europeia, resolveu buscar uma forma mais incisiva de olhar para aquela região e se colocar ali como também um ator relevante. Então acho que esse momento para a Europa é um momento de realmente acordar para a realidade que vem acontecendo ali já há um certo tempo, e eles não olhavam para aquela região do ponto de vista que deveria ser olhado há muito tempo.
2: Letícia, você acha que até que ponto o avanço russo no Ártico preocupa Bruxelas?
3: Então, essa questão é muito interessante, porque a Europa ela depende muito da importação de gases da Rússia. Então, talvez por algum movimento específico lá da região da Rússia tenha levantado ali esses questionamentos em relação ao posicionamento dos países europeus. A Rússia, dentre os 8 estados árticos que formam ali o Conselho do Ártico, é a que tem a maior proporção de território. A Europa tem a sua participação no Ártico do lado ocidental, mas ela é muito dependente da Rússia para questões energéticas, para manter a matriz energética dos países ali. Então agora Bruxelas resolveu olhar a Rússia também não apenas como um fornecedor, mas alguém que está buscando aumentar a relevância ali na região, presença militar e tudo mais.
1: A mudança climática, que a gente sabe que a camada de gelo vem diminuindo, facilita o quanto o acesso a novas rotas e recursos para trazer o Ártico para o tema, para o protagonismo do nosso programa e de tudo?
3: Essa questão do degelo também ela é interessante por dois pontos de vista. Se você olhar a questão do degelo em si, os problemas ambientais que são gerados ali pelo degelo, e em contrapartida você tem a exploração que vai aumentando conforme o degelo diminui, aumenta a exploração. Então eles buscam aumentar a exploração de recursos naturais, o degelo facilita isso. Ao mesmo tempo que eles estão lá debatendo questões climáticas por esse degelo, então eles acabam ficando muito presos à política ali de ambiental e tudo mais, porém eles dependem de certa forma desse degelo para que eles tenham acesso a recursos que a Europa não dispõe, por exemplo, recursos naturais, minerais críticos, petróleo, enfim. A questão climática do Ártico em si ela é até contraditória. Ao mesmo tempo que ela proporciona um desenvolvimento econômico, digamos assim, com a abordagem extrativista, ela coloca em xeque as políticas ambientais que a Europa tanto preconiza e coloca ali como algo que não pode ser totalmente explorado, e, enfim, coloca em risco todo o ambiente ártico. Então, essa questão do degelo ela é bem complicada de ser entendida.
2: Como é que você vê a militarização do Ártico?
3: aquela região é muito interessante quando você olha por diversas lentes. A questão militar ali, ela é antiga, ela não é recente. Talvez a tecnologia que a gente tenha hoje, a gente consiga ter uma noção muito maior do quanto aquela região ela é militarizada. A Rússia, ela aumentou a presença dela ali, vem aumentando ao longo de todo o litoral ártico, que faz parte do território dela, como uma forma de se proteger de um eventual ataque americano. Da mesma forma, os americanos, então, todos ali estão aumentando a sua presença na região, inclusive os Estados Unidos com a abordagem da Groenlândia. Os países europeus, através da OTAN, também estão ali. Então, se a gente analisa a Rússia, ela não aceita que a OTAN aumente a participação em bases militares naquela região, porque ela entende que está chegando muito próximo ali do território dela. Da mesma forma, os americanos não aceitam que a Rússia aumente a sua presença ali. Temos também a China, que participa com a Rússia de exercícios militares. Então, aquela região ela é extremamente militarizada e tem uma tendência de se militarizar ainda mais, porque os países já entenderam que ter uma presença ali militar é o que vai fazer a diferença em um cenário, por enquanto hipotético, de um possível confronto entre esses países. Então, ali é uma região muito militarizada e não tem a tendência de diminuir essa participação dos países lá.
1: Ainda em cima desse tema de militarização, depois que Finlândia e Suécia foram integradas à OTAN, né, e essa entrada praticamente todo o entorno do Ártico Ocidental ficou colocado como uma área sensível, o quanto isso, na tua visão, altera o equilíbrio militar diante da Rússia?
3: Se você analisa a entrada desses dois países recentemente na OTAN, você vê que dos 8 países que formam o Conselho do Ártico, 7 são da OTAN. Inclusive os Estados Unidos, que tem hoje uma abordagem muito mais independente ali da OTAN, a OTAN ainda muito dependente da capacidade militar americana. Desde o conflito de 2022, a Rússia ela ficou mais isolada ali do conselho, do bloco, então ela teve que buscar outras formas de se aproximar da China, para que ela também tenha uma relevância. Só que a Rússia ela é muito forte ainda, militarmente falando. Ela detém capacidades que os outros países não detêm. Mas para a Rússia é uma questão de sobrevivência. O Ártico, para eles, é uma questão de sobrevivência. Eles dependem das exportações daquela região. Então, assim, eles são preparados também. Mas, do ponto de vista militar, eles estão, sim, ali isolados do restante dos países.
2: Como é que a União Europeia vai conciliar? A União Europeia tem uma série de desculpas ambientais e questões protecionistas, até o Brasil já foi vítima disso. Como é que a União Europeia vai conciliar essa preocupação ambiental com a exploração do Ártico?
3: Olha, isso aí é uma pergunta muito interessante, porque se você olha a política europeia, eles são muito a favor de políticas ambientais e tudo mais, mas ao mesmo tempo eles dependem muito dos minerais, dos recursos naturais que tem naquela região, inclusive para manter essa política de energia verde, a exploração de forma sustentável. Mas na prática a gente sabe que não é bem por aí, porque para você manter essa rede de energia limpa e tudo mais, você depende de minerais, terras raras que tem ali na região do Ártico. Então, acaba sendo um pouco contraditória a política europeia para essa questão ambiental, ao mesmo tempo que eles dependem muito da exploração dos recursos que está ali para alimentar a própria indústria de energia limpa. Então, assim, a gente tem que acompanhar como que a Europa pensa em desenvolver isso, mas acaba sendo uma questão muito contraditória para eles mesmos.
1: Agora, na tua visão, qual é o verdadeiro objetivo da presença crescente dos Estados Unidos na Groenlândia, que também era um outro tema muito batido, né? A gente até encarou com surpresa essa cessão finalmente da Dinamarca, da administração da Groenlândia para os Estados Unidos, onde eles estabelecem a defesa americana meio que ad eterno, e no contrato, segundo a imprensa notificou, não podem chegar nem China e nem Rússia.
3: Exato. Essa questão da Groenlândia, ela também é muito interessante. Ela não é recente, ela desde do início da Segunda Guerra Mundial. Para os Estados Unidos, a presença na Groenlândia, ela além de, claro, ser ali de interesse os recursos naturais e tudo mais, a Groenlândia ela tem uma reserva muito grande de terras raras que são utilizadas na indústria de defesa, não só americana, mas dos outros países. A questão da Groenlândia ela é muito mais a posição geográfica, porque ali os Estados Unidos conseguem ter um controle maior sobre a região como um todo, o tráfico de submarinos e navios nucleares, as ameaças que podem vir da Rússia contra os Estados Unidos estão ali naquela região, tem os radares e tudo mais ali na região. Então, assim, para os Estados Unidos, a Groenlândia, ela é muito interessante, os Estados Unidos têm o direito de colocar ali bases militares em locais que eles acham interessantes, do ponto de vista militar. Então tem esse movimento ali americano que pesa muito até para a Groenlândia, que é um território ultramarino ali da Dinamarca, e eles buscam, de certa forma, a autonomia deles. E a questão da Rússia e China ali na Groenlândia, a China já tentou diversas vezes abordagem de investimentos econômicos e tudo mais, mas isso não é bem visto por Washington, então tem uma pressão muito grande quanto a isso. A Rússia, ela já tem um território muito grande para ela tomar conta no Ártico, então ela acaba não se envolvendo diretamente na Groenlândia, mas a China sim é um ponto de atenção para Washington, porque a China usa uma abordagem diplomática ali de investimentos e tudo mais, e o Washington olha isso com muita desconfiança.
2: Os minerais estratégicos do Ártico, eles podem reduzir a dependência europeia da China?
3: Acredito que no longo prazo, talvez, mas a China hoje é um dos países que detém tecnologia e condições ali de processamento para minerais críticos e terras raras. É hoje o maior fornecedor a nível global desses minerais. Então, eu entendo que a Europa, por mais que ela busque ali essa presença, que ela tenha uma abordagem agora, se posicione de uma forma mais incisiva, agressiva, entre aspas, para ter acesso a esses minerais, ela não vai deixar de depender da China, ela ainda continua tendo a dependência.
1: Na tua visão, Letícia, a questão do Ártico passou a ser mais militar ou energética? Já que a gente sabe que tem petróleo, tem terras raras, tem gás, outros minerais que ainda não foram descobertos, qual é o verdadeiro objetivo dessa corrida pelo Ártico?
3: Na minha visão, pelo que eu já desenvolvi de estudo sobre isso, o primeiro objetivo é o militar e o segundo são os recursos energéticos. Então, para defender esses recursos energéticos, se faz necessário o uso de forças militares. Então, por isso, a questão militar, ela sempre vem em primeiro lugar quando a gente fala de Ártico. E acaba sendo uma justificativa, digamos assim, para que tenha uma presença militar maior ali naquela região.
2: Tem presença brasileira no Ártico?
3: O Brasil, ele ainda tem uma presença modesta. O Brasil, ele busca ser aceito ali no Svalbard, como se fosse uma estação científica. O Brasil está no aguardo, mas isso depende também do Conselho do Ártico, e desde o início do conflito em 2022... muitas negociações do Conselho do Ártico sobre a entrada de novos países não árticos como observadores do Conselho, a decisão ela ainda não foi totalmente favorável ao Brasil, mas o Brasil tem ali pesquisadores e tudo mais, demonstra muito interesse, mas o Brasil ainda de forma mais presente, o Brasil ainda não chegou nesse patamar. O país busca essa presença maior, mas ainda muito aquém do que a gente gostaria.
1: Aqui no Mundioca, a gente chegou a fazer um programa sobre o petróleo do Ártico. E a gente teve os convidados aqui, os analistas que participaram com a gente, lembraram do seguinte: para explorar o petróleo, o risco ambiental é muito grande. O quanto isso, na sua visão, Letícia, vai frear essa corrida energética?
3: Eu acho que frear não vai. Eu até já escrevi um artigo para o Boletim de Ocorrentes sobre isso, a questão da exploração de petróleo, o risco ambiental envolvido. Num caso de derramamento de óleo ou uma embarcação sofrer alguma colisão contra o gelo e tudo mais, é irreparável, aquela região ainda não possui capacidade de resposta para desastre ambiental. não tem uma zona de busca e salvamento consolidada, como a gente vê em outras regiões, em outros shock points. Eu acredito que os países que estão ali naquela região, principalmente a Rússia e a China, vão buscar formas de minimizar o risco, mas isso não vai ser um impeditivo para eles pararem de explorar e exportar o petróleo ali daquela região. Tem petroleiras muito grandes lá, financiadas inclusive pela China em parceria com a Rússia. Então essa questão de risco ambiental e tudo mais não é visto assim como um grande problema para eles. É apenas mais um detalhe, digamos assim. Isso não vai impedir a exploração.
2: Você falou sobre a modesta, humilde participação do Brasil no Ártico e eu fiquei me perguntando, será que existe espaço para países fora da região, como o Brasil, quem sabe a Índia, participarem também da governança do Ártico?
3: Acredito que sim, mas muito mais do ponto de vista científico, contribuição científica, do que uma contribuição mais coercitiva, digamos assim, como outros países vêm fazendo. Eu acho que o Brasil, até mesmo pela postura de sempre diplomática brasileira, de buscar multilateralismo, não intervenção e tudo mais, então o Brasil, ele deve participar dessa governança, assim como a Índia tem ali as questões dela, ela também tem uma relação próxima com Rússia, então eu entendo assim que esses países, né, como são chamados estados não árticos, eles acabam contribuindo de outras formas, como é o caso do Japão, da Coreia do Sul, que estão ali, demonstram interesse e tudo mais, mas não vai ser no mesmo nível que a gente vê dos países que têm território no Círculo Polar Ártico. Então, esses países não árticos, eles vão mais nessa abordagem de colaboração científica.
1: Letícia, a gente já entendeu que Papai Noel provavelmente vai ficar sem casa no futuro. Mas eu queria saber de você, desses 14 milhões de quilômetros quadrados que tem o Ártico, quais seriam hoje as regiões mais suscetíveis a termos crises geopolíticas? É o Estreito de Bering, é o Mar da Groenlândia, a área ali junto à Rússia, à Finlândia. Qual é a área que hoje você diria assim, aqui o lugar está mais suscetível a crises?
3: Acredito que o Estreito de Bering, com certeza, é um ponto que chama atenção e requer ali um olhar bem cuidadoso. Ele pode ser entendido como um portão de entrada para o Ártico, mas acredito que hoje o que realmente coloca tudo ali em risco é a questão da Rota do Mar do Norte. O percurso que essa rota faz, ela acaba sendo de interesses distintos, então ali é um ponto de atenção muito grande. A própria Groenlândia, a posição geográfica dela, interessante para vários países. Então, se você olhar o Círculo Polar Ártico como um todo, toda aquela região lá, ela acaba sendo como uma panela de pressão. A qualquer momento, por uma eventualidade, uma situação simples, bem entre aspas, pode ocasionar ali uma colisão entre os países que têm os seus interesses.
2: E os povos indígenas ali daquela região, eles estão incluídos nos planos ou eles vão ficar no meio da disputa das grandes potências pelo Ártico?
3: Infelizmente, eles acabam ficando no meio de todas essas disputas. Esses povos são povos originários, então a gente tem ali os povos, os inuites, que têm presença no Ártico canadense, tem na Groenlândia, Alasca, tem os que estão no território russo, nos países escandinavos. Eles acabam sendo muito mais como um obstáculo, digamos assim, por essas disputas entre os países, pela questão dos territórios. Eles têm os assentos ali nos fóruns que são realizados sobre Ártico e tudo mais, porém a soberania e o direito de decisão sobre o que vai acontecer ali na região, sobre a exploração de terras, de recursos, acabam não sendo levados para a decisão deles. Então os estados usam ali muito mais como uma questão de segurança nacional, entra a política real mesmo ali. Eles estão ali, mas eles não são ouvidos como eles gostariam de ser, porque logo vai prevalecer ali o que o estado determinar sobre o desenvolvimento econômico, enfim. Eles estão lá, mas o poder de decisão não é deles.
1: Letícia, logo no início a gente conversou sobre a intenção da União Europeia olhar para o Ártico. Só que a gente tem a OTAN. O quanto você acha que os interesses de OTAN vão estar interligados ao interesse da União Europeia?
3: Olha, eu acredito que muito pouco. A OTAN é um bloco fechado, muito específico. Nem todos os países da União Europeia fazem parte da OTAN. A OTAN, ela vive ali uma crise, de certa forma, porque ela depende muito dos Estados Unidos e a administração americana atual. Ela trabalha muito mais no realismo, então é cada um por si. Eu acho que a Europa, ela entendeu que ela não deve se apegar tanto à OTAN, já que cada um, no fim das contas, ali está buscando o seu próprio interesse, lutando pelo objetivo distinto. Então, a OTAN, nesse cenário todo, ela é muito mais focada ali no interesse militar mesmo do que pensamento mais coletivista que a União Europeia preconiza tanto.
2: E a proteção dos cabos submarinos, dos satélites e aquela infraestrutura energética, isso pode ser tão importante no Ártico quanto a presença de navios e de tropas?
3: Sim, essa questão de cabos submarinos é algo que os países já buscam ali uma independência. Também já escrevi um artigo sobre isso. Os países estão se juntando, principalmente os nórdicos, estão se juntando para terem um consórcio ali para cabos submarinos, para não dependerem tanto do Ocidente ou do Hemisfério Sul, que é onde tem a maior concentração de cabos. Eles já estão buscando ali essa autonomia e uma forma de se proteger de um eventual ataque, sabotagem e tudo mais, como já aconteceu naquela região, de navios cortarem cabos submarinos, e aí o caso não foi muito bem explicado, se foi sabotagem, o que é que foi. Então essa questão de ter autonomia e soberania sobre os cabos submarinos também é algo que os países ali já estão olhando e tentando encontrar formas de se proteger de eventuais ataques e sabotagens.
1: Letícia, você me corrija se eu estiver errado. Atualmente a Rússia leva vantagem na exploração do Ártico porque ela tem navios apropriados para navegar naquela situação, coisa que os outros países não têm, pelo menos na quantidade que a Rússia tem. O quanto isso daí dá à Rússia atualmente uma vantagem?
3: Como eu comentei aqui, a Rússia, ela depende da exploração no Ártico. Grande parte do território dela é no Ártico, então ela depende muito daquela região. Logo, eles aprenderam a sobreviver ali, eles foram desenvolvendo capacidades e infraestrutura que com certeza os demais países não têm, já que os outros países não dependem tanto da exploração de um local tão remoto quanto o Ártico para girar a economia. O PIB da Rússia depende da exploração que tem ali no Ártico, então isso foi uma motivação muito maior para os russos desenvolverem ali uma frota de quebra-gelos muito superior à dos outros países. Eles detêm a capacidade, eles detêm a infraestrutura, porque para eles é questão de sobrevivência. Então, se eles não estiverem bem preparados, eles não vão ter uma economia. Eles não vão conseguir exportar, eles não vão conseguir movimentar o PIB e tudo mais. Então, eles desenvolveram essa capacidade que os demais países ali não desenvolveram, porque tem um território no Ártico muito menor e tem outras fontes de renda, digamos assim, para sobreviver. Então, a Rússia hoje é o país que detém a maior frota de quebra-gelos, todos nucleares. Eles fazem as escoltas ali de navios cargueiros pela rota do Mar do Norte, já tem algumas estruturas portuárias para poder movimentar essa produção, fazer o escoamento da produção. Então, eles têm essa vantagem, sim, em relação aos demais países.
2: Por que que você acha que demorou tanto tempo para a União Europeia se manifestar, se interessar pelo Ártico?
3: Acredito que seja pela abordagem diplomática. Eles sempre tentam ser neutros, eles tentam buscar sempre pelo cooperativismo, cooperação internacional, sempre olhando para agendas voltadas à proteção ambiental. Talvez pelo histórico de guerras do passado ali da Europa, eles sempre tentaram buscar o soft power muito mais do que hard power. Então agora, com o mundo que a gente está vivendo, onde tem uma tendência à desglobalização, então cada país está olhando para dentro, priorizando seus interesses particulares e não mais aquele movimento em blocos, considerando interesse dos blocos, dos países, de se unirem, de se ajudarem. Então, acho que a Europa, ela demorou a entender o que realmente está acontecendo no mundo e agora ela resolveu se posicionar de forma mais presente e incisiva.
1: A gente está diante do nascimento de uma nova geopolítica do Ártico?
3: Sim, já estamos vivendo, na verdade. Talvez agora tenha se tornado mais evidente, mas a questão do Ártico, ela é antiga, remonta à Segunda Guerra Mundial, então agora tá se tornando cada vez mais crítica pelas demandas por energia, demandas por minerais críticos que abastecem indústria de semicondutores, a indústria de defesa, então equipamentos militares dependem de minerais que tem ali na região. Então, assim, a gente vive um momento geopolítico muito crítico para o Ártico.
1: Tá certo, a gente teve imenso prazer de ouvir mais uma vez a análise geopolítica da Letícia da Luz, mestranda em estudos marítimos da Escola de Guerra Naval. Letícia, muito obrigado por você ter aceito o nosso convite mais uma vez. Espero que você tenha gostado de conversar comigo, com a Mel e com os nossos ouvintes.
3: Obrigada, pessoal. Eu que agradeço o convite e sigo à disposição.
1: O programa já está chegando ao fim. 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E se você estiver no Rio, Mel?
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1: Tchau, tchau, pessoal.
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11: Em 9 anos, o Brasil registrou 524 tornados distribuídos em mais de 280 cidades em território nacional. É o que aponta um levantamento do PREVOTS, projeto mantido por pesquisadores da Universidade Federal de Santa Maria, no Rio Grande do Sul, da Universidade de Oklahoma, do Instituto Nacional de Pesquisas Espaciais, o INPE, e do Instituto Mineiro de Gestão das Águas, que monitoram tempestades e tornados do país.
12: O levantamento reúne episódios registrados entre 2018 e 2026 e apresentam um raio-x da ocorrência de tornados no país de norte ao sul. O estudo detalha ainda a localização dos fenômenos e a intensidade de cada tornado. Dos 524 fenômenos registrados no país, 227 ocorreram na região sul, sendo 93 registros em Rio Grande do Sul, 81 no Paraná e 53 casos em Santa Catarina.
11: Segundo o PREVOTS, o Brasil ainda não possui um banco de dados oficial para registrar e mapear esse tipo de ocorrência. Com isso, a ausência de uma base nacional consolidada dificulta o planejamento de ações preventivas e elaboração de políticas públicas voltadas à proteção da população.
12: Eu sou o Kaique Santos.
11: E eu sou o Rafael Costa e você está ouvindo o podcast Jabuticaba Sem Caroço, da Agência Internacional de Notícias Sputnik Brasil.
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11: Nós também estamos no site da Sputnik Brasil, anota aí, noticiabrasil.net.br e na rádio Sputnik Metropolitana, na frequência 80.5 FM do Rio de Janeiro. Agora sim, vamos chamar o nosso primeiro convidado.
13: Fotossíntese.
11: Jabuticaba Sem Caroço bate um papo agora com Murilo Lopes, ele que é meteorologista da Universidade Federal de Santa Maria e colaborador da Prevots. Murilo, seja mais que bem-vindo ao Jabuticaba, como vai?
13: Prazer estar falando com vocês.
11: Prazer é todo nosso, Murilo, e você chega para falar de uma pauta que não é tão boa assim, quando a gente percebe que muitas pessoas sofrem por causa dela, que é o tornado, né? Gostaria que você contextualizasse para nós o que é um tornado, qual a diferença dele aí, se é que existe, né, para um furacão, um tufão, uma ventania, conta pra gente.
13: Bom, essa é uma pergunta bem importante, Rafael, porque muitas vezes, né, existe essa confusão em relação a esse tipo de fenômeno. O tornado, ele é caracterizado como uma coluna de ar rotatório que está ligada da base da nuvem de tempestades até a superfície, né? Então a gente tem muitas vezes aquela imagem bem característica, né, que é verdadeira, sem dúvida, né, de aquele funil descendo da base da nuvem até o solo, né? No entanto, essa coluna de ar, ela tem que estar em contato com a superfície para a gente ter a caracterização do fenômeno, né? Então, se a gente não tem poeira, né, sendo levantada, ou então algumas folhas e galhos de árvores, né, a gente tem uma nuvem funil, não um tornado. Bom, mas aí, pensando nos outros fenômenos, quais são as diferenças? Bom, um tornado, como ele está ligado à base de uma nuvem de tempestade, né, ele é um fenômeno de pequena escala. Ele vai ter uma atuação ali de poucos quilômetros de extensão, né, uma largura que muitas vezes não vai passar de 500 metros, na grande maioria das vezes, de largura. Então, essa condição de um fenômeno de pequena escala associado a uma tempestade, muitas vezes vai estar ligada, essa tempestade, a um ciclone. A gente pode ter uma frente fria, um ciclone, né? Contudo, ciclones são fenômenos de maior escala. Ciclones e furacões, né? Furacões são um tipo mais específico de ciclone, e são fenômenos que vão ter ali a ordem de grandeza de algumas centenas de quilômetros. Então, a gente está falando de um fenômeno de muito grande escala, que, no caso dos furacões, vai atuar praticamente 90% do ciclo de vida sobre o oceano, os demais ciclones também vão atuar grande parte do tempo sobre o oceano. Então, esses fenômenos vão ser responsáveis por promover a formação de tempestades, né? Porém, os tornados, eles acontecem dentro dessas tempestades, né? Então, essa é a condição que nós temos. É uma diferença muito grande de escala e de duração. Então, os tornados, eles vão ter uma duração ali de poucos minutos, de até uma hora no máximo, e os furacões e ciclones, de um modo geral, vão ter durações ali da ordem de dias, né? São fenômenos de maior escala, que vão ter um tempo de vida maior, em comparação principalmente com o tornado, né? E aí, a gente tem o tornado, então, sendo capaz de causar esses danos mais significativos na superfície. Ele produz ventos mais intensos, né? Ele pode produzir os ventos mais intensos que nós temos registro na superfície do planeta, né? Contudo, ele vai causar danos muito característicos em função exatamente dessa rotação. E aí, esse tipo de dano, que é bem característico, é o que vai diferenciar, por exemplo, a ocorrência de tornados da ocorrência de vendavais mais corriqueiros, que também vão estar associados a essas nuvens de tempestades, né, que vão ser fenômenos de uma escala menor também.
12: Perfeito. Murilo, você faz parte da plataforma de registros e rede voluntária de observadores de tempestades severas, que é essa Prevots, o grupo, e esse grupo, né, fez um levantamento aí que apontou 524 tornados registrados entre 2018 e 2026. Esse número representa um aumento real na ocorrência de tornados ou também pode refletir uma melhora na capacidade de identificação e registro desses fenômenos?
13: Bom, em primeira instância, né, a gente tem essa condição de uma melhora na qualificação desse relato, né, e também no número de registros que são feitos. É, antigamente nós tínhamos, né, alguns relatos mais pontuais, associados principalmente quando esses fenômenos atingiam cidades, né, áreas urbanas ou mais povoadas, né, porque havia documentação mais precisa desse evento. No entanto, né, com o advento das redes sociais e também a popularização da internet de câmeras fotográficas, né, hoje a gente tem no celular uma câmera de boa qualidade, né, então esses avanços trouxeram, né, um registro muito mais frequente desses fenômenos que muitas vezes ocorriam, porém passavam despercebidos, né, em relação à documentação. Então esse aumento que nós temos visto nas últimas duas décadas deve em grande parte a isso, né, a essa melhora na capacidade de registro, né, e também hoje com a Prevots, né, a gente tem essa plataforma de registros buscando eventos todos sempre que acontecem desde 2018. Então é uma condição de documentação também seguindo a metodologia pormenorizada que antes também nós não tínhamos, né, o que impede, né, uma comparação, por exemplo, mais direta com o que nós tínhamos no passado, o número de eventos, né, pelos dois fatores, né, porque nós não tínhamos um banco de dados que visava redocumentar esses eventos, né, não só os tornados, mas os eventos de tempo severo no geral, e também, né, nós tínhamos uma dificuldade muito maior de registros em fotos e vídeos do fenômeno e também dos estragos causados por ele.
11: O que chama atenção no levantamento de vocês é que é a maior concentração de tornados, ou, né, o maior número de registros de tornados, se deu ali na região sul, né, Rio Grande do Sul, Paraná e Santa Catarina. Isso significa necessariamente que esses estados são os mais propensos a tornados, ou a gente pode entender aí uma certa capacidade de observação e registro que também influenciou esses números?
13: Bom, nesse caso, né, aí nós temos um impacto menos direto dessa capacidade maior de registros que nós temos avançado nos últimos tempos. Por quê, né? Porque nós já temos essa região, conhecidamente em outros trabalhos científicos, a literatura científica já mostra, né, que essa região combina diferentes condições meteorológicas que favorecem a ocorrência de tempestades severas, especialmente um tipo de tempestade que nós chamamos de supercélula, né, que é mais frequente nessa região do país, né, região sul, exatamente porque nesse local, né, a gente tem diferentes massas de ar atuando, né, durante o do ano, né, esse contraste de temperatura faz com que nós tenhamos ventos que vão aumentar de intensidade conforme a gente vai subindo na atmosfera. Então, dessa forma, a gente tem uma condição que favorece a formação de tempestades mais severas e também aquelas que podem apresentar

0: grande aqui na nossa região.
1: É, isso aí você já tá falando, Murilo, de eventos que acontecem relacionados às supercélulas, porque o levantamento aponta aí 51% dos tornados registrados no Sul associados a essas supercélulas. Queria que você explicasse um pouco melhor isso, o que explica essa proporção maior na região e o que são exatamente essas supercélulas.
0: Bom, nós temos, né, nuvens de tempestades acontecendo em todo o país, né? Contudo, a gente precisa de alguns ingredientes para que essas tempestades se formem. A gente chama de ingredientes atmosféricos, exatamente porque são condições que propiciam, né, a formação dessas nuvens de tempestades e a manutenção delas. É, basicamente, a gente precisa de um ar bastante instável, ou seja, aquecido e úmido, né, condições, sistemas meteorológicos, né, que vão favorecer a formação, o levantamento desse ar mais instável, né, dando origem às nuvens. E isso acontece ao longo de todo o país, todo o território nacional. Contudo, aqui no sul do Brasil, a gente tem essa condição mais propícia para que nós tenhamos o vento mudando de intensidade e direção conforme a gente vai subindo na atmosfera. Nesse cenário, então, devido a esse contraste de massas de ar, que é bastante comum na região, a gente acaba tendo esse padrão de ventos. E aí essa configuração de ventos, né, possibilita com que essas tempestades sejam mais duradouras e também possam adquirir rotação, né? Então, essa rotação interior da tempestade é o que vai caracterizar a supercélula. Então, por ser uma tempestade que apresenta essa rotação, né, ela é muito mais propícia à produção de tornados do que as outras tempestades mais ordinárias, né, que a gente tem no dia a dia nas demais regiões do país também. E aí essa condição favorece, então, com que nós tenhamos esse grande número de tornados associados a supercélulas aqui no sul, né? E é como a tempestade já apresenta a rotação, ela vai ser capaz de produzir os tornados mais intensos também. Então, quando a gente vê esses fenômenos como aconteceram, por exemplo, no Rio Bonito do Iguaçu, em Guarapuava, né, mais recentemente em Piraí, também no Paraná, em Juruá, no Rio Grande do Sul, né, a gente vê tornados de intensidade mais forte que estavam associados a esse tipo de tempestade, que são as supercélulas.
1: Murilo, tem um tempo aí de média entre a identificação de uma tempestade potencialmente tornádica e a formação do tornado?
0: Bom, a gente tem, né, com alguns dias de antecedência, a capacidade de prever, por exemplo, a condição atmosférica que vai, por exemplo, levar à formação desse tipo de tempestade, né, supercelular, que a gente chama supercélula. No entanto, em relação aos tornados, a gente precisa de um monitoramento em tempo real, que a gente chama de nowcasting. Então, esse monitoramento é feito basicamente através de ferramentas de sensoriamento remoto, especialmente o radar meteorológico, né, ele que vai nos dar indícios, por exemplo, se essa tempestade apresenta uma rotação intensa, que pode estar indicando que ela está prestes a produzir um tornado, ou então, né, que essa tempestade, por exemplo, vai ser mais produtora de granizo, né? Ela não vai causar tanto estrago por vento, né, mas o granizo é o principal risco associado a ela. Então, isso a gente consegue acompanhar ao longo da evolução da tempestade através do radar meteorológico. Porém, por exemplo, uma vez que a gente tem esse cenário prévio à formação, né, que se observa que a tempestade está prestes a gerar um tornado, por exemplo, a gente tem um intervalo ali de poucos minutos, por exemplo, para emitir um aviso, né, por exemplo, para uma cidade ou alguma povoação que tiver no caminho dessa tempestade. Então é um monitoramento de muito curto prazo. Contudo, como eu disse anteriormente, né, a gente pode, com alguns dias de antecedência, 2, 3 dias até, identificar uma região que vai favorecer a formação desse tipo de tempestade, a supercélula. No entanto, o aviso de curto prazo, por exemplo, para fenômenos como tornados, ele é emitido com poucos minutos de antecedência, até mesmo nos Estados Unidos.
2: E aí a gente pensa, né? Será que é o tempo suficiente das pessoas conseguirem pegar suas coisas ou o básico, né? E tentar sair dali? E quando elas não têm nem lugar para ir, né? Isso é pauta para defesa civil que a gente vai destrinchar com eles aqui. Mas eu te pergunto, Murilo, qual é o papel da umidade transportada da Amazônia para o sul e também do ar frio e seco vindo da Argentina? Estamos falando aí de duas pontas que também podem contribuir para esses fenômenos na região sul do país?
0: Sim. Esses contrastes de temperatura e umidade, né, eles vão ser responsáveis por gerar condições que vão favorecer essas tempestades, né? Como eu disse, essa diferença de temperatura vai fazer com que nós tenhamos um padrão de ventos atmosféricos que vai favorecer essas tempestades mais intensas. Além disso, o contraste de temperaturas muitas vezes está associado a presença de avanço de frentes frias, de sistemas, né, que vão produzir, né, favorecer a formação dessas tempestades. Então, nesse caso, né, a gente tem a condição também desse transporte de ar úmido e quente da região mais amazônica ali favorecendo, né, servindo como combustível para essas tempestades serem muitas vezes severas. Né, nesse caso, a gente tem esse aporte de umidade que vai ser responsável por uma grande quantidade, né, da chuva, responsável pelo volume expressivo

0: da precipitação que cai anualmente no sul do Brasil, né? A gente sabe que a nossa fonte primária de umidade lá para a precipitação vem de lá. Né? Contudo, a gente tem esse transporte de ar quente e úmido que vai ser responsável por instabilizar a atmosfera, né? Para a formação dessas tempestades. E além disso, esse escoamento que nós chamamos de jato de baixos níveis, muitas vezes, né? Também é conhecido como os rios voadores, faz com que nós tenhamos o vento também mudando de intensidade e direção muito próximo à superfície. Né? Então, a gente está favorecendo em algumas situações dessas a potencial para que essas tempestades possam, por exemplo, produzir tornados, né? Em algumas situações que a gente tiver essa mudança de intensidade e de velocidade do vento mais próximo à superfície, né? Essa tempestade ela vai conseguir fazer com que essa rotação chegue mais próxima ao solo, né? Então ela vai conseguir estar no meio do caminho, digamos, para produzir um tornado em muitas dessas situações.
1: Murilo, vocês usam também, né? Falam, na verdade, do cisalhamento do vento. O que que é isso? Por que que ele é tão importante para essa formação dos tornados?
0: Agora, dando nome exatamente aquilo que eu até agora chamei, né, de mudança de direção e velocidade do vento, é o que a gente nomeia de cisalhamento do vento. Ou seja, é quanto que esse vento está mudando de velocidade e de direção conforme a gente vai subindo ao longo da atmosfera. Essas informações a gente consegue através de balões meteorológicos, dos modelos meteorológicos de previsão do tempo. E esse cisalhamento, né, como eu disse, ele vai ser importante para a formação das tempestades. Então, se nós temos esse contraste de temperatura que faz esse vento mudar de intensidade e direção com a altura, a gente consegue muitas vezes ter essa formação dessas tempestades rotativas, né? E se esse vento está mudando de direção, se esse alinhamento próximo à superfície, né? Porque na verdade é basicamente o que a gente está fazendo é ver a diferença de velocidades e direção que acontece ao longo da atmosfera. E isso vai ter um impacto muito importante para que a gente tenha a organização dessas tempestades, né? Em situações, por exemplo, que nós temos no norte do país mais comumente, a gente vai ter tempestades num ambiente que esse vento varia pouco de velocidade e direção. Então essas tempestades elas tendem a produzir uma chuva que vai cair exatamente sobre a região da corrente ascendente dessa tempestade. Logo, essa célula convectiva que a gente, como a gente chama, ela vai ter um tempo de vida mais curto. Nessas regiões em que esse cisalhamento é mais presente, como o caso do sul do Brasil, muitas vezes parte do centro-oeste e do sudeste, essa tempestade ela vai produzir precipitação um pouco mais distante na corrente ascendente, e aí essa tempestade vai conseguir ter um tempo de vida maior, né? Além, é claro, de muitas situações conseguir apresentar essa característica rotativa, né? Que é o que faz nos batizarmos elas de supercélulas.
2: E, Murilo, um ponto que chama atenção também no levantamento de vocês é São Paulo, né? Aqui na região sudeste. Por que que São Paulo aparece aí com 90 registros no período, número próximo ao registrado do Rio Grande do Sul, por exemplo, que é 93, né?
0: Sim. Bom, aí nós temos um somatório, né, dos dois fatores que nós discutimos anteriormente, né? No sul a gente já tinha essa perspectiva, já os trabalhos científicos já mostravam, né, que nós temos uma condição atmosférica bastante favorável para esse tipo de fenômeno, né, que se destaca no país como um todo, né, inclusive globalmente essa região que compreende parte da Argentina, Uruguai, sul do Brasil, né, se destaca como uma das regiões mais favoráveis à ocorrência de tempestades severas. E São Paulo, né, é um anexo dessa região que a gente pode chamar de um corredor de tempestades, né? Contudo, em São Paulo, a gente tem um fator muito importante, né, que possibilita a detecção desses eventos, que é uma maior densidade populacional. Então, nós temos mais pessoas, né, no meio do caminho dessas tempestades, com capacidade de registrar esse fenômeno e também mais cidades que podem ser potenciais alvos para essas tempestades. Então, neste contexto, né, a gente tem uma condição que muitas vezes é favorável à formação dessas tempestades aí, e ocorrência de tornados, inclusive, né? No entanto, é menos frequente que no sul, porém, isso é compensado no número de registros pela presença de mais pessoas, né? Exatamente sobre o estado de São Paulo.
2: A pergunta que não quer calar, né? O Brasil, ele dispõe de uma tecnologia de ponta que é capaz de traçar o perfil desses fenômenos, que é capaz de trazer de uma forma mais precisa e mais assertiva a intensidade desses tornados que estão previstos, né? Como você bem disse, vocês conseguem identificar aí o que que pode acontecer, né? Pelo menos traçar aí um mini perfil do evento. Como que você avalia hoje, e aí pegando o país inteiro, as nossas ferramentas para identificar esse tipo de fenômeno?
0: Bom, esse é um ponto bem importante, né? Porque assim, nós temos basicamente dois regimes de formação de tornados no Brasil. Esse tornado mais intenso, né, que vai causar mais danos, que é o que acontece tipicamente nessa metade sul do Brasil, no sul especificamente, né, que vai estar associado a supercélulas. E a gente tem os tornados que muitas vezes acontece na região amazônica, as trombas d'água, que são fenômenos que não vão estar ligados diretamente a uma tempestade tão severa, né, que vai capaz de causar granizo e outros fenômenos, mas que pode muitas vezes causar um tornado breve, que tende a ser mais fraco, né. Em relação a esse tipo, né, a gente tem uma dificuldade ainda de previsão desse fenômeno, isso em qualquer região do planeta. Já para os tornados de supercélula, como eu te disse, a gente consegue ter essa antecedência para as condições meteorológicas, porque é uma condição meteorológica mais específica, a gente consegue prever ela, que vai propiciar exatamente a formação dessas tempestades rotativas e até mesmo de tornados, né? Contudo, em relação a, como eu te disse, esse aviso, por exemplo, se o tornado tiver informação ou ele já estiver atuando, ele depende de ferramentas como os radares meteorológicos. Esses radares meteorológicos, hoje, nós contamos com uma grande cobertura, né? Porém, não existe uma certa uniformidade entre essas redes de radares meteorológicos. Existem diferentes instituições que são detentoras dessa informação e o método de operação desses radares nem sempre é o mesmo, mesmo que eles estejam numa mesma região. Então é importante, né, que a gente tenha esses radares bastante ajustados, né, para que eles sejam capazes de detectar a presença desse fenômeno. Existem limitações, é claro, em relação aos radares, porque quanto mais distante dele, menos essa informação mais perto da superfície, que no caso do tornado é importante a gente vai ter, né, a respeito da tempestade. Né? Contudo, a gente tem esse avanço mais recente com a instalação de radares. Existe uma rede que está sendo evoluída, né, para radares mais modernos, sejam eles das defesas civis e também por parte do Departamento de Controle Aéreo. Então, a gente tem essa informação, né? Contudo, a gente precisa, né, de mais meteorologistas atuando nos centros operacionais para que seja feito um acompanhamento mais de perto dessas tempestades. Né? E isso, claro, resultando na emissão de avisos, né, na conscientização da população, em projetos também de contingência, uma vez que esses avisos possam chegar à população, saber, por exemplo, onde se abrigar, né, em cada risco de tempo severo, especialmente no caso dos tornados. Nós não contamos, por exemplo, com um plano muito bem definido onde é que as pessoas devem se abrigar. Né? No caso, né, sempre a gente recomenda que as pessoas, por exemplo, procurem o interior da residência, áreas como o banheiro, né, que tenham esse reforço estrutural. Mas a gente também não conta no Brasil, né, com a perspectiva de avaliação de danos, como é feita, por exemplo, nos Estados Unidos. Isso é feito muito pontualmente. Nós aqui na FSM tivemos algumas experiências, né, de ir a campo identificar a velocidade do vento causada pelos tornados a partir dos estragos causados por eles. E aí, então, a gente não tem uma metodologia, digamos assim, de acontecer um evento e aí uma equipe é deslocada para lá para identificar a intensidade.
1: Murilo, nesse sentido, então, existe a possibilidade de tornados ocorridos em áreas rurais, por exemplo, ou pouco povoadas, não serem registrados, não serem contabilizados ali?
0: Sim, exatamente. Né? Quando a gente tem um tornado acontecendo, por exemplo, em áreas de campo, em que não existe uma casa ou uma área de mata que possa servir como um amplificador, de certa forma, daquele estrago, né? Chame a atenção das pessoas para aquele estrago, a gente muitas vezes vai acabar tendo esse fenômeno passando despercebido, né? Especialmente nas áreas do Pampa Gaúcho, né? Que a gente tem pouca vegetação, uma baixa densidade populacional, certamente acontecem mais tornados do que eles são identificados. Então, né, com a ausência também dessas ferramentas, né, de radar, fazendo uma varredura que permita essa identificação muitas vezes, né, a gente tem alguns radares que são mais antigos, que não conseguem, por exemplo, ter produtos, né, a partir dele que permitam identificar, por exemplo, se o tornado já está em superfície. Então, nesse caso, a gente acaba perdendo muitas vezes esses eventos do ponto de vista de documentação. E aí isso gera certamente uma subnotificação do número de casos que a gente tem no Brasil como um todo, especialmente nas áreas do sul.
2: E para a gente fechar aqui, na sua opinião, o que precisa avançar na meteorologia do Brasil para que a gente seja nos tornemos cada vez mais assertivos com as previsões, com as identificações de fenômenos como tornado, furacão, enfim, até mesmo as secas que vem atingindo o nosso país, enchentes, né? Infelizmente, vocês aí no Rio Grande do Sul sofreram muito e continuam sofrendo com as enchentes, enfim. A gente está engatinhando ou já estamos em passos largos?
0: Bom, nós tivemos avanços muito relevantes, né, nos últimos tempos. Né? A gente tem o avanço, né, muito significativo depois das cheias e dos deslizamentos no Rio de Janeiro nos anos 2011 ali, em que nós tivemos, né, a criação do CEMADEM, que é o Centro Nacional de Monitoramento de Desastres Naturais. Né? Esse centro é importante exatamente para a questão de risco hidrológico e geológico, né? Então a gente tem esses avanços. E é claro, né, a meteorologia tem contado atualmente com mais equipamentos, a gente tem instalação de radares meteorológicos em praticamente todos os estados. Essas coberturas de radar possibilitam identificar essas tempestades, uma vez que elas estejam atuando. A instalação de estações meteorológicas também simplificou bastante. A meteorologia brasileira tem investido, né, num supercomputador também, através do INPE. Então a gente tem a possibilidade de fazer previsões do tempo com uma resolução mais fina, né, através desses novos modelos meteorológicos que o INPE vai começar e já está, inclusive, aplicando, né, para a previsão do dia a dia. Então a gente tem essa condição de avanço recente, né? Porém, se demanda muito corpo técnico, né? Ou seja, a gente ainda tem poucos profissionais em meteorologia no país, né? E a atuação deles, às vezes, acaba sendo limitada nas equipes de monitoramento, né? Sendo importante que a gente tenha mais profissionais, né, capacitados, bem treinados, para que possam fazer um bom uso dessas ferramentas.
2: Tivemos o prazer de ter essa aula sobre tornados e meteorologia com Murilo Lopes. Ele que é meteorologista da Universidade Federal de Santa Maria e colaborador da Prevots. Murilo, muito obrigado pelo seu tempo aqui no Jabuticaba Sem Caroço. Volte sempre e um ótimo trabalho para vocês aí, que a gente sabe que o Rio Grande do Sul, principalmente, vem passando mais uma vez por uma série de catástrofes, né, naturais aí, enfim. Inclusive, tivemos até que remarcar a nossa entrevista justamente por causa de uma tempestade que caiu aí de madrugada, né, Murilo? Então, espero que as coisas por aí melhorem.
0: Sim, obrigado pelo espaço, pessoal. É um prazer estar falando com vocês, né? Infelizmente, a gente está vendo, né, mais eventos acontecendo, né? Muitos dos locais tiveram chuva, queda de granizo, né, aqui no Rio Grande do Sul recentemente, né? E a gente está num cenário bem crítico, considerando a atuação de um forte El Niño, né, que faz com que a gente tenha, né, mais eventos acontecendo aqui no Sul. Então, é um cenário que exige atenção, né, mas que reforça a importância da gente estar discutindo sobre esses temas mais do que nunca.
1: Perfeito essa análise, né? E um abraço, Murilo, e que as coisas melhorem aí também para vocês que estão enfrentando mais também esses efeitos dos fenômenos e dos extremos climáticos vindos com o El Niño. Um abraço e até a próxima.
0: Um abraço, até a próxima.
1: O Rio Grande do Sul está inserido no chamado Corredor de Tornados da América do Sul, considerado uma das regiões mais favoráveis do planeta à formação desses fenômenos, atrás apenas da região central dos Estados Unidos.
2: Nessa faixa do continente, diferentes condições atmosféricas costumam se encontrar com frequência. Um dos principais fatores é o encontro do ar quente e úmido que vem da Amazônia com ar frio que avança pelo sul do continente.
1: Quando os ventos mudam de direção e de velocidade conforme a altitude, a tempestade pode começar a girar. O tornado é justamente essa coluna de ar em rotação que se estende da base da nuvem até o solo.
2: Em poucos minutos, os ventos podem ultrapassar os 300 km por hora. E diante de um fenômeno que pode se formar e se deslocar tão rapidamente, a defesa civil precisa agir contra o relógio para alertar a população e reduzir os riscos. Mas quais são, na prática, os principais desafios para a defesa civil diante de um tornado?
1: A gente entende tudo isso e muito mais com a nossa próxima convidada.
3: Biosfera.
1: O Jabuticaba Sem Caroço conversa agora com a Tenente Sabrina Ribas, coordenadora de comunicação da Defesa Civil do Estado do Rio Grande do Sul. Tenente, obrigado por disponibilizar um pouco aí do seu tempo para conversar com a gente e com os ouvintes da Rádio Sputnik. Bem-vinda, como vai?
4: Obrigada, é um prazer estar aqui. Espero que seja uma conversa bem produtiva.
1: Tenente, segundo o levantamento do projeto Prevots, que é a plataforma de registros e rede voluntária de observatórios de tempestades severas, que reúne ali um grupo de meteorologistas com o objetivo de melhorar a documentação, pesquisa e previsão de tempestades no Brasil, a região sul registrou aí em 9 anos 227 tornados e o estado do Rio Grande do Sul aparece com o maior número de registros de tornados nesse levantamento, 93 ocorrências. Comenta pra gente, por favor, o que explica essa concentração, na verdade, como ela impacta também na prática para a defesa civil.
4: Bom, a Defesa Civil do Rio Grande do Sul, inserida, né, no Sistema Nacional de Proteção e Defesa Civil, ela é um órgão que se divide em diferentes esferas, né? Então, na esfera federal temos os órgãos federais, na estadual temos nós, da Defesa Civil do Estado do Rio Grande do Sul, e nos municípios, cada município tem a sua estrutura de proteção e defesa civil para fazer essa gestão integrada de riscos e desastres. A Defesa Civil do Rio Grande do Sul, ela sempre atua de maneira suplementar aos municípios que têm a sua atribuição legal, então, de fazer esse atendimento do desastre ali no âmbito dos seus territórios. A gente sabe, né, por uma série de características que o Rio Grande do Sul tem, então, essa tendência, né, de concentrar esses tipos de fenômenos, né, não somente a questão de tornados, mas também de outros fenômenos de severidade maior, né, em comparação com outros estados do Brasil. Então, e também em frente aos desastres que nós enfrentamos nos últimos anos, né, mais especificamente em 2023 e 2024, né, sendo que o desastre de 2024 ele afetou 96% do estado, né, não se tratava da questão de tornado, né, era um desastre diferente, que mais voltado à questão de inundações, né, e movimentos de massa e também a questão de chuvas intensas, mas a Defesa Civil trabalha com vários tipos de desastres diferentes, fazendo então tanto a questão do monitoramento, né, que nosso monitoramento é contínuo, é 24/7, como a gente diz, né, fazemos isso aqui no estado, somos responsáveis por essa atribuição, como quando nós identificamos quaisquer fontes de riscos à população, né, no contexto, né, de desastres, a gente faz a emissão de avisos e de alertas para tanto conscientizar a população para que ela possa adotar medidas de autoproteção, quanto também os gestores municipais para que se preparem, né, para eventuais impactos, e no sentido, né, de também fazer esse atendimento do desastre de maneira suplementar aos municípios quando o desastre ele supera a capacidade de gestão do município. Então, a Defesa Civil acaba entrando, por exemplo, agora nas últimas semanas nós tivemos recorrência de fenômenos de granizo, né, e de vendavais, que são fenômenos rápidos e que causam, que têm um potencial de dano bastante significativo, então que atingiram muitos municípios de maneira mais significativa. A Defesa Civil do Estado tem feito então esse apoio, né, esse suporte aos municípios, tanto na questão técnica ali para fazer os levantamentos dos, né, dos danos, apoiar na questão de danos humanos, fazer a entrega de lonas, de telhas, de materiais ali para a população que foi mais afetada. Enfim, então são uma série de missões, né, que a Defesa Civil do Rio Grande do Sul realiza, e nesse contexto, né, também da questão de tornados, a gente teve agora o último desse fenômeno que nós registramos, né, que foi identificado e classificado como um tornado pela nossa equipe aqui do nosso centro de monitoramento, que inclui, né, meteorologistas, hidrólogos, geólogos, enfim, toda a questão técnica. A gente teve esse fenômeno lá na cidade de Pedro Osório, na zona rural de Pedro Osório, que fica na região sul ali do estado do Rio Grande do Sul, mais abaixo ali de Pelotas, de Rio Grande, nessa região, e que felizmente, né, como se tratou de um fenômeno que aconteceu na zona rural, então ele teve baixo impacto naquela comunidade onde ele aconteceu, né.
1: Tenente Sabrina, mais da metade dos tornados identificados no sul está associada a supercélulas, que a gente até explicou aqui, né, que tem maior potencial destrutivo. A Defesa Civil consegue identificar com antecedência quando uma tempestade tem essas características capazes de produzir esse tipo de tornado?
4: Bom, hoje nós utilizamos aqui, pela nossa equipe do Centro de Monitoramento, algumas ferramentas, né, para fazer esse acompanhamento das condições atmosféricas aqui do Rio Grande do Sul, para fazer esse serviço, né, mais voltado, não a questão de meteorologia, né, de previsão, mas para uma questão de monitoramento voltada à gestão integrada de riscos e desastres. Então, a gente tem, por exemplo, hoje, foi instalado a partir de setembro de 2024, um radar meteorológico aqui em Porto Alegre. Ele foi instalado aqui por ser a zona mais populosa, né, do Rio Grande do Sul, e ainda não era coberto por esse tipo de serviço de monitoramento. Então, esse radar foi instalado aqui e, a partir do seu ponto de instalação, a gente tem uma cobertura, né, adequada, né, de 150 quilômetros, pelo menos. A gente consegue enxergar um pouco mais, né, mas com o dado mais refinado, são 150 quilômetros de cobertura que a gente tem. E nós já identificamos, a gente consegue identificar, na verdade, a tempestade, né, que pode daí ter potencial ou não para se tornar, para evoluir para um tornado, né? Então, nós tivemos aí agora um fenômeno que foi registrado na cidade de Flores da Cunha, que a gente identificou aqui por meio do nosso monitoramento, né, da equipe do Centro de Monitoramento, acompanhando os dados gerados pelo radar, que traz nowcasting, né, que é o acompanhamento em tempo real da atmosfera naquele momento. Então, a gente conseguiu identificar uma tempestade para esse município de Flores da Cunha, que tinha, né, pelas suas características ali pelos dados gerados, um potencial de evoluir para tornado. Então, nós fizemos a emissão de um alerta para tempestades severas, né, com risco de ventos, uma velocidade bastante significativa, e essa questão de ser uma tempestade severa, né, e acabou depois se confirmando, realmente o fenômeno aconteceu naquela localidade onde ele estava previsto. E depois, como eu disse antes, pela assinatura, né, pelos danos, pelo tipo de dano que nós conseguimos registrar em fotografias, em vídeo, o pessoal fez a classificação realmente desse fenômeno ali como um evento de tornado ali naquela cidade, na região da Serra, né, no estado do Rio Grande do Sul. Então, a gente consegue identificar ali pelo nosso radar essa questão da tempestade, sim, e, né, o nosso alerta. Como o tornado, ele pode ou não se confirmar, ou ele se forma às vezes muito rápido, o nosso alerta, ele menciona na maioria das vezes, né, a possibilidade de tornado, até mesmo dos nossos avisos, que é um documento que a gente emite antes mesmo do alerta, que é mais na iminência do evento, a gente tem às vezes sinalizada essa possibilidade, né, de formação de tornados. E mais na iminência, então, por meio do radar, a gente consegue identificar a questão da tempestade. A gente tem aí projetado para até o final desse ano e no primeiro semestre de 2027, nós temos outros radares que nós utilizamos, né, os dados, que são radares da aeronáutica, tem um radar de Santa Catarina, mas a gente, né, nós, enquanto Estado, Defesa Civil do Rio Grande do Sul, hoje a gente ainda não tem uma cobertura de 100% do nosso território com esse tipo de radar voltado à gestão integrada de riscos e desastres. E essa questão já está sendo, digamos assim, conduzida nessa contratação. Nós fizemos a contratação de outros 3 radares que vão ser instalados, um na região sul do Rio Grande do Sul, um na região oeste e um ali na parte mais central do Rio Grande do Sul. Então, quando a gente tiver até metade do ano que vem, então 2027, esses outros 3 radares a gente vai estabelecer plenamente, então, essa rede, e que nós vamos ter mais condições de fazer, né, o acompanhamento e a possibilidade de previsão desse tipo de fenômeno em todo o estado do Rio Grande do Sul de maneira mais adequada e voltada, como eu disse antes, à gestão integrada de riscos e desastres, que é a missão da Defesa Civil.
2: E, tenente, onde termina a capacidade de previsão e começa aí o desafio de alerta em tempo real? Tivemos aqui no Rio de Janeiro, e isso até viralizou, enfim, para o país inteiro, inúmeros alertas da Defesa Civil, né? Um atrás do outro aqui, devido à chuva que tivemos nas últimas semanas. Até que ponto esses alertas são de fato eficazes, eficientes? Porque a gente parte do princípio também, né? Quando a Defesa Civil nos alerta sobre esses tipos de tempestade, enfim, furacão, tornado, a gente parte do princípio de que todo cidadão tem o seu celular, né? Aqui na região serrana, a Defesa Civil emite alerta também com alto-falante e fala que o que vai acontecer, enfim, mas nas grandes capitais isso é quase impossível. Como é esse desafio da Defesa Civil de alertar a população para um evento como um tornado, né, que vimos também acontecer no Rio Grande do Sul recentemente?
4: Bom, essa pergunta é bem importante, porque ela toca num ponto nevrálgico, né, dessa questão, que é a cultura de prevenção. Se a gente for pensar hoje, o brasileiro, em média, né, eu posso falar aqui pelo meu estado, mas hoje é uma coisa que nos falta. Nós não temos cultura de prevenção. A gente vê outros países, assim, que estão um pouco mais avançados em relação a esses temas, por exemplo, o Chile, por exemplo, o Japão, né, o próprio Estados Unidos. A gente esteve lá em maio na Universidade de Meteorologia lá em Oklahoma, então eles nos mostraram nessa questão dos alertas. E é uma coisa que a gente realmente, enquanto poder público, nos desafia, porque não adianta nós termos os profissionais mais qualificados, as melhores ferramentas, os melhores equipamentos, analisar o maior número de modelos, se quando a informação sai, né, o alerta sai, e ele é ignorado pelo cidadão. Então a gente precisa, sim, trabalhar muito fortemente nessa questão da educação das pessoas para desastre, na questão da cultura de prevenção, porque, como a gente disse, não adianta, né, as pessoas receberem a informação, entrar em pânico, não saber como agir, não saber o que fazer, não saber o que fazer para garantir a sua segurança, a segurança da sua família. Então, é uma questão que envolve a todos nós, enquanto sociedade, né? A gente fala que a pauta, às vezes, da Defesa Civil, ela é uma pauta um pouco antipática, né? Porque a gente acaba envolvendo todo mundo, pagando missão para todo mundo, exigindo, né, que as pessoas também façam a sua parte, porque o nosso slogan é Defesa Civil somos todos nós. Mas a gente precisa que realmente isso seja, né, uma coisa viva, que as pessoas pessoas saibam, né, por exemplo, se elas moram em áreas de risco ou não, a quais riscos elas estão expostas na sua casa, no seu trajeto para o trabalho, no seu próprio trabalho. Ah, tô de férias na praia, eu posso ficar na praia quando, né, eu tô vendo que uma tempestade está se aproximando. Ah, não tá chovendo ainda, mas tem, né, relâmpagos, tem raio, eu não fico na praia, né, saio. Então são coisas que a gente precisa começar, assim, a tratar, não só quando o desastre acontece, mas especialmente antes, para que as pessoas possam estar preparadas para esses eventos e para quando realmente estiver na iminência dele acontecer, elas saibam o que fazer e possam adotar as medidas, né, de contingência, as medidas de autoproteção para estarem em segurança, para poder garantir a segurança da sua família, dos seus filhos, enfim. Então, é uma questão que realmente é muito desafiadora. A gente tem aqui no Rio Grande do Sul, por exemplo, nós fizemos uma pesquisa de percepção de riscos para saber como as pessoas entendem o risco, né? Porque muitas vezes, por exemplo, as pessoas não entendem o fenômeno de estiagem como um desastre, e ele se classifica como um desastre. Então as pessoas, às vezes, se elas não são diretamente afetadas por um determinado desastre, né? E a gente fala às vezes de desastre, dá uma ideia, uma perspectiva de uma coisa muito grande, distante, e na verdade um temporal com granizo que cause dano, ele é um desastre. Um vendaval, ele é classificado como um desastre. Então, a gente realmente precisa trabalhar muito mais enquanto sociedade, enquanto órgãos públicos, para despertar o cidadão para essas questões que eu costumo dizer nas minhas instruções, né? Se a gente via antes no filme americano as pessoas, né, na iminência de um desastre acontecer, descerem para o porão da sua casa, terem ali um cobertor, uma garrafa de água, uma lanterna, são coisas sobre as quais a gente não pensava, porque parecia que essa realidade era muito distante da nossa, mas não, hoje a gente já começa a visualizar, identificar e vivenciar esse tipo de situação de maneira mais cotidiana, e isso vai demandar, sim, uma mudança de cultura, uma mudança de atitude muito significativa, talvez para, né, médio e longo prazo. Talvez aqui, por exemplo, em estados ou em localidades que a gente veja o desastre acontecer, que nem nós tivemos em 24, nas localidades mais impactadas a gente consiga ver uma resposta a curto prazo, né? Porque realmente isso está muito ainda vivo, a memória está muito recente, as pessoas falam sobre isso, as pessoas trazem isso para o seu dia a dia, mas é realmente, sim, desafiador. E no estado aqui a gente tem trabalhado para essa questão, mudamos a nossa comunicação de risco, trouxemos uma escala de cores e graus de severidade atribuídos aos nossos alertas, então, e também um rol de comportamentos. O comportamento indicado para um alerta, né, de cor laranja é diferente de um comportamento indicado para um alerta de cor vermelha, que é um alerta de evento severo. Então as pessoas já começaram a responder, né, olha, agora eu fico um pouco mais tranquilo, já sei o que fazer, eu já sei como agir. E também um aspecto importante é de que, como eu disse antes, proteção e defesa civil é sistema. Então a gente precisa que no ente municipal, onde o desastre realmente acontece e impacta no território, que as pessoas conheçam quais são os riscos que estão presentes no município delas, se eu tenho um rio no meu município, se eu tenho encosta, quais são os riscos, né, a que eu posso estar exposto, como a prefeitura age, né, para lidar com essa questão ali dentro do território do município, qual é o plano de contingência da cidade, se acontecer uma inundação, para onde eu devo me dirigir, quais áreas eu devo evitar, quais são os abrigos públicos oferecidos pelo poder público para a população que vai ser potencialmente afetada, que vai precisar sair de casa, uma série de medidas que envolvem outras áreas, por exemplo, segurança pública, saúde, educação, desenvolvimento social, a questão de obras também, os fornecedores de serviços como energia elétrica e água. Então, são várias questões que o desastre impacta e que nós, enquanto sociedade, precisamos estar mais preparados para isso.
1: Tenente, partindo daí, você colocou, né, uma série de orientações para municípios que podem estar suscetíveis aí já a esses tornados ou a outros eventos parecidos também com esses outros fenômenos, mas existe hoje algum protocolo específico por parte da Defesa Civil para esses municípios que é orientado propriamente, efetivamente enviado a partir do que você falou, e para esses municípios que aparecem repetidamente nos registros de tornados, ou essa preparação ainda está muito integrada aos protocolos gerais para tempestades severas e de certa forma da independência e da iniciativa desses municípios mesmo?
4: Bom, ali no ano de 2023, quando nós tivemos a primeira grande, o primeiro grande desastre aqui no estado, entre os meses de setembro e novembro, nós tínhamos cerca de 60 municípios aqui dos nossos 497 que possuíam esse documento que regula essa preparação, né? Essa preparação, essa mitigação, prevenção e a resposta ali do desastre no âmbito dos municípios, que é o plano de contingência. Então, imagine, de 497 nós tínhamos somente 60. Quando nós enfrentamos esses desastres aí recorrentes de 2023 para cá, em algumas medidas, as ações do Estado e alguma medida de questão de repasse de recursos, nós colocamos como pré-requisito que os municípios afetados e que desejassem, né, se candidatar ao repasse de recursos do Estado para utilizar ali na questão de desastres, para que eles obrigatoriamente apresentassem um plano de contingência ali das suas cidades. Isso fez com que, nesses três anos para cá, a gente chegasse ali em março de 2026 com 497 planos de contingência. Ou seja, todas as cidades do Rio Grande do Sul hoje possuem o seu PlanCom. Tá? O PlanCom, a gente fez uma análise aqui com, né, por meio da nossa equipe aqui do Departamento de Gestão de Riscos. Eles foram considerados de médios a bons e alguns né, excelentes no sentido ali das informações que eles trazem, dos levantamentos que foram feitos, da questão dos riscos de cada município, de como agir. O ponto mais sensível que foi identificado aqui pela nossa equipe era realmente essa questão do engajamento comunitário. Então, muitos municípios tinham as informações sobre o levantamento do risco, o conhecimento dos seus riscos, como agir na preparação, como agir na resposta, mas eles ainda não tinham essa questão de levar as informações do seu plano de contingência para o conhecimento da sua população, das populações mais expostas a riscos, como fazer a mobilização dessas pessoas, como engajar lideranças comunitárias. Então, esse foi um ponto mais sensível que nós identificamos ali. Hoje, no estado, a maioria dos planos de contingência identificam esses riscos relacionados aos fenômenos mais recorrentes que a gente tem aqui no estado, que são as tempestades severas, vendavais, queda de granizo, a própria estiagem, né, que nós temos aqui também, que é recorrente. A gente tem esses fenômenos ali classificados de maneira mais recorrente nesses planos de contingência. E isso, essa orientação em relação específica a tornados, são coisas que inclusive agora a gente começou a discutir aqui no âmbito da Defesa Civil. Por exemplo, muita gente às vezes recebe a informação de que se estiver abrigado, né, que não saia, que fique abrigado durante a ocorrência desse fenômeno. Mas, às vezes, se a gente for pensar a maneira que nós estamos comunicando, também a gente vai precisar rever. Porque, por exemplo, daqui a pouco a pessoa está dentro de casa, mas é uma casa que não tem uma estrutura mais robusta para, né, ser resiliente frente a um fenômeno dessa natureza. Então, a nossa própria orientação aqui, a gente também vai precisar reavaliar, estudar quais são as orientações que a gente vai poder dar para a população. A gente, nos últimos eventos que a gente teve a possibilidade sinalizada, né, pelo nosso centro de monitoramento, de ter fenômenos dessa natureza, a gente orientou as pessoas que as pessoas se abrigassem, né, por exemplo, em estruturas mais robustas, em estruturas de alvenaria, por exemplo, até lugares assim como banheiros, né, longe de janelas, ou em corredores dentro das residências, onde, né, o espaço entre as paredes fica um pouco menor. Então, a gente também aqui vai ter que começar a refletir sobre o que nós estamos orientando para que a população também possa a estar mais preparada para o enfrentamento desse tipo de fenômeno que a gente está vendo, né, que nós vamos ter que começar a comunicar mais e melhor para que a população possa estar mais preparada.
2: E, Tenente, o Brasil hoje, inclusive, é uma crítica que a Prevost trouxe e traz, né, em seus artigos, que a maior deficiência no Brasil é que não temos um banco de dados oficial nacional, né, dedicado aí aos tornados. Do ponto de vista da Defesa Civil, essa ausência, ela prejudica o planejamento de alguma forma em algum lugar?
4: Olha, com certeza, quanto mais acesso a dados se tem, melhor é a questão, né, de governança, de planejamento, de gestão, em quaisquer áreas que a gente vá considerar, né? A gente tem que pensar sempre que o Brasil também é um país de proporções continentais, né? E que nós somos 27 unidades federativas, então isso realmente é bastante desafiador fazer essa interface em que os dados conversem, né? Porque cada estado tem a sua autonomia e dentro do estado também no município, né, tem as suas capacidades de fazer essa compilação, esse armazenamento. Então, sim, a gente vê aqui muitas vezes o nosso pessoal aqui que trabalha com dados, né, quebrando cabeça, tentando cruzar banco de dados, tentando acessar informações. É um desafio bastante significativo, mesmo hoje a gente tendo, né, recursos de inteligência artificial, de aplicativos e de programas que a gente não tinha, né, de processamento de dados até então. Mas sim, com certeza é bastante desafiador, e a gente aqui enquanto Defesa Civil do Estado, né, nós sempre tentamos facilitar o acesso. Por exemplo, a gente tem hoje o nosso radar meteorológico, que foi instalado ali em setembro de 2024, como eu disse antes. A informação de acompanhamento, de monitoramento do radar, ela é disponível para qualquer cidadão. Ela está lá no site da Defesa Civil, o cidadão comum consegue ir lá, consegue observar ali as imagens em tempo real, né? Por exemplo, nós contratamos, a partir dos desastres de 23 e 24, a gente teve um impacto muito significativo na questão de captação de danos hidrológicos, né, das nossas bacias, que são 25 bacias aqui no estado do Rio Grande do Sul. Muitas delas foram danificadas, né, as estações, algumas foram arrastadas, outras foram danificadas a ponto, né, de não conseguirem mais fazer essa captação desses dados. Então, a partir desse cenário, a Defesa Civil fez a contratação de uma empresa que instalou 130 estações de monitoramento. Elas são hidrometeorológicas, ou seja, elas captam tanto a questão, né, do dado ali do nível do rio, mas elas também captam outros dados meteorológicos, que é a questão de chuva, de velocidade de vento, temperatura, pressão, umidade relativa do ar, enfim.
1: Tenente Sabrina, a gente falou aqui dos alertas, né, da Defesa Civil, que acredito que no Rio Grande do Sul, como em São Paulo, no Rio de Janeiro, pelo menos que os lugares onde eu conheço, faz um tempo que esse alerta, essa mudança, né, para eventos extremos como as chuvas mais fortes ou o granizo, enfim, quando apresenta um risco à população, ele chega independente, né, de o celular ali tá ou não, por exemplo, no modo silencioso. É um alerta realmente com um barulhinho ali para chamar a atenção dessas pessoas nos seus celulares. Não sei se no Rio Grande do Sul é assim também, imagino que seja, com essa mudança da NED que veio há um tempo. E aí, partindo disso, o que uma pessoa deve fazer nos minutos em que recebe ali, quando vê um alerta de tornado, por exemplo? Existe um lugar considerado mais seguro dentro da própria casa? E o que também ele não deve fazer? Porque você mesmo, né, deu o exemplo também ali de, às vezes, o vídeo que uma pessoa filmou de determinado fenômeno, que ajuda também a identificação, né, desse tornado, enfim. Mas, né, como que lida com isso quando recebe o alerta? Qual que é a orientação?
4: Bom, hoje nós, da Defesa Civil do Rio Grande do Sul, e acredito que 100% dos outros estados também utilizem, nós utilizamos para envio dos alertas a interface de divulgação de alertas públicos, que é a IDAP, que é uma ferramenta disponibilizada pelo governo federal para o envio de alertas. Hoje a gente tem dois tipos de alertas diferentes aqui no estado, tá? E também disponível em outras unidades da federação. A gente tem o alerta SMS, que é aquele que o cidadão vai lá e faz um cadastro, ele envia, né, o CEP da casa dele ou da área que ele deseja monitorar para o número 4199, e ele fica imediatamente cadastrado e recebe essas informações que são direcionadas ali para a área dele. Esse alerta, ele é sempre direcionado para o CEP que é ali que a pessoa cadastrou. O alerta Cell Broadcast é uma ferramenta que foi disponibilizada ali no final de 2024 também, 2025, por ali, também pelo governo federal, dentro dessa mesma ferramenta que é a IDAP. O alerta Cell Broadcast, ele é, digamos, o último recurso que a gente usa para informar a população sobre determinado risco. Então, assim, ele não depende de cadastro, né? E todos os celulares com tecnologia 4 ou 5G dentro de um polígono onde foi identificado algum tipo de risco recebem essa informação. Ele se sobrepõe ao conteúdo que esteja sendo consumido, ou aplicativo, ou qualquer tipo, né, de coisa que esteja sendo visualizada ali pelo cidadão. Ele se sobrepõe a esse conteúdo, e a pessoa, para ela conseguir sair ali daquela tela do alerta, ela precisa visualizar a mensagem e dar o ciente, então, de que ela recebeu a informação. A gente tem, aqui no Rio Grande do Sul, a gente estabeleceu, né, como protocolo, de utilizar o Cell Broadcast, que seria esse alerta que se sobrepõe na tela do cidadão, somente em casos de eventos severos e extremos. Então, né, dentro ali, seja uma inundação, seja uma tempestade severa, uma queda de granizo, né, um vendaval, a gente tem ali uma série de limiares que nós estabelecemos, e que a nossa equipe aqui do monitoramento, bom, identifiquei uma possibilidade de ventos de tantos quilômetros por hora na zona urbana de Porto Alegre, né, cujo impacto, potencial de impacto pode ser bastante significativo. Então, a gente envia o alerta Cell Broadcast nesses casos de eventos severos e extremos. A gente utilizou, o ano passado utilizamos menos, né? A gente tinha até mais reserva para utilizar eles, esse tipo de alerta, mas esse ano nós já utilizamos bastante agora, especialmente nesses últimos 2 meses, onde nós tivemos, né, uma série de eventos que aconteceram aqui no estado do Rio Grande do Sul. Hoje a gente tem aqui no estado 13% da população cadastrada para receber os SMS, né? Que é um dado até bem interessante. A gente está atrás, né, dos estados de Santa Catarina e do Rio de Janeiro nesse número de cadastros. É uma cifra que a gente sempre tenta, né, correr atrás para que as pessoas se cadastrem e recebam essa informação. Mas os nossos alertas hoje, eles sempre vêm com uma orientação de segurança, né? Então, assim, dependendo do tipo de fenômeno que foi identificado, aí você me perguntou, mas qual é a orientação? Porque depende do tipo de fenômeno que a gente identifica. Então, cada fenômeno, por exemplo, uma inundação, uma enxurrada, um movimento de massa, né, que ali são os deslizamentos de terra, uma chuva, uma tempestade convectiva, uma tempestade com granizo. Cada tipo de fenômeno pode demandar, né, um comportamento diferente. Então, eu posso, em algum alerta, enviar a orientação para as pessoas evacuarem de um determinado local, por exemplo, se for um evento de movimento de massa, né, que as pessoas têm que sair, ou eu posso orientar se for uma tempestade para que as pessoas que estão abrigadas permaneçam, para que elas não se exponham. Então, no caso do tornado, né, da possibilidade de tornado, se a gente identificar uma possibilidade de uma tempestade que possa evoluir para esse tipo de fenômeno, com certeza a gente vai orientar para que as pessoas, quem estiver abrigado, permaneça abrigado, quem estiver na rua, para que procure um abrigo, né, em uma estrutura robusta, em um local com cobertura, para que abrigue os seus animais domésticos, né, dentro da possibilidade de que ela não se exponha. A gente sempre também traz essas orientações atreladas também, a gente sempre reforça os comportamentos ali de acionamento, né, dos números de emergência aqui no estado, que são as forças de resposta, que são a Brigada Militar e o Corpo de Bombeiros. A gente sempre tem reforçado essas orientações, não só ali no momento do alerta, mas antes, quando a gente identifica a possibilidade de um evento, mesmo que ele esteja em um horizonte ali de 24, 48 horas, a gente já reforça essas orientações de segurança, porque muitas vezes ali, quando a pessoa recebe a informação, né, às vezes ela entra em pânico, ela fica com medo, ela não sabe muito bem como agir. Então a gente entende que, essa, como eu disse antes, a cultura de prevenção, ela tem que estar presente já antes, a pessoa já tem que estar com aquilo muito introjetado na sua percepção, no seu modo de agir, no seu comportamento, para que ela possa, no momento ali de maior tensionamento, adotar a medida de autoproteção mais adequada para aquele risco que foi identificado, e que ela também possa, né, ter condições de identificar isso. Por exemplo, a gente teve muita gente que reportou assim, mas eu recebi o alerta e era perto da hora de sair das crianças saírem da escola. O que eu devo fazer? Bom, se a criança está na escola, ela está segura, ela está num ambiente seguro. O melhor é ficar em casa, aguardar até que o fenômeno cesse e depois, né, se organizar para buscar, então, as crianças, porque aí a pessoa vai para o trânsito, a pessoa daqui a pouco vai sair, né, e vai estar exposta. Então, também é interessante que o cidadão tenha condições de fazer essa avaliação do risco, né, e adotar a melhor decisão.
1: Tá aí, essa tenente Sabrina Ribas, coordenadora de comunicação da Defesa Civil do Estado do Rio Grande do Sul. Tenente, muito obrigado pela ótima conversa aqui, por trazer um pouco, né, da sua experiência e de como que funciona o trabalho aí no Rio Grande do Sul e o trabalho da Defesa Civil. Muito obrigado, parabéns também pelo trabalho de vocês.
4: Muito obrigada, a gente é que agradece o espaço e a gente está sempre disponível aqui.
2: Obrigado, tenente, volte sempre ao Jabuticaba, de preferência trazendo boas novas, né? Um abraço para você.
4: Olha, esperamos que sim, obrigada. Até logo.
2: Tchau. E assim chega ao fim mais um episódio do Jabuticaba Sem Caroço. 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
1: 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Tchau e até o próximo episódio.
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1: Olá, boa noite.
2: Boa noite para você que nos acompanha em todo o país.
1: Quinta-feira, 1º de outubro de 2026.
2: Vamos aos destaques do dia.
1: Microempreendedores individuais têm novas opções para organizar as contas.
2: A partir de hoje, MEIs com débitos de até 5 salários mínimos podem renegociar dívidas fiscais.
1: E foi prorrogado prazo para aqueles com dívidas de até R$20 mil junto à União. Gabriela Noronha.
3: Nesse caso, podem ser abatidos todos os valores.